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1: O consumo das famílias e a agricultura ajudaram no crescimento do país no primeiro trimestre deste ano.
0: O IBGE divulgou hoje que o PIB, Produto Interno Bruto, aumentou 1,1% no período, com resultado positivo em três setores: agropecuária, indústria e serviços.
1: Lembrando que o PIB é o resultado de tudo que é produzido no país.
2: Na chácara de 3 hectares, em Tangará da Serra, no Mato Grosso, José Francisco de Souza planta de tudo. E de tudo, a terra dá. Tomate, brócolis, cebola, repolho, cebolinha, alface, couve, milho. A produção é vendida nas feiras, mercados e enviada a escolas públicas da região. Em 2025, José conseguiu financiamento do Programa Nacional de Fortalecimento da Agricultura Familiar, o PRONAF, para a construção de 3 estufas na propriedade.
3: No ano de 2025, a gente conseguiu o financiamento do PRONAF. A gente precisava aumentar a produção e conseguimos financiamento para construir 3 estufas na propriedade, onde melhorou bastante e aumentamos bastante a nossa produção.
2: Puxado pelo campo e pelo consumo das famílias, o Produto Interno Bruto do país cresceu 1,1% no primeiro trimestre de 2026, comparado ao último trimestre de 2025. O PIB é considerado o termômetro oficial da economia. Ele mede o valor de tudo o que é produzido no país durante um determinado período de tempo. E esse tudo inclui desde o pãozinho da padaria, passando por carros e máquinas, até o corte de cabelo e a consulta no médico. São os bens e serviços. Para o economista e professor da ESPM, Jorge Ferreira dos Santos, o crescimento do PIB mostra a resiliência da economia brasileira.
4: Nós sabemos, do que está acontecendo no ambiente global. Você tem um ambiente de alta do petróleo, você tem uma pressão geopolítica muito grande. Apesar disso, a economia brasileira acabou performando um pouco melhor do que o esperado, puxado por esses dois grandes vetores, consumo das famílias e a produção do agro.
2: Os dados de crescimento do PIB no primeiro trimestre deste ano são ainda maiores quando comparados ao mesmo período do ano passado, uma alta de 1,8%. Em valores correntes, ou seja, sem descontar a inflação, o PIB somou 3,3 trilhões de reais. Reportagem Luana Karen.
0: Em suas redes sociais, o ministro da Fazenda, Dario Durigan, afirmou que o resultado de hoje sustenta a projeção de crescimento de 2,3% para o ano. E se confirmado, 2026 será o quarto ano consecutivo com crescimento do PIB superior a 2%.
1: Segundo o ministro, será o melhor ciclo da economia brasileira em 10 anos.
0: Hoje o presidente Lula cumpriu uma série de compromissos em Sergipe.
1: Na área da saúde foram anunciados mais de 200 milhões de reais para agilizar as cirurgias no país.
0: E entregues veículos que vão garantir atendimento a quem mora longe dos centros de atendimento.
5: Os investimentos anunciados para a saúde chegam a 225 milhões de reais. Com o recurso, serão adquiridos 150 combos de equipamentos para cirurgias gerais e oftalmológicas, permitindo a abertura de 100 novas salas cirúrgicas em todo o país. São equipamentos para operações como vasectomia, laqueadura e catarata. A expectativa é reduzir o tempo de espera para as cirurgias no Sistema Único de Saúde. Além desses equipamentos, o presidente Lula destacou outros esforços do governo para ampliar o atendimento especializado pelo país.
6: Temos 150 carretas andando por esse país para fazer todo tipo de exame que só rico fazia. Exame de qualquer tipo de câncer, o câncer de próstata, câncer de colo, sabe? Ao mesmo tempo, companheiros, nós temos 800 ambulâncias com gabinete odontológico para tratar dos dentes da pessoa nesse país.
5: Os investimentos foram anunciados durante visita do presidente Lula a Sergipe nesta sexta-feira. Primeiro, ele conferiu as instalações do Hospital do Amor de Lagarto, referência no combate ao câncer, que atende 150 municípios da região. O hospital recebeu 137 milhões de reais do Ministério da Saúde na sua implantação. E para ampliar ainda mais o atendimento em Lagarto, foi autorizada a construção de uma nova policlínica no município, com 30 milhões de reais do novo PAC. O ministro da Saúde, Alexandre Padilha, destacou a importância da nova unidade.
7: É um equipamento que vai fazer o tratamento de mais de 30 médicos especialidades, que vai ter tomografia, que vai ter ressonância, que vai ter ultrassom. Com a vantagem que não vai ficar dentro do hospital. Porque às vezes dentro do hospital, quando precisa fazer uma situação de urgência, a pessoa que estava esperando é desmarcado o exame na policlínica, fica preservado e vai fazer o exame na maior velocidade possível.
5: Já na visita ao Hospital do Câncer de Sergipe, em Aracaju, o presidente Lula anunciou a entrega de um novo tomógrafo, que vai agilizar o diagnóstico e tratamento de pacientes oncológicos do estado. Também foram entregues 406 veículos do programa Agora Tem Especialistas, Caminhos da Saúde, para transporte de pacientes que precisam de atendimento fora dos seus municípios. Além de Sergipe, os estados de Pernambuco, Paraíba, Alagoas, Paraná e São Paulo vão receber os micro-ônibus e vans da iniciativa do governo do Brasil. Serão 3.300 veículos. É um investimento de mais de 1 bilhão e 400 milhões de reais. O governo federal entregou ainda unidades odontológicas móveis para municípios de Sergipe e de outros 5 estados. Reportagem Graziela Mendonça.
1: A Petrobras anunciou hoje mais de 72 bilhões de reais em investimentos no estado de Sergipe.
0: O valor será aplicado na retomada de fábrica de fertilizantes e também para exploração e produção de óleo e gás em águas profundas.
1: Hoje pela manhã, o presidente Lula visitou a fábrica, que terá capacidade para produzir 7% da demanda nacional.
8: Líder mundial na produção de alimentos, o Brasil ainda depende da importação de fertilizantes para garantir a produtividade no campo. Hoje, cerca de 80% dos insumos usados na agricultura vêm do exterior. A ureia, principal fertilizante nitrogenado utilizado em culturas como milho, café, arroz e cana-de-açúcar, é um dos produtos mais importados pelo país. Para reduzir essa dependência, o governo do Brasil e a Petrobras anunciaram investimentos bilionários para ampliar as operações da fábrica de fertilizantes nitrogenados, a Fafem, em Laranjeiras, em Sergipe. Segundo a presidente da Petrobras, Magda Chambriard, com os investimentos, a fábrica vai ampliar a produção de ureia e atender 7% da demanda nacional de fertilizantes.
9: Essa Fafem daqui vai produzir 7% da demanda de fertilizantes nitrogenados do Brasil. Mas nós fizemos a mesma coisa na Bahia. Nós estamos completando a obra da UFN3, fábrica de fertilizantes, no Mato Grosso do Sul. Fizemos a mesma coisa no Paraná. Com esses empreendimentos, nós vamos ser capazes de entregar para o Brasil cerca de 35% da demanda de fertilizantes nitrogenados.
8: A unidade voltou a operar após um período de paralisação e já retomou a produção de amônia e ureia. A reativação da fábrica é considerada estratégica para fortalecer a indústria nacional e garantir mais segurança ao agronegócio brasileiro. Além da retomada da Fafem, os investimentos incluem o projeto Sergipe Águas Profundas, voltado à exploração de petróleo e gás no litoral sergipano. Com as novas plataformas, a Petrobras deve dobrar a produção de gás natural. Somados, os projetos da Petrobras terão investimentos de 72 bilhões e meio de reais e devem gerar cerca de 28 mil empregos diretos e indiretos no estado. É mais investimentos, maior produção nacional e menos dependência externa, defendeu o presidente Lula.
6: A Petrobras não é minha, o investimento aqui não é meu, é do nosso país. E vocês, petroleiros, acreditem na importância da Petrobras. Acredite na maravilha da Petrobras.
8: As duas plataformas que serão instaladas em Sergipe terão capacidade para produzir diariamente até 240 mil barris de óleo e processar 22 milhões de metros cúbicos de gás natural. De Aracaju, Sergipe, Pablo Mundim.
0: Após os Estados Unidos anunciarem que vão classificar o PCC e o Comando Vermelho como grupos terroristas, o governo brasileiro emitiu nota afirmando que o país rejeita qualquer forma de interferência externa em seus assuntos internos.
1: E que o Brasil tem travado um combate permanente contra essas organizações criminosas.
0: Hoje, lá em Sergipe, o presidente Lula pediu respeito à soberania brasileira.
1: O vice-presidente Geraldo Alckmin também se manifestou, lembrando as ações já adotadas para enfrentar o crime organizado.
0: O governo do Brasil divulgou hoje uma nota reafirmando a soberania nacional e o combate permanente a organizações criminosas no país. A manifestação ocorreu depois da decisão dos Estados Unidos de classificar o PCC, primeiro comando da capital, e o Comando Vermelho como grupos terroristas. A nota diz ainda que enfrentar essas organizações criminosas com firmeza é e continuará sendo prioridade do Estado brasileiro. Para o governo do Brasil, o terror causado por essas organizações que buscam obter lucro através do crime, especialmente pelo tráfico de drogas e armas, não pode ser confundido com o tipo de ação por motivos ideológicos, políticos e religiosos do terrorismo internacional. Durante um evento em Sergipe, o presidente Lula cobrou respeito ao Brasil e afirmou que combater o crime organizado passa também pela aprovação da PEC da Segurança Pública.
6: Não aceitamos ser tratado como um moleque. Nós não sabemos ser tratado como se fosse uma republiqueta. Eu trato um país pequeno com o mesmo respeito que eu trato a China, com o mesmo respeito que eu trato a Rússia, com o mesmo respeito que eu trato os Estados Unidos. Não brinque com a soberania desse país, não brinque com a nossa democracia. Se quiserem combater o crime organizado, não precisa pedir ajuda para ninguém. Aprove a PEC da Segurança Pública que está no Senado. Aprove a PEC que no mês seguinte terá o Ministério da Segurança Pública nesse país.
0: O vice-presidente da República e ministro do Desenvolvimento, Indústria, Comércio e Serviços, Geraldo Alckmin, também se manifestou sobre o assunto e afirmou que o Brasil combate o crime organizado de todas as formas.
10: O combate ao crime organizado, ele é feito por terra, mar e ar. O Congresso acabou de aprovar a lei antifacção, novos crimes foram listados, aumento das penas para o crime organizado e dificuldade da progressão penitenciária, da progressão de pena. Então, todo o empenho no combate ao crime organizado.
0: Uma reunião na Casa Civil nesta tarde com integrantes do Ministério da Fazenda e das Relações Exteriores discutiu os impactos dessa decisão norte-americana sobre o Brasil, principalmente nos campos jurídico, diplomático e financeiro. Em abril, durante sua viagem a Washington, o presidente Lula apresentou ao Departamento de Estado dos Estados Unidos uma proposta focada na inteligência e na cooperação internacional, que inclui ampliação dos controles sobre a lavagem de dinheiro praticada no exterior e sobre o tráfico de armas enviadas ao Brasil. Reportagem Graziele Bezerra.
11: Começou hoje o prazo para interessados em comprar caminhões, ônibus, micro-ônibus e implementos rodoviários pelo programa Move Brasil, para eles pedirem o financiamento.
1: O programa tem como objetivo estimular a substituição de veículos antigos por modelos mais modernos, eficientes e seguros.
11: E contribuir para a redução do consumo de combustíveis, emissão de poluentes, além de elevar a produtividade do transporte de cargas e a qualidade do transporte de passageiros.
1: Dezenas de instituições financeiras estão credenciadas pelo BNDES para fazer o financiamento com condições especiais, a depender do perfil do comprador.
12: O BNDES, Banco Nacional de Desenvolvimento Econômico e Social, abriu o protocolo para receber os pedidos de financiamento do BNDES Mais Mobilidade. A linha de crédito de até 21 bilhões de reais faz parte do Move Brasil, programa coordenado pelo Ministério do Desenvolvimento, Indústria, Comércio e Serviços, para apoiar a renovação da frota de caminhões e ônibus no país. Podem pedir o financiamento caminhoneiros autônomos, pessoas físicas associadas a cooperativas, empresários individuais e empresas do setor de transporte rodoviário ou urbano, de cargas e passageiros. As condições de financiamento variam de acordo com o perfil do interessado. Para o caminhoneiro autônomo, o prazo de pagamento pode chegar a 120 meses, com até 12 meses de carência. Para a empresa do setor de transporte rodoviário ou urbano, de cargas, o prazo pode ser de até 60 meses, com com até 6 meses de carência. Para a empresa do setor de transporte rodoviário ou urbano de passageiros, o prazo pode chegar a 120 meses, com até 6 meses de carência. Os juros ficam perto de 13% ao ano. Quem estiver interessado em dar entrada num pedido de financiamento para a compra de caminhões ou ônibus, deve procurar uma das instituições financeiras credenciadas pelo BNDES. Como explica o chefe de departamento da área de operações e canais digitais do banco, Rodrigo Alac.
13: Isso significa que dezenas de bancos, diferentes tipos, estão aptas a conceder crédito com essa linha do BNDES. Dessa forma, a sugestão que fica para quem estiver interessado, seja o frotista ou transportador autônomo cooperado, é que ele busque a instituição financeira que ele já tenha relacionamento. Isso vai agilizar na concessão de crédito, porque essa instituição já conhece o cadastro, já tem o perfil de crédito desse interessado e pode agilizar a concessão.
12: Segundo o superintendente da área de desenvolvimento produtivo e inovação do BNDES, João Pieroni, o apoio à compra de caminhões e ônibus vai trazer vários benefícios para a economia do país.
14: A nova versão do Move Brasil é fundamental para a renovação de caminhões e ônibus no país, rumo a novos veículos cada vez mais sustentáveis e eficientes. Isso gera, ao mesmo tempo, uma grande demanda para a indústria, que passa a investir cada vez mais em ampliação de capacidade produtiva, no desenvolvimento de novos produtos, agregando cada vez mais valor no país. Isso gera renda, emprego de qualidade e fortalece a indústria brasileira.
12: As instituições financeiras que receberem os pedidos de crédito têm até o dia 28 de agosto para dar entrada no sistema do BNDES. Reportagem André de Barros Lima.
11: Mais de 110 mil atendimentos médicos e odontológicos foram realizados em comunidades ribeirinhas e isoladas da Amazônia Ocidental.
1: É a Operação Acre, realizada pela Marinha no Vale do Juruá durante 4 meses, alcançando moradores do Acre e do Amazonas.
15: Ao todo, 8.810 pessoas receberam atendimento durante a operação, que percorreu regiões de difícil acesso, onde muitas vezes o transporte fluvial é a única forma de ligação com centros urbanos e serviços públicos essenciais. Além das consultas médicas, odontológicas e exames laboratoriais, a missão distribuiu 453 mil medicamentos para garantir continuidade de tratamentos em comunidades afastadas. Também foram aplicadas vacinas e realizados atendimentos preventivos voltados à saúde da população local. Comandante do navio, capitão de corveta Marcelo Camerino da Silva de Souza, traz mais detalhes.
16: Essa comissão mostrou mais uma vez que a presença da Marinha na Amazônia vai muito além da navegação. Em muitos lugares, o navio representa o único acesso à saúde, ao atendimento médico e à esperança para milhares de famílias ribeirinhas. Cada atendimento, cada medicamento entregue, cada mamografia realizada, carregam dignidade, cuidado e presença do Estado onde muitas vezes ninguém mais consegue chegar.
15: Um dos destaques da operação foi a realização de 1.022 mamografias em parceria com a ONG Américas Amigas. A iniciativa buscou ampliar o acesso ao diagnóstico precoce do câncer de mama para mulheres que vivem em áreas remotas da Amazônia, onde exames especializados nem sempre estão disponíveis. O comandante do navio também falou sobre a importância da missão ser realizada todos os anos.
16: Manter essa missão todos os anos é fundamental porque o povo amazônico precisa saber que não está esquecido. E para nós, militares, fica a certeza de que poucas missões têm impacto humano tão grande quanto essa Operação Acre.
15: A Operação Acre integra as ações permanentes de assistência hospitalar da Marinha na região amazônica e tem como objetivo ampliar o acesso à saúde básica e especializada para populações ribeirinhas e indígenas em localidades isoladas do país. Reportagem Gabriel Pinheiro.
11: O INSS publicou hoje portaria que regulamenta a pensão que será paga às crianças e adolescentes, filhos de mulheres vítimas de feminicídio.
1: O direito à pensão é previsto por lei e a regulamentação vai permitir o início do pagamento de um salário mínimo por mês.
11: Tem direito à pensão os menores de 18 anos, cuja renda familiar por pessoa, ou seja, o valor da renda dividido entre os membros da família, seja igual ou inferior a 1/4 do salário mínimo.
1: Além dos filhos biológicos, poderão receber o benefício em enteados e menores de idade que estiverem sob guarda da vítima. Eles devem comprovar que eram dependentes econômicos dela.
11: Para a presidente do INSS, Ana Cristina Silveira, a pensão especial é uma forma de garantir os direitos dessas crianças e jovens até o início da vida adulta.
17: Quando a mulher é vítima desse crime, filhos ficam órfãos, famílias inteiras são destruídas e precisam reconstruir suas vidas depois da violência. Nenhuma política pública é capaz de reparar essa perda, mas o Estado tem o dever de proteger quem ficou e garantir condições mínimas de cuidado, dignidade e amparo.
1: Para solicitar a pensão, é necessário que o representante legal do menor apresente os documentos como RG e CPF, a inscrição no CAD único, além de um documento que comprove o crime de feminicídio, como inquérito policial ou denúncia do Ministério Público.
0: As famílias podem tirar dúvidas e receber apoio no processo nas unidades do INSS ou nos Centros de Referência de Assistência Social.
1: O Brasil registrou a menor taxa de desemprego para o trimestre encerrado em abril desde 2012.
0: Com o mercado de trabalho aquecido, o governo do Brasil oferece mais oportunidades de capacitação para os trabalhadores.
1: E anunciou esse mês investimentos para ampliar a oferta de cursos de qualificação profissional em todo o país.
0: Ao todo, vão participar da iniciativa 31 entidades conveniadas ao SINE, o Sistema Nacional de Emprego.
18: Serão 30 milhões de reais do Fundo de Amparo ao Trabalhador para fortalecer a oferta de cursos de qualificação profissional em 14 estados e 17 municípios. Os recursos serão destinados a entidades conveniadas ao Sistema Nacional de Emprego, o SINE. O valor será dividido em duas modalidades. 15 milhões de reais serão repassados segundo os critérios do índice sociodemográfico. Esse índice leva em conta a realidade de cada estado ou município, observando os locais que mais precisam, com população maior e mais necessitada. Os outros 15 milhões serão distribuídos segundo o índice de gestão descentralizada, que observa se o ente federativo já executa ações de qualificação profissional. Bahia, Sergipe e Rio Grande do Sul estão entre os estados que vão receber mais recursos. O ministro do Trabalho e Emprego, Luiz Marinho, destacou que a ideia é apoiar locais com maior necessidade, mas também incentivar os que demonstraram capacidade de execução e entrega de cursos.
19: Nós temos muitas empresas com muitas vagas em aberto, que precisa preencher muitas vezes, adequando a qualificação, especialmente ao trabalhador e à trabalhadora, que às vezes uma dica de aperfeiçoamento de agregar mais conhecimento possa fazer a grande diferença na empregabilidade deles.
18: Segundo o Ministério do Trabalho e Emprego, o objetivo do repasse das verbas é que cada local amplie a oferta de cursos, segundo as necessidades específicas do mercado de trabalho, e com isso, mais pessoas sejam empregadas. Reportagem Márcia Fernandes.
1: O governo do Brasil lançou uma campanha nacional para incentivar a separação e a destinação adequada de resíduos sólidos.
0: Com a mensagem "O resíduo que você separa vira renda na mão de quem recebe", a campanha destaca a importância da separação do lixo dentro de casa e reforça o papel dos catadores na cadeia de reciclagem.
1: A ideia é reduzir impactos ambientais, diminuir o volume de resíduos enviados aos aterros sanitários e ampliar a geração de renda para trabalhadores do setor.
0: Essas foram as notícias do Governo do Brasil.
1: Uma realização da Secretaria de Comunicação Social da Presidência da República.
0: Com produção da empresa Brasil de Comunicação.
1: Fique agora com as notícias do Poder Judiciário e do Congresso Nacional. Boa noite, bom final de semana.
0: A gente volta segunda-feira. Boa noite.
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22: Plenário do STF deve retomar a análise da chamada uberização no mês de junho.
23: Tribunal de Justiça do Amazonas cediu encontro regional da magistratura Região Norte.
22: STJ aplica perspectiva de gênero para julgamento sobre ingresso de droga em presídio e mantém falta grave de preso.
23: Boa noite, eu sou Marcela Luiza.
22: E eu sou Walter Lima.
23: O presidente do Supremo Tribunal Federal, ministro Edson Fachin, marcou para junho a retomada do julgamento que vai definir regras para trabalho em aplicativo.
22: Os processos tratam da existência ou não de vínculo trabalhista entre motoristas e as plataformas digitais. Marcelo Della Libera.
24: A expectativa é que a corte busque um equilíbrio entre os direitos previstos na Constituição e os novos modelos de prestação de serviços. O presidente do Supremo, ministro Edson Fachin, afirmou que a corte está pronta para analisar a questão.
2: Nós fizemos audiências públicas, instruímos o processo, ouvimos os mais diversos setores interessados, tivemos também uma interlocução, um diálogo republicano importante com o parlamento e, mais uma vez, com entidades públicas e privadas, e chegou o momento agora de apresentar uma resposta para essas questões cruciais.
24: A decisão do STF poderá orientar milhares de ações judiciais em andamento no país sobre o tema.
23: A Justiça do Amazonas é o primeiro tribunal a sediar o encontro regional da magistratura Região Norte.
22: O evento ocorreu nesta sexta-feira e faz parte de uma iniciativa inédita do CNJ para fortalecer o diálogo entre os tribunais brasileiros. Vitória Vitor.
3: A abertura do encontro foi conduzida pelo presidente do Supremo Tribunal Federal e do Conselho Nacional de Justiça, ministro Edson Fachin, com foco na integração entre os tribunais da região e na discussão de políticas públicas para o fortalecimento do sistema de justiça. O encontro trouxe para o centro de debate temas ligados à tecnologia, inovação e às especificidades da Amazônia.
23: Mantida falta grave a preso que pediu a companheira para levar drogas ao presídio.
22: Nesse caso, o STJ aplicou a perspectiva de gênero para responsabilizar, não apenas a mulher. Fátima Uchoa.
4: A companheira do preso foi flagrada com maconha durante revista para ingresso no presídio. Ele declarou ser usuário e tê-la pressionado para levar a droga. Até então, o entendimento predominante no STJ afastava a responsabilização do apenado por falta de provas ou por considerar o ato apenas preparatório. Agora, a sexta turma do STJ manteve a falta grave contra o apenado por considerar que a conduta dele pode configurar participação no tráfico. Segundo o relator na sexta turma, ministro Rogério Schietti Cruz, punir só a mulher e não quem a induziu ou se beneficiaria da conduta reproduz seletividade punitiva e desigualdade de gênero.
23: Terminou hoje a 10ª edição da Semana da Conciliação Trabalhista.
22: Os trabalhadores puderam, de forma mais rápida, encerrar processos na Justiça. Larissa Batista.
5: Os dados parciais da 10ª Semana da Conciliação Trabalhista mostram uma arrecadação de mais de R$1,5 bilhão. Foram realizadas mais de 82.600 audiências e cerca de 408 mil pessoas foram atendidas. Já o número de processos conciliados passou de 24 mil. A ação foi encerrada nesta sexta-feira de forma simbólica, no Tribunal Regional do Trabalho da 6ª Região, em Pernambuco.
23: Em ano eleitoral, ter acesso rápido à legislação é essencial para quem trabalha com as eleições.
22: Pensando nisso, o TSE lançou a versão digital 2026 do Código Eleitoral anotado. Estevam Furtado.
7: O material reúne leis eleitorais atualizadas, notas explicativas e decisões da Justiça Eleitoral. Está disponível gratuitamente no catálogo de publicações e na biblioteca digital do TSE. A versão em PDF traz recursos como busca rápida, sumário clicável e navegação interativa, facilitando a consulta de temas como pesquisa eleitoral, prestação de contas e inteligência artificial.
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23: Uma boa noite.
22: Bom fim de semana e até segunda-feira.
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26: Eu sou Paula Groba.
27: E eu sou Ricardo Nakaoka.
26: E estes são os destaques de hoje do Jornal do Senado, que começa agora.
27: Senadores da oposição apresentam proposta de jornada flexível em resposta à PEC sobre escala 6x1.
26: Avança projeto que amplia a validade de laudos para pessoas com deficiência.
27: Senado volta a analisar seguro rural com juros menores e mais acesso a crédito.
26: Música.
6: Boa noite.
8: Boa noite.
6: A proposta que reduz a jornada semanal de trabalho de 44 para 40 horas ganhou um novo capítulo no Senado. Em resposta à mudança sugerida pelo governo e já aprovada na Câmara, senadores da oposição apresentaram uma alternativa que prevê jornadas flexíveis.
8: Pelo novo texto, as jornadas seriam flexíveis, com pagamento proporcional à carga horária. Os detalhes com o repórter Alexandre Campos.
9: Pela proposta da oposição, as partes poderão decidir por uma jornada menor de 20 horas de trabalho por semana, por exemplo. O valor da hora trabalhada será proporcional ao salário mínimo nacional ou ao piso da categoria, calculado com base na jornada máxima de 44 horas. Primeiro signatário da proposta, o senador Rogério Marinho, do PL do Rio Grande do Norte, acredita que esse modelo de jornada flexível, além de não prejudicar os empresários e evitar riscos de demissão, dá ao trabalhador a liberdade de decidir como melhor utilizar o seu tempo.
10: É assim que acontece, por exemplo, nos Estados Unidos. E veja, preservando todos os direitos do trabalhador que estão contidos no artigo 7º da Constituição na sua proporcionalidade.
9: Para o senador Rogério Carvalho, do PT de Sergipe, a proposta da oposição, ao permitir uma jornada flexível, vai reduzir a renda do trabalhador.
12: 70% da população aprova a redução da jornada. E o que eles estão propondo é uma afronta a essa vontade. Ou seja, é uma parte do parlamento de costas para a vontade popular.
9: A PEC que permite a flexibilização da jornada de trabalho está na Comissão de Constituição e Justiça.
6: Muitos alunos com altas habilidades acabam enfrentando desinteresse, isolamento e até abandono escolar por falta de acompanhamento adequado. Para mudar essa realidade, o Senado aprovou um projeto que cria uma política nacional voltada a estudantes com superdotação.
8: A proposta prevê identificação precoce, atendimento especializado e maior flexibilidade no ensino para garantir que esses talentos sejam desenvolvidos dentro das escolas. O texto segue agora para a sanção presidencial. Repórter Douglas Castilho.
13: O texto garante que a identificação da condição de neurodesenvolvimento seja feita de forma pedagógica através de um estudo de caso escolar. A relatora senadora professora Dorinha Seabra, do União do Tocantins, destacou que a falta de preparo das escolas tem levado à exclusão de jovens e defendeu a estruturação do sistema público para o devido acolhimento.
14: Essa é uma forma de garantir e respeitar as diferenças para que elas não se tornem barreiras para que essas crianças e jovens permaneçam nas nossas escolas.
13: A senadora Mara Gabrilli, do PSD de São Paulo, ressaltou que um dos objetivos da medida é identificar a dupla excepcionalidade, que é a coexistência entre altas habilidades e alguma outra condição associada, como uma deficiência ou transtorno.
16: Precisamos de uma política pública que enxergue esses estudantes de forma integral e evite que tantos talentos continuem invisíveis dentro das escolas.
13: O projeto permite que despesas de capital para a implementação das medidas da Política Nacional para Estudantes com Altas Habilidades ou Superdotação poderão ser contempladas com recursos públicos do PAC. O texto vai à sanção presidencial.
6: E atualmente, pessoas com deficiência precisam renovar periodicamente laudos e avaliações para ter acesso a benefícios e políticas públicas, mas essa exigência pode mudar.
8: Avançou no Senado um projeto que amplia o prazo de validade dessas avaliações e reduz a necessidade de reavaliações frequentes. Repórter Márcio Maturana.
28: Indeterminado nos casos de deficiência permanente ou irreversível. 5 anos nos casos de deficiência reversível ou progressiva. Esses prazos de validade para avaliação biopsicossocial de deficiência estão no projeto aprovado pela Comissão de Direitos Humanos, que agora segue para a votação final na Comissão de Assuntos Sociais. O relator da proposta, senador Flávio Arnes, do PSB do Paraná, criticou a frequência atual de avaliações.
29: Realmente, esse acesso a uma regularidade de avaliações, isso causa um transtorno gigantesco para as pessoas e para as famílias. Temos que ser menos burocráticos.
28: O autor do projeto, senador Alan Rick, do Republicanos do Acre, também destacou a atenção às famílias.
30: Imagine só o transtorno para a família, o custo disso, inclusive emocional para a família.
28: O projeto determina também que o prazo de validade da carteira de identificação da pessoa com transtorno do espectro autista, que hoje é de 5 anos, passe a ser de 10 anos para crianças e adolescentes sem necessidade de avaliação e indeterminado para quem tem mais de 18 anos.
26: Uma proposta que altera as regras do seguro rural vai voltar à análise dos senadores. O projeto foi modificado pela Câmara dos Deputados durante a votação e, por isso, retorna ao Senado.
27: O texto prevê taxas de juros menores e prioridade em operações de crédito. Repórter Pedro Pincer.
0: A proposta da senadora Tereza Cristina, do Progressistas de Mato Grosso do Sul, prevê taxas de juros menores e prioridade em operações de crédito rural amparadas pelo seguro rural. O projeto foi aprovado pela Câmara dos Deputados com mudanças, entre elas o detalhamento das cláusulas que permitem o uso do seguro rural como garantia em empréstimos rurais. Para o relator, senador Jaime Campos, do União de Mato Grosso, o seguro rural é fundamental para que os produtores do país possam enfrentar os prejuízos cada vez mais frequentes provocados pelas mudanças climáticas no campo.
1: Já teve gente que já replantou pela terceira vez soja aqui no Mato Grosso, lá que eu vi, que plantou apostando na chuva, a chuva veio, botou cara, veio aquele sol de 45 graus, foi embora. Foi lá, deu outra replantada. Também não aconteceu. Já está na terceira.
0: O projeto trata também do fundo destinado à cobertura suplementar dos riscos do seguro rural, conhecido como Fundo Catástrofe. Previsto desde 2010, o mecanismo não chegou a ser implementado por falta de regulamentação e de aportes contínuos de recursos.
26: E o Brasil passa a ter a primeira Universidade Federal Indígena. A nova instituição, criada por lei sancionada pela Presidência da República, tem a missão de ampliar o acesso dos povos originários ao ensino superior e de unir a produção científica aos saberes tradicionais.
27: De acordo com a lei, a universidade poderá estabelecer processos seletivos próprios, que deverão ter percentual mínimo de seleção de candidatos indígenas. A reportagem é de Lana Dias.
2: A primeira Universidade Federal Indígena do Brasil terá sede em Brasília e deve valorizar, preservar e difundir os saberes dos povos indígenas brasileiros e latino-americanos, além de promover a sustentabilidade socioambiental dos territórios. O relator da proposta, senador Eduardo Braga, do MDB do Amazonas, reforçou que a universidade contribui para o protagonismo das comunidades.
3: A criação da UNID constituirá mais um importante passo no papel de protagonismo que os povos indígenas têm exercido na formulação de políticas públicas voltada para suas realidades.
2: A universidade poderá estabelecer processos seletivos próprios, que deverão ter percentual mínimo de seleção de candidatos indígenas. Os cargos de reitor e vice-reitor deverão ser ocupados obrigatoriamente por docentes indígenas. Os primeiros serão nomeados pelo ministro da Educação, até que a UNIND tenha estatuto para organização própria. De início, a instituição atenderá 2.800 estudantes em 10 cursos de graduação.
27: Com edição de Paula Groba e trabalhos técnicos de João Lira, o Jornal do Senado fica por aqui. Acompanhe agora as notícias do Tribunal de Contas da União e da Câmara dos Deputados. Boa noite.
26: Boa noite e um bom fim de semana.
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15: O Tribunal de Contas da União fiscalizou os programas de transferência de renda no país, como o Auxílio Gás, o Bolsa Família e o Benefício de Prestação Continuada. Juntas, essas três ações movimentaram mais de 270 bilhões de reais em 2024. O trabalho identificou sobreposição de benefícios, falhas na gestão e dificuldades para atender famílias em situação de vulnerabilidade. Para o ministro relator do processo no TCU, Jorge Oliveira, o principal problema é a falta de coordenação entre União, estados e municípios.
17: Os programas das três esferas de governo operam muitas vezes sem integração de dados, sem mecanismos efetivos de coordenação e sem uma visão consolidada da Política Nacional de Transferência de Renda.
15: O tribunal determinou que o governo federal adote medidas para melhorar a integração entre programas e tornar a gestão mais eficiente. 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
18: Deputados alteram regras de internação do adolescente usuário de drogas.
19: Câmara aprova mudanças no seguro rural para cobrir prejuízos no campo.
18: Plenário repercute a aprovação da proposta que reduz a jornada de trabalho.
19: Boa noite. José Ayrton Félix Cirilo, do PT do Ceará, acredita que a redução da jornada semanal de trabalho pode beneficiar especialmente as mulheres, por causa da sobrecarga de tarefas profissionais e domésticas. Ele acrescenta que a medida representa uma conquista na valorização dos direitos trabalhistas.
4: Denise Pessoa, do PT do Rio Grande do Sul, observa que avanços tecnológicos que aumentam a produtividade permitem jornadas de trabalho menores, sem prejuízo econômico. Ela cita experiências internacionais e afirma que a redução da carga horária amplia o bem-estar, o equilíbrio social e a eficiência no trabalho.
19: Ao destacar que o fim da escala 6x1 busca corrigir desigualdades históricas nas relações de trabalho, Gervásio Maia, do PCdoB da Paraíba, defende ainda mais políticas do governo federal voltadas à valorização do trabalhador. O deputado registra também a mobilização popular em torno do tema.
4: Reginaldo Lopes, do PT de Minas Gerais, cita estudos que relacionam o aumento da produtividade com a redução da carga horária de trabalho. O parlamentar alerta para o crescimento das doenças psicológicas por causa das escalas exaustivas.
19: Carlos Aratini, do PT de São Paulo, acusa a oposição de tentar barrar o fim da jornada 6x1 ao propor emendas consideradas radicais de última hora. O congressista lembra que o Partido Liberal tentou fixar um prazo de 10 anos para a transição da proposta.
4: Alfredinho, do PT de São Paulo, critica a bancada do PL por tentar confundir a população ao propor a jornada 4x3. De acordo com o deputado, o partido sempre se posicionou contra os direitos dos trabalhadores e a redução da escala de trabalho.
19: Rogério Correia, do PT de Minas Gerais, reforça que o Partido Liberal apresentou emendas à redução da jornada de trabalho que previam 10 anos de transição e o aumento da carga horária. Segundo o deputado, historicamente o PL favorece empresários com recursos públicos.
4: Érica Cocai, do PT do Distrito Federal, celebra os índices atuais de empregos e critica o que chamou de cinismo da oposição em relação à jornada de trabalho. Ela lembra que o PL assinou emendas que previam prazo de 10 anos para implementar a nova carga horária e para atrasar o processo de mudanças.
19: Para Tarcísio Mota, do PSOL do Rio de Janeiro, a oposição tentou manipular a opinião pública, mas a pressão popular forçou uma mudança no discurso conservador diante da necessária redução da jornada de trabalho. Ele reitera que o progresso social depende de leis que protejam o trabalhador contra a exploração.
4: Por outro lado, Kim Kataguiri, do Missão de São Paulo, critica o fim da escala 6x1 e afirma que mudanças constitucionais por si só não garantem alterações práticas nas condições de trabalho. De acordo com o parlamentar, a medida pode gerar efeitos diferentes dos esperados no mercado de trabalho.
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7: Agricultura.
19: A Câmara aprovou mudanças no seguro rural com uso de recursos do orçamento para cobrir prejuízos do produtor. O repórter Antônio Vital acompanhou a votação.
10: A Câmara dos Deputados aprovou o projeto que altera a legislação sobre seguro rural, que protege os produtores contra perdas provocadas por fenômenos climáticos, pragas e quedas do preço. Entre outras medidas, a proposta torna obrigatória a previsão de recursos do orçamento e a participação do governo federal no fundo que vai cobrir os pagamentos. Além disso, torna esse orçamento imune a corte de verbas. A proposta também define que o seguro rural é isento do pagamento de tributos federais, diretos ou indiretos. A obrigação foi criticada pelo deputado Kim Kataguiri, do Missão de São Paulo.
12: A gente já tem um orçamento que é 92% de despesas obrigatórias e cria-se aqui mais uma despesa obrigatória, e aí a gente vai carimbar ainda mais despesas, por mais que haja feito acordo com o governo para que haja o limite, ainda assim nós estamos positivando, nós estamos colocando na lei que nós teremos uma despesa de caráter continuado obrigatório.
10: O projeto estabelece que o contrato de seguro rural passa a ser uma das garantias das operações de crédito, ou seja, condiciona benefícios do crédito rural, como juros menores e prazos maiores, à contratação de seguro rural pelo produtor. A proposta dá prazo máximo de 30 dias para que o produtor receba o prêmio pelos prejuízos sofridos. Para isso, os produtores terão que fornecer dados precisos sobre o tamanho da área e a data da colheita, para que a seguradora calcule o valor do prêmio. O projeto, que já tinha sido aprovado pelo Senado, recebeu parecer favorável do relator, deputado Pedro Lupion, do Republicanos do Paraná, coordenador da Frente Parlamentar da Agropecuária. De acordo com o relator, as mudanças são necessárias para aumentar o uso do seguro rural no país, que hoje cobre menos de 3% da área total da lavoura. Segundo ele, o projeto dá mais previsibilidade e segurança jurídica para o produtor rural. No plenário, o relator foi o deputado Arnaldo Jardim, do Cidadania de São Paulo.
7: Nós temos hoje uma baixa cobertura de seguro rural. Daquilo que é a área plantada no nosso Brasil, nesse instante a cobertura de seguro é apenas de 7,8%. Portanto, a tentativa aqui é fazer com que isso se amplie, dando mais segurança, dando mais estabilidade a todos que produzem e que possam cumprir a sua missão, assim com maior segurança jurídica.
10: O texto altera ainda a gestão do fundo, criado em 2010, que serve como garantia para os riscos do seguro rural. O fundo passa a contar com a participação, com direito a voto, das seguradoras, empresas da cadeia produtiva do agronegócio e cooperativas de produção agropecuária, na proporção do número de cotas adquiridas. O texto aprovado também retira da lei que trata do fundo o limite atual de R$4 bilhões relativo à participação do governo federal como cotista. O projeto que altera a legislação sobre seguro rural voltou para análise do Senado. Rádio Câmara de Brasília, Antônio Vital.
11: Meio Ambiente.
4: Os parlamentares aprovaram novas punições internacionais para o vazamento de óleo no mar. O repórter José Carlos Oliveira tem mais detalhes.
9: A Câmara dos Deputados aprovou a nova redação da Convenção Internacional sobre Responsabilidade Civil por danos causados por poluição por óleo. O Tratado da Organização Marítima Internacional existe desde 1969 em resposta ao vazamento de 120 mil toneladas de petróleo no litoral de França e Inglaterra 2 anos antes. Também criou o Fundo Internacional de Compensação por Danos Decorrentes da Poluição por Petróleo. O texto foi atualizado em 1992 e no ano 2000, com algumas alterações que vêm sendo gradativamente aprovadas pelos países membros da Organização das Nações Unidas, como explica o relator deputado Nilton Tato, do PT de São Paulo.
13: Tem uma nova convenção internacional que já tem mais de 140 países signatários, e esse projeto de lei é para que o Brasil faça parte dessa nova convenção, que traz maiores responsabilidades para pessoas jurídicas e pessoas físicas que porventura sejam responsáveis de forma acidental ou de forma proposital pelo derramamento de óleo e de petróleo nos mares, aumentando inclusive a faixa de proteção do mar daquilo que está sob responsabilidade do Brasil.
9: Para mostrar a importância da medida, Nilton Tato citou o vazamento de mais de 5 mil toneladas de petróleo cru no litoral do Nordeste e do Sudeste do Brasil em 2019. Trata-se do maior desastre e crime ambiental já registrado no litoral do Brasil, ainda não inteiramente desvendado e com sérios impactos socioambientais e econômicos.
13: Quando tem esse tipo de derramamento, você tem impacto, seja para a biodiversidade, para a fauna dos mares, mas também tem consequências do ponto de vista social e econômica. Lembram quanto que prejudicou o turismo em boa parte do Nordeste, aquelas manchas? Então é um pouco isso, é de como é que a gente cria, então atualiza a legislação brasileira de acordo com normas internacionais para a gente evitar que tenha essas consequências.
9: Entre as novidades da Convenção Internacional está o aumento dos limites de indenização a ser paga pelos proprietários de navios petroleiros nos casos de acidente com poluição por derramamento de óleo. Outra mudança amplia a área considerada para a responsabilização civil dos poluidores. Antes, o limite era o de mar territorial, até 22 quilômetros da costa dos países. Agora, esse limite vai até a zona econômica exclusiva, situada até 370 quilômetros da costa. Da Rádio Câmara de Brasília, José Carlos Oliveira.
11: Transportes.
19: Os deputados aprovaram um projeto que estabelece regras de segurança para motoristas profissionais. O texto foi aprovado pelas comissões da Câmara e agora será analisado pelo Senado. A repórter é Maria Neves.
14: A Comissão de Constituição e Justiça da Câmara aprovou o projeto do deputado Reginaldo Lopes, do PT de Minas Gerais, que estabelece quais devem ser os padrões de segurança e saúde de motoristas profissionais. Pelo texto, esses trabalhadores deverão seguir exclusivamente as especificações dos fabricantes dos veículos, em conformidade com a homologação da autoridade competente. De acordo com Reginaldo Lopes, a falta de clareza nas regras sobre padrões de segurança causam dificuldades para os motoristas profissionais que, diante de diferentes interpretações, não conseguem saber qual conduta devem seguir. O relator na Comissão de Constituição e Justiça, deputado Alex Manente, do Cidadania de São Paulo, concorda com o autor. Para Manente, a atual falta de clareza nas regras gera insegurança jurídica.
6: As faltas de clareza nas regras de padrões de segurança causam dificuldade para os motoristas profissionais que, diante de diversas interpretações que surgem no tema, não conseguem saber qual a conduta e regra que devem cumprir, o que muitas das vezes acabam por prejudicar os profissionais, como também as melhores práticas para a segurança quanto para a atividade. Para garantir tanto a segurança para a atividade, como também para a

0: Câmara de Brasília, Maria Neves.
1: Justiça.
2: O plenário da Câmara aprovou regras para a internação de adolescentes, usuários ou dependentes de drogas. Vamos saber os detalhes com o repórter Antônio Vital.
3: A Câmara dos Deputados aprovou o projeto que permite a internação de adolescentes usuários de drogas em comunidades terapêuticas, instituições que acolhem dependentes químicos e muitas vezes são ligadas a igrejas. O projeto original, apresentado pelo deputado pastor Sargento Isidório, do Avante da Bahia, garantia aos pais ou responsáveis o direito de internar à força adolescentes com menos de 18 anos nesse tipo de estabelecimento. Segundo o autor da proposta, a internação é uma maneira de tirar os adolescentes do crime. Ele deu como exemplo a comunidade terapêutica que fundou no município de Candeias, na Bahia. Depois de muita discussão e críticas do PT e do PSOL no plenário, o texto final apresentado pelo relator, deputado Dr. Fernando Máximo, do PL de Rondônia, autoriza a internação voluntária, a pedido dos pais ou, na falta deles, a pedido de autoridade administrativa, desde que haja laudo médico que aponte a necessidade de internação para preservar a integridade física do adolescente. Nesses casos, a internação e a alta do adolescente devem ser comunicadas imediatamente ao Conselho Tutelar e ao Ministério Público. Hoje, o Conselho Nacional dos Direitos da Criança e do Adolescente, o CONANDA, proíbe a internação de crianças e adolescentes em comunidades terapêuticas. Resolução do CONANDA determina que esse atendimento deve ser feito pela Rede de Atenção Psicossocial do Sistema Único de Saúde, o SUS, preferencialmente nos Centros de Atenção Psicossocial Infanto-Juvenil, CAPS-I, ou nos Centros de Atenção Psicossocial Álcool e Drogas, CAPS-AD. Deputados do PSOL e do PT criticaram a possibilidade de internação em comunidades terapêuticas. Para a deputada Érica Cocai, do PT do Distrito Federal, não há comprovação de que esse tratamento seja eficaz.
4: Nós já fizemos várias inspeções em várias comunidades terapêuticas. Algumas não tinham atenção da saúde ali dentro. Apenas havia um processo de catequização, substituindo a necessidade de termos um atendimento multidisciplinar. Nós temos inúmeros relatórios que indicam que as comunidades terapêuticas, em grande medida, provocam uma série de violações de direitos.
3: O relator, o deputado Dr. Fernando Máximo, explicou o acordo que permitiu a aprovação da proposta.
5: Nós fizemos algumas alterações para que haja um consenso com o governo, com a esquerda, e eles pediram para a gente tirar, por exemplo, internação compulsória. Essa internação agora vai ser voluntária, o jovem adolescente querendo, ou quando os pais quiserem que ele seja internado, ou por determinação judicial, ou por algum laudo médico mostrando que aquela criança precisa ficar internada.
3: O projeto aprovado obriga que o adolescente acolhido nessas instituições frequente aulas de educação básica. A exceção é para casos de adolescentes ameaçados por facções criminosas. Também obriga que essas instituições possuam equipe técnica multiprofissional nas áreas de saúde e assistência social, além de estrutura com aspecto residencial, áreas de lazer, esportes, espaços culturais e salas de aula. O projeto que permite a internação de adolescentes, usuários ou dependentes de drogas em comunidades terapêuticas seguiu para análise do Senado. Da Rádio Câmara de Brasília, com informações de Daniela Lessa, Antônio Vital.
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2: Inteligência artificial e mudanças nas regras para microempreendedores individuais, temas em análise na Câmara, foram destacados pelo presidente da Casa, deputado Hugo Mota. A reportagem é de Luiz Gustavo Xavier.
6: O presidente da Câmara, Hugo Mota, afirmou que vai trabalhar para que a comissão especial que debate a regulamentação da inteligência artificial no país vote o texto até o dia 9 de junho e para que a proposta vá ao plenário até o final do mês de junho. Mota deu declaração no evento Brasil Tech Summit, que debateu os avanços e os desafios da economia digital. O presidente defendeu um marco regulatório que possa aliar liberdade econômica, política e de expressão com a responsabilidade de quem atua nesse meio. Segundo ele, não há mais espaço para distorcer a regulamentação digital e chamar essa responsabilização de censura.
7: Porque se fazia muito uma dicotomia que liberdade e responsabilidade não poderiam andar juntas. E hoje eu penso que todos se conscientizam que é possível sim aliar a liberdade econômica.

0: econômica, não é? Aliar a liberdade política, a liberdade de opinião, a um tipo também de responsabilização sobre quem está atuando nesse meio. É esse o papel que nós, parlamentares, temos que cumprir, andando numa linha muito tênue de não desequilibrar para nenhum dos lados.
1: Outra pauta que está em discussão na Câmara é o que aumenta o faturamento das MEIs. O presidente afirmou que é preciso analisar o impacto fiscal de eventuais mudanças no faturamento dos microempreendedores individuais. Segundo ele, o texto já aprovado pelo Senado está em análise pela comissão especial criada para debater o tema. Os senadores aprovaram o limite de R$ 130 mil reais anuais e a contratação de até 2 funcionários. Atualmente, para ser enquadrado como MEI, o faturamento da empresa deve ser de até R$ 81 mil reais e é permitida a contratação de apenas 1 funcionário. Para Mota, antes de votar, é preciso avaliar se as contas públicas toleram tal mudança.
2: Nós vamos entender primeiro a questão do impacto fiscal, por isso o diálogo com o governo, para que a gente possa fazer uma proposta que as contas públicas suportem. Eu digo sempre que papel em branco suporta que você escreva tudo. Nós temos que fazer o diálogo e a construção política para que aquilo que seja aprovado seja na prática efetivado e venha a se tornar, de fato, uma melhora para todas essas empresas, milhões de empresas no Brasil.
1: Em relação ao projeto de lei encaminhado pelo Executivo com urgência constitucional, que trata do detalhamento da redução da jornada de trabalho, Mota afirmou que ainda não há um cronograma para votar o texto. Ele afirmou que vai aguardar a aprovação pelo Senado da PEC 6x1. O parlamentar disse ainda que acredita que os senadores darão celeridade à proposta. Da Rádio Câmara de Brasília, Luiz Gustavo Xavier.
3: Termina agora o jornal Câmara dos Deputados, produzido pela Rádio Câmara. O programa teve trabalhos técnicos de Wellington Teles e a apresentação de Luciana Vieira e Val Monteiro. Boa noite.
4: A Voz do Brasil volta na segunda-feira. Uma boa noite para você e um bom fim de semana.
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1: Olá, muito boa noite. Neste exato momento, para alguns segundos aí, para a gente dar exatamente 10 horas da noite. É, hoje é sexta-feira, dia 29 de maio. Seja muito bem-vindo, muito bem-vinda. Meu nome é Alexia Marília e está começando mais um Resumo TMC. Nós vamos juntos e Shallow Now aí até a meia-noite com um programa bem leve, bem informativo, com as principais notícias do dia, do mundo da política, da música, da cultura, do entretenimento, do cotidiano também. E claro, com a sua participação no nosso Todo Mundo Comenta. Já tô até aqui com o celular da produção, aos cuidados aqui do Tobias Martins Canequinha. Então já vai anotando o número do WhatsApp. Vou falar aqui para você, hein? DDD 11 97221 1001. Repetindo mais uma vez, que é para você não esquecer. DDD 11 97221 1001. A gente vai daqui a pouco revelar aqui o assunto do nosso Todo Mundo Comenta de hoje, que é aquele quadro do Resumo TMC, onde você, ouvinte ou telespectador que acompanha na nossa transmissão no YouTube, que é, né, inclusive youtube.com/TMCNewsBR, a gente faz aquela interação, aquele momento tete a tete. Então vem comigo que eu vou adorar ter a sua companhia. E vocês já sabem, Transamérica agora é TMC, quem escuta sabe.
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0: É, vem você também se informar no nosso Giro TMC, porque o presidente Lula afirmou nessa sexta-feira que ficou muito triste com a decisão do governo dos Estados Unidos de classificar o primeiro comando da capital e o Comando Vermelho como organizações terroristas estrangeiras. A declaração foi feita durante um evento da Petrobras em Sergipe. Lula reagiu ao anúncio feito pelo secretário de Estado dos Estados Unidos, Marco Rubio, que é aliado do presidente americano Donald Trump. Apesar da crítica à decisão do governo americano, o presidente reconheceu a gravidade da atuação das facções criminosas no Brasil. Segundo Lula, PCC e Comando Vermelho promovem terror nas comunidades brasileiras e afetam diretamente a população. Em seu discurso, o presidente declarou, abre aspas, esse tal de Comando Vermelho e esse tal de PCC são terroristas para as comunidades brasileiras, para a sociedade brasileira, para o povo da periferia desse país, fecha aspas. Lula afirmou ainda que as organizações criminosas causam violência, roubos e insegurança em bairros e cidades de todo o país. O presidente concluiu dizendo que as facções são terroristas para a população brasileira e que o governo continuará combatendo esses grupos dentro do território nacional. E o presidente Lula afirmou também nessa sexta-feira que pretende indicar novamente o advogado Jorge Messias para uma vaga no Supremo Tribunal Federal. Segundo Lula, a rejeição da indicação anterior ocorreu por razões políticas e não por falta de qualificação técnica do candidato. O presidente classificou Jorge Messias como um dos melhores advogados do país e afirmou que não existe nenhum impedimento jurídico ou histórico que comprometa a sua atuação na corte. Durante o pronunciamento, Lula declarou que Messias foi derrotado por uma questão simplesmente política. O presidente também criticou a possibilidade de indicações ao STF serem rejeitadas, sem uma justificativa técnica clara, e ressaltou que o Senado Federal tem o poder constitucional de aprovar ou rejeitar os indicados ao Supremo. No entanto, argumentou que a rejeição deveria ocorrer com base em critérios objetivos relacionados à capacidade jurídica do candidato. Então ele afirmou, abre aspas, sou eu que indico, o Senado pode derrotar alguém se ele não tiver competência jurídica. O que não pode é simplesmente derrotar por derrotar, fecha aspas. E o Conselho Federal de Medicina decidiu, nessa sexta-feira, proibir o uso do polimetilmetacrilato. Né? Vamos simplificar, ele é conhecido como PMMA, a sigla mais comum, em procedimentos, né, no caso de preenchimento com finalidade estética ou reparadora no Brasil. Então, em nota, o Conselho informou que a única exceção será para o tratamento de lipodistrofia em pacientes com HIV ou AIDS, né, e AIDS. Nesses casos, a aplicação só poderá ser feita em unidades de alta complexidade credenciadas pelo Sistema Único de Saúde e seguindo os protocolos do Ministério da Saúde. A nova regra entra em vigor na próxima terça-feira, dia 2 de junho, e o debate sobre o uso do PMMA ganhou força após a morte, né? Um caso que a gente, inclusive, divulgou aqui no, na programação da TMC, da Roseli Fernandes de Oliveira Romero Vieira. Ela é maquiadora e influenciadora que passou por um procedimento com essa aplicação de 300 milímetros, né? E, inclusive, ela fez a aplicação nos glúteos e nas coxas. O caso, ele é investigado pela Polícia Civil de São Paulo e ela era moradora do Mato Grosso do Sul, viajou até São Paulo para realizar esse procedimento. Segundo informações da investigação, ela pagou R$ 41 mil pela aplicação. Na manhã seguinte ao procedimento, a influenciadora, infelizmente, passou mal e morreu. E a Secretaria de Política Econômica do Ministério da Fazenda manteve a previsão de crescimento da economia brasileira em 2,3% para este ano de 2026. A estimativa foi divulgada nesta sexta-feira e mesmo após a aceleração da atividade econômica registrada no primeiro trimestre. Então, segundo a equipe econômica, o ritmo de crescimento deve perder força no segundo e no terceiro trimestres. De acordo com a pasta, a desaceleração será resultado da redução dos efeitos de programas e estímulos do governo, parcialmente compensada pela queda no custo do crédito. Então, para o quarto trimestre, né, a estimativa é de uma nova aceleração da economia, impulsionada principalmente pela indústria e pela perspectiva da redução da taxa Selic. Também nessa sexta-feira, o Instituto Brasileiro de Geografia e Estatística informou que o Produto Interno Bruto, o PIB, cresceu 1,1% no primeiro trimestre, né, de 2026. O resultado ficou ligeiramente acima da previsão de economistas, né, que foram consultados inclusive pela agência Reuters e projetavam um avanço de 1%. A projeção de crescimento de 2,3% para o ano já havia sido apresentada pelo Ministério da Fazenda na semana passada e foi mantida. Já o Banco Central prevê uma expansão menor de 1,6% em 2026. Segundo o boletim Focus, a estimativa mais recente do mercado financeiro aponta crescimento de 1,89% para a economia brasileira neste ano de 2026. Agora são 10 horas mais 7 minutos.
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0: É, e a gente vai se encaminhando aí pro finalzinho da nossa sexta-feira. Finalmente, né? Sextou na alta. E eu sempre trago aqui no Resumo TMC a previsão do tempo para o dia seguinte, né? Mais conhecido como amanhã, o sabadão. Assim você consegue se programar, já ter uma noção aí se vai fazer frio, calor, se você deve separar aquele casaco ou aquela regata ou aquele guarda-chuva que é muitas vezes indispensável. Então vem comigo aqui que eu te explico região por região. Começando então pela região sul, em Curitiba, o dia de sol com pancadas de chuva. Então temos chuva em Curitiba neste sábado. Ficou alerta aí. Máxima vai ser de 19 graus e a mínima de 11. E agora nós vamos para o sudeste. Em São Paulo, o dia no sábado é nublado, mas o sol também aparece. Então a gente tem sol e dia nublado, sem previsão de chuva em São Paulo para o sábado. Máxima de 21 graus e a mínima vai ser de 14. E ainda no sudeste, vamos para o Rio de Janeiro. Então, atenção aí para o carioca. Sábado começa com sol e nuvens. E as pancadas de chuva aparecem no período da noite. Máxima vai ser de 26 graus e a mínima de 16. E ainda no sudeste, vamos agora para Belo Horizonte. Então, no sábado, o dia começa com sol, mas a chuva chega à tarde e permanece até o fim do sábado. Então, a máxima vai ser de 24 graus e a mínima de 16. E agora vamos para o centro-oeste. Em Brasília, o sábado é ensolarado e com poucas nuvens, sem previsão de chuva. Então, um dia tranquilo para você curtir o final de semana. Máxima de 26 graus e a mínima de 17. E fechando com chave de ouro a nossa previsão do tempo, vamos agora para o Nordeste. Em Recife, o sol aparece, mas pode chover a qualquer momento. Então, fica o alerta aí, já coloca o guarda-chuva na mochila. Máxima vai ser de 28 graus e a mínima de 23. 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E agora a gente muda de assunto, porque a decisão dos Estados Unidos, né, de classificar o Comando Vermelho e o PCC como organizações terroristas provocou reações no cenário político brasileiro. Quem traz os detalhes é o Júnior de Castro.
2: Os ex-governadores Romeu Zema, aqui de Minas Gerais, e Ronaldo Caiado, de Goiás, usaram o anúncio para subir o tom contra o governo Lula nas redes sociais. Caiado comparou a atuação de Donald Trump, que classificou o Comando Vermelho e o PCC como terroristas, com o governo brasileiro, dizendo que o presidente Lula os coloca como vítimas dos usuários de droga. Vamos conferir.
3: A única frustração minha é que não cheguei à presidência da República para que eu tomasse essa iniciativa e pudesse mostrar para o mundo que no Comando de Caiado realmente não teria espaço para corrupto e muito menos para faccionado no território brasileiro. Infelizmente, Aido, você desmoralizando o país e a população brasileira. Minha gente, chega de PT, Chega de narcotráfico e chega da corrupção.
2: Já Romeu Zema criticou o discurso do governo sobre soberania nacional e disse que o crime organizado já domina a parte do território brasileiro. O ex-governador também afirmou que o governo passa pano para bandido.
4: Vejam que absurdo. O PT diz que tratar facção como terrorismo ameaça a soberania do Brasil, que isso facilita uma intervenção americana no Brasil. Peraí, como assim? Quem ameaça a nossa soberania é exatamente o PCC e o Comando Vermelho. Eles dominam territórios dentro do Brasil. Lá quem manda são eles, não o governo. Nossa soberania não está ameaçada. Ela foi roubada. E o Lula nunca fez nada a respeito. Pelo contrário, só passa pano para bandido.
2: As declarações acontecem semanas depois de Caiado e Zema criticarem o senador Flávio Bolsonaro pela relação com o empresário Daniel Vorcaro. Apesar dos atritos recentes com o bolsonarismo, os dois voltaram a se aproximar do discurso da direita, principalmente na área da segurança pública. Nos bastidores, uma possível aliança entre Caiado e Zema para as eleições deste ano ainda enfrenta resistências dentro do PSD e do Partido Novo.
0: A gente continua falando sobre esse assunto porque o governo brasileiro reagiu com preocupação à decisão dos Estados Unidos de colocar o PCC e o Comando Vermelho na lista de organizações criminosas. O presidente Lula comentou o caso enquanto a oposição criticou o governo. O repórter Murilo Hernandes acompanhou os detalhes diretamente de Brasília.
5: A reação oficial do governo brasileiro veio por meio de uma nota divulgada nas redes sociais logo após os Estados Unidos colocarem PCC e Comando Vermelho na lista de organizações terroristas. No texto, o governo defendeu a soberania do país e afirmou que o combate ao crime organizado deve acontecer com a cooperação internacional, mas sem qualquer tipo de interferência externa. Nos bastidores, integrantes do governo avaliam que a medida pode aumentar a pressão internacional sobre o Brasil na área da segurança pública e gerar novos desgastes diplomáticos com Washington. O presidente Lula comentou o assunto durante a agenda em Sergipe e criticou a medida, afirmando que muitas armas usadas pelas facções entram no Brasil vinda dos próprios Estados Unidos.
6: Eles são terroristas para as comunidades brasileiras, para a sociedade brasileira, para o povo da periferia desse país. Eles são terroristas porque eles incomodam as famílias. Eles incomodam o bairro, eles incomodam a cidade, eles roubam tudo que tem direito do povo, o direito do povo ver livremente. Então eles são terroristas e nós vamos combatê-los aqui dentro. Nós aprovamos uma lei antifacção e aprovamos a lei de combater o crime organizado. E vamos combater. Eles não são terroristas que o Trump quer. O Trump quer um Osama Bin Laden, que é não sei das contas. E nós queremos os terroristas brasileiros que estão lá. Porque sabe que as armas importadas que são contrabandeadas para o Brasil vêm dos Estados Unidos.
5: A fala provocou a reação imediata da oposição. O deputado federal Biratan Sanderson, do PL, afirmou que a decisão dos Estados Unidos expõe o avanço do crime organizado no Brasil e responsabilizou o governo Lula pela situação da segurança pública.
7: E olha, chamou atenção que isso pode ter um reflexo muito duro para o Brasil, inclusive na economia. Tudo isso produto da irresponsabilidade do governo Lula, do governo da esquerda, que tinha que agir e não age. O Congresso poderia ter dado uma mensagem, uma resposta classificando PCC e Comando Vermelho como grupos terroristas, também não fez. Agora, de fora para dentro, temos essa classificação.
5: Enquanto a crise política aumenta, integrantes do governo passaram o dia discutindo os impactos da decisão americana. Nos bastidores, auxiliares do presidente admitem que a medida pegou Brasília de surpresa e elevou a preocupação com a relação entre Brasil e Estados Unidos.
0: Agora nós vamos para Curitiba, porque o senador Flávio Bolsonaro convidou o ex-senador Álvaro Dias para ser seu coordenador de campanha no sul do Brasil. A ideia é tirar o paranaense da disputa pelo Senado e, ao mesmo tempo, fortalecer um candidato apoiado pelo PL. Quem conta os bastidores dessa apuração e o que mais entrou na mesa de negociações é o Brian Valêncio.
8: O senador Flávio Bolsonaro segue se movimentando pensando nas eleições de outubro. E o alvo da vez é o ex-governador e ex-senador paranaense Álvaro Dias, que agora está no MDB. Álvaro, inclusive, lidera as pesquisas de intenção de voto nesse momento na corrida ao Senado, lembrando que são duas vagas em disputa. Mas para Flávio Bolsonaro, a disputa no Senado é muito importante. Ele quer fazer maioria lá na Casa Alta. E ele tem dois pré-candidatos aqui no Paraná. Felipe Barros, deputado federal do PL, e também o ex-procurador da Lava Jato, Deltan Dallagnol, do Novo. O fato é que nenhum dos dois aparece liderando a corrida. Quem lidera é justamente Álvaro Dias nesse momento. Então, Flávio Bolsonaro chamou Álvaro Dias em Brasília, ele conversou ali com alguns interlocutores, inclusive o senador Rogério Marinho, e houve a seguinte proposta, que Álvaro desista de ser candidato ao Senado e apoie Felipe Barros. Em troca, ele passaria a ser o coordenador da campanha de Flávio no sul do Brasil, compreendendo aí Rio Grande do Sul, Paraná e também Santa Catarina. Além disso, Álvaro poderia ser um dos ministros de Flávio Bolsonaro em um eventual governo, em uma eventual vitória nas urnas. Bom, qual ministério é? Isso não chegou a ser discutido e Álvaro também não deu uma resposta final sobre essa proposta, disse que iria pensar. Mas a TMC ouviu fontes ali do MDB paranaense que consideraram essa proposta, inclusive, como descabida e afirmaram entender que, nesse momento, Álvaro não tem possibilidades de desistir da disputa ao Senado, até porque ele lidera em todos os cenários apresentados até o momento e, como são duas vagas, as chances de eleição ficam ainda maiores. Isso é o que diz o MDB aqui do Paraná. Bom, Álvaro Dias afirmou que não vai comentar esse convite, mas, em conversa com a TMC, confirmou que foi procurado e que recebeu essa proposta ali do núcleo da campanha bolsonarista, pensando numa composição nas eleições de outubro.
0: E agora vamos para o Rio de Janeiro, porque um deputado da Alerj afirmou que nunca foi pressionado para retirar as denúncias que fez sobre investimentos do Rio Previdência no Banco Master. As publicações seguem nas redes sociais do parlamentar. Quem conta os detalhes para a gente é a repórter Érica Levigard.
9: O deputado Luiz Paulo do PSD afirma que nunca foi pressionado para retirar as denúncias que fez sobre investimentos do Rio Previdência no Banco Master. A declaração foi dada à reportagem da TMC depois que conversas obtidas pela Polícia Federal revelarem que o banqueiro Daniel Vorcaro tentou mobilizar aliados políticos para abafar o caso. O parlamentar fez a denúncia ao Tribunal de Contas do Estado do Rio em 2024, quando também publicou vídeos e alertas nas redes sociais. Na época, ele questionou o volume de recursos aplicados à instituição. Segundo as investigações, Vorcaro pediu ajuda ao sócio Augusto Lima para tentar convencer Luiz Paulo a apagar o conteúdo antes que esse material viralizasse. Mensagens encontradas no celular do banqueiro também indicaram que ele tentou pressionar o presidente nacional do PSD, Gilberto Kassab, para determinar a retirada do vídeo. De acordo com Luiz Paulo, mesmo que fosse pressionado por alguém, ele não cederia e não voltaria atrás.
10: Eu não tenho nenhuma relação direta com o Kassab e eu não fui pressionado por ninguém. Mesmo que se tivesse, eu não mudaria um milímetro a minha atuação, porque o que mais vale é preservar o recurso público e a função constitucional que a gente tem. Para mim, eu não cederei um milímetro em nada.
9: O deputado ainda lembrou que, além dos vídeos seguirem disponíveis, ele repercutiu o caso em diferentes ocasiões desde então. A gravação permanece nas redes sociais do deputado, que também detalhou à TMC os ofícios e denúncias apresentados ao TCE, Assembleia Legislativa e outros órgãos também. Procurado pela reportagem, Gilberto Kassab informou que foi procurado e, por desconhecer o tema e não ter proximidade com o deputado estadual Luiz Paulo, conversou com o deputado federal Pedro Paulo para saber do que se tratava. Ele esclareceu o teor e a importância das denúncias do parlamentar do PSD fluminense. Kassab reforçou então que prosseguisse com as denúncias e apurações e alertou preventivamente que ninguém estava autorizado a falar em seu nome sobre esse tema, que sua posição fora externada ao deputado Pedro Paulo para que seguissem com essas denúncias. Investigações da Polícia Federal apontaram que o ex-governador Cláudio Castro tinha uma relação próxima com o dono do Banco Master e revelaram encontros entre os dois no Brasil e no exterior também. Os investigadores identificaram que os investimentos do Rio Previdência no Master aconteceram depois dos dois se encontrarem. Para a Polícia Federal, os episódios reforçam a proximidade entre os dois e embasam a investigação. A autarquia fluminense administra recursos e pagamentos de benefícios, como aposentadorias, no estado do Rio.
0: Daqui a pouquinho a gente vai falar sobre uma denúncia sobre um suposto esquema de venda de sentenças no Superior Tribunal de Justiça. Agora são 10 horas mais 21 minutos.
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0: isso aí, diz aí a sua opinião, é, chegou agora do nosso, chegou a hora do nosso Todo Mundo Comenta, nosso quadro aqui do Resumo TMC, aquele momento de interação, aquele momento tete a tete com o ouvinte, inclusive já vai anotando o número do WhatsApp, é o DDD 11 97221 1001. E olha só, a ciência ainda não respondeu uma das maiores dúvidas da humanidade, digamos assim, né? Afinal, você é time Nutella ou time doce de leite? É, pesquisas de comportamento mostram que nossas preferências alimentares estão ligadas à memória afetiva. Ou seja, muitas vezes a escolha não é muito bem pelo sabor ao certo, né? Mas pelas lembranças que essa comida muitas vezes nos traz, né? Tem gente que cresceu com pãozinho e doce de leite na mesa da avó. Outros não vivem sem aquela colherada, né, de Nutella escondida da família, né? Aquela pessoa que tá querendo cortar o açúcar, mas não consegue, vulgo eu, né? Eu também tenho problemas aí com açúcar. Mas de um lado, né, o doce de leite tradicional, né, raiz, presença garantida em sobremesas brasileiras há gerações. É clássico aí, a gente tem exemplos de doce de leite, banoffee, né? São muitas receitas aí que a gente usa, né, com essa delícia. Do outro lado tem a Nutella, né, que é um fenômeno mundial, uma mistura ali de avelã com cacau, que conquistou milhões de fãs pelo planeta, né? Tô falando do creme, né, de avelã. E você, né, na hora de escolher, qual que vence essa batalha? Conta pra mim, então, se você é time Nutella, né, que é cremosidade, né, modernidade, aquela paixão bem geração Z, pessoal da geração Z gosta bastante, né, do creme de avelã, ou você é do time raiz, doce de leite, né, aquele sabor da infância, aquela tradição, aquele gostinho de casa. Conta pra mim, então, qual que é o seu favorito? É o creme de avelã ou o doce de leite? Então, eu convido você a mandar a sua mensagem no nosso WhatsApp, que é o DDD 11 97221-1001. Tem também a nossa transmissão, né, no YouTube, youtube.com/tmcnewsbr. E eu quero saber de você. Você é time creme de avelã ou doce de leite? Conta pra gente.
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0: 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E agora, mudando de assunto, vamos voltar para Brasília, porque o STF vai analisar a denúncia sobre o suposto esquema de venda de sentenças no Superior Tribunal de Justiça. Quem chega com os detalhes é a Rafaela Soares.
2: O ministro Cristiano Zanin decidiu que o Supremo Tribunal Federal vai julgar a denúncia sobre um suposto esquema de venda de sentenças no Superior Tribunal de Justiça. A decisão foi tomada depois que a Procuradoria-Geral da República denunciou 9 ex-servidores da corte por crimes como organização criminosa, corrupção ativa e passiva, violação de sigilo funcional e exploração de prestígio. Segundo as investigações, servidores de gabinetes teriam usado de forma indevida o acesso ao sistema interno para cometer os crimes. Apesar de não haver ministros do STJ entre os denunciados, Zanin entendeu que o caso deve permanecer no STF, porque existem investigações relacionadas que tramitam sobre sigilo e envolvem autoridades com foro privilegiado. O ministro também abriu um prazo de 15 dias para que os acusados apresentem defesa prévia e autorizou a prorrogação das investigações por mais 60 dias.
0: E olha, quem cresceu nos anos 80 e 90 provavelmente leu O Gênio do Crime na escola. E agora esse clássico da literatura infanto-juvenil brasileira virou filme. Olha só, que já inclusive está em cartaz nos cinemas. Um detetive saído direto dos filmes dos anos 40, investigando ali um esquema de falsificação de figurinhas de álbum de futebol. Sim, tem álbum de figurinha no meio dessa história, hein? E para contar um pouco mais sobre essa adaptação, os apresentadores do Link TMC conversaram com um dos atores do longa, Rafael Losso, que interpreta um cambista.
3: Foi uma emoção poder participar desse filme. E eu lembro, e é engraçado, porque depois que eu fiz o filme, eu conversei com alguns amigos, diretores de teatro, e muita gente falou, esse livro me fez começar a gostar de leitura. Então, nossa, só isso já me fez ficar muito feliz de participar.
4: Ô Rafael, eu vi ali no trailer que tem, vocês atualizaram, né, a direção, o diretor atualizou, porque o livro se passa numa outra Copa, a gente tá vendo os jogadores de agora, e parece que tem algum problema ali com a figurinha do Vini Júnior. Você pode contar o que que é?
3: A figurinha do Vini Júnior é a figurinha dourada, é a figurinha que todo mundo tá ali na batalha para conseguir, para completar o álbum, e é ela que faz com que o filme tome certos direcionamentos.
5: Não, e tem a ver com a realidade, porque no álbum da Copa de hoje, né, a gente tem 20 Legends, que são figurinhas especiais, e cada. São 20 Exato. Jogadores, né? E dos brasileiros, o único que tá entre ali os 20, tem o Cristiano Ronaldo, tem o Messi, tem o Modric, é o Vini Júnior. E ele é o único Exato. Ali dos Legends, então faz muito sentido. Você colecionava figurinha também, isso, o filme também te trouxe um certo saudosismo, além, é claro, de lembrar da tua experiência de ter lido o livro, mas se colecionava também?
3: Muito, colecionei bastante e também joguei muito bafo, né? Bati muita figurinha na escola. Então, isso foi realmente uma grande nostalgia, assim.
6: Ô Rafael, queria que você falasse um pouquinho também do elenco, né? Como é que foi trabalhar com Marcos Veras, Ailton Graça, que são atores...
5: Douglas Silva,
6: atores versáteis, né? E queria saber dessa experiência também para você.
3: Ah, foi incrível, na verdade, né? Principalmente o Ailton, porque eu e o Ailton a gente se encontra desde a minha época de teatro, assim. Eu fiz muito teatro e o Ailton é um cara que participou da minha formatura no teatro. Ele já trabalhava com o diretor que me formou no teatro e o Ailton foi assistir minha peça de formatura pelo menos umas 3 vezes. Então eu tenho muita ligação com o Ailton. Eu e o Marco, a gente é da mesma agência de atores, então a gente já se conhece, mas a gente nunca tinha atuado junto. Foi muito incrível isso. O Douglas eu só pude conhecer ali um pouco no set mesmo, a gente nunca tinha se trombado nessa caminhada. Mas eu acho um grande ator e fez um belíssimo papel.
4: Rafael, deixa eu te pedir para contar um pouquinho da história. Eu sei que você está guardando um monte de coisa, você não falou quase nada para dispor, né? Mas conta um pouquinho do
3: que dá pra contar. Eu não sei o que eu posso contar.
4: É você não sabe?
3: Exato.
4: Não, mas
3: exato.
4: O que está lá no.
3: Então, eu posso falar.
4: O que está na sinopse?
3: Eu posso falar um pouquinho, na verdade, né? E uma coisa que eu mais posso falar que é do trabalho dessas crianças, assim. O Lip Binder, que é o diretor desse filme, conseguiu reunir uma turma de crianças muito talentosas. Os meninos são incríveis, a Bela, o Breno, o Samuel, eles fazem papéis incríveis. Mas o filme conta é isso. Esse menino, o protagonista da nossa história, ele é apaixonado por um show de detetive. E ele tem esse grupinho de amigos que gosta de assistir esse show, eles querem sempre desvendar algum mistério, e acontece isso, um deles completa o álbum, eles vão lá tentar ganhar o prêmio, né? Quem consegue completar o álbum tem um prêmio. Quando eles chegam na porta da empresa para pegar o prêmio deles, eles entendem que tem muita gente dando o álbum ao mesmo tempo. E isso não é possível. O dono da estão falsificando minhas figurinhas, então tem muita gente completando algo, eu não consigo presentear todo mundo. E eles, por já terem esse aspecto detetivos dentro de si, resolvem ajudar o dono da empresa a entender quem é o gênio do crime, quem é que está fazendo essas figurinhas falsas e tocando esse caos no mundo das figurinhas. E eles decidem dar essa investigada. No caminho, eles
4: é você,
3: me encontram. Não, eu não sou tão gênio assim. Eu sou só um aviãozinho da história.
0: É, então, tem filme chegando por aí. Que bacana essa indicação, O Gênio do Crime. E olha só, e se a Copa de 82 tivesse tido um final diferente? O que mudaria, né? Essa é a provocação no centro do novo livro de José Roberto de Castro Neves, imortal da Academia Brasileira de Letras, advogado e professor, que acaba de lançar Onar 82. A obra mistura futebol, luto, Shakespeare e relações familiares de um jeito que você não esperaria de um acadêmico de letras. E os apresentadores do Link TMC receberam o autor dessa obra, né, o José Roberto de Castro Neves, para contar um pouquinho dos detalhes deste livro. Vamos ouvir.
7: Essa história, ela começa com um pai que recebe uma notícia trágica da morte do filho. E era um filho que ele tinha uma relação muito distante, ele estava brigado com esse filho há muito tempo. Esse pai era um comentarista esportivo, então ele vivia para futebol, adorava futebol. E o filho nem tanto, o filho gostava de outras coisas. Mas esse filho morre e ele vai à casa do filho, uma casa que ele nunca tinha ido, e quando ele chega lá, ele tem um livro que foi feito para ele, pai. Ele chama Onar. Onar é como os gregos achavam, né, que quando a gente dormia, a gente era transportado para um outro lugar, e esse lugar chama Onar, daí vem onírica a palavra. E esse livro é um livro que o filho conta, ele reconta um pouco o sonho de uma noite de verão, que são jovens que também brigam com os pais e que vão para uma floresta, mas nessa versão do filho, que o pai lê enquanto ele vai encontrando memórias antigas, né, refazendo a história dele, é uma história que se passa na Copa, e esses jovens vão para um morro, e nesse morro encontra um montão de coisa, mas se passa exatamente nessa Copa de 82, que foi uma Copa muito dramática para quem viveu essa experiência, porque era uma Copa que nós tínhamos nenhuma dúvida de que o Brasil ia ganhar. A gente tinha um time incrível naquela oportunidade, um time fabuloso. Sócrates, Falcão, Zico, Éder, enfim, Júnior. Era um time todo extraordinário, e a gente acaba perdendo de uma forma dramática, porque a gente podia empatar o jogo com a Itália e acaba perdendo de 3-2. Para quem viveu, nunca vai esquecer, foi uma derrota muito sofrida. E nessa história que o filho conta, ele conta toda a história da Copa para o pai, quer dizer, tudo acontece durante a Copa, e claro, tem um final melhor, um final que a gente gostaria de ter, porque é a forma que o filho tem de fazer as pazes com o pai. É um livro que ele faz para, mesmo morto, o pai se apaziguar com ele. E, de fato, eles conseguem. Ele chega a esse filho,
4: Roberto,
7: e tem esse carinho com o pai.
4: Rodrigo Alvarez aqui. Queria te perguntar, como ficcionista, você acredita que a ficção... Você trouxe aí, né, um trauma nacional. Foi a minha primeira Copa, eu era garoto, eu assisti e chorei quando o Paulo Rossi fez o terceiro gol. Comemorei muito no Falcão, chorei muito no terceiro gol do Paulo Rossi. Você acredita que a ficção tem um poder curativo para um trauma nacional? Ela pode trazer algum tipo de mudança na nossa própria maneira de entender a história?
7: Sabe, Rodrigo, nesse livro, eu não estou falando nenhum spoiler, não, mas esse pai, que é um comentarista esportivo, ele não pode ir para a Copa, porque ele fica doente e ele fica em casa nessa Copa, ele lembra disso, e o filho, que era um garoto, ajuda ele. Fica lá levando a comida, eles dois viam os jogos juntos, que era uma coisa que o filho nem gostava, mas naquela Copa. E o pai achava que aquela Copa era o pior momento da vida dele. Achava que aquela Copa foi uma desgraça. Porque ele não foi para a Copa, ficou em casa, o Brasil perdeu, ficou de cama. Ele achava. Mas quando ele lê o livro e ele vê o sentimento do filho, ele revê esse momento e passa a achar que a Copa foi o melhor momento da vida dele. Que a Copa foi uma época fantástica. E eu acho que a literatura ela tem esse poder de fazer com que a gente reflita sobre experiências nossas e deu uma nova visão àquela situação. E às vezes a gente vê uma coisa que a gente não considera importante, mas depois, às vezes, uma literatura, um livro, ela nos faz ver de uma outra forma, com uma outra sensibilidade. E nesse livro, o pai, que achava que aquele momento era uma desgraça, ao ler o livro do filho, ele percebe que foi possivelmente o melhor momento da vida dele. Que ficou ele e o Maravilha. Filho vendo futebol, que era o que ele adorava, juntos ali naquele momento. Então, Rodrigo, eu acho que sim, eu acho que a literatura tem essa força transformadora e é uma das maiores ganhos da literatura, o autoconhecimento, né? A autorreflexão, você rever a tua vida. Enfim, então sim, eu acredito que sim.
5: Maravilhoso. Que lindo. E você falando, eu nem li o livro ainda, mas só da gente ouvir você falando, também muito. O futebol é uma coisa muito mágica, porque eu lembro meu pai, que era gremista, e meu pai teve um câncer muito agressivo e tal, e foi assim, o futebol que nos reunia. Né? Eu lembro meu pai doente assistindo os jogos do Grêmio com raiva, mas entretido. Então, naquele momento, a gente esquecia, no momento do Grêmio jogando em campo ali, a gente esquecia de tudo. A gente esquecia da doença, a gente esquecia dos problemas e a gente estava unido ali. E falando nessa história, né, de traumas, eu tenho uma ideia para você. Oi, pode falar.
7: Não, eu ia falar também que essa Copa ela tem uma situação muito particular, porque a Copa de 70, né, que o Brasil ganhou, mas quando o Brasil sai para a Copa, a gente estava vivendo uma ditadura. Sim. Então, você, claro, era brasileiro que torcia para o Brasil, mas era um Brasil que a maioria das pessoas não reconhecia um país bacana naquele momento. Né? Uhum. Então, claro, quando o Brasil entrou em campo, uma emoção incrível, mas era um momento de país muito particular. 82... bom, em 74 foi uma entre-safra, em 78 foi aquela Copa, né? Nós somos os campeões morais, porque a gente não perde jogo nenhum e acaba tendo. Acaba sendo a Copa da ditadura, né? Porque é uma Copa que o governo argentino acabou se miscuindo muito. E 82 era a redenção disso, porque era um momento de abertura, né? A gente estava vendo aquilo. Então você podia de novo torcer para o Brasil. Era uma coisa que era possível naquele momento. A gente estava virando já. Né? A gente teve eleição para governador pela primeira vez depois de muito tempo naquele ano. Então, as ideias democráticas estavam sendo novamente reverenciadas. Então, tinha essa mística naquele momento. E eu também era criança, era jovem, e tenho uma lembrança muito feliz daquela Copa nesse aspecto, sabe? Pintar rua, que tinha isso, né? As pessoas pintavam as ruas, os amigos vendo o jogo juntos, aquela felicidade, a gente tinha muito orgulho do nosso time, né? Era um time bacana, tinha coisa do samba, enfim, era isso, reencontrar essa memória feliz naquele momento.
5: Então, deixa eu te dar uma ideia para o próximo livro, José Roberto. Existe um dia 8 de julho de 2014. Se você puder recontar essa história do 7-1, a gente agradece, assim, porque eu acho que é todo mundo ainda mais traumatizado com esse 7-1. De repente você faz alguma coisa, coloca uma criança alemã ali no meio, sei lá, sabe? Assim, eu acho que é uma ideia para um próximo livro, tá?
7: Mas sabe, Nara, que é interessante que futebol, quem não conhece, acha que são só três resultados possíveis, né? Empate, derrota e vitória. Mas quem gosta de futebol percebe que são muito mais de três resultados, né? O 7-1 é uma coisa humilhante, né? Não tem outra palavra, né? É humilhante. A gente em casa e tal. O 3-2 contra a Itália não foi humilhante. Foi uma coisa mais trágica mesmo, né? E foi talvez essa beleza da tragédia, né? Quando é muito humilhante, não é trágico, é outra coisa, né? Uhum. Ser humilhado não é trágico, é outro sentimento, né? Menos nobre. Ali não, ali a gente perde tendo o melhor futebol, merecendo ganhar. Foi muito mais doloroso nesse aspecto, assim, digamos, épico, né? Muito mais traumático do que o 7-1. O 7-1 foi uma coisa realmente, uma coisa triste, assim, humilhante, né? menor, eu acho.
6: Muito bom, muito obrigado. Muito legal, muito legal. José Roberto de Castro Neves, autor do livro Onar 82. Todo mundo aqui no estúdio curioso para ler, e acho que todo mundo que está ouvindo a entrevista, que está assistindo a entrevista, está acompanhando, ficou curioso também. José Roberto.
4: Já está na livraria?
6: É, boa pergunta. Para fechar, já está nas livrarias?
7: Está sim, na livraria. Obrigadíssimo, é um prazer falar com vocês. Obrigado pela atenção.
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0: Agora 10 horas mais 45 minutos. E olha, a política deixou de ocupar apenas os palanques e os parlamentos. Hoje ela atravessa escolhas cotidianas. Está na roupa que se veste, no que se consome, na forma de educar os filhos e até nas discussões sobre futebol e entretenimento. É, a política está em tudo mesmo, né? Ao mesmo tempo em que tudo parece virar disputa ideológica nas redes sociais, cresce a sensação de paralisia na política tradicional. E tema dessa coluna de hoje, Sem Dó, do filósofo e escritor Luiz Felipe Pondé. Vamos ouvir.
14: Mas começando pela hiperpolítica, isso é um conceito que está circulando em ciência política nos últimos tempos, né? E ele se refere ao seguinte: você tem uma politização. A gente viu recentemente aqui a discussão ao redor do Neymar, né? A gente já viu ao redor das Havaianas, algum tempo atrás, aqui, digamos assim, aqui no nosso quintal, né? No nosso país. É, isso atravessa discussões de vida sexual, gênero, família, educação, está em toda parte a politização. O que essa ideia traz é de que, apesar de que existe hiperpolitização em várias dimensões da vida, há uma inércia nas ações políticas enquanto tal, dos países, dos estados. As coisas vão sendo empurradas com a barriga, não se tem nenhum grande líder, não há no horizonte nenhuma grande transformação, ou seja, o sistema político, inclusive o geopolítico também, tem de uma certa inércia. Ações duram muito tempo. Veja, por exemplo, guerra Ucrânia-Rússia, não, parece que não anda, apesar que continua matando gente. Guerra Estados Unidos-Irã do mesmo jeito, né? E, portanto, a hiperpolítica seria uma espécie, ela, de nuvem de fumaça, usando a metáfora que o Álvaro estava usando, para mostrar que, na realidade, a política profissional ela está bastante inercial e atada numa série de interesses, acordos, jogos, muitas vezes sinistros, das pessoas de poder, e a gente não consegue, no horizonte, enxergar nenhuma grande transformação, mesmo que existam ideias. Neste caso, Joana, que você relaciona ao tema da decisão do governo americano, o Trump é um líder aparentemente errático, né, que é líder da maior potência do mundo, e ele tem tomado atitudes que, no primeiro momento, parece que são de grande impacto. Veja quando ele estava com o ICE, perseguindo pessoas nos Estados Unidos. Primeiro mandato que ele estava querendo construir um muro com o México. No entanto, isso não aconteceu. O ICE também teve que voltar atrás, diante da pressão exterior, né? Mas o Trump, ele parece ter uma intenção de quebrar a inércia. E um elefante na loja, numa loja de cristais, né? Porque ele vai arrebentando tudo, criando problema, gerando instabilidade, e me parece que nesse caso aqui, concordo inteiramente com o que falava o Alvarez, é um processo que libera os Estados Unidos para tomar atitudes quando ele quiser. Agora, do ponto de vista da eleição aqui no Brasil, sem dúvida nenhuma que o Flávio Bolsonaro está usando isso a seu favor, porque tem uma coisa, né? Por exemplo, fala-se de soberania nacional, né? Isso de fato é uma decisão que pode levar o Trump, entre aspas, a fazer o que quer, entre aspas. Mas existe um tipo de soberania que a gente pode chamar de micro-soberania, está na moda usar micro, né, em várias coisas, micro-soberania, que é o seguinte: a pessoa que anda na rua, que mora em determinadas regiões, que quem manda é o crime organizado, essa pessoa, ela pode, como dizia o Felipe, simbolicamente, né, na dimensão simbólica, essa pessoa pode interpretar essa vitória, entre aspas, do Flávio Bolsonaro, que não é dele, é uma decisão pregressa anterior, pode interpretar como sendo: olha aí, de fato, os americanos, de repente, podem nos ajudar a combater o crime, já que aqui no Brasil a gente não consegue. E isso pode virar um ponto, ainda que distante da eleição, um ponto a favor do Flávio Bolsonaro, criando uma espécie de narrativa, como está na moda dizer, em que Lula seria aquele que é a favor dos bandidos e Flávio Bolsonaro seria aquele que é a favor das pessoas honestas, que trabalham no dia a dia. E a nossa função, como bem dizia o Felipe, eu entendo assim também, é justamente tentar botar algum tipo de entendimento fora do que se chama senso comum. Trazer à tona a percepção de que essa decisão dos Estados Unidos, na prática, não tem nada a ver com os interesses brasileiros, certo? Porém, pode ser visto por essas pessoas como alguma coisa que diz assim: olha, agora nós vamos enfrentar, agora nós temos americanos junto com a gente para enfrentar os bandidos e, portanto, Flávio Bolsonaro está do nosso lado.
15: Pondé, lição de casa do fim de semana para todo mundo que está nos assistindo: tentar descobrir o que lá atrás, 2.500 anos atrás, os gregos pensavam sobre a polis, porque está faltando isso para a gente, né? Cuidar da polis, né? Seja que tamanho tenha, né? É mais ou menos isso, né, Pondé?
14: É, isso aí, que é exatamente quando surgiu a ideia de política, não é à toa que está ligada à palavra polis, é a ideia do convívio dentro de um espaço político social, e sendo o ser humano um ser político, como dizia o Aristóteles, quando a política fica paralisada ou fica completamente tragada por uma série de interesses que às vezes não são os nossos, a gente pode sofrer mais ainda.
0: E o jurista e ex-secretário nacional de Segurança Pública, Mário Sarubo, fez duras críticas à decisão dos Estados Unidos de classificar o PCC e o Comando Vermelho como organizações terroristas. Ele apontou que a medida deve colocar um risco, as investigações conjuntas, né, entre os dois países, e até mesmo trazer prejuízos à situação econômica brasileira. Vamos acompanhar a conversa com a Mayara Bastianello.
16: Uma lei que define terrorismo no Brasil, essa lei diz que terrorista é a organização que a

0: como por exemplo no Comando Vermelho do Rio de Janeiro, que coloca fogo em ônibus. Aqui também já tivemos essa situação em São Paulo e assim por diante. Mas isso não as torna terroristas dentro do arcabouço legal e constitucional brasileiro.
1: É, doutor, a gente, ninguém aqui está dizendo que a gente não precisa de ajuda, não precisa melhorar o combate ao crime organizado no Brasil. Isso é fato, a gente sabe que isso precisa ser melhorado. Mas o que que é essa decisão, o que uma intervenção americana, ao classificar um grupo criminoso como terrorista, pode trazer de danos a um país? Vou lembrar, por exemplo, do exemplo de Honduras, isso já aconteceu, na Venezuela isso aconteceu. Quando os Estados Unidos decide, por ele mesmo, né, por eles mesmos, que um país tem um grupo terrorista que precisa ser combatido, quais são os danos que isso pode trazer para esse país?
0: Bom, em primeiro lugar, a gente tem que olhar isso sob três perspectivas. A primeira delas, e a que mais me toca, é a questão técnica. Em termos de segurança pública, isso não acrescenta nada, ao contrário, prejudica. Prejudica por quê? Deixa de ser as facções criminosas lá nos Estados Unidos, elas deixam de ser vistas como caso de polícia e passam a ser vistas sob a perspectiva da defesa nacional. Com isso, elas saem da esfera das agências policiais, da DIA, por exemplo, do FBI, e entra na esfera de outras agências, como por exemplo a CIA e as Forças Armadas. Ocorre que a cooperação do Brasil com essas agências americanas, a cooperação internacional do Brasil, a gente pode criticar a política pública do Brasil nas últimas 3 décadas. Eu sou um crítico, acho que nós erramos, tanto é fato, tanto é verdade que estamos nessa situação hoje, mas a verdade é que não dá para criticar o Brasil em termos de cooperação internacional. Ela é muito fluida. Eu fui procurador-geral e, com um simples ofício e um diálogo que eu tive com o consulado americano em São Paulo, fui conectado com a embaixada. Em 3, 4 dias, a pedido do Lincoln Gakia, da turma do GAECO de São Paulo, aqui do Ministério Público, ocorreu o congelamento de bens do PCC em território americano. De maneira que isso deixa de acontecer. Por quê? Porque a CIA e as Forças Armadas não atuam em cooperação. Então, nós vamos perder um fluxo de informações importantes, nós vamos perder um diálogo com dados de inteligência indo e voltando Estados Unidos, Brasil e até com os nossos vizinhos aqui latino-americanos. Sobre o prisma político, isso vai prejudicar a visão do Brasil em organismos multilaterais, porque seremos vistos como párias na medida em que seremos um território que abriga organizações terroristas. E sobre o prisma econômico, eu apostaria todas as minhas fichas que vai subir o custo Brasil, o rating Brasil vai cair, a bolsa deverá cair, porque os custos aumentarão para a nossa economia na medida em que barreiras comerciais serão impostas em função desta classificação do Brasil a partir de uma nação como os Estados Unidos. Então, é um prejuízo extraordinário, sem nenhuma vantagem, porque eu vi aí a fala do prefeito Ricardo Nunes. É interessante que ninguém aqui está defendendo criminoso, nem o governo federal, nem eu, nem o promotor Lincoln Gakia, muito pelo contrário. O que a gente está dizendo é que os criminosos vão se beneficiar dessa questão, porque o Brasil deixará de ter um sistema de cooperação com os Estados Unidos e até mesmo com outros países.
1: É, só para lembrar, né, tava estudando aqui que em Honduras, o cartel por lá, quando foi classificado como grupo terrorista pelos Estados Unidos, passou, por exemplo, depois dessa intervenção, a usar empresas reais, empresas sérias, a extorquir a população para poder entrar em empresas sérias e escapar dessa vigilância americana. Então, na prática, a gente já viu que em outros países isso não funcionou e, como o senhor falou, atacou diretamente a economia. Mas o senhor tocou num ponto importante. Muitas pessoas acham que se combate o crime organizado com violência, com tiro, com invadir comunidade, com, enfim. E a gente pouco se fala em ações que até estão sendo tomadas aqui em São Paulo, no estado, de sufocar essas facções financeiramente. O senhor acha que essa realmente é a melhor saída? É você investir em operações como a gente tem visto ultimamente?
0: Sem dúvida alguma. A operação que foi feita no Rio de Janeiro, no ano passado, no Morro do Alemão e da Penha, no dia seguinte, aquela comunidade continuava exatamente na mesma situação do dia anterior. Apenas a diferença, 105 mortos, alguns deles.

0: judiciais civis e militares, o que é uma tragédia, né? De maneira que o caminho é o asfixiamento financeiro, o caminho é o trabalho integrado entre as forças federais e estaduais e o interessante, depois de décadas de políticas equivocadas, o que a gente tem visto a partir da Operação Carbono Oculto, que é uma operação do Ministério Público de São Paulo, com Receita Federal, com Polícia Federal, então integração na veia, né? A gente tem visto que essa tem sido a tônica no combate ao crime organizado. O Rio de Janeiro hoje fez uma operação às polícias lá muito interessante contra o Comando Vermelho, né? Cuidando da lavagem de dinheiro, fortalecimento do COAF, integração da Receita Federal, Receita Estadual. Não há outro caminho que não esse. Lembrando que onde os Estados Unidos estiveram em termos de guerra ao tráfico, de guerra às drogas, não houve nenhum tipo de avanço, né? Honduras continua um problema seríssimo. A Colômbia só evoluiu a partir do instante em que ela olhou os territórios de uma outra, sob um outro prisma, sob um prisma mais humano, com ações policiais, mas também colocando o Estado ali para tomar posição e substituir o crime nos benefícios à população, de maneira que essa questão, esse debate raso e essas falas rasas no sentido de que agora o criminoso vai ter um tratamento adequado, espionado pelos americanos. Primeiro, que isso não vai acontecer. Segundo, que não é este o caminho para a gente avançar nesse debate.
1: E olha, a PEC que acaba com a escala 6 por 1 chega ao Senado sob forte pressão dos setores produtivos e em meio à relação estremecida entre o governo Lula e o presidente da Casa, Davi Alcolumbre. As informações chegam agora com a Rafaela Soares.
2: Após a aprovação na Câmara dos Deputados, a proposta que acaba com a escala 6 por 1 e reduz a jornada semanal de 44 para 40 horas, começa agora uma nova etapa de tramitação no Senado Federal. O texto ainda precisa passar pela Comissão de Constituição e Justiça antes de seguir para a votação no plenário. Para ser aprovada, a PEC precisa de pelo menos 49 votos favoráveis em dois turnos. O presidente do Senado, Davi Alcolumbre, já sinalizou que a proposta deve avançar na casa. Os senadores, inclusive, vão realizar uma sessão temática para discutir os impactos econômicos e sociais da medida. A tramitação, porém, enfrenta a resistência do setor produtivo. Representantes da Confederação Nacional da Indústria e da Federação das Indústrias do Estado de São Paulo criticaram a rapidez da análise do texto. O presidente da CNI, Ricardo Alban, afirmou que a intenção é construir uma transição equilibrada para as empresas.
3: Esse é o objetivo número um, não é ser contra a discussão, mas que essa discussão não seja contaminada definitivamente por um processo de oportunismo eleitoreiro. Isso nós não queremos. Isso, o Brasil não merece isso. Não é o setor produtivo. O Brasil, o brasileiro, não merece isso.
2: O senador Hamilton Mourão também comentou a tramitação do texto no Senado.
4: E eu vejo que ele fere de morte algo que eu considero fundamental, que é o princípio da liberdade contratual. Então, cada pessoa, ela vende a sua força de trabalho de acordo com as suas necessidades. Então, se eu vou trabalhar um dia, 2 dias, 3 dias, 4 dias, 5 dias, 6 dias, 7 dias, é uma decisão minha numa negociação com aquele que está me contratando.
2: Entidades empresariais alertam para o aumento dos custos operacionais e impactos na folha de pagamento, principalmente nos setores de comércio e serviços.
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0: agora 11 horas mais 2 minutos. Vem você também se informar em mais um Giro TMC, porque o presidente Lula afirmou nessa sexta-feira que ficou muito triste com a decisão do governo dos Estados Unidos de classificar o primeiro comando da capital e o Comando Vermelho como organizações terroristas estrangeiras. A declaração foi feita durante um evento da Petrobras em Sergipe. Lula reagiu ao anúncio feito pelo secretário de Estado dos Estados Unidos, Marco Rubio, que é aliado do presidente americano. Apesar da crítica à decisão do governo, o presidente reconheceu a gravidade da atuação das facções criminosas no Brasil. Segundo Lula, PCC e Comando Vermelho promovem terror nas comunidades brasileiras e afetam diretamente a população. Em seu discurso, o presidente Lula declarou, abre aspas, esse tal de Comando Vermelho e esse tal de PCC são terroristas para as comunidades brasileiras, para a sociedade brasileira, para o povo da periferia desse país, fecha aspas. Lula afirmou ainda que as organizações criminosas causam violência, roubos e insegurança em bairros e cidades de todo o país. O presidente concluiu dizendo que as facções são terroristas para a população brasileira e que o governo continuará combatendo esses grupos dentro do território nacional. E ainda falando do presidente Lula, ele também afirmou nessa sexta-feira que pretende indicar novamente o advogado Jorge Messias para uma vaga no Supremo Tribunal Federal. Segundo Lula, a rejeição da indicação anterior ocorreu por razões políticas e não por falta de qualificação técnica do candidato. O presidente classificou Jorge Messias como um dos melhores advogados do país e afirmou que não existe nenhum impedimento jurídico ou histórico que comprometa sua atuação na corte. Durante o pronunciamento, Lula declarou que Messias foi derrotado por uma questão simplesmente política. O presidente também criticou a possibilidade de indicações ao STF serem rejeitadas sem uma justificativa técnica clara. Lula ressaltou que o Senado Federal tem o poder constitucional de aprovar ou rejeitar, indicados ao Supremo. No entanto, argumentou que a rejeição deveria ocorrer com base em critérios objetivos relacionados à capacidade jurídica do candidato. Ele afirmou, abre aspas, sou eu que indico. O Senado pode derrotar alguém se ele não tiver competência jurídica. O que não pode é simplesmente derrotar por derrotar, fecha aspas. E o Conselho Federal de Medicina decidiu nessa sexta-feira proibir o uso do polimetilmetacrilato, conhecido como PMMA, em procedimentos no caso de preenchimento com finalidade estética ou reparadora no Brasil. Em nota, o Conselho informou que a única exceção será para o tratamento de lipodistrofia em pacientes com HIV ou AIDS. Nesses casos, a aplicação só poderá ser feita em unidades de alta complexidade, credenciadas pelo Sistema Único de Saúde e seguindo os protocolos do Ministério da Saúde. A nova regra entra em vigor na próxima terça-feira, dia 2 de junho, e o debate, sobre o uso do PMMA ganhou força após um caso super trágico, envolvendo a morte de Roseli Fernandes de Oliveira Romero Vieira, maquiadora e influenciadora que passou por um procedimento com aplicação de 300 milímetros da substância nos glúteos e nas coxas. O caso é investigado pela Polícia Civil de São Paulo e ela, que era moradora, do Mato Grosso do Sul, viajou até São Paulo para realizar esse procedimento. Segundo as informações da investigação, ela pagou 41 mil reais pela aplicação. E na manhã seguinte ao procedimento, a influenciadora, infelizmente, passou mal e acabou morrendo. E a Secretaria de Política Econômica do Ministério da Fazenda manteve a previsão de crescimento da economia brasileira em 2,3% para esse ano. Olha só, a estimativa foi divulgada nessa sexta-feira, mesmo após a aceleração da atividade econômica registrada no primeiro trimestre. Então, segundo a equipe econômica, o ritmo de crescimento deve perder força no segundo e no terceiro trimestres. De acordo com a pasta, a desaceleração será resultado da redução dos efeitos de programas e estímulos do governo, parcialmente compensada pela queda no custo do crédito. Agora, para o quarto trimestre, a expectativa é de uma nova aceleração da economia, impulsionada principalmente pela indústria e pela perspectiva de redução da taxa Selic. Também na sexta-feira, o Instituto Brasileiro de Geografia e Estatística informou que o Produto Interno Bruto, o PIB, cresceu 1,1% no primeiro trimestre de 2026. Né, o resultado ficou ali ligeiramente acima da previsão de economistas consultados pela Reuters, que projetava um avanço de 1%. A projeção de crescimento de 2,3% para o ano já havia sido apresentada pelo Ministério da Fazenda na semana passada e foi mantida. Já o Banco Central prevê uma expansão menor, né, de 1,6% em 2026. Agora, segundo o Boletim Focus, a estimativa mais recente do mercado financeiro aponta crescimento de 1,89% para a economia brasileira neste ano. Agora são 11 horas mais 7 minutos.
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0: Agora 11 horas mais 7 minutos. Vamos para o nosso quadro. Trago muitas curiosidades. E olha só, uma obra completa do Rei Arthur será leiloada por mais de 13 milhões de reais. É isso mesmo, para você que acompanha a nossa transmissão, já anota aí. Inclusive é o youtube.com/tmcnewsbr. Você consegue ver, então, né, no caso, esse manuscrito aí, que será leiloado, então, por esse valor astronômico, né? Então, contextualizando, né, esse manuscrito medieval, que contém uma versão antiga das histórias do rei Arthur e Merlin, que permaneceu em mãos privadas por aproximadamente 700 anos, será, né, então, leiloado neste verão em uma venda excepcional. Espera-se que o manuscrito ilustrado, que data ali dos séculos, né, 13 ou até o século 14, alcance ali por volta de 2,7 milhões de dólares, né? Fazendo então, né, a conversão para reais, seria ali em torno de 13,6 milhões de reais, né, no valor aqui do real. E é um dos documentos mais antigos que narram a lenda do rei Arthur e a busca pelo Santo Graal, né, escrito ali entre 1290 e 1310. O Graal de Clermont Tonnerre, né, é a peça principal do próximo leilão de livros e manuscritos valiosos da Casa de Leilões Christie's em julho. Então o volume contém ali texto em francês antigo, pertencente a uma série conhecida como o Ciclo de Lancelot Graal, né, e foi avaliada ali entre 2 milhões de dólares e 2,7 milhões de dólares. Então, assim, por volta deste valor, né, que vira ali, fica ali entre o valor assim de 13 mil reais, mais ou menos. Então, escrito em um pergaminho e decorado com folhas de ouro, o manuscrito apresenta ali 126 ricas ilustrações da lenda que inspirou inúmeros livros, filmes e debates acadêmicos. Né? Então, entre as imagens estão algumas que repassam ali o mago Merlin se transformando em diferentes formas e algumas histórias do rei Arthur e seus cavaleiros, né? Segundo a Casa de Leilões, ele nunca foi exibido publicamente nem estudado em detalhes. Trata-se então de uma raridade, né? Então, diz ali, né, uma frase aqui de um pesquisador, que ele diz o seguinte: esse é um manuscrito redescoberto de um dos maiores romances medievais, né? A história do Santo Graal, Merlin e o jovem rei Arthur e os cavaleiros de Távola Redonda, textos fundamentais para a cultura ocidental, afirmou então esse pesquisador, acrescentando que existem apenas 3 manuscritos deste tipo em mãos privadas e que este, inclusive, é o mais antigo. Então, olha só que bacana essa curiosidade. Aí o leilão vai acontecer no dia 8 de julho em Londres, 8 de julho, na verdade. Então, assim, né, embora o vendedor do manuscrito não tenha sido identificado, foi declarado ali que ele provém de uma coleção privada de longa data. Então ele deve ter ali, provavelmente, muitos manuscritos, né, de múltiplas versões da história, épocas da história, né, da história medieval, histórico-artísticos, culturais, enfim. E afirmou ali, né, há um elemento cristão, né, a busca pelo Santo Graal, o elemento cavalheirismo, as histórias, as aventuras, as missões, as justas e as batalhas. Então, olha só que curioso, né, essa obra completa do rei Arthur sendo leiloada ali, então, por volta de 13 milhões de reais. E a gente continua no nosso quadro aqui, trago muitas curiosidades para falar de uma nova plataforma de streaming brasileira, né, inclusive uma plataforma gratuita chamada Tela Brasil. Vou explicar mais ou menos, né? Ela será lançada neste sábado, dia 30, então, né, amanhã, né? Para espectadores ao redor do país. Então, esse projeto aí é coordenado pelo Ministério da Cultura e é um site que reunirá mais de 400 títulos do cinema tradicional, né? Do cinema nacional, no caso. É, quando foi divulgado pelo governo, o presidente Lula descreveu a ação como a nossa Netflix brasileira, basicamente, né? Então, com o intuito de fortalecer o mercado cinematográfico nacional e democratizar o acesso às produções nacionais, o portal será aberto ao público e não terá custos. Então, se interessou, como que você conseguiria, então, acessar o Tela Brasil, né? O acesso ao site do streaming será feito exclusivamente pela conta gov.br dos espectadores no site oficial, que ficará disponível após o evento de estreia no Rio de Janeiro. A iniciativa também ganhará um aplicativo acessível para Androids na Google Play Store e para iPhones na Apple Store. Então, o Tela Brasil tem suporte para rodar sem problemas em celulares, tablets e notebooks. Né? Então, acaba sendo aí compatível com Smart TV, né? Chromecast e Apple TV também. Né? Então, segundo os organizadores, o foco do catálogo será difundir obras independentes e difundir também a produção audiovisual brasileira. Até o momento, a plataforma de streaming conta ali com 447 opções. E ao longo do tempo, mais longas, curta-metragens e documentários serão acrescentados à seleção. Então, muito bacana essa novidade aí, então, trazendo títulos, né, do nosso cinema nacional e democratizando esse acesso, né? Porque a plataforma será aí disponibilizada de forma gratuita. Então, vamos aguardar aí para ver como que será este serviço de streaming do governo. A gente segue no nosso quadro, trago muitas curiosidades. E olha só, você já assistiu Todo Mundo em Pânico? Olha que interessante, né? Eles lançaram um site em que os fãs podem mandar no Ghostface. Como assim? Vou explicar. Então, quase 15 anos após o lançamento do último filme, né? Todo Mundo em Pânico tá de volta com seu sexto filme, que tá chegando em breve. Para aquecer os motores, o Longa lançou uma plataforma em que os fãs podem mandar e desmandar no Ghostface, né? Aquele grande vilão da franquia, né? Que é parodiado, inclusive, naquele outro filme, O Pânico. E você, com certeza, tem a imagem aí, né? No nosso youtube.com/tmcnewsbr. Aquela máscara branca, assustadora, né? De capuz preto. Então, esse aí seria o Ghostface, né? E para acessar a plataforma, tem que digitar ali a sua data de nascimento na ordem norte-americana, né? Que é mês, dia e ano. E aí dá para começar já, a partir de então, a brincadeira. Você pode pedir pro Ghostface fazer coisas simples, como dançar, pular, beber chá, por exemplo. Ou ir além, né? Pedindo para que ele imite, por exemplo, né? Pessoas, né? Então, deram aqui de exemplo a Cindy Campbell, né? E até tem outra opção aqui, eu ouvi, olha só, dá pra você pedir pra ele matar alguém, eita, então, bacana, hein? Então, esse filme, inclusive, tá chegando nos cinemas, como eu comentei, né, que é o Todo Mundo em Pânico 6, o sexto filme aí da franquia, né, mais de duas décadas após lidarem com um assassino, né, com uma máscara fantasmagórica bastante familiar, como eu mencionei, né, então tem ali um grupo de amigos que precisam lutar por suas vidas novamente quando essa ameaça aí ressurge depois de 6 filmes, né? No caso, esse será o sexto, depois de 5 filmes, né? Então, para você que se interessou, que é fã, né? Estreia no dia 4 de junho nos cinemas brasileiros e aí você consegue ter acesso a essa continuação, então, de Todo Mundo em Pânico, parte 6.
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0: 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Olha, a notícia que importa para você, que impacta, ó, no seu bolso, você que dirige, começa a valer o aumento de 4 centavos por litro da gasolina tipo A, que é vendida às distribuidoras, né? Então, o anúncio foi feito nessa quinta-feira pela Petrobras e a repórter Luísa Mutoni explica um pouquinho dessa mudança.
2: Esse anúncio foi feito ontem pela Petrobras de 48 centavos por litro no preço da gasolina que é vendida para as distribuidoras. É a gasolina do tipo A, a gasolina pura, que é vendida pelas refinarias aqui no Brasil. Depois que ela chega nas distribuidoras, ela é misturada com etanol e se transforma na gasolina do tipo C, que é a gasolina vendida nos postos de combustíveis. Então, a tendência é de que esse aumento chegue também no bolso do consumidor final. Mas, segundo a Petrobras, ele não deve passar de 3 centavos por litro. Esse aumento de 48 centavos foi anunciado ontem pela Magda Chambrian, presidente da estatal, mas na última segunda-feira o presidente Lula já tinha assinado um decreto que previa um desconto de 44 centavos no preço da gasolina que é vendida para as distribuidoras. Essa foi mais uma medida do governo federal dentro de um pacote que vem sendo adotado desde o mês passado para tentar minimizar os impactos da alta no preço do barril de petróleo internacionalmente causado pela guerra no Oriente Médio e também pelo fechamento do Estreito de Hormuz, por onde passa cerca de 20% do combustível global. Então, efetivamente, o aumento para as distribuidoras ficará em média de 4 centavos por litro.
0: E agora nós vamos para o Rio de Janeiro, porque o Gabinete de Segurança Institucional apura se as escutas encontradas no gabinete do governador em exercício do Rio, Ricardo Couto, chegaram a ser utilizadas e como os equipamentos foram parar no Palácio Guanabara. É, a repórter Luísa Rodrigues tem os detalhes para a gente.
3: Escutas foram encontradas no gabinete do governador em exercício do Rio de Janeiro, Ricardo Couto de Castro, durante uma varredura realizada pelo Gabinete de Segurança Institucional no Palácio Guanabara. A descoberta mobilizou o governo do estado, que abriu uma investigação para identificar a origem dos equipamentos e entender como os aparelhos foram instalados na sede oficial do Executivo Fluminense. Segundo o governo, o material foi localizado durante uma inspeção de rotina feita pelo GSI. Os equipamentos seriam antigos, estariam sem funcionamento e já foram retirados pelos agentes responsáveis pela segurança do Palácio. Ricardo Couto, desembargador e atual presidente do Tribunal de Justiça do Rio, assumiu o comando do Estado após a renúncia de Cláudio Castro no fim de março. Desde então, ele mantém os despachos no gabinete do Tribunal e utiliza o Palácio Guanabara apenas para reuniões institucionais. O caso agora será apurado pelo Gabinete de Segurança Institucional, que tenta esclarecer se os equipamentos chegaram a ser utilizados e há quanto tempo estavam no local.
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0: Agora 11 horas mais 22 minutos. Meu nome é Alexia Marília, a gente segue aí juntos até a meia-noite. E olha só, Belo Horizonte recebe esse fim de semana um evento para quem curte quadrinhos e animação. Se interessou? Então confere a reportagem feita pelo repórter Júnior de Castro.
10: Hoje é matéria especial para você que gosta de quadrinhos e também para você que tem aquele pezinho na nerdice. Eu tô aqui na CDQCon, Feira da Casa dos Quadrinhos. Essa já é a 8ª edição. Tô aqui com o Cristiano Seixas, que vai contar um pouco pra gente sobre essa que é a 8ª edição, como eu disse, que traz aqui mais de 80 expositores independentes e que também homenageia esse ano uma mineira, né, Cristiano?
11: Exatamente. A gente já tinha feito uma homenagem a 3 ilustradoras mineiras, que elas fizeram artes em conjunto, assim, diversas, complementando. E agora a gente abriu o leque para animação mineira. Então, a gente está indo além do que a gente já ia de jogos de tabuleiro, games, junto com os jogos digitais da PUC e os artistas, que são o elemento central do evento. E agora a gente está entrando bem na animação. E no caso da animação mineira, a homenageada é a Tânia Anaya, que tem uma longa carreira na animação e está tendo uma animação selecionada no Festival de Annecy da França, que é o maior do mundo, o mais prestigiado do mundo nessa área, e é a nossa homenageada.
10: E essa, como eu disse, é a 8ª edição já da feira. O que vocês trazem de novidades para esse ano?
11: Uma das questões principais é o foco na animação maior, assim, para ter uma integração entre essas artes, né, entre as artes gráficas, as artes digitais, animação e games, deixar essas artes mais integradas, porque na prática o artista dessa área acaba trabalhando nesses diferentes meios. E muitas vezes o público não sabe que o mesmo artista está envolvido em diversos projetos. Então isso é uma coisa que a gente está aumentando, o diferencial. E a outra também é o aumento de espaços, de equipamentos culturais do Circuito Liberdade, que está participando com atividades diversas com a CDQCon, inclusive a parceria com outro evento, que é o Museu Enerd. Então agora nós temos 2 grandes eventos reconhecidos em Belo Horizonte acontecendo simultaneamente.
10: Perfeito, eu fico por aqui, vou acompanhar todos os quadrinhos, trazer para vocês aqui em imagens. Quem quiser, confere aí no Instagram. Um beijo para você.
0: Recomendação então do Júnior de Castro, trazendo aí então novidades para você que é geek, que gosta de quadrinhos. Eu, por exemplo, adoro. Quando criança eu lia muito A Turma da Mônica, não tem como, né? Faz muito parte da nossa infância. Bom, vamos para o noticiário internacional agora, porque o planeta segue batendo sinais de alerta. Um novo relatório da ONU aponta que a temperatura média global pode atingir níveis recordes nos próximos 5 anos, se aproximando da marca de 2 graus acima do período pré-industrial. E quem explica para a gente os impactos e o que está por trás desse cenário é a nossa correspondente Marina Isidro.
12: Olá, bom dia a todos. Pois é, esse é o novo alerta da ONU, né? De que nos próximos 5 anos, até 2030, as temperaturas médias do planeta possam atingir níveis recordes. Segundo a ONU, há 75% de chance de que a temperatura média do planeta esteja entre 1,3 e 1,9 graus acima dos níveis pré-industriais. Isso é acima do limite de 1,5 grau estabelecido pelo Acordo Climático de Paris de 2015. Essa comparação é feita usando as temperaturas entre os anos 1850 e 1900. A gente sabe que a Revolução Industrial começou no século XVIII, mas naquela época não existiam dados confiáveis, portanto há um consenso global de usar esse período entre 1850 e 1900. Lembrando que o Acordo de Paris foi assinado por mais de 200 países e há anos, desde então, os cientistas vêm avisando que os países que assinaram esse acordo, que se comprometeram a reduzir as emissões, as suas emissões de gases causadores do efeito estufa, que isso não estava sendo cumprido. Eu falei ontem aqui como o calor, né, afeta não só a vida das pessoas, mas também os eventos esportivos. Citei o caso de um tenista que passou mal no torneio de tênis de Roland Garros. Ontem também a última vítima agora foi o número um do mundo, o italiano Jannik Sinner, né? Ele passou mal, sentiu muitas tonturas, disse que ficou sem energia e perdeu na segunda rodada de Roland Garros, ou seja, uma grande surpresa para o tenista que é o número 56 do ranking, o argentino Juan Manuel Cerúndolo. Sinner disse que depois, na verdade, isso aconteceu porque ele estava doente, mas é fato que o calor está afetando todos os tenistas. A partida dele durou 3 horas e meia e terminou com uma temperatura de 32 graus. Isso encerra, então, uma invencibilidade do Sinner de 30 partidas. E, enquanto isso, continua a onda de calor aqui na Europa, com temperaturas recordes para o mês de maio. Alguns países, como a Espanha, passando dos 40 graus, sendo que ainda estamos na primavera, né?
0: É, então, impactos aí do aquecimento global, né? As questões envolvendo, né, transição energética, assunto bastante amplo, com consequências diretas, né, para a população, para o planeta Terra, trazidas aí, então, pela nossa correspondente Marina Isidro, né? Essa onda de calor que segue na Europa, né? A gente muda de assunto agora, porque a decisão dos Estados Unidos, né, que a gente vem conversando aqui bastante ao longo da nossa programação, né, de incluir o PCC e o CV na lista de organizações terroristas, né, gerou boatos, inclusive, sobre o fim do PIX. Né, o serviço não corre nenhum risco de bloqueio, mas o mercado financeiro brasileiro deve se preparar para regras mais rígidas e custos elevados no combate à lavagem de dinheiro. Nosso colunista de tecnologia e negócios, Guilherme Ravache, esclareceu como a medida americana pode impactar nas transações bancárias do Brasil.
13: Não, o PIX não vai ser bloqueado, o PIX não vai ser desativado pelo governo americano, como está circulando aí, ou começou a circular em grupo de WhatsApp, por conta dessa decisão de incluir o PCC e o Comando Vermelho na lista de organizações criminosas. Mas vai ter consequência, ou pode ter consequência, para empresas brasileiras e até para o consumidor brasileiro, né? Com aumento de custos até para transacionar aqui dentro do Brasil. Aí você se pergunta, mas eu não tenho relação com o PCC, com o Comando Vermelho, por que que pode ficar mais caro para mim operar, ter conta aqui no Brasil? Eu explico. Com a inclusão do PCC e do Comando Vermelho na lista de organizações terroristas, né, junto com Hamas, Hezbollah, o cartel de Sinaloa, né, lá do México, você tem um aumento do risco para bancos, casas de câmbio, quem opera dinheiro, quem move o mercado financeiro brasileiro e, enfim, vai ter que seguir leis mais rígidas. Na verdade, as leis seguem as mesmas, né? Você não pode transacionar com organizações criminosas, lavar dinheiro e assim por diante. Mas o risco, né? O temor de ser punido vai aumentar e com esse aumento do temor deve ter mais regra, a barra deve ficar mais alta. Então as instituições financeiras devem limitar o valor das transações, o volume das transações em casos que tenha maior risco. Esse aumento do risco, né? Porque, em último caso, as instituições podem até ser tiradas, né, sistema de pagamento americano, de empresas americanas que transacionam, né, que movem o dinheiro aí pelo mundo inteiro. E isso é um pior cenário que pode acontecer para uma organização financeira, né, para uma instituição financeira. Então, esse temor, esse aumento do risco, vai fazer com que também aumente o custo. Vai se gastar mais dinheiro para evitar qualquer tipo de risco, exposição à lavagem de dinheiro, principalmente do Comando Vermelho e do PCC. Agora, esse aumento do risco aumenta a conta também e alguém vai ter que pagar a conta. Tem uma outra questão também. Quem for pego, né, ou quem tiver problemas com os Estados Unidos em torno do PCC e do Comando Vermelho, pode ser processado também nos Estados Unidos, corre risco de ser preso nos Estados Unidos. Tudo isso vai fazer com que as organizações fiquem muito mais cautelosas e, historicamente, quando isso acontece, aumenta o custo do dinheiro. Então, na prática, para você que usa o PIX, não acontece nada. Porém, um aumento do custo das transações, mais limitações, é sim possível que aconteça. Os bancos já seguem regras para evitar lavagem de dinheiro, têm que conhecer o cliente deles, né? Uma série de documentações, exigências. Isso pode ficar ainda mais rígido porque a barra vai subir, porque tem um risco, um temor que as instituições precisam endereçar nesse momento. Mas o Pix segue funcionando normalmente.
0: Então, análise aí sobre os impactos dessa decisão dos Estados Unidos de colocar, então, Comando Vermelho, né, e PCC na lista de terrorismo, que acabou gerando aí essa repercussão em relação ao Pix. Então, dúvidas sanadas. Bom, a gente agora vai para Belo Horizonte, porque em meio às definições de quem irá disputar as eleições de outubro deste ano, um nome de peso para a esquerda em Minas Gerais aparece que não será lançado. Os detalhes agora chegam com o nosso repórter Bruno Marum.
14: Como a TMC já havia adiantado, o senador Rodrigo Pacheco confirmou nesta sexta-feira que não será candidato ao governo de Minas Gerais nas eleições deste ano. É isso mesmo. O parlamentar também anunciou que pretende encerrar a trajetória política ao fim do atual mandato dele no Senado em 2027. A declaração foi feita durante um evento para empresários em São Paulo. E após participar de um painel sobre tecnologia, o Pacheco afirmou que a decisão é definitiva. Ele descartou tanto uma disputa ao Palácio Tiradentes, aqui em Minas Gerais, quanto a possibilidade de assumir uma vaga no Supremo Tribunal Federal. Segundo Pacheco, o momento é de encerramento de ciclo na vida pública. O Pacheco afirmou estar satisfeito com os 12 anos dele, né, de atuação política, e disse deixar a carreira com um sentimento de dever cumprido. É isso mesmo. Essa afirmação, a gente lembra, ela acontece pouco mais de 10 dias, né, depois de o presidente nacional do PT, o Edinho Silva, declarar que o senador não seria mesmo candidato ao governo aqui de Minas Gerais. Nos bastidores, é sabido que o Rodrigo Pacheco era apontado como o nome preferido do presidente Lula para disputar o governo, né, o comando de Minas Gerais neste ano de 2026. Em abril, o Pacheco, inclusive, deixou o PSD de Dado e filiou-se ao PSB de Bola, que é o partido do vice-presidente Geraldo Alckmin. E esse movimento, né, ele acabou aumentando as especulações sobre uma possível candidatura do Pacheco ao governo de Minas Gerais. Questionado sobre, né, a chance de voltar atrás ou assumir, como eu disse, uma candidatura no STF, Rodrigo Pacheco foi taxativo, negou as duas possibilidades e afirmou que não tem mesmo expectativa nenhuma de integrar tribunais superiores. Agora é aguardar para ver se realmente ele irá, né, se despedir, se afastar da vida política, da vida pública, ao fim do mandato dele em 2027. Vamos aguardar. A ver, meus amigos.
0: 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E vamos para Brasília agora, porque em meio à tentativa do governo de estimular a economia e ampliar o acesso ao crédito, o programa Novo Desenrola Brasil 2.0 para empresas já tem forte adesão entre micro e pequenos empreendedores que buscam reorganizar as dívidas. As informações você confere com Rafaela Soares.
15: O programa Novo Desenrola Brasil para empresas já movimentou mais de 8 bilhões de reais em contratos desde o lançamento no início de maio, segundo dados divulgados pelo governo federal. Até agora, foram realizadas cerca de 65 mil operações de crédito voltadas principalmente para micro e pequenas empresas. A proposta do programa é ajudar empresários endividados a renegociar dívidas e substituir empréstimos com juros mais altos por linhas de crédito mais baratas e com um prazo maior para o pagamento. O modelo funciona com o apoio do Fundo Garantidor de Operações, o FGO, que atua como uma espécie de caução para os bancos a fim de reduzir os riscos das operações. Na prática, a medida facilita o acesso ao crédito para empresas com dificuldade de obter financiamento. Lançado pelo governo federal neste ano, o programa também alcança a renegociação de dívidas familiares e estudantis, como FIES e débitos rurais.
0: E olha, durante congresso, o presidente do Tribunal Superior Eleitoral, o ministro Nunes Marques, avaliou os desafios para as eleições gerais de 2026 e defendeu o combate ao uso desinformativo da tecnologia, tema inclusive muito amplo, né? Com tantas fake news e também com muitas tecnologias aí em relação à inteligência artificial. E de Curitiba, a Isabela Miranda traz as informações.
16: Em discurso em evento em Curitiba, o presidente do Tribunal Superior Eleitoral, do TSE, o ministro Cássio Nunes Marques, defendeu que o problema da inteligência artificial é o seu uso desinformativo de ferramentas para manipular os eleitores.
17: Evidentemente, a tecnologia por si só não constitui ameaça à democracia. A inteligência artificial possui aplicações legítimas, úteis e socialmente relevantes. A própria Justiça Eleitoral reconhece espaço protegido para críticas, sátiras e paródias produzidas com ferramentas tecnológicas, especialmente quando a artificialidade do conteúdo é perceptível e não há intenção de induzir o eleitorado a erro, preservada a honra das pessoas envolvidas, a lisura do pleito e a integridade eleitoral. O problema reside no uso fraudulento, opaco, desinformativo dessas ferramentas para manipular a vontade política do eleitorado e comprometer a normalidade e a legitimidade das eleições.
16: Durante o painel, o presidente ressaltou medida implementada por meio de resolução do TSE neste ano, que proíbe, no período entre 72 horas antes e 24 horas após a eleição, a circulação de conteúdos novos, criados ou alterados por IA, que modifiquem imagem, voz ou fala de candidatos. Nunes Marques também afirmou que a justiça eleitoral brasileira tem sido constantemente desafiada em relação a temas como liberdade de expressão política e integridade da disputa.
17: A Justiça Eleitoral brasileira tem sido constantemente desafiada a preservar, simultaneamente, dois valores igualmente essenciais ao processo democrático. De um lado, a ampla liberdade de expressão política, indispensável ao debate público no contexto eleitoral. De outro, a integridade da disputa, a paridade de armas entre candidaturas e a proteção da eleitora e do eleitor contra práticas ilícitas, sejam elas abusivas ou desinformativas.
16: As declarações aconteceram durante o 10º Congresso Brasileiro de Direito Eleitoral, que aconteceu aqui no Museu Oscar Niemeyer, em Curitiba. Durante 15 minutos, o presidente da corte falou sobre os principais temas que envolvem as eleições gerais de 2026, como igualdade de gênero, desinformação e papel da justiça eleitoral durante o pleito.
0: E olha só a novidade, os passageiros da Uber agora poderão saber quanto o motorista ganha em cada corrida. Mais informações chegam com Leonardo Gomes.
18: A mudança atende pedido da Defensoria Pública do Paraná, conforme diretriz da Secretaria Nacional do Consumidor, a Senacom, que inclusive já está em vigor desde março, ou seja, desde o início deste ano. Na prática, os recibos enviados imediatamente ao fim de cada corrida, de cada viagem, deverão exibir, além do valor total, também o ganho do motorista, a taxa de serviço e a quantia retida para a própria empresa. Antes, a Uber utilizava somente nomenclaturas vagas como taxa de intermediação e custo fixo. Segundo o defensor público Ricardo Menezes, a atualização deve trazer mais transparência para o consumidor.
19: E isso pode ter uma relevância fundamental para o consumidor, porque ele pode tomar a sua decisão do aplicativo de transporte que ele vai utilizar, baseado nessa informação. Ele pode querer, por exemplo, dar preferência a aplicativos que repassem um valor maior, por exemplo, ao prestador final de serviço.
18: Conforme a Defensoria, essa mudança vale para outras plataformas, como, por exemplo, iFood, que, apesar de não fazer corridas, sim, é uma plataforma de delivery e também entregas. E ela também foi notificada para fazer essa atualização de recibos, de entregas, de divulgação de recibos ao consumidor. Atualmente, a informação subtotal usada pelo iFood não especifica o valor repassado após descontos pela própria plataforma. Além do fato do termo, né, do campo taxa de entrega, não corresponder necessariamente ao valor integral destinado ao entregador, ao parceiro da plataforma, segundo a Defensoria Pública do Paraná. Nós procuramos a Uber e o iFood, que até o momento não retornaram às nossas tentativas de contato.
0: Daqui a pouquinho a gente vai falar do musical da Tina Turner. Agora são 11 horas mais 41 minutos.
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0: Agora 11 horas mais 44 minutos e a gente volta aqui com o nosso quadro Todo Mundo Comenta. E eu perguntei para você, nosso ouvinte, nosso telespectador, você é do time creme de avelã ou do time doce de leite? E tem mensagem chegando aqui dos nossos ouvintes, inclusive olha aqui, ó, já vai anotando o número do WhatsApp, é o DDD 11 97221 1001. E olha só, Ana Paula da Moca de São Paulo. Boa noite, Alexia, Marília e equipe da TMC. Sou totalmente time doce de leite. Aqui em casa acaba mais rápido que qualquer outro doce. Um beijo para vocês. Olha, então ela, formiguinha, Ana Paula aí da Moca, né? Tem mensagem aqui também chegando do Felipe Souza de Pinheiros, em São Paulo, falando assim: boa noite, equipe TMC. Creme de avelã é meu vício desde criança e não consigo trocar por nada. Olha, então ele é time creme de avelã. Tem aqui também mensagem, deixa eu ver aqui. Olha só, da nossa querida Márcia Renato Canto. E aí, como você está, minha querida Alexia? Tô aqui na minha poltrona, observando e me mantendo informada através do Resumo TMC. Adorando. Abraços da amiga Márcia Renato. Um beijo pra Márcia, que sempre acompanha a nossa programação da TMC. Uma fofinha. É muito fofa mesmo, viu? Tem outras mensagens aqui, deixa eu ver, do Leandro de Lago Azul, Brasília. Doce de leite, quanto mais artesanal, melhor. Tem muito mais personalidade do que esses de mercado. Olha, ele, o gosto refinado aí. Então, do Leandro, tem mais uma mensagem, deixa eu pegar aqui. Olha só, do... Peraí. Doce de leite, aqui, André da Casa Amarela, Recife. Boa noite, Alexia, equipe TMC, um beijo para todo mundo, parabéns pelo trabalho. Estou acompanhando aqui desde o Expresso TMC, que bacana. Ele falando aqui que doce de leite ganha porque é mais versátil, ó. Eu gosto de comer doce de leite com bolo, biscoito e até ele sozinho mesmo no próprio pote. Essa briga aí, hein? Realmente, eu vou falar aqui para vocês. Vamos concordar? Juntar o doce de leite com o creme de avelã e fica tudo certo, fica tudo resolvido, né? Já aí a glicose, ó, também lá em cima. Mas também uma sobremesa para adoçar a vida, né? A vida que muitas vezes é amarga, só um docinho mesmo para desestressar. E você, também prefere doce de leite, creme de avelã ou até os dois? Manda pra gente no WhatsApp, DDD 11 97221 1001.
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2: Agora, 11 horas mais 47 minutos, e olha só, o musical Tina traz um elenco que atua, canta, dança e tem uma orquestra que não está escondida no fosso. Os músicos estão no palco, estrelam um verdadeiro show de rock and roll e ainda tem participação no elenco. A nossa apresentadora, Estela Ribeiro, conversou com eles sobre essa experiência na terceira parte das reportagens sobre essa montagem. Vamos ouvir.

0: Jorge Godoy, maestro, regente. Diferente de muitos musicais que a gente vê por aí, a orquestra está no palco. Isso é um desafio, tanto para você quanto para os músicos? O que, que muda?
1: Eu acho que muda muito. É um show à parte. É o grande show da Tina representado no palco. E os músicos, eles gostam muito disso. Então, é uma coisa que é muito, muito satisfatória para todo mundo. Acho que, para mim, é mais difícil porque eu não venho junto com a banda. Eu tenho uma visão que ninguém tem. Tipo, quando a banda, eu vejo a banda indo e eu ficando, assim, dando tchau para eles. Mas eles se realizam muito, porque é muito um show de rock mesmo. É a Tina, é a força da Tina. E quando levanta a cortina e o som, você se sente num estádio mesmo, assim. Então eu acho que todos os músicos se realizam muito. Vale a pena ficar lá escondidinho durante o espetáculo todo até chegar esse momento final. É muito gostoso.
0: Ô Jorge, a gente sabe que assim como o elenco, os músicos também têm os seus subs, né? Ou seja, se acontece alguma coisa, se ele se machuca, enfim, tem alguém que vem. Nesse caso, que a pessoa precisa estar em cena, tem um ensaio extra, dá pra ter subs assim facilmente, não?
1: Dá pra ter, não tão facilmente quanto a rotina normal, mas além disso, tem dois músicos nossos que eles fazem muito mais cena do que isso no final. O baterista e o baixista, eles participam de várias cenas, eles entram com o elenco, tocam ao vivo de cena, e cada um deles tem um sub que já tá com a gente desde o começo do processo, então eles participaram de vários ensaios, e assim, a primeira vez que eles vieram, a gente fez um ensaio coreográfico, porque eles têm coreografia também, o baixista. Os outros músicos, a gente consegue adaptar melhor, mas esse caso foi bem específico, assim. Então, assim, além disso, tem essa participação bem elenco dos músicos.
0: Eu vou tentar achar o baixista aqui depois pra falar com ele, pra ver como é que ele se sente. Posso,
1: com certeza,
0: né?
1: Com certeza. Gibson vai adorar.
2: Ah, foi meio assustador no começo, quando disseram que a gente tinha, eu e o Nelton, né, que é o baterista, temos algumas interações no palco, acho que temos 5 cenas. E aí foi um pouco preocupante, porque eu tinha que fazer uns passinhos, sair da minha zona de conforto. Eu dei um pouquinho de trabalho, mas graças a Deus minha mulher é bailarina, me ensinou a fazer os passinhos. A troca de roupa, graças a Deus também aprendi, que as camareiras não dão um reforço ali, uma ajuda também.
3: Eu sou a Joyce Peixoto e eu sou trombonista, tenor e baixo.
4: Eu sou a Rosinha, Rosa Rafa, e sou percussionista.
3: É incrível. A gente tem a oportunidade de estar num musical espetacular, tocando coisas super gostosas e com músicos incríveis. É muito bom mesmo.
4: Ah, pra mim é muito legal ter o privilégio de experimentar uma história que me atravessa em vários pontos, me fortalecendo, né, em coisas, fraquezas, em questões que são questões para mim na vida real e que me ajuda, né, com a história dela, mas também que me ajuda a me posicionar no mercado de uma maneira positiva. Então acho que tem esses dois lados.
0: É muito legal trazer então para o teatro essa mega produção aí, que movimenta, inclusive, lembrando, né, que a arte, a cultura, ela movimenta a nossa economia brasileira, porque contrata, e com isso a gente consegue, né, trazer então histórias como a da Tina Turner, né, nossa rainha do rock and roll. E falando em Tina Turner, vamos falar de música? Vamos para o nosso quadro, tem música chegando, e olha só, vamos falar do Halloween da Pabllo Vittar, né, porque o Halloween da Pabllo virou turnê. E agora foram divulgadas datas, locais e vendas de ingressos. Então, para você que é fã de Pabllo Vittar, né? Anunciou a nova edição do já tradicional Halloween da Pabllo, agora transformado em uma verdadeira turnê. Além de comemorar o Halloween,

e da Pablo Vittar, que realmente ficou muito conhecido ali porque é de Halloween, então consequentemente os fãs acabam indo ali caracterizados, né? E os fãs arrasam, né? Colocam ali adereços, maquiagens, né? Fazem ali versões de Halloween das drag queens. E para você que se interessou, olha só, para as nossas praças TMC, para você que sintoniza no 100.1 em São Paulo, o dia é o dia 3 de outubro, né, no Vibra São Paulo. Para você que é de Recife e sintoniza com a gente no 92.7, é o dia 23 de outubro no Classic Hall. E para você que é de Belo Horizonte, já anota aí para você que sintoniza no 88.7, dia 31 de outubro, ali na Serraria Souza Pinto. Fica então a recomendação, ingressos serão colocados à venda no dia 2 de junho pelo site oficial da festa, que é halloweendapablo.com.br, né? Na véspera haverá uma pré-venda exclusiva para o fã clube da artista, né? Via Central da Pablo e para associados do clube Opus. E falando de Pablo Vittar, vamos falar agora de thrash metal. É isso mesmo, porque o Slayer faz um show único em dezembro em São Paulo. Olha só, a banda de thrash metal Slayer fará esse show no Brasil, né? O único no Brasil. A apresentação vai acontecer no Nubank Park, antigo Allianz, no dia 17 de dezembro. Os ingressos serão disponibilizados na próxima semana, então ali no Live Pass, né? Então teremos a banda aí, né, que fica com seu show aí, seu único show no Brasil. Então, para você que se interessou, deixa eu só pegar aqui. Olha, há duas pré-vendas para portadores, então, de cartões do Banco Itaú, né, que podem comprar bilhetes com desconto, né, tem ali uma, inclusive, exclusiva que começa na segunda-feira, dia 1º, às 11 horas da manhã, então, a segunda compra aí voltada para demais clientes começa na terça-feira, dia 2, no mesmo horário, né, a venda geral para você que não tem, então, cartões aí do Banco Itaú, será na próxima quarta-feira, dia 3, às 11 horas da manhã. Então, para você que quer aí acompanhar o trabalho do grupo, né, dessa vez ao vivo, né, o trabalho ali, né, que será celebrado pelo quarteto, que celebra inclusive 4 décadas do lançamento do Rain in Blood, né, de 1987, o trabalho, né, terceiro álbum de estúdio do grupo, é composto por 12 faixas, né, incluindo Rain in Blood e Angel of Death. Então, para você que é fã de rock and roll, fica a recomendação em São Paulo. E a gente segue falando de música aqui no Resumo TMC, porque ele, Paul McCartney, lançou o álbum, né, muito aguardado aí, o The Boys of Dungeon Lane, né, foi divulgado então este álbum de Paul McCartney nesta sexta-feira, dia 29, então seu 20º disco de estúdio em carreira solo, inclusive, né, o trabalho marca o retorno do músico britânico aos lançamentos de inéditas desde McCartney 3, né, de 2020. O novo projeto foi produzido por Andrew Watt, conhecido por trabalhos com artistas como Rolling Stones, Ozzy Osbourne e Elton John, só nome básico, né? Então, segundo o material de divulgação, o álbum foi inspirado em memórias da infância de McCartney. O título faz referência a Dungeon Lane, uma via da região de Speke, em Liverpool, próxima ao local onde o artista cresceu, né? Antes do lançamento completo, duas músicas já haviam sido divulgadas como singles, né, que a gente já teve acesso, que é o Days We Left Behind e Home to Us, né? Home to Us. Esta última traz a participação de Ringo Starr, que é ex-companheiro de McCartney nos Beatles. Então, aos 83 anos, né, McCartney segue como um dos músicos mais influentes da história da música popular. É, o artista ganhou ali projeção mundial como baixista, vocalista e compositor, obviamente, do Beatles, né? Grupo que se tornou uma das bandas mais bem-sucedidas de todos os tempos, né? Mas depois do fim dos Beatles, o músico seguiu carreira solo, né? E também integrou a banda Wings. Ao longo das décadas, acumulou sucessos como Yesterday, Hey Jude, Band on the Run, Live and Let Die, Say Say Say e Ebony and Ivory, né?
A trajetória, então, de McCartney também é marcada por diversos prêmios, entre eles estão inclusive um Oscar, viu, conquistado pelo filme Let It Be, dos Beatles, um Emmy também pelo documentário The Beatles, Get Back, e 19 troféus do Grammy. Então, olha

0: Olha só esses títulos aí, né, que ele já conquistou, além de ser, obviamente, né, um ex-Beatle e fazendo muito sucesso aí com a sua carreira solo. Inclusive, já vou aqui baixar este álbum, que eu estou curiosíssima para ouvir, então, este 20º disco de estúdio do Paul McCartney. Fica a recomendação musical para você que está voltando para casa, né? Ou para você que está indo trabalhar agora, você que é motorista de aplicativo e acompanha a nossa programação aqui da TMC. E a gente vai já encerrando aqui o nosso resumo TMC. Você ficou com um compilado aí completo do que mais importa para você nesta sexta-feira, né? Com os detalhes aí do mundo da política. A gente falou bastante sobre a questão envolvendo o Comando Vermelho, o PCC aí sendo classificados pelos Estados Unidos como organização aí, como organização terrorista, né? Falamos um pouquinho de música, né? De Escala 6x1, de Paul McCartney, de Halloween da Pabllo Vittar, enfim. O resumo TMC é isso, né? Esse compilado aí um pouco mais divertido das notícias do dia, com aquele tempero aqui que só a TMC proporciona pra você. Informação que você precisa ouvir, saber, entender e compartilhar. Agora, 11 horas mais 59 minutos. Eu vou me despedindo de vocês. A gente se vê por aí e fique agora com a programação da TMC. Tchau, tchau.
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1: Já está no ar o Sobremesa. E o entrevistado de hoje é um dos maiores imitadores da atualidade, o humorista Gabriel Fanarte. Ele faz mais de 120 vozes. No comando do programa estão Lucas Salles, Marcelo Batista e Mini Ruth. Fica agora com o Sobremesa. Parado.

0: pra você que tá sintonizado na Transamérica TMC. Sim, Transamérica agora é TMC. Quem escuta sabe, seja muito bem-vindo, muito bem-vinda ao Sobremesa, o seu programa favorito aqui na TMC. É o nosso programinha de meu Deus. Comigo, Lucas Salles, e também com ela, Mini Ruth.
1: Oi, gente!
2: Que voz mais irritante essa sua, viu? Pelo amor de Deus. Ó, estamos neste programa que o seu terapeuta já... Não precisa nem comentar, só deixa um joinha e se inscreve no canal, porque a nossa direção vai ficar muito feliz.
0: 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Em todas elas. 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Agora, você que nos ouve com seu ouvido, sabia que você pode participar do nosso programinha de meu Deus? Né, não, Batista?
2: Opa! Através do nosso WhatsApp, que é o 11 972211001. E a pergunta de hoje é: qual é a coisa que você tem certeza que vai te estressar nesta Copa?
0: Neymar. Já respondo, Neymar.
1: Ai, nossa, nem fale, hein? Que palhaçada é essa de lesão?
0: Não, palhaçada não também, coitado. Ele tá lesionado.
2: Tá lesionado.
1: Ele se machucou. Podia ter avisado antes, né?
0: Mas se avisa antes, corre risco de não ser convocado.
1: Mas ele ficasse na casa dele,
0: claro,
1: então.
0: Claro que não, a gente quer Neymar na Copa.
1: Na Copa no banco? Porque ele não vai jogar.
0: Não sabemos, não sabemos. Pode ser que ele jogue contra o Haiti, por exemplo.
2: Vai.
0: Entendeu? Dá pra jogar.
2: Ele deve ter feito o exame na UPA lá em Santos.
0: Com certeza. Ó, Neymarzinho pegando a Copa, a JBL Boombox dele na filinha do UPA de Santos. Tá lá sentadinho. Ó, eu consigo imaginar isso.
2: Maravilhoso.
0: Se você tem alguma coisa que você tem certeza que vai te estressar da Copa, manda pra gente no 011 972211001. Olha, uma vez quase passei o telefone da rádio, sabia? A pessoa pediu assim: qual é o seu telefone? Eu falei: 972211001. Falei: não, peraí, né? Esse não pode. O telefone da rádio outro dia.
2: Boa noite. Bom,
0: amigos e amigas, você que está ouvindo o nosso programinha de meu Deus já sabe, pode participar dele e pode também se divertir com a nossa entrevista de hoje. Hoje o nosso convidado, ele é o mestre da imitação. Ele diz que faz 20 vozes, mais de 20 vozes. Eu duvido, eu tenho certeza que é bem mais do que isso. É. Ele ficou conhecido após um viral na internet, onde ele imita vários, dentre o Nhonho, Bolsonaro, Chaves, o Kiko. Senhoras e senhores, vamos receber ele, o queridinho do Instagram e do TikTok, Gabriel Fanatti!
3: Aqui com vocês, viu?
0: Olha, prazer, já cheguei, né? Imitando o Igor Guimarães, coisa boa, hein?
3: É só pra se soltar nos programas, porque eu sou um pouco tímido.
0: Seja muito bem-vindo, Gabriel.
3: Tudo bem, menininha?
1: Tudo bem.
3: Você tem a voz daquela menina da careca.
1: Da
3: passava
1: careca?
3: No Rá-Tim-Bum. Você lembra?
0: Seja muito bem-vindo, Gabriel. Obrigado pela sua presença.
2: Cara.
0: E a nossa primeira pergunta de hoje é com ele, Marcelo Batista.
2: É o primeiro convidado que vem ao programa com diarreia.
0: Risada do bolo é genial.
2: É o primeiro convidado com diarreia.
4: Uma mentira, o cara é puta mentiroso.
0: Mas ó, pra imitação ficar melhor, o Bola chama o Batista de cabeça. Cabeça.
4: Ah, o cabeça, velho.
0: Putz.
4: Maravilhoso, velho. Saudade de ser, Batista.
2: Ô, Gabriel, que esse nome, antes da sobremesa, esse nome Fanart é seu mesmo? Esse nome escroto?
4: Não.
1: Que isso, Batista?
0: Não, eu concordo com o Batista. É bem escroto mesmo.
4: Não, não é bonito, cara.
0: Vamos mudar.
4: Vou
0: parece
4: colocar
0: nome
4: no meu
0: de
4: RG.
0: Edição de público geek, sabe? CCXP e tal, parece.
4: É,
0: venha pra Fanart.
4: Né?
0: É.
4: Não, na verdade, antes de começar a fazer essas dublagens, as imitações, eu tinha uma página no Instagram que era de fanarts, né? Que em inglês é arte de fã. Eu fazia caricaturas de Rick and Morty, Simpson, inclusive vendia essas coisas pra tentar ganhar dinheiro. Não dava muito certo, mas eu gostava de fazer.
0: E aí
4: era Gabriel Fanart a página. E aí começou a viralizar essas imitações. Eu tive a brilhante ideia de mostrar o meu talento na internet, sem pretensão alguma, eu só gostava de fazer essas coisas.
2: Entendi.
4: E aí virou, né?
2: E qual a sua sobremesa, então, a sua sobremesa predileta?
5: Ah, minha sobremesa favorita, hein? É tão gostoso que até ficou água na boca. É o Petit Gâteau, não é mesmo?
0: Petit Gâteau. Mais um ponto para o Petit Gâteau, no nosso ranking das sobremesas. Obrigado por comparecer, Nhonho. Falar com o Gabriel Fanar, parece que eu tô conversando ou com o pai de santo ou com o esquizofrênico, porque do nada a voz
1: fragmentado,
0: muda.
1: Fragmentado,
0: né? Fragmentado, né? Que é pro cara, eu juro, ou é pai de santo ou é fragmentado. É uma pessoa esquizofrênica. Ah, vem cá, você que gosta de imitar, quando o banco não, te liga não, pra né? cobrar.
4: Eu não gosto, não, meu amigo.
0: Você faz. Você muda a voz? Quando o banco liga pra cobrar, você finge que é outra pessoa.
4: Eu finge que eu sou
0: o
4: Manuel Gomes, que aí. Alô, meu amigo. Ah, tá sem cobrança. Não sei não, né? Tá meio pai, né? Não tô sabendo, não. Diabo é isso, meu amigo. Não tô entendendo.
0: Ô, Manuel Gomes, você é mais de esquerda ou mais de direita?
4: Não, eu sou mais na minha, né?
0: É igualzinho, filha da mãe. É
2: igualzinho, cara.
0: Nossa, mãe do céu.
4: Manuel Gomes me quebra.
0: Hoje o Batista vai sair chorando.
2: Você, ô, Manuel Gomes, você prefere estúdio ou palco?
4: Eu gosto dos dois, né?
0: Sabe o que é melhor? A gente consegue fazer a pauta com o Manuel Gomes, que a gente não conseguiu fazer
2: mais bom, fica bom.
0: Ô, Manuel Gomes, o que você vai fazer pelo estado de São Paulo? Você que vai se candidatando a deputado aí, vai.
4: Não, eu vou fazer muita coisa, né?
2: Ele fala, vou passar pra minha equipe.
0: É maravilhoso, velho. O pior é que o Gabriel Fanatti, que é um grande imitador, personalidade pública agora, que está aqui entre nós, ele consegue imitar não só a voz, ele consegue imitar provavelmente o que a pessoa responderia, o que a personalidade pública responderia. Eu consigo imaginar o Manuel Gomes respondendo. Eu vou fazer aí o que é possível, né?
4: É, vou fazer o que é possível, né? Que tem investir na segurança, né? No mérito também, né? Tem que fazer, investir em muito remédio, né?
2: É.
4: Tá faltando remédio, né?
2: Pra diarreia, Manuel Gomes, o que você vai fazer pelo povo?
4: Diarreia é tomar maisena, né? Com limão, né?
0: É a primeira vez que eu entrevisto alguém maluco. Isso é muito bom. Mary Ruth, você que gosta de imitação, por favor.
1: Eu quero saber o seguinte: qual foi a primeira imitação que você fez?
0: Pergunta de podcast, né, Mary Ruth?
4: Minha primeira imitação foi do meu avô, né? Meu finado avô, já vai fazer um ano aí que ele
0: se foi. Seu finado avô, meus pesos.
4: E...
0: que bosta, hein, de clima. Ah,
4: puta, acabou.
0: Pô, acabou o clima. Olha aí,
1: Mini Ruth. Pesou o clima, hein,
0: pesou. Vamos terminar isso, Mini Ruth. Olha o que você fez.
4: Vamos terminar.
0: Volta, Manuel Gomes, por favor. Vai.
4: Papai, para. Comecei a imitar meu avô, eu era pequeno. E eu via que ele tinha uns trejeitos diferentes, assim, de qualquer outra pessoa. E aí eu imitei ele, assim, sem querer. A família gostou. E eu comecei a fazer isso na escola também. Já fazia o Kiko já na quinta série, o meu apelido era Kiko, mas o que me despertou mesmo, esses trejeitos e querer fazer dublagem, imitação, realmente foi os Irmãos Piologo do Mundo Canibal. Inclusive estava com eles ontem, e atualmente faço dublagens para eles, e é uma satisfação enorme, porque eu era muito fã em 2010, ia nos eventos, né, de anime, que eles sempre estavam. Havaína de Pau, você conhece?
1: Nunca ouviu falar. Aí eu conheço, era bom demais,
4: os
1: cara.
4: Os caras estão dormindo, né?
1: Havaiana de Pau.
0: Havaiana de Pau! Caraca, maravilhoso. Isso foi, cara, isso viralizou na época. A gente recebia uma corrente de e-mail, lembra,
2: Batistinha? Sim. Opa, maravilhoso, maravilhoso.
0: Por favor, Batistinha.
2: Já que amanhã, hoje é 28, né? Amanhã é o último dia para entregar a declaração do imposto.
0: Puxa
2: de renda. Como você falou do Kiko aí?
4: Não, eu virei simples já.
2: Como é que seria o Kiko do Chaves alertando a população para entregar o IR para não cair na malha fina?
4: Espera só um minutinho.
0: Boa, Cuca.
4: Ei, pessoal, não se esqueça de entregar a declaração de renda, hein? Não é aquela calcinha de renda, não. É declaração mesmo, hein?
0: Agora, digamos que o Chaves entregou ontem a declaração de imposto de renda. Que o Kiko faria agora, no dia 29? Entregou lá mês passado.
4: Por que você não entregou a declaração antes? Você não vai com a minha cara?
0: Muito bom. Gabriel Fanatti, senhoras e senhores, o homem... Eu vou falar aqui que é o homem das 20 vozes, porque é o que ele diz, mas eu tenho certeza que são bem mais, né?
4: O macaco é 17, Caio, não esquece disso.
0: Ei, agora é a voz do vovô?
6: Vovô Anésio.
0: Vovô Anésio, personagem clássico
6: não,
0: na internet.
6: Você não vai para Araraquara, né? Lanche você come aqui, Caio.
0: Verdade. O Vovô Anésio, ele fez muito sucesso na internet, que o neto dele começou a gravá-lo e postá-lo nas redes sociais. E você consegue imitar direitinho. Você consegue imitar, inclusive, o fato do Vovô Anésio ser bem, bem saidinho, safadinho também?
4: Caramba, eu nunca imaginei isso, cara.
6: É, meu. Oi, quando a Erza foi dormir, eu vi a carcinha de renda dela esperar o Caio embora pra botar na chapa.
1: Que isso?
0: Meu Deus.
1: Ai, que susto.
4: Calma, eu estou podado hoje.
0: Batista.
2: Ô, Gabriel, tem aquela imitação que você tá tentando ainda, mas não sai de jeito nenhum, que ainda não ficou boa?
7: Quero xaropinho, né, Fidílio? Fala, Fidílio.
0: É? Mentira.
2: É, tá ruim.
0: Caraca, você não consegue imitar xaropinho?
7: Rapaz, o ratinho é barrigudo. Ele não consegue nem ver o bicho.
2: Essa tá bem ruim. Tá bem ruim.
0: Mas tá bom. Ô, Minimuti. Você consegue imitar o xaropinho, Minimuti?
1: Rapaz!
0: Olha aí, ó.
4: Igual. Quando eu fui no Tica lá, tava o Bola e o Carioca. O Carioca tinha acabado de separar, né?
2: Nossa.
4: Aí ele tava com uma vontade de fazer aquele podcast. E eu queria mostrar o meu talento, né, brother? Mostrar. Assim, fazer todas as imitações possíveis da lista, né? Não é igual aqui que eu tô trocando ideia, não vai ficar fazendo. E aí o Carioca ficava assim, ó. Igual.
0: E o Bola super atenção.
4: Você está igual, irmão.
0: Isso é bom.
4: Billy Mandy, igual. Ele assim, ó. Igual. Gabriel Fanart,
0: que está aqui entre nós. Um abraço, humorista.
4: Abraço.
0: Um sucesso no TikTok, no Reels, no Instagram.
4: Queria dizer que o Carioca é o delegado, viu? Só isso mesmo.
0: Delegado?
2: É, não precisa não. Perguntar por quê.
1: Ah, deixa pra lá.
0: Tá bom, tá certo.
4: E queria dizer perguntar também que a TMC tá em festa, que é aniversário Vampeta hoje.
0: Gente, é a primeira vez que eu converso com um esquizofrênico. Chego a essa conclusão.
2: Completamente, que nem diz o Bola. Completamente, que nem diz o
4: Bola. Completamente lelé, irmão.
0: Vem cá, já te pediram pra você fazer alguma imitação naquela hora? Naquela hora ali, a dois, só você?
4: Deixa eu lembrar das vezes que eu fiz amor.
0: Essa é muito boa.
4: Cara, acho que não, porque naquela hora a gente fica com vergonha, né?
0: Sério mesmo?
4: Verdade.
1: Nunca. Caraca. Mas quando você começa... Mas
4: pode acontecer, né? É interessante, né?
1: Pô, quando você começa a dar em cima de alguém, você faz essas vozes pra pessoa?
4: E aí, gatinha, vamos dar um passeio ali no Ibirapuera. Você gosta de refrigerante, meu amigo? Você é menina de tromba, não é?
2: O cara não.
4: Pode ser também, né? Eu gosto do dois, né?
0: O cara é maiuco, cara. O cara é maiuco. É maiuquinho.
2: Cadê o Vanart aqui?
0: Eu adoro. Cara, a gente recebeu pedidos hoje, porque quando a gente anuncia nas redes sociais, no @TMCNewsBR, a gente recebe várias mensagens. E quando colocamos que Gabriel Vanart, humorista, imitador, estaria entre nós, não foi diferente, né, Batista?
2: Será? Exatamente. A gente queria... a gente tem um desafio aqui pra você. Imitar o nosso presidente Lula dizendo algo que o Bolsonaro diria e o que o Bolsonaro poderia dizer, né? Algo que o Lula também
0: fazer o contrário. Lula falando uma frase do Bolsonaro e o Bolsonaro falando uma frase do Lula. Consegue fazer?
8: Olha só, o Lula, não vou nem tocar no assunto aqui, tá ok?
0: Cara, igualzinho.
8: Olha só, não quero misturar aqui com a gentalha aí, tá ok? Olha só, tô quietinho aqui, tá ok? Não entro mais na mídia. Tô proibido de fazer qualquer outra coisa. Agora falar de Lula aqui. Faça meu favor, tá ok?
2: Mas uma frase...
8: Cala a boca aí, pô.
2: Eu sou jornalista!
0: Ah, você é o Batista!
8: Inclusive, a moça ali é muito bonita. Se eu fosse cadete de Forças Armadas, eu te assoviava pra você aí, ok? É
0: muito bonito. Ô, Mini Ruth, vai, agora é sua vez. Dá o truco. Imita o Bolsonaro,
1: pô. Vai em cima não, pô! Vagabundo!
6: Igual.
0: Fanart, eu peço desculpas, mas eu prefiro mil vezes a imitação da Mini Ruth.
8: Olha só, agora eu quero
0: mais
8: corpo. Eu quero ver você dizer aí que o brasileiro vai voltar a comer picanhazinha passando na farinha aí, tá ok?
0: Fala aí, Bolsonaro, por favor.
1: Brasileiro não come picanha, brasileiro não come nada aqui no Brasil. Esse país tá complicado demais, né, Bolsonaro?
6: Igual.
2: E o Lula dizendo alguma coisa aqui,
4: cara,
2: que Bolsonaro. Cara,
4: é meu defeito, assim.
2: É mesmo? Fazer.
0: Vou tentar então te ajudar
4: nessa. Eu não nessa. Faço comunista, não.
0: Saiu bem. Saiu bem.
4: Não faço comunista, não.
0: Quando o cara. Olha, isso é muito bom. Quando a pessoa não sabe imitar, fica uma situação constrangedora. Mas fica, o Fanart mandou bem. Falou, ó, não imita um comunista, coitado. Tá, tá certo.
4: Ok, tá ok.
0: Tem mais pedido aí, ó. Cara, para meu. Tem mais pedido aí, Batista?
2: Tem, mas eu queria que você fizesse o nhonho chamando a galera pra sextar.
9: Olha, amanhã sextou, hein? Meu papai comprou 10 uísques, aqueles do bom, hein? Porque meu papai tem dinheiro, né? Sim, sim, sim. É. Compra aquele gelo de coco e vamos sextar, hein? Com muitos copões. Esse não pode, hein? Se meu papai ficar sabendo, ele me mata.
2: Não. Ai, pode, você não pode fumar, hein,
9: meu estômago. Não posso fumar porque eu tenho rinite, hein? Também tenho amigdalite e tudo com isso. Eu nasci prematuro, sabe?
0: Não sabia não? Nasceu? Por que, Nhonho?
9: Ah, meu estômago. Porque eu tinha tanta fome que eu estava na barriga da minha mãe. Eu dei problema, viu?
0: Gabriel Fanart, senhoras e senhores, um verdadeiro maluco das imitações.
2: Cara, tá bom.
0: E é realmente uma pessoa muito talentosa. É impressionante. Consegue fazer todas as vozes.
4: Ah, que isso.
0: E
4: que
0: ainda
4: isso.
0: Consegue improvisar, que é muito difícil, hein?
4: É difícil improvisar, né, cara?
0: Já te colocaram numa situação de risco, né? Dessa, de evento, em reuniões, em entrevistas?
4: Tipo agora. Tipo agora, gente. Cara, é assim, o stand-up é uma coisa difícil, coisa que eu estou fazendo recentemente. Já fiz uns 3-4 shows ali, abri pro Diguinho Coruja, lá ele. É, pro Cáceres também, Rodrigo Cáceres, grande amigo, um abraço pra vocês. E um abraço pro Giovanni Daniotti, que é meu assessor, está chegando aqui. Sempre está atrasado nos lugares, mas continuo perdoando. É, a questão do improviso é complicado, porque tem dias que você não está legal.
0: É verdade.
4: Pra improvisar. Tem dia que você não tá com a voz legal. Então acontece muito. Mas assim, que eu tive um improviso que não rolou. Todas as vezes, assim, eu sempre acho que tá uma porcaria. Depois eu vou assistir, ah, tá bom, tá bom. Mas sempre acontece.
2: E o
4: acho
2: o
4: que Bola... a gente é ser humano e erra mesmo.
2: E o Bola mandando um recadinho de amor, assim, pro seu grande companheiro Eduardo Sterblitz.
0: Porra, boa, assim.
4: Vai ter que ser irônico.
0: Não, pode ter mandado um recado meu. Ó, o Eduardo estreou a nova série dele, o ET, com a Tata Werneck. Fala, manda o Bola aí. A gente Nossa, manda um áudio pra ele.
2: Também, hein?
0: Tá achou chato?
2: Eu acho chato. Pô,
0: achei bom, achei
2: chato,
0: bom.
2: Chato. Chato. Chato. Chato, chuchu. Muito bem, japonesa.
0: Oi, melhor.
2: O Bola mandando um recadinho chato, pro Sterblitz.
4: Fala, Edu, você tá bom? Ó, vamos perdoar aquelas tretas de antigamente. Quero assistir o seu programa, irmão. Vamos tomar aquela breja e tá perdoado. Tamo junto, velho.
2: Vocês vão junto no passeio?
4: Puta mentira. No passeio eu não caio mais nessa.
0: Mais,
4: velho. Cara, a risada
0: é tudo mentira o que eu falei agora.
4: Eu não gosto do Estéreo, não gosto dele.
0: A risada não é idêntica.
1: Cara é chato. Gente, eu tô me sentindo no cap, só adorando.
0: O cara não faz nada. Eu também tô me sentindo nisso. Ô, Minirut, você gosta do Crack Neto?
1: O Neto, eu adoro o Neto.
0: Você consegue imitar o Crack Neto?
1: Não sei, não.
4: Quero
1: sei.
4: Fazer.
0: O Gabriel Fanati, consegue, ainda consegue te ensinar a imitar o Crack Neto.
1: Ah, inclusive, não, quero saber.
4: Inclusive, uma curiosidade tutorial. Legal é que quando a gente conhece aquele cara que a gente imita, a imitação fica muito melhor. Verdade. Lanço pros imitadores aí pra eles concordarem. Verdade ou não é? Por quê? Quando a gente conhece a pessoa, a gente sente ela respirando, o jeito que ela fala normalmente.
0: É.
4: Não é aquele Faustão, aí galera, eu não sei fazer o Faustão, sim, tá? Aí galera, não, tem o Faustão calmo, né? Que o Gui Santana faz, enfim. Pô, tem várias vertentes da pessoa, daquela persona, que você acaba aprendendo quando está convivendo com ela. E o Neto é uma delas, porque eu trabalhei na Band.
0: Que irado.
4: E a gente conviveu ali nos corredores e tal. E engraçado também, eu já vou fazer o Neto, mas o filho da Atena, Joel, eu sim, sei imitar ele. Olha
0: mentira,
4: só.
0: Mentira!
4: Olha, você que tá aqui, bebê, adorei conhecer você, Fadarte. É o mesmo coico da Atena.
0: igual.
4: E o Neto? O Neto é assim, ó.
9: Ô! Você tem que ter energia, meu irmão! Essa que é a verdade! Ô! Em nome do Pai, do Filho e do Espírito Santo, queria agradecer! Ô, você tem bom! Bunda Seven Boys! Queria agradecer ao TMC, meu irmão, por ter me tratado muito bem, ter me dado água, porque hoje em dia não tem nem água pra nós, meu irmão. Essa aqui é a verdade. Ô, Neymar, vamos jogar bem, meu irmão. Eu não jogo mais. Você é craque. Você não é, meu irmão.
0: Gabriel Fanart! tarde, senhoras e senhores! Acabou de imitar craque Neto. Ele imita todo mundo.
9: Você não é craque, meu irmão! Você é Corinthians!
0: Eu sou.
9: Se não for Corinthians, pode ir embora, meu irmão!
0: Pé de rato!
9: Seus pés de rato oreiudo! Zé Ruela!
0: Cara, eu que imitação.
9: Um abraço pro Neto!
0: Maravilhoso!
9: Zé Américo, um abraço!
0: Parabéns, Zé! Vai ser pai de novo!
9: Meu, esse cara
0: é um completamente.
9: Muito. Eu tô ficando com medo.
0: Pô, ele é chato. Gabriel Fanatti. Ele é chato, quer um esquizofrênico chato. Do rosto.
9: Sabe aquele cara do Corrida Maluca? Ele faz.
0: Sei, o personagem, sei.
9: A minha cabeça fica assim.
0: Cara, a gente pode já achamos um subtítulo pra você: Gabriel Fanatti, o esquizofrênico do rosto. Já é o nome do seu show, cara.
9: Maravilhoso, velho.
0: Adorei.
9: Imitando bola, muito bom.
0: Vem cá, eu adorei a imitação do Craque Neto e o pessoal aqui no YouTube também amou. Você conseguiria dar um recadinho pra vir o Neymar? Ou pode ser elogiando o Neymar e a Virgínia? Craque Neto elogiando, fazendo o contrário.
9: Ô, eu gostei de correr o cara do Neymar, meu irmão. Ele vai jogar muito bem. Ô, ele que é um cara de dignidade, meu irmão. Coisa boa. Vai ganhar a Copa por nós, meu irmão. Ô, oh, esquece o Corinthians, agora é Brasil! E você, Virgínia, volta com o Vini Júnior, que ele tá triste! Ele não vai jogar mais, meu irmão! Volta com ele, meu irmão! Ó, oh, um beijo pra Ana Castela, meu irmão.
0: De novo, cara.
9: Ana Castela, eu acho ela linda.
0: Ô, Neto, mas você viu que saiu o exame do Neymar que não é nada de edema, hein? Ele tem uma lesão grau 2, é 3 semanas pra se recuperar. E agora?
9: E deu HPV também, meu irmão. Tá botando as coisas onde não deve. Essa que é verdade.
0: Essa foi gênia. Senhoras e senhores, Gabriel Fanatti, amigos. Este foi muito bom e deu HPV também. Sabe o que é o pior? Deve ser verdade. Esse que é o pior.
9: Meu Deus do céu.
0: Maravilhoso. É só bobeira, né? Se você tem algum pedido, manda também pra gente aqui no nosso canal no YouTube. Inclusive, tá ouvindo a gente? Quer ver a cara do Gabriel Fanatti? Sintoniza agora.
9: Cadê eu? Não tô vendo eu.
0: TMC MinusBR.
9: Tá parecendo o Zé Rico.
0: Tá aparecendo mesmo.
9: Essa longa estrada da vida.
0: Tá aparecendo muito. Ah, você tem que agradecer os vídeos, porque foi através de um único vídeo que deu uma estourada monstruosa lá.
9: Ele.
0: Foi
9: na mesinha, né? Na mesinha lá com
0: os amigos. Foi o vídeo do copão, né?
9: É. O que foi, nhoio? Ai, eu tomei 5 copões! Ai, minha barriga!
0: É muito bom, cara. Esse vídeo aí bombou em todo lugar. Tem uma página que postam todo dia em onho. Aí tem todo dia o meu vídeo. Cara, que loucura. O pessoal fala, ô, Kiko do copão. Tá, virou uma marca, virou uma coisa. E uma coisa curiosa que eu nunca fiz publi pra adegas, né? E eu que sou o núcleo dessa coisa de copão, comecei a beber essas coisas aí. Crianças não bebam. No interior, que eu morava no interior quando esse vídeo viralizou. E é muito interessante porque eu estava sem rumo algum na vida.
9: Ih, mentira.
0: Né? História triste ou história boa?
1: Não, tem que estar sem rumo mesmo.
0: Eu sempre fiz, né? Esse tipo de conteúdo no YouTube e tal. Sabe,
9: história triste.
0: Ah, mas olha só, começou a bombar aí. E aí eu vi que tinha potencial mesmo aí. Ok.
9: Pergunta de podcast. Bom, o que você fazia antes de
0: viralizar isso? É verdade. Antigamente eu tinha uma banda cover do Nirvana. Achei que ia ser a melhor cover do mundo de Nirvana. Ia ganhar milhões. Mas o máximo que a gente ganhava era um lanche e uma cerveja na boate que a gente tocava. Depois, depois da banda, eu fazia imitações. Mas aí eu tive que ter uma formação, não é mesmo? Que você precisa estudar. Não precisa fazer bobeira na internet, não sei se vai viralizar ou não. É uma incógnita. Então eu sou formado em marketing, né? Então eu trabalhava design gráfico. Era horrível, odiava fazer as coisas pros outros. Gosto de fazer as coisas pra mim, que eu acho que tá ruim, eu mesmo mudo. Quando uma pessoa pede pra você fazer um negócio e não gosta, faz a melhor coisa do mundo. Assim, nossa, meu. Isso aqui tá ruim. Tá, cala a boca, minha desgraçada! E aí fazia freelance, né, também, já. Já entreguei jornal, né?
9: Mesmo trabalhador, já. É um brasileiro afegão médio.
0: Já fui segurança de leilão, assim.
9: É normal.
0: Coisa bonita de se ver. Acordar cedo pra mim é uma coisa triste da vida do brasileiro.
9: E agora você virou artista, acorda a hora que quer, faz o que quer. Continua
0: acordando você pra fazer exame. Porque eu tô com 30 anos, tô velho, sou com muitos problemas psicológicos. Né? Você acha que é fácil ser imitador e maluco?
4: Não é, não. Ah, tem que fazer muitas coisas.
0: Falando em imitação, tem algum que você esteja preparando uma imitação nova ou já parou? Com essas vozes já dá pra fazer show, já dá pra fazer bastante propaganda.
4: Show estamos fazendo. É interessante, a galera quer conhecer a persona Gabriel Fanart, o homem da resenha das mil vozes. É, cara, preparando é sempre interessante, porque essa do Vovô Anésio foi um achado. Eu nunca sei, ah, vou imitar tal coisa interessante, BBB saindo aí, brother, pô, mainstream. Não, é simplesmente um conteúdo que eu consumo muito, acaba saindo. Isso foi resultado da risada do Bola, que eu via muito. E aí ficava bêbado, fazia a risada dele, saía. Então são coisas que são sem querer, assim. Eu nunca, ah, eu estou planejando fazer a turma do Ratinho. Não, é uma coisa que eu sempre consumo e uma hora sai. Agora, coisas que eu não sei fazer é o Faustão, o genérico. Pô, o meu Silvio não é muito bom, né?
0: A gente tem que mostrar a nossa criptonita, né? Ó, vamos fazer o seguinte.
4: Silvio.
0: Imita o Silvio aí pra gente ver. Vai, imita aí. Vamos dar uma analisada.
4: Tá, oi.
0: Pronto. Tá quase.
4: Não, zoeira,
0: Não, vai. Então vai lá. Imita direito, vai lá.
4: É, olha só, é a Patrícia, é programa Silvio Santos, é dinheiro, é aqui que é dinheiro, é isso aí.
0: Tá bom, tá ruim não.
4: E
0: tá
4: o ruim, meu Faustão, é, sabe o Rick de Rick and Morty, aquele desenho maluco?
0: Sei.
4: Eu não sei se fica igual o Faustão, acho que fica mais o Rick, né?
0: Mostra aí, vamos ver.
4: Esta fera aí, galera! O Abalaba Dum Dum! Acho que não fica legal.
0: Ô Zé, posso tentar mostrar pro Gabriel como imita?
4: Faz aí. Eu também quero saber.
0: Quem me ensinou foi o André Pateta, um comediante. Ó,
4: maravilhoso.
0: Primeira, todo mundo aqui.
4: Maravilhoso. Pode fazer,
0: ó. Faz o... Ó. Ah! Faz o... Ah! Ah!
4: Sai o iguinho, vai.
0: Ai, papai! Aí você tenta manter esse toque.
4: Alô, galera!
0: Alô, galera! E o Silvio Santos é sempre falando sorrindo, entendeu?
4: Assim.
0: É muito bom, muito bom. Vai, Gabriel, vai lá. Vai pra lá.
4: Vai pra cá.
0: Eu sei fazer o Silvio do Carlinhos, do Pânico.
4: Então faz aí, quero ver.
0: Vamos agora as gagas de mel. Você é porca. Você é porca.
4: Silvio Santos reptiliano.
0: Muito bom. Baticinha, vai.
2: E com aquela voz, qual a voz que você faz que mais te desgasta?
0: Ah, o nhoio, né? Tem hora que eu não consigo fazer, viu?
4: O Rick também pega muito aqui na parte da... das amígdalas da garganta. Então, toda vez que eu faço, amanhã eu tô no pronto-socorro.
2: É? Então, inhoio até o final do programa.
0: Mentira. A gente tem 2 minutinhos pra entrar no break. Só 2 minutinhos de inhoio, consegue?
4: Nossa, com certeza.
0: Então, vamos lá.
4: Ah, eu comeria salada de frutas, petit gâteau, também como macarrão. Gosto muito de arroz e feijão. E aquele bife a cavalo que é tão gostoso. Gosto de pizzas também. Ai, só de falar, já estou com vontade. Não,
0: eu quero fazer
4: um pedido. Muito bom, tem jujubas também. Ah, morangos com leite condensado. Também aquelas lasanhas de micro-ondas também que eu gosto. Meu.
0: Gabriel, para de dizer assim,
4: amigos. Também da sadia que eu gosto muito, meu favorito. Ai, meu estômago, minha garganta. Ai, ai.
0: Olha, eu quero fazer um pedido, hein. Ai. Faça uma série animada. Ação do Chaves Adulto. Chame Gabriel pra dublar.
4: Eu não posso fazer aqui, bom. Mas é legal. Eu faço só nos meus shows, vá nos meus shows.
0: Senhoras e senhores, infelizmente vamos nos despedindo dele, do esquizofrênico da comédia, do homem das mil vozes.
4: Já é isso.
0: O homem que consegue imitar com precisão e talento, senhoras e senhores, Gabriel Fanatti!
10: Caneta azul, caneta. Caneta azul, está marcada como é a letra. É bom demais, meus amigos.
11: A cara do Batista é melhor, que o Batista tá com medo dele.
4: Tô com medo.
0: Gabriel, muito obrigado.
4: Eu queria agradecer ao convite. Eu amo rádio, televisão, tudo que é retrô, eu gosto de coisa antiga. E eu tô muito feliz de estar aqui, né, no TMC. É uma coisa linda, assim, estar com vocês.
0: Muito obrigado. Né?
4: E eu gosto muito também.
0: Muito obrigado. E quem quiser
4: Deus
0: assistir
4: abençoe.
0: Ao seu show, a benção. Quem quiser assistir o seu show, como é que faz?
4: www.fanart10. Mentira. É, fique atento no meu Instagram.
0: Vai no Instagram. Assim
4: não dá, assim
0: vai,
4: não dá.
0: Vai no Instagram.
4: É, vai, meu. Vai pra lá. Meu Instagram é GabrielFanart2. Anothers redes sociais, outras redes sociais, Gabriel Fanart. Você fica por dentro dos shows, eventos e conteúdos diariamente. Ok? Bom,
0: agora, amigos e amigas, vamos dar uma pequena passadinha na nossa enquete do dia, que traz a pergunta: qual é a certeza que você tem que você vai se estressar com a Copa? Aquilo que você vai... Eu vou me estressar muito, agora. Já tenho certeza. Quem é que respondeu aí, por favor, Marcelo Batista?
2: Você manda pelo 11 972 21 1001. O Wellington Alves respondeu: a Copa. Muito bom. Não vai deve gostar de futebol.
11: O Elton Neves, ele mandou: meu chefe não me deu nenhuma folga em nenhum dos jogos do Brasil. Diz que eu não vou jogar, então não tem pra que eu folgar.
2: A Roberta Alves falou: saber que a Virgínia vai ser repórter. Não dá, viu? Ela vai perguntar qual a maquiagem que o jogador tá usando. Vai, Mini Ruth.
11: Camila Barros, ela mandou: o povo no bar que assiste mais o replay do que o jogo, qualquer lance já gritam: olha de novo!
0: Verdade, isso irrita bastante mesmo. Bom, você pode mandar a sua certeza daquilo que vai te irritar da Copa, vai te estressar bastante. Manda através do WhatsApp 011 972211001. Tudo bem, agora, senhoras e senhores, pra você que usa, gasta tempo e dinheiro com inteligência artificial, eu tenho um aviso bom pra você. Aqui no Sobremesa nós temos a nossa própria IA, e é de graça, a nossa ignorância artificial. Começa agora o Chato GPT. Vou fazer uma pergunta para o Chat GPT e depois vou repetir a mesma pergunta para o Chato GPT. Você vai ver a diferença entre as respostas. Chat GPT, qual é a melhor escala de trabalho?
11: A melhor escala de trabalho é aquela que te dá tempo para viver, descansar e sorrir de verdade.
0: Chato GPT, qual é a melhor escala de trabalho?
2: 1x6. É um dia de home office e os outros 6 a gente descansa. É isso que eu queria.
0: Vamos lá, vou fazer outra pergunta. Chat GPT, como parar de roncar?
11: Durma de lado, relaxe antes de deitar. Assim o ronco fica mais baixo.
0: Chat GPT, como parar de roncar?
2: Morre.
0: Bom, este foi o Chato GPT, senhoras e senhores!
1: Nossa! Morre que passa!
0: Errado não está. Agora, amigos e amigas, chegou aquele momento, aquela coisa gostosa que só tem aqui no Sobremesa. É hora de trazer informação com diversão, é hora de deixar você bem informado e bem divertido, é hora de rirmos com ele, o quadro favorito de quem nos ouve. É hora do Girinho de Notícias, vai!
1: Vem pra cá, porque meu surdo é muito melhor do que o do Fanart. Vem pra cá, Patrícia.
2: Girando e rodando. Aliás, você sabe que ontem eu tava ouvindo a TMC de madrugada.
1: De madrugada.
2: Entrou uma chamada bonita. Falando do jornalismo da TMC. Com os grandes nomes da TMC. O Alvarez falando. Sim. A Joana Treptow. Porque aqui o jornalismo da TMC. Aí o Leno. Entrou a Maiara. O Tomás Rafael. E nós não estamos na chamada.
0: Que absurdo.
2: Que fazemos o verdadeiro e autêntico jornalismo brasileiro.
0: Muito. Salva de palmas para o Batista. Né? Esta denúncia é muito válida, tá bom?
2: Ouviu isso? Era 4 e pouco da manhã ouvir isso.
0: Não, eu vou te falar uma coisa. Quando todo Uber que eu paro, que eu entro, todo Uber fala a mesma coisa. O Sobremesa é muito bom. Eu consigo saber o que tá acontecendo no mundo. Pergunta se eles se informam com o Rodrigo Alvarez.
2: Tá.
0: Com Joana Treptow em companhia. Não!
2: Tá.
0: É com a gente!
2: Sim.
0: Pelo amor de Deus,
1: mas vocês dois, viu, estão reclamando demais. Vocês estão arrumando briga com todos os amigos do trabalho.
0: Aqui não tem amigo do trabalho, não. Aqui é colega. Colega. Amigo até a gente tem casa, entendeu? Colega.
1: Olha isso, vocês estão vendo, né? Eu tô defendendo a Maiara, Joana, todo mundo.
2: Pelo amor de Deus. Acaba o programa, não olho nem na tua cara. Você acha que eu vou ficar com graça com pessoas que eu mal conheço?
0: Olha, ele te conhece há 18 anos, Minute. Não, tá de sacanagem. Então vamos lá. É hora da gente trazer as informações. Primeira notícia do dia. Traga você, Mini Ruth, por
1: favor. Olha só, não sei se vocês viram isso aqui, mas o Lula deu uma... falou algo polêmico. Será que você que tá ouvindo concorda? Ele disse que os homens têm que entrar na cozinha pra dividir os afazeres de casa, viu? Ele ainda disse assim, ó: eu espero um dia que as mulheres digam aos homens: nós já aprendemos a entrar no mundo do trabalho. Agora, por favor, parceiro, entre na cozinha pra ajudar a gente fazer os afazeres de casa. Essa fala aí foi durante um discurso na Petrobras em Manaus.
0: Olha isso. Ô, Batista, eu não sei você, mas eu vivo essa realidade desde sempre. Porque lá em casa sou eu que lavo, passo, cozinho, faço tudo. Ô, meu amigo!
2: Eu sou um
11: pau mandado mesmo.
2: Eu sou arruma caminha.
12: Engraçado que o dia que a Janja tava fazendo a paca lá,
2: ele tava parado.
12: Eu não vi o Lula fazendo nada.
2: Boa.
12: Ele
2: boa.
12: Só tava com o celular. É. Será que ele lavou a louça, pelo menos, depois?
2: Falar é fácil, Lulinha. Quero ver fazer. Quero ver lá e cortar carninha de paca, tá bom?
11: Não, mas tem homem que é folgado mesmo. Não, não ajuda mas tem que nada.
2: Tem você que já namorou com algum folgado?
11: Nossa, vários, todos.
2: Eles não faziam nada.
11: Não, eu precisava, sei lá, ser meio Janja, dar uma pílula pra eles.
12: A única coisa que eu não sei fazer é essas... ajudar a limpar.
11: Sabe fritar ovo?
12: Lavar louça, sei. A única coisa que eu não sou bom é esses negócio de fazer conserto.
2: Eu não, também não.
12: Fazer conserto, não, aí não.
11: Isso até eu sei, gente.
12: Trocar a resistência
2: não, do chuveiro. A gente manda alguém trocar, vem ali, vai, troca, até mais seguro. É. Eu estou fomentando.
11: É feio, gente.
2: Eu estou... O que é feio? Não saber trocar resistência?
11: É feio, vocês mais de 30 anos de idade não sabem trocar uma resistência de chuveiro, mini sendo Ruti, que eu tenho 1,5 metros.
2: Mini Ruti, então você vai trocar aqui do chuveiro aqui do nosso
12: negócio. Nós vamos gravar um vídeo com você trocando.
2: Eu troco a resistência, vai lá, ensina a gente.
11: É muito fácil, você compra uma resistência nova e você abre, desparafusa o chuveiro.
2: Nem precisa desparafusar, né? Que é só desroscar, você quer dizer.
11: Então, é.
2: Ah, tá.
11: E aí você troca a resistência, super simples. Amanhã,
12: então vamos gravar um tutorial de como
2: tutorial trocar a resistência. Tutorial. Tutorial. Próxima notícia, essa aqui, essa eu acho mais polêmica do Lula.
11: É
2: mesmo.
11: Ah, é?
2: É porque tem um pessoal aí que é fiscal de trabalho. Eu acho que tá errado. Fica falando, ah, você não pode fazer isso, você não pode fazer aquilo. Que é o caso, né? Da escolha da Virgínia, que, rapaz, gerou um bafafá entre os jornalistas lá da Globo, hein?
11: É.
2: É, a Virgínia Fonseca, ela vai fazer a cobertura da Copa através do programa do Domingão do Faustão. E isso realmente gerou um bafafá mesmo. Domingão do Hulk, eu peço milhões de desculpas, eu disse Domingão do Faustão. E aí, parece que o pessoal ficou bem bravo. O José Trajano disse: o verdadeiro jornalismo esportivo, cada vez mais com os seus dias contados, rumo acelerado para o abismo. E aí até o Juca Kfouri disse: a Virgínia, que mal concatena duas frases, será repórter na Copa do Mundo. Em resposta ao Juca e defesa da Virgínia, Thiago Leifert disse: com mulher é muito machão. Quero ver fazer isso, né, com os outros. E aí, até o mesmo pilhado entrou na onda e falou: Juca Kfouri, ficou revoltadinho que a Virgínia vai tomar espaço de jornalistas na Copa do Mundo, a imprensa esportiva, além de ruim, ainda é recalcada.
12: Briga.
2: Eu sou fã da briga, eu quero ver sangue.
11: Eu mas... quero briga também.
2: Briga,
12: essa,
2: né?
12: Essa frase aí do Juca, isso aí não seria até uma certa misoginia, isso daí?
2: Porra, eu escrevi isso. Você mandou muito bem. Foi de verdade, assim, na minha humilde opinião, Batista, eu concordo com você.
11: Ah, mas é que acho depende também.
2: Depende do quê? Depende do quê?
11: Não, depende, porque eu acho que o Juca talvez esteja falando, porque ele tá acostumado a ver a Virgínia só falando de, né, perfume, falando só das coisas dela, da rotina dela. Ela não entende mesmo nada de esporte. O máximo que ela entende realmente foi ter ficado com o Vini Júnior.
2: Não. Você tá sendo machista. E que isso, ô menino Rote?
11: Não, eu tô sendo machista.
2: Uma mulher menosprezando outra mulher?
11: Não é sobre ser mulher.
2: Você faz parte do patriarcado?
11: Não é isso. Não é sobre ser mulher. Ah. É sobre... Não é a área dela.
2: Que não era dela, menino
11: Rote? Não é, gente. Mas... ela não entende nada de futebol.
12: Mas é o seguinte, peraí. Tá, mas se for ver quem entende de futebol aí na mídia, ninguém. Só o pessoal da TMC.
2: Só o Batista, o pessoal da TVC Batista.
12: E outra coisa, futebol hoje em dia, futebol é entretenimento.
2: Acabou.
12: É entretenimento, não é coisa séria. Futebol não pode ser tratado como coisa séria. É entretenimento.
11: Mas o que ela
12: coisa,
11: vai fazer lá, gente?
12: E outra coisa,
2: vai fazer o
12: quer criticar? Critica depois.
2: Isso.
12: Se for ruim.
2: Exatamente. Né?
12: Se for ruim, Deus. Você critica depois.
11: Ela só vai pra mim colocar inveja. Os dois horários nos stories.
2: Isso pra mim é inveja.
12: Você vai, Juca! Você tá me assistindo aqui, me ouvindo. Você vai ainda pedir desculpas.
2: Concordo.
12: E vai ter que pedir desculpas cantando pra Virgínia. Que nem. Vocês viram o Ed Motta?
2: Cara, que loucura.
12: O Ed Motta.
2: É um pior que o outro.
12: O Ed Motta, ele fez um vídeo. Aquela música é Coleção, né? Como é que chama?
2: Ah, o nome da música?
12: É Coleção do Cassiano, Coleção. Né?
2: Exatamente.
12: Ele fez um vídeo no piano. O Ed Motta. É, ele fez um vídeo cantando essa música pra pedir desculpas, né, a respeito das
2: do
12: coisas.
2: Do que aconteceu.
12: Do que aconteceu. Que ele chamou o cara de Paraíba, porque o Cassiano é um músico paraibano.
2: Exatamente.
12: Né? E aí, a gente queria compartilhar com vocês, né, em vídeo, em áudio também para quem tá no seu carro, no motel, qualquer lugar, né? Porque no motel tem rádio também.
11: Duas da tarde no motel?
12: Ué, é o horário que dá.
13: Casado, você acha que vai no motel
12: de hora? É 10 da noite. Não fala com... Não discute disso comigo.
11: É...
12: Vamos ouvir o Ed Mota? Vamos ouvir o Ed Mota, por favor.

0: Meu pedido de desculpas, meu pedido de perdão ao povo do Nordeste brasileiro, principalmente da Paraíba, vem através da música, da arte, do brilhante Genival Cassiano, paraibano, compositor, cantor, que influencia minha obra desde o começo, desde o meu primeiro disco, em 1981.
1: Viu? Olha aí!
2: Vocês acharam isso aí sincero?
3: Cara, né? Fez errado, né? Porque não primeiro, achou. Pedido de desculpa da galera que erra tem que ser de camisa branca. Ele tava parecendo Barney, tá, né? Segundo, que é aquilo, meu filho? Você não fez nem a barba bonitinho, ó, né?
2: O Mini Gucci,
3: treinando nossa... pra ser Papai Noel?
2: Cale-se! Você me deixa louco! A nossa opinião não interessa.
1: É verdade.
2: O que interessa é a opinião dos nordestinos, que foram aqueles que foram atacados, né, com esse comentário, com essa frase do Ed Mota. Então, a gente tem aqui, a gente pediu pro pessoal...
1: Do Nordeste?
2: Exatamente.
1: Falaram com o pessoal do Nordeste? Que
2: exatamente.
1: Legal.
2: Exatamente.
3: Olha.
2: É, a gente vai mostrar que não existe ressentimento nenhum do pessoal nordestino para com Ed Mota. Por gentileza, pode soltar.
4: Desculpar a miséria. Na hora que tá com aquele pantinho dele, não sei o que, parece que tá com a moléstia dos cachorros, não fala direito com as pessoas, a ignorância da moléstia. Aí depois vem, desculpa o quê?
5: Quem perdoa é Jesus, rapaz.
6: Vai te lascar, Edmota. Desculpa não, a gente aqui do Nordeste, desculpa não. Vem tomar banho em Boa Viagem, vem tomar banho. Vai alimentar os tubarões.
7: Rapaz, esse negócio de desculpar o queixo. Rapaz, uma desgranha dessa. Na hora de falar, ele fala. E agora que todo mundo descobriu, ele fica com essas coisas. Senhor, vai te lascar, Edmota.
2: Olha aí, tá aí, sensacional. É claro que isso é uma brincadeira, né? Claro. É claro que isso é uma brincadeira. A gente tem aqui um último áudio agora para mostrar que os nordestinos sabem perdoar e aceitaram, né, essas palavras do Ed Mota. Pode soltar, por favor.
4: Ed Mota, eu quero que você...
2: Isso, nossa, fiquei surdo. A gente teve que cortar antes, porque o áudio tinha uns 5 minutos e 40.
3: Nossa,
2: e só com pi. Era pi.
3: Estavam falando até da rolha no áudio.
2: Meu Deus, fiquei surdo até.
1: É isso aí. Bom! Ed Mota, pensa antes, tá bom? Não vai falar besteira, ou não pensa, não. É. Daqui a pouco a gente tá vendo mais treta tu e a gente gosta. Então,
2: Jesus, você vira a moda agora cantar pra pedir desculpa, porra.
3: Bebe vinho na tua casa.
1: Bebe vinho na tua casa.
2: Já pensou, Neymar? Vai se preparando aí. O que você vai cantar pro povo brasileiro?
1: Pois é, porque a próxima notícia é sobre ele, o Neymar. A gente tá aqui falando desde o início do programa qual é a certeza que você vai passar. O
2: Neymar vai cantar. Eu indo embora, né? Um dia um adeus, né? Um dia eu indo embora.
1: Adeus, bye bye. Cara, lesão na panturrilha e o Neymar vira uma dúvida pra estreia na Copa. A gente não sabe se vai ter o nosso camisa aí.
2: O Neymar não teria. O pessoal da TMC falando, o Neymar ter ido pra clínica não é normal, não.
1: Caramba.
2: Não é uma coisa normal. Se ele foi, é porque realmente acham que ele tem alguma coisa.
3: Cara, é um absurdo, porque por que que não viram esses exames certinhos antes da convocação? Tinha tanta gente pra colocar no lugar, né? Podia colocar o Pedro
2: do o departamento médico do Santos se pronunciou. Liberou, também. É. Se pronunciou. Inclusive, tem médicos do Santos que trabalham na seleção brasileira. Falou que todos os exames apontavam que era um edema, que tava tudo ok e tal.
1: E eu não acho assim, não acho que tem alguém pra substituir o Neymar. Não acho. Até porque se tivesse, estaria. Com certeza estaria.
3: Será que não colocaram o nome do Neymar só pra, né? Ai, só pra galera ficar feliz, achar que vai rolar o Hexa?
2: Coisa da Chaline isso aí.
1: Próxima notícia, vai! Senhoras e senhores, vamos falar sobre aquele projetinho
2: deu ruim.
1: Que deu ruim. Estavam querendo pegar uma parte aqui da cidade de São Paulo e transformar ela na Times Square.
3: Vixe.
1: Sabe o que é Times Square, Mini Ruth?
3: É, eu já vi na internet, mas se você quiser me relembrar...
1: É um lugar onde tem cheio de telão, luzes...
2: Outdoors,
3: lá nos tudo. Estados Unidos.
1: Nova York. Ah, Nova York, exatamente. Ah. É um lugar que, assim, é muito famoso. Virou até um ponto turístico. Todo mundo passa lá, tem muito, tem muita loja, teatro... Pô, tem várias coisas. Restaurante, tudo tem na Times Square.
3: Legal.
1: E aí... O nosso querido governador falou, pô, eu quero fazer esse projetinho aqui em São Paulo.
2: Prefeito, né?
1: Nosso...
2: Foi o Ricardo, né?
1: Não,
2: é Ricardo,
1: não, não, acho que foi o governador, o Tarcísio.
2: Foi o governador?
1: Foi o Tarcísio. O Tarcísio falou, não, eu quero fazer aqui o projeto da Times Square em São Paulo. E aí, parece que foi suspenso esse projeto.
3: Bom, né? Tanta coisa pra se preocupar, não sei o que que tá querendo enfeitar a cidade. Tá achando que é Natal pra botar luzinha?
1: Bom, foi uma juíza que disse que a magnitude do projeto... É, tem um potencial de dano à população. E aí, qual é a sua opinião? Você que está nos ouvindo, você concorda ou discorda? Bom, o projeto previa a instalação de painéis gigantes de LED no centro da capital. Uma coisa certa.
2: Eu acho legal.
1: Eu acho que é ficar um pouquinho mais iluminado, ou seja, um pouquinho mais seguro, né?
2: É, porque aí gera... O pessoal ia querer ir lá para fazer turismo.
1: Total,
2: e
1: total.
2: Aumentar ali a circulação. E seria na São João, ali no centro de São Paulo.
1: Seria na São João.
2: Aumentaria, consequentemente, a segurança...
1: Total.
2: Eu acho legal.
3: Mais
2: eu
3: seguro,
2: também.
3: Gente. Ué? A Paulista, que é a Paulista em São Paulo, que é né, o cartão
2: mas
3: postal
2: também,
3: da cidade.
2: É
3: um roubo de celular
2: mas
3: cada
2: também,
3: um minuto.
2: Mas também o trouxa aqui. É, o projeto
1: o
2: da prefeitura.
1: O projeto é da prefeitura. Eu disse que era o Tarcísio, perdão, é da prefeitura.
2: Mas tá meio mané que fica falando com o celular. Oi, tudo bem? No meio da Avenida Paulista vai ser assaltado mesmo.
1: É, tem que
2: tomar
1: isso.
2: Cuidado.
1: O projeto era para levar mais pessoas ao centro de São Paulo, que algumas pessoas falam que tá abandonado, que tá lá, não tem nada. Eu acho um projeto interessante, eu acho um projeto legal. Mas eu quero saber depois a sua opinião.
2: É, e agora, Ricardo, a festa acabou, a luz apagou, né? Virou a Times Square, deu uma pause square. Deu uma pause square.
3: Mas para tudo!
1: Que foi?
3: Parou,
1: que
3: parou,
1: isso?
3: Parou,
1: que...
3: parou.
2: Falando em pause, aí, parou.
3: Falando em pause, Cuca. Solta a vinheta.
8: Agora o mundo para. Agora o mundo para.
1: É isso mesmo. Agora o mundo para porque Adam Sandler é criticado por vestir moletom em estreia da esposa.
3: Pois é, ele usou um moletom bem despojado no lançamento do filme da sua esposa. E a galera acabou criticando o look dele nas redes sociais.
1: Essa é a notícia. Adam Sandler é criticado por vestir moletom em estreia do filme da sua esposa. Bom, agora que o mundo parou, a gente pode seguir com notícias bem menos estilosas e bem menos importantes. Por favor, vai, Batista!
2: Trump, eu não entendi essa notícia aqui. Trump falou sobre Lula em encontro com Flávio Bolsonaro. É só isso a notícia. Ele falou que teve
1: um encontro... Já é uma notícia provocativa,
2: né? Ele teve na terça-feira, né, um encontro com o Flavinho, e aí ele citou que recebeu o presidente Lula e chamou o presidente de brasileiro de dinâmico.
1: Isso quer dizer em dinâmico?
2: Não sei. President Lula is very dynamic people.
1: O que é dinâmico? Person. Ô, Mini Ruth, o que dinâmico significa pra você?
3: É dinâmico?
1: É.
3: Talvez seja mais fácil de entender quem é dinâmico.
1: Mas não sei também.
3: Não sei.
1: Confuso, dinâmico, né?
2: Faz
1: ô,
2: tudo.
1: Trump, será que era a única palavra em português que ele sabia?
2: Não sei.
1: Que ele falou assim, ah, eu sei que se eu disser dinâmico, ele vai entender que é dinâmico.
2: Não sei.
1: Ou difícil pra caramba,
3: hein? Difícil, hein?
2: Essa é a notícia.
1: Essa é a notícia do presidente Trump.
3: Ou será que ele provocou?
1: É. Agora, amigos, vocês que estão falando de celebridades, tal qual Trump, que foi um dos maiores milionários do mundo, né? Você sabia que foi divulgado uma lista com as celebridades mais ricas do mundo? Foi a lista da Forbes. E a gente trouxe pra você aqui a lista, tá bom? Vamos trazer nomes dessas celebridades, que são as 10 celebridades mais ricas do mundo. Primeiro lugar aqui na minha lista tem Steven Spielberg.
2: Quanto? Quanto, quero saber?
1: 36 bilhões de reais.
2: 36 bilhões de reais? Esse dinheiro aí é coisa de outro mundo, coisa de ET isso aí.
3: Ou foi de dinossauro, né?
1: Vamos lá. Vamos lá, ou de vocário também. Próximo, George Lucas, do filme Star Wars. 26 bilhões de reais.
2: É mesmo? É. Olha cada piada boa que eu preparei para atingir essa cifra aí. Nossa, mas tá lá numa galáxia muito, muito distante.
3: Nossa, eu gostaria muito que ele falasse, eu sou seu pai agora.
1: Vamos lá, próximo nome, Michael Jordan, o jogador de basquete. Ele tá avaliado em 22 bilhões de reais.
2: Ó, imagina quantas... O Michael Jordan do basquete?
1: Isso.
2: Imagina quantas cestas básicas dá pra comprar com esse dinheiro.
1: Essa foi genial. E aí tem um outro nome aqui, que é da Oprah Winfrey, que é tipo a Hebe dos Estados Unidos. Ela tem 16 bilhões de reais.
2: Ela é apresentadora, né? É. Ó, você vê? O meu dinheiro perto da Oprah parece a audiência da Rede TV. É.
1: Olha, muito bom essa, meu
2: genial. Eu vou dizer, viu?
1: Muito bom.
2: Próximo agora, o diretor... Ó, pera aí, deixa eu falar um negócio no ar. A gente tava na notícia 7, aí o diretor falou, vai pra 10. Aí ele fala a próxima. Aí a próxima, aí não sabe se volta pra 8 ou vai pra outra. Pô,
1: meio complexo isso, né?
2: Então agora é a 8.
1: É 8,
2: tá vendo? Aí, ó, ele já tinha falado 11, tá vendo, diretor? Assim não dá.
1: Calma, você tá precisando descansar, você tá precisando relaxar. É,
2: Augusto Dolenga, precisamos conversar, fazer trocas nesse programa.
1: Olha só, você precisa descansar, relaxar, entendeu? Você tá trabalhando muito, você trabalha muito. Tem que tomar cuidado até com a AVC, hein?
3: É, abraço, Aline.
1: Sabe por quê? Você tem que, ó, fazer que nem o deputado aqui, ó. O deputado disse que o fim da escala 6x1 dará tempo para o trabalhador fazer sexo em paz.
3: É verdade.
1: Tá, você tá trabalhando muito, você tem que relaxar.
2: Não,
1: mas
2: pra fazer sexo eu preciso de tadala, não escala. Né?
3: É, na sua idade precisa mesmo. Na sua idade é só com isso mesmo, viu?
1: Cara, sensacional. E por que ler? O cara vai ler o quê?
2: Que é pra ter, fala pra ter mais filhos. Fala, ah, que isso?
3: Ah, ó, mas eu acho melhor mesmo.
2: O pastor Sargento Isidório que deu essa declaração. Ô, Miniguti, você viu que uma mulher nos Estados Unidos, ela foi baleada pelo cachorro num posto de gasolina?
3: Mentira!
2: É, cachorro, hein? É, o departamento de polícia foi chamado no Nebraska

0: duplo,
1: né? A gente achando que o Pincher era o mais bravo e raivoso de todos.
0: Vamos lá, senhoras e senhores, vamos dar uma olhadinha na nossa enquete de hoje, que traz a pergunta: qual é a certeza que você tem que você vai se estressar com a Copa? Você mandou pro nosso WhatsApp e a gente vai ler agora. Vai, Batista.
2: Briga. O Alberto Soares diz o seguinte: se eu ligar a TV pra assistir um jogo e tiver mulher narrando, não dá, hein? Mas amo minha mulher. Beijo, Fátima.
0: Beijo, Fátima. Vai, Minirute.
1: Suzana Mello, ela mandou: o pessoal da rua tá me pedindo dinheiro pra comprar tinta pra pintar a rua. Sai fora, eu, hein?
2: E aqui, ó, o Lucas Homero, meu amigo, disse que o Neymar não deveria ser convocado porque ele traiu a mulher. Ele, sendo fiel à pátria, ganhando a Copa, é o que importa.
0: É isso mesmo.
1: Olha só. Bom. Renato Silva, ele mandou aqui, ó: meu amigo chato, que diz que não liga pra futebol, mas fica perguntando como foram os jogos. Minha mãe é assim, nossa
2: senhora. Outro que vai ficar estressado na Copa é o Marcelo Medeiros, porque tem aquele amigo que sempre marca de assistir o jogo na sua casa e detona o banheiro, faz aquele estrago no banheiro.
0: Nossa, que os caras tomam umas, né?
1: Vai ter churrasquinho na sua casa, não vai não, Batista?
2: Vai.
1: Pra gente assistir o jogo juntos?
2: Vamos.
0: Confia.
2: A senhora de Guarulhos também.
0: Senhoras e senhores, infelizmente o nosso programinha de meu Deus vem chegando ao fim. Beijo, Casey. Tchau, valeu.
1: Adeus.
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2: Olá, olá! Sejam muito bem-vindos ao Corre TMC. TMC, quem escuta, sabe. Afinal de contas, quem cedo madruga já correu 2 quilômetros. Eu sou Mirelle Moschella. Muito bom estar aqui com você. Você tá, por acaso, nos escutando no carro, ou você tá no fone, você tá indo pro seu longão logo cedinho, nessa sua caminhada, na sua correria, na sua rotina, ou você está de boa hoje, porque também o descanso faz parte. Já vou falar sobre isso com a nossa convidada, trocar, né, essa figurinha sobre o descanso, que também faz parte da nossa rotina. É bom e todo mundo gosta, não é verdade? Mas será que você corre uma meia maratona? Você é daqueles que tá começando agora a correr 5 quilômetros? O mais importante, repito, hein, eu sempre digo aqui no começo do Corre TMC, tem que tirar o popô do sofá e fazer um exercício, porque o corpo, a alma e a mente agradecem, não é verdade? Falando em corrida de rua, por acaso você já ouviu falar da Ticket Sports? Sim ou com certeza? Porque se você já fez uma inscrição de corrida de rua ou de qualquer outro esporte, você já teve que entrar, então, em uma das maiores e principais plataformas, né, do país, quando o assunto é corrida e também de outros esportes, e funciona como praticamente uma ponte, né, entre o atleta e o evento esportivo. Então, pra gente falar sobre essa gigante no mercado, eu vou dar boas-vindas para ele, que já tá em contato aqui com a gente do Corre TMC, que é o Daniel Krutman, CEO da Ticket Sports. Alô, alô, Daniel, como é que você está? Tudo bem? Bem-vindo ao Corre TMC.
3: Obrigado, Mi. Obrigado a todos da Transamérica, da TMC. É um prazer enorme estar aqui para falar de inscrição, de corrida e de esporte, que são as minhas coisas preferidas no mundo.
2: E eu acho que é de vocês. Daniel, vambora, vamos com tudo, porque para falar então de Ticket Sports, já vou perguntar, né? A corrida, ela virou um fenômeno cultural, é o boom daquele gigante.

0: antes, né? E sobre os dados, o que você pode falar pra gente? Quem é o corredor hoje no Brasil, Daniel?
1: Essa é uma pergunta que a gente tenta responder sempre. São atualmente 15 milhões de corredores no Brasil, espalhados pelos todos os estados do Brasil, com seu comportamento, sua identidade, um público super heterodoxo. Não tem como ter uma persona só para o corredor brasileiro, mas tem algumas coisas que nos definem como unidade, essa questão da comunidade, essa questão de estar junto. O corredor brasileiro, ele gosta de estar cercado de amigos, cercado de pessoas que façam sentido na vida dele. Ele gosta de menores distâncias de entrada, mas também está cada vez mais chegando nos 21, nos 42K. E temos aí um universo inteiro, um continente inteiro de pessoas correndo e curtindo essa mudança social, que eu costumo dizer que está longe de ser um hype, está longe de ser uma moda, e é muito mais um jeito de enxergar o mundo e uma mudança de valores na sociedade.
0: É isso, são 15 milhões hoje de corredores e pessoas que querem correr todas as distâncias, né? Como o próprio Daniel disse aqui pra gente, distância de 5, distância de 10. E só para você, ouvinte, né? Te colocar também, eu quero colocar ela na roda, que é a nossa convidada também, Ana Paula Moura, que é Ana Paula, mais conhecida como Mourinha. Bem-vinda também, né, Mourinha?
2: Obrigada.
0: Com certeza, Mourinha, você já se inscreveu numa corrida que tinha que fazer a inscrição pela Ticket Sports, né?
2: Com certeza absoluta, várias.
0: É isso, várias. Então, Daniel, pra gente tentar entender um pouquinho mais do mercado da corrida hoje, a corrida, ela virou um grande negócio. Mas dá para dizer que a corrida hoje, ela é uma indústria?
1: Olha, eu não gosto da palavra indústria. Eu acho que a palavra indústria cria uma falsa expectativa de pasteurização. De que tudo é igual e toda a experiência, ela é, vamos dizer, industrializada. Eu gosto mais de falar como um setor. É um setor econômico cada vez mais relevante, mas ainda longe de ser tão relevante quanto deveria. E ainda enfrenta um grande tabu com relação a negócios. Então, nós vemos muitas vezes que as pessoas acham que o esporte não é um lugar para se ganhar dinheiro, não é um lugar para se prosperar. É quase às vezes como se fosse um pecado ganhar dinheiro para o esporte. A gente vê isso em outros setores também, na educação, enfim. Mas tentamos lutar contra isso em benefício da corrida. Quanto mais for um setor econômico relevante, mais inovação vai ter, mais acesso vai ter, mais oportunidades para trabalhar com isso, que é uma grande paixão, vai ter, mais patrocínio a atletas. Então, é muito mais sobre trazer visibilidade, identidade, do que propriamente se colocar como uma indústria. É um setor, mas é mais do que tudo uma mudança de paradigma. Eu bem que falei, é sobre uma nova estrutura da sociedade que se preocupa muito menos, por exemplo, em beber ou em sair de balada e muito mais em estar junto, conectado com o esporte.
0: Isso é uma mudança que a gente tem visto, assim, muito na nossa rotina de pessoas que estão acordando na madrugada, claro, para correr 5 horas da manhã. Mourinha, você gosta de correr mais na madrugada, assim, 5, 6 da manhã ou não?
2: Eu sou 100K matinal, absolutamente. Acordo cedo para correr.
0: É isso, mas também já foi, porque acho que tem toda uma fase, quem não passou por isso, de você chegar de madrugada na balada, né?
2: Com certeza.
0: É isso.
2: Mudança de comportamento, né?
0: É isso. Mudança de comportamento, a gente vai falar muito sobre isso. Agora, Daniel, falando, você falou agora de patrocínios, né? Que eu acho que é um assunto que nos interessa. Essa também, em relação a essa conexão e essa relação com as marcas. Como é que elas estão olhando mais para a corrida do que para outros esportes? Como é que você tem visualizado também e acompanhado essas marcas de olho na corrida?
1: As marcas estão entendendo essa plataforma profunda e necessária que é a corrida para a sociedade. Então, não tem momento de maior conexão com um ser humano do que quando ele está numa experiência memorável. E aí a gente olha outras referências do mercado de eventos, tipo o Rock in Rio, ou Lollapalooza, esses festivais, ou a Fórmula 1, já chegando mais perto do esporte, ou até o futebol, já chegando mais perto do esporte, e ver uma pujança muito maior de patrocínio, uma procura muito maior de patrocínio, porque até então era misturar a emoção com uma audiência super, vamos dizer, envolvida, engajada, né? No caso da corrida, ele passa esse ponto. E tem um ponto extra, que é o corredor, o atleta, é o protagonista dessa história. E isso acho que passa a ter muito valor para as marcas, porque as marcas não querem mais ser passageiras na vida das pessoas. Elas querem fazer parte das histórias que as pessoas contam sobre a própria vida delas. Quando você expõe uma camiseta diante de uma prova que você foi, por exemplo, com o logo de uma marca, isso significa que aquilo fez muito parte da sua história, né? Não é sobre um ídolo que está ali na televisão, não é sobre alguém na Olimpíadas quebrando uma marca incrível, e a gente ama Olimpíadas, é sobre a pessoa comum que foi lá, pôde sonhar com alguma coisa e passar uma barreira. E aí, como marca, se conectar com isso é um valor imenso.
0: Não, incrível, exatamente isso que você disse, concordo. E na verdade o que a gente tem visto também, essas provas de corrida, elas acabaram se tornando assim, eventos, né? Com várias marcas ativas ali também, quase festivais, com a comunidade. A Mourinha mesmo já chegou aqui no estúdio, eu já olhei pro tênis dela e falei, nossa, que tênis lindo, ou seja, eu acabei me conectando também com isso, né? Essa relação de quem corre, né? De quem gosta, essa comunidade, elas acabam se entrelaçando, isso é legal demais. Daniel, pra gente finalizar, o que vem por aí, o que, que a gente pode esperar, qual é a tendência do mercado, da corrida ou também de outros esportes que a gente ainda não percebeu, mas você, com a sua visão, né, de empreendedor, de empresário, você já sacou.
1: Vamos tentar, então, fazer um exercício de futurologia aqui, de pai de Ná. Vamos ver se eu consigo falar uma coisa que é relevante para um futuro próximo. Eu iria numa linha de hiperpersonalização. Se a gente estiver falando de experiência esportiva, o foco é usar a tecnologia para dar cada vez mais uma experiência individualizada para as pessoas. Então, não é mais sobre uma experiência única para todo mundo que participa, mas sim deixar cada um ter ali a experiência que mais faz sentido para si mesmo, em termos de performance, em termos de conforto. Então, se eu quero tomar uma Coca-Cola no quilômetro 17, que tenha uma Coca-Cola para mim no quilômetro 17. Se eu quero água gelada no 3 e no 8, que tenha lá para mim. Se eu quero comer uma barrinha para quem faz maratona, por exemplo, no 35, ou um gel de carboidrato, que tenha lá para mim. Então, essa customização do percurso, da medalha, da experiência do pós-prova e até do jeito que você escolhe as provas que você faz hoje, acho que é um passo próximo para esse futuro de eventos. A AI recomendando o próximo evento que você deveria fazer, os treinadores usando até inteligência artificial para prescrever cada vez mais e melhor treinos que dão resultado. Então, tem muitas revoluções vindo aí, a gente tem que escolher qual que a gente vai olhar. E aqui a gente olha muito para eventos de experiência, então acho que eu trouxe algumas que podem ser relevantes. Mas tem coisas assim mais no futuro que a gente pode falar também, se a gente quiser viajar aqui como ficção científica.
0: Olha, eu adorei e vou te falar, se isso começar a acontecer, eu vou lembrar de você. Eu vou chamar depois assim, olha, eu tinha falado, hein? Eu conversei com o CEO lá da Ticket Sports, Daniel Krutman, ele já tinha cantado essa bola. Muito bom, Daniel, achei diferente, olha, eu nunca tinha pensado nessa possibilidade, mas gostei, né, dessa customização de você personalizar para esse para esse corredor uma coisa que é só dele, né? Isso não acontece com outra pessoa na corrida. Eu gostei bastante. Obrigada.
1: Só um comentário sobre isso, viu? A gente já vai ver isso. É uma das metas da Maratona de Londres para até 2030. Olha, oferecer essa customização para no mínimo 2 a 3 mil pessoas que estiverem na prova. A Maratona de Londres, que é hoje de longe a mais inovadora do mundo.
0: Nossa, que incrível. Isso eu tava falando, daqui 5 anos, não. 2030, daqui a pouquinho, né? Daqui 3 anos a gente já pode ver isso. 27, 28, 29, 30, daqui 4 anos. Excelente. Daniel, muito obrigada. Obrigada por participar do Corre TMC. E, poxa, qualquer novidade da Ticket Sports, por favor, traga pra gente aqui no Corre, tá? E você que nunca se inscreveu em nenhuma plataforma, em nenhuma corrida da Ticket Sports, fica aqui a minha visão, que é uma plataforma maravilhosa, é um site que tem tudo. Já corri inúmeras provas na Ticket Sports e sempre muito legal você conhecer um pouquinho das atividades que eles oferecem. Obrigada, viu, Daniel?
1: Eu que agradeço o espaço, eu adorei participar do programa. É muito importante para a gente ter um veículo como a TMC falando de corrida, com tanta qualidade, tanta leveza, e sempre que vocês me chamarem, estarei a postos.
0: Legal. Obrigada, Daniel, e bom corre para você,
1: obrigado,
0: viu?
1: Para vocês também.
0: Valeu. Agora sim eu vou apresentar a minha, né? Agora sim, na classe, tá, gente? Por favor, na classe. Porque assim, ó, tem gente que corre sozinho, tem gente que corre por muito tempo, mas tem gente que transforma a corrida em comunidade. E muda a vida de muita gente no processo, inclusive a vida dela também. Então, muito bem-vinda agora, né, Ana Paula Moura, mais conhecida como Mourinha. Bem-vinda ao Corre TMC, Mourinha. Muito bom ter você aqui, amiga.
2: Muito obrigada. Estou muito honrada com o convite. Muito feliz de estar aqui, tendo essa oportunidade de contar um pouco sobre mim, sobre o projeto, o meu projeto Fechados com a Verdade. Amei a apresentação, porque acho que está bem definido o que é esse momento agora, de ir do sozinho para o coletivo.
0: É isso.
2: E comunidade.
0: A Mourinha eu conheci num evento da Olímpicos, que foi o lançamento do Corre 5, que nós estivemos por lá, mais de 200 pessoas, foi maravilhoso. E a Mourinha estava no palco, estava apresentando, e quando eu vi essa mulher maravilhosa no palco e só apresentando ali, eu já falei, nossa, gente, qual é a conexão dela com a corrida?
2: Sim.
0: Qual é a conexão dela com o esporte? Porque eu vou levá-la no Corre TMC. E que bom
2: aqui
0: que deu
2: estamos,
0: tudo certo, aqui estamos. E Ana, já começo te perguntando, quem é você no Corre?
2: Quem sou eu no Corre? Ana Paula Moura, Mourinha. Eu já corro há mais de 15 anos. A corrida sempre, a atividade física sempre fez parte da minha rotina, da minha vida. Então, a corrida, pensando hoje em comunidade, ou até depois desse boom, desse grande boom que teve a corrida, ela sempre fez parte da minha rotina, como disciplinadora, como organizadora, como terapêutica. A corrida sempre teve aliada ao meu bem-estar, né? Eu nunca corri por performance, enfim. Mas corria por alto performance, como bem me ensinou o Ademir Paulino, grande referência.
0: Já foi o nosso convidado, Ademir, lindíssimo.
2: E ele sempre me falou isso sobre alto performance, cada dia você ser melhor para você. Então, acho que são essas premissas também que eu consegui diluir hoje na minha comunidade, no Fechados com a Verdade. Essa comunidade que completou um ano, agora é dia 6 de abril.
0: Já.
2: Uma comunidade extremamente engajada, maravilhosa, e que eu movimento no Museu de Ipiranga nos primeiros domingos do mês. Então, eu acho que eu sou essa pessoa no corre, eu sou essa pessoa leve, verdadeira, que tem a corrida como cultura, a corrida como conexão, a corrida como um instrumento de acesso, de pertencimento, de bem-estar, desse verdadeiro bem-estar aí que eu acredito.
0: Excelente. E Ana, a corrida ou atividade física, ela sempre fez parte da sua rotina na infância, na adolescência? Ou teve um momento que você olhou com mais carinho ali e falou, nossa, me conectei?
2: Eu sempre fui ativa. Garota baiana, nordestina.
0: Ai, gente, o baiano
2: interior.
0: Não nasce, o baiano estreia.
2: Do interior, então assim, sempre muito ativa, brincadeira, na escola, na rua. A minha mãe é uma grande referência também. Minha mãe tem 65 anos e sempre foi muito ativa. Minha mãe é costureira, mas ela encontrava todo dia um horário para se dedicar, para ir fazer caminhada, para ir fazer alguma atividade. Então,
0: esperta.
2: Isso, subjetivamente, isso já estava ali como uma grande referência. Eu não tenho memória de não me exercitar. Então,
0: olha,
2: sempre fiz academia, fiz crossfit, fiz muay thai, boxe. Eu sempre fui muito ativa e corria também. Eu olho para a corrida hoje com mais cuidado, talvez de uns 8 anos para cá, cuidado, eu digo, de fazer um treinamento personalizado. Hoje eu tenho condição de conseguir ter uma rotina mais organizada dentro da rotina para melhorar o meu ritmo, para melhorar o meu condicionamento, enfim, dentro da corrida. Então, talvez de uns 8 anos para cá eu tenho essa rotina mais organizada, pensando na corrida.
0: E, Ana, quando é que você deixa de ser Ana Paula Moura e se torna a Mourinha? Para influenciar e para ser uma grande inspiração para as pessoas.
2: Sim, sim.
0: Foi natural? Assim, essa transição na hora
2: Não
0: que você...
2: Não foi natural, Mi, porque assim, na verdade... A Ana Paula Moura, ela tem uma trajetória corporativa. Eu trabalhei a minha vida inteira em cargo de em multinacionais e como executiva comercial. Trabalhei na indústria farmacêutica, trabalhei em banco. Minha carreira financeira, trabalhei no mercado financeiro 12
0: Tudo
2: anos.
0: Tudo muito sério.
2: Burocrático,
0: né?
2: Dois celulares, tablet, computador, tinha um estagiário. Então, assim, sempre fui muito bem sucedida nessa minha passagem corporativa. Até o momento que eu não entendi que aquilo não cabia mais dentro de alguns anseios, dentro de algumas perspectivas que eu tinha da vida. A minha última passagem corporativa foi há 2 anos atrás, que quando a Ana Paula Moura, ela virou...
0: Mourinha.
2: Arroba Mourinha. A Mourinha era um apelido, porque o meu arroba em Instagram, o nickname era Mourinha.
0: Já sigam, gente, lá no Instagram, arroba Mourinha com Y, né?
2: Com Y.
0: É isso.
2: Era um bullying na faculdade, logo quando eu cheguei em São Paulo. As meninas na escola ficavam falando, ai, as Mourinha, xenofobia, né? Racismo, assim, com nordestino, enfim. Então, era as Mourinha, como se aquilo fosse uma coisa ofensora. E quando eu entrei na faculdade, tinha que fazer e-mail, aí eu falei, meu e-mail vai ser mourinha@gmail.com. Aquele nome eu já tinha subvertido, já tinha ressignificado. Eu falei, esse é meu nome, é Mourinha. Aí tudo que você tinha que cadastrar, tinha que colocar um arroba no Instagram, foi arroba Mourinha. E isso virou um apelido também, né? Virou um nome entre os meus amigos, a Mourinha.
0: Mas tão lindo, Mourinha.
2: E hoje é meu nome artístico.
0: Exato, maravilhoso. Olha como a gente pode ressignificar, exatamente.
2: Absolutamente.
0: Ressignificar, essa é a palavra certa mesmo.
2: É a palavra. E como eu fiz em tudo na minha vida, como ressignifiquei na carreira, então... De 2 anos para cá, a Mourinha vem para frente desse palco. E tudo que acontece hoje na minha vida não é em um lugar de, ai, deixa eu experimentar. São coisas que eu sou. Então, o meu projeto de corrida, Fechados com a Verdade, é um movimento do corpo para você ter acesso à cultura, à arte, esporte, conexões reais. Então, você vai no meu projeto, vai participar do evento do Fechados com essas premissas, com esse alicerce. Não é um clube para performance. É de conexão. Então, como o coletivo pode te inspirar a você ser melhor? A você correr, como a você criar laços realmente de comunidade.
0: Antes da gente falar do Fechados com a Verdade, que é essa comunidade maravilhosa,
2: Sim.
0: que eu já quero até já participar, já tô vendo até aqui na agenda, meu primeiro dia do domingo do mês, pra eu estar lá. Como é que você enche... O que que a corrida hoje, ela te trouxe? O que é hoje a Mourinha sem a corrida? O que seria ela sem a corrida? E o que ela hoje com a corrida? Porque é o que eu comecei falando aqui, né, no nosso programa no Corre TMC. Tirar o popô do sofá, quando eu falo carinhosamente isso, né? É que a corrida, ela faz bem pro corpo, pra alma e pra mente. E faz, né, Mourinha? A gente, recebemos aqui milhares de... Milhares não, tô, olha, que exagero. Mas muitos já convidados no Corre TMC, dizendo como a corrida é uma ferramenta de transformação. Ela também te fez mudar alguma coisa? Ou falou, não, é mais pro meu lado estético?
2: Absolutamente, ela mudou e muda. Todos os dias, a cada quilômetro, a cada metro... A cada desafio que eu me proponho, porque eu acho que a corrida é o esporte individual mais coletivo também.
0: Essa
2: que
0: frase
2: existe.
0: É maravilhosa. Eu também gosto muito
2: sempre,
0: dela.
2: Porque definitivamente é. Você levanta muito. Eu corri domingo totalmente desencorajada, assim. Eu não queria sair da minha casa. E assim, fui vencida.
0: Preguiça?
2: Preguiça, desânimo, assim, porque não são todos os dias que você acorda. Que maravilha, vou botar o meu tênis e você correndo. Ai, e você é feliz.
0: E é tão bom a gente falar sobre isso, porque o Instagram, gente, é um recorte da nossa vida.
2: Exato.
0: E muita gente.
2: Muito positivo, né?
0: Pois é, e muita gente fala: nossa, Mirelle, eu queria tanto ter essa energia. Eu falo: meu amigo, querida, quem disse que eu tenho essa energia todo dia? Não tem, né, Maurinho?
2: Não tem, e eu acho que também esse é um dos grandes ganhos da corrida: é a disciplina. Eu hoje sou uma mulher muito mais disciplinada também. Eu estava falando, a corrida ela também me cura todos os dias. A partir do momento que você levanta e você vence aquele desafio que você colocou para você, ou até num exercício também de humildade, de entender que você não vai conseguir cumprir aquilo que você se propôs, do que está na sua planilha, do que você se propôs para você, ou simplesmente aceitar que você está cansado e que você não precisa ir. É, eu acho que esses exercícios diários, contínuos, e eternos, que a corrida sempre vai. A corrida ela sempre vai ser desafiadora.
0: E qual é a sua rotina? Rotina, você treina todos os dias, você faz musculação, você faz corrida, você tenta encaixar uma outra atividade aí, já que você é muito ativa. Como é que é a rotina da Maurinha hoje?
2: A Maurinha é extremamente ativa, eu sou a Ariana.
0: Ixi, Maria!
2: Então, o esporte também, essa rotina, eu amo rotina, assim, eu amo aqueles rituais. Eu me exercito todos os dias. Corro em média 4 vezes por semana, intercalando com a musculação que eu faço também todos os dias. É, sempre tive essa questão do cuidado, e isso é para além do estético. É, eu sou muito acelerada, né? A mente dela que não para, eu estou dormindo, eu estou pensando já. Então, a corrida ela me centra, me coloca ali no eixo.
0: Olha aí, ó, quem tá acompanhando a gente no YouTube, aproveita, segue a gente lá também, @TMCEsportes. Estamos acompanhando as imagens, né, da Maurinha ali correndo, tá com alto-falante, provavelmente na comunidade, né?
2: Na comunidade, foi uma corrida cultural. Eu faço umas edições da corrida cultural. É o nome da corrida cultural, que é dentro do Fechados também.
0: Tá.
2: É um braço, né? Então, essa corrida cultural, a gente percorre. Eu fiz em Salvador uma edição em novembro e fiz aqui no Minhocão. Então, aqui no Minhocão, em São Paulo, a gente percorreu 5 quilômetros, passando por 4 empenas específicas e explicando a relação daquela empena, desacelerando o olhar e trazendo essa conexão com a cidade que a corrida proporciona. Então, você se relacionar com o território, se relacionar com o chão, entender o que tem atrás daquelas cores. É um manifesto. A corrida também é política.
0: Total.
2: Então, o que é que aquelas imagens, o que é que aquele artista quis passar? Então, você ia correndo e passando por cada empena. E eu fazia essa curadoria junto com artistas e uns parceiros incríveis.
0: Nossa, que maravilhoso.
2: E Salvador fiz também da mesma forma. Foi da Cidade Baixa até no Pelourinho. Fiz, a gente então passava por alguns pontos, contando e ressignificando essa história. Eu fiz no novembro negro. Então, ressignificando aqueles pontos e trazendo esse pertencimento também. A ideia da Corrida Cultural é isso, trazer esse pertencimento do chão, entender a cidade sobre esse olhar, a cidade com o seu corpo em movimento.
0: Então, aí surgiu a comunidade, né? Sim. Fechados com a Verdade.
2: Sim.
0: Primeiro, era um projeto que você já tinha em mente há muito tempo? Ou teve alguém que deu essa ideia para você? Como é que surgiu?
2: Cara, quando surge a Maurinha. E dentro dessas coisas que eu já fazia da minha vida, né? Eu sou uma pessoa muito conectada com a arte. São coisas que eu gosto de leitura, ou da corrida, do esporte. Uma marca, era um aplicativo de date, me convidou para liderar uma corrida deles. E eu ia montar aquilo da forma que eu quisesse. Eles só precisavam que alguns participantes usassem uma meia azul. Você lembra da meia azul do chuteiro?
0: Lembro, a famosa meia azul. Quem usasse meia azul, para você que tá nos escutando aí, né? Tanto no YouTube ou na rádio, era para quem estivesse solteiro.
2: Era um código, né?
0: Um código.
2: Solteiros.
0: Não usa mais, né, Maurinho? Eu não vejo mais a galera de meia azul. Inclusive, minha amiga, levei ela para correr no Ibira, ela solteiríssima. Ela, gente, cadê a galera de meia azul?
2: Você que eu acho que usa, assim. Talvez estejam falando menos, né? Porque tem ondas assim na internet, mas tem uma galera ainda de meia azul.
0: Tá bom.
2: Então, tudo surgiu. O poder dessa comunidade que eu criei, eu tive esse entendimento a partir daí. Que eu fiz esse primeiro encontro com 20 amigos. Aí o segundo encontro tinha 30, terceiro 40, eu falei, gente, eu tenho um... isso tá muito maior do que parece, porque eu tô movimentando e tipo, simplesmente convidando as pessoas para correr comigo. E tava movimentando tudo isso, eu falei, gente, tipo, você vê a influência. É a influência que eu acredito quando eu falo que eu sou influenciadora. Essa é a influência real. As pessoas se influenciam no que elas conseguem também tangibilizar, né? Para além dessa vida perfeita e editada que a gente acompanha no Instagram, tem a vida real. Eu corro cedo, muito cedo, porque eu tenho um dia enorme também para poder cumprir de diversas atividades. Acho que cada um tem a sua especificidade, né? A sua vida, que faz a pessoa única, com sua história, enfim, respeito tudo isso, mas o meu corre é esse. De uma vida, eu acho que isso também traz muito esse pertencimento também da comunidade, de olhar para mim e se enxergar numa mulher comum. Uma mulher nordestina, uma mulher que também acessa, que pertence, que movimenta, que fala, faz e prova tudo isso. Então, voltando só para como formou essa comunidade, eu formei essa comunidade a partir daí dessa meia azul e falei que o nome daquele projeto, a partir de dado momento, era Fechados com a Verdade. E Fechados com a Verdade, ele vem de uma grande brincadeira que eu ficava tirando foto na academia e ficava falando, meu compromisso é com a verdade. Daí que veio o nome. Aí eu falei, todos os meus amigos, isso virou uma grande hashtag. Todo mundo repostava e ficava, eu tô na academia.
0: Virou um meme ali, né?
2: Virou. Aí me marcavam infinitamente. Eu falei, o nome do projeto vai ser Fechados com a Verdade. E o nome não poderia ser outro. Hoje eu penso, eu falei, talvez se eu tivesse que pensar em um nome para essa comunidade, para esse movimento, não existiria, porque eu acho que ele é fechado e despido de muitas verdades, porque todo mundo vai me em um clube de corrida. 70% talvez das pessoas que estão lá nem performam ou nunca correram.
0: Isso
2: e
0: é
2: eu
0: verdade.
2: Fico ouvindo relatos de pessoas que, tipo, que não conseguiam andar 100 metros, correm 1 quilômetro sem parar.
0: Isso é verdade.
2: E tudo isso gerado pela força coletiva, por esse movimento Fechados com a Verdade, por esse encontro genuíno. Então, eu acho que isso me deixa muito, muito, muito, muito feliz. Nesse um ano, você pediu para trazer alguma coisa marcante. Eu vou aproveitar que eu gancho agora.
0: Ai, vamos então. Olha aí, Fechados com a Verdade, a comunidade. Ai, gente, deixa eu ver.
2: Na edição de um ano, eu acho que isso aqui é um para sempre. Eu acho que essa é a maior resposta desse movimento de uma comunidade. A comunidade fez esse caderno para mim com cartas escritas à mão.
0: Não, primeiro que o caderno, ele é super
2: personalizado. Quem personalizou
0: lindíssimo.
2: Foi o Pedro, que tem 11 anos. Ele é filho da minha treinadora, da treinadora do projeto.
0: Tá.
2: Agora um beijo pra eles.
0: Olha que lindo, Fechados com a Verdade. Colocou FCV aqui,
2: FCV.
0: Né? 100K, maravilhoso. Ai, mentira.
2: E cada participante da comunidade escreveu
0: o seu relato,
2: carta.
0: Seu testemunho.
2: Então, eu acho que isso tangibiliza tudo o que a gente está falando aqui sobre pertencer, sobre essa corrida tá cada vez mais personalizada. A corrida, ela precisa, eu acho que é disso, como todos os esportes,
0: lindo,
2: né?
0: Lindo, cara. Nossa.
2: Não é,
0: que...
2: não é demais? Não, eu chorei tanto quando
0: vou te
2: eu
0: falar,
2: abri isso.
0: É de
2: cuidado.
0: Uma sensibilidade, porque assim, não foi comprado, não veio de fora, não é gringo, sabe assim? Mas isso aqui vale mais do que
2: tanta
0: tudo.
2: Coisa. Então, assim, eu acho que quando completou um ano desse movimento, eu acho que é para onde eu quero que a corrida continue me levando. Sabe, assim, de tipo, essa é a maior resposta que eu tô correndo, eu acho que no lado certo, que essa é a performance que eu quero ter. Desses encontros, desses relatos, dessas pessoas que tiveram e têm a sua vida transformada pelo movimento do esporte, pela corrida, que é a minha paixão.
0: Ai, eu
2: então,
0: amei, gente.
2: Fez sentido.
0: Vou falar só um trechinho aqui, tá? Porque um trechinho pode. Mourinha, parabéns por esse projeto incrível de corrida, Fechado com a Verdade. Sua dedicação e evolução é inspiradora. Que venham muitos anos e muitas conquistas. E o primeiro ano de muitos. Beijo da nossa família, olha aqui.
2: Lindo, né?
0: Ai, gente, não, maravilhoso.
2: Demais.
0: Isso aqui tem que ser guardado
2: a
0: sete chaves. Muito lindo.
2: Um beijo para toda a comunidade.
0: Cara, isso também não te dá uma inspiração e uma energia para saber que você tá no caminho certo?
2: Absoluta, eu acho que, porque não é fácil contar aqui, tem um ano, fotos, vídeos e parece que tá, nunca foi nada pronto para mim. E nem é e nem será para uma mulher que se parece comigo. Eu sou uma mulher negra. Eu já sou uma mulher. Isso já é totalmente você.
0: Já começamos por aí.
2: Já sou uma mulher.
0: É.
2: Você vai indo para camadas. Eu sou uma mulher negra, uma mulher nordestina. E eu estou construindo toda essa história com o meu nome. Isso é muito poderoso. Isso é um valor que é meu. E eu celebro isso a cada momento. E tenho muito orgulho de poder falar isso. Eu estou construindo essa história, ela é toda no meu nome.
0: Mas tem que ter orgulho
2: entendeu?
0: Mesmo, Morinha.
2: Então, assim, são inspirações. É uma inspiração real. Então, quando eu olho para toda essa materialidade agora, do que se tornou, do que é o projeto, que é muito além de um projeto, é uma extensão do que eu sou, do que eu acredito realmente, eu me sinto ainda mais entusiasmada. Como eu te falei, não tem nada fácil, não tem nada dado. Todas as portas eu abri, chutei.
0: É isso aí.
2: E vou continuar. É uma janela, uma hora, tem hora que é só uma fresta,
0: né?
2: Tem hora que é um portão, mas acho que é isso, a vida acontecendo em movimento. E só está acontecendo para quem se movimenta e quem está atento. Então, eu tô aqui vivendo.
0: E hoje, essa corrida que acontece, esse evento que acontece, é o primeiro domingo de todo mês.
2: Todo mês, porque é quando a visita do museu é gratuita. Então,
0: porque
2: foi quando eu te falei.
0: A largada é lá direto do Museu do Ipiranga
2: ou
0: não?
2: No Museu do Ipiranga tem um bosque no fundo dele, que tem cerca de 1 quilômetro. Então, como o treino não é sobre performance, não é para quem quer fazer aquele treinão de corrida do final de semana, é um momento muito mais de encontro e de muito movimento, sim. Você sai suado.
0: Tá.
2: A gente se encontra lá todo primeiro domingo do mês. Por conta da visita do museu ser gratuita, então tem esse estímulo também, porque isso também é bem-estar. Quando a gente está falando de bem-estar, não é só o suco verde e o tênis da moda.
0: Total,
2: você está em um ambiente seguro, que você se sinta bem, enfim. A gente faz no primeiro domingo, é mediante inscrição, pelo Simpla, eu divulgo, e as vagas são limitadas. Porque para ser uma experiência confortável para todo mundo, eu também não tenho intenção de...
0: Sim, não tem
2: nem
0: uma estrutura para receber.
2: Física para aquilo, eu acho. Dentro do que a gente consegue comportar hoje, são até 100 pessoas.
0: O que é muita
2: que
0: gente,
2: é muita,
0: né?
2: Gente já. Eu acho que isso eu consigo atender. Aí tenho também esses eventos fora do museu. Por exemplo, a Corrida Cultural. Vou fazer uma edição agora em maio, no bairro do Bexiga.
0: Que acontece uma vez por mês também ou não?
2: Não, a corrida
0: é
2: pontual.
0: Aí já é um pouco mais
2: espaçada. É mais espaçada. Vou fazer uma edição agora em maio no Bexiga.
0: Tá.
2: Trazendo também essa conexão do território da cidade. Vou fazer uma edição no Rio de Janeiro, da Corrida Cultural. Então, aí fora do fechado dessa agenda de primeiro domingo do mês, tem esses eventos especiais que eu vou fazendo à parte. Todo mundo é convidado para participar, mas lembrando que é sempre mediante a inscrição.
0: Legal, então você que está nos escutando agora, nossa, é o primeiro domingo de todo mês, eu quero fazer parte dessa comunidade, quero correr um dia, como a própria Mourinha disse, não é performance, não são muitos quilômetros, normalmente são 5 quilômetros.
2: De 3 a 5.
0: De 3 a 5,
2: excelente. Tem grupo de caminhada, de trote e da corrida.
0: Ih, então, já quero levar minha família toda. Minha família toda já vai pra lá.
2: Não,
0: família,
2: tem desculpa.
0: Família Mosquela vai pra lá. E aí, pra entrar no Simpla, é só te seguir, porque você, todas as informações estão lá no Instagram.
2: Exatamente.
0: Né? No @Mourinha.
2: E no Fechados com a Verdade, no @FechadosComAverdade. Todas as informações estão lá, quando eu abrir a vaga, enfim, tá tudo bem explicadinho.
0: Mourinha, é uma baita responsabilidade também, é claro que você faz isso com todo o amor do mundo, mas uma baita responsabilidade. Em algum momento você ficou com receio de assumir essa responsabilidade com a comunidade do Fechados com a Verdade, ou você não passou por isso? Você achou que realmente estava indo no caminho certo, no trajeto certo, e se for com medo, vambora mesmo assim?
2: Eu não tenho nem tempo de ter medo.
0: Olha
2: porque
0: aí.
2: Essa pessoa não é nem dada. Quando eu falo assim, eu sigo o meu plano A porque eu só tenho o A. Se
0: Excelente.
2: Não der certo o A, eu vou partir para outro plano que é o A também. E a minha relação com a comunidade, que são amigos hoje, sempre foi de respeito. Não coloco no lugar do medo, mas é numa relação pessoal mesmo de troca, porque eu entendo que eu estou movimentando 80, 100 pessoas que estão saindo da sua casa para participar de um evento. Elas têm que ser minimamente respeitadas. pelo tempo dela de dispor. Eu sempre agradeço isso, porque eu acho que é o que a gente tem mais precioso na nossa vida, é o nosso tempo. Agradeço o tempo de vocês de estarem aqui, confiando em mim, porque é simplesmente por isso. Eu anuncio, sempre a gente tem alguma ativação especial, ou não também, nas edições. Eu fiz uma edição linda do Dia da Mulher, que teve a participação da Gisa, inclusive do Corre Quilombo. Foi a Bruna, foi a Paty de Jesus. Sim. E a minha amiga Letícia, que fez o lançamento do livro dela. Então, assim, no meu clube de corrida, no final do Corre, eu fiz o lançamento de um livro. Sim. É muita coisa, porque é o que transforma. A cultura, ela é libertadora. Corrida é cultura, antes de qualquer coisa.
0: Não, e o mais importante, né? Você está dando esse acesso para as pessoas.
2: Absolutamente.
0: Que às vezes não tem mesmo, não tem acesso, não tem, tem oportunidade.
2: E essas pessoas são da comunidade, minha. Letícia, ela é da comunidade, ela corre na comunidade. Eu tenho publicações quinzenais também na página do Fechados com as pessoas da comunidade dando dicas de alguma coisa. A Carol, que é uma advogada brilhante, minha amiga, ela deu dicas sobre regulamentos de corrida de rua, que a gente passa, que muitas vezes passa desapercebido do dia a dia. A Aline, que é uma personal chefe maravilhosa, dá dicas de receitas que você tem tudo em casa e você pode fazer. Então, as potências estão do nosso lado. Isso é uma comunidade.
0: Total.
2: Né? A gente está numa era que perdeu até a referência do que é referência. Parece
0: verdade.
2: Que tá tudo atrás de uma tela do celular. Não tá, tá do seu lado. Tá. Então, acho que a comunidade, ela vai transbordando isso. E a minha relação com a comunidade é e será humana, de respeito, mútuo, né?
0: E de muita verdade.
2: E de muita verdade, então...
0: Morinha, agora eu quero saber qual é a sua distância favorita? Quando você corre, você fala, nossa, eu adoro correr nessa distância. Qual que é?
2: Cara, olha, mas que loucura isso, né? Eu me machuquei, aí eu vim de uma semana de regenerativo. Eu tava correndo 6, 7. E eu achava um saco, assim, de tipo, eu falei, nossa, tipo...
0: Só isso, é isso?
2: Só isso, de tipo, eu falei, gente, em que momento que isso é pouco... Né?
0: Pessoas normais não correm.
2: Não correm.
0: 5 quilômetros e não correm.
2: 5% da população mundial corre acima de 5 quilômetros. Corre até 5 quilômetros.
0: Uhum.
2: É muito pouco.
0: Muito. É a bolha da bolha da bolha.
2: É a bolha da bolha da bolha. Então, assim, e você vê, às vezes, a gente vivendo essa bolha, parece que todo mundo corre menos você.
0: É.
2: E isso é uma absoluta mentira. É, mas uma distância que eu gosto, assim, tipo 12 quilômetros. De treino, sabe?
0: Aí você gosta.
2: Tipo, eu gosto, porque eu acho que é um treino que, tipo, deu pra dar uma cansada, deu pra entender o ritmo. Não que
0: pegou um pouquinho mais firme,
2: peguei,
0: né?
2: Mais
0: não
2: firme.
0: Foi ali uma distância tão curtinha.
2: É.
0: Também não foi um longão, né?
2: Exato.
0: Uma meia maratona.
2: Exato.
0: Eu acho que 12 eu também gosto.
2: Eu gosto,
0: é
2: de
0: verdade.
2: 12, sim. Quando eu tenho um treino 12, 14, eu sempre termino. Eu gosto dessa distância assim.
0: E sempre. Meia maratona já correu meia? E maratona também já correu?
2: Meia já corri.
0: Tá.
2: É, já corri 3 ou 4, se eu não me engano.
0: Tá.
2: É, maratona ainda não corri.
0: Mas tem vontade ou não?
2: Eu confesso que ainda não me mordeu essa... Tô sendo muito sincera aqui, ainda não me mordeu essa...
0: Eu acho
2: essa...
0: muito legal, porque muita gente vem pra cá e fala, ah, eu tenho a medalha 6 Majors,
2: uhum.
0: Das principais.
2: Uhum.
0: E só teve uma pessoa que eu lembro, porque ela foi a única que falou... Eu não tenho vontade de correr a maratona.
2: Então,
0: eu falei, gente...
2: A segunda agora.
0: Que incrível. Que foi até o treinador, o Júlio Moraes.
2: Uhum.
0: O personal trainer maravilhoso também, Júlio Moraes. E agora você. E eu acho muito legal, porque as pessoas também se identificam. Porque muita gente também, como a gente fala de imediatismo,
2: uhum.
0: Tudo pra ontem. Esse novo boom, essa nova bolha... Que um monte de gente começou a correr. A gente vê no Ibirapuera,
2: claro.
0: Na USP, lotado. A galera tá queimando etapa.
2: Assim, absolutamente. E eu acho isso tão... Cada um com o seu processo.
0: Claro.
2: Cada um com o seu tempo. Que é um grande privilégio ter tempo hoje. É... Mas eu acho que a corrida, como tudo, ela é um caminho que você percorre.
0: É.
2: Não tem como você deixar passar pelo seu corpo... Em 2 meses, você vai fazer 21 quilômetros, vai fazer 42, você faz. O seu corpo, ele vai responder, você vai fazer. Mas assim, eu acho que tudo é um processo. E aquilo tem que ser vivido. A dor, eu lembro até hoje, quando eu corri 7 quilômetros pela primeira vez. que eu fiquei uma semana dolorida, deitada, o resto do dia inteiro, não conseguia me mexer.
0: Não, e provavelmente você deve ter pensado, gente, eu corri 7 quilômetros!
2: Então assim, e quantas vezes eu tive que parar pra isso, sabe? Então eu acho que a corrida como cultura, como respeito também do entendimento do seu próprio corpo, das suas limitações, dos seus estímulos, sabe? Então eu entendo isso como um processo. Então, pensar hoje em 42 quilômetros não é uma coisa que falar, nunca vou fazer, mas assim, eu não tenho vontade, porque a corrida, para mim, ela tá nesse lugar. Tipo, já tá dentro da minha rotina, eu já corro.
0: E o que tá muito bom também,
2: tá,
0: né?
2: Ótimo.
0: Pô,
2: também.
0: Correr todo, né? Pô, já faz, já é ativa, 4 vezes por semana, já corre,
2: tá,
0: já faz
2: demais.
0: Musculação.
2: Os 100K matinal que eu fico falando toda hora, é uma brincadeira de um meme que tem de um baiano maravilhoso, que ele fica falando, aquela corredora que corre 6 da manhã. Aí ela dá um giro, fala 1K. 2 giros, fala 3K, dá 3 giros, fala 100K, e eu fico 100K matinal, e todo mundo fica 100K matinal, 100K matinal.
0: A gente começa a pensar também um pouco mais no corpo depois de seus 30, talvez, Moria. Porque antes a gente não pensa muito nisso.
2: Eu tô sentada nessa cadeira aí com você, porque antes, assim, eu não precisava nem dormir, e já saía correndo,
0: amiga,
2: loucamente,
0: total.
2: E o corpo respondia. Hoje, amor, ela dormiu menos que 8 horas, dormiu... Depois da meia-noite, ela já não é mais ninguém no dia
0: você
2: seguinte.
0: Acredita? Eu também, às vezes eu saio com meu marido, vamos pra uma festinha e tal. Gente, da meia-noite a gente quer ir embora. Eu falo, ai, que vergonha, meu Deus. Mas é o corpo,
2: novos,
0: né?
2: Tempos. Mas é exatamente, eu acho que é isso, de entendimento desses processos, né? Que a gente passa e que a gente chega. Hoje eu priorizo também, assim, tipo, não é nem mais de priorizar. Acho que eu tô falando bonito aqui, mas é mentira. É que eu não aguento mais mesmo, assim, tipo, durmo cedo.
0: Dorme cedo,
2: 10
0: é isso.
2: Da noite, amor, já tô bocejando, assim, já não tô aqui. Já...
0: E eu acho que até nas nossas próprias escolhas de alimentação, do que a gente come, a gente quer, né? Assim, a gente, óbvio, eu como um hambúrguer quando eu tenho vontade, eu como pizza, mas assim, no dia que eu faço aquele treino encaixadinho, eu falo, ah, eu não vou dar mole e comer esse hambúrguer gordurento, não, eu vou, pô, meu dia foi, tá tão clean, tá tão legal, por que não, né?
2: As escolhas ficam muito mais conscientes, né? Eu acho que essa é a riqueza desse corpo em movimento, de estar ativa, né? Tudo fica... mais natural, assim, tipo, são escolhas conscientes, não, eu não sofro mais também hoje por essas escolhas, né? Porque tudo é pro nosso bem-estar, de fato.
0: Claro, e a gente pensa também tanto em longevidade, né? Ai, eu quero viver até os 80, até os 90. Gente, olha, a única coisa que a gente sabe que vai fazer nessa vida é morrer, isso é verdade. A gente nasce sabendo que vai morrer. Se você vai durar até os 90 anos, a gente não sabe. Então, acho que a gente tem que tomar também conta muito bem do nosso templo, que é o nosso corpo.
2: Exato.
0: Então, como a gente vai encarar, como a gente vai chegar nos 80 anos cuidando bem do nosso corpo? Isso é uma coisa que a gente pensa, mas você que tem seus 20 e pouco, talvez você não pense nisso agora. Mas quando você se passar seus 35, aí eu acho que cai uma bigorna na cabeça, né, Morinha?
2: Essa
0: de como você
2: vem.
0: Quer. A conta vem,
2: e negociável
0: isso.
2: Ainda, assim, tipo. Então, o que a gente tá fazendo hoje, cuidando desse templo, é justamente garantindo essa longevidade.
0: É.
2: Eu quero viver melhor, eu quero viver bem. Eu tenho 40 anos já, assim.
0: Sim.
2: Tipo, e ativa, disposta, bonita.
0: Então, assim, maravilhosa, é isso aí.
2: Vamos embora. É isso, cuidar do que é mais importante da nossa saúde, né?
0: É isso. Ó, eu vou contar um bastidor aqui, tá? Porque a Maurinha chegou no estúdio, linda, maravilhosa, perfeita. Um look de bom gosto, tá? Pra quem não a viu, vai lá no YouTube e vê. E eu, óbvio, como corredora, já olhei pro tênis, né? Porque corredores é assim, gente. A gente se identifica. Identifica. Ou é por um relógio, né? GPS que a gente tá ali usando, uma olha pro outro. Ela não tá usando no momento, mas na hora eu olhei pro tênis e falei, gente, que tênis lindo. É um tênis todo colorido da Olímpicos. É o Corre 4 ou 5? É o Corre 4.
2: Esse é o Corre 4.
0: Tá.
2: E ele tá customizado de forma personalizada.
0: Ah.
2: Pelo grande artista, o ícone K, um beijo para esse amigo. É um artista visual, um grafiteiro incrível daqui de São Paulo, da Zona Leste. E ele fez a primeira camiseta pro Fechados com a Verdade.
0: Ah, que incrível!
2: E nessa comemoração, na celebração de 1 ano do projeto, eu pedi para ele customizar um tênis para mim. Aí ele customizou esse corre que eu uso assim... de formas pontuais, de tanta dó que eu fico de usar, mas eu acho que hoje merecia, eu queria mostrar
0: pra
2: todo mundo.
0: Não, e ele é lindo,
2: ver.
0: Colorido, né? Tem um pouco também, me lembra ali, um animal print ao mesmo tempo também.
2: E é bem a identidade dele, né? Essas cores, o traço, enfim. Iconicar esse artista imenso, quem não conhece, segue ele lá.
0: Um beijo, então, pra você, grande artista.
2: Sim.
0: Não, maravilhoso.
2: Ficou lindo, né,
0: Mi? Lindo, adorei, adorei.
2: Eu amo também.
0: Agora, falando de quem faz parte da comunidade, Fechados com a Verdade, eu imagino que cheguem muitas histórias para você, de inspiração, como a gente viu algumas no seu livro. Tem alguma história, assim, de alguém, de alguma pessoa que chega com uma história difícil e através da corrida ela consegue se renovar? É o que a gente falou agora de, do pertencimento, do renascimento. Chegam muitas histórias para você na comunidade?
2: Muitas. E aí volta aquele lugar que você tinha perguntado da responsabilidade. E eu falo, cara, olha o quão profundo é tudo que está acontecendo aqui. Porque no fazer, na materialidade ali, às vezes eu nem acabo me dando conta do quão profundo que mexe. As pessoas lembram do primeiro oi que eu dei. Do primeiro abraço que eu dei. Eu sou uma pessoa muito afetuosa, né? Eu sempre fui, eu vejo que isso sempre, eu sempre fui essa coisa da comunidade. Eu sempre conhecia todo mundo da minha sala da faculdade. Eu ia para forró, eu conhecia o forró inteiro. Aí tinha um cara que falava, eu venho pro forró aqui há 12
0: você deve
2: anos.
0: Ter um pouco de geminiana também, talvez. Geminiana é bem assim, eu sou assim também, bem afetuosa.
2: Eu sou essa pessoa
0: bem...
2: que aglutina, então eu sempre tô com muitas tribos, sempre tenho amigos de diferentes núcleos, assim, e tô com todo mundo. E na comunidade não é diferente. Então, chega inúmeras mensagens, termina o treino, manda no WhatsApp, manda no inbox, todo mundo que vai, fica esperando para me dar tchau.
0: Olha isso.
2: Assim, não vai...
0: Quase não vai
2: ninguém
0: sem te dar
2: embora
0: tchau, né?
2: Sem me dar tchau. Eu acho aquilo, essa sutileza, né, que eu observo, eu acho que a beleza está nos detalhes e nessa sutileza. E eu vejo também que é esse cuidado também que eu tenho com eles. Então, assim, como tudo volta e a gente vai se retroalimentando dessa energia, né? Então, é numa mensagem, é em uma das participantes que perdeu o emprego e já estava desacreditada de absolutamente tudo. De um outro amigo lindo, maravilhoso, e que você olha ali para ele e parece que está vivendo a plenitude. E que desde a pandemia ele já estava assim com pavor de convívio social. E esse grupo salvou ele desses lugares, assim. Virou essa chave para ele de coletivo, de troca, de conhecer novas pessoas. Porque a gente está se isolando também cada vez mais. Acho que o grupo também... Um grupo saudável, ele também tem essa responsabilidade, né? E traz isso. As pessoas querem estar juntas, querem trocas reais, assim. O quão difícil hoje é você conhecer pessoas novas, aumentar esse ciclo, ter essa conexão de fato real. Eu acho que também a comunidade, um esporte coletivo, a corrida, ela permite isso. Então, ou de uma, já ia falar o nome dela, de uma das participantes que não corria, eu lembro do primeiro, da primeira vez que ela foi, que ela ficava ofegante, ela falava, nossa, ela é treinadora hoje, puxou muito e tal, e depois ela mandou uma mensagem para mim dizendo que correu pela primeira vez 1 quilômetro, sem parar.
0: Nossa,
2: então,
0: uma vitória, né, uma conquista.
2: Muito, porque aquele mesmo 1 quilômetro que ela fez em 15 minutos, que eu fizer em 4, em 3:38, ele vai continuar sendo 1 quilômetro. Então, cada um tem que contar a sua história dentro daquele 1 quilômetro. Eu acho que essa é a mágica, assim. Eu fico muito feliz de compartilhar e de liderar e de ser o motor, o combustível de algo tão potente, assim. E onde todo mundo se retroalimenta. Eu tô ali à frente, mas tô me retroalimentando também dessa energia.
0: Claro, e não só você acaba recebendo essas milhares de histórias também, né? Como você também é impactada. Então, assim, é uma troca de energia, né? Entre esses novos atletas, com você também. Não, incrível. Ó, quando a Mourinha chegou aqui, ela falou, eu tenho uma sacolinha pra você. Não sei o que, eu falei, não, você vai me entregar no programa. Como a gente tá encerrando o programa agora, eu vou aceitar um mimo, porque eu adoro um mimo, gente. Que sacolinha é essa maravilhosa? Olha só.
2: Gente,
0: vou mostrar pra vocês.
2: Ela não é a Beyoncé, mas ela tem os merch dela também, tá? Trouxe aqui pra você.
0: Ai, gente, olha que linda aqui a sacolinha pra quem tá acompanhando a gente no YouTube, tá vendo?
2: De fechamento.
0: Ai, olha que lindo. É um kit, então, do fechamento. Todo mundo que recebe esse kit ou não?
2: Não.
0: Tá.
2: Tem a camiseta do projeto. Esse copo com a Coffee Walk, que é um parceiro incrível, que tá desde o começo começo do projeto, da artista Mariana Teles.
0: Gente, os mimos!
2: E toda a arte é feita por uma artista baiana que se chama Mariana Teles.
0: Olha só!
2: E que...
0: A fitinha do Nosso Senhor do Bom Fim.
2: Já pra vir com a Xé, já pra você.
0: Já tô acreditando nessa energia há muito tempo. Olha que linda, então, essa aqui, a camiseta. Tô tentando falar e mostrar pra vocês ao mesmo tempo, gente. Amei. Olha atrás dela, tá muito linda. É, pra você que está nos escutando, tem várias ilustrações, fechado com a verdade.
2: Fechado com a verdade.
0: Lindo. E esse é daquele artista que você disse, ou não?
2: Esse é da Mariana Teles, de Salvador.
0: Ah, lindíssima.
2: São vários artistas que fazem alguma intervenção dentro do projeto, assim.
0: Ai, nossa, amei, amei. Ai, tem mais coisa,
2: gente.
0: Pra
2: você,
0: gente,
2: pra você, quando for lá com a sua família.
0: Também. Ah, lindo, amei. Morinha, quero muito agradecer a sua participação. Obrigada, parabéns.
2: Obrigada,
0: pela iniciativa da comunidade Fechados com a Verdade. Eu acho que a gente precisa de mais pessoas assim, né? Mais vida. Verdade, mas vida real, menos offline, menos Instagram. A gente sabe que é só um recorte da nossa vida. E que bom que você tá aqui podendo falar com a gente, poder se expressar dessa maneira tão legal aqui no Corre TMC. Eu falo que o Corre TMC é uma família, né?
2: Sim.
0: E não só com pessoas que são atletas, elite, de performance. Mas eu quero trazer pessoas assim como eu, como você,
2: sim,
0: né? Que a gente deu o primeiro passo e a corrida acabou conquistando a gente e sendo apaixonante, um esporte apaixonante. Obrigada.
2: Eu agradeço muito pela oportunidade, agradeço o espaço de estar aqui nesse veículo também tão importante, né? Falando com tantas pessoas, que tenham muito mais iniciativas fechadas nessa verdade, que propõe esse movimento aí do corpo para caminhos tão bonitos e de bem-estar.
0: É
2: acho
0: isso.
2: Que é uma grande palavra. Muito obrigada pela oportunidade.
0: Ah,
2: muito
0: obrigada,
2: feliz de estar aqui.
0: Eu vou quebrar o protocolo porque eu tô quebrando o protocolo sempre. Eu venho pra cá e já vou dar tchau com você aqui. Muito obrigada.
2: Eu também.
0: Obrigada. Gente, então pra você que participou aqui, que tá junto com a gente, né, ouvinte do Corre TMC, obrigada pela companhia. Aproveite a sua corrida, descanse também, não é verdade?
2: Sim, importante.
0: E é isso, gente. Valeu, a gente se encontra no próximo Corre, porque a gente sempre está na correria. Até a próxima. Fui. Tchau.
2: Obrigada. Tchau, tchau.
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4: O Brasil está conseguindo fumar menos, e isso é uma boa notícia. Mas um estudo publicado numa das revistas médicas mais respeitadas do mundo projeta um cenário preocupante para 2030. A gente vai beber mais, engordar mais e continuar sem comer direito, nem se mexer o suficiente. Em outras palavras, largamos o cigarro, mas compensamos de um jeito que não é bem o ideal. O médico psiquiatra pela Universidade Federal de São Paulo, Eduardo Perin, conversou com os apresentadores do Link TMC e explicou o que isso significa na prática.
5: Doutor, isso não deve te impressionar muito, né? Porque, inclusive nas nossas rodas, acho que é isso que acontece. O que está se passando com a gente? A gente largou um vício para ter outro e agora vamos precisar combater esses outros vícios, como foi com o cigarro?
6: Na verdade, o cigarro ele tem uma restrição no marketing. Tem campanha contra tabagismo, agora campanha contra álcool, por exemplo, marketing, limitações, né, no marketing em relação ao álcool, a gente vê com muito menos frequência, né? Então, o cigarro diminuiu não foi à toa, o cigarro diminuiu por conta das medidas que foram tomadas para que se diminuísse o consumo de cigarros, né? No caso, as comidas açucaradas, bebidas açucaradas, aliás, também reduziram, né? Mas o álcool vem aumentando, né? Na pandemia aumentou muito o consumo de álcool e vem aumentando principalmente entre as mulheres, né? Isso já era uma tendência que vinha acontecendo nas últimas décadas, né? Esse aumento de álcool nas mulheres e um aumento de obesidade, né, de falta de atividade física e de baixo consumo de hortaliças e frutas, né?
7: Doutor Eduardo, em relação a essa pesquisa, o fato das pessoas estarem engordando mais, né, sem comer direito, isso tem alguma relação com o fato das pessoas estarem fumando mesmo? Porque a gente vê, claro, casos de alguém que para de fumar, em 2-3 semanas dá uma boa engordada. Mas essa pesquisa aqui, esses resultados, são apenas coincidência ou podem ter relação?
6: Não, eu não acredito que tenham essa relação, não. Eu acredito que, de fato, as pessoas vêm consumindo menos tabaco, talvez, oficialmente, pelo menos, estão consumindo menos tabaco, né? Mas se a gente fosse contar com os vapes, por exemplo, talvez essa redução não fosse tão visível para a gente quanto está no estudo também, né? Mas eu não acho que tem relação. Eu acho que o estudo está mostrando é uma tendência

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1: A campanha Maio Amarelo, mudanças relacionadas à Carteira Nacional de Habilitação, Operação Lei Seca e diversos outros assuntos relacionados ao Departamento de Trânsito foram abordados na última edição do programa A Cidade é Sua, de Recife. Os apresentadores Júlio Andrade e Kennedy Lacerda receberam o diretor-geral do Detran Pernambuco, Bruno Santos, para falar sobre o assunto. Vamos acompanhar.
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2: Olá, sejam todos muito bem-vindos, começando a partir de agora o nosso programa A Cidade é Sua, né? Todas as semanas aqui na TMC a gente fala de um determinado tema, enfim, a gente traz sempre um assunto interessante, um tempo maior onde a gente tem agora para debater os principais assuntos da cidade. Hoje a gente vai falar de trânsito de uma forma geral, de campanhas. Estou com o Bruno Santos, que é o diretor-geral do Detran de Pernambuco, né? A quem eu dou as boas-vindas. Bruno, seja muito bem-vindo, muito obrigado em ter aceito o convite e estar hoje aqui na bancada da TMC. Bem-vindo.
3: Muito obrigado, Júlio. Um prazer estar aqui com vocês.
2: Coisa boa. A gente vai falar de Maio Amarelo, né? Já para começar, mas antes deixa eu dar também as boas-vindas ao nosso repórter Kennedy Lacerda. Kennedy, seja muito bem-vindo. Mais uma Cidade é Sua.
4: Pois é, Júlio. Mais um programa onde a gente discute os principais temas, né? relacionados à nossa cidade, ao nosso estado, enfim, é um prazer conversar com você e com o Bruno. Vamos nessa.
2: Vamos nessa então. Bruno, vamos já começar falando, né? São muitos os assuntos que a gente vai poder abordar hoje, mas a gente começa com o Maio Amarelo. Essa campanha é importante, a gente já está aqui mais para o fim do mês de maio, mas claro que a gente, quando está aqui com o representante do Detran, a gente não pode deixar de falar. Importância, a falar um pouco da história do Maio Amarelo, por favor, Bruno.
3: Ô Júlio, veja, a gente trabalha, a gente tem o costume de dizer lá na nossa casa que a gente trabalha durante 11 meses para poder construir o Maio Amarelo. É um mês muito extenso pra gente, de muitas programações, de muita presença dos nossos servidores nas ruas, dos nossos arte-educadores. Sempre que podemos, nós sentamos à mesa, nós discutimos as ações, nós construímos, tá aqui também o Cláudio que nos ajuda, tá aqui o Júnior também que nos ajuda, o Pedro também que faz parte lá do nosso setor de comunicação, e a gente sempre senta, discute essas ações, setor de educação, diretoria de atendimento, setor de informática, pra gente poder construir a várias mãos, e com certeza a gente sempre traz a efeito a mensagem de conscientização. Essa é a importância do mês de maio, que é o mês de Maio Amarelo pra gente, é levar a mensagem de conscientização, e esse ano a campanha tá muito interessante.
2: Muito bem, a campanha desse ano eu vi também é bem voltada, né, a motociclistas. Afinal de contas, motociclistas, né, representam ali, às vezes, né, um gargalo ali do trânsito, enfim, são muitos, infelizmente, os acidentes. Então, o Maio Amarelo, pelo que eu vi ali também, tá bem voltado esse ano para motociclistas, né, Bruno?
3: Tá voltado para motociclistas, sem sombra de dúvida. Agora, uma coisa que a gente tem que observar é o seguinte, que os atores do trânsito, ele é composto por pedestres, por ciclistas, por condutores, enfim. Então, a gente tem que observar todos eles. E pela primeira vez, a gente observou também pessoas com deficiência. Então, a gente também focou nessas pessoas que são, às vezes, por muitas vezes, são até, como diria, deixadas em segundo ou terceiro plano, mas não menos importante. Então, dessa vez, a gente trouxe ao debate essas pessoas também e também está focando neles. Pessoas com deficiência, ciclistas, pedestres, condutores, motociclistas principalmente. Enfim, a gente está com uma gama muito maior esse ano e, se Deus quiser, ano que vem vai ser ainda maior.
2: Muito bem. Hoje, Bruno, quando a gente fala do trânsito de uma forma geral, né, acho que é importante que se diga, não é só o trânsito ali, não é só o carro, não é só o ônibus, enfim, até o pedestre também faz parte do trânsito, né? O trânsito envolve ali todos os atores, enfim. Hoje a população está mais atenta às regras de trânsito, está mais consciente do papel de todos, seja o motorista, seja o ciclista, seja o pedestre, ou de uma forma geral a gente ainda está muito longe do ideal?
3: A gente ainda está muito longe do ideal. A gente registra um crescimento na conscientização das pessoas, mas de toda maneira

0: A gente ainda está muito longe desse ideal, a gente ainda tem um trabalho muito árduo pela frente, a gente precisa avançar muito nessa questão de conscientização, tanto na questão de ciclistas, quanto na questão de motociclistas, entregadores, enfim, toda essa gama desse pessoal, a gente precisa trazer essa mensagem, a importância dessa mensagem, da observância às leis e às normas de trânsito. Só assim a gente vai conseguir, Júlio, sedimentar um trânsito tranquilo.
1: Kennedy Lacerda, nosso repórter também, né, já apresentei. Vamos lá, Kennedy, sua pergunta também ao Bruno.
2: Bom, quando nós falamos de trânsito, como você bem pontuou, falamos sobre ciclistas, pedestres, agora também tem até os famosos patinetes, né, que foram implantados aqui no Recife.
3: É verdade.
2: Como ter um trânsito seguro? Tem tantas maneiras assim, porque nós estamos falando não apenas de carro quando falamos de trânsito, mas estamos falando de todos esses outros aspectos que estão relacionados ao trânsito.
0: Você falou uma coisa interessante, Kennedy. O CTB, ele prevê no seu artigo 29, no parágrafo 2º, que é a lei da hierarquia, né? Que o maior cuida do menor. Ou seja, os veículos maiores, os caminhões, os ônibus, eles cuidam dos veículos, os veículos vão cuidar dos ciclistas e motociclistas e todos juntos vão cuidar dos pedestres. Se a gente tivesse um trânsito mais amigo, entendeu? Que as pessoas não tivessem tanta ira umas das outras assim, eu acho que seria muito mais confortável, seria muito mais seguro para todo mundo. A gente tem o costume de dizer que a gente não sai de casa para prejudicar a vida de ninguém. Ninguém sai de casa para prejudicar a vida de ninguém, principalmente no trânsito. Mas as pessoas precisam ter um pouco mais de calma, um pouco mais de empatia, um pouco mais de paciência. Infelizmente, nem todos têm a mesma destreza, a mesma prática, nem todos conseguem se sair da mesma maneira no trânsito. Então, tem pessoas que são um pouco mais lentas, tem pessoas que são um pouco mais pragmáticas, mais práticas, enfim. Então a gente tem que lidar com essa diferente geografia social para que a gente possa, enfim, compreender mais o outro, para que a gente tenha mais empatia e conforto e segurança, consequentemente.
1: Mas então, Bruno, o que é que pode ser feito, né? Campanhas certamente já são feitas e tudo, mas aí a questão de consciência mesmo da população, né? Algo que o Detran e que outros órgãos possam fazer para que as pessoas tenham essa consciência, para que a gente tenha um trânsito melhor?
0: A gente tem feito, Júlio, a gente tem feito isso. Campanhas a gente não para de fazer. Na verdade, é uma das missões do Detran, é isso, é educar. O Detran é um órgão educador. A gente sempre tem o costume de dizer que o tripé do trânsito, ele envolve engenharia, educação e, por último, a fiscalização. A fiscalização é o último recurso a ser utilizado, mas ele precisa ser utilizado. Infelizmente, a gente tem que lidar com a questão da infração, da multa, e o agente de trânsito está prejudicando a vida do trabalhador. Não existe nada disso. A gente não sai de casa para prejudicar a vida do trabalhador, do pai de família, até mesmo porque a gente não tem nem como saber se o camarada é pai de família ou não. A gente simplesmente, os agentes simplesmente, eles cumprem o que diz o Código de Trânsito. Agora, se o condutor, infelizmente, ele não respeita, a gente tem o costume de dizer, né? Se não vai pelo amor, vai pela dor. Mas a gente tem que cumprir o nosso trabalho.
1: Muito bem. Bruno, aproveitar e falar sobre aquela questão de habilitação, né? Da CNH, muito se falou em relação a mudanças. Como é que está atualmente? Explica pra gente, o nosso ouvinte que não acompanhou, aconteceram as mudanças. Como é que está hoje em dia para a pessoa que quer tirar ali a habilitação?
0: Olha, com o advento da resolução 1020 de dezembro do ano passado, que mudou todo aquele retrospecto, mudou toda aquela situação de como que era antigamente para poder ter a habilitação, hoje o processo está renovado, o processo está diferente, o processo está mais ágil, está mais barato, enfim. Hoje o candidato à CNH, ele tem um leque de opções maiores. Por exemplo, antigamente ele era obrigado a tirar por uma autoescola. Hoje ele não é mais obrigado a fazer a sua CNH, ser candidato à CNH pela autoescola. Ele pode procurar um instrutor autônomo, ele pode fazer o curso de maneira online pelo site do Senatran, pelo aplicativo do CNH do Brasil. E posteriormente ele vai procurar o Detran, ele vai fazer ali a abertura do serviço, vai fazer a captura de foto e ele vai fazer o agendamento da sua prova teórica. E detalhe, a gente reabriu a sala teórica daqui do Detran depois de algum tempo fechada para adequações, a gente reabriu já disponibilizando cerca de 4 mil novas vagas para a sala teórica, de prova teórica do Detran. aqui na sede, ampliamos o número de vagas de provas teóricas, de exames teóricos no estado inteiro, nas Ciretrans. São aproximadamente 20 Ciretrans que fazem exames práticos e teóricos no estado inteiro, e a gente ampliou esse número de vagas. Já com relação à continuidade do processo, já no exame prático, a gente não tem mais a necessidade da baliza e da rampa, e agora cerca de 50% do trajeto é feito nas ruas, 50% é dentro do pátio do Detran e 50% é feito nas ruas. A gente tem um circuito já traçado, já previamente traçado, os candidatos, os usuários, eles fazem esse trajeto, voltam, regressam ao pátio para a conclusão do seu exame. A gente registrou, só para você ter uma ideia, durante todo o ano de 2025, foram aproximadamente 87 mil candidatos à primeira CNH no estado de Pernambuco. E só agora nesse ano, nos quatro primeiros meses desse ano, já são quase 80 mil candidatos. Então esse número cresceu consideravelmente. O processo está mais barato, está menos custoso, então a população tem muito mais acesso a esse serviço.
1: Muito bem. Kennedy?
2: Bom, você trouxe essas atualizações que são muito importantes, né? A gente vê, como você falou, o crescimento, né, desses pedidos. Mas até o momento, aí foram poucos meses, né, até agora, de atualizações. A gente pode dizer que foi positivo para o trânsito no geral?
0: Olha, para fazer essa avaliação, Kennedy, ainda é muito cedo. A gente não tem como avaliar se foi positivo para o trânsito. O que é que a gente registra? A gente registra, e esse registro é muito mais prático para a gente, é o aumento do número de aprovados. A nossa taxa de reprovação, ela caiu consideravelmente. A gente tem uma taxa de reprovação muito alta. A gente tem uma taxa de reprovação na casa dos quase 60%. Hoje, mas não. Hoje a nossa taxa de reprovação caiu para 20%. Então, os candidatos, os usuários, eles estão sendo aprovados. Não tem mais aquelas etapas que dificultavam, que registravam mais reprovação. Agora, o processo é outro. Agora, fazer uma avaliação como essa precisa de um prazo maior. O que é positivo, o que não é. Uma coisa que é bem importante a gente frisar o seguinte, que trânsito, ele é prática. É prática. Você não sai do exame do pátio do Detran habilitado. Você sai habilitado, mas você não sai formado para qualquer tipo de situação. Não, nenhum usuário sai do Detran, do pátio do Detran, com a sua CNH na mão, já habilitado a todo tipo de situação. Não, aquilo ali é uma vivência, uma construção diária. Então ele precisa de prática. Existem pessoas que são habilitadas há 10 anos, mas pegam no veículo raramente. Então essa pessoa não pode dizer que tem a mesma prática de uma pessoa que tem a sua habilitação há 6 meses, mas dirige todos os dias. Então é uma construção diária, só a longo prazo que a gente vai conseguir aferir esse dado melhor.
1: Muito bem. Ô Bruno, em relação a antigamente, eu confesso que agora isso mudou um pouco, né? Mudou, mas antigamente se falava, enfim, certos tipos de fraudes que aconteciam em alguns órgãos, vez por outra a gente via alguma, né, descoberta ali ao órgão de trânsito, por exemplo. Hoje em dia essa situação, claro, mudou bastante, existe um aprimoramento por parte de profissionais, de equipamentos. Essa situação, aquela lá atrás que às vezes acontecia, isso de fato meio que acho que acabou, né, Bruno?
0: Não, a gente conseguiu diminuir consideravelmente. Hoje nós temos pouquíssimas denúncias durante um ano inteiro, durante um ano todo, de corrupção. Às vezes o que acontece é fora dos muros do Detran, às vezes possa ser que aconteça. Agora não é algo que está dentro da nossa gerência. A gente gerencia o nosso pessoal, a gente gerencia as nossas práticas. Inclusive, para poder mitigar essas situações, a gente colocou uma situação, o monitoramento do exame. O exame, ele é todo monitorado, existem várias câmeras dentro e fora do veículo observando em detalhes, são câmeras com áudio, então você escuta o que se passa dentro do carro. A gente está implantando também uma inteligência artificial. Essa inteligência artificial, ela vai fazer uma análise de todo aquele exame, de tudo que acontece dentro do carro, e em uma fração de, acredito que é 1,5 segundos, ela vai emitir um relatório dizendo tudo que foi feito, se o comportamento do usuário foi adequado e do avaliador também foi adequado, se foi falado alguma situação dentro do carro que não era adequado para um exame prático. Então tudo isso a gente tem essa expertise desse monitoramento. todo o exame no estado de Pernambuco, ele é monitorado. São diversas câmeras dentro e fora do veículo, e depois, se houver algum contestamento, se o aluno, ou melhor, o candidato, ele se sentiu de alguma maneira lesado, qualquer situação, ele pode contestar. E assim, a gente tem a prova e a contraprova. Então, tudo é avaliado. E detalhe, quando você termina de fazer o exame, ele cai na banca de avaliação. Esse pessoal, eles avaliam, eles vão assistir todo o teu exame, todo o teu teste, e eles vão fazer uma recomendação para a bancada. Quem aprova ou quem reprova é o servidor público. Então, o servidor público, com essa avaliação, essa pré-avaliação da banca de examinados, aí então ele vai dar o seu veredito de aprova, de apto ou inapto.
1: Vai lá, Kennedy.
2: Bom, você falou sobre a questão do DETRAN, né? Pernambuco aí tem mais de 180 municípios, são mais de 9 milhões...
0: 184 municípios.
2: Exatamente, são mais de 9 milhões de habitantes. E eu gostaria de saber como se dá a atuação do DETRAN, porque nós falamos aqui da capital e imaginamos muito a capital, mas também existem outras regiões e o DETRAN está presente em todas elas.
0: Exato, o DETRAN está presente em todo o estado de Pernambuco, através das CIRETRANS, das circunscrições tanto especiais como subordinadas e dos postos de atendimento. Os postos de atendimento, existe um parâmetro, na verdade, né, para tanto CIRETRANS quanto para postos e CIRETRANS especiais, existe um parâmetro de frota versus população.
2: Isso.
0: Então nós temos aproximadamente, se não me falha a memória, são 27 CIRETRANS especiais e são, ao todo, são quase 70 CIRETRANS, fora os postos. Então aí os postos já é um atendimento mais restrito, ele é mais de caráter informativo, emissão de taxas, enfim, é uma parceria que o DETRAN faz com as prefeituras municipais. Mas mesmo assim o DETRAN está presente. A gente tem o costume de dizer que, independentemente de onde você esteja, em algum momento da sua vida você vai precisar do DETRAN. E o DETRAN está presente nesses municípios, tanto os maiores quanto os menores.
1: A gente sabe, Bruno, né? Muitos dos nossos ouvintes entendem ali o papel do DETRAN. E quando a gente fala nessa questão de fiscalização, isso que o senhor e Kennedy trouxeram agora há pouco, sobre essa parceria junto aos municípios, o senhor, aí Kennedy falou CTTU, né? E todos os municípios, a gente tem ali aquele departamento de trânsito agora, que inclusive é comum a gente ver ali os agentes abordando os veículos, pedindo a documentação e tal. Como é que se deu essa questão? Isso para o DETRAN é, acredito, o senhor comentou aí, de forma positiva também, mas como é que é feito ali mais esse trabalho, né? Especificar um pouco de como é feito esse trabalho do DETRAN junto com os agentes de trânsito de cada município.
0: Veja, no estado de Pernambuco são 47 municípios que têm o trânsito municipalizado. Certo. Os outros, o trânsito pertence integralmente ao DETRAN. Então, nesses 47 municípios, para poder fazer um processo de municipalização, é um processo custoso, que leva aproximadamente um ano e meio, no mínimo, entendeu? O gestor, ele tem que ter, tu costuma dizer que ele tem que ter muita coragem para poder encabeçar uma situação como essa, porque não é fácil. Ele tem que fazer concurso público, a guarda, ela não pode ser contratada. Ontem ainda eu vi uma matéria sobre uma prefeitura no estado, se não me falha a memória, no estado da Bahia, que ela montou a sua guarda municipal com pessoas contratadas. Isso é questão de dias para a justiça derrubar uma situação como essa, não pode. Então ele tem que fazer concurso público. Os agentes, eles têm que ser servidores públicos efetivos. Então não adianta você tentar contratar por indicação ou por qualquer outro meio, qualquer outro artifício. Então é um processo custoso. Nesses 47 municípios onde há municipalização, o DETRAN sempre atua de maneira próxima, com parceria. Então, sempre que há uma necessidade de fiscalização maior, algum evento grande no município, ou qualquer outra situação, o DETRAN, ele se disponibiliza, ele está disponível para essas prefeituras e para essas autarquias. Então, sempre que podem, sempre que precisam, contam com o DETRAN.
1: Mas aí, só para ficar claro, que às vezes isso, inclusive, a gente tem aqui um canal, né, de interatividade, e alguns momentos, quando a gente está falando um pouco de trânsito, as pessoas perguntam, né, os nossos ouvintes, porque na cabeça da população quem tem que fiscalizar ali é o DETRAN ou é a Polícia Rodoviária, no caso da cidade ali, no caso fora a Polícia Rodoviária Federal, mas a gente vê constantemente ali os agentes de trânsito parando, pedindo documentação e multando. Isso vale, pode.
0: Com certeza, Júlio. É uma prerrogativa do município fiscalizar no município. Então, em todas as vias municipais, é uma prerrogativa e não é nem uma prerrogativa, é uma obrigação. na verdade. Então, ele tem que fiscalizar, ele tem que proceder com a fiscalização. O Detran, ele tem poder para fiscalizar em qualquer lugar, desde que seja uma rodovia municipal ou estadual. Não tem uma rodovia federal, obviamente, é a PRF. Cabe a PRF fazer essa fiscalização. Agora, fora disso, o Detran tem qualquer prerrogativa, todas as prerrogativas de fazer sua fiscalização. Junto também com o DER, que também faz essa fiscalização. O DER tem um efetivo um pouco menor, mas também procede com essas fiscalizações nas rodovias estaduais. Agora, nas vias municipais, é uma obrigação do município e também do DETRAN fazer a fiscalização, e também do BPTRAN, se tratando aqui da capital, e se for em estrada estadual, o BPRV.
1: E a gente vê mesmo, né, quando tem uma grande operação, um feriado, a Semana Santa, a gente vê sim, né, os agentes ali do DETRAN. Então, só esclarecendo, isso fica muito claro quando o senhor diz, né, que o DETRAN tem ali o poder de fiscalização em qualquer lugar do estado. A gente vê muito, né? Eu acho que o nosso ouvinte aqui está muito acostumado a ver os agentes do DETRAN, de fato, nessas grandes operações, né, Bruno?
0: Isso, exato. A população já sabe disso, que o DETRAN, ele está presente nos grandes eventos, ele está presente por exemplo, durante o verão, está presente nas praias, nos finais de semana, sempre em parceria também com a OLS, que é a Operação Lei Seca. Operação Lei Seca, nós somos o pai da operação, a gente banca tudo na operação. Agora, quem gerencia é a Secretaria de Saúde. Então, toda a questão da destinação, dos pontos, tudo, isso é uma gerência da Secretaria de Saúde. A Operação Lei Seca tem um efetivo próprio da Polícia Militar, de agentes, de policiais da polícia, para poder dar suporte, dar apoio. Agora, o DETRAN, ele libera o efetivo, a gente contribui com o efetivo, o veículo, aquela van, ela também é custeada pelo DETRAN, os etilômetros são custeados pelo DETRAN. Então, o processo dos autos gerados também é feito pelo DETRAN. Enfim, o DETRAN, ele é o maior parceiro da OLS, mas quem gerencia mesmo, de fato, a Operação Lei Seca é a Secretaria de Saúde.
2: Bom, você falou sobre o braço educativo do DETRAN. Uhum. Existe algum setor específico que é responsável por esse braço educativo dentro do DETRAN? Porque existem ações que são muito interessantes. Por exemplo, feminicídio no trânsito, que foi uma das últimas ações que o DETRAN realizou. Existe algum setor específico que cuida dessas ações?
0: Kennedy, muito boa a tua pergunta, porque eu gostaria de, nesse momento, fazer uma alusão a esse pessoal do setor de educação. São diretoria de atendimento, a diretora Ana Tereza, e esse pessoal, eles trabalham arduamente. Muitas vezes não são vistos, muitas vezes não são reconhecidos, e eu quero aqui, nesse momento, externar minha gratidão a eles, externar os parabéns a esse pessoal, que esse pessoal faz um trabalho brilhante. A Raquel Curvelo, que é a gerente pedagógica, o Aurino, que é o gerente da Escola Pública de Trânsito, e todo o pessoal, tanto de eventos quanto o pessoal de educação, os arte educadores, é uma empresa que a gente contrata para poder chamar a turma do Fonfon. São diversos personagens, são 5 personagens, né, Cláudio? São 5 personagens que eles promovem essa educação de forma lúdica, tanto nas escolas quanto nas empresas, nas faixas de pedestres, nos bares, que a gente tem uma operação à noite nos bares do Recife e da região metropolitana. Então, esse pessoal tem feito um trabalho brilhante, sem contar na Escola Pública de Trânsito. A Escola Pública de Trânsito, a gente sempre traz com frequência alunos de escolas, tanto do Recife quanto da região metropolitana, para dentro do DETRAN. Lá eles fazem cursos, lá eles aprendem as regras, as normas de trânsito. E também tem uma situação bem diferente, que eu gostaria de frisar aqui, que é agora um programa maravilhoso que a gente está desenvolvendo, que é o DETRAN Kids. O DETRAN Kids, a gente está sendo procurado pelas prefeituras, pelas câmaras de vereadores, pelas lideranças municipais, e essas lideranças, os prefeitos, os vereadores, eles apresentam o projeto, é votado na Câmara, e a gente está conseguindo inserir na grade curricular das escolas municipais educação de trânsito, com professores capacitados e treinados pelo DETRAN. E você vê aquelas crianças fazendo aquele percurso, tanto na aula teórica quanto na aula prática, eles fazem aquele percursozinho com aquele carrinho e já começa a ter aquela noção, entendeu? De como que tem que respeitar o pedestre, que tem que olhar a faixa de pedestre, que tem que olhar o semáforo de trânsito, que no amarelo é interessante é você reduzir e não aproveitar o sinal. Enfim, então tudo isso são noções básicas que são passadas a esses pequenininhos, e eles já vão desde cedo aprendendo isso. E é importante a gente levar essa mensagem, porque é o que a gente tem, às vezes, de adolescentes, 16, 17 e 18 anos, e até maiores de idade, mas que ainda não possuem CNH pilotando moto nos interiores, e a gente precisa educar esse pessoal a respeitar as normas de trânsito. Aquele negócio que a gente observa com frequência, que é a turma do randandandandam, a turma que empina moto, que anda dessa forma, a gente precisa coibir essa prática. Isso é um câncer. Isso é um câncer, Júlio, que precisa ser extirpado da sociedade. Esse negócio de empinar moto, de andar fazendo grau, isso provoca, olha, você não tem ideia dos acidentes, dos sinistros que são causados por conta dessa prática. Recentemente na cidade de... Desculpe-me.
1: Pois não, à vontade.
0: Recentemente na cidade, se não me falha a memória, foi de Águas Belas, nós tivemos um sinistro lá de uma mulher grávida que foi... que se chocou com... Na verdade, uma moto se chocou com ele.
1: É importante ressaltar toda essa questão, porque isso hoje mesmo, por incrível que pareça, aqui na Gaminon Magalhães, né, a via bem conhecida aqui do Recife, o sinal abriu, estava lá o sinal fechado. Quando o sinal abriu, um cidadão saiu ali empinando a moto. Então veja, em plena luz do dia, né, isso acontecendo. Então eu fico assim, admirado, eu fico revoltado, eu acho que essa é a palavra, quando eu vejo uma situação como essa, que coloca a vida ali de outras pessoas em risco, coloca a vida de outros motoristas, né? Então assim, é um absurdo gigante. E veja, a gente pensa que é algo isolado, mas tá aí o senhor dizendo o quanto que isso representa, né, em relação aos sinistros, em relação ao os problemas causados no trânsito.
0: Sem sombra de dúvida, inclusive lá em Águas Belas essa situação, a mulher, ela perdeu a gestação, ela perdeu a criança em decorrência de um adolescente que estava empinando uma moto, num ato de extrema irresponsabilidade, sem medir consequências. Então é uma prática que a gente precisa não coibir, mas extirpar de uma vez da sociedade.
1: É importante quando o senhor trouxe aí agora há pouco, a Bruna, a questão da, de forma lúdica, né? Eu sou muito fã disso. Sempre que, por exemplo, volta às aulas, né, que a gente fala um pouco sobre essa questão, porque tem os agentes ali na faixa de pedestre, em frente às escolas, né, na rua. Eu acho isso sensacional, porque as crianças têm esse poder muito grande de ser um agente multiplicador. Eu tenho certeza que aquela, de forma lúdica, repito, né, forma lúdica dentro da sala de aula, a criança pega aquele exemplo e ela vai cobrar o pai quando o pai fizer algo errado no trânsito. Isso aí, eu sou fã muito disso, então acredito demais nessa questão que o Detran e os outros órgãos realizam. Isso, com toda certeza, vocês têm um feedback bacana.
0: Com certeza, e esse é o nosso objetivo da Operação Volta às Aulas e principalmente do Detran Kids, é a gente formar agentes, como eu sempre digo, agentes fiscalizadores, pequenos agentes fiscalizadores a curto e médio prazo, mas a longo prazo a gente formar bons condutores. Então, normalmente, quando um pai acelera um pouco demais, ou quando vai sair com o carro e não coloca o cinto, que a criança fala, pai, coloca o cinto, pai, é o sinal vermelho. Normalmente, quando a gente é repreendido por uma criança, a gente se sente um pouco constrangido. Então, esse é o objetivo, é a gente fazer esse senso de responsabilidade brotar primeiro nos pequenos, para que eles fiscalizem os seus pais e os seus amigos.
1: Kennedy Lacerda, no bloco anterior, a gente explorou, né, a gente finalizou o bloco anterior falando dessas ações educativas, inclusive o Bruno fala um pouco mais já, mas você tinha uma pergunta, vai lá, Kennedy.
2: É justamente sobre isso, porque quando a gente imagina o Detran, imaginamos logo um órgão de fiscalização, um órgão punitivo, mas a ideia é outra, é que seja um órgão de educação também, porque o Detran de Pernambuco vem realizando diversas ações, diversas estratégias em diálogo com os condutores. Então essa questão do diálogo e da educação são tripés ali, fazem parte do trabalho do Detran Pernambuco, não é isso?
0: Com certeza, Kennedy, faz parte do trabalho do Detran de Pernambuco. A gente tem feito diversas ações nesse sentido. Uma coisa que a gente abordou recentemente foi a fiscalização focada na questão do feminicídio, que não é tanto uma pauta do Detran, mas a gente não pode deixar de se envolver, porque é um trabalho construído a diversas mãos. A gente fez uma operação ali na próxima ao Shopping Itacaruna, na Gaminon Magalhães, e foi uma blitz educativa muito interessante, só formada, a grande maioria dos agentes foram mulheres, inclusive a chefe de fiscalização, da equipe de fiscalização, que é de TFF, Emília Gonçalves, uma mulher, pela primeira vez ela está à frente, uma mulher à frente do setor de fiscalização. Então elas têm feito um trabalho brilhante nesse quesito. Tivemos agora também no TI Pelópidas Silveira a Operação Ponto Cego, que foi ensinando os motociclistas, os condutores de veículos maiores, ali no, como foi questão do no terminal de ônibus. Então a gente pegou todos esses exemplos, esses atores envolvidos ali, para ensinar regras básicas, noções, entendeu? Novas estratégias que a gente vai aperfeiçoando no decorrer do tempo, com muito estudo, com muita análise. Então a gente passa essa mensagem, passa essa ideia, para que a gente possa ter um trânsito mais seguro. E detalhe, para todo mundo, a gente está, pela primeira vez, a gente está democratizando para diversas classes da sociedade, os ciclistas, os deficientes físicos, enfim. Então, todas essas ações são muito bem coordenadas e construídas pelo nosso setor de educação. E fiscalização, diga-se de passagem, só para a gente poder frisar que o setor de fiscalização, a gente também tem um setor de educação dentro da fiscalização. E a gente tem uma operação fantástica, que é chamada Operação Prevenção Segundos que Salvam Vidas. E com palestras nas escolas, nas empresas. E é bem interessante isso, Júlio, porque a gente divide normalmente no auditório da escola, nas grandes salas, nas quadras, a gente divide os estudantes em duas turmas com uma espécie de um passo ou repassa, um quiz, sabe? Onde eles se dividem e ficam competindo entre si. É uma ação muito bacana e eles ficam naquela disputa, naquela ânsia de querer ser o melhor, enfim. Mas tem que mostrar que você tem, de fato, conhecimento com regras de trânsito.
1: Infelizmente, né, Bruno, a gente tem aqui, por exemplo, contabilizado mais de 7.900 acidentados com motos no trânsito em 2026. Ou seja, é um número muito alto, continua sendo um problema muito sério. Então, certamente, todos os dias, você pensa nessa questão de como minimizar esses problemas com motociclistas, né?
0: Acho que você falou o número de quanto?
1: Eu vi aqui, mas mais de 7 mil acidentados com motos no trânsito.
0: Não, são muito mais.
1: Muito mais.
0: 70 mil.
1: Pois é.
0: Sentados, é. Exato. Inclusive, é uma situação que a gente precisa buscar meios de integrar os entes públicos. A gente tem uma operação chamada, não uma operação, um projeto, na verdade. A gente está desenvolvendo esse projeto, que é o projeto Rota Segura. A gente vai iniciar esse projeto por algumas cidades no interior para desenvolver melhor e trazer aqui para a capital, que é justamente focado nisso, em contato com o SAMU, com os hospitais das regiões, com o Hospital Regional de Caruaru, por exemplo. É um parceiro também que a gente está buscando construir essa parceria para construir essa operação Rota Segura, que é também uma operação iniciada por um dos nossos agentes da fiscalização. Então, tudo isso é criado dentro da nossa casa. Então, só para a gente poder contextualizar isso, a gente pega esses números, esses exemplos, para a gente poder construir algo que a gente consiga mitigar esse número de acidentados. O Estado tem uma despesa enorme, uma despesa grande. E detalhe, às vezes são pessoas que buscaram aquela situação. Porque quando você ingere bebida alcoólica e você monta em cima de uma moto e você vai para uma rodovia de grande movimentação, e não precisa nem ser de grande movimentação, pode ser uma estrada vicinal. Se você leva uma queda, você se acidenta, o Estado vai ter que gastar com você. E você vai tirar o lugar de uma pessoa na fila, de alguém que de fato se acidentou inocentemente.
1: É lógico.
0: Entendeu? Então isso tem que ser observado. Uma pessoa que ingere bebida alcoólica e pega no volante ou monta em cima de uma moto, essa pessoa não tem um mínimo de senso de responsabilidade. Entendeu? Então a gente precisa tratar essas pessoas não como vítimas de trânsito. Eles são vítimas de trânsito, são causadores de sinistro. Então a gente precisa de fato tratar isso e tratar isso como medidas severas. Para isso que a gente investe pesadamente na Operação Lei Seca, que os agentes estejam nas ruas buscando coibir isso, porque as verdadeiras vítimas são os pais e mães de famílias que veem os seus carros, como por exemplo a gente teve naquele caso ali da Tamarineira. Ali são as verdadeiras vítimas de trânsito. Até a empregada doméstica também perdeu a sua vida, enfim. Então você viu ali vários núcleos familiares destroçados, destruídos por irresponsabilidade de pessoas que ingeriram bebidas alcoólicas, às vezes até consumiram entorpecentes e entraram dentro do veículo e assumiram o volante. Então a gente precisa coibir isso de maneira coercitiva, de maneira de fiscalizar mesmo e punir essas pessoas.
1: Quando o senhor fala nessa questão, né, dessa infração, em alguns momentos o senhor falou aí nessa questão de bebida alcoólica, eu acho um absurdo. Como é que ainda, né, a gente tem que ter uma lei seca, né, porque as pessoas ainda insistem em ingerir bebida alcoólica e dirigir, um absurdo tremendo. Mas existem outras também, né, Bruno, outras irregularidades que chamam a atenção, como por exemplo aquela questão do transporte das crianças sem o equipamento adequado, o uso do celular, não sinto, a gente esquece às vezes, a gente foca muito nessa questão da bebida e tem que ser, mas existem tantas outras, né, infrações que jamais a gente deveria estar falando aqui.
0: Não, com certeza. Para isso que existe também a questão da educação do trânsito, para que a gente busca levar essa mensagem de conscientização. A questão da cadeirinha. Veja, quem é que você está transportando na cadeirinha? É o seu filho. É a sua filha. Então, se você não zelar pela segurança deles, quem é que vai fazê-lo? Ninguém ama mais um filho do que os pais. Então, é você que tem que ser a primeira pessoa a pensar nisso. Uma coisa que eu fico observando, que ontem a gente estava discutindo isso no gabinete. Um pai que dá uma motocicleta a um filho de 16 anos de idade, para ele poder fazer aqueles deslocamentos ali para a escola, para voltar, isso acontece muito no interior do estado. Qual é a mensagem que esse pai está passando para essa criança, para esse adolescente? Qual é a mensagem? É uma mensagem de responsabilidade? É uma mensagem de, não, você está preparado, eu sinto que você está preparado, mas de fato aquele adolescente está preparado para aquilo? Ele não tem um documento de chancela, entendeu? Às vezes aprende ali dentro do sítio, dentro da propriedade rural, ou às vezes até mesmo dentro da cidade pequena. Isso é muito corriqueiro, isso é muito comum no nosso estado. E não apenas no nosso estado de Pernambuco, mas em todo o Brasil. Nas cidades pequenas acontece muito isso. Então a gente fica pensando, qual é a mensagem que o pai está passando? Então, se você não zela pela segurança do seu filho, quem é que vai fazê-lo melhor? Entendeu? Então a gente tem que observar isso, Júlio. Já na questão do cinto de segurança, você tem que zelar pela sua vida, entendeu? O Detran é um agente fiscalizador e educador, sim. E a gente usa o mecanismo da fiscalização em último caso. Quando a educação ela já não é mais tão eficaz, que a gente sempre diz, né? Tem um ditado que diz que cavalo velho não pega passada, né? Então, quando a gente não consegue ensinar o usuário, o cidadão, o condutor, as noções básicas, que usar o cinto de segurança é uma noção básica. Não é uma equação difícil de se entender, é o básico. Entrou dentro do carro, tem que colocar o cinto de segurança. Você está pilotando ali, ou você está dirigindo, é uma arma em potencial. Então você tem que zelar pela sua própria segurança. Na questão do celular, você abordou muito bem, Júlio, que é um dos maiores, hoje, meios de sinistro de trânsito. É um dos maiores. É um dos maiores causadores de sinistro de trânsito. É a desatenção, é aquela cegueira. É a cegueira por desatenção, que os especialistas dizem que às vezes quando você está focado numa tela, você perde a noção do que está acontecendo ao seu redor. E não é apenas a tela, mas às vezes é o fone de ouvido. Às vezes tem muitos ciclistas que eles vão ali, ontem eu presenciei, eu indo para um local, presenciei diversos logo cedo, volta de 6 horas da manhã, você vê muitos ciclistas andando ali na ciclovia, ciclofaixa do Recife, e você vê a maioria deles, pelo menos cerca de 80%, 90% com fone de ouvido. Ou seja, ele perde a noção do que está acontecendo ao seu redor. E quando você vai atravessar, cruzar uma via, esse risco de sinistro, ele é potencializado. E detalhe, uma coisa que a gente não observa muito e é importante que se diga, com o advento de veículos elétricos, tanto motocicletas elétricas quanto patinetes e veículos elétricos que não emitem som, não emitem ruído, ou seja, potencializa ainda mais o risco de sinistro. Então, qual é a nossa recomendação ao pedestre, ao ciclista? Que quando você estiver conduzindo, o ideal é que você não esteja utilizando fones de ouvido. Mas se quiser fazer uso, que use apenas um. Que use apenas um, porque o outro vai poder te dar noção do que está acontecendo ao redor. Entendeu? Então você não pode perder essa noção, você não pode perder essa atenção. É a tua vida que está em risco. Imagine, Júlio, você está conduzindo a sua bicicleta com um fone de ouvido e vem o condutor de veículo manuseando o celular. Então veja, a chance de um sinistro acontecer, um sinistro grave, acontecer ali é enorme. A gente vê esses dias acontecer um sinistro ali próximo a Barão de Souza Leão, que um ciclista atravessando a via e vem um veículo, colidiu e matou o cidadão, matou o rapaz na hora. Entendeu? Então é um risco enorme e a gente precisa educar. Quando for atravessar a via, mantenha o foco total durante toda a travessia. Não é apenas aquelas olhadas básicas do lado, não está vindo ninguém, eu vou atravessar. E já olha para frente ou então já olha para a tela novamente. Quando for, cesse o envio de mensagem, dá uma pausa na música. A gente tem que entender que a nossa segurança, ela tem que vir na frente do nosso bem-estar e do nosso conforto.
1: Bruno, a gente passou uma época, né, em que muito se falava, voltando aí de moto, isso que você trouxe do fone de ouvido, só para completar isso, eu acho fundamental esse recado, eu fico admirado, como é que tem um entregador ali, né, que a gente vê circulando a todo momento, o cara na bicicleta ali com um fone grande, que como é que, né, ele não, alguém buzina junto, ele não vai ter como escutar, então isso é um recado muito importante. Agora, voltando a falar um pouco dessa questão de moto, a gente passou uma época aqui que muito se discutiu sobre a famosa cinquentinha, né,
2: aquela moto ali de 50 cilindradas. Como é que tá essa questão hoje? É preciso ter habilitação? É, me atualiza em relação a isso.
0: É preciso que ela seja emplacada. Ele é um veículo automotor e precisa ser emplacado. Muita gente ainda nos interiores, no interior do estado, eles não fazem isso. Mas é obrigatório o emplacamento de veículo. CNH ainda não. Agora, veja, essas motocicletas, elas não podem pegar autoestrada. Elas não podem pegar rodovias, entendeu? Tem que ser uma utilização ali dentro da cidade, dentro do seu sítio, do seu local ali. É uma circulação local. Então, é importante que se observe isso. Ela precisa ser emplacada porque ela é um veículo automotor. Agora, a CNH ainda não é obrigatório para esses veículos de até 50 cilindradas.
2: Muito bem. Kennedy Lacerda?
3: Bom, ultimamente eu até vi muito essa questão das crianças e o uso da cadeirinha. Ainda é um grande problema.
2: A gente até comentou isso agora há pouco, né, que você deu uma saidinha ali, mas a gente citou isso, né? Ah, o Bruno até falou isso. Veja, quando a gente transporta ali a criança, geralmente é o filho ou a filha, isso ainda insiste em acontecer. A gente até comentou um pouquinho sobre isso, mas completa isso. Lá.
3: Mas a idade correta, só para a gente ter a noção do uso da cadeirinha para as crianças, porque a lei não mudou, não houve nenhuma alteração nos últimos anos, né?
0: Não, são várias fases, na verdade. Existe a questão do bebê conforto, do assento elevatório e da cadeirinha. Então são três fases aí que precisa ser observado de acordo com a idade da sua criança, com o peso principalmente, entendeu? Então isso tem que ser observado. A única isenção para a utilização da cadeirinha são nos veículos de aplicativo e nos táxis. Eles são isentos, eles não precisam utilizar. Agora, quando estiver transportando uma criança, que não leve a criança no colo. Isso é uma recomendação. Inclusive, eu vi essa semana a PRF falando sobre isso. Não leve a criança no colo, mas coloque a criança sentada ao seu lado, no banco de trás, entendeu? Uma forma de segurança maior, entendeu? Num sinistro, a criança no seu colo, você projeta o corpo e esmaga a criança no banco da frente, ou até mesmo no vidro. Criança no banco da frente é impensável, isso não existe. É sempre no banco de trás, ao lado de um adulto. A cadeirinha, ela é desobrigatória, não é obrigatória para os veículos de aplicativo e táxi e taxistas. Agora que seja observado normas de segurança e de circulação.
2: Muito bem, importante ressaltar, né, Kennedy, foi importante trazer isso aí para completar. Bruno, a gente está quase chegando aqui no fim, mas ainda dá tempo de algumas perguntinhas, e eu queria falar sobre o seguinte, a questão de carro automático, né? Às vezes as pessoas também perguntam aqui, voltando àquela questão da CNH, para tirar a habilitação tenho que aprender ali no carro manual, não uso mais, hoje em dia não é mais a tendência, enfim, alguma expectativa de mudança? Como é que é? Hoje o que está valendo é no carro manual normal, é assim?
0: Veja, a resolução 1020, ela abriu para o veículo automático também. Agora, a gente não forma condutores do tipo A ou do tipo B de veículos, a gente forma condutores de veículos. Isso. Então, se você quer estar apto à condução, é natural que você aprenda em todos os veículos, todos os tipos de veículos, tanto câmbio manual quanto câmbio automático. A gente já tem alguns casos de exames feitos em veículos automáticos já no Detran de Pernambuco. A gente está em fase de modernização da frota, logo mais isso vai acontecer. Estamos desenvolvendo essa questão, mas poucos meses a gente já vai ter uma modernização da frota de veículos que fazem os exames. Agora, é uma coisa que eu sempre digo, se você é candidato a CNH, esteja apto para todas as situações. Quando a gente fez algumas mudanças pontuais no nosso pátio, a gente mudou. Quando a gente abriu o portão, e aí eu vou contar uma história aqui bem, bem engraçada, peço até licença, Júlio, pois Kennedy. Não, por favor. A gente abriu o portão para que os usuários, os candidatos, eles fizessem parte daquele exame do lado de fora. Do lado de fora, que é o circuito externo, circuito de rua. E quando a gente abriu, tinha uma vala. Que passa água, né, na lateral da pista. E aí a gente mora no Recife, no Grande Recife. Qual é a rua no Recife que não tem aquela vala lateral ali para circulação da água, para a água correr? Aí então, quando o pessoal começou a passar naquela vala, algumas pessoas estancaram o carro. Aí começaram as críticas na internet dizendo que a gente criou a vala da reprovação. Que ali agora o povo estava reprovando, que foi uma criação do Detran. Que o Detran, na máfia do Detran, criou a vala da reprovação. E não teve nada disso. Agora detalhe, observe uma coisa. O usuário que ele é candidato a CNH e ele não souber passar numa vala, ele não está apto à condução. Entendeu? Então isso tem que ser dito, tem que ser observado. O que que a gente fez? A gente colocou ali umas britas e tal no primeiro dia para poder diminuir um pouco essa situação, e depois a gente colocou uma grelha. Ali agora os carros passam com mais tranquilidade. Isso foi posteriormente, com 2, 3, 5 dias, acho que uma semana, né, isso, Júnior, de que a gente abriu o portão, que a gente começou a fazer essas mudanças pontuais, que a gente vai a coisa vai acontecendo e a gente vai sentindo. Então, para poder diminuir essa questão das críticas também e tal, dizem que a gente está criando dificuldade, a gente não cria dificuldade. Só que o candidato tem que mostrar ao avaliador que ele está apto. E não apenas no veículo automático, não apenas no veículo manual, mas a qualquer situação. Tem que ser observado o seguinte: tudo durante um exame avaliativo, de avaliação, é observado. Tudo. O seu comportamento, a sua postura, se você puxou o cinto, se você ligou a seta, se você não ligou a seta, se você olhou de lado, se você parou na hora certa, se você não parou. Tudo é observado. Então, o condutor que é candidato, ou melhor, ele é candidato à CNH, ele tem que mostrar ao avaliador que ele está apto a todas as situações. Então, a aprovação ela não está na mão do avaliador, mas sim do avaliado.
2: Vai lá, Kennedy. Bom, essa nossa entrevista aqui foi basicamente uma aula, né? Percorremos tantos pontos aqui.
1: E olha que o combinado era falar de maio amarelo, pois, né, Cláudio?
2: Mas para encerrar aqui, para fechar o nosso assunto, sobre, enfim, trânsito, DETRAN, leis, etc, etc. Voltando ao maio amarelo, na conscientização no trânsito, um trânsito mais seguro, com ações educativas. O que o senhor poderia dizer aos condutores que estão nos escutando nesse momento?
0: O trânsito, Kennedy, ele é colaborativo. O trânsito ele é colaborativo, então a gente precisa que todos esses atores estejam envolvidos, imbuídos no mesmo sentido de conscientização, de respeito ao próximo, de respeito às normas de circulação. Assim a gente consegue sedimentar a tão sonhada, que a gente fala, de segurança viária. A gente só vai sedimentar isso, a gente só vai conseguir construir, trazer isso a efeito, de fato, quando a gente tiver pessoas com mais empatia umas pelas outras, que observem as normas, que se adequem e não achem que a gente precisa, que o agente fiscalizador, ele precisa daquela chamada palavrazinha, que eu gosto de citar aquela palavra, bom senso. Que quando normalmente o usuário ele pede bom senso do agente, é porque ele infringiu a norma, ele infringiu a lei. Então a gente sempre tem o costume de dizer isso: nunca peça bom senso, que quando você pede bom senso é porque você está infringindo, você é um infrator. Então é bom senso, na verdade, não é do agente, a culpa não é do agente fiscalizador, a culpa é do infrator. Por isso que se criou aquele estereótipo, aquele paradigma que tanto se fala, Júlio, que a gente nem abordou aqui, anotei aqui pra gente abordar e a gente passou batido, que é a indústria da multa. Não existe indústria da multa. O que a gente existe aqui é a indústria de infratores. O agente,
1: se
0: ele
1: tem multa, desculpa, Bruno, se tem multa é porque tem um infrator, né?
0: É porque teve uma infração cometida. Então o agente ele não sai de casa no intuito, não, hoje aqui existe uma lenda urbana que existe uma meta para o agente de trânsito. Não existe meta para agente de trânsito, nunca existiu isso. Aí, mas se criou esse fake news, esse factoide, essa quimera nessa informação, que diz que o agente tem uma meta para cumprir, que ele recebe uma comissão da multa que ele aplica. Não existe isso. O recurso do oriundo de infrações de trânsito, ele é um dinheiro totalmente carimbado e tem as suas destinações já certas, tudo parametrizado por lei federal. Então, não existe uma comissão para o agente, não existe meta de multa, não. O agente, ele sai de casa, ele sai da base para atuar na rua, com um único objetivo: fazer cumprir as normas de circulação para poder gerar segurança viária. É isso que a gente tem que observar. E essa mensagem que a gente tem que passar: o trânsito ele é colaborativo, que todos esses atores envolvidos, desde o pedestre ao motorista de carreta, que ele esteja envolvido, imbuído no mesmo sentido, zelar pela segurança um dos outros.
1: Muito bem. Bruno, só para de fato a gente finalizar, eu acho que também cabe uma mensagem aqui. Eu me lembrei, enquanto o senhor falava aí do DETRAN, né, muito a gente falou aqui de fiscalização, mas também com todo esse processo, né, da educação. Eu acho que passou muito essa ideia de que vocês agora querem aproximar muito o DETRAN da população, né, acabar com essa história do que o senhor pontuou muito bem agora, de que existe ali uma indústria de multa. Não é isso. Essa semana eu e o Kennedy entende? A gente, por coincidência, né, eu lembrei agora, a gente entrevistou aqui o secretário Alessandro Cavalho, secretário de Defesa Social, e ele falou muito isso, né? Eu acho que a imagem que a gente trabalha agora é de aproximar a polícia da população, e eu acho que também esse trabalho da atual gestão é aproximar o DETRAN da população, a mostrar quem é um órgão ali fiscalizador, mas muito mais um agente de educação para que tenhamos um trânsito cada vez melhor. Eu acho que esse é o recado também.
0: Esse é o recado, Júlio, e não apenas a questão da fiscalização, mas tanto do setor de educação quanto também do atendimento. A gente tem buscado aproximar mais, a gente tem buscado ampliar o número de vagas para os usuários, para os candidatos à CNH, tanto na questão prática quanto na teórica. A gente tem buscado democratizar o atendimento, facilitar esse atendimento, porque a gente tem que pensar o seguinte, Júlio, que existem os digitais, que lidam muito bem com o aplicativo, que lidam muito bem com o site, mas a gente tem que observar também os não digitais, que eles não conseguem fazer, às vezes, aquela biometria da conta Gov. A gente identifica muito problema por conta disso, que os idosos, em geral, normalmente, eles têm uma dificuldade maior para fazer essa biometria, esse processo de identificação. Então a gente busca aproximar o DETRAN não apenas na questão da fiscalização, não apenas do agente próximo, mas em todas as ações. A gente fez agora há pouco uma ação de Dia das Mães em várias igrejas. A gente tem a questão da operação Volta às Aulas nas escolas, sempre fazendo observação, atenção na travessia, na faixa de pedestres. Então são ações holísticas que buscam aproximar mais o DETRAN da população, desde o atendimento, a fiscalização. Agora mesmo a gente fez essa blitz educativa do feminicídio, a gente faz a blitz educativa do motociclista, do ciclista, da questão do ponto cego no terminal de ônibus ali do Pelópolis Silveira. Então, pela primeira vez a gente descentralizou o Maio Amarelo também para o interior do estado, com ações em Caruaru e na região ali do Agreste. Então, são é um leque de ações que a gente tem buscado nessa missão de aproximar mais o DETRAN da população.
1: Muito bem. Bruno Santos, diretor-geral do DETRAN de Pernambuco, agradeço a participação no nosso programa, viu? Foi muito bom ter discutido o trânsito aqui de Uma Cidade é Sua, que o senhor possa chegar aqui mais vezes, porque são muitos os assuntos. Kennedy, um forte abraço para você também, muito obrigado.
2: Um forte abraço a você, Júlio, aos ouvintes, a Bruno, foi uma conversa muito produtiva.
1: Bruno Santos, mais uma vez, muito obrigado por representar o DETRAN aqui conosco.
0: Sou eu que agradeço. Agradeço o Júlio, agradeço o Kennedy, programa Cidade é Sua, da TMC. Então, contem com o DETRAN está à disposição, tanto da TMC, quanto dos demais veículos de comunicação, quanto principalmente da população do estado de Pernambuco. O DETRAN busca sempre estar próximo, então sempre que tiver um problema, alguma situação, não hesite em nos procurar. Nós temos diversos canais, site, aplicativo, telefone com teleatendimento, e temos as lojas, as Ciretrans espalhadas, a própria sede, enfim, então não hesite em buscar o DETRAN não foge da sua obrigação, pelo contrário, a gente sabe da nossa realidade, da nossa diferente geografia social no nosso estado, e a gente busca lidar com isso, com as nossas dificuldades, com as nossas limitações, mas a gente busca sempre melhor atender o cidadão. É isso, fica aqui o nosso agradecimento e contem sempre com a gente. Obrigado.
1: Muito obrigado. Esse foi o A Cidade é Sua. Claro, continue na TMC, porque tem aí uma programação pensada exclusivamente em você. Um forte abraço.
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0: 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O Atlas da Violência Pública, nessa semana, mostra um recorte um tanto quanto triste. O Brasil registrou o assassinato de 3.642 mulheres em 2024, o que corresponde a 3,4 mortes a cada 100 mil pessoas do sexo feminino. O número representa uma queda de 6,7% em relação a 2023. De acordo com o levantamento, há uma tendência de redução desde 2014, primeiro ano da série histórica. Os dados são do Instituto de Pesquisa Econômica Aplicada, do governo federal, em parceria com o Fórum Brasileiro de Segurança Pública. A Juliana Brandão, coordenadora temática do fórum, durante entrevista ao TMC 360, analisou o levantamento sobre um recorte de gênero. Vamos ouvir.
1: A gente está assistindo aí um movimento de queda geral dos homicídios, isso é verdade, os dados têm nos dito isso. Né? O que nos leva a ter uma hipótese, né? Que as políticas de segurança pública, essas principalmente que dialogam com a segurança urbana, elas estão começando a fazer efeito, né? Quando a gente está pensando em enfrentamento da violência, mas a situação para as mulheres no Brasil ainda é muito severa. Né? Ainda é muito difícil ser mulher no Brasil, ainda é muito perigoso ser mulher no Brasil, e as mulheres são mortas principalmente no ambiente doméstico, né? E acho que esse é um ponto que a gente tem que ter extrema atenção.
2: Tem que ter extrema atenção, temos que cobrar políticas públicas, e eu noto sempre que é difícil, inclusive pré-candidatos, e aqui na TMC, Juliana, nós temos feito muitas entrevistas com pré-candidatos, com políticos, é difícil estarem por dentro do tema a ponto de saberem quais são as políticas públicas, onde atacar para que a gente pare de viver esse recorde atrás de recorde de violência contra a mulher. Mas dentro da violência contra a mulher, tem um número que preocupa mais ainda, como se a gente pudesse ficar mais alerta dentro do nível máximo de alerta, que diz respeito à desigualdade racial, né? A taxa de homicídio de mulheres negras é 67% maior do que de outras raças. Então, o que justifica isso? E aí, Juliana, eu queria te pedir para você me ajudar a explicar para quem está nos ouvindo, ouvinte, telespectador, algo que é usado como argumento para aqueles que acham que o feminicídio não tinha que ser tipificado, já foi, não tem conversa, mas que dizem, não, mas como assim? Homens são mortos tanto quanto mulheres, mulheres brancas são mortas tanto quanto mulheres negras, não é bem assim. Eu sei que os dados mostram que é, mas eu queria que você nos ajudasse a entender e a desmontar um pouco esses argumentos.
1: Então, vamos lá. Eu acho que primeiro é isso. Os dados, eles não são uma opinião, né? Eles são uma evidência, né? Então, quando a gente olha para os dados, e o que é muito cruel é que a gente vê que esse endereçamento da violência letal, ele tem um grupo que é mais atingido. E esse grupo é o grupo racial das mulheres negras, né? O que a gente está vendo aí? A gente está vendo aí a expressão do racismo. Então, além da gente ter essa forte presença do machismo, de valores patriarcais, da misoginia, que é algo também que a gente precisa falar, né? Que influencia de forma muito contundente quando a gente está olhando para a violência contra as mulheres, o fato de os corpos negros das mulheres terem um menor valor acaba sendo um fator que contribui de forma muito concreta para que as mulheres estejam nessa condição de extrema vulnerabilidade. Né? Então, a gente não consegue hoje no Brasil, de fato, viver uma igualdade de fruição de direitos, né? Porque o fato de ser mulher já é um fator de risco, o fato de ser mulher negra agrava ainda mais a situação e deixa, de fato, a proteção do direito à vida muito comprometida. Por que que feminicídio é um tipo penal que ele é importante? Para o direito, de fato, poder agir diante de um fato concreto da vida real, a gente precisa dessa categoria jurídica, né? Até 2015, a gente não tinha essa categoria jurídica. Então, os homicídios de mulheres, eles entravam junto com todos os demais homicídios. Para que a gente possa, de fato, quantificar e para que a gente possa, de fato, ter um retrato que nos diga o que está acontecendo e quais as políticas que podem ser direcionadas, focalizadas para um público que está sendo majoritariamente vítima, A gente precisa desse contorno jurídico. Sem isso, isso não é possível. Agora, veja, mesmo com a edição da lei, a gente ainda tem uma grande dificuldade. Por quê? Porque a legislação hoje, ela vai dizer para a gente que feminicídio é aquele homicídio que ocorre pelo fato da mulher ser mulher, né? E isso pode acontecer em razão da violência doméstica ou familiar, que é o primeiro inciso do artigo 121-A, ou em razão do ódio ou menosprezo à condição de mulher. O que a gente tem hoje, 2026, a gente consegue captar com mais facilidade aqueles feminicídios que acontecem no ambiente doméstico. Uma mulher que é morta na rua, muitas vezes, esse caso não é categorizado como feminicídio. Por quê? Porque eu preciso de um agente público que faça a correspondência entre aquilo que está na legislação e aquilo que aconteceu na vida prática. Se eu não tiver essa sensibilidade, se eu não tiver essa leitura de que aquele homicídio praticado contra a mulher é um homicídio que foi praticado em razão do ódio ou menosprezo a essa condição feminina, esse dado escapa. A gente não consegue ter essa dimensão, né? E aí fica essa impressão, né? Se eu não tenho o dado, eu não tenho como, de fato, reivindicar uma política que focalize essas mulheres que estão sendo vítimas cotidianamente. Então, é imprescindível que a gente tenha essa normativa para que ela possa guiar ações públicas nesse sentido.
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3: Existe uma frase do escritor argentino Ernesto Sabato que diz o seguinte: vivemos entre a memória e o desejo. E talvez poucas coisas expliquem tão bem a vida adulta quanto isso. A memória do que nos atravessou, do que nós vivemos, e o desejo silencioso de, apesar de tudo, querer muito continuar. Esse é o Imprevista, programa de entrevistas da TMC, um espaço para conversas que não cabem cortes na internet, nem personagens prontos. Aqui a ideia não é entrevistar versões editadas das pessoas, é tentar entender o que existe antes da imagem, depois do aplauso, por trás de discursos que precisam ser ensaiados. Hoje o Imprevista recebe alguém que talvez tenha entrado na televisão como personagem, mas permaneceu na memória das pessoas justamente por ser o oposto disso. Num reality em que quase todo mundo entra querendo performar uma versão ideal de si mesmo, ela apareceu verdadeira, ela apareceu atravessada, ela apareceu afiada, irônica, contraditória, às vezes cansada, muito humana. E talvez tenha sido justamente por isso que tanta gente se viu ali nela. A Fernanda Band não entrou no BBB com um discurso pronto de superação. Não entrou querendo ser perfeita, entrou querendo sobreviver, sustentar os filhos, resolver

0: Arrasou, lindo, lindo.
1: Gostou?
0: É bacana, né, quando a gente escuta de forma montada a nossa trajetória, né? Realmente parece que eu tô lendo um livro da minha vida, né? Eu achei isso muito bonito, pelo menos de um pedaço da minha vida. Mas achei isso muito lindo. Obrigada. Obrigada, me sinto muito bem recebida.
1: Fernanda, nós sempre começamos com uma pergunta que eu chamo de quebra-gelo. É uma pergunta já um pé na porta. E eu quero te perguntar o seguinte. Você, em algum momento da sua vida, você parou e percebeu que você passou muito tempo sobrevivendo e talvez não lembrava mais como é que era viver? Então, sobreviver e viver. É uma questão para você?
0: Sim, super. Assim, obviamente, cada um tem as suas experiências, né? A gente planeja, a gente é até criado, né, com uma ideia de planejamento de vida, né? Muitas vezes até com aquela visão antiga de temos que casar, temos que ter filhos, temos que ter um emprego sólido, uma formação. São muitas questões que a gente vai se descobrindo e mudando ao longo da juventude, da adolescência. E eu acho que a minha vida ela foi mudando muito também, justamente naquele período ali familiar de adolescência, das minhas escolhas. Todo mundo ali era de exatas e todo mundo era, sabe, bem nerdão mesmo dos estudos. Eu já era muito artista, eu já era da dança, já era da música. E eu já ficava, meu Deus, como é que vai ser o meu futuro? Como é que eu vou ter dinheiro? Como é que eu vou trabalhar? Porque eu prefiro dançar, pintar e cantar do que uma coisa quadrada, engessada e que me coloque num sistema que não entrava na minha cabeça. Então, tudo isso já era muitas questões para mim durante uma fase de adolescência ali. E aí, nesse momento de um pulo para uma vida adulta, houve uma gestação. E aí, eu acredito que tenha sido para mim, especificamente, dentro da minha vida, uma ruptura dos meus planos, uma ruptura dos meus sonhos, das minhas metas, que ainda estavam em formação. Você não tem mais espaço para imaginar como vai ser, você tem que agir, você tem que ser, né? E dentro do meu momento, daquele escopo, eu tinha que ser mãe. Agora, como eu vou ser essa mãe? Que mãe é essa? Que formato de mãe? Que modelo de mãe? Eu estava aprendendo junto e vivendo. E, ao mesmo tempo, tive que abrir mão de muitas coisas, até por questões também, por exemplo, de base, de apoio, de rede. Isso tudo influencia muito, porque eu também tive algumas conhecidas e umas amigas no período que também vieram engravidar pouco tempo depois, mas tiveram um suporte maior familiar, do tipo, não, a gente vai ficar com seu filho e você vai estudar. No meu caso, não foi assim. O filho é seu, quem pariu o Matheus embala, não é mais ou menos assim? Então, se vira, cuida, como vai ser? Beijo, tchau e benção. Então, assim, eu falei, meu Deus, como é que fica? Não tem como trabalhar, estudar e ter filho. Então, eu fui fazendo tudo como dava. E desde aquele momento, eu senti que sempre foi uma questão de sobrevivência. O que, que eu consigo fazer a curto prazo para conseguir dinheiro? O que, que eu consigo fazer a curto prazo para poder viver, ser eu e ser mãe? Então, era uma loucura. Muitas vezes eu não existia. Muitas vezes era somente ser mãe. E eu fui aí também nesse período que eu também acabei descobrindo trabalhos mais rápidos, trabalhos manuais, coisas feitas em casa. Eu também entrei numa agência, fiquei magrinha. Nossa, às vezes a gestação e o amamentar emagrece muito, gente. Eu fiquei muito magra. E aí começaram a falar que eu parecia modelo, aquela coisa toda. Entrei em agência e aí os trabalhos eram muito esporádicos. Era uma vez ou outra você faz um teste, vai numa agência, faz um trabalho, faz um casting de alguma coisa específica. Então, às vezes, um dia você vai ali, pega um trabalhinho e volta. Era o que eu conseguia fazer. Então, eu fui sempre assim, o que, que eu consigo fazer? O que está à minha disposição? O que está ao meu alcance? Então, realmente, eu não consegui fazer muito planejamento. Eu sempre fui sobrevivendo e correndo atrás das oportunidades dentro do tempo que me cabia. E durante muito tempo eu não existia. Principalmente quando a gente recebeu o diagnóstico do meu filho, aí se tornou dedicação total a ele. Era estar em cima, cuidando, terapia e ficar sempre voltada para o meu filho. Aí eu não tinha mais o que fazer da minha própria vida. Era em função do meu filho. Poucas pessoas falam sobre isso. Mas eu não estou trazendo como uma lamentação. Era um fato, né? E não dá para botar, ah, mas você estava ali porque você quis, ou isso e aquilo, ou você entenda, ou seja uma boa mãe e assuma todas as consequências. Eu estou sendo uma boa mãe, mas eu também não estou conseguindo ser uma boa pessoa comigo mesma. Eu não estou conseguindo galgar o meu futuro para dar um futuro para ele. Então a gente fica muito dividida e precisa de ajuda. Precisa de ajuda, precisa de paciência, precisa de tempo, precisa de acolhimento, precisa de incentivo. De todos os lados, não só de família, como também de nosso próprio Estado, do nosso próprio governo. A gente precisa de projetos, de coisas que ajudem as mulheres, principalmente as mães atípicas, que a gente fica muito esgotada. E ainda mais uma pessoa jovem, né? Então assim, hoje eu tenho um olhar meu de quando estava lá atrás, eu fico com dó, eu queria me abraçar.
1: Eu ia te perguntar sobre isso.

0: No momento em que você me diz que você era uma criança artista, me remete a algo de sonho, de realmente querer projetar, planejar, ter muitas ideias para o futuro. Aí o presente chega
1: É.
0: com tudo. Foi um momento triste para você, aquele momento em que chega a realidade?
1: Foi assim, eu sou muito emotiva. E até não me considero tão explosiva. Eu consigo até me concentrar e avaliar melhores as minhas emoções. Eu sou sempre muito lúcida dos meus sentimentos. Então eu consigo parar e sentir, entender. Mas nossa, eu sou canceriana, né, amiga? Aí quando bate uma bad vibe ali, eu vou até o fundo do poço. Então, independente das circunstâncias, do caminho que esteja ali, do que está acontecendo, se baixou meu astral, eu vou ficar muito mal. E aí eu tinha encarado de forma negativa todo esse período da minha vida. Então eu fiquei mal, eu fiquei cabisbaixa, eu perdi um pouco do brilho, eu perdi um pouco ali da essência, até começar a substituir isso por responsabilidade e você entender que você não tem para onde correr. Acabou o Peter Pan, meu amor. Acabou. Você não vai mais para o Terra do Nunca. Você não vai subir nos palcos desse país. Você vai ser mãe. E é isso,
0: Mas você
1: sabe?
0: subiu nos palcos, você está nos palcos.
1: Sim. Olha que loucura como a vida, né? Deu voltas. Até tempos depois eu consegui ainda, né? Porque durante esse trabalho de modelo de agência, eu participava de duas agências. Eu era integrante de duas agências. Uma do Rio de Janeiro e outra de Niterói. De talento mesmo, de cast de talento. Uma era 40 Graus Model, que era bem famosa. E na minha cidade era uma chamada Desir, que era mais para atores e TV. Então foi ali que eu consegui essa brecha com o Universo Globo, figuração e tudo mais. Num desses castings da vida, eu conheci uma menina que ela fazia dança performática em eventos, tipo aquelas bailarinas de Ibiza, né? Algumas pessoas podem lembrar de na Pulpária, aquela coisa toda. E aí ela falou: "Nossa, você é linda, você é magrinha, a gente precisa disso", assim, sabe? Aí ela me indicou e eu fui, entrei já no casting da companhia de dança artística e já estava lá nos palcos também. Foi até um lado de persona meu, assim, que eu criei. Né? Eu acho que tem um nome, né, que a própria Beyoncé faz. Eu esqueci qual é o
0: Ah, tipo
1: nome.
0: um alter ego.
1: É exato, alter ego, me esqueci. Foi o meu, porque aí às vezes eu pegava também como trabalho porque eu precisava de grana. Então nos fins de semana eu dançava nesses eventos junto com a companhia, era tudo muito organizado. E eu me sentia ali viva e um personagem que eu criei extremamente sedutor e forte, e aí depois eu voltava com meu dinheirinho para casa para comprar leite Aptamil.
0: Uma coisa que eu acho extremamente curiosa sobre você é a tua lucidez. E a tua cabeça, ela parece que não para de funcionar. A rapidez com que você engata um raciocínio no outro, com início, meio e fim, pode parecer algo bobo, mas hoje é difícil as pessoas conseguirem se aprofundar em temas que são sensíveis, ardilosos, polêmicos,
1: Sim.
0: complexos, que demandam dedos. É difícil que as pessoas tenham opiniões bem formadas sobre esses determinados assuntos. É difícil que tenha tanta bagagem para que olhe e consiga trazer, né, uma opinião fundamentada. E você faz isso rapidamente. Você é muito lúcida, você é muito afoita à realidade, é o que é. Normalmente, pessoas assim são pessoas que passaram por um processo longo de terapia. E você não?
1: Não.
0: Você não faz terapia.
1: Eu fiz um pouco pós-Big. Não, aí é muito.
0: Mas
1: Eu fiz
0: aí.
1: só um pouco. Eu fiz um pouco, preciso voltar. Concordo que eu preciso voltar. E foi muito louco, porque eu também estava vivendo um dos momentos mais felizes da minha vida, que foi estar ali no meu primeiro apartamento, né, alugado, mas ainda assim, li meu dinheiro para minha própria casa. E eu estava mobiliando ele, né? E eu também estava fazendo a terapia. Só que eu falei assim, gente, eu não tô com grana para pagar tanta sessão de terapia e comprar um sofá. Aí eu falei, o que que eu vou fazer? Aí eu falei, eu vou comprar meu sofá. Aí eu parei a
0: Prioridade.
1: terapia por um período, porque estava consumindo realmente toda semana ali, era uma grana. E aí eu comecei a comprar as coisinhas da minha casa. Então, assim, aquilo ali também estava me enchendo de amor e de alegria. E uma vez eu comentei isso com uma amiga, ela falou assim: não, Fernanda. Não se para a terapia para comprar abajur, para comprar sofá, sabe? Aí eu falei, mas é tão lindo assim. Aí eu olho para as coisinhas, eu fico tão feliz.
0: É o que traz a paz para você. É o
1: Sim,
0: que
1: o
0: traz
1: meu
0: paz.
1: espaço hoje, ele me conforta demais. pessoas nem entendem, falam assim, nossa, mas ela quase não sai, é porque eu acho que eu estou vivendo uma grande conquista,
0: E você fala de dinheiro com muita facilidade. No Brasil, dinheiro é um tabu, a não ser que você esteja numa posição privilegiada. Então, nas redes sociais, nós vemos pessoas abordarem o assunto dinheiro quando elas estão numa posição de eu tenho, eu consumo, eu frequento. As pessoas que estão na luta, por vezes, se sentem envergonhadas por falar de, ai, falta R$1.000, falta R$500, precisava tanto de uma ajuda com R$200, esse mês eu não vou conseguir pagar uma conta por R$300. Você traz isso muito, e isso me remete à figura da mulher que precisa batalhar e que vê na sua frente exatamente qual é o problema. Para você, é muito nítido aquilo que você precisa conquistar, né?
1: Sim, sim. E especificamente nesse assunto do dinheiro, para mim é muito fácil falar sobre o dinheiro porque eu não tenho dinheiro. Então, tipo assim, se eu não quero... As pessoas não querem falar sobre o que elas têm e o que elas querem esconder. Uhum. Você quer esconder ali um determinado patrimônio, você não quer que as pessoas saibam o que... Quando você não tem pra onde correr. Ou quando você tem relativamente pouco, pouco perto de muito... É exatamente, parece literal, mas é pouco. Então, por que você vai esconder isso? Por que você está com vergonha de falar isso? E isso sempre foi uma questão muito presente na minha vida. Falar sobre dinheiro, ou a falta de dinheiro, ou das minhas dívidas, ou das minhas necessidades, ou das minhas vontades de conquistas financeiras também, para mim é muito tranquilo. Há outras pessoas que se incomodam, ou por exemplo, se eu estou falando que eu estou com um problema aqui, alguém pode achar assim, nossa, mas ela está passando necessidade. Não, não estou, não. Só estou dizendo que esse momento aqui está um pouco apertado. Entendeu? Não tô te pedindo, tô só desabafando, tô só explicando. E tá tudo bem. Amanhã vai cair alguma coisa na conta. Então, assim...
0: Até porque trabalhar pra você não é um problema.
1: Não, nem, nunca foi. Desde nova. Eu trabalho desde os 17 em loja de roupa. Sempre vendi muitas coisas. Trabalhei com a minha própria imagem. Estudei moda. Fazia roupa. Eu costurei roupa pra muitas mulheres na minha própria casa. Então, assim, eu sempre fiz de tudo um pouco. Vendi meus bolos, meus doces. Dei aula de confeitaria. Eu sou muito Caxias, como a gente fala lá, né? Eu sou pau para toda obra. E tudo que eu faço sempre foi muito envolvido de arte, né? De expressão, de amor. E essa área, na grande maioria das vezes, não dá dinheiro, tá? É você correndo atrás do dinheiro sempre. Você vê muitos atores aí também que têm uma jornada longuíssima de gravação, de trabalho e ganham muito pouco. Ganham, assim, não ganham o que um influenciador ganha numa publicidade. É muito injusto.
0: Mas então, esse mundo da internet nos traz uma dimensão de dinheiro que não é uma dimensão real.
1: Não é real, não é real.
0: E você transita por esse mundo.
1: Total. E se você não souber trabalhar isso daí, e aí vem também nessa questão de educação financeira, que já é uma coisa que deveria vir de escola, deveria vir de casa, sabe? Eu, por exemplo, eu não sabia de verdade, não tenho problema nenhum de falar isso. Eu não entendia como funcionava um imposto de renda e qual era tão prioridade disso, por que que eu tinha que dar esse dinheiro pro governo? Porque assim, eu recebi dinheiro que eu nunca recebi na minha vida. Então assim, eu, por exemplo, eu hoje não tenho carro por opção, porque eu moro em Caraí, eu faço tudo a pé e eu não quero ter um carro parado dentro de casa, então eu nunca vi sentido. Mas na primeira grana que eu ganhei de programa, eu paguei de imposto de cara o valor de um carro de luxo. E eu falei pro contador, não vou dar. Falei, eu não vou.
0: Não tem opção.
1: Ele, e o meu contador é um querido, ele me trata igual criança. Ele, olha só, Fernanda, então vamos lá, deixa eu te explicar. Ele, você precisa. Aí eu falei, não, você precisa. Falei, eu vou ser presa? Aí vai.
0: Aí então
1: eu,
0: tá.
1: Aí eu falei, caraca, como é que dá esse dinheiro todo? Então assim, desde lá, toda vez que eu tenho que pagar imposto, é um corte profundo no meu coração. Eu fico mal, eu fico magoada, eu fico triste no dia, eu fico... Paguei um dinheirão, cara. E aí, desse dinheiro, a gente não fez uma viagem, não comprou um outro carro, não comprei a minha casa, mas estou só pagando imposto. Então, assim, tem que saber administrar. É um dinheiro muito rápido que entra. É um período que a gente não tem garantias nenhuma. Então, você tem que saber cuidar muito bem dele e fazê-lo multiplicar. E aí, isso aí já é uma outra seara muito grande. Que aprender a multiplicar dinheiro não é fácil. É difícil demais. E nesse universo, ganhar é até mais rápido. Mas nunca foi normal isso para mim. Eu trabalhava muito para ganhar o básico, para ainda estar no saldo negativo no final do mês. Então, a minha relação com o dinheiro é muito plena, muito clara. Adoraria saber cultivá-lo melhor, né? Estamos aí nesse caminho de aprender cada vez mais. Mas ainda estou em busca, né? Estou em busca da minha estabilidade financeira, até porque são dois filhos. Então, quando a gente fala de estabilidade, não é sobre mim, não é sobre você sozinha. É uma família.
0: Uhum.
1: É muito fácil quando a gente também vê algum influenciador que parece que está esbanjando uma vida plena, mas é ele sozinho, morando numa kitnet, achando que está hypando demais. Mas não, agora pega você com um filho, com saúde, com estudo, sabe? Com tudo que vier pela frente, com tratamento, com tudo, tudo. Desde comida, alimentação, vestuário, bota na ponta do lápis no mês. É muito isso, eu sozinha para tudo isso, regendo uma família.
0: Você não gosta de se vitimizar, isso não é algo que você diz, isso é algo que parece que fica transparente no seu discurso, mas você reconhece a sua vulnerabilidade e a força perante essa vulnerabilidade? Porque uma coisa é você se ver como vítima, ai, tadinha de mim, outra coisa é você às vezes se abraçar, abraçar a criança que você foi, abraçar a adulta que você é e falar, putz, você vence, você é uma vencedora.
1: Terapia? Estamos precisando de terapia?
0: Tô dando a letra.
1: Eu ainda não tô nesse processo. É, um amigo meu falou pra mim ontem, muito legal você trazer esse assunto, ele falou pra mim ontem vendo um stories meu, porque nessa semana a gente se encontrou e eu desabei, tava passando por uns problemas, e ele é o meu amigo assim, desde alfa, a gente estudou junto, desde de criancinha. E aí ele viu um stories meu ontem de trabalho, e ele falou assim pra mim, cara, você não tem a menor noção da sua força. Eu te vi desabando ontem e você tá aí performando do quanto você é profissional, do quanto você é boa e do quanto você é merecedora. Aí ele falou assim, um dia você vai conseguir enxergar isso. Aí eu fico, a gente tem um sentimento de pressa, de escassez, de correr atrás, tão latente que às vezes eu não relaxo. E aí também não consigo entender que já venci em muitos momentos da minha vida. Assim, não é que não consigo, eu valorizo e
0: aprecio. Você não para pra fazer isso.
1: É, eu não paro pra apreciar isso. Eu não degusto a beleza de tudo que eu já vivi. Eu sempre coloco mais um bloquinho para subir, mais um bloquinho. Ó, eu preciso chegar aqui, então. Mas assim, eu tenho total consciência de onde eu vim, de onde eu saí, de tudo que eu passei e do quanto eu sou merecedora. Só não tô conseguindo curtir isso, sabe? Então, sempre existe uma cobrança.
0: Uma corda no pescoço.
1: Não sei. Acho que eu vou continuar tendo ela até sentir que pelo menos os meus filhos estão em paz.
0: Mas isso tem a ver com o Celo, teu filho, que precisa muito de você, mais do que uma criança, por exemplo, que é a tua filha?
1: Sim, total. Total, ainda mais que também a Laura tem uma rede de apoio enorme, né? O pai dela é muito presente, assim, ele tem uma boa índole, uma família estruturadíssima. Já eu e o Celo somos só nós dois. Então, assim, eu sempre me preocupo muito mais com ele e, obviamente, também ofereço muito da menina que eu gostaria de ser para minha filha. Então, eu trato ela como uma princesa. E com ele, eu sempre coloco, assim, eu preciso melhorar, eu preciso superar, eu preciso suprir, eu preciso organizar, eu preciso ter 10 passos de respiro, sabe? Eu sempre tive esse pensamento de, assim, por exemplo, até se você vai pensar em alugar um apartamento, eu falava, eu não posso alugar um apartamento se eu não tiver dinheiro para pagar pelo menos 2 anos desse apartamento separado, porque eu não posso correr o risco de mês que vem eu não ter o aluguel ou deu um azedo durante um ano e eu não ter para onde ir. Então, se você vai alugar, você tem que ter caixa para você fazer isso. Eu sempre planejo antes de fazer alguma coisa. E em algumas coisas na vida a gente não consegue, né? Não tem garantia, a gente não tem garantias. E eu sou ansiosa, eu tenho ansiedade. Então, assim, o ansioso, ele precisa de planos, precisa de base sólida, precisa de meta. Eu tô completamente a favor de mudanças e vou nadar conforme a maré vier, não tenho problema nenhum com isso. Já, nossa, aconteceu um imprevisto aqui, vamos reagir, vamos mudar e recalcular a rota, mas sempre que eu puder planejar, eu vou estar optando.
0: Você acha que é porque você não consegue parar para abraçar a tua vulnerabilidade e reconhecer as conquistas e talvez ser um pouco mais leve com você, que num momento te consideraram amarga no programa?
1: Eu acho muito louco. Durante o programa foi um período à parte. Eu acho que hoje, assim, tô ursinhos carinhosos total. Perto do programa. Eu cheguei realmente muito mal no programa porque eu declarei pra mim falência. Se você conhece pessoas que faliram e que têm família, você provavelmente vai... Eles vão me entender. Foi um período muito difícil que eu tinha pego pós-divórcio e eu tinha pego todo o meu dinheirinho e investi no meu próprio negócio, estruturei meu próprio negócio, que estava indo relativamente muito bem. Eu tinha um retorno bom. Aí gastei tudo. E foi uma das coisas mais... Eu já comentei isso em algumas entrevistas. Foi uma das coisas mais ignorantes da minha vida. Ninguém me disse que você pode gastar tudo. Hoje eu já sei, mas naquela época eu não sabia. Então tudo que eu tinha eu botei na estrutura do espaço, sem sobrar 10 centavos, juro. Porque eu falei, ah, tô garantida, já vou fechar a turma que eu dava aula. Eu falei, já tenho, tô bombando de aula, vai vir outra semana que vem, e aí esse dinheiro que entra eu vou fazendo giro e vai dar tudo certo. Mas não, aí veio pandemia. Veio pandemia, tudo que eu gastei foi por água abaixo, as coisas começaram a se deteriorar, começaram a estragar, começaram a oxidar. Eu tive que vender forno, eu tive que vender aparelho, eu tive que vender um monte de coisa. E aí não estava suprindo, eu já estava ali assim, só no vermelho, só no vermelho. E eu não sabia o que fazer. Eu falei, meu Deus, eu comecei a vender coisas assim, na rua, tem fotos. Eu comecei a vender coisa na rua com o Marcelo. Eu comecei a fazer panfleto, eu comecei na rua, comecei nos lugares. Eu morava em vila, então não tinha prédio. Por exemplo, se tivesse prédio, eu estava vendendo de porta em porta de vizinho, que eu sou dessas, mas não tinha. Então, eu realmente comecei a divulgar tudo que eu podia fazer para sair daquela situação. E foi uma loucura, porque vem tudo que passou, aí vem o Big, eu consigo, né, dar um respiro, eu consigo aproveitar de novo as coisas. Então, eu passei por muitas situações. E quando eu venho no Big, eu estava desesperada. Porque eu falei, cara, se eu sair disso aqui, o que que eu tenho lá fora? Eu não tenho nada lá fora. Eu estou falida, eu estou ferrada, eu não tenho nada. Então, é isso ou isso. Então, eu cheguei com muita força, com muito afinco. Eu não podia imaginar que esse cenário de Big era favorável para mim. Sabe, que as pessoas se tocaram, se emocionaram, se identificaram comigo e que eu tinha chances de ter oportunidade. Eu não tinha visão de oportunidade. Eu tinha visão de que você tem que ralar para conseguir o que você quer. Mas que as coisas caíam até você, vinham até você. Que loucura, né? Acho que muitas pessoas podem se perguntar quantas vezes algo positivo de trabalho, de viagem, de até o amor veio até você. A gente pode até dizer que são coisas que a gente emana para o universo. E eu não tinha, eu não cultuava isso. Sabe, essa coisa da palavra tem poder? Fale coisas positivas, joga, que vai acontecer. Eu nem imaginava um negócio desse.
0: Hoje você tem isso?
1: Total. Total. Tô Hare Krishna, menina. Não, né? É mantra dentro de casa aqui, ó. Limpa, limpa, limpa, limpa. E super entendo que funciona. Mas assim, eu precisei passar por tudo isso para entender que o universo existe e que ele funciona assim. Não é à toa, sabe? Mas foi muito difícil. Eu cheguei lá cansada, eu cheguei lá falida, eu cheguei lá sem dinheiro e eu pensei, se eu não ganhar uma prova aqui, ferrou. Então meu foco era sempre uma prova atrás da outra, porque pelo menos a gente sabe que dava um 10, um 15, um 20, e eu falei, é só isso que eu tenho, eu tenho o que eu nem ganhei ainda, entendeu? Uhum. O nível de competitividade, de pressão que eu tava em cima do próprio programa. E aí eu lido com adolescentes, com jovens, com pessoas que queriam ser a artista que eu queria ser quando eu tava lá com 17, 18 anos. E eu passei por esse caminho. Não, nem foi difícil você viver de arte assim. Viver, não tô falando se sustentar, mas você viver a arte, pelo menos no Rio de Janeiro, não é uma coisa difícil. Você tem acessos. As pessoas são boêmias, são vivas, são coloridas, são culturais. Então, assim, você tem muitos acessos no Rio de Janeiro. E aí, quando eu via pessoas que só queriam ser atrizes ou tá segurando um negócio, tá na TV, tá não sei o quê, eu falei, gente, mas isso é fácil. E elas são boas, vai ser mais fácil ainda. E estão sendo vistas pelo Brasil inteiro, vai ser mais fácil ainda. Falei, agora como é que eu vou cuidar dessas crianças? Como é que eu vou pagar o dinheiro? Aí eu achava muito mais difícil pra mim. Não que a minha dor é maior que a sua, mas o meu calo tá doendo muito. Eu não vou me preocupar com o seu. E você não vai me ajudar. Quantas pessoas me ajudaram? Não conto nem numa mão.
0: Você não tem medo de falar o que você pensa?
1: Não, eu tenho medo de não pensar sobre o assunto direito, entendeu? Falar o que eu penso, eu não tenho medo. Mas se eu não tenho propriedade, aí eu não arrisco. Eu sou de uma pessoa que se não sabe o que você está falando, fica calado.
0: Mas você fala bastante, então você sabe de bastante assunto que te dá vontade de falar.
1: Do que dá segurança, exato. Aí pode virar um debate. Aí eu estou disposta a debater, porque se eu estou falando isso, eu tenho certeza sobre esse assunto e estou aberta a mudar de opinião se você me convencer. E vai ser de forma saudável. Não é nada tão engessado na pedra. As pessoas também têm uma dificuldade de abrir a mente, de
0: mudar de opinião.
1: Mudar de opinião. E se você muda, é como se fosse um pecado, uma coisa marcada, né? Marcaram você, igual antigamente, né? Marca essa pessoa aqui, ó, ela tá marcada na sociedade. Caramba, eu tô viva para isso, para acrescentar, para mudar. Hoje eu não quero mais isso, não gostei mais disso. Aprendi com jovens, aprendi com mais velhos. E vamos crescendo, vamos evoluindo.
0: Tem alguma opinião sobre a qual você mudou, né? Tem algum assunto sobre o qual você mudou de opinião?
1: Não, todos os assuntos que me quebraram, na verdade, sempre foram com relações a mim mesma, assim, sabe? esses assuntos, como a gente estava falando, sobre esperança, coisas do universo, positivismo, assim, sabe? Eu era uma pessoa, não que eu fosse negativa, mas eu estava tão acostumada às coisas dando errado, que para dar certo exigia muito esforço. E eu não acreditava que às vezes as coisas dão certo, sim, meu anjo. As coisas acontecem, sim, porque tem que acontecer. Não acreditava muito, sabe, nessa fé toda. Eu então, acho que a você, minha fé aumentou.
0: Você não romantizava e você passou a romantizar algumas coisas?
1: Não, até hoje não romantizo
0: não?
1: Nada. Não? Romantizo nada. Eu sou muito pé firme.
0: Você acredita no amor ainda?
1: Demais! Não, isso aí é demais. Demais. Eu sofri muito. Sofri demais também. Passei, tive muitas rodas com mulheres. Eu fiz, apresentei um TED. Um TEDx, assim, um TEDx, né, apresentei um TED justamente sobre essa pauta, né, de mulheres, foi muito importante, e eu trouxe toda essa parte do relacionamento tóxico, como isso afeta a gente, como mexe, né, com toda a estrutura da mulher, e eu acredito demais, eu poderia ter todos os motivos para não acreditar mais no amor, mas eu acho que também pega ali um pouquinho, não querendo trazer pro horóscopo da vida, mas pega também um pouquinho do que eu sou canceriana a raiz mesmo. Eu acredito em família, eu acredito em casamento, eu acredito em ficar velhinho junto. Eu me vejo melhor acompanhada. Eu sei que eu sou o terror das feministas. A maioria, assim, acha que não tenho que cultuar o relacionamento em família e que pode ser você acima de tudo, mas eu ainda... Eu amo a ideia de estar junto para sempre, somar. E que dois é melhor que um, sabe?
0: Mas isso é curioso. É impossível você ser o terror das feministas sendo uma mulher que toca a família sozinha, que assumiu as responsabilidades sozinha, que encontrou soluções sozinha, que venceu sozinha depois de acreditar que já estava na derrota, uma derrota declarada. Impossível, dessa forma, você ser o terror das feministas.
1: Ah, mas é a sobrevivência. Mas se eu pudesse, eu ficava esposa troféu. eu ficava
0: eu
1: linda.
0: Não acho que você tem essa personalidade, duvido.
1: Depende do marido, né? A depender da personalidade do marido, se ele vai aguentar esse temperamento. Mas assim, acho que a vida caiu, né, no meu colo, como de todo mundo. Caiu talvez um pouquinho mais pesada. E como você também falou sobre romantizar, eu não me romantizei, não romantizei minha história, mas hoje eu aprecio muito mais, até em questão de relacionamento, eu me sinto hoje uma excelente parceira. Eu me sinto, de verdade, nesse momento, eu não tenho problema nenhum, sabe, em relação à modéstia. Eu assumo que hoje eu sou uma excelente parceira, eu tô numa vibe muito mais tranquila, eu estou muito mais, sabe, proativa, somando pro bem, sabe, menos emoção, tô muito mais, sabe, concentrada, muito mais real. Eu acho que para somar para relacionamento, hoje eu tô bem melhor do que um tempo atrás. Há uns anos atrás. Principalmente também quando a gente começa a melhorar consigo mesmo, né? As coisas que eu vim conquistando foi me trazendo segurança, foi me trazendo um alerta do tipo, ok, você pode relaxar, Fernanda. Sabe? Você não precisa mais se preocupar.
0: Isso tem muito a ver com aquilo que falam de energia feminina, energia masculina. Você tinha uma energia muito masculina?
1: Ah, sempre tive. Mas eu também acho que quase todo mundo da minha família é homem. Eu fui criada nos meninos, eu não fui criada com base feminina, eu não fui criada nem com afagos e carinhos, então assim, não existia, sabe? Foi até um pouco triste, assim, nesse ponto. Então toda a minha base sempre vieram dos meninos, dos amigos meninos, das brincadeiras mais brutas, do papo mais reto, né? Sempre veio muito assim, e eu ainda sou um pouco disso até hoje. A toda a minha feminilidade, eu acho que ela tá associada um pouco à estética e coisas externas, do tipo, amo perfume, amo moda, amo roupa, eu amo, sabe, carinho, eu amo dar carinho e receber carinho. Não me faço de forte nisso, não. Vai ter que dar sim, vai ter que abraçar, vai ter que afogar, vai ter que falar que me ama, vai ter que dar beijinho no pescoço. Gosto demais disso. Mas de uma visão geral, assim, de vida, sou muito mais séria, muito mais bruta, muito mais rápida, muito mais direta. Não tem rodeio. Não tem sensibilidade do tipo, se você quiser me criticar, você me critica, eu vou receber isso numa boa e eu não vou ficar magoada e nem vou chorar. E eu espero que você também não fique, porque eu não tô querendo te magoar se eu trouxer algo aqui. É pra você lidar com isso e a gente resolver isso numa boa. Só que as pessoas não conseguem, né? Então, eu tenho que me adaptar a cada ambiente, a cada trabalho, a cada...
0: Você falou da sua criação, da tua família, do teu ambiente familiar. O que você acha que faltou pra Fernanda criança?
1: Ah, afeto. Total. Total, faltou muito afeto. E é o que eu tento suprir cada vez mais nos meus filhos. E assim, parece clichê ou frase de filme, mas é exatamente isso. O que a gente não teve, a gente quer oferecer para os nossos filhos. E eu faço questão de abraçar, de beijar, de incentivar, de apoiar
2: tudo. Laura quer fazer balé, vai fazer balé. Laura quer fazer jiu-jitsu, vai fazer jiu-jitsu. Você quer botar roupinha de menina, vai botar roupinha de menina. Quer botar rosinha, eu faço tudo, tudo por eles e sempre incentivando. O Marcelo é um pouquinho mais complicado, porque tem essas questões, a gente tem que respeitar os limites dele. Mas, assim, num geral, os dois, eu coloco muitas palavras de afirmação. Você é linda, você é potente, você pode, você merece. Eu falo pra ela o tempo todo. E a Laura faz isso comigo. Tudo, esse é o meu retorno, porque ela traz de volta sem eu nem pedir. Isso já tá, ela já foi criada desse jeito, entende? Às vezes eu tô fazendo um negócio, ela vem do meu lado e fala: mamãe, você é muito boa, você é talentosa. E aí eu fico: obrigada, minha filha, você também é muito talentosa. Então a gente se reforça o tempo inteiro. O tempo inteiro. Eu falei isso num stories há um tempo atrás, sobre a minha experiência com carnaval, que era uma coisa que eu queria muito viver na minha vida.
0: E eu te vi ao vivo, na Sapucaí, foi muito lindo.
2: Tava lá em cima, brilhando. E eu fiz uns stories de muita emoção, dizendo que eu tava rompendo barreiras e quebrando ciclos na minha vida. Quando me falavam que eu não ia ser nada, que eu não podia nada, que eu não ia ter nada, e aí quando eu começo a conquistar as coisas que eu queria, não o que o mundo ou a sociedade acha que merece, que é válido, que tem, né, que tem peso, não, o que eu quero. E quando eu consegui as coisas que eu quero, eu falei: que isso? E aí, na mesma hora, me deu uma clareza de, assim, as minhas filhas, os meus filhos e os meus netos e os meus bisnetos vão ter uma longevidade linda, plena, de muito sucesso. Porque eu tô começando meu sucesso agora. E eu acredito nisso. Se tem base científica, eu não sei. Mas eu acredito que já tá no meu DNA e que eu já passei espiritualmente ou fisicamente e daqui todas as minhas gerações, da minha família, vão ser muito sucesso, sabe? Muito sucedidas. E aí eu falei, eu tava até conversando isso com o meu noivo, eu falei assim pra ele, eu falei: cara, tava conversando sobre a Laura especificamente, né, trazendo a questão da menina, né, comparando comigo. Eu falei pra ele: você tem noção que a Laura vai poder sonhar em ir pra qualquer lugar do mundo? E que não vai ser uma frase do tipo: você não tem dinheiro, que você não vai chegar lá. Porque a gente não tá falando de dinheiro, a gente tá falando de sonho. E você pode sonhar o que você quiser. Quem que vai destruir isso? Quem vai te botar bloqueio? É um pecado botar bloqueio no jovem. É um pecado. Seja de qualquer realidade, seja precária, seja, sabe, um menor da favela. Não destruam os sonhos dos seus jovens, sabe? Eles precisam de força. E a gente é forte quando a gente é mais jovem mesmo. Porque a gente acredita, a gente impulsiona, a gente vai... E aí eu falo sempre pra Laura, se ela quiser fazer intercâmbio, se ela quiser trabalhar fora, se ela quiser morar em outro país, se ela quiser ir pra qualquer lugar, o que ela quiser fazer, ela vai fazer. Porque eu vou estar ali do lado dela, fazendo junto com ela. E não importa, eu vou me virar, vou me desdobrar, ela vai. Eu não quero que ela tenha um dia sequer, tanto o Marcelo, que eles pensem: ai, talvez eu não possa, ou talvez não seja pra mim. É sim, você vai chegar lá. Uhum. E isso tá muito forte em mim. Nossa, eu já quebrei esse ciclo aí, ó. Do ano passado pra esse, eu tenho certeza que tá fincado na rocha o sucesso da família Vila Band.
0: Que ciclo é que você tá falando? Você disse que quando você era pequena, diziam que você não podia, não conseguia.
2: Tá tudo.
0: Quem?
2: A família inteira, né? Aquela criada com aquela base, né? E sabe uma coisa que eu ouvi uma vez? Eu gostava muito de cantar também, quando eu era mais nova. E eu ouvi uma vez, falou assim: desiste disso, você não é filha de Zezé de Camargo. E aí, olha que loucura, eu conheci a filha do Zezé de Camargo. E ela é maravilhosa. E ela fala que a gente pode cantar. Então, assim, fui sempre colocada nesse lugar de você não vai conseguir, você não é para você.
0: Isso ficou marcado em você?
2: Ah, demais. Nossa. Não necessariamente como trauma de doer hoje, mas como força para provar que, você não vai editar minha vida, sabe? E aí, quando você começa a fazer muitas coisas que não dão retorno, aí você se frustra, né? Aí você fica: nossa. E aí tem energias que você consegue girar pra gatilhos do tipo: vou vencer. Ou você fica meio cabisbaixo.
0: Se convence de que realmente você não consegue.
2: Exato. Eu me coloquei nesse lugar. Durante muito tempo eu me convenci. Porque não foi na primeira instância que eu me convenci. Eu me convenci depois de ter tentado muito, né? E tô cansada. E aí quando você cansa... Nossa, parece que não dá força nem para levantar um dedo. E aí entra ali, provavelmente, num quadro já próximo de depressão. E aí já engata muitos problemas, né? Aí a mente te sabota, né? E eu acredito que a força do ser humano tá na cabeça, tá na mente. Se você deixa uma mente estruturada e forte, você é capaz de tudo.
0: Hoje você é feliz?
2: Sou. Mas hoje eu também tenho novas metas, novas coisas e novas... Aí eu fico maluca. Hoje eu tô completamente feliz e realizada. Então, quando as pessoas ficam brincando do tipo, ah, quem venceu, quem não venceu, se venceu, se não venceu, conseguiu o que você precisava? Conseguiu o que você sonhava?
0: Ah, você está falando do programa, do Big Brother.
2: Do programa, é, que também rolou muitas pautas do tipo, quem vence, quem não vence. Eu acho que como o próprio Davi falou assim, cada um é o vencedor da sua própria vida. Todo mundo ali mudou de vida, sabe? Então, assim, o mínimo que você precisava, se você conquistou, você já venceu, sabe? E eu venci a mim mesma, eu venci a minha cabeça, sabe? Isso pra mim foi o maior prêmio. Sair de um mood desesperador, desolador e, sabe, sem confiança na vida, pra inspirador, não somente de mim mesma, como pra muitas pessoas. Eu recebo mensagens de mães e de mulheres e de jovens também, que falam, nossa, você é minha inspiração. E eu me coloco num cargo tão difícil que eu fico, tá bom, eu vou segurar esse rojão, hein? Então, quando eu tô lutando pelas coisas, não é só por mim, pelos meus filhos. É por todo mundo que tá em casa me colocando ali como referência. É por toda mãe que acha que tá derrotada. É por toda jovem que tá confusa, sabe? É por toda mãe atípica que acha que não vai conseguir sair do seu quadro. Mas vai. Vai sim. A oportunidade vem. Quando eu achava que não vinha, ela vem. Deus mostra que vem, querendo ou não. Cedo, tarde ou depois, ela vem. Eu acho que o que você tem que fazer, além de abraçar, obviamente, é minimamente estar preparado. Então, assim, muitas das minhas escolhas da minha vida, mesmo no caminho artístico, me prepararam para receber tudo isso. Porque se eu também não tivesse preparada, talvez eu não estaria mantendo isso até hoje.
0: Como é que foi para você ter a tua vida tão analisada e tão tornada pública como durante e depois de um programa que é o mais assistido? Eu não tenho, mas com certeza é o mais assistido, né? O reality show deve ser o mais do Brasil, né? Como é que é pra você? Como foi?
2: Ah, terrível, né? Mas
0: terrível?
2: Ser avaliado por todo mundo? Uhum. É, horrível.
0: Que você parece tão segura?
2: Não, mas sou. Então esse é o ponto. É porque eu não perco meu tempo, mas é muito chato pessoas ditarem, falarem, acharem que sabe tudo de todo mundo, do mundo, do que é certo, do que é errado, e tentarem disputar isso, sabe? Isso é muito chato. Mas eu sou uma pessoa que eu sempre aprendi, né? Eu aprendi, não era assim. Eu aprendi ao longo da vida, escolha as suas batalhas. Então, assim, eu avalio muito o meu dia. Se hoje eu estou com um pouquinho mais de paciência, talvez eu possa escolher alguma micro, né, pauta da internet para discutir. Mas, no geral, quais são as minhas prioridades? São esses os meus pilares de prioridade? O resto não vai me afetar hoje. E a gente vai fazendo esse trabalhinho diariamente. Então, desde quando eu saio, e é todo mundo dando pitaco em maternidade, em postura, em fala, em presença, em estética, em imagem, eu vou lá, reviro ali meu livrinho. Hoje, qual é a prioridade? Ah, tá, você não tá nela, né? Então, tá bom, então tchau. Então, eu consigo separar isso muito bem. Mas eu demorei também muito para separar isso. Porque eu já chorei muito, eu já fiquei muito desesperada. Não por conta desse período, da minha vida anterior. Como eu sou uma pessoa ansiosa. Então, eu já entendi que se eu atribuir energia para coisas que eu não tenho controle, eu vou ficar maluca. E uma frase que meu ex-marido sempre falava, quando não tem solução, solucionado está.
0: Essa frase é maravilhosa.
2: Eu demorei para entender, tá? Ele falava e eu odiava. Eu, mas não, não sei o quê. Não, não isso. Deposite energia nisso. Ele falava, tem solução? Ah, mas depende. Você tem solução? Não. Então acabou.
0: Agora, você oscila entre uma dureza, inclusive nisso, e um acolhimento. Você acolhe muito.
2: Sim.
0: Você tá entre dois mundos?
2: Tô, total. E dentro do meu acolhimento, que eu ofereço para muitas pessoas, eu sinto que ainda tem que também existir uma certa dureza. Porque se você só passa pano, só abraça, você está dando uma muleta enorme para outra pessoa. E eu não estou aqui para ser muleta, eu estou aqui para fazer você andar. Então, assim, se eu sei, se eu aprendi, então eu tenho capacidade de dar força para você se levantar. Mas não cola, não se agarre nisso. Como, sabe, sua única fonte de esperança. Então, eu preciso ter essa dureza para ajudar as pessoas que precisam de mim. Adoraria ter mais frentes. Eu tenho uma ideia de projeto social meu muito bacana, que se tudo der certo, ele vai sair, e ali, fisicamente, eu vou poder ajudar mais pessoas. Então, assim, eu sinto que se eu não tivesse essa dureza, eu ia acabar fazendo uma grande roda de lágrimas. A gente não quer uma grande roda de lágrimas.
0: Todos chorando juntos não e dá. Se lamentando.
2: Como é que resolve isso, sabe? Então, assim, alguém vai ter que, opa, Vamos levantar essa poeira, hein? E por mais que a gente não saiba o caminho do sucesso, o caminho da solução, né, para cada problema, eu acho que só de ter uma pessoa que se mostra um pouquinho mais segura e que não vai te deixar na mão, isso já é o suficiente.
0: Mas você teve isso na sua vida?
2: Não, teve nada. Tive nada. Eu fui me apegando ao que dava. Eu fui me apegando às relações. Eu tive uma dependência de relacionamento também muito forte, porque eu achava que, de repente, já estando com fulaninho, já morando junto, já não sei o quê, eu já ia conseguir viver minha vidinha e fazer minhas coisinhas. Então, eu acabava ficando, às vezes, um pouco em função do outro. Então, eu tirava um pouquinho do que eu podia aprender de cada pessoa. Assim, da mesma forma que eu me afundei, também consegui colher coisas. Isso foi me amadurecendo, foi me fortalecendo, foram relações complicadas, mas que me tornaram um pouquinho mais segura hoje. Então, assim, não vejo isso de forma tão plena e positiva, mas dificilmente eu vou me espantar, sabe? Com trabalho, ou com relações, ou com falhas ou faltas. Eu vou encarar elas sempre com muita clareza, né? Tipo, tem que resolver, né? Tem que resolver.
0: Sobre relacionamentos tóxicos, qual é o primeiro sinal que você acha que você já ignorou de relacionamentos que te fizeram mal?
2: Energia. Eu sei que é difícil falar de energia, mas tipo assim, eu odeio também falar tipo assim, não acredito que eu falei tipo assim, que coisa mais infantil.
0: Saiu.
2: É, mas acho que eu não falava isso há milhões de anos. É, mas assim, eu tinha uma energia muito viva, latente. Teve um relacionamento que
0: você
2: eu tive...
0: Você tem.
2: Eu acho que ela tá um pouco mais ambarada. Tá. Eu acho que eu tô ali mais insensarada nesse momento. Existe uma fumaça, assim, né? Uma coisa meio indiana, não sei. Mas antes era mais vivo. E aí eu tive um relacionamento que ele falou assim pra mim: nossa, Fernanda, quando você anda na rua, você faz um arzinho. Aí eu falei, que história é essa de arzinho? É o jeito que você anda. Parece que tá num clipe, não sei o quê. E eu falei, sério, nunca mais andaria desse jeito. Mas eu falei, sério, ele é... E isso incomodava ele. E aí ele falava que toda vez que a gente brigava, isso foi um namoro muito antigo, ele falava que toda vez que a gente brigava, que parecia que eu andava mais assim. Eu falei, eu não sei, acho que você está se apegando, eu acho que você talvez tenha pouco disso, talvez você queira isso que eu tenha, né? E você está trazendo isso como um ponto negativo, ou como uma afronta. Então eu comecei a perceber que em alguns relacionamentos, a minha energia, a minha aura, o meu jeito, assim, de posicionar, o que era atrativo, depois virou problema. Então, assim, eu vi muito. Ah, o jeito que você tá andando, a roupa que você tá usando. Mas antes era a mesma roupa quando ia pro encontro. Era o mesmo jeito quando tava nos primeiros encontros e adorava. Então é muito assim, o que te admira, o que te encanta, o que te seduz, também é o que, para muitos desses homens frágeis, é o que alerta, é o que dá medo, é o que acha que tá ali num limbo de... Será que eu vou perder? Será que eu vou ser traído? Será que eu tenho que competir com isso? Ao invés de abraçar, se orgulhar, entender e achar bonito e cultivar isso. Então eu fui muito podada, desde os pequenos detalhes até chegar em coisas seríssimas. Mas aí começou por aí. O que era bonito se tornou incômodo, sabe? Coisas do gênero. Até, por exemplo, quando eu dançava para trabalho, nos eventos, performance, era super respeitador. Eu tava sempre num palco alto, do lado do DJ mais famoso do Brasil. Não dá para dizer que não tinha glamour. Era glamour puro aquilo ali, era um espetáculo. E aquilo era lindo. Eu tive um relacionamento que a pessoa falou assim, bom, respeito muito, acho você maravilhosa, mas se você continuar dançando, eu não tenho como estar com você. Eu falei, mas tu foi em festa que eu tava dançando, dando tchauzinho e tudo. E aí agora não serve mais. Aí, aí também entra muito da mulher. A gente coloca, às vezes, também umas pessoas em certos pedestais. A gente se empolga com pouco, né? Os caras já não estão entregando nada. Então, com pouco é muito. E isso é muito triste. E aí eu falei assim, nossa, poxa, o cara é tão legal. Ó, vou parar de dançar, então, né? É um trabalho extra que eu faço, mas não é minha renda maior. Aí você para. E aí você deixa de fazer. Aí depois você troca. Você tira o short jeans por uma calça... comprida, um vestido esvoaçante por um longo que vai arrastando no pé, um negócio decotado por uma manga, uma gola rolê. E aí você, quando você vê, você já tá se moldando pelo outro. Só que aí esse molde não é seu, ele não te cabe, né? Ele não te cabe em nada.
0: Eu não imagino você aí, nesse lugar.
2: Fiz tudo isso, fui taxada de burra, de insuficiente, de que não vale nada. que não tem valor, realmente que não tem valor. Fui taxada de todas as formas que posso imaginar. Fui manipulada, só não fui agredida. Porque eu acho que eu também não conseguiria deixar. Eu acho que, por tudo que eu tenho dentro de mim, eu cheguei no ápice do limite. Mas se houvesse o mínimo de agressão, com certeza eu revidaria. Não aconselho isso a nenhuma mulher. Então, assim, os primeiros sinais, já sai. Já sai, não te pertence. Tá te anulando? Já arrumou problema em você? Você não é pra essa pessoa. Quem quer estar com você vai adorar você nos mínimos detalhes. E eu não tô falando sobre passar pano. O que não é legal, não é legal. A gente vai conversar e vai resolver. Se você também quiser trazer pra você, você muda. Se não, também você sai também. Sabe? Então eu fui demorando a entender tudo isso.
0: Você disse que os homens estão entregando pouco. Por que você acha que as mulheres, e eu consigo te enxergar perfeitamente nesse papel, entregam tanto?
2: Acho que é antigo, né, amiga? Acho que já é uma criação tão antiga. Isso é uma coisa muito enraizada. E eu comecei a entregar bem menos. Independente de eu acreditar muito no relacionamento, não significa que eu sou empregada de ninguém. Então, assim, vamos fazer juntos. Eu sou do fazer juntos. Ai, eu adoro fazer juntos, sabe? Vamos cozinhar juntos, vamos lavar juntos, vamos junto, vamos comprar junto, vamos dividir isso aqui, vamos...
0: Isso não é romantizar?
2: Não, eu acho que é divisão de tarefas mesmo, sabe? Não, romantizar não.
0: É o obrigatório.
2: É o básico ali, sabe? Mas antes eu não pensava muito assim. E aí a gente foi criada com essa coisa, né, de que o homem tem que trabalhar e a mulher tem que ficar em casa, e quando o cara chega cansado, ela não pode estar cansada, ela ainda tem que dar carinho e atenção, e ela também não vai receber porque ele tá cansado. Então, assim, eu, como eu também sou uma pessoa muito emotiva comigo mesma em relação a me tocar, me sentir, sou do toque. Eu sou do toque, eu gosto de pegar, eu gosto que me pegue, eu gosto que me aperte, que me belisque, que me beije, me morda. Sou da palavra, tem que falar. Eu preciso sentir que a gente tá aqui nessa relação, sabe? Tem que estar aqui, ó, tocando, literalmente. E aí eu comecei a exigir. Então, assim, se o amigo não tá me oferecendo isso que eu gosto, isso que eu preciso, isso que me sacia, alguma coisa tá errada. Então você já não tá no mesmo nível que eu. Então aí eu comecei a exigir. Por isso que, por mais que eu acredite também em todas as questões de relacionamento, eu não deixo barato. Eu não deixo barato. Tem que estar muito bem alinhado nas suas funções. Se não está cumprindo, não está servindo.
0: E tchau.
2: É, exato.
0: Qual é a tua maior conquista? Qual foi a tua maior vitória até hoje na tua vida?
2: Eu sei que parece clichê, mas assim, depois que a gente aprende, eu posso dizer que são os meus filhos. Mas hoje eu posso dizer que são os meus filhos. Antes eu não dizia que eram os meus filhos, porque eu antes achava que era ali uma obrigação. Era um lugar de eu preciso sustentar, eu preciso cuidar, eu preciso... tá pronta e preparada, porque eu sou a mãe, eu não tenho escolha, já aconteceu, tem que assumir. Mas quando virou a minha chave da maternidade, aí eu falei, caramba, cara, que coisa maravilhosa, que coisa linda, é tão lindo ter um filho, é tão lindo ser mãe, é tão lindo você ter um serzinho que tá crescendo no seu molde, sabe? Eu acho que não tem nada na vida que vai conseguir competir com isso. Não tem. E é uma dor que a gente... Eu não tô levantando pauta nenhuma para as mulheres que não querem ter. Nenhuma. E eu também não tiro a razão de quem não quer ter. É difícil, é cansativo. Se você não tá preparada, se você não quer abrir mão do seu tempo, do seu corpo, da sua saúde, não tenha. Mas quem for ter e quem quiser ter, é a coisa mais difícil de se explicar, de se sentir, mas é a mais importante de todas. De todas. Eu não existo se não for pra fazer deles darem certo.
0: Te emociona falar dos teus
2: filhos? Demais. Eu tô me segurando muito aqui. Demais. Porque eu quero muito que eles sejam o que eu não consegui. Mas eu não tô projetando nada em cima deles. Não é aquela coisa de, ah, ela tá fazendo a filha e o filho viver a vida. Não. É muito de assim, vou lá. Sabe? Eu tô aqui, ó. Tô torcendo por você. Eu vou estar junto. Opa, caiu. Não vou. Vamos junto. Sabe? Então, assim, é muito importante a minha relação com os meus filhos e tudo que eles fazem de certo é o meu retorno. Tudo que vem de carinho, tudo que vem de palavra afetiva natural é o que eu ganho de prêmio, assim. Não paga. Quando ela vem me abraçar, quando o Marcelo, nas poucas vezes que ele também demonstra interesse, e eu fico, cara, venci o autismo hoje. Entendeu? Eu venci a adolescência e o autismo hoje. Porque não dá pra romantizar. Não dá. É difícil, é chato, é cansativo, às vezes é até perigoso. Tem jovens de terceiro grau que são agressivos, que se machucam os outros. Ninguém fala do autismo na maioridade. Tem adultos autistas. As pessoas esquecem que não é só criancinha. Então, assim, é luta atrás de luta. Mas quando eles demonstram um carinho, cara, você viu que você fez muito para aquilo ali voltar. Então, é muito gratificante, assim. A minha maior missão nessa terra, por consequências, é ser a mãe deles e fazer deles o melhor. É a minha maior vitória. E eles são perfeitos, né? E a gente também entra aí da gratidão, que tem que agradecer, são perfeitos. Eles têm dois pés, têm dois braços, têm saúde, têm inteligência, sabe? Eles são saudáveis, não pegam uma gripe. Isso também é vitória minha, porque eu sou a pessoa que não vai deixar a criança ficar andando descalço, que não sei o que, que vai botar um casaco. Vai no shopping, leva o casaco, que eu não quero você gripada. Então, assim, eu sou vitoriosa disso. Quando as pessoas falam, meus filhos não ficam doentes. Não fico, não pega praga, não pega gripe, não pega febre, não pega nada. Eu cuido muito. Então, assim, é meu mérito maior.
0: Fernanda, é muito bom conversar com você e sugar um pouquinho, no bom sentido, dessa lucidez, desse alto astral e dessa consciência social que você tem. Foi muito gostoso ter você aqui, eu te admiro e te desejo todo o sucesso do mundo, que a gente se fale mais e mais, e que você tenha mais histórias para contar, porque você é muito múltipla. Ninguém vai te segurar nunca.
2: Amém, amém. Deus te ouça, né? E que assim seja, né? Literalmente, o amém é isso, né? E que assim seja. Eu acho que enquanto eu estiver viva, eu ainda vou estar vivendo, né? E tudo que tem para viver, eu vou estar vivendo.
0: Obrigada.
2: Obrigada a você.
0: Pela tua presença.
2: Maravilhoso.
0: Gente, esse aqui foi o Imprevista. Na semana que vem tem mais. Obrigada pela companhia. Tchau.
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5: Olá, sejam todos muito bem-vindos ao Dinheiro TMC, esse cantinho aqui da nossa programação dedicado a fazer você entender melhor e cuidar melhor do seu din-din. Eu sou Estela Ribeiro e estou, como sempre, muitíssimo bem acompanhada de Thiago Matheus.
6: Tudo bem, Estela? Um abraço para você, para quem ouve a gente aqui na audiência da TMC, para quem nos assiste também, @TMCNewsBR, programa que ajuda você a ficar de bem com o seu bolso, fazer as pazes com a finança. E mais do que isso, Estela, hoje é um programa especial porque a gente vai tratar de economia, mas vai trazer uma paixão do brasileiro, que é o futebol, Copa do Mundo. O quanto que uma Copa pode mexer com a nossa economia, pode mexer com o seu bolso, seus afazeres, o happy hour, as compras. Será que você vai gastar mais? Vai se endividar mais? Vamos falar com especialistas, vamos tratar do assunto ao longo dessa próxima hora de Dinheiro TMC.
5: É isso aí. Então a gente começa com as principais manchetes dessa semana, assuntos que de uma maneira ou de outra acabam afetando o nosso bolso. E olha só, a Índia mandou a população trabalhar de casa para reduzir o consumo de combustível devido à falta de petróleo. Essa orientação foi dada pelo primeiro-ministro indiano Narendra Modi e marca uma mudança de tom que é incomum nesse país que está acostumado a políticas de estímulo ao crescimento, reflete também a pressão crescente sobre a economia.
6: Outra notícia importante ao longo dessa semana foi que a Meta, ela demitiu 8 mil funcionários para priorizar gastos com inteligência artificial. Então, os desligamentos, eles foram anunciados na última quarta-feira e eles representam cerca de 10% da força total de trabalho da empresa.
5: O Lula anunciou 30 bilhões de reais em crédito para quem quer comprar carros, para ser motorista de aplicativo e também para táxis. Olha só, e a diferença de juros entre homens e mulheres, viu? Esses financiamentos ficarão disponíveis a partir de junho e podem ser feitos até 72 meses. A expectativa é de que esse estímulo possa ampliar em 300 mil vendas de carros para aplicativos ou para táxis.
6: Outra notícia que importa para você, que mexe muito com a nossa economia e com o nosso bolso, é que a ANEEL aprovou o uso de mais de 5 bilhões de reais para reduzir conta de luz em até 4,5% ao longo desse ano de 2026. Então, são recursos que serão usados para reduzir as tarifas de energia de consumidores atendidos por 22 distribuidoras das regiões Norte e Nordeste, além do Mato Grosso e também partes de Minas Gerais e também do estado do Espírito Santo.
5: E já que o nosso tema é a Copa do Mundo, olha só que curiosidade. Foi feita uma análise comparando o poder aquisitivo do brasileiro em relação ao valor, ao preço da camisa da seleção brasileira que vai ser usada durante a Copa. E isso mostrou que a nossa é a camisa mais cara dentre os países campeões. Não é louco isso? É o cruzamento entre a renda média mensal dos brasileiros e os R$749,99 cobrados pela Nike por cada camisa, mostra que o Brasil é o país onde o preço do uniforme mais pesa no bolso do torcedor.
6: É um aumento considerável, significativo, em comparação aí com a última Copa. Outra notícia que importa para você é que a Petrobras prevê R$6 bilhões para a Replan e anuncia a produção de combustível de aviação nesse ano de 2026. A refinaria de Paulínia, é um município que fica no estado de São Paulo, ela deve produzir o combustível usando fontes como óleos vegetais, gorduras de origem animal e também óleo de cozinha usado. A capacidade da unidade será ampliada em 5%.
5: E o Brasil tem o menor número de bebês não registrados no ano de nascimento, segundo o IBGE. Esse levantamento indica que o percentual de crianças que deixaram de ser registradas no ano de nascimento atingiu o índice de 0,95%, o menor valor da série histórica iniciada em 2015.
6: E o Conselho da Petrobras, ele aprova a adesão de subsídio do governo para combustíveis. A medida abre espaço para que a estatal reajuste preços com impacto menor nas bombas em meio à pressão provocada pela alta do petróleo no mercado internacional.
5: E o presidente dos Estados Unidos, Donald Trump, esteve numa visita relâmpago lá, né, à China, e entre conversas com o Xi Jinping, o presidente da China, a China renovou a licença de mais de 400 exportadores de carne vinda dos Estados Unidos. Essa medida reabre o mercado asiático para centenas de plantas americanas de carne bovina e sinaliza a tentativa de aproximação entre as duas maiores economias do mundo após dias de negociação em Pequim. E a gente lembra que anteriormente a China também fez restrições à carne que ela importa do Brasil. Então esse contraponto, ela ampliou a importação dos Estados Unidos e diminuiu a importação do Brasil.
6: E falando desse ponto, dessas restrições, tem novidade ao longo dessa semana, porque o país asiático também retomou a compra de carne bovina, mas de apenas 3 frigoríficos brasileiros, após mais de um ano. Então, entre eles, está a unidade de Mozarlândia, da JBS, a maior processadora de carne do mundo. O Ministério da Agricultura ainda solicitou a habilitação, aliás, de 33 novos frigoríficos brasileiros para a exportação ao país.
5: E a gente tem esse clima em torno dos jogadores de futebol, né? A gente sabe que muitos deles ganham salários milionários, o que faz com que muitas crianças e adolescentes sonhem com essa carreira de ser jogador de futebol. Olha só, os 28 jogadores convocados para a seleção brasileira valem cerca de 908 milhões de euros.
6: Ô, louco.
5: O equivalente a 5 bilhões de reais. 5 bilhões e 31 milhões de reais. Segundo o site especializado em valores de mercado do futebol, a Transfermarkt. Apesar de ser o atleta mais badalado da seleção, o Neymar está longe de ser o mais caro entre os convocados. O status de jogador brasileiro mais valorizado pelo mercado vai para o atacante Vinícius Júnior, do Real Madrid, estimado em 150 milhões de euros.
6: É para respirar fundo, Estela Ribeiro. Esses foram os destaques, as manchetes que envolvem economia para você aqui no nosso Dinheiro TMC. Mas agora vamos fazer aquele giro pelas praças da TMC, praças espalhadas pelo nosso Brasilzão. A gente começa querendo saber um pouco mais sobre as vendas de televisões no Rio de Janeiro, que pelo que eu soube vão crescer 10% no período da Copa do Mundo. É aquela coisa, né? Chega a Copa do Mundo, então tem muitas promoções, seja na alimentação, nas viagens, mas principalmente nos eletrônicos, eletrodomésticos para sua casa. E um levantamento mostrou que todo o setor do comércio da cidade maravilhosa vai ser inflamado pela competição. Mais detalhes com a nossa repórter Rebeca Renzi.
7: Mesmo não acontecendo no Brasil, a Copa do Mundo vai aquecer os motores do comércio no Rio de Janeiro. Um levantamento do Clube dos Diretores Lojistas do Rio prevê um aumento de 2,5% nas vendas no período da competição. Foram levantadas as opiniões de 250 comerciantes de diferentes regiões da capital fluminense. Alguns segmentos se destacam. No setor de eletroeletrônicos, principalmente na venda de televisões para assistir aos jogos, a previsão de aumento é de 10%. De acordo com o mesmo estudo, mesmo endividada, a população, cerca de 74% dos torcedores pretendem gastar no período do Mundial. 61% deles acumulam dívidas já em atraso.
5: E subindo no mapa, a gente vai saber os dados então do varejo em Pernambuco com a Carol Oliveira.
8: A Copa do Mundo está chegando e vai movimentar todo o comércio no Brasil. Uma pesquisa recente mostra que quase 100 milhões de brasileiros pretendem comprar algum produto ou serviço para acompanhar

0: E você sabia que os alimentos estão liderando aí a intenção de consumo dos mineiros? Aliás, o lugar para ter comida boa. Quem chega com as informações é o nosso repórter Júnior de Castro.
1: A Copa do Mundo de 2026 também deve movimentar o bolso dos mineiros. Pesquisas recentes mostram que comida e bebida lideram as intenções de gastos durante o torneio. Segundo o levantamento da NeoGrid com a Opinion Box, 51% dos brasileiros pretendem gastar mais com alimentos e bebidas durante os jogos. Já uma pesquisa Data Makers aponta que 71% dos torcedores planejam aumentar o consumo de produtos e serviços no período da Copa. Os itens mais procurados devem ser snacks e petiscos, com 72% da intenção de compra, além de carnes para churrasco, doces e bebidas. Vestuário também aparece em destaque. 43% dos entrevistados pretendem comprar roupas e acessórios temáticos da seleção brasileira. Em Minas Gerais, a expectativa da indústria é de crescimento forte nas vendas durante o Mundial. A FIENG projeta aumento na procura por carnes, bebidas e moda, impulsionado pelas reuniões entre amigos e familiares para acompanhar os jogos.
2: Muito obrigada, Júnior de Castro, pelas suas informações. E agora a gente vai para o Paraná com o nosso querido Ângelo Sfeier. Manda aí, Ângelo.
3: O comércio do Paraná está otimista com a chegada da Copa do Mundo, que começa nas próximas semanas. E isso vai muito além das tradicionais compras de televisores. Os supermercados projetam um crescimento de 5% nas vendas, apostando, por exemplo, nas bebidas e nos petiscos. As papelarias também estão otimistas e se preparam para surfar essa onda, oferecendo itens de decoração, acessórios e bandeiras. Com os jogos começando em vários horários do dia, entre 1 da tarde até 1 hora da manhã, os bares de Curitiba também projetam um movimento 50% maior durante o Mundial. E por fim, mas não menos importante, o álbum de figurinhas da Copa tem impulsionado vários setores, desde os shoppings, que prepararam espaços e eventos de trocas, até as bancas de revistas, que viram o ticket médio das vendas dobrar desde a disponibilização dos pacotes de figurinhas.
0: Valeu, Ângelo. Obrigado pelas informações. Um abraço para você. Mas agora a gente quer saber de você, ouvinte. Como é que vai ser o seu gasto aí para a Copa do Mundo? Quanto que você desembolsa aí no seu dia a dia, ou no mês de Copa, ou num fim de semana, num jogo específico da seleção brasileira? Manda para a gente aqui no nosso WhatsApp, que você sabe, é o 11 São Paulo mesmo, 972211001. Vai fazer aquele churrasco? Você vai num barzinho para assistir os jogos, né? Já demanda um certo dinheirinho, a gente sabe, né? Então, ficando indiferente ou não, todo mundo acaba gastando aí numa Copa do Mundo. Assim, a nossa reportagem foi, inclusive, para as ruas, para perguntar para a nossa população, e a gente acompanha quanto que a Copa pesa no bolso do brasileiro.
4: Ah, para mim não mexe muito. É assim, eu não gasto, eu não sou uma pessoa muito gastona, mas eu consigo me controlar com a medida do possível.
5: Ah, mas mexe do lado positivo, né? Pretendo investir mais ainda do que gastar, né? Eu sou do tipo de investir.
6: Você quer investir como na Copa do Mundo?
5: Ah, investir, procurar minhas horas vagas, fazer alguma coisa para que eu possa atrair mais dinheiro pro meu bolso. Umas entregas de moto, algo do tipo.
7: Ah, com o meu especificamente é um pouco menos, porque eu não sou tão aficionado a assistir com os amigos, eu passo muita raiva com a seleção brasileira. E então é sempre um pack de cerveja, uma carninha que eu vou assar ali comigo, mas, por exemplo, meu pai, ele gasta muito dinheiro com isso, porque ele gosta de 15 pessoas sentadas em frente à televisão, muita carne, muita bebida, apostas e todo mundo uniformizado. Então, abala as estruturas um pouco, às vezes, entendeu?
8: Ah, ela mexe um pouco, não mexe muito, mas, tipo, eu gasto com camisa, né, da seleção. É, eu comprei também comprei um álbum de figurinha, que tá um pouco mais caro esse ano, né? E também juntar a família, né, fazer churrasco, geralmente, aí gasto um pouquinho mais, mas não tanto, assim, mais ou menos.
9: É, pro meu bolso não mexe muito, porque eu vou trabalhar, eu quase nem vou assistir os jogos, assim, né? Só quando tiver um tempo em casa mesmo, que eu trabalho direto, então pra mim não mexe muito com o meu bolso.
10: Em casa, porque agora não tem emprego, não. Estou saindo de um emprego E não tem dinheiro, então melhor eu ficar em casa.
3: Vem quase na TV, na boa.

0: Não, nem um centavo um copo do mundo.
1: Ah, eu pretendo beber em casa. Gosto de beber em casa mesmo. Aproveitar o dinheirinho no bolso, economizar. Você tinha uma copinha, né? Ficar tranquilinho. É mais viável pra mim, né?
2: Ah, particularmente eu não curto muito futebol. Então, a princípio, em nada. Não impacta em nada mesmo.
3: Você não vai ver nenhum jogo com os amigos, não vai pro bar?
2: Não tenho a pretensão. Se eu for convidado, eu posso até ir, mas a início eu não tenho a pretensão, não.
4: E dando sequência aqui no nosso Dinheiro TMC, vamos para a primeira entrevista desse programa especial para falar de como a economia envolvendo futebol, a Copa do Mundo, acaba mexendo com a minha, com a sua, com a nossa vida. Então, para isso, nesse clima, né, de celebração, a gente vai entender melhor, ou tentar entender melhor, como a competição movimenta a nossa economia. E vamos conversar agora com o professor Paulo Dutra Constantin, ele que é professor do curso de Ciências Econômicas da Universidade Presbiteriana do Mackenzie, está aqui conosco no Dinheiro TMC. Professor Paulo, seja bem-vindo. Muito obrigado, viu?
3: Bem-vindo,
5: Muito
3: professor.
5: obrigado. Eu agradeço a oportunidade.
4: Agora já
3: Tiago,
4: passou.
3: rapidão, só vou começar aqui introduzindo, porque ele não podia estar mais ligado ao tema.
4: Por quê?
3: Além de falar da visão técnica da economia, ele vai falar de uma visão pessoal também, porque ele é pai da Ana Morganti, que é goleira da seleção e do Corinthians.
4: Então, economia e futebol caminham lado a lado dentro da sua casa, né, professor?
5: Sim, já há bastante tempo, felizmente.
4: Que bacana. Daqui a pouco a gente vai tirar algumas curiosidades, como é ter um atleta dentro de casa, inclusive, mas já que o assunto é Copa do Mundo, já que a gente está falando, professor, dessa microeconomia, podemos dizer, mesmo um evento distante em outro país, né, em outros países, aliás, né, no plural dessa vez, o consumo das famílias brasileiras, ele acaba mudando por conta de uma Copa do Mundo, e obviamente não estamos falando da Copa de 2014, aqui no Brasil, Copa de 2026. Mesmo à distância, se ligando ou não, direta ou indiretamente, muda o consumo das famílias brasileiras durante o período da Copa?
5: Muda bastante, tá? A gente pode observar, principalmente o consumo de eletrodomésticos, no caso, as TVs, né, as TVs maiores de tela plana. Tem uma tecnologia nova que, a princípio, você pode reduzir o volume da narração e colocar o volume do estádio, como se você estivesse dentro do estádio. Então, isso são inovações que vêm de 4 em 4 anos, no caso das Copas do Mundo, e incentivam as pessoas a trocarem.
4: Aquelas promoções que vêm, né? Promoção de
5: Isso.
4: Copa do Mundo. Se você trocar sua TV hoje, na próxima Copa você tem um desconto X também. Aquela coisa, né,
5: É
4: professor?
5: isso, tenta vincular. E além disso, né, por mais que a gente possa falar, ah, mas eu não gosto de futebol, não gosto de Copa do Mundo, isso impacta na gente? Sim, né? A gente conversou antes a respeito, por exemplo, das figurinhas. Um álbum de figurinha que custa no mínimo R$ 1.000 de figurinhas.
4: Só de figurinha.
5: Só de figurinhas. Quanto que isso equivale, né, se a gente deixar de comprar essas figurinhas e comprar, por exemplo, carne, arroz, feijão, tá? Para uma família,
4: Poxa
5: né?
4: vida, é uma compra de mês aí, R$ 1.000, hein?
5: Sim, é
4: Uma
5: uma
4: compra de
5: compra de
4: mês.
5: mês para uma
4: Sim,
5: família
4: uma família
5: de
4: grande,
5: baixa
4: né?
5: renda, sim, né? Que o salário mínimo em torno de 1.600, 1.700 aqui em São Paulo, é 1.800. Então, representa mais de 50% do salário mínimo, um álbum de figurinhas, sendo que nenhuma pode ser repetida.
4: É, tem que ter
5: A sorte.
4: a sorte, o acerto de 100%, a conversão de 100%.
3: Senão a gente pode pensar o quê? No dobro, pelo menos, para a gente comprar a
5: Ah,
3: quantidade de
5: pode.
3: figurinhas e lidar ali com a sorte de saírem as que a gente precisa para completar um
5: Pode.
3: álbum.
5: E um fenômeno interessante, né, que a Coca-Cola também lançou figurinhas e que a gente vê nos supermercados, as famílias roubando
4: É, tirando o
5: o
4: rótulo, né?
5: rótulo da Coca-Cola para obter a figurinha. Então, isso também impacta, porque é prejuízo para o supermercado, né, e acaba tendo que elevar o preço, porque isso aumenta custo de fiscalização. Então, afeta, né, cotidianamente a nossa vida. Não tem como não afetar.
3: Ô professor, são linhas e linhas de produtos que são lançadas nessa época do ano, não só as figurinhas, mas assim, a gente tem rede de lanchonetes, por exemplo, que lançam um sanduíche com cada país da Copa.
5: Isso.
3: E aí a pessoa quer ir lá e quer comer um de cada um e acaba gastando nisso também. Então, a indústria, o mercado, o varejo também fica ligado nisso para aproveitar,
5: Sim,
3: né?
5: na alimentação, no caso dessa rede de fast food, né, ainda inclusive lançou um sanduíche de um país que não está na Copa.
4: A Itália, né?
5: Sim,
4: Mais uma vez a Itália não está
5: justamente.
4: na Copa, mas tem o
5: Frustrou,
4: sanduíche.
5: mas
4: Mas tem o
5: tem um
4: sanduíche.
5: sanduíche, né, e a gente Vai até para se divertir, sim, né? Comer, tentar entender qual que é o sabor de cada um desses países. É interessante, sim. Tá? Então, acaba movimentando tudo. No caso, né, das cervejas, né, as cervejas que patrocinam e ajudam a fazer o happy hour.
4: Sim, né, churrasquinho,
5: né, nas famílias, o happy hour. Né, mesmo quem não gosta, que a gente também estava conversando antes, acaba participando, acaba contribuindo para aquele promotor daquele evento que acontece em outros países. E aumenta consideravelmente também os nossos gastos. Sim.
4: Agora, professor, então trazendo essa curiosidade que a gente estava falando agora há pouco, né, nos bastidores, antes da entrevista com o professor, você gostando ou não, você se ligando numa Copa do Mundo ou não, você se planejando para gastar ou não, você é impactado diretamente, então. A Copa do Mundo, mesmo distante, ela impacta a nossa economia, ela impacta na nossa rotina, por que não? E ela vai impactar, então, nos gastos do brasileiro, no geral?
5: Impacta, impacta constantemente. A gente pode... a gente está no pré-Copa do Mundo, né? E o que, que a gente faz para chegar na Copa do Mundo? O que, que essas equipes fazem para chegar na Copa do Mundo? Então tem um desenvolvimento tecnológico muito grande, tem um desenvolvimento na parte de saúde muito grande. Então todos esses desenvolvimentos que são colocados para beneficiar esses atletas de ponta voltam para a gente, né? Então, no caso de fisioterapia, né, teve um jogador, né, que logo depois de soltar o nome dele, ele foi agradecer ao fisioterapeuta.
4: É verdade.
3: Ô professor, e com relação a essas empresas que despontam na época da Copa, como o senhor comentou, as cervejas, os patrocinadores da Copa, eles acabam tirando muito o mercado dos outros, das outras marcas? O que, que o fabricante menor de uma cerveja menor, por exemplo, pode fazer para tentar se equilibrar na corrida pelo mercado nessa época do ano?
5: No caso de cerveja, fica muito difícil porque a gente tem pouquíssimas marcas no mundo, né? Assim, né? As grandes concorrentes. São 3 ou 4, né? E essas realmente têm um mercado praticamente cativo e elas determinam preço, e é muito mais a questão de distribuição, que elas têm capacidade de distribuir e atender todos esses mercados. No caso das cervejas que a gente considera que não são essas grandes, que são cervejas artesanais, elas podem buscar, né, nichos de mercado que para atender consumidores com um paladar, né, mais sofisticado. Mas não vão concorrer de forma nenhuma com essas grandes marcas de cerveja, porque você não tem condição mesmo, não, por conta da escala.
4: Sem condições.
3: Nem escala de produção e nem escala de, exato, publicidade, né?
5: Não, de forma alguma. Em torno de...
4: Agora, professor, a gente está vivendo um momento da economia de juros altos, né? E você acha que isso, com toda a sua experiência, mesmo no campo da economia, né, mas também sua experiência de Copas do Mundo, que você já viu algumas aí ao longo da sua vida, você acha que mesmo com juros altos, chega no período de Copa do Mundo, o brasileiro, no geral, ele fala assim, pô, não importa o que eu estou devendo, não importa, é Copa do Mundo, é só de 4 em 4 anos, eu vou consumir, eu vou gastar. Mesmo com juros altos, você prevê um gasto a mais ou mesmo o gasto mantém o padrão do brasileiro ao longo dos últimos anos, independente da atual situação financeira de cada família e tudo mais? O brasileiro, ele tende a ignorar, vamos dizer assim, o fator econômico, o fator de momento do nosso país, o fator juros, e o que importa mesmo é você consumir, é gastar, é festejar uma Copa do Mundo?
5: Eu vou te falar pelo seguinte, como é que a gente... analisa essa taxa de juros, está alta, está muito alta, né? Se eu vou comprar algo nesse ano que custa R$100, tá? E que pela inflação o ano que vem vai estar 105, mas se eu deixo de comprar agora, coloco esse dinheiro, tá, na Selic, daqui um ano eu vou ter R$115, eu tenho R$10 a mais do que teria. Então essa seria uma forma de incentivar as pessoas a não consumirem hoje. Mas não é dessa forma que funciona. Eu vejo o seguinte, eu quero trocar minha televisão, eu quero aumentar meu gasto, eu quero festejar. O que é que eu faço? Eu vejo se a parcela do financiamento cabe no meu orçamento.
4: É isso.
5: Não interessa a taxa de juros. Então gasta-se mais mesmo.
3: Bom, A gente falou então que a indústria aí movimenta e as crianças, especialmente crianças e adolescentes, são muito permeáveis à publicidade e tal. Eu imagino que nessa época do ano as crianças queiram jogar mais futebol, né?
4: Sim.
3: Como é que você viveu isso em casa, professor Paulo? Foi assim que começou a sua filha?
4: Foi por conta de uma Copa do Mundo ou não? Foram outros fatores?
5: Não foi por conta de Copa do Mundo. Foi basicamente porque o meu filho mais velho já jogava futebol, né? E ela achou aquilo interessante e começou a ir para a escolinha também. Né? E na escolinha começou a jogar na linha, já foi número 10, tudo. Aí de repente, dois professores, né, percebem que ela tem um potencial para ser goleira, diferente de todos os meninos que estavam lá, né? Sempre jogou com criança, menino principalmente, e colocou e ela começou a se desenvolver, né? Mas tem alguns períodos, assim, ela era bem novinha, devia ter uns 3 anos, e ela me chamou para ver ela batendo bola. Eu falei para ela procurar outro esporte, que ela jamais seria jogadora. Tá? E 2 meses depois ela me provou o contrário. Né?
4: Que você entende de economia, não de,
3: de futebol.
4: Não de futebol, né, professor?
5: Depois.
3: E nem de psicologia infantil, né, professor?
5: Talvez tenha sido isso, por ter desafiado.
4: Boa, bom ponto.
5: Tá? E depois minha esposa falou pra ela que se ela jogasse no gol, que ela nunca mais ia assistir a minha filha jogando.
4: Ah, queria na linha, não no gol.
5: É, porque no gol,
4: sim,
5: falhou.
4: Sofre, né? O goleiro sofre. Né?
5: Então. E depois ela foi, no ano passado, na final do Brasileiro, no Sub-17, foi em Porto Alegre, minha esposa chegou, quebrou o pé logo na chegada em Porto Alegre, né, foi para o hospital, colocou o pé em ordem e foi para assistir o jogo.
4: Ó, que legal.
5: Tá, então.
4: Prestigia sempre, não tem como. Estamos falando, inclusive, da atleta Ana Morganti, ela que é goleira do Corinthians, Sub-17, também da Seleção Brasileira. Passou por diversas categorias, acredito eu, né, professor?
3: E bacana. Professor, o investimento numa atleta em casa, economicamente falando, é puxado?
5: Olha, é puxado sim, tá? Eu vou te falar não só o financeiro, né, porque os atletas passam por pressão psicológica o tempo todo, tá? Então, se vai ser escalado, se não vai ser escalado... Né, se falha, se não falha, então tem que ter um auxílio muito grande com relação a isso. A alimentação tem que ser perfeita, tá? Não tem como, preparação física e também o material esportivo. Felizmente ela é patrocinada. Tá?
4: Então, já dá um alívio, né?
5: Muito, é um alívio muito grande.
4: É, então isso serve de dica para os pais, né, para os avós que estão ouvindo, aí tem os pequenos na família... Querem ir para o mundo da bola, do futebol, então saiba que isso é um investimento também. Primeiro vem o investimento, né, professor?
5: Sim.
4: Para quem sabe, se der muita sorte, muita dedicação também, né, mas afunila tanto que são poucos que acabam vingando, para que no futuro colham os frutos aí do futebol. Agora, professor, ainda falando de economia, Copa do Mundo, como isso movimenta, existem alguns outros setores que são prejudicados, talvez, por conta de uma Copa do Mundo? Não sei se o turismo, talvez não, mesmo no período da Copa as pessoas querem, sei lá... Quero ir para o Nordeste assistir a Copa do Mundo, turistar, mas assistir a Copa do Mundo. Quero ir para o Centro-Oeste, não sei. É, a gente sabe que serviços, né, eles vão lucrar bastante com bares, restaurantes, comércio, moda, vestuário. Tudo isso acaba lucrando. Eletrodomésticos também, enfim. Mas será que tem algum setor da economia que pode balançar um pouquinho? Porque o foco está muito em Copa do Mundo e o brasileiro acaba se esquecendo de outra coisa?
5: Olha, é difícil falar de um setor que realmente possa perder. Né, com o evento de Copa do Mundo, porque é um momento de celebração e você vai querer realmente se presentear de várias formas, inclusive pode ser uma viagem para o Nordeste, uma viagem para o Sul, tá? E mesmo aquelas pessoas, né, que a gente já falou que não gosta de futebol, podem resolver viajar e ficar afastado de qualquer informação a respeito do futebol. Então, o que eu vejo é que basta ter um pouco de criatividade desses setores que são menos afetados por esse impulso futebolístico para que eles criem, né, tragam a demanda dessa população que não gosta de futebol e ampliem o seu faturamento.
3: Isso sem falar na empresa de turismo que está dedicada a levar as pessoas para assistirem a Copa.
4: Também.
3: Fisicamente, né, presencialmente lá nos Estados Unidos, no, sim, Canadá e no México, né? Imagino que esses pacotes estejam movimentando bastante a economia do turismo, né?
5: Ah, sim. E a gente vê, no caso, né, que a Copa do Mundo da América do Norte. As distâncias são longas.
4: É verdade. De uma sede para outra, né?
5: É.
4: E depois de um país para o outro também.
5: Sim. Então, a questão da demigração.
4: Sim.
5: Né, do México para os Estados Unidos. Vai ser algo complicado. Né? Então, não é tão fácil. A questão, né, de você sair da costa leste e para a costa oeste dos, sim, Estados Unidos. Sim. Tem toda a questão do fuso horário, ou do oeste para o leste. Então, como é que funciona isso? E a gente saiu de uma Copa, da última Copa, que você podia assistir 3 jogos no mesmo dia.
4: É verdade.
3: Você não
5: tinha, que você não tinha o problema dessa logística. Então, hoje, essa logística nos Estados Unidos, e Canadá e México, ela vai ser realizada fundamentalmente por aeronaves. Né? E isso encarece muito.
3: Especialmente numa época de combustível mais escasso.
5: Combustível, né? Muito mais caro, né? E é uma época de verão que os preços já são maiores.
4: Olha como tudo impacta, né, na vida da população brasileira, mas principalmente relacionado à Copa do Mundo. Professor, para a gente já ir encerrando esse bate-papo, que está bem legal, inclusive, mas um recadinho final para quem está ouvindo a gente. Então, para tranquilizar, ou talvez não, né, na sua experiência, tem como economizar? Tem como passar batido dos gastos de uma Copa do Mundo? Ou tem que fazer um esforço bem grande para você não embarcar aí na onda, na vibe da seleção brasileira?
5: Olha, vai ter que fazer um esforço bem grande.
4: Tá bom.
5: Tá, para não embarcar na vibe, principalmente porque nós somos o país do futebol. Não que nós sejamos os melhores no futebol, tá? Mas que a nossa vida, né, cotidiana acaba sendo influenciada por vários motivos, que a gente conhece alguém, tudo, e gosta de futebol. Então, vai ser muito difícil a gente passar ileso por esse período.
3: Tá joia, professor. Muitíssimo obrigada pela sua presença aqui no Dinheiro TMC. O professor Paulo Dutra Constantin, que é professor do curso de Ciências Econômicas da Universidade Presbiteriana Mackenzie e também pai da Ana Morganti. Muito obrigada, querido.
5: Muito obrigado, eu que agradeço. A gente vai perdendo identidade, né?
4: É isso. Acontece, né, professor? Um abraço.
5: Outro.
4: Até a próxima.
5: Até a próxima.
3: Bom, a gente já falou então aqui com o professor Paulo sobre como a Copa movimenta o consumo no nosso dia a dia. Agora a gente vai ter uma visão um pouquinho mais ampla desse mercado nessa época do ano. A gente recebe aqui o professor de economia da FEA, da USP, o Luciano Nakabashi. Professor, muitíssimo obrigada pela sua presença aqui no Dinheiro TMC.
6: Eu que agradeço, Estela. Muito obrigado.
3: Professor, para a gente ter uma ideia, dá para saber quanto é que custa uma Copa do Mundo, por exemplo, para os países que estão sediando os jogos agora?
6: Então, tem estimativas de Copas passadas, mas varia muito, né? Varia muito porque depende de vários fatores, depende da estrutura que já tem no país. Estados Unidos, por exemplo, que é uma parte dos jogos, já tem uma estrutura muito bem feita, né? De estádios, e estrutura de uma forma já necessária para esse tipo de evento, então acaba gastando menos. Mas depende um pouco do país, né? Depende o que você coloca dentro da conta, se coloca, tem países que fazem algumas construções de infraestrutura, né? Investimento em infraestrutura, tipo metrô, para melhorar, né, a parte de locomoção das pessoas, e coloca na a quanto mais caro, né? Mas é uma coisa que vai muito além do dinheiro gasto na Copa. Costuma ficar na casa de bilhões, né? Alguns bilhões de dólares, entre 5 e 20 bilhões, né? Geralmente é o que tem sido gasto aí nas últimas Copas, mas aí depende, como eu falei, né? Do que se coloca na conta. Aí a última que teve acabou ficando bem mais cara porque foi colocado muito investimento em infraestrutura que vai muito além dessa questão da Copa. Mas só a Copa em si, alguns bons bilhões de dólares aí acaba sendo um tanto que acaba indo, né, para vários países que sediaram a Copa.
4: Agora, professor, o investimento é gigantesco, como você falou, na casa dos bilhões, mas o retorno, o lucro, ele também é gigantesco, talvez maior ainda. A gente fala dos países sede, mas também a gente fala da FIFA, a Federação Internacional de Futebol. A tendência é essa mesmo, professor? Uma Copa do Mundo ficar cada vez mais cara e movimentar cada vez mais valores astronômicos? A tendência é essa?
6: Eu acho que não, né? Eu acho que a tendência não é aumentar cada vez mais. Eu acho que tem uma tendência até de, se for ver para o país, porque você tem um gasto que é concentrado ali no setor público e um benefício que é coletado ali por diferentes agentes, né? Pode ser pela FIFA, né? Por vendedores, pessoas que acabam tendo um efeito ali positivo na cidade durante o período, como hotéis, restaurantes, algumas vendas que são bastante específicas naquele período, como televisores, né? Pessoas querem comprar uma televisão maior, tem a questão de comprar a camiseta do time, então tem coisas que são mais específicas. Então, acaba sendo mais diluído o benefício, né, para a sociedade como um todo e para algumas entidades ali particularmente. Para o país, geralmente, em termos monetários, né, se for pegar, pensar o país ali estritamente, não vale muito a pena. Então, o que tem sido feito em termos de planejamento para as próximas é algumas possibilidades, porque tem ficado, de fato, muito caro. É você pegar país que já tem, que já está acostumado a receber esses eventos, inclusive repetindo em alguns países a Copa do Mundo, porque eles já montaram a estrutura, ou outros países que já estão bastante acostumados, já tem toda uma estrutura ali preparada para receber um grande público naquele período. Porque aí sim, tem dois pontos, né? Acaba valendo a pena no sentido porque gasta bem menos, e você tem uma certa recorrência ali que ajuda o turismo. Então, como estratégia de longo prazo, para afetar positivamente o turismo da região, do local, do país, aí pode valer a pena dentro dessa estratégia maior, né? Mas acaba gastando muito com... Se você não vai receber outros eventos importantes, acaba gastando muito com uma estrutura que vai ficar ociosa ou parcialmente ociosa. Então, ao longo do tempo, pode não valer a pena se não for bem feito. Então, acho que tem uma tendência a fazer cada vez mais em locais que já tem uma estrutura boa, porque o gasto acaba ficando muito alto, e para não ter esse problema, né, de cada Copa você ter gastos adicionais e ir aumentando aí o valor, né, para se fazer cada uma dessas Copas.
3: Professor, quando a Copa aconteceu aqui no Brasil, essa nossa balança ficou no positivo ou no negativo? Os investimentos que a gente fez para receber o Mundial aqui continuaram sendo usados e foi benéfico para o dia a dia da população do Rio de Janeiro? Ou não?
6: Então, aí é aquele ponto, né? Do ponto de vista do setor público, não vale muito a pena, porque o gasto acaba sendo bastante alto. Aí o ganho acaba sendo mais diluído, né? Entre vários agentes econômicos, empresas, instituições, donos ali de pequenos negócios que acabam sendo beneficiados no período. Como uma estratégia de desenvolvimento, não vale a pena. Eu acho que talvez ali, pensando o Rio como um símbolo bastante importante de turismo no Brasil, ajuda, né? A Copa, teve a questão das Olimpíadas, então teve eventos importantes. Então, isso, quando você vai fazer no mesmo lugar, acaba sendo bastante importante para fomentar, né, um turismo ali numa região que já tem já é forte nesse sentido, uma das regiões no Brasil que mais recebe turista, né? Então acaba fortalecendo ao longo do tempo, acaba sendo uma estratégia relevante. Mas mesmo no Rio, a gente teve ali algumas estádios, né? Algumas coisas que foram feitas naquele período que acabaram ficando, de fato, ociosas. A vila ali, onde ficaram, no caso das Olimpíadas, né? Onde ficaram os atletas, ficou meio ociosa. Então tem que tomar esse cuidado. Então, pontualmente, mesmo no Rio de Janeiro, é uma coisa que, se for ver, pontualmente não vale a pena. Como uma estratégia, pensando numa região que é bastante importante turisticamente, que já costuma atrair, que tem uma estrutura razoável, é um ponto que pode ser relevante, desde que você leve em consideração outras coisas. No Rio, que é mais importante ainda, é a questão da violência, né? A violência é uma das coisas que mais prejudica o turismo ali na nossa, né, cidade maravilhosa. Então, uma coisa que tem que não só ter um investimento no sentido de eventos específicos, mais um investimento ali de segurança para manter esse turismo e para fomentar esse turismo. Então, são coisas complementares. Então, não é uma conta muito fácil de se fazer, porque depende de outros elementos também, sabe?
4: Tá bom, professor. Para a gente já ir encerrando e agradecendo a sua participação, você falou especificamente agora da Copa que tivemos aqui no Brasil em 2014, mas de uma forma macro, de uma forma geral, todos os países que acabam sediando uma Copa, e até para você explicar para a gente, né, nós que somos leigos no assunto, os países realmente lucram com uma Copa do Mundo? Se sim, como que eles lucram? Ou o principal ganho é de reputação? É um ganho reputacional? O que você pensa?
6: Então, acho que varia muito, né? Onde que é feito. Se o local já tem alguma estrutura razoável, uma boa parte da estrutura para receber um evento desse porte, né? Porque você recebe ali muitas pessoas num determinado período. Você vai ter que construir toda uma infraestrutura de transporte que vai ficar ociosa depois, parcialmente, aí não vale a pena. Se você faz em algum lugar que já tem uma boa estrutura, que já está acostumado a receber eventos de grande porte, que não vai ter que fazer muito investimento para receber essa Copa, e que está numa estratégia de mais longo prazo para atrair turismo para aquela região, aí vale a pena. Então depende muito de caso a caso, né? Se você vai pegar um país que tem poucos recursos, falta um monte de coisa, não só ali para fazer o evento, mas também para a população, você vai tirar dinheiro para fazer isso, certamente não vai valer a pena. Um país que quase não tem evento, não vai continuar o evento, você vai fazer uma estrutura que vai ficar ociosa, não vai valer a pena. Mas se é um lugar que já está acostumado a receber eventos, que vai continuar fazendo eventos, muito provavelmente vai valer a pena.
3: Tá joia, professor Luciano, muito obrigada. Professor Luciano Nakabashi, professor da Faculdade de Economia, Administração e Contabilidade de Ribeirão Preto, da USP. Muito obrigada pelos seus esclarecimentos e seja sempre muito bem-vindo ao Dinheiro TMC.
6: Muito obrigado, uma satisfação muito grande. Um abraço a todos.
4: Valeu, um abraço, a gente que agradece. E dando sequência aqui na nossa programação do Dinheiro TMC, Estela, não dá para falar de Copa do Mundo e de economia, obviamente, sem falar dos álbuns de figurinha.
3: Pois é, como o próprio professor Paulo mencionou, os R$1.000 para completar o álbum, isso sem contar as figurinhas repetidas.
4: Pelo menos, no mínimo, né? Então não dá para falar, obviamente, de Copa do Mundo sem tocar nesse assunto que virou febre cada vez mais entre os brasileiros. Então quanto custa na prática? São só esses R$1.000 citados pelo professor Paulo? R$2.000, R$3.000, mais do que isso? A TMC conversou com a Isabela Simões, ela que é estudante e está colecionando o álbum da Copa do Mundo 2026. Vamos conferir.
7: Bom, estou indo para o meu quarto álbum de figurinha, comecei na Copa de 2014. Não sei se esse ano vou conseguir completar, assim como eu não completei o de 2022. E a missão está mais difícil, né? São mais figurinhas, consequentemente mais dinheiro envolvido. Então tá complicado, eu mesma acho que já investi uns R$250 e ainda tô bem distante de concluir o álbum. Acho que, sendo otimista, uns R$800 ainda... precisam estar disponíveis se eu quiser completar, né? Mas eu acho que esse ano que tem ajudado, assim, quem entrou na brincadeira, são as promoções nos aplicativos de delivery, que tá tendo bastante, né? É uma estratégia meio nova aí. Também na internet, algumas caixas com vários pacotinhos por valores um pouco abaixo do que seriam realmente. Mas ainda assim, pesa bastante no bolso do povo brasileiro, então nem todo mundo quis... entrar na brincadeira esse ano, mas eu acho que mesmo assim, os álbuns de figurinha da Copa estão bem distantes de uma possível extinção.
3: Pois é, essa foi a Isabela Simões, dando o seu depoimento sobre o álbum de figurinha dela. Agora a gente vai conferir a entrevista feita pelo Felipe Amoral com Arnaldo Pinheiro, que é empresário e que coleciona o álbum desde 1982. Olha só.
8: Olá, meu nome é Arnaldo Pinheiro, eu tenho 51 anos. Meu primeiro álbum foi da Copa de 1982, realizado na Espanha.
9: Os valores das figurinhas mudou desde que você começou a colecionar? Se sim, quanto aumentou?
8: Com certeza mudou, assim, nesse primeiro álbum que eu colecionei, elas eram vendidas dentro de um chiclete, né, que era o chiclete ping-pong, então você tinha que comprar de uma a uma. Já passou muito tempo de lá para cá, então, assim, eu não consigo dizer o quanto, mas certamente aumentou bastante.
9: Quanto você já chegou a gastar para completar o álbum?
8: Eu não faço muita ideia, ou na verdade a mínima ideia, né? Até porque a Copa é realizada de 4 em 4 anos. A quantidade de seleções também alterou, às vezes de uma edição para outra, a quantidade de figurinhas, é muito difícil conseguir mensurar esse valor.
9: Você sempre conseguiu completar o álbum?
8: Nem sempre. Acho que eu sempre cheguei perto, né? De completar, às vezes quando completei, acho que foi um pouco por descuido no final de pedir as figurinhas que faltavam para a empresa que fabricava o álbum.
9: Tem alguma forma de comprar na qual você consegue economizar? Algum pacote especial?
8: Vou falar da edição atual, né? Por alguns aplicativos, né? De entrega de comida, enfim, lanchonete, rede de fast food, era possível comprar ainda. Eu acho que é possível comprar e economizando um pouco, sim.
4: Valeu, Felipe, e obrigado aí pro seu Arnaldo, que deve ter desembolsado, olha, grandes quantias desde a Copa de 82, então são copas e mais copas aí no currículo e também de álbuns colecionáveis. Mas se você ficou na dúvida, afinal, quanto que custa, né, para você montar um álbum atual da Copa do Mundo? Segundo o levantamento feito pela BBC Brasil, o valor para completar o álbum em território brasileiro, ele pode chegar a mais de R$7.300, bem longe daquela estimativa que fizemos aqui com o professor Paulo e Estela.
3: A gente falou de o dobro, você ainda falou agora 2.000, 3.000, mas 7.300.
4: Ou seja, né, é um custo bem elevado mesmo, mas que ainda fica abaixo de estimativas de outros países, para você ter uma noção, onde a coleção pode custar quase o dobro. É por isso que essa prática da troca de figurinhas em pontos já estabelecidos em diversas cidades do Brasil está virando uma febre, porque mais do que comprar, é inteligente você fazer aquela troca, vai conversando, vai dialogando, uma mão lava a outra, um ajuda o outro, e aí você não gasta tanto na hora de completar o seu álbum na Copa 2026. Boa sorte aí.
3: Agora tem uma curiosidade, Thiago. Sempre tem aquela figurinha que todo mundo quer e que é a que menos sai nos pacotes, né?
4: Segundo a Panini, as figurinhas, elas foram feitas na mesma quantidade. Não é porque é um jogador da Colômbia, do Haiti, sai muito mais do que o Messi, do que o Cristiano Ronaldo, não é por aí. A Panini garantiu que toda figurinha sai na mesma quantia, mas tem esse fator curiosidade, né? Que é muito difícil você tirar essas grandes estrelas, inclusive aquelas figurinhas douradas, prateadas, que virou febre entre os colecionadores.
3: Muito bem, mais din-din envolvido na Copa. Quanto será que custa para ir até lá, assistir presencialmente os jogos? A gente também conversou com o Dr. Paulo aqui sobre como o Mundial movimenta a indústria do turismo no país. E a gente vai conversar, a gente vai ver o depoimento do Rodolfo Tomé, que é dentista, e vai para os Estados Unidos para acompanhar a competição.
10: Olá, sou o Rodolfo, tenho 36 anos. Eu vou viajar para Los Angeles agora em junho com a minha esposa. Então vai nós dois para essa viagem. A gente, a princípio, está planejando essa viagem mais ou menos 2 meses, onde a gente tinha um orçamento limite que a gente estabeleceu de R$20.000. Veio Los Angeles, que a gente conseguiu unir o útil ao agradável, estava com um preço bom de passagem, então a gente vai fazer um cruzeiro para o México, então que sai de Los Angeles de 7 dias, e a gente volta desse cruzeiro no dia 12 de junho, que vai ser o jogo início dos Estados Unidos, que vai ser Estados Unidos e Paraguai. A gente não vai nesse jogo por conta do custo, então o ingresso mais barato aí que a gente conseguiu achar estava saindo por volta de $1.000. No dia 13, a gente vai na FIFA Fan Fest, no Coliseu, em Los Angeles, para assistir o jogo do Brasil, que vai ser o jogo de abertura do Brasil. E depois a gente vai conseguir assistir o próximo jogo que vai ter em Los Angeles, que vai ser Irã e Nova Zelândia. Esse jogo, acredito que por uma procura menor, o preço estava muito mais em conta, então a gente vai conseguir ir nesse jogo do Irã e Nova Zelândia. Então a gente conseguiu unir a viagem de cruzeiro para o México, que eu acho que vai ser uma experiência legal, que vai ao país sede também, com a estadia em Los Angeles. Em relação aos custos da viagem, a gente pagou $10 na FIFA Fan Fest para assistir o jogo do Brasil no dia 13, a gente pagou $400, mais ou menos, arredondando, em cada ingresso do Irã e Nova Zelândia. E a gente fez uma estratégia em Los Angeles. Apesar de ser uma cidade independente de carro, a gente pegou carro só na metade da viagem. Então, no início da viagem, nesses 5 dias de viagem, os 2 primeiros dias a gente vai depender do transporte público, e depois, nos outros 3 dias, a gente vai usar o carro. Por conta do preço do estacionamento, principalmente, e o preço do aluguel do carro. Então, apesar de ser uma cidade dependente de carro, é uma cidade cara para se andar com carro. O preço das hospedagens está girando aí mais ou menos em $150 a diária. Pegando não um hotel melhor, mas também não um hotel pior, então um hotel aí mediano.
3: Olha, uma viagem com tanto planejamento, sim, né? E nos mínimos detalhes, tá vendo que ele está levando em consideração o preço do estacionamento para ele deixar o carro, que ele vai alugar. Então, tudo isso faz diferença no planejamento da viagem do dentista Rodolfo Tomé Coco. Mas tem mais gente, né?
4: Tem mais gente. Vamos ouvir agora também o Murilo Reis. Ele que é empresário, ele vai comparecer, inclusive, aos estádios da Copa do Mundo. E a gente ouve agora o depoimento dele.
11: Eu pretendo gastar de 35 a 40 mil reais nessa viagem, com passagens Brasil, Estados Unidos, tudo incluso. Passagens internas, quero assistir a final em Nova York, sentir o clima em uma final de Copa do Mundo. Hospedagens, costuma ser bem caro. Alimentação, durante esse um mês e meio, demanda bastante dinheiro. E alguns ingressos. Eu acho que uma estimativa tranquila, uns 35 a 40 mil reais. Referente aos ingressos da Copa, a FIFA ela organiza de uma maneira diferente, por algumas fases. A primeira fase são os sorteios. Você precisa se cadastrar no site da FIFA, escolher os jogos que você quer ir e torcer para ser sorteado. Caso você não tenha sido sorteado, você pode comprar no site oficial de revenda da FIFA, certo? E aí, consequentemente, vai ser mais caro, porque a FIFA ela tem uma porcentagem da venda de todos os ingressos que são vendidos nesse site de revenda oficial. Um exemplo é, na primeira fase do sorteio, os ingressos para o jogo do Brasil, Argentina, Portugal, Alemanha, França, estava a $280. Agora, nesse site de revenda, os jogos do Brasil giram em cerca de $2.000 a $3.000, cerca de R$15.000. Então, é por causa desse motivo que eu ainda não comprei nenhum ingresso. Só que tem um gráfico que mostra a variação de todos os ingressos, de todos os jogos da Copa do Mundo. Tem alguns jogos que começaram $1.000, que hoje já está $200, $250. Então eu estou analisando e vai ser assim que eu vou conseguir comprar um ingresso para o jogo da Copa do Mundo. Nunca viajei para uma Copa do Mundo. É a primeira vez, primeira oportunidade que eu tenho. E tô muito ansioso.
4: Valeu, então. Com esse depoimento, a gente coloca ponto final no nosso Dinheiro TMC especial Copa do Mundo. Então, para sua torcida e também para sua economia, para você não achar que uma Copa do Mundo vai pesar tanto assim no bolso. Espero que essas notícias, as entrevistas tenham surtido efeito para que permaneça apenas a torcida e não os gastos nesse período da Copa, mas um gasto ou outro é inevitável, como disseram os professores, né, Estela?
3: O que você vai gastar nessa Copa? Você vai viajar? Você vai assistir os jogos? Você vai fugir da Copa? Você vai comprar uma TV nova? Vai investir ali na decoração da casa para receber os seus amigos? Mande para a gente e aqui ao longo da programação TMC a gente vai ler a sua resposta no ar. Muito obrigada pela sua audiência, obrigada, Thiago, pela companhia, pela parceria de sempre.
4: E até uma próxima.
3: Até mais. Tchau, tchau. Tchau.
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14: E olha só esse dado, as vagas de trabalho crescem em ritmo menor em abril. As informações diretamente de Brasília, você confere com Lucas Scheller.
15: O Brasil criou quase 86 mil vagas de trabalho com carteira assinada no mês de abril. O número mostra a desaceleração no ritmo de geração de empregos formais por aqui. Em abril do ano passado, o resultado tinha ficado quase 3 vezes acima do registrado agora, com saldo positivo de 238 mil novas vagas. Os dados são do Cadastro Geral de Empregados e Desempregados, o CAGED, divulgado pelo Ministério do Trabalho. Durante entrevista coletiva, o ministro Luiz Marinho reconheceu que os dados refletem um resfriamento da economia e cobrou atenção sobre a política de juros do Banco Central.
16: Os juros, ele é excessivamente alto para a economia brasileira, e ajudaria muito a redução dos juros para atividades econômicas. Você tem, seguramente, é visível que investimentos de vários setores eles estão sendo prolongados. Ele não existe, felizmente, uma desistência do investimento, mas eles vão sendo alongados, mais gradativo, poderia ser mais rápido caso não houvesse esses juros tão excessivos.
15: No mês passado, o desempenho do setor de serviços puxou o saldo positivo no Brasil, com 69 mil contratações acima das demissões, seguido por construção com 23 mil e indústria com 9 mil. Na outra ponta, comércio e agropecuária juntos demitiram quase 17 mil pessoas. De acordo com o Caged, no acumulado de janeiro a abril, o Brasil criou quase 700 mil postos formais contra 913 no mesmo período de 2025. Nos últimos 12 meses, o acumulado é de mais de 1 milhão de novas vagas. Durante a divulgação dos dados, o ministro do Trabalho foi questionado sobre a aprovação do fim da escala 6x1 na Câmara. Disse achar possível uma tramitação acelerada no Senado.
16: Eu não gosto muito de falar de prazo para o parlamento, que seria uma certa interferência, busca de interferência executiva no legislativo, que não é saudável. Então, o tempo do parlamento é o tempo do parlamento. Evidente que se o Senado tiver debruçado com prioridade, com desejo da agilidade que a Câmara trabalhou, creio que 30 dias é suficiente.
15: O Senado recebe nos próximos dias o texto que prevê carga de trabalho semanal de até 40 horas no Brasil.
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14: Já está no ar o Sobremesa. E o entrevistado de hoje é o Júlio Bernardo, o JB. Ele é um dos maiores cronistas gastronômicos do Brasil e já até tretou com chefes famosos. No comando do programa estão Lucas Salles, Marcelo Batista e Mini Ruth. Fique agora com o Sobremesa. Para

0: Você que está sintonizado na Transamérica TMC. Sim, Transamérica agora é TMC. Quem escuta sabe. Seja muito bem-vindo, muito bem-vinda. Começa agora o Sobremesa, o seu programa favorito. Sim, é o programinha de meu Deus. Comigo, Lucas Salles, e também com os outros apresentadores. Aqui ao meu lado tem ela, Mini Ruth.
1: Oi, gente. Bora começar mais uma quarta-feira. E aí, comeu aquela feijuca? Então bora para sobremesa, né, Batista?
2: Será que dá ainda?
1: Opa!
2: Depois de uma feijuca, mano. Dá uma sobremesa, pelo amor de Deus. Estamos ao vivo no nosso YouTube, TMC News BR. Você vai lá, você comenta, fala bem da gente, porque a chefia vê os comentários.
3: Exatamente,
2: bom. Então vai lá, se inscreve no canal também e deixa o seu like lá no vídeo. Fala que você tá gostando, que aí o YouTube empurra pra mais gente.
0: Boa! Olha. E também participe da nossa enquete do dia. Qual é a pergunta de hoje, Marcelo Batista?
2: Ah, a pergunta de hoje não é nenhuma pergunta. É que a gente mostrou dias atrás...
0: Sim.
2: Aquele evento em que a Janja participou... E ela tava explicando o termo Red Pill...
0: Sim.
2: Como é que surgiu... E aí, ao invés dela falar pílula, ela disse... Pírula.
0: Pírula, com R.
2: Pírula, pírula. Então a pergunta de hoje, eu quero que vocês ajudem a gente a lembrar qual os maiores crimes que um político já cometeu contra a língua portuguesa.
0: Caraca, boa essa enquete, hein? Qual foi o maior crime ortográfico que um político já cometeu? Ô, Miruti, você lembra de algum?
1: Ah, eu lembro. Ah, o Lula, ele acabou falando muitas coisas, né?
0: É verdade, o Lula tem várias.
1: Não esqueço dele falando Pretobras.
0: É. Como é que você... Imita o Lula aí falando, vai.
1: Ah, eu não sei, eu sou seu Bolsonaro.
0: Vai tentando, Lula,
2: tem que imitar,
0: vai.
2: Os dois,
1: vai. Companheiros... Preto,
0: que isso, não? Faz uma voz assim, companheiro, vai.
1: Mas se eu baixar aqui, eu não consigo.
0: Nossa,
1: porque
0: parece um exorcista. Vai, Batista.
2: Meu Deus.
0: E pra você, Batista, qual foi o maior crime ortográfico que um político já cometeu?
2: Eu não lembro. Não? Acho que tem muito político que fala tudo errado, né?
0: É verdade.
2: Não, concordância verbal não existe, né? Mas eu vou me lembrar de algum aqui.
1: Vamos parar
0: a meta. E você pode lembrar do crime ortográfico que algum político já cometeu e mandar pra gente através do WhatsApp 011 97221 1001. Bom, amigos e amigas, pra você que nos ouve com o seu ouvido, você que tá sintonizado no rádio do carro, no seu fone de ouvido, também no computador da sua casa e no seu trabalho, hoje a gente vai bater um papo mega especial com o nosso convidado de honra, que é crítico gastronômico. Ele conhece os melhores e também os piores restaurantes do Brasil. Ele tá no Instagram como @julinhocancelado e também tá no YouTube, que é o Boteco do JB. Senhoras e senhores, vamos receber ele, Júlio Bernardo, o JB! Obrigado pela sua presença.
4: Obrigado a vocês.
0: Bom, e a primeira pergunta de hoje vem do Batista. Por favor, Batista.
2: É, a gente quer saber qual a sua sobremesa predileta, JB.
4: Tiramisu.
0: Tiramisu é chique. Mais um ponto para o tiramisu.
2: É chique.
0: É o doce que mistura café, chique, creme, bolacha.
4: Muito difícil achar um bom na cidade.
2: É mesmo?
0: Uhum. Qual foi o melhor que você comeu aqui?
4: Eu não gosto muito do termo melhor, porque é sempre subjetivo.
0: Então,
4: né?
0: Qual que você mais gostou?
4: Alguns bons tiramisus na cidade de São Paulo, a cidade que eu vivo, a cidade de onde eu gosto de escrever, né? Fazendo. Ah, mas não tem dinheiro pra ir no Fazano. Puta que pariu. Tem que...
0: Não, a gente não tem. A gente aqui não tem.
1: Nunca nem fui.
0: Nem conhece.
2: Quanto custa lá um tiramisu desse? Só pra ter uma ideia.
4: Em torno de 60 e poucos reais, mais 17% de serviço.
0: Falei, que mais? 17% de serviço?
4: Sim.
2: Fazano, onde mais?
4: Agora eu vou dar uma alternativa mais popular, né? Mais acessível. Tem um café no Lago São Bento, chama Café Girondino. No... Desde 1850.
2: É o mais antigo, acho,
0: mais,
2: né?
0: Aqui,
2: São Paulo, né?
4: Tem um bom tiramisu.
0: Mas quem tá ouvindo a gente em Brasília, Rio de Janeiro, Curitiba, Belo Horizonte, Recife, qual é o melhor tiramisu aí? O que você mais gosta? Pra o pessoal.
1: Do Brasil.
0: Do Brasil.
4: Do Fazano.
0: Então tá bom. Você que tá morando aí em Pernambuco,
2: que vale a pena.
0: Pegue uma passagem, venha. Fique aqui hospedado no Fazano, que é um hotel bem chique em São Paulo.
4: Custo-benefício.
0: E coma o tiramisu.
1: Agora, guarda dinheiro, viu, filho?
0: Já que a gente tá falando de sobremesa, JB, qual é a sobremesa mais brega do Brasil?
4: Petit gâteau. Petit gâteau. É que não é um erro. Não, um erro.
1: Uma delícia. Ah,
4: tudo bem.
0: Me refresca a memória. Petit gâteau é o bolinho
4: com sorvete. É um bolinho mal assado. É um bolinho que deu errado. É uma sobremesa francesa, que tem outro nome, que eu não me lembro agora. De um chefe francês televisivo. A tornou famosa aqui e a rebatizou pro Petit Gâteau.
0: Tá falando do Jacquin, né? Foi o Jacquin que trouxe, né?
4: Não sei se foi ele quem trouxe, mas foi ele quem deixou famoso.
0: Entendi. Pra você
4: é bolinho mal assado.
2: Tá errado. E aí tem aquele outro. Errado. Tem aquele outro restaurante que tem comida com o nome de famoso que piorou ainda o Petit Gâteau, que bota um sorvete.
4: O Paris 6. Não, aí já é um crime. É. Né? Até então a gente tá falando de comida, né? O papo tá mais civilizado.
2: Você tá falando isso só porque você não tem um prato lá com
4: o
2: seu nome.
4: O que você prefere? Ir no Paris 6 ou cair de moto?
0: Eu vou no Paris 6.
4: Eu prefiro cair de moto.
2: Mas quer dizer que aquele que ele botou o sorvete lá é um crime.
4: Não, aquilo é comida pra... Tem que tomar cuidado com os termos pra não ser cancelado. Com gente com mente menos privilegiada, né?
1: Se você tivesse um prato no Paris 6, qual seria o prato?
4: Branco, vazio.
0: Tá certo. Ô, vem cá. Você, JB, já deu pra perceber que ele é um crítico gastronômico que não poupa palavras e não deixa que o pessoal fique amedrontando ele. Ele dá a crítica dele, ele dá a opinião dele. Algum chefe já ficou bem bravo com você de parar de querer te enfiar porrada?
4: Ah, nunca apanhei. Tá. Eu já perdi as contas dos lugares onde eu não sou bem-vindo. Mas a boa notícia é que não faço a menor questão de voltar.
0: E você chegou a fazer alguma crônica em cima de um prato que pegou mal, que o pessoal falou, não, isso aqui não é bom.
4: Pegar seria... mal pra quem?
0: Não sei, pegar mal pro restaurante, pro chefe.
4: Olha, o que eu gosto de falar é que eu sempre falo com o público. Eu falo com quem me lê, eu falo com quem me assiste. Tá. O chefe, o restaurante, tem que ver como um texto, um vídeo do teu crítico. Crítica, você filtra.
2: Boa. E JB,
4: aproveita que dá.
2: E JB, crítico, você se considera um cronista gastronômico. Qual que é a diferença? Explica para a nossa audiência.
4: Acho que no Brasil não existe boa crítica gastronômica. Não, é muito caro fazer. A formação. Tu imagina que você vai num restaurante que acabou de abrir, aí você vai sozinho, com a namorada, com o grupo, menu de degustação, menu executivo. Você gastou uns 5, 6 mil reais pra escrever um texto. Isso sempre foi inviável. O cronista bate uma chapa. Ele bate uma chapa, passa uma impressão.
0: É mais superficial, então? É mais assim, vou ali e vou falar só o que eu... Que a minha opinião, só que a minha experiência como foi. Não tô julgando o prato, não tô julgando o talento do chefe. Tô só batendo aqui, dando uma opiniãozinha.
4: É mais informal.
0: Informal.
4: É melhor que superficial.
0: Tá bom. E qual é o melhor lugar do Brasil pra se comer, então? Vamos, já que a gente tá falando de polêmica.
4: Eu não gosto desse tema, melhor isso, melhor aquilo. Porque é sempre subjetivo. O Brasil é um país de dimensão continental. Não é sobre comida, é sobre pessoas.
0: Entendi.
4: O que você gosta de comer?
0: Olha, eu particularmente...
4: E onde você gosta de comer?
0: Entendi.
4: E quanto você quer gastar? O que é boa comida pra ti? Fala pra mim que eu te respondo. Dentro do que eu puder te ajudar.
2: Muito bom. Agora, Batista, o brasileiro...
4: Ele me ignorou, foda-se.
0: Não, eu não te ignorei, não. Eu quero Fala, tirar Batista. Minhas dúvidas.
2: O brasileiro estraga, por exemplo, comida japonesa, que o brasileiro vai lá e bota cream cheese. Aqui. E aí inventa um monte de coisa.
4: Eu acho que isso... Eu já falei isso uma vez no vídeo. Morango no sushi, cream cheese. É um bom motivo pro Japão declarar guerra pro Brasil. Mas por outro lado, a gente tá falando de São Paulo. São Paulo é a cidade com a maior colônia japonesa do planeta. Então, se 5% dos restaurantes forem bons, já é restaurante pra caralho.
1: Tem
4: bastante coisa boa.
1: O que você acha desses festivais gastronômicos que estão rolando? Você acha que a qualidade da comida, quando tem muito tipo de comida, fica menor ou maior?
4: O omeprazol antes, o omeprazol depois, resolve. Tem que saber selecionar. Esses festivais tem um público, né? Família. Você tem filhos. Filho no restaurante, criança no restaurante, geralmente elas curtem a primeira meia horinha, né? Mas se você não calar a boca do moleque com o iPad, ou que não é de bom tom, como diria o Odete Rosman, ele vai começar a achar chato. Um festival, ela pula, vai pra cá, vai pra lá. Tudo, muita gente não pode ir num restaurante. E se tem acesso com menos dinheiro também. Então tem seu público, tem seu valor.
1: Oh, que legal.
2: Tudo tem seu valor. E esses influencers, JB, que vão e tudo é sempre maravilhoso. Eu já vi um 115 melhor parmegiana do Brasil passando pelo meu Instagram. O que você acha desses influencers? É pra comer de graça que o cara vai fazer isso ou não?
4: Tudo tem seu valor, menos o influencer, né?
3: Muito bom, muito bom.
4: Xinga minha mãe, mas não me chama de influencer. É uma geração muito tosca, né? Não é sobre comida, elas querem mostrar que estão no lugar. Isso vai além da comida, isso vai num show, até no cinema, pessoas filmam. Elas querem mostrar para um público que muitas vezes não existe, né? Porque é difícil eles terem um público. Alguns têm um grande público. Mas virou uma idiotização do ser humano. É uma das provas que o homem não deu certo.
3: E para comer e beber bem, é necessário gastar muito aqui no Brasil?
4: É necessário ter cultura. Mas não precisa. Mora num país riquíssimo. No ingrediente. Tudo. Mas você tem que saber fazer as coisas. Ah, e um feijão? Como fazer um feijão em casa? Evita prateleiras no mercado. Compra no mercado local, numa feira livre. Daí você vai comprar um feijão novo, que você não precisa de panela de pressão. É preciso saber um pouquinho, estudar um pouquinho. E hoje a informação nunca esteve tão fácil. Está ao alcance na sua mão. Celular funciona para um monte de coisa ruim, mas também tem coisa boa. Como toda e qualquer mídia, né? Rádio, por exemplo.
1: Com certeza.
2: E JB, você falou esse negócio de gastar, né? A gente teve uma discussão aqui outro dia no programa, né? Por que era mesmo?
3: Eu lembro
2: que... Era que o Lucas falou que não era possível se gastar 200 mil reais pra comer.
3: 250 não. mil reais.
2: 200 mil. Não veio aumentar, não.
3: Não, 250 mil
2: era
3: reais.
2: Era 200 mil. 200 mil.
3: Eu lembro da discussão, eu tava aqui.
2: A gente teve essa... a gente vai colocar a nossa discussão no ar. Por favor, JB.
4: Não é possível gastar 200 mil pra quê?
2: Você vai ouvir aí...
1: Pra comer em um restaurante.
2: Que eu falei, claro que dá pra gastar 200 mil em restaurante. E o Lucas teimou com a gente que não dava. Então a gente vai colocar o trecho, não é mesmo? A nossa direção, a nossa produção, né? Pode soltar, por gentileza. Eu acho que fez pra viralizar.
3: Eu também acho que foi.
2: Igual às vezes, você já viu aquele. Quando umas pessoas postam umas contas de restaurante
3: já
2: que
3: vi,
2: dá
3: já
2: 250
3: vi.
2: Mil reais.
3: Não dá.
2: Você acha?
3: Também acho que não. É? Acho que eu, pelo menos, eu, na minha ignorância, não conheço nenhum restaurante de São Paulo, cidade que eu habito, que tem pra você gastar 250 mil reais.
2: Ah, dependendo, dá.
3: Que isso,
2: opa, Batista? Ah, opa.
3: 250 mil reais.
2: Se pedir umas champas, uns negócios nervosos, você gasta. Se levar uma turma, opa.
1: Que tá bom. Que é
3: champanhe. Champanhe é bebida francesa.

0: Né?
1: Vários que cobra. É fundamental você ter uma comida mais acessível. É um projeto bonito. É legal, já comi no Bom Prato. Vale mais. Pagaria dois.
2: E eu quero que então reforçar: dá pra gastar 250 mil reais num restaurante em São Paulo.
1: A vida é sua, você estraga ela como quiser.
2: Valeria. Não, claro, se valeria a pena,
1: claro,
2: não.
1: Claro que dá.
3: Tá vendo?
1: Bebida, vinho.
2: Como? Me indica um restaurante. Vai que a gente tem um ouvinte
1: não
2: agora. Indico,
1: acho que não vale. Eu falei que vale. Eu falei que dá pra gastar.
2: Não vou indicar porque não vale.
1: Por quê? Por ostentação, né? É. Fora de moda.
2: E vem cá, e aqueles restaurantes que cobram menu degustação, 3 mil reais, você acha que vale a pena?
1: Depende do caso. Você tem expertise, tem serviço, tem produto. Cada caso tem que analisar. Senão a gente vai ser leviano. Mas dificilmente vale, isso eu te adianto.
2: E qual foi o lugar que você mais gastou pra comer? Você falou assim, caramba, gastei aqui um rim.
1: Caramba, não gasto tanto não. Mas tem alguns restaurantes mais caros. Vou te falar um exemplo bom. Tá, um exemplo bom, um exemplo ruim. Entrega ou não entrega? Não entrega. Dom, que é um restaurante tem mais de 20 anos, é super no famoso. Atala. Acho que é o restaurante mais premiado da história do Brasil, né? Não vale. Uma comida sem sabor, inócua, não rola. Não vejo o dinheiro gasto ali. Em bebida, comida, serviço, expertise, produto. Vale. Otec no Rio de Janeiro, do Alberto Landgraf. Também, acho que em ambos, se fizer o rolê completo, mais de 2 mil reais com certeza. Ele entrega a cada centavo.
2: Caramba!
0: Olha só!
2: Estamos aqui falando com ele, que é cronista gastronômico, conhece os melhores e também os piores restaurantes do Brasil. Júlio Bernardo, JB e Mini Ruth, por favor.
0: JB, eu quero saber o seguinte: o que, que você acha desses bares moderninhos que estão na moda de usar decoração para parecer mais vintage, né? Como se fosse um bar antigo.
1: Constrangedor. Acho que temos a nossa propriedade intelectual, não é nenhum elogio, né? É a nossa obrigação ser honesto, né? Constrangedor. Virou um monte de Epcot Center, né? Bar temático, uma Disneylândia, né? Dos bares, restaurantes. Constrangedor.
3: E nessa linha.
1: Eu moro no centro antigo de São Paulo. Eu sou velho por natureza. Acho que pode. Pode e deve ser mais inteligente que isso.
3: E aproveitando essa linha, esses restaurantes meio zens e tal, que colocam no cardápio comida afetiva.
1: Puta!
3: O que é que você tem a dizer?
1: Viu? Tem toda uma lista, né, de chavecos gastronômicos. Comida afetiva é um dos chavecos da vez. Siga o caminho do dinheiro. Desconfie de qualquer coisa parecida com storytelling. Uma coisa criada pra te enganar.
2: Qual foi a ação
1: mais... Comida afetiva na tua mãe. Come em casa.
2: Sim. Qual foi a ação mais pega-trouxa que você já viu de restaurante usando?
1: A gente já teve bar de gelo.
2: Bar de gelo? Eu lembro, meu Deus. Que era inspirado na Rússia, né? Que loucura. Caramba, é verdade. Tem muita coisa. Você lembra? Outro?
1: Não lembro agora, mas assim, cada semana tem uma novidade, né?
2: Muito bom.
0: E o que você acha dessas comidas que viralizam, JB? Por exemplo, ano passado teve o morango do amor, né? Esse ano a gente tem o bolo pudim nos festivais de fatias. O que você acha dessa viralização?
1: Acho que você vende comida. Qualquer coisa que você venda. Primeira coisa que você tem que pensar é pra quem você vai vender. Mas isso tem uma razão de existir? Vou vender pudim, morango do amor. Não tem um público pra isso. Agora, existe o público da internet, o público viral. Tem todo o mercado pra isso. Eu desprezo profundamente. Eu quero que todos sejam felizes longe de mim.
2: JB, você viu que recentemente o Trump e o Lula se encontraram?
1: De novo.
2: De novo.
1: Estão amiguinhos, né?
2: Amiguinhos. Se encontraram e almoçaram juntos. Se eu disser o que eles comeram, você poderia dar uma analisada?
1: Por favor, onde
2: então, eles vamos comeram? Lá. Eles comeram lá na Casa Branca. Né?
1: Ok.
2: E a entrada foi uma salada de alface romana com jícama, gomos de laranja, abacate e molho cítrico. O que seria uma jicama?

0: Não sei.
1: Não?
0: Não.
1: Bom, eu vou pesquisar. Por mas favor,
0: desculpa, então ignorância.
1: Tira. Não, fica tranquilo.
0: Mas saladinha, pra ver 80 mais, tá valendo.
1: Pra ver 80 mais. Tá bom. O prato principal foi filé de carne grelhado com purê de feijão preto, mini pimentões doces e relish de rabanete com abacaxi.
0: Desequilibrado, né?
1: Desequilibrado. Total.
0: Feijão, também feijão com carne? Não,
1: feijão com relish, que é uma... O que seria o relish?
0: Relish é um molhinho pra dar uma acidez, comida com porco, no... uma conservinha, não. Não?
1: Conseguiu?
2: E a sobremesa? Jícama é um tubérculo originário do México, pertencente à família das leguminosas.
0: É uma batata.
2: Uma batata.
1: O que você acha
2: disso? Eles meteram uma maionese lá pro Trump comer e falaram que é uma salada.
0: Não sei eu quê. Acho que político não merece comer coisa muito melhor, não.
2: Boa! Sensacional! Muito bom! Não
1: teve
2: muito
1: sobremesa? Bom. Não te... A gente não teve acesso, a gente não teve acesso à sobremesa, adoraria.
0: Você sabe que uma vez eu tenho um amigo que ele tinha fazer um podcast ao vivo, ele chama José Trajano.
2: Claro.
0: Daí eu cozinhava na casa dele, a gente fazia ao vivo, tá? Daí o Lula foi outro dia. Vou cozinhar pro Lula, né? Falou: não, eu só como comida da minha cozinheira. Vou levar uma rabada. Daí levou uma rabada pro
2: meu. Ele só come a comida da Janja, paca, por exemplo. O que você acha? Paca e o Bolsonaro era pão com leite condensado. Quem que se alimenta melhor?
0: Evoluímos, né? Pão com leite condensado é droga mais pesada. Paca é porco.
2: Porco.
0: É tudo porco. Carne de porco é saudável, gostoso.
3: Olha só.
1: Por favor,
3: já tá bem. Lá em casa, a gente tem um dilema. A minha avó adora botar coentro em tudo.
0: Eu adoro sua avó.
3: Só que o resto da família odeia coentro. Você acha que tem algum tempero que estraga qualquer tipo de comida?
0: Eu acho que a sua avó é uma sábia. Sua família tá errada. Não estraga, ela domina, né? Ela predomina. Se não gosta de coentro, substitui por salsinha. No, quem não gosta de coentro é inimigo mesmo. Eu sou do time da sua avó.
3: Tá vendo, vó? Fica a dica.
0: Chama sua avó pra... Fala pra sua avó me chamar pra comer na sua casa.
1: Fala!
0: Sua família.
1: Falando em vó, Ana Maria Braga é boa cozinheira?
0: Ela é uma boa... Eu nunca comi a comida dela. Mas ela é muito boa de TV, né?
2: É.
0: Ela é muito boa de TV. Pro que ela faz, basta.
2: Falando em bons cozinheiros, a avó da Mini Ruth, que é uma Masterchef.
3: É.
2: Esses jurados do Masterchef entendem mesmo de comida ou porra nenhuma?
0: Entendem muito de televisão, né? Pra eles, e tem uma boa base de cozinha, claro. Pro que eles fazem, tá ótimo.
2: Restaurante do Jacquin é bom?
0: Qual deles? Jacquin tem
2: o... O President, tem o Savar, né?
0: Eu parei de frequentar, eu nunca frequentei, mas eu parei de ir, conhecer os restaurantes do Eric depois que ele tornou-se um artista de televisão. Não é uma crítica a ele, que torna-se um outro segmento, né? Então eu não fui, mas eu já fui em alguns restaurantes dele. Ele é um bom cozinheiro, sabe fazer algumas coisas muito bem.
2: Fogaça.
0: É mais limitado, né? Não gosto. Uma comida sem acidez.
2: Nem aquele aligô que ele fala, aquele negócio, aquele purê que é
0: comida pra paladar infantil, né? Purê com queijo. Meio constrangedor.
2: E a outra lá, Helena, é
0: Risos? Helena Risos. Ela é muito boa dentro do que se propõe fazer. Ela tem uma cozinha autoral. Não é o que eu gosto de comer também. Mas tem o seu povo.
2: E o que você gosta de comer? Dá uma dica aí pro povo.
0: Eu gosto de comer bastante coisa, cara. Eu gosto de comer comida boa. Eu gosto de comer comida japonesa, eu gosto de comida brasileira.
2: O que, que é uma comida brasileira boa?
0: Arroz, feijão. Bife.
2: Olá.
0: Eu gosto de comida do Pará. Adoro peixe com açaí, tacacá. Adoro tacacá.
3: Olha. Já comi, já levou a Joelma pra comer alguma coisa assim?
0: Oi?
3: Já levou a Joelma pra restaurante?
0: Não faz parte do meu ciclo de amizades. Adoro comida mineira.
1: Muito bom, eu também. JB, o que você acha desse tipo de restaurante que diz vender experiência gastronômica? E aí, quando você chega lá, é só um bife com arroz.
0: Você fala experiência, você cai no mesmo balaio do gourmet? Valor afetivo. É chaveco. Fala sobre um produto pra te vender.
1: É aquele pega trouxa que a gente falou anteriormente.
2: É a mesma linha do gourmet.
0: É, gourmet é bem constrangedor. Gourmet não se usa, se usa menos hoje. Hoje artesanal é o novo gourmet, né?
2: E os caras, os gringos que vêm pro Brasil, que o povo taca brigadeiro, olha. E o heavy, né, hein? E o heavy to experimentate brigadeiro. O que você acha de. O brigadeiro é uma boa apresentação pra cativar o gringo que vem pro Brasil?
0: Depende do gringo. Se for um americano meio trouxa, se for um trumpista, foda-se, dá. Merece coisa melhor. Se for alguém interessado em comida, a gente tem coisas mais gostosas.
1: Do que o brigadeiro.
3: Olha só. Aí.
1: Agora uma pergunta um pouco polêmica. Eu quero saber desse caso que movimentou o Brasil, de um ser chamado Ed Mota. JB, você é a favor da taxa da rolha?
0: O idiota, né?
1: É idiota.
0: Bares e restaurantes vivem de vender comida e bebida. Dificilmente faz sentido você levar uma garrafa. Ah, mas eu tenho um vinho especial pra levar um aniversário de casamento, não sei. Pesquise sobre o lugar que você vai. Vê se não tem o vinho na carta, se não tem nenhum vinho com perfil parecido. Se cobra a taxa de rolha. O restaurante tem. Primeiro, perdeu uma venda. Ele vive de vender isso. Segundo, ele tem um serviço de taça, metria, tem uma despesa com isso. Então é justo. Agora, independente disso, o que ele fez de xingar a equipe de Paraíba, ele tacar a cadeira no chão, é de uma grosseria que vai além da questão, né? Acho que nada te dá o vará pra ser escrotinho da estrela.
1: Batista?
2: JB, grande JB, é o seguinte, JB. A gente sabia que você vinha aqui hoje, aí a gente pediu pro nosso estagiário, porque a gente tem um refeitório lá embaixo, a gente pediu pro nosso estagiário fuçar as marmitas dos apresentadores da casa. Então, desde o primeiro escalão até, né, os mais simples como nós. E aí, eu tenho aqui, muda a trilha, porque agora você vai analisar a marmita dos apresentadores. Você sabe falar isso aqui, Minigut, ou você quer que eu faça o primeiro?
3: Eu falo. A Joana Trepton.
2: Joana Trepton, que é a apresentadora do 360.
0: Isso. Essa é o primeiro escalão?
2: Primeiro escalão.
3: Marmita dela tinha foie gras selado, risoto de trufas brancas e caviar.
0: Cafona. Primeiro, foie gras não resiste a marmita. Trufa também não, tem que ser fresca. Tudo errado. Olha como o rico não necessariamente come bem.
2: Tá vendo? Tudo errado. Pode ter uma intoxicação. Fique atento, hein, Joana?
0: Pra marmita? Não, Joana perdeu.
2: Perdeu. Joana perdeu. Daniela Lima, outra apresentadora. Cuscuz paulista e pra rebater aquela Fanta uva. Tava lá na bolsinha dela.
0: Cuscuz paulista bem feito é uma delícia. Fanta uva, sinto muito, né?
3: O nosso querido Benja, na marmita dele tinha mini coxinhas, bolo de carne e vários sachês de ketchup.
0: Trash? É pro Benja? Pra ele tá bom.
2: E pra terminar, Mayara Bastianello, que é mais da, né, do. É tipo nós aqui, é do baixo
1: povão.
2: Baixo clero.
3: Nossa, é do vibe.
2: Baixo clero. É. A Mayara, a gente viu na marmita dela um carbonara com ketchup.
0: Meu Deus. É. Não, Mayara, não.
2: Não?
3: Tá vendo? Falando em ketchup, você acha que pizza com ketchup pode ou não?
0: Pode. Depende da pizza. Se você estiver no Rio de Janeiro, qualquer coisa parecida com a pizzaria Guanabara, que é famosa lá, se colocar ketchup, torna a pizza comível. Porque aquilo é um lixo. Então é uma maneira de dar pra encarar. Agora, uma boa pizza, não.
1: Aí vale, né? Eu, mesmo sendo carioca, sou obrigado a concordar com o JP.
0: Cariocas de onde?
1: Eu sou da Zona Norte, da Tijuca.
0: Tijuca.
1: Come-se muito bem.
0: Terra de Aldi. É calma.
1: Terra de Aldi Blanc. Estamos recebendo ele, o cronista gastronômico JB Júlio Bernardo. Seja muito preparado para o que o Júlio vai falar, porque, rapaz, ele não tá poupando ninguém. Ninguém tá passando ileso pelas papas de Júlio Bernardo. E a gente já volta com essa entrevista, mas antes vamos dar uma olhada na nossa enquete do dia. Nós trouxemos a pergunta: qual erro ortográfico um político já cometeu e que te marcou. Aquele que você lembra, você até ri, chora de rir, só de lembrar. Você responde pelo WhatsApp 011 97221 1001. Por favor, Marcelo Batista.
2: É o maior crime que um político já fez contra a língua portuguesa. A Jussara Silva diz: eu lembro quando o Lula falou uma vez menas. Aí ela falou que cada vez mais ela tem menos esperança no Brasil.
1: E você, Mini Ruth?
3: A Rebeca Guedes, ela mandou: eu já cansei de ver a Dilma falar, a gente vamos. Melhor que isso, só se a gente for estocar vento.
1: E aí, Batista?
2: Joilton Bosco, o Bolsonaro falando uma vez, Nova Iorquinês. Né? Ele consegue falar errado em todos os idiomas. Como é que o Bolsonaro falaria Nova Iorquinês?
3: Ah, tamo aqui em Nova Iorquinês. Okay.
1: Mais um comentário aí, Mini Ruti.
3: Olha só, o Lúcio Dantas, ele mandou: na época do escândalo do triplex, eu assisti as matérias só pra ver o Lula falando tripec.
1: Então é isso, se você lembra de algum crime contra a ortografia que algum político tenha cometido, manda pra gente no nosso WhatsApp, 011.
0: Lembra do Rogério Magro, que ele falou que o ministério dele era imexível?
1: Imexível, isso eu lembro.
2: Imexível.
1: Querendo também.
3: Não existe imexível?
1: Não. Não existe,
2: Embroxável.
1: Imbroxável, imexível não existe. Então, você lembra algum, manda pra gente 011 97221 1001. Voltamos então com ele, JB, o crítico, o cronista gastronômico, que conhece os melhores e piores restaurantes. Ô Júlio, você viu que a Luísa Sonza tá com um restaurante de comidas afrocomidas? Você viu isso?
0: Faliu isso?
1: Cara, faliu? O que eu tô sabendo...
0: Na Vila Madalena?
1: É, que é um restaurante com comida afro-brasileira, que mistura Brasil e África.
0: Quebrou.
1: Mentira, é menino. Mesmo?
3: É, rapaz. Outro tempo. Mas também dá pra, depois da papelada, né?
2: Mas ela não tem, assim, tantos seguidores, tantos fãs, eles não foram no restaurante?
0: Pois é, é difícil unir os cinturões, né?
1: Fica aí.
0: Não, o público dela não é de comida. A sócia dela, a cozinheira,
1: sim,
0: a dona Carmen, numa pernambucana, é uma super cozinheira, gente boníssima. Eu não cheguei no restaurante, mas senti alguém famoso, e que é super famosa, e uma super cozinheira. Não deu certo.
1: Você conhece alguém que visitou o restaurante?
0: Conheço.
1: E a pessoa falou que essa comida era boa, ruim?
0: É, por isso que eu não fui.
3: Você acha que ela acabou abrindo esse restaurante meio que pra colocar por baixo dos panos as acusações de racismo que ela teve, por exemplo?
0: Eu não posso afirmar isso, mas pode ser, né?
2: Pode ser.
0: Sim, mas pode lavar dinheiro, lavar moral, né?
2: Lavar louça, né?
0: Lavar louça ninguém quer.
3: É. Eu passo.
2: Agora, ô JB, eu tô olhando aqui, eu fiz um mapeamento assim, seu. Você tem cara de vegano. Vegano é chato ou não? O que você acha?
0: Acho que vegano é tendência. Cada vez mais forte no mercado, é um caminho sem volta.
2: É mesmo?
0: Sim. Porém, existe um tipo de vegano muito chato, que celebra a ausência de ingrediente. Ah, no estrogonofe sem carne. Ah, daí não, né?
3: Não dá, né? Não dá. E falando em veganismo, né, como uma coisa mais moderna, talvez, a nova modernidade da cozinha... Talvez seria essas comidas com mais proteína, com mais whey, pra galera mais fitness. O que, que você acha desse tipo de comida?
0: Eu acho que as coisas têm nome. Isso tem dado certo há bastante tempo. Tem que parar de chamar bife de proteína, ovo de proteína, pão de carbo, né? Então, do mesmo jeito que você tem comida afetiva, tantos temas, whey, protein, siga o caminho do dinheiro. Sempre tem alguém ganhando bastante dinheiro te fazendo de bobo.
3: Interessante.
2: Eu queria só, aproveitando, só pra você complementar rapidinho, você acha que com esse crescimento do povo usando essas canetas emagrecedoras, os restaurantes vão ter que repensar nos seus cardápios?
0: Tá todo mundo repensando já. Já tem menu mondiário, por incrível que pareça. As pessoas comem menos. Primeiro, uma geração que não bebe agora. Os mais jovens bebem muito pouco. Pré-mondiário. Agora elas não comem também. Mas todo mundo quer usar seu espaço, todo mundo quer compartilhar um espaço ali. Então tá cada vez mais difícil trabalhar. Então, mais tendência, realidade, cardápios menores, É uma nova realidade.
1: E vem cá, o Rodrigo Hilbert. Você acha que ele cozinha bem ou ele só é bonito?
0: Ele é gato, né?
1: Ele é gato.
0: Ele é gato, ele casa bem.
1: Mas a cozinha bem, JB? Quero saber se ele cozinha bem.
0: Eu nunca comi a comida dele. Pra televisão, funciona muito bem. Ele é muito bom no TV. Não só pelo rostinho bonito. E ninguém se mantém fazendo comida por tanto tempo sem saber nada. Alguma base ele tem, né? Mulher dele, não sei se é o Fernanda Lima,
1: Fernanda,
0: né?
1: Ele
0: é casado com o Fernanda Lima, ainda um casal Colgate, né?
1: É, exatamente.
0: Comissário de Margarina. A mulher dele foi fundadora do Mani, né? Ela foi sócia da Helena Rizzo. No... São do Rama. Você tem vontade de comer a comida dele? Não. Entendi. Mas alguma coisa... Ele sabe, e bom de televisão ele é.
1: Muito bom. Batista, por favor.
2: Agora a gente tem aqui algumas frases e a gente quer saber se você aprova ou desaprova, meu caro JB, que é o Julinho cancelado no Instagram. Né? Já deu pra perceber que ele não tem papo na língua.
0: Deu pra perceber porque eu fui cancelado, né?
2: Aprova ou desaprova? Mini Ruth.
3: Música ao vivo no restaurante.
0: Puta que pariu, não. Eu sou a favor do couver artístico ao contrário. Quanto que é pra você parar de tocar?
2: Tá certo. Muito bom. Televisão ligada no bar.
0: Jamais. As pessoas estão perdendo a arte de contemplar, de estar no lugar. TV no bar? Não. TV em casa.
3: Comida apresentada com gelo seco.
0: Nem no Play Center.
2: Queijo em cima da picanha.
0: É uma bela maneira de estragar os dois, né? Estraga o queijo, estraga a picanha.
3: Pão com mortadela no Mercadão.
0: Aquilo é ridículo, é absolutamente ridículo. Pra que 400 gramas de um embutido dentro do pão? Não. Não, você fode o pão ou fode o embutido? Não, pão com mortadela é uma delícia, mas não onde lá.
2: E o sanduíche de pernil do Estadão?
0: Horroroso. Horroroso, desequilibrado. Não, é pão murcho, muito recheio pra pouco pão.
3: Torre de chope.
0: Tem valor universitário. Você tem 18 anos, só tem dinheiro pra isso, tá valendo. Tipo, hoje de sushi.
2: 10% do garçom. Aprova ou desaprova?
0: Eu acho que se você questiona não pagar o serviço, você pode comer na sua casa.
3: Oh, taxa de rolha?
0: Vale.
2: Vale. Cardápio de QR Code.
0: Puta, não. Odeio. Uma das piores heranças da pandemia.
3: Pimenta caseira.
0: Fundamental. Uau. Sim, é a primeira coisa que eu falo assim.
2: E pra fechar, aprova ou desaprova a fusão de cozinhas internacionais?
0: Cada caso é um caso.
1: Estamos aqui com ele, depois dessa interação do aprova ou não aprova, o JB. Nossa, JB, realmente estou impressionado com o fato de você não pestanejar na resposta. Acho isso fantástico. Acho que todo cronista gastronômico deveria ser assim, né?
0: Muito bem.
1: Infelizmente não são, não, né?
0: Agora o mundo é colorido.
1: É, todo mundo
0: Oi,
1: feliz,
0: tudo
1: né?
0: bem, galera? Fala, galera. Eu tô aqui, achei uma portinha. Não.
1: Achei uma portinha.
0: Fecha a porta.
1: Então é isso. Olha, muito obrigado pela sua participação. JB, obrigado de verdade. E por favor... Vamos agora dar o seu serviço. Quem quiser te encontrar, seja no YouTube, no Instagram, como é que faz?
0: Instagram, @JulinhoCancelado, YouTube, Boteco do JB.
1: Perfeito. Então você pode ir lá, tá postando vídeo todo dia, toda semana, como é?
0: Não, o Instagram é mais atualizado.
1: Então a gente vai seguir lá. @JulinhoCancelado, YouTube, Boteco do JB. Muito obrigado. Este foi o cronista gastronômico que conhece os melhores e os piores restaurantes do Brasil. Senhoras e senhores, uma salva de palmas para ele, o JB. E a gente segue daqui do nosso programinha de Meu Deus, trazendo a nossa IA. Sim, é hora da nossa IA, a nossa ignorância artificial. É hora do Chato GPT.
3: Olha só que legal.
1: Muito bom. Tá ao vivo. Muito obrigado, JB. Estamos nos despedindo, JB. Obrigado, JB. Você foi muito incrível. Eu vou fazer uma pergunta para o Chat GPT e depois vou repetir a mesma pergunta para o Chat GPT. Você vai ver a diferença. Vamos lá? Chat GPT. O que fazer quando eu estou sem motivação?
3: Mesmo nos dias sem motivação, lembre que até as entrelinhas descansam antes de voltar a brilhar.
1: Muito bom, agora vamos. O chat errou, porque é estrelinhas, não entrelinhas. É
3: KKKJ. Chato... Desculpa.
1: Chato GPT. O que fazer quando eu estou sem motivação?
2: Vai sem vontade mesmo. Você acha que nós fazemos o que aqui todos os dias?
1: Oh, pronto, essa foi a resposta do chat. Ok, tá bom, então vamos lá. Próxima pergunta. Chat GPT. Como escolher uma carreira?
3: Escolha bem sua carreira. Trabalhar com o que ama faz a vida florescer mais bonita.
1: Que bonitinho. Chato GPT. Como escolher uma carreira?
2: Tarô. Vai no tarô, que é a melhor. O tarô vai falar o que você tem que fazer. Né? Muito bom. Essas frescuras de escolher. Ai, vou fazer um teste de aptidão. Dá tudo errado aqueles testes de aptidão.
1: Este foi o Chato GPT. É.
2: Muito bom.
1: Escolha algo que dê dinheiro, pô, que hoje em dia, né? Bom, agora é hora de trazer informação com diversão. É hora do seu quadro favorito aqui no Sobremesa, o seu programa favorito. É hora de trazer aquele que a gente ama, o quadro que a gente adora. É hora do Girinho de Notícias, vai!
2: Olha aí.
1: Muito bom. Olha aí, rapaz. Olha, a primeira notícia, inclusive, tem a ver com a Patrícia Brava, né? O Silvio Santos.
2: Vai acabar o aviãozinho?
1: Não, não vai. Calma aí.
2: Vai acabar?
1: Seguinte... Participante erra a primeira pergunta do Show do Milhão sobre botão no elevador. Olha que loucura. Alguns elevadores possuem um botão com a inscrição SS, que significa, vamos lá, Mini Root, o que significa?
3: Ixi.
1: Letra A, saída secreta. Letra B, subsolo. Letra C, sem saída. E letra D, saída suspensa.
3: Deve ser uma saída secreta, tipo em Harry Potter.
2: SS, né? Pra mim, no SBT, só Silvio Santos. Silvio Santos,
1: mesma coisa. Pra mim, mesma coisa. Você vai ouvir agora, então, a Patrícia Bravanel no Show do Milhão fazendo essa pergunta dificílima pra participante. E vamos ver o que, que a participante escolheu. Solta o som aí, por favor.
4: Alguns elevadores possuem um botão com a inscrição SS, que significa... Saída secreta, número 1. Subsolo, número 2. Sem saída, número 3. Saída suspensa, número 4.
5: Número 4, saída suspensa.
4: Número 4, saída suspensa. Muito bem. Posso perguntar?
5: Pode.
4: Alternativa número 4. Está correta?
2: Perdeu, errou!
1: Ela errou na primeira pergunta, não!
2: Sorte que não. Valia quanto isso aí? Milão?
1: Mil reais.
2: Perdeu mil real.
3: Ai, nossa, caramba. Já teria errado também, rapaz.
2: É, mas o que eu gostei é que ela foi seca, ela não titubeou.
1: É verdade, ela não teve dúvida.
2: Ela falou, o que que ela respondeu mesmo?
3: Saída suspensa.
2: Saída suspensa. Ela falou, meu, é, né?
1: Ai, coitada dessa participante que perdeu a oportunidade de ganhar o valor em dinheiro. Você sabia que no SBT paga em dinheiro, né?
3: Paga em dinheiro. É verdade.
1: Dinheiro, nota física. Que me faz lembrar da próxima notícia, por favor, Batista.
2: Ó, o Banco Central, que o Pix subiu muito. Hoje em dia todo mundo faz Pix.
1: É, todo mundo tem, é fácil, né?
2: Então, o Banco Central confirmou o fim do dinheiro em papel.
1: Ué?
2: As cédulas vão acabar.
1: É aquela... mas vai acabar agora, amanhã? Como é que vai ser isso?
2: Acho que gradativo. Vão recolher aos poucos, né? As cédulas da época do real, né, de 1994, elas vão ser retiradas de circulação em todo o país.
3: Por mim, pode acabar. Aquela de 200 eu nunca nem vi.
1: Eu também nunca vi. Eu vou começar então a juntar. Vai virar coisa de museu, né?
2: Ó, tem que pensar assim. Só da turma do funk aí, do Rian, do Pose lá, que prenderam esses dias, só deles já recolheram mais de 300 mil em espécie. Então esses aí já
1: manda pro Banco Central.
2: Já vai pro Banco Central.
1: Já vai, facinho.
3: Vai ficar ruim pra quem falsifica, hein, rapaz?
1: É verdade, olha aí.
3: Isso é bom. Mas
1: já tem uma solução.
3: É.
1: Não é que tá ajudando agora?
2: Será como é que vão fazer as maracutaias de pagamentos em dinheiro? dinheiro, a malinha.
1: Lá de Brasília?
2: A malinha, a famosa. Malinha. Não vai ter mais dinheiro na cueca? Não
1: vai ter.
2: Ah, como é que vai fazer
1: pessoal,
2: agora?
1: Pessoal, vocês estão prejudicando toda uma estrutura, uma infraestrutura que existe desde 1950, que é lá de Brasília. Como é que vocês estão vindo agora com essa nova lei aí de tirar a cédula do Brasil, deixar só no Pix e no cartão? Vocês estão prejudicando os políticos. Agora vocês estão mexendo com gente séria. Com gente que merece, que precisa de dinheiro físico. Não tem como, pelo amor de Deus.
3: Daqui a pouco vai ter uma casa de papel.
2: Né? Lembra do Gedel, que só dele achava 51 milhões em dinheiro?
1: Lembra aquelas malas, coisa linda? Você lembra? Que no apartamento cheio de mala. Acabou. Não vai ter mais como, né?
2: Vai ter que
1: pena.
2: Fazer um Pix.
1: Olha aí. Pode ser que alguns senadores e deputados queiram ir contra essa decisão.
2: Vão votar contra.
1: Vão votar contra, né?
3: Certeza.
1: Vamos lá, vamos abaixo, Banco Central. Deixa as cédulas em paz. Próxima notícia, já que a gente tá falando de Brasil. E a gente está falando de dinheiro. Vocês sabiam que a Polícia Federal, na verdade, a Receita Federal, ela apreendeu 22 toneladas de camisas de futebol falsificadas? Vocês ficaram vendo isso, Mini Gutinho?
3: Nossa, sério?
1: Você viu isso?
2: A época de Copa, né?
3: É. Só de camisa. Eu fui na 25 esses dias, né? 25, pra quem não sabe, é uma rua muito famosa em São Paulo.
1: Tem lá a camisa do Vai Brasa?
3: Tem tudo. Tem tudo, gente. Tem tudo.
1: Tem camiseta já com 6 estrelas.
2: Quanto tá a Vai Brasa na 25,
3: você sabe? Ai, eu vi vários valores de 40, de 50, 60.
1: Cara, e ó, só pra trazer mais informações sobre essa notícia, a apreensão aconteceu no Porto de Santos, em São Paulo, e inclui aproximadamente 120 mil camisetas da seleção e também de clubes brasileiros, hein?
2: É mesmo? Será que fizeram? Eu quero saber se os falsificadores fizeram que nem a Panini, não colocaram camisa do Ney falsificada.
1: Não, quem não vende?
2: É,
1: tem que ter camisa do Ney.
2: Porque a Panini não colocou no álbum. Será que tem camisa da Vai Brasa com o menino Ney ou não?
1: É, isso que a gente quer saber.
2: Como será que chamou essa operação? Operação VAR.
1: Operação VAR, bom nome, hein?
2: Como é
1: tem.
2: Como é que será que
1: foi? É porque como não foi feito pela Receita Federal, uma apreensão, né? Eu não sei se a polícia... Mas boa ideia, podia ter um nome. Podia ter um nome. Polícia é camiseta suja. Roupa máquina de lavar.
2: É, operação lava-roupa suja.
1: Lava-roupa suja. É. Bom. Agora, traga aí a próxima notícia, que é de fofoca, Mirimuti.
3: É, de fofoca, e tá lá no site da TMC, viu? tmc.com.br, entra lá pra conferir a notícia inteira. Em uma carta, a dona Deolane, que está presa, né? Ela acabou escrevendo uma carta aí, negando a relação com o PCC. Inclusive, na carta, ela diz que está sendo perseguida e censurada.
2: E como que ela falou na carta?
3: Pois é, o texto divulgado ontem aí, né, foi ditado à mão, ou seja, ela escreveu à mão, né? E ela diz o seguinte: mais uma vez, a mãe está enjaulada por pura perseguição e por ser formadora de opinião.
2: Eu tenho um ódio quando ela usa esse tema. A mãe.
1: Chato.
2: Formadora de opinião que não presta, né? Não, só se é isso,
3: não, né? Você não vê no rolê. Eu chego no rolê falando, a mãe tá on.
1: Não, eu acho chato.
2: Esse é a mãe. E o jeito que ela fala,
1: aquele jeito meio molenga. Vai ser
2: mãe,
1: né?
2: De presidiário.
3: Não, na perseguida e censurar, ela pode dar a mão pro monarca, né, cara? Não,
2: agora deixa eu perguntar. Aquele povo que fala que é. Ela é fã.
1: Cara, eu não sei.
2: Será que ela paga pro cara ir lá falar que é fã? Porque eu não acredito que uma pessoa pode ser. Tem. Não, mas a ponto de ir igual aquela outra vez na frente do presídio pra ficar lá com faixa, com camiseta.
3: Ah, mas tem, né? Tem. Muitos fãs também, inclusive, vieram do ex-marido dela, o MC Kevin, né? Que era um cantor muito famoso no funk. Então, às vezes migraram, né, os fãs.
2: É mesmo?
1: Que loucura.
2: Que loucura. A mãe tá presa.
3: A mãe tá enjaulada.
1: A mãe segura a mãe. Segura. Agora tá presa. Agora...
2: Eu gostei do MC Rian.
1: O Camille, as pessoas ficam com medo de mim. Não, não sai uma lágrima. Que raiva que dá. Ô, Cabrini, vou tentar imitar. Ô, Cabrini, as pessoas sentem medo de mim na rua, Cabrini. As pessoas mudam de lado na rua, Cabrini. Aqui é parola. Vamos lá, próxima notícia. Mas, ó, eu gostaria de pedir um momentinho aqui pra gente. Se vocês me permitem, queria fazer o momento Tecla SAP. Sabe o que é Tecla SAP, Minute?
3: É, não sei.
1: Tecla SAP, quando você coloca ali pra você entender. Quando vem a explicação. Que aparece
2: escrito embaixo.
3: Ah, traduzir? Tipo traduzir?
2: É, parece o Tecla SAP.
3: Uma legenda.
1: É. Uma legenda, que é o seguinte. Vocês dois aqui lembram que a gente noticiou aqui no Sobremesa. Lembra do esqueminha lá do INSS que prejudicou muita gente?
2: Lembro.
1: Do roubo dos velhos.
2: Do careca do INSS. Sim,
1: exatamente. Era um esquema que roubava dinheiro
2: dos
1: velhinhos pensionistas do INSS. Você, velhote, velhinho,
3: aí,
1: que
3: Batista,
1: tem a sua aposentadoria e que veio faltando dinheiro. Você falou, ué, o que tá acontecendo? Te roubaram. É isso mesmo. Roubo do dinheiro dos velhinhos. Mas vejam só como a mídia brasileira está noticiando.
2: Como?
1: Por exemplo, o jornal O Globo disse assim, ó, na capa: PF e CGU realizam nova fase de operação que investiga descontos indevidos em aposentadorias e pensões. Mas não foi só o Globo do Rio de Janeiro, não. Tem mais, ó, a Folha de São Paulo. PF mira dirigentes de associações em nova fase de operação sobre descontos ilegais no INSS. Tem também no site do governo, o gov.br, que é o site do governo, também chama de descontos indevidos. Resumindo, estão chamando roubo de descontos ilegais e descontos indevidos. Vê se pode. Hoje em dia, se você sair com o celular na rua, tome cuidado, que pode passar alguém e fazer um desconto indevido de você.
3: É um desconto tecnológico.
1: É um desconto tecnológico. Tome muito cuidado. Ó, se você for fazer BO sobre um roubo, você tem que falar que foi um desconto indevido, tá? Aí eu tava na rua, aí veio um rapaz e fez um desconto indevido na minha carteira. Tem que usar agora essa nomenclatura, já que os grandes portais de comunicação desse país estão usando este linguajar.
2: É o consórcio.
1: É o consórcio. Não, é o consórcio. Amigos jornalistas, pra quê? Pra que chamar de desconto se a gente pode falar que foi roubo? É roubo do INSS.
2: Ai,
1: que coisa
2: ai.
1: Feia, hein?
3: Você já olhou o seu, Batista?
2: Eu não olhei, não. É, só olhei olhar, de uma senhora lá de Guarulhos.
1: É.
2: Meu irmão, deixa eu falar um negócio aqui, meu irmão.
1: Vai,
2: Malafaia. Vocês viram que o Malafaia, o Silas, o pastor, ele foi convidado pra participar do filme Dark Horse do Bolsonaro. Tá lá no site da TMZ, vai lá. Só que ele não aceitou.
3: É,
2: era pra fazer ele mesmo, porque ele que celebrou o casamento do Bolsonaro com a Michelle em 2013, né? Aí falaram: ô Silas, você não quer fazer de novo lá, ó, encenar pra nós o casamento no filme? Aí ele falou que não. Sei lá, porque...
3: Pô, Silas! Pô, Silas, vem participar do meu filme, pô!
1: Meu irmão!
2: Irmão! É, ele não concordou com o dízimo, quer dizer, com o cachê. O cachê tava muito baixo.
1: Ora, hoje, se a gente não tomar uma nota de repúdio, bicho, porra, meu, vou falar a verdade, se não tomar uma nota de repúdio hoje do governo, meu, ou da Folha do Globo, a gente toma do Malafaia.
2: Meu
1: irmão, vamos lá, próxima notícia, meu irmão.
3: Parou tudo, galera, parou.
1: O que foi?
3: Cuca, solta a vinheta.
2: Não. Olha aí.
6: Agora o mundo para.
3: Errou.
6: Agora o mundo para.
1: É isso mesmo. Agora o mundo para porque a Kelly Ki revela parte que não gosta em seu corpo.
3: Ela ainda, né, falou o seguinte: essa parte está descolando. Porcaria! Quanto mais chiquinha estou, mais fica assim. Parece a pelanca de um galo. Disse ela sobre o pescoço.
1: Essa é a notícia. Kelly que revela a parte que não gosta em seu corpo. Tá bom, né? Bom, agora que o mundo parou, a gente segue com notícias bem menos importantes e bem menos pelancudas do que essa. Vai, Batista!
2: Eu vou fazer essa aqui, ó, do taxista que foi preso.
1: Ih, rapaz, como assim?
2: O taxista, o taxista no Rio de Janeiro, ele tentou cobrar R$3.400 de turistas em Copacabana por uma corrida.
3: Nossa!
2: Caramba. O valor correto seria 40 cruzeiro, 40 real, né? E aí, os turistas, a hora que eles perceberam o golpe, eles acionaram a polícia.
1: Pô, pelo amor de Deus. O pessoal do Rio,
2: 3.400. Pô, mas acho que nem de táxi aéreo fica esse preço.
1: Nem helicóptero, se duvidar, o cara alugava.
2: Tem bandeira 1 e bandeira 171 nesse caso aí, tá vendo? Não, se não que ficar loucura. Esperto, os caras cobram caipirinha outro dia, lembra? R$2.000
1: uma caipirinha. Aconteceu aqui no litoral de São Paulo, uma moça, uma turista, que foi pagar um espetinho, o cara quis cobrar também R$1.000 no espetinho.
2: É, mas no Réveillon é isso mesmo.
1: É, no Réveillon, gente.
3: E carne é de paca, bom. Certeza.
1: Amigos, vamos então dar uma olhadinha na nossa enquete do dia, que traz a pergunta: qual foi o crime que um político cometeu contra a língua portuguesa? Você envia pra gente no nosso WhatsApp, por favor, Marcelo Batista.
2: A Giovana Moura, ela disse que já viu tanto Sarney falando problema, que eu até pensei que era a forma correta e eu tava errada, tá vendo só?
3: A Mônica Silva, ela mandou: eu sou de Taubaté e uma vez o Maluf falou, Taubaeté. Já é confuso, ele coloca mais uma letra e não dá, né?
2: Taubaeté foi ótimo. E ó, e o Agnaldo Batalha falou: uma vez o Collor falou beneficente, rapaz.
1: Ai, que dó.
2: Meu Deus do céu, tava... E aí ele disse aqui, só ele tava ciente que ia confiscar as poupanças.
1: Mas sabe que no Rio tem muita gente que fala beneficente, né?
2: Beneficente.
1: Mas é muito comum. Vai, Mini Ruth!
3: Ó, a Marcela Monte, ela mandou: eu lembro do Dória mandando um pessoal ir pra casa comer mortandela.
1: Ui, que dor!
2: Nossa senhora. Nossa,
3: mas... Essa deu azia, hein?
2: Ellen Barbosa tava assistindo uma entrevista e a Janja soltou um somos atoras.
1: Ai, não!
2: Atoras.
3: Mentira!
1: É. Atoras?
2: Atoras.
1: Nossa, essa doeu muito.
2: Quem faz filme é ator. Atora.
1: É quem faz filme é à toa. Isso que é.
3: Eu quero ser atora.
1: Amigos e amigas, o nosso programinha de Meu Deus chega ao fim, mas amanhã estamos de volta com mais sobremesa, mais Mini Ruth, mais Marcelo Batista, tchau, e mais Lucas Salles. Um beijo, um queijo. Tchau, tchau! Tchau.

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2: Olá, olá! Sejam muito bem-vindos ao Corre TMC. Quem cedo madruga já correu 2 quilômetros? Eu sou Mirelle Moschiella. Eu já quero saber assim, ó, na hora, na lata, você é corredor nato? É aquele cara que acorda 5 horas da manhã, aquela mulher que acorda 4 horas da manhã e sai correndo? Já fez o seu longão hoje? Ou você é mais daquele que vai correr no final do dia, mais tranquilo? Ou hoje resolveu não correr porque correu ontem ou porque vai correr amanhã? Manda mensagem pra gente, tá? A gente tá também lá no YouTube pra você que está me acompanhando, ouvindo no rádio, claro. Tá andando aí, tá caminhando, tá correndo e tá escutando a gente. Corre TMC, vem porque o papo é bom demais. É aquele momento pace fofoca, sabe? É exatamente. Já aproveito aqui pra te convidar pra você seguir a gente também nas redes sociais, no Instagram e também no YouTube. E como sempre, a gente tem, claro, convidados maravilhosos aqui no nosso Corre TMC. E dessa vez não é diferente. Ele, que já tem mais de 20 ou 20 maratonas no currículo, brabíssimo demais, bem-vindo, Bruno, bem levinho, adoro esse sobrenome. Tá bem, Bruno? Bem-vindo.
3: Tô bem, Mirelle, obrigado pelo convite, prazer estar aqui com vocês, vou contar um pouquinho da minha história.
2: É isso.
3: E vamos que vamos.
2: Bom, não preciso nem, a minha primeira pergunta é de bate-pronto, o seu arroba no Instagram é arroba Bruno Bem Levinho.
3: Isso.
2: Da onde surgiu essa ideia? Porque eu achei muito bom. É bom, porque assim, você é bem levinho mesmo na hora de correr?
3: É, também. Mas, na verdade, começou porque antes eu colocava meu sobrenome, que era Bruno Lopes. Eu achei muito normal, muito comum. E eu sou baixo, tenho 1,68, magrinho. Aí, quando eu comecei a correr, tinha uns amigos que já corriam, me chamavam pra correr. Aí eu falava, não, hoje eu tô bem levinho, tô bem de boa. Aí eu falava isso direto pra não ir com eles, porque eles corriam mais fortes. Aí eu falei, meu, Bruno Lopes não, acho que Bruno bem levinho, porque eu sou baixinho, né, magro, acho que vai dar bom. E desde então, decidi adotar esse nome.
2: Cara, que legal. E pegou super, né? Porque todo mundo agora é, pô, Bruno bem levinho, bem levinho.
3: É, quem é da corrida nem chama mais Bruno, é bem levinho.
2: É só bem levinho?
3: É, quem é da corrida geralmente é bem levinho.
2: Que sucesso, Bruno. Não, excelente. Bom, eu já falei aqui logo na minha entrada, né, que você tem aí 20 maratonas no currículo, mas antes dessas 20 maratonas, antes de você chegar nesse nível, que pra mim é altíssimo, né, eu quero saber quem é você no corre, quem é o Bruno?
3: Bom, o Bruno é um cara que leva as coisas bem da brincadeira. Eu gosto de performance, mas não deixo a performance dominar minha vida. Porque tem pessoas que gostam de performance, fica bem fechado, não sai, não dá risada.
2: Bitolada, né?
3: Não socializa direito.
2: Tá.
3: Eu tento levar a vida bem levinha. Então, eu tento performar do jeito que dá e viver a vida também. Não só focar na performance o tempo todo.
2: Mas foi fácil você chegar nesse seu pensamento? Porque hoje muita gente tem esse pensamento, tipo, não, eu quero performance, eu quero ser melhor. E acaba também trocando, né?
3: Se frustrando.
2: E se frustrando também. Como é que foi essa chegada, né, de você pensar, não, olha, eu vou tranquilamente, passo a passo?
3: Bom, eu corro há 12 anos e há 12 anos eu tô com a mesma assessoria, que é a Saúde e Performance do Cláudio Castilho.
2: Beijo, Cláudio!
3: E desde então, eu fui evoluindo aos poucos, mas bem lentamente. é que as pessoas agora, elas querem
2: você
3: tudo
2: pra... Você
3: é
2: muito jovem, né? Quantos anos você tem, Bruno?
3: Já tô antigo, já mulher.
2: Ai, meu Deus, sério. Não
3: vou
2: precisa
3: fazer,
2: falar, então.
3: Vou fazer 38.
2: Sério? Ah, mas...
3: Agosto.
2: Não, mas... Nossa, tá com uma cara de 28 pra mim, gente.
3: Ai, que bom.
2: É verdade, é verdade. Tá com cara de 28. Já aproveita, olha lá no YouTube pra você ver quem é o Bruno bem levinho, gente. Cara de novíssimo pra mim. Então, você começou a correr, vai fazer 12 anos. Tá bom, então assim, a corrida, ela na sua vida, ela não foi assim desde da infância,
3: não,
2: desde pequenininho?
3: Não. Na verdade, eu comecei a correr por conta do trabalho. Eu trabalhei numa loja esportiva, na Oscar Freire, na ASICS, a primeira loja que teve no Brasil. Trabalhei lá.
2: Já era da ASICS, né? Já era o universo conspirando ali um pouquinho pra você.
3: Mas só que eu não corria. Só que de tanto ouvir sobre corrida, ouvir sobre corrida, eu falei, não, deve ser legal isso aqui, eu vou ter que começar a correr. Aí eu comecei.
2: Caramba, aí você deu o primeiro passo.
3: Sim.
2: Você tinha quantos anos?
3: 12 anos. Eu tava com 26.
2: 26 anos. E aí você... Isso é uma pergunta legal, porque você já foi direto numa assessoria? Você já conhecia essa assessoria? Porque muitas pessoas me perguntam, Mirelle, como é que eu faço para dar o primeiro passo? Eu não sei, eu queria correr, mas eu não tenho ideia. Você tinha alguém já em mente, que era o Cláudio?
3: Exatamente.
2: Já conhecia o Cláudio?
3: É porque a assessoria dele é patrocinada pela ASICS, né? Então, o acesso a ela foi mais fácil pra mim.
2: Perfeito, entendi. Então, uma coisa ali que já tava costurada, né? Uma coisa com a outra. Era pra ser. E aí, quando você começou, então, nessa assessoria, você achou a corrida fácil ou você achou a corrida difícil?
3: Ah, não, muito difícil. Eu odiei. Eu fiz meus primeiros 10K, eu achei nada a ver, assim. Eu falei, nossa, pra quê? O pessoal acorda cedo pra isso. E que, na verdade, eu não sabia. Que eu via as pessoas correndo de manhã, eu achava que era só atleta que ganhava pra isso. Eu não entendia o amador acordar cedo pra correr de graça, não recebendo nada. Eu falava, gente, mas pra quê
2: é
3: isso?
2: É possível isso?
3: Não, mas pra quê?
2: É possível?
3: Aí tinha uns amigos que corria. Aí eu falava, meu, mas... Aí na época eu tava na balada ainda, tipo, eu tava tipo numa padaria, ou no Mac, voltando da balada, tomar café pra ir trabalhar. E os caras tá todos já acordando pra ir correr, eu olhava. O Instagram não bombava ainda na época, mas o Facebook, eu olhava e falava, meu, os caras é louco, acorda essa hora pra correr 5 da manhã, mas pra quê? Aí teve uma vez que eu perguntei, fez quase uma entrevista com o menino lá, falei, o Jax. Falei, meu, a ex que te paga pra você correr? Ele falou, não, eu faço porque eu gosto. Meu
2: estilo. Pelo contrário, eu que tenho que me inscrever na corrida e pagar, não é?
3: Aí eu falei, meu, estilo de vida, nada a ver. Aí passou um tempo. Olha aí,
2: ó. Estamos acompanhando também imagens de você ali correndo, ó.
3: Sim.
2: Essas imagens agora lá no Mercado Livre, na Arena,
3: sim,
2: né? No Pacaembu.
3: Bem legal.
2: Eu ainda não fui, eu moro do lado do Pacaembu.
3: Nossa, que pecado.
2: Você me convida pra ir?
3: Vamos marcar.
2: Não pra correr no seu pace.
3: Vamos marcar um
2: que eu não sou maluca, mas pra correr contigo. Porque já a gente vai falar então dessa arena. Porque excelente, um lugar muito bom para os atletas, tanto de elite também, como atleta amador, para quem tá ali também ao redor, né, também.
3: Sim.
2: Excelente. Então tá, mas calma aí, você começa a correr, pergunta para as pessoas, se as pessoas recebem para correr, porque você não tá entendendo, fala assim, peraí, você acorda 5 horas da manhã para correr, não ganha nada. É aquela mãe que pergunta, filho, você vai para a corrida, você pegou pódio?
3: Exatamente,
2: né?
3: É
2: tipo,
3: isso.
2: A pessoa que não entende muito, você entrou desse jeito, odiou a corrida, falou, gente,
3: nada a ver.
2: Isso não é para mim.
3: Exato.
2: Mas em qual momento essa corrida, ela dá um plot twist na sua vida?
3: Bom, quando eu odiei a corrida, eu fiz 10K. Aí na época eu fiz em 58.
2: Isso foi corrida de rua ou foi um treininho?
3: Corrida de rua.
2: Tá.
3: Era... Acho que eu esqueci o nome da corrida, mas era ali no Ibirapuera. Aí eu corri 10K para 58 minutos. Aí...
2: Eita, que correu bem.
3: É, mas pra mim eu não tinha noção. Não tinha nem relógio, não tinha nada. Só tinha roupa mesmo de corrida, mas não tinha relógio nem nada. Aí eu corri e tal, só que... Meu, eu vi um monte de gente me passando. E eu tipo com mal-estar e tal. Eu cheguei bem... Eu gosto de falar, gosto de dar risada, mas dessa vez eu cheguei sem carisma. Eu lembro que eu tirei o tênis assim, fui andando de meia até o ponto de ônibus, fui embora, nem dei tchau pra ninguém. Aí eu peguei um bode e falei, não, nada a ver isso aí. Aí passou um ano, sem fazer nada, vivendo a vida.
2: Tá.
3: Eu fumava narguile, nunca fui de bebê, mas
2: fumava narguilinho ali aos finais de semana.
3: Exatamente, pra
2: socializar. Com os amigos.
3: Vivi minha vida, balada e narguile. Um ano. aí surgiu a corrida da Ace, que é a Golden Four. Que é a meia, hoje é a Golden Run, mas antes era a Golden Four. Aí eu falei, ah, vou correr. Aí todo mundo do escritório já correu a meia maratona. Eu falei, mas todo mundo vai. Acho que eu também consigo. Eu corri já 10, mais um ano atrás, né?
2: Olha só como a comunidade da corrida, ela também é importante. Porque você estava ali escutando todo mundo falar de corrida. E você escutando, poxa, eu corri tal momento, foi incrível, foi maneiro. Daí você, poxa, todo mundo gosta de correr. Só que a minha primeira vez não foi legal. Vou dar mais uma chance, não é mesmo?
3: Exatamente.
2: E a chance veio depois de um ano.
3: Depois de um ano. Aí eu falei, aí eu liguei pro pessoal do marketing, falei, não, queria correr a meia e tal. Aí eles mandaram pra minha inscrição, mas perguntaram, você tá treinando? Eu falei que tava, mas não tava. Eu tava vivendo a vida.
2: Que mentira, loucamente. Que
3: loucamente. Tá boa. Beleza, passou o tempo, chegou o momento. Aí eu fiz um erro grande, comprei tudo no sábado. A prova era domingo, comprei tudo no sábado. A roupinha, tudo bonitinho, combinadinho.
2: Tênis também?
3: Não, tênis não.
2: Já
3: o tênis já tinha.
2: Tá.
3: Aí comprei a regatinha, shorts, beleza, tô pronto. Aí eu fui com um relógio casual na época e um óculos que eu tinha, um da Oakley, que tinha um fonezinho. Fui ouvindo música tranquilamente. Só que aí...
2: um óculos que tinha um fonezinho?
3: É,
2: acho que eu lembro dele.
3: É um Tup o nome.
2: Eu época. Acho que eu lembro dele,
3: legal.
2: Que dava pra você escutar a musiquinha
3: exato,
2: no óculos.
3: Exato.
2: Caramba! Aham.
3: Uhum. Aí coloquei o fone e vambora. Só que aí o 21 pra mim, sei lá, parece que foi uma outra sensação, foi uma outra história.
2: Você correu 21 quilômetros?
3: Sim.
2: Então você tinha corrido 10 quilômetros. Olha que doideira esse bem levinho. Correu o primeiro 10 quilômetros, passou um ano, falou, cara, não é pra mim. É. Escutou a galera falando e falou, poxa, acho que eu vou dar mais uma chance. Mas aí eu vou dar uma chance pra uma meia maratona.
3: É, eu nem gosto de ficar ouvindo as pessoas falarem.
2: Mas nesse um ano você ficou parado, você ficou treinando?
3: Não, vivi a vida, fiz nada.
2: Tô chocada?
3: Não, fiz nada. Só vivi a vida. Tá. Trabalhei, tô só.
2: Baladinha na guilha, amigos
3: exato.
2: E tal. E aí voltou e falou, vou do Neida, vou fazer 21.
3: Exato. Aí falei, vou fazer. Eu não tava na assessoria, não tava nada. Beleza. Aí fiz. Não senti, não vou te falar a verdade, não senti dor, não senti nada também. Tá, o ritmo que eu fiz pra 1:58, alguma coisa assim.
2: Gente,
3: não senti nada,
2: cara,
3: assim.
2: Eu tô chocada com esses números.
3: Não senti nada, mas vou te falar. Isso no domingo. Na segunda. Mulher.
2: Depois parece... de 48 horas. Ah, isso foi no domingo.
3: Foi no... É,
2: na segunda. Depois de 24 horas.
3: Meu, eu
2: que
3: tava
2: que você
3: sem brilho nenhum. Tanto é que eu acordei assim, eu não tava sentindo minha perna esquerda. Aí eu falei, gente, aconteceu alguma coisa comigo? Acho que eu vou andar mais. Te juro, doía tudo, a perna inteira.
2: Deu aquela tensão, aquele drama.
3: Exato. Aí eu tinha que trabalhar, né? Porque a vida continua. Não importa se você correu ou não correu. Não importa se você correu ou não correu, a vida continua. Aí eu mandei mensagem pro amigo meu, que é o Jax, o mesmo Jax. Falei, meu, é normal ficar com a perna toda quebrada e tal. Ele, meu, bora. É normal pra quem não treina. Pra quem treina é mais suportável. Aí eu fui trabalhar, fiquei uma semana... andando mancando.
2: Naquela semaninha que você tá só...
3: azedo.
2: Mancando, azedo. Tô adorando ele falar, vou pegar sem carisma, sem sorriso, porque você é puro sorriso, então sem sorriso, sem risadinha.
3: Não, sim. Eu fiquei quebrado real. Aí, depois que eu passei por isso, eu senti tanta dor assim, que eu falei, meu, se eu quiser correr mesmo, vou entrar numa assessoria. Desde então, tô na mesma assessoria até hoje.
2: Nossa, tantos tempos, então já 14 anos, como você disse, né?
3: 12
2: anos na assessoria.
3: 12 anos correndo, 12 anos na assessoria.
2: Nossa, que incrível. Gente, pra vocês terem uma ideia do que o Bruno Bem Levinho fez, primeiro que ele correu 10 quilômetros abaixo de 1 hora, 58 minutos. Pra quem nunca fez nada, é muito difícil, é um pace muito alto. Ou seja, não é nem um pace alto, é um pace muito baixo, né?
3: É.
2: Porque é um pace... é, ou seja, quanto menor o seu pace, que o pace é o ritmo, mais rápido você é, mais rápido você corre 1 quilômetro.
3: Exato.
2: Então você tava ali num pace de 5?
3: Acho que é 6,
2: quase 5 e pouquinho.
3: 5 e meio por aí.
2: 5 e meio, né? É. O que é muito difícil. E depois ele para tudo e faz 21 quilômetros também, abaixo de 2 horas. Também mantendo esse mesmo pace de 5 e pouquinho para quem não fazia nada, para quem não treinava. E aí, como é que você descobriu, então, que o seu corpo, bem levinho, respondia muito bem a esse esporte. Quando é que você realmente descobriu, falou, nossa, gente, eu nasci pra correr, meu Deus do céu?
3: Bom, eu comecei a perceber, assim, que eu levava um pouco mais jeito do que outras pessoas, porque eu comecei a correr com pessoas que já estavam, tipo, 2, 3 anos correndo, e eu começava a correr junto. Não, às vezes não completava o treino todo, mas 50% do treino. Eu falava, meu, se eu começar... Se eu começar a treinar de verdade, eu acho que vou evoluir. E eu sempre treinei com pessoas que correm mais que eu. Então isso ajuda. Ajuda bastante. Você quer performar, você tem que treinar com alguém que corra mais.
2: É isso.
3: E aí te você... tira da zona de conforto.
2: Total. E em nenhum momento aquele pensamento que você disse, nossa, tá muito difícil, não quero correr, ele chegou a vir novamente assim na sua cabeça?
3: Ah, já chegou algumas
2: várias vezes.
3: É. Dependendo do treino, você pensa, acabou, você fala, meu, mas pra que isso? Faz parte. Escolhas.
2: E você é do tipo daquele cara que acorda cedão, madrugada pra correr? Como é que é a sua rotina?
3: Eu já fui mais da madrugada. Hoje nem tanto, assim. Tipo, 6:30 tô no Ibira. Tipo, acordo 5:20, 6:30 tô correndo no Ibira. Não 5, tem galera que vai 5 da manhã. Eu também acho que não preciso tanto assim.
2: Tá, sim, mas é muito cedo, né? Pô, madruga. Eu sou também dessa. Com certeza eu devo já devo ter te visto lá correndo lá no Ibira, que de terça e quinta eu gosto de correr por lá e eu corro cedinho também. E o que está bombado, Ibira, não?
3: Nossa.
2: Meu!
3: A corrida tá muito no hype, muita gente.
2: Tá
3: muita
2: muito
3: gente.
2: No hype, né? A gente já vai falar sobre isso, de influência, de rede social, de tudo isso. E hoje você treina todos os dias? Como
3: todo
2: é que é seu treino?
3: Todo dia. Segunda e quarta são meus treinos de tiro. Aí eu geralmente vou na pista. Terça e sexta, treino de corrida e treino de força. Quinta, eu só rodo. Aí sábado, longão, e domingo...
2: Descansa, né?
3: Não, domingo é um levinho, pra sujar a roupa.
2: Todo
3: ou prova,
2: dia.
3: É, ou prova.
2: Hoje você corre, você é um atleta de elite, Bruninho?
3: Não. Pra quem tá começando agora e vê os tempos que eu tenho, acha que eu sou elite, mas não. Sabor, elite. Sabor, mas não sou elite, não. Tô bem, bem distante disso.
2: Adorei.
3: Seria um amador esforçado. Se fosse uma categoria assim, A, B, mas C. É, sério.
2: Sério?
3: É, sério.
2: Mas o que falta ali pra você ser um amador de elite? Você acha que o ritmo, os tempos são muito mais baixos, são mais rápidos? A sua dedicação deveria se dedicar muito mais pra ser um atleta? O que falta?
3: Não, eu acho que... Meu, pelos tempos que eu tenho, hoje eu correria com a elite feminina aqui no Brasil.
2: Tá bom.
3: Mas masculina já é uma outra história, tem que
2: patamar.
3: Ser um outro Bruno, talvez. Porque os caras que correm maratona, os bons hoje aqui no Brasil, na atualidade, correm a maratona pra 2:10, 2:09.
2: É.
3: O meu melhor é 2:30. Então é 20 minutos.
2: Tivemos na maratona
3: o
2: Sebastian,
3: né,
2: algumas semanas atrás, o recorde do Sebastian de 1:59:30.
3: É.
2: 1:59:30. O que o Sebastian fez foi incrível, porque a gente já tinha esse recorde com o Kipchoge, né? Só que foi feito...
3: Todo um trabalho,
2: condições perfeitas para que ele pudesse alcançar esse
3: abaixo
2: recorde. Abaixo de 2 horas. Ou seja, aquela pista, aquele apoio, o suporte, tudo perfeito para que ele alcançasse.
3: As condições perfeitas.
2: Exato, e ele alcançou. Sim. Aí vem Sebastian
3: e
2: dá um tapa na cara de todo mundo. Falou, o quê? Maratona de Londres,
3: sim,
2: né, que aconteceu em abril.

0: E eu, a primeira meia e o final, ele terminou pra 59.
1: Cara,
0: É outra
1: é
0: coisa.
1: um absurdo,
0: Não, é
1: né?
0: nível ET. É uma coisa que.
1: Isso, é um
0: Não,
1: nível
0: né? Não
1: ET.
0: tem como.
1: É isso, gente. Então depois procurem aí nos buscadores aí do site da vida, Google da vida, quem é o Sebastião. Esqueci agora o sobrenome dele. É o El, alguma coisa assim. A gente procura agora já já. Já dá para vocês, mas coloca aí, gente. Recorde Maratona de Londres, Sebastião, e vocês vão entender o que este cara fez, tá? O que ele fez. Agora, Bruninho, então você não descansa. Você não sente falta não de um descanso, de
0: Não.
1: um. Como é que é? Não, gente, porque assim, para, pelo amor de Deus. Eu falo que esse cara podia ser muito bem da elite, porque todo dia esforço você deve sentir falta também de quando você não faz, porque essa é uma cabeça de campeão também, sério.
0: Não, mas tipo, os treinos mais tranquilos é como se fosse um descanso. É uns treinos com um ritmo muito alto. Então, você tá descansando, mas ganhando no mesmo tempo, sabe? Então, mas é claro que eu descanso sim, mas depende. Agora eu vou fazer, próximo mês, vou fazer a maratona de Porto Alegre. Aí geralmente.
1: Sabe quem vai estar lá? Sabe quem vai estar lá na Maratona de Porto Alegre? Eu!
0: Aí sim!
1: Ah, moleque!
0: Aí sim!
1: Estaremos lá então na Maratona de Porto Alegre,
0: Bom!
1: firmes e fortes. Só que eu não vou poder acompanhar o seu pace, né?
0: Você vai correr a
1: Óbvio.
0: maratona?
1: Vou correr a
0: Boa,
1: maratona.
0: boa, boa, que legal!
1: É
0: Vamos
1: isso
0: junto já, é
1: aí.
0: isso!
1: Vamos
0: Bora!
1: junto, vai ser demais. Você já correu a Maratona de Porto Alegre ou vai ser
0: Já!
1: sua primeira
0: Já
1: vez?
0: corri 5 vezes. Eu
1: Eita,
0: gosto de
1: que eu
0: lá.
1: vou colar no Bruninho porque eu quero várias dicas. Então já me conta, até para quem tá escutando a gente aí e quer saber um pouquinho mais da Maratona de Porto Alegre, tempo bom, bem flat assim, não tem muita subida. O que que a gente pode falar?
0: Acho que no Brasil, atualmente, essa maratona é a mais rápida. Certamente, assim.
1: É a mais
0: É a
1: rápida
0: mais
1: hoje?
0: rápida. Para mim, é. Toda vez que eu quero correr uma maratona no Brasil, eu escolho Porto Alegre. Não tem como.
1: E tempo bom? É aquele
0: É, um
1: friozinho.
0: friozinho que não mata. É, se der, só se pode.
1: 12
0: É
1: graus,
0: 12,
1: né?
0: 12, entre 10 e 12. É de boa, tranquilo.
1: Mas
0: Bem
1: é
0: gostoso.
1: tranquilo, como é que você corre? Você vai de regata, de manguito,
0: Não,
1: ou vai
0: geralmente.
1: com uma roupa mais, né, quentinha e aos pouquinhos você vai tirando, vai descascando ali?
0: Não, na verdade, eu fico ali um pouquinho antes de sempre ter alguém, né? Geralmente eu fico ali antes da largada com uma jaquetinha, um quebra-vento. Quando uns 2 minutos, 3 minutos antes, eu tiro a jaquetinha e vou embora. Mas de manguito.
1: Vai de manguito. E qual é o seu melhor tempo na Maratona de Porto Alegre?
0: A Maratona de Porto Alegre, meu melhor, 2h34.
1: Duas. Quê?
0: 2h34.
1: 42 km, 2 horas e 34. Caraca, Bruninho, você é bom demais, bicho. Você é um
0: Ai, obrigado.
1: foguete. Você é um foguete, sério. Bom, eu não vou falar aqui, mas vou falar, sabe por quê? Porque o foguinho, gente, ele. O foguinho, já tô falando foguinho, tá, gente? O levinho, ele é um foguete, né, o Bruno? Muito rápido. Para vocês terem noção da minha primeira maratona, que foi em Buenos Aires, no ano passado, corri com caminhada. É legal a gente falar também sobre
0: Sim,
1: isso, né,
0: claro.
1: Bruninho? Porque as pessoas falam: ah, mas poxa, será que eu consigo agora, né, correr uma maratona? Mas eu tenho vergonha de andar. Eu andei, estava com canelite, mas meu coach, que é o Marcos Paulo Reis, da MPR, o Marcão,
0: Gente
1: falou:
0: boa.
1: gente, boa demais. Precisa vir pra cá no Corre TMC, hein, Marcão? O convite tá feito aí. E já falei várias vezes também. Ele falou: Mirelle, não fique com vergonha de correr, porque eu fiquei, olha só que doido. Eu falei: ah, mas eu não queria caminhar, não. Não fique com vergonha de caminhar, né? Pô, mas não tenha vergonha, não, porque lá na hora todo mundo também acaba caminhando um pouquinho.
0: Sim.
1: Eu acabei caminhando, fiz ali em 5 horas e 8, 42 quilômetros, caminhando também. E, gente, o mais importante é que eu terminei a maratona,
0: É
1: peguei
0: isso,
1: lá a minha medalha.
0: maratonista.
1: É isso, minha medalha, minha banana, e tá tudo certo. Quero, claro, agora, sem dor, melhorar o meu tempo. E tá tudo certo, né, Bruninho? Então, 2 horas e, rapaz, quanto?
0: 2h34.
1: Pelo amor de Deus, e agora, neste ano para 2026, você quer melhorar esse tempo ou vai correr levinho sem se preocupar com performance?
0: Não, sempre quando eu largo para tentar correr bem. É sempre isso. Pode acontecer alguma coisa durante o percurso, mas eu quero correr ali pelo menos abaixo de 2h35 ali. Vamos ver se dá, mas é isso que eu quero.
1: Abaixo de
0: É, para ficar
1: 2h35.
0: perto do que eu já fiz.

0: Isso, né? É bom.
1: Tá bom demais, Bruninho. E aí, Bru, vamos agora falar então sobre maratonas, já que estamos falando de Porto Alegre. Você tem no currículo 20.
0: 20.
1: 20 maratonas no currículo. Quantas fora do Brasil e quantas aqui no Brasil? Consegue lembrar aí?
0: Acho que no Brasil deve ser 7. No Brasil, 9.
1: No Brasil, 9
0: É.
1: maratonas. Já correu do Rio? Quais as maratonas você correu aqui?
0: Rio, São Paulo, mais de 3 vezes. Não, acho que 4 vezes São Paulo.
1: Tá. Porto
0: Porto
1: Alegre.
0: Alegre.
1: Floripa.
0: Floripa.
1: E Floripa?
0: E Floripa, é.
1: Tá.
0: É, Floripa foi a primeira vez que eu fiz o ano passado.
1: E de todas elas, a que você mais curtiu foi Porto Alegre
0: Não,
1: ou não?
0: Porto Alegre.
1: Sem dúvida.
0: Sem dúvida.
1: Olha aí, gente. Então eu escolhi a dedo, então, uma aqui no Brasil, então, hein?
0: Ah, tá. Aqui em
1: Escolhi.
0: São Paulo, já corri a Maratona de São Paulo e
1: Ah,
0: a
1: legal.
0: City Marathon. Aqui são duas. É, que eu tinha
1: Perfeito.
0: esquecido.
1: Não, imagina. Você vai lembrando aos pouquinhos. São muitas maratonas, pelo amor de Deus. Caraca, demais. E fora do Brasil?
0: Aí a primeira vez que eu corri fora foi no Chile. Aí a
1: Tá.
0: segunda,
1: Friozinho, né?
0: friozinho. Só
1: Bom.
0: que eu não. Ah, não foi maratona, corria meia
1: A
0: no
1: meia.
0: Chile. Aí minha primeira maratona fora foi Boston.
1: Nossa, mas começou já logo numa Six Major.
0: Aí Boston, aí já corri Berlim. Já corri Berlim, Milão.
1: Olha, Milão
0: E.
1: deve ser legal.
0: Qual é o nome da outra? Que é em fevereiro. Que é na Espanha. Eu me esqueci o nome.
1: Sevilha.
0: Sevilha. Isso,
1: Sevilha.
0: isso, isso.
1: Ai, dizem que é muito
0: Nossa.
1: legal de
0: E é bem
1: Sevilha.
0: bonito, viu?
1: Então, mas tem muita subida?
0: Não, não.
1: Sério? Olha aí,
0: Não. Tem
1: tá.
0: nada.
1: De repente, pro ano que vem,
0: Legal,
1: Brasil.
0: legal.
1: É?
0: É planinha, gostosinho.
1: Nossa.
0: Friozinho. Bom.
1: Olha, que
0: Tava boa.
1: demais.
0: Tava boa.
1: E Boston, que faz parte da Six Majors, é bom também a gente falar pra galera. Gente, Six Majors, que agora também é Seven, né? Porque entrou e depois pode ser que entre Cape Town, então é uma
0: Sim.
1: loucura. Mas a princípio é uma medalha é uma mandala, na
0: Sim.
1: verdade, com as seis principais maratonas consideradas as melhores para
0: Sim.
1: correr, né, no mundo. Existem várias outras maratonas, mas lembrando então que são Boston, Chicago, Nova York,
0: Tóquio.
1: Tóquio, Londres. Falei todos?
0: Não falou cinco, eu acho.
1: Falei cinco? Falta mais uma, né?
0: Berlim.
1: Berlim. É isso, faltou Berlim. Então, se você correu as cinco maratonas,
0: Seis.
1: as seis, perdão, as seis maratonas, no final você vai ganhar, na sua última maratona, a sexta, você ganha então uma mandala. Bota lá depois também, mandala das Six Majors. São, pô, mandala linda e as
0: Sim.
1: maratonas também são bem legais. Você tem o sonho das Six Majors ou não?
0: Não, acho que sonho assim de corrida, talvez correr mais rápido, mas das majors é que eu tenho talvez curiosidade, talvez seria Tóquio, que é uma coisa que é bem longe, uma coisa
1: Do
0: bem
1: outro lado do
0: totalmente
1: planeta.
0: diferente. Acho que essa aí seria. E Nova York por ser a mais animada.
1: A
0: Todo
1: mais
0: mundo
1: animada?
0: fala que é a
1: Quer
0: mais.
1: dizer, é a rainha das majors também dizem, né? É, a mais animada, a galera, a torcida, né?
0: Sim.
1: Cara, como é que pode, né? Assim, a torcida, gente, realmente, o público vai em peso quando é maratona na cidade. Independentemente aqui no Brasil ou fora, mas a galera vai, torce,
0: É mesmo.
1: leva a criançada, o que é muito legal, né, Bruninho, para
0: Sim.
1: você mostrar para essa molecada o quanto é legal correr.
0: Esporte, né? Esporte é vida.
1: Exato, fazer atividade física. E aí, no final, tem gente que dá cerveja, tem gente que, né,
0: Sim,
1: que
0: joga uma
1: tenta joga
0: banana.
1: uma vara.
0: É isso. O negócio é
1: Ô,
0: diversão.
1: Bruninho, você é daqueles que na hora que você corre, você é old school, você leva uma bananinha, uma rapadura, ou você, não, já vou num gelzinho
0: Ah,
1: pra
0: não,
1: recuperar mais rápido?
0: gel é uma coisa mais certinha para correr pelos ritmos que eu quero. Não tem como ficar as coisas sólidas, não engasga. Não,
1: É, paçoquinha, né? Tem gente que
0: dá,
1: leva. E até porque na hora de abrir
0: nossa,
1: também.
0: é. Às vezes o gel, dependendo, você vai abrir com a boca, às vezes não dá certo. Imagine essas coisas assim sólidas.
1: É verdade. E de pódio? Já pegou alguns pódios?
0: Já.
1: Muitos?
0: Já em Porto Alegre já peguei, não geral, mas já peguei na minha categoria. Ah, já peguei.
1: Na maratona?
0: Na maratona, na categoria. No Rio de Janeiro, quando eu corri, corri.
1: Também pegou pódio
0: Botei
1: na
0: pódio.
1: maratona.
0: Em São Paulo também já.
1: Caramba,
0: É,
1: Bruninho,
0: legal.
1: que excelente, cara, que legal. E o que que você acha, já que a gente está falando também das crianças, né, dessa galera, da gente colocar um pouco mais de tirar um pouco o celular, tirar um pouco as telas e colocar um pouco mais de esporte na vida dessas crianças, porque na nossa época, que eu agora já sei que a gente está nessa mesma idade aqui, né, tem atletismo na escola? Eu não tive atletismo na escola. Você teve?
0: Não, não, não. Eu fui descobrir a corrida depois de velho mesmo, não,
1: Exato,
0: não,
1: eu também. Eu fui
0: não.
1: começar a correr em 2021. Para quem não sabe, né? Venci um câncer em 2020, um câncer no colo de útero. E aí eu prometi para mim mesma, Bruninho, que assim que eu terminasse esse meu processo de uma paciente oncológica, eu correria uma meia maratona. E aí.
0: Parabéns,
1: Juntei,
0: legal.
1: obrigada, juntei uma galera toda multitarefa, né? Todo mundo ali, uma equipe multidisciplinar, com Nutri, com coach, o Marcos Paulo Reis, e aí eu consegui correr uma meia maratona, foi muito bom, emocionante. Então hoje eu tô aí, né, levantando e sendo um exemplo também para pacientes oncológicas, que depois que você passa por um processo contra o câncer, você ainda continua vivíssima da Silva. E só para falar então, que depois que a gente começa a falar sobre esse esporte, eu também vejo muitas crianças, né, e mães também me perguntando: poxa, Mirelle, você corre, você pratica esporte, eu queria muito falar isso para minha criança, para minha filha. E eu falo: olha, tenta levar, né, para alguns lugares que não necessariamente pode ser a corrida, apesar do ser humano nascer aí já para correr, né? Mas levar para praticar esportes,
0: Sim,
1: né,
0: sim, sim.
1: Bruninho?
0: É, acho que saindo do sofá já tá vencendo já. Então, tem que ver o que a pessoa gosta mais, se identifica mais e começar a dar o play aí para começar a fazer alguma coisa, né? Eu já fiz esportes antes, já fiz capoeira, já joguei basquete, embora não tenha altura. Mas aí a corrida que eu achei mesmo, mas depois de mais velho. Infelizmente, no Brasil, o atletismo não tem base assim. Geralmente é quando a pessoa é mais fora da curva e alguém olha com um olhar mais diferente, fala, talvez aquele tem talento, aí faz algum teste, mas é bem difícil.
1: Difícil,
0: É.
1: né? E é uma pena, né? Porque a gente tem tantos talentos, a gente vê tantas crianças, né, já com essa aptidão para corrida, mas a gente não consegue ainda lapidar essa criança tão cedo.
0: Sim.
1: Aí espera ela evoluir um pouquinho, ou ela mesma, né? Ou o pai fala assim: nossa, eu tô vendo que a minha criança, que minha filha tem um talento para isso. E aí acaba levando. Mas é isso, gente. Levem suas crianças para praticar esportes, deixem ela. Eu sei que é difícil, porque a gente nasceu sem a tela, né,
0: Sim,
1: Bruninho?
0: é.
1: Então, para a gente é um pouco mais fácil falar
0: Sim.
1: sobre isso, mas essa criançada que vem agora já tá com a tela. É
0: Já
1: difícil.
0: tá chorando e a tela na mão, já é.
1: Exatamente, já é um pouco mais complicado. Mas levem, gente. Eu lembro que eu brincava de taco na rua. Eu descia. Eu gostava já de esportes radicais. Eu descia de carrinho de rolemã
0: É, então você já era
1: na rua. Eu
0: raiz, já era
1: já era
0: raiz,
1: raiz, gente.
0: raiz,
1: Não tem
0: raiz.
1: mais hoje
0: Hoje em
1: carrinho
0: dia nem
1: essa.
0: existe isso aí, mas.
1: Não tem mais carrinho de
0: Não, o
1: rolemã,
0: pessoal
1: né?
0: na rua, não. Tem quase ninguém que fica na rua mais assim.
1: É, o meu bate-papo, o meu rolê era ficar com as amigas na porta, enfim, na porta de
0: Sim,
1: casa,
0: sim.
1: escutando
0: Numa
1: uma
0: praça.
1: música,
0: É,
1: numa
0: não.
1: praça, era
0: Hoje em dia,
1: isso.
0: hoje é até perigoso
1: Andar de
0: fazer.
1: skate, que é uma coisa que eu também faço, eu gosto também às vezes andar de skate. Mas olha só, você precisou então fazer capoeira, fazer outros esportes para encontrar um esporte.
0: Sim.
1: Isso é legal você ir aos pouquinhos, faz um pouquinho de cada até
0: Sim,
1: encontrar o que
0: é.
1: você gosta, né?
0: Sim. É importante. Você vai conhecer um pouquinho de cada. Não precisa fazer um mês, um ano de uma coisa só. Faz um pouquinho de cada. Você fala, não, aqui eu levo jeito, aqui nada a ver. Aí você vai se encontrando.
1: É isso. A gente estava vendo também imagens. Quem tá aí já navegando no YouTube, já aproveita e segue a gente lá no arroba TMC Esporte, gente. Já segue, a gente tem muita coisa boa lá. Tem uma playlist, né? Só do Corre TMC. Então você pode acompanhar toda a galera que já passou por aqui na primeira e na segunda temporada. Olha aí, a gente tá vendo essa foto legal demais. Você com toda a galera. É da sua assessoria?
0: Não, não, são
1: É
0: amigos mesmo que eu.
1: Amigos do
0: É,
1: Corre.
0: exatamente, isso.
1: Então vamos falar sobre essa pista, que é no Pacaembu, que é, né, a pista que leva agora o nome de Arena Mercado Livre. O treino, você treina sempre? Aí eu só treino de tiro. Como é que você faz um pouco dessa pista de atletismo que tem quantos metros?
0: A volta, 400 metros.
1: A volta de 400 metros e você intercala com a pista também do Ibirapuera.
0: Sim.
1: E quando é que você vai aí? Quando você tem treino do quê?
0: Geralmente, quando eu treino forte, treino de tiro. Na verdade, a pista que eu vou mais mesmo é o NAR, que é o Núcleo de Alto Rendimento. Aí fica lá no Santo Amaro.
1: Isso, no ABC?
0: Não, Santo Amaro.
1: Ah, Santo Amaro, Santo Amaro, perfeito.
0: Só que lá é restrito, não pode, tem que ser federado, é uma coisa mais...
1: Claro, porque eu tô falando, ele quer me enganar. Claro, porque ele é muito bom e é só ele que pode ir pra lá, ele fica me enganando aqui, ó.
0: Aí no Mercado Livre é diferente, lá é público, é só você chegar e correr.
1: Precisa marcar horário?
0: Não, pra corrida não, só natação.
1: Sério? É. Chega lá então,
0: entrar.
1: Pode colocar a sua bolsinha só ali. É seguro pra gente que fala, ah, olha...
0: Pelo que eu vi, eu já fui lá faz um mês que eu tô indo lá. Eu achei tranquilo, assim. Porque também eu deixo sempre com o meu grupinho ali as coisas.
1: Isso,
0: então,
1: com a sua assessoria ali, com a sua galera e já era. Agora, treino favorito do Bem Levinho. Gosta de fartleque, gosta de tiro, de longo, distância curta. Qual que é o seu treino favorito?
0: Os treinos melhores são os longos, assim, os que eu gosto mais.
1: Longos?
0: Os longos que eu não tenho que correr num ritmo rápido, né? Os longos que eu... Vai conversando, faz o vídeo, dá risada.
1: Uhum.
0: Esses pra mim são os melhores.
1: E longo, quando você faz um treino longo, a gente tá falando de quantos quilômetros?
0: Ah, acima de 21 é longo, né?
1: Acima. Nossa.
0: De 20, acima de 20 é longo, eu acho.
1: É? Pra mim, acima de 15 já é um longo, viu? Já olha a diferença da pessoa aqui. Pra mim, já passou dos 10. Eu já tô tomando gel, carboidrato, já tô querendo eletrólito, já tô querendo tudo. É, mas tá bom. Acima de 21 já é...
0: É um desgaste.
1: Qual é a sua referência hoje na corrida?
0: Isso.
1: Existe?
0: Pessoas, você fala?
1: É, de assim, um corredor que você fala, cara... Que corredor legal, ou que corredora legal também, a gente tem muita mulher legal.
0: Bom, é que desde quando eu comecei a performar legalzinho, eu sempre quis bater o tempo da Adriana Maratona, que ela é recordista brasileira de maratona. O tempo dela é 2:29:17.
1: Maravilhosa, um beijo pra Adriana.
0: Só que eu não deveria ter falado isso, porque eu nunca consegui bater.
1: Mas,
0: se eu soubesse que era difícil, não teria falado.
1: Mas olha só, aqui no Corre TMC está agora o desafio... Para Bruno Bem Levinho, alô, alô, Adriana Maratona, tá feito o desafio, o Levinho. Então é bater 2:29.
0: É, meu melhor, o mais próximo que eu cheguei foi 2:30:44.
1: Ah, mas muito perto.
0: Ah, é muito perto, mas ao mesmo tempo muito longe.
1: Muito longe,
0: ah,
1: né?
0: Eu vi assim, mudando o tempo assim, ó, mas não dava pra chegar. E de referência que eu tenho é ela e tem a Andrea também. Que é uma mulher que corre pra caramba, a gente divide vários treinos juntos. Que também é muito boa.
1: Que ela é muito boa.
0: Porra, é.
1: Então são suas duas referências,
0: sim,
1: ali.
0: Sim, é pessoas que eu convivo, pessoas que eu conheço a história. Eu gosto.
1: Legal. Ó, a gente tem um quadro que chama Corro ou Passo.
0: Tá.
1: Então falo pra você, por exemplo, tênis de placa. Aí você fala, corro,
0: sim,
1: ou passo, tá?
0: Tá?
1: Então vamos começar, gente. Vamos lá pro nosso quadro, que o André Galvão, que deve estar correndo seus 5 quilômetros por aí, ele adora. Então vamos lá, Bruno Bem Levinho. Tênis de placa, corro ou passo?
0: Corro.
1: Relógio GPS?
0: Corro.
1: Regata?
0: Corro.
1: Manguito?
0: Corro.
1: Fone de ouvido, música?
0: Passo.
1: Ih, por quê?
0: Ah, eu não gosto, eu gosto de ouvir minha passada, sentir minha respiração. Não gosto de som.
1: Óculos baixa pace, aquele óculos
0: corro,
1: style.
0: Corre.
1: Legging.
0: Corro.
1: Calça legging.
0: Sim.
1: Tá. Shortinho, legging também, aquele mais justinho.
0: É o que eu mais corro.
1: Perfeito. Às vezes, né, tem homem que do curso gosta do shortinho, mas shortinho soltinho também?
0: Corro.
1: Tá. O que mais? Deixa eu lembrar aqui, gente. Já falamos, mas pra você que tá chegando agora aqui no Corre TMC, talvez você não tenha escutado. Corre ou passa? Gel carboidrato?
0: Corro. Mas tem que ser um treino que precise.
1: Tá. Eletrólitos?
0: Corro.
1: Corre. Vamos lá, o que mais, gente? Que eu tô lembrando aqui de corre ou passa. Ah, já falei, relógio GPS, né?
0: Sim.
1: Pô, hoje você, o tempo, já vi aqui que você tá com o seu relógio. O relógio está contigo all the time, tipo assim, o tempo inteiro. Você dorme com o relógio também?
0: Não, aí não, aí eu só uso a fita. Tem uma fita aqui no meu outro braço. É só a fita cardíaca pra acompanhar o sono.
1: Ah, olha aí essa fita aqui, ó. Legal demais. Mostra aqui, ó, na sua fechadinha aqui, ó. Olha aí, ó, essa fita aqui, ó. Ah, legal. Então, é uma fita que você não tira ela
0: pra nem... Não tiro pra nada.
1: Nem pro banho. Fica, não, lá, fica lá, sim, o tempo inteiro. É. E aí, você tem todo o seu...
0: É, acompanha tudo que acontece na noite ou durante o dia.
1: Que irado, que legal.
0: É bom.
1: É, eu acabo dormindo com relógio, às vezes fica incomoda um pouquinho,
0: eu,
1: né?
0: Eu acho que o ruim do relógio é as notificações, essas coisas, fica acendendo e tal.
1: É...
0: Aí eu tiro, pra não ficar com tela, eu tiro
1: ele. É isso aí,
0: fica a fita.
1: Aparece mesmo, fica ali Instagram, WhatsApp, você tá dormindo e fica... fica ali apitando. Além deste quadro agora, Corro ou Passo, alô André Galvão, temos um novo quadro, meu amigo, que é este aqui, ó. Que é o Pace da... Dá pra ler aqui, ó? Ó aqui, ó. Deixa eu tentar pegar aqui, ó. Pace das perguntas, tá? São perguntas aleatórias, que não são perguntas de corrida.
0: Opa.
1: Algumas talvez sim, outras não.
0: Vamos lá.
1: Então, vamos lá. Ó, então, pace das perguntas. Pra quem tá acompanhando a gente aqui, é um saquinho cheio de perguntas. E agora, o Bruninho vai pegar uma pergunta e vai responder. Vamos lá, qual é essa pergunta? Lê pra gente aí no microfone. Faz pertinho do microfone.
0: Se sua comida virasse um filme, qual seria o nome?
1: Se sua corrida... É isso?
0: É corrida.
1: Se sua corrida virasse um filme, qual seria o nome?
0: Ah, Missão Impossível.
1: Adorei. Muito bom. Bora pra outra.
0: Opa, vamos lá.
1: Vai, bora pra outra pergunta. Perguntas aleatórias para Bruno bem levinho. Vai.
0: Vamos lá. Qual pensamentos mais estranhos você já...
1: Já teve?
0: Já acompanhou numa corrida longa?
1: Ixi, peraí, vamos ler então. Aí, ó. Qual pensamento mais estranho já te acompanhou numa corrida longa? Por quê? A gente fica ali correndo, cara, é sério, a gente pensa absolutamente tudo. Tanto o que está acontecendo na corrida, mas às vezes também, né, Levinho, a gente entra naquele flow da corrida. Que é aquele flow que quando você vê, cara, já foi. Mas ao mesmo tempo, por exemplo, eu que tô ali no quilômetro, que tá difícil, o negócio tá complicado. Eu fico pensando no boleto pra pagar... Eu fico pensando em várias outras coisas, no que eu vou dizer pra minha chefe que eu não entreguei o trabalho, que não sei o quê. Qual foi? Existe, vai, um pensamento mais estranho ou aleatório que você já pensou na corrida?
0: Bom, geralmente assim, eu tento desligar, assim, mas só que tem vezes que eu tô tão no flow assim que eu, se eu for num lugar novo, eu me perco. Me perco totalmente, assim, tipo de falar, onde eu tô?
1: Ah, sério?
0: Sim. Já aconteceu várias vezes.
1: Tipo, em um momento que você tá correndo...
0: Não, tipo, concentrado, assim...
1: Sim.
0: Por exemplo, você vai correr lá em Porto Alegre. Aí tem uns trotes. Você vai antes, né? Você faz umas corridinhas antes. Aí eu saio meio que focado, assim. Aí teve uma que eu falo... Ué, cadê o hotel? Passei. Aí sempre tô com cartão, ou às vezes vou com o celular, tiro foto dos lugares. Que eu me perco, real. Por mais que tenha GPS, eu desligo, assim, ó.
1: Cara, mas que doideira, né? Porque eu acho que você tá tão concentrado ali na corrida que você acaba meio que se desligando.
0: Sim.
1: E o seu cérebro, o tico e teco, não se conectam.
0: Exato.
1: E aí depois...
0: Só corre.
1: Tem a conexão.
0: Sim.
1: Então vamos lá? A última.
0: Vamos lá.
1: Última pergunta aleatória para Bruno Bem Levinho. Vai, qual que é?
0: Qual foi o perrengue mais absurdo que você já passou na corrida? Ah...
1: Ixi, já lembrou?
0: Já, acho que tem.
1: Tem vários?
0: Ó, vou falar um que aconteceu comigo quando eu fui pra correr a maratona da Espanha, que eu falei, a
1: Sevilha. Tá.
0: Foi a maratona mais próxima que eu cheguei, perto de bater o tempo da Adriana. Só que no quilômetro 37, mais ou menos, me deu uma dor de barriga. Mas não é que a dor de barriga, ai, vou chegar e vou no banheiro. A dor de barriga é tipo assim, ou você faz agora, ou você faz agora.
1: Qual quilômetro 37. Você tava? E aí?
0: E esse quilômetro 37 ou 36 fica numa praça bem famosa, que tem até o pessoal que assiste Star Wars, fala que Tem um filme lá que a nave cai bem nessa praça. Eu não assisto Star Wars, mas a galera que assiste falou que é bem nessa praça. E a praça cheia de gente. Cheia de gente.
1: Pelo amor de Deus, que sufoco,
0: não,
1: que situação.
0: Eu parei, Aí tinha um banheiro.
1: Nossa, banheiro, tipo...
0: Exato, só que era o banheiro do parque. Aí eu fui, tava fechado. Acho que eles fecharam por causa da praça, não sei, tava fechado. Aí eu olhei pra uma árvore, fiquei atrás da árvore. Eu fiz atrás de uma árvore.
1: Eu sei.
0: E nisso, um cara que tava torcendo, me viu, atravessou assim, ó. Me trouxe lenço umedecido.
1: Meu Deus.
0: Atendimento mas... VIP.
1: Não, peraí. Esse cara é um anjo.
0: Porra.
1: É um anjo corredor que
0: cara,
1: apareceu.
0: Gente boa demais. Ele falando espanhol, já meio cansado, não entendendo muito. Ele, a gente dá com a bolsa da mulher dele, me dando assim, ó, os lencinhos, eu fazia. Te juro. Ele me deu assim, me jogou água na minha mão. Ele falou, bora. E fui embora.
1: Meu Deus.
0: Eu adorei.
1: Gente, você não... Devia ter dado um abraço nesse cara.
0: É que eu fiquei meio... mas... Mas o cara foi muito gente boa.
1: Gente, eu adorei. Foi, que cara legal. Peraí, eu adorei o cara que foi muito legal. Mas a situação, literalmente, não foi legal. Mas posso falar? Tamo junto, porque na minha maratona eu também tive piriri. E tive que parar no quilômetro 30 e pouco. E fui lá no banheiro químico e não tinha papel higiênico. Nesta história.
0: É isso, segue a vida, faz parte. Faz parte. Talvez você que esteja vendo vai falar, meu, nunca vou fazer isso. Mas um dia vai acontecer com você e você vai falar, putz, eu fiz igualzinho.
1: É isso, gente. Um dia pode acontecer com você também, tá? Como aconteceu com a gente. Levinho, cara, que legal te receber aqui no programa.
0: Obrigado.
1: Muito legal tá aqui no Corre TMC. Eu queria que você deixasse uma mensagem pra galera que tá escutando a gente. A galera que, sabe assim, pensa que pra correr... É muito difícil, é muito complicado. Ou que assim, sei lá, eu tô muito acima do peso. Ou eu não tenho ninguém pra correr, eu não quero correr sozinha, sozinho. Dá uma mensagem aí, porque cara, vindo de você, maravilhoso.
0: Bom, pra você que tá pensando em correr, ou pra você que já corre, não se compare a ninguém, respeite o processo. Eu acho que de início é isso, assim, pra você que tá começando. Pra seguir, pra fazer um esporte que é tão maravilhoso esse como a corrida. Pra você que busca performance, tenta correr com alguém mais rápido. Foque na galera que tá correndo mais à frente, que você vai evoluir. Vai doer, mas você vai evoluir.
1: É isso. Hoje, eu esqueci de fazer essa pergunta aqui durante o programa. Você falou pra mim muito, eu tava vendo nas suas redes sociais, sobre influencer, né? Sobre influência, sobre a importância dos influencers hoje nas redes sociais. E eu queria que você falasse um pouquinho sobre isso, sobre esse seu papel que hoje como um atleta, mas também é de um grande influenciador. Hoje, qual é o papel dessa pessoa que está na rede social e que consegue impactar diretamente essa pessoa que está navegando?
0: Bom, eu acredito que o papel do influencer, assim, é ajudar a divulgar mais o esporte, as pessoas a praticarem e tentar não vender mentiras. Eu acho que também a galera, tem muita galera que vende coisas...
1: Fake,
0: né?
1: News!
0: Exato, eu acho que isso não é legal. Eu acho que você tem que ser você mesmo, ser sincero, ter sua verdade, que aí as coisas acontecem. Eu acho que essa... Se tivesse uma receita, eu acho que seria essa, assim, sabe?
1: É isso, gente. Então, não acreditem em tudo o que você vê. Porque é fácil estar na internet e falar coisas que você não sabe. Qual foi a fake news, vai, mais cabulosa que você já escutou de corrida? Bem levinho? Qualquer uma, de tênis, de sei lá, qualquer outra coisa.
0: Ah, de tênis é que só dá pra correr maratona com tênis de placa. Isso não é, isso é mentira, porque... Quando eu comecei a correr, não tinha tênis de placa, e eu corri.
1: Não tinha nem relógio GPS. Eu vou contar aqui, gente, o meu pai, ele é old school. Agora ele não tá correndo muito, mas vai correr os 10 quilômetros lá em Porto Alegre. Papai querido, Vicente Mosquela, um beijo, pai. Meu corredor e também minha grande inspiração também. Foi através dele que eu consegui ter esse exemplo lá em casa pra correr. Minha mãe também, mas minha mãe gosta mais da caminhada, né, mamãe? Ô, Bruninho, meu pai, a gente acordava, ele saía de casa e minha mãe ligava... Vi, né, Vicente, cadê você? Ah, tô aqui, a gente mora na Zona Norte, tô aqui na Zona Leste. Mas seu carro tá na garagem. Eu vim correndo.
0: Olha.
1: E aí meu pai ia lá e voltava.
0: Legal,
1: e fazia lá seus 21, seus 26 quilômetros. E vou te falar, não tinha relógio GPS. Não tinha tênis de placa de
0: carbono.
1: Modo
0: raiz.
1: Modo old school total. Papai old school. Então, Bruninho, obrigada. Pra quem quer te seguir nas redes sociais, fala o seu arroba pra gente.
0: Meu arroba no Instagram, Bruno Bem Levinho. Fácil de achar, fácil de acesso.
1: É isso, gente. Arroba Bruno Bem Levinho. Muito obrigada.
0: Valeu, obrigadão. Vamos marcar um treino, hein?
1: E eu tô fora. Olha, só se for pra correr uns 5 km, mas assim, tem que ser no meu pace, né?
0: Bom, ó, agosto tem a maratona fila. Então vamos organizar uma corrida lá, hein?
1: Olha aí, é aquela que é de revezamento?
0: Exato.
1: Na USP?
0: Na USP.
1: Eu tá já indo fiz
0: pra quinta
1: ela.
0: Quinta edição, bora. Vamos marcar de
1: quinta
0: fazer
1: edição.
0: Essa prova aí.
1: Então já vamos falar, é em agosto?
0: Em agosto.
1: Então, gente, não percam então, 28 de agosto, maratona da fila, revezamento na USP, que é um outro lugar muito maravilhoso para você correr. Está lotado? Está lotado. Mas é o boom da corrida.
0: É isso.
1: É isso aí que acontece. É só você chegar um pouquinho mais cedo, né?
0: É
1: chegando
0: isso.
1: 5, 6 da manhã, você não pega tanto esse boom. Muito obrigada, gente, pela sua companhia. Acompanha a gente lá nas redes sociais. Você já sabe, hein? Quem cedo madruga já correu 2 km. Obrigada, Bem Levinho. Tamo junto e fui, porque eu tô no corre. A gente se vê. Tchau.
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3: Agora vamos para o Rio de Janeiro, porque dois passageiros de um coletivo se juntaram para perseguir um ladrão na Cidade Nova após uma tentativa de assalto. A cena inusitada foi registrada e viralizou nas redes sociais. A repórter Beatriz Trindade tem os detalhes.
4: Uma tentativa de assalto dentro de um ônibus da linha 415 terminou com dois passageiros correndo atrás do ladrão pelas ruas da Cidade Nova, no centro do Rio. Os homens conseguiram recuperar o celular de uma jovem que tinha sido roubada dentro do coletivo. Segundo relatos, o suspeito entrou no ônibus pela porta do meio e pediu uma carona ao motorista. Logo depois, arrancou o celular da mão de uma passageira que tinha acabado de pegar o telefone para avisar a mãe que estava saindo do trabalho. O passageiro Felipe Silveira conta que flagrou toda a situação enquanto estava em outro coletivo e no impulso acabou descendo para tentar recuperar o aparelho. No meio da correria, ele chegou a chamar outro homem, que era Adriano da Costa Salles, para ajudar nessa perseguição.
5: Olhei para trás, tinha um rapaz forte do meu porte físico. Eu falei, qual é, negão? Vambora comigo. Ele, bora. Aí foi. Aí o rapaz começou a correr, a menina que foi roubada também. Eu falei, não, não corre não, senão ele vai ver, o ladrão vai ver o desespero, vai começar a correr. A gente foi andando pela calçada e o ladrão lá do outro lado. Tinha mais ou menos umas 3 pistas para atravessar para chegar no ladrão. Eu falei com o rapaz que foi comigo, vai por trás desse ônibus que eu vou por aqui. Quando eu fui, eu bati de... exatamente o ladrão veio na minha direção. Eu bati de frente com ele, eu falei, te peguei, moleque.
4: Enquanto os dois corriam atrás do ladrão, passageiros gritavam para o motorista esperar. Isso porque as mochilas e pertences acabaram ficando dentro do coletivo. Após a perseguição, o suspeito acabou soltando o celular para conseguir fugir. O aparelho foi recuperado e devolvido à vítima. A situação terminou ainda com uma cena inusitada. Durante a confusão, um dos homens que ajudou na perseguição perdeu os chinelos e acabou ganhando da vítima do assalto um novo par, depois que todos voltaram para o ônibus e enfim se seguiram a viagem. Em nota, a Polícia Militar informou que equipes foram acionadas e fizeram buscas pela região, mas o suspeito não foi localizado. A corporação afirmou ainda que o policiamento segue reforçado no entorno da Cidade Nova e da Leopoldina.
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3: Mais de 90% dos peixes vendidos no litoral do Paraná têm microplásticos no trato digestivo. As informações você confere agora, de Curitiba, com o Leonardo Gomes.
6: Essa foi a principal conclusão do estudo conduzido pela Associação Mar Brasil. Ao todo, 47 peixes foram examinados, 44 apresentaram partículas. A maior contaminação ocorreu em animais que vivem em contato direto com o fundo do mar. Os microplásticos são fragmentos menores que 5 milímetros, vestígios de produtos e embalagens descartadas nos mares e que depois foram consumidos pelos peixes. O oceanógrafo e pesquisador Alan Krellen explica que a contaminação não significa necessariamente que os peixes estão impróprios para consumo, mas indicam sim os impactos, a dimensão da poluição nas águas.
7: O microplástico ele surge como um novo contaminante, um novo poluente no meio marinho, que traz um problema muito sério, não só para as espécies marinhas, para os ambientes marinhos, mas também traz riscos significativos para a humanidade.
6: Os microplásticos podem surgir de lixo no mar, como embalagens e garrafas, pneus, tecidos e revestimentos com tinta. As tintas, aliás, são fontes de elementos químicos presentes nesses fragmentos. Uma pesquisa brasileira chegou a encontrar microplásticos em placentas e cordões umbilicais. A Organização Mundial da Saúde reconhece que o mundo enfrenta problemas relacionados à presença de microplástico e defende mais pesquisa sobre o efeito dos fragmentos na saúde humana. Os estudos identificaram a presença do microplástico também em aves que têm contato com o mar. A oceanógrafa e também responsável por essa pesquisa, Fernanda Possato, alerta que a presença do microplástico tem aumentado a cada ano e também já tem se tornado onipresente.
8: O que mais chama a atenção da gente nesses casos é a onipresença do microplástico, porque o que, que a gente espera? Que aconteça uma quantidade de microplástico, talvez numa área mais urbanizada, mas não é só isso que acontece. A gente vê o microplástico presente, inclusive, em unidades de conservação.
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Já está no ar o Sobremesa. E o entrevistado de hoje é um dos maiores imitadores da atualidade, o humorista Gabriel Fanarte. Ele faz mais de 120 vozes. No comando do programa estão Lucas Salles, Marcelo Batista e Mini Ruth. Fica agora com o Sobremesa. Para...

0: Pra você que tá sintonizado na Transamérica TMC, sim, Transamérica agora é TMC. Quem escuta sabe, seja muito bem-vindo, muito bem-vinda ao Sobremesa, o seu programa favorito aqui na TMC. É o nosso programinha de meu Deus. Comigo, Lucas Salles, e também com ela, Mini Ruth.
1: Oi, gente!
2: Que voz mais irritante essa sua, viu? Pelo amor de Deus. Ó, estamos neste programa que o seu terapeuta jamais recomendaria. 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
0: 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Agora, você que nos ouve com seu ouvido, sabia que você pode participar do nosso programinha de meu Deus? Lenão Batista?
2: Opa! Através do nosso WhatsApp, que é o 11 97221 1001. E a pergunta de hoje é: qual é a coisa que você tem certeza que vai te estressar nesta Copa?
0: Neymar. Já respondo, Neymar.
1: Ai, nossa, é. Nem fale, hein? Que palhaçada é essa de lesão?
0: Não, palhaçada não também, coitado. Ele tá lesionado.
2: Tá lesionado.
1: Ele não, se machucou. Podia eu ter avisado antes, né?
0: Mas se avisa antes, corre risco de não ser convocado.
1: Mas ele ficasse na casa dele,
0: claro,
1: então.
0: Claro que não, a gente quer Neymar na Copa.
1: Na Copa no banco? Porque ele não vai jogar não depois
0: saber,
1: dessa lesão.
0: Não saber. Vai. Pode ser que ele jogue contra o Haiti, por exemplo. Vai. Entendeu? Dá pra jogar.
2: Ele deve ter feito o exame na UPA lá em Santos.
0: Com certeza. Ó, Neymarzinho pegando a Copa, a JBL Boombox dele na filhinha do UPA de Santos. Tá lá sentadinho. Ó, eu consigo imaginar isso.
2: Maravilhoso.
0: Se você tem alguma coisa que você tem certeza que vai te estressar da Copa, manda pra gente no 011 97221 1001. Olha, uma vez quase passei o telefone da rádio, sabia? A pessoa pediu assim: qual é o seu telefone? Eu falei: 97221 1001. Não, peraí, né? Esse não pode. O telefone da rádio outro dia.
2: Bom,
0: amigos e amigas, você que está ouvindo o nosso programinha de meu Deus já sabe, pode participar dele e pode também se divertir com a nossa entrevista de hoje. Hoje o nosso convidado, ele é o mestre da imitação. Ele diz que faz 20 vozes, mais de 20 vozes. Eu duvido, eu tenho certeza que é bem mais do que isso. É. Ele ficou conhecido após um viral na internet, onde ele imita vários, dentre o Nhonho, Bolsonaro, Chaves, o Kiko. Senhoras e senhores, vamos receber ele, o queridinho do Instagram e do TikTok, Gabriel Fanatti!
3: Aqui com vocês, viu?
0: Olha, prazer, já chegou imitando, né? O Igor Guimarães, coisa boa, hein?
3: É só pra se soltar nos programas, porque eu sou um pouco tímido.
0: Seja muito bem-vindo, Gabriel.
3: Tudo bem, menininha?
1: Tudo bem.
3: Você tem a voz daquela menina da careca. Passava no Rá-Tim-Bum. Você lembra?
0: Seja muito bem-vindo, Gabriel. Obrigado pela sua presença.
2: Cara.
0: E a nossa primeira pergunta de hoje é com ele, Marcelo Batista.
2: É o primeiro convidado que vem ao programa com diarreia.
0: A risada do bolo é genial.
2: É o primeiro convidado com diarreia.
4: Uma mentira, o cara é puta mentiroso.
0: Mas ó, pra imitação ficar melhor, o Bola chama o Batista de cabeça. Cabeça.
4: Ah, o cabeça, velho. É. Maravilhoso, ele. Saudade de ser Batista.
2: Ô Gabriel, que esse nome, antes da sobremesa, esse nome Fanart é seu mesmo? Esse nome escroto?
4: Não.
1: Que isso, Batista?
0: Não, eu concordo com o Batista. É bem escroto mesmo o nome.
4: É bonito, cara. Vamos mudar. Vou
0: parece
4: colocar
0: nome
4: no meu
0: de
4: RG.
0: Edição de público geek, sabe? CCXP e tal, parece.
4: Pois é, venha pra Fanart. Né? Não, na verdade, antes de começar a fazer essas dublagens, as imitações, eu tinha uma página no Instagram que era de fanarts, né? Que em inglês é arte de fã. Eu fazia caricaturas de Rick and Morty, Simpson, inclusive vendia essas coisas pra tentar ganhar dinheiro. Não dava muito certo, mas eu gostava de fazer.
0: E aí
4: era Gabriel Fanart a página. E aí começou a viralizar essas imitações. Eu tive a brilhante ideia de mostrar o meu talento na internet, sem pretensão alguma, eu só gostava de fazer essas coisas.
2: Entendi.
4: E aí virou, né?
2: E qual a sua sobremesa, então, a sua sobremesa predileta?
5: Ah, minha sobremesa favorita, hein? É tão gostoso que até fico água na boca. É o Petit Gâteau, não é mesmo?
0: O Petit Gâteau, mais um ponto para o Petit Gâteau no nosso ranking das sobremesas. Obrigado por comparecer, Nhonho. Falar com o Gabriel Fanar, parece que eu tô conversando ou com o pai de santo ou com o esquizofrênico, porque do nada a voz
1: fragmentado,
0: muda. Fragmentado, né? Que é pro cara, eu juro, ou é pai, cara, de santo ou é fragmentado. É uma pessoa esquizofrênica. Ah, vem cá, você que gosta de imitar, quando o banco te liga pra cobrar...
4: Eu não gosto não, meu amigo.
0: Você faz... Você muda a voz? Quando o banco liga pra cobrar, você finge que é outra pessoa?
4: Eu finge que eu sou
0: o
4: Manuel Gomes, que aí... Alô, meu amigo. Ah, tá sendo cobrança. Não sei não, né? Tá meio pai, né? Não tô sabendo não. Diabo é isso, meu amigo. Tô entendendo.
0: Ô, Manuel Gomes, você é mais de esquerda ou mais de direita?
4: Não, eu sou mais na minha, né?
0: É igualzinho, filha da mãe. É igualzinho, cara. Nossa, mãe do céu.
4: Manuel Gomes me quebra.
0: Hoje o Batista vai sair chorando.
2: Você, ô, Manuel Gomes, você prefere estúdio ou palco?
4: Eu gosto dos dois, né?
0: Sabe o que é melhor? A gente consegue fazer a pauta com o Manuel Gomes, que a gente não conseguiu fazer mais
2: pergunta.
0: Ô, Manuel Gomes, o que você vai fazer pelo estado de São Paulo? Você que tá se candidatando a deputado aí, vai.
4: Não, vou fazer muita coisa, né?
2: Ele fala, vou passar pra minha equipe.
0: É maravilhoso, velho. O pior é que o Gabriel Fanatti, que é um grande imitador, personalidade pública agora, que está aqui entre nós, ele consegue imitar não só a voz, ele consegue imitar provavelmente o que a pessoa responderia, o que a personalidade pública responderia. Eu consigo imaginar o Manuel Gomes respondendo. Eu vou fazer o que é possível, né?
4: É, vou fazer o que é possível, né? Que tem, investir na segurança, né? No mérito também, né? Tem que fazer, investir em muito remédio, né?
2: É.
4: Tá faltando remédio, né?
2: Pra diarreia, Manuel Gomes, o que você vai fazer pelo povo?
4: Diarreia é tomar maisena, né? Com limão, né?
0: É a primeira vez que eu entrevisto alguém maluco. Isso é muito bom. Mini Ruth, você que gosta de imitação, por favor.
1: Eu quero saber o seguinte: qual foi a primeira imitação que você fez?
0: Pergunta de podcast, né, Mini Ruth?
4: Minha primeira imitação foi do meu avô, né? Meu finado avô, já vai fazer um ano aí que ele
0: seu
4: se foi.
0: Seu finado avô, meus pesos.
4: E...
0: Que bosta, hein, de clima. Não,
4: puta, acabou.
0: Pô, acabou o clima. Olha aí,
1: Mini Ruth.
0: Vamos terminar esse Mini Ruth. Olha o que você fez.
4: Vamos terminar.
0: Volta o Manuel Gomes, por favor, vai.
4: Papai, para. Comecei a imitar meu avô, eu era pequeno. E eu via que ele tinha uns trejeitos diferentes, assim, de qualquer outra pessoa. E aí eu imitei ele, assim, sem querer. A família gostou. E eu comecei a fazer isso na escola também. Já fazia o Kiko já na quinta série, o meu apelido era Kiko, mas o que me despertou mesmo, esses trejeitos e querer fazer dublagem, imitação, realmente foi os Irmãos Piologo do Mundo Canibal. Inclusive estava com eles ontem, e atualmente faço dublagens para eles, e é uma satisfação enorme, porque eu era muito fã em 2010, ia nos eventos, né, de anime, que eles sempre estavam. Havaína de Pau, você conhece?
1: Nunca ouviu falar. Ai, eu conheço, era bom demais,
4: os
1: cara.
4: Os caras estão dormindo, né?
1: Não. Havaiana de Pau.
0: Havaiana de Pau! Caraca, maravilhoso. Isso foi, cara, isso viralizou na época, a gente recebia uma corrente de e-mail, lembra,
2: Batistinha? Sim. Opa, internet, cara, maravilhoso, cara. Maravilhoso. Já,
0: por favor, Batistinha.
2: Já que amanhã, hoje é 28, né? Amanhã é o último dia para entregar a declaração do imposto de renda.
0: Puxa,
2: como você falou do Kiko aí?
4: Não, virei simples já.
2: Como é que seria o Kiko do Chaves alertando a população para entregar o IR para não cair na malha fina?
4: Espera só um minutinho.
0: Boa, Cuca.
4: Ei, pessoal, não se esqueça de entregar a declaração de renda, hein? Não é aquela calcinha de renda, não, é declaração mesmo, hein?
0: Agora, digamos que o Chaves entregou ontem a declaração de imposto de renda. Que o Kiko faria agora, no dia 29? Entregou lá mês passado.
4: Por que você não entregou a declaração antes? Você não vai com a minha cara?
0: Muito bom. Gabriel Fanart, senhoras e senhores, o homem... Eu vou falar aqui que é o homem das 20 vozes, porque é o que ele diz, mas eu tenho certeza que são bem mais, né?
4: O macaco é 17, cara, não esquece disso.
0: Agora é a voz do vovô?
6: Vovô Anésio.
0: Vovô Anésio, personagem mas clássico
6: não,
0: na internet.
6: Você não vai para Araraquara, né? Lanche você come aqui, Caio.
0: Verdade. O Vovô Anésio, ele fez muito sucesso na internet, que o neto dele começou a gravá-lo e postá-lo nas redes sociais. E você consegue imitar direitinho. Você consegue imitar, inclusive, o fato do Vovô Anésio ser bem, bem saidinho, safadinho também?
4: Caramba, eu nunca imaginei isso, cara.
6: É, meu. Oi, mas... quando a Erza foi dormir, eu vi a carcinha de renda dela esperar o Caio embora pra botar na chapa.
1: Que isso? Chega, chega. Meu Deus. Ai, do que céu, susto. Cara.
2: Calma. Eu estou podado hoje.
0: Batista.
2: Ô, Gabriel, tem aquela imitação que você tá tentando ainda, mas não sai de jeito nenhum, que ainda não ficou boa?
7: Quero xaropinho, né, Fedidio? Fala, Fedidio.
0: É? Mentira.
2: É, tá ruim. É,
0: essa cara, verdade, você não consegue imitar xaropinho?
7: Rapaz. O ratinho é barrigudo. E não consegue nem ver o
2: bicho. Essa tá bem ruim. Tá bem ruim.
0: Mas tá bom, você consegue imitar o xaropinho, Mini Ruth? Olha aí, ó.
4: Igual. Quando eu fui no Tica lá, tava o Bola e o Carioca. O Carioca tinha acabado de separar, né?
2: Nossa.
4: Aí ele tava com uma vontade de fazer aquele podcast. E eu queria mostrar o meu talento, né, brother? Mostrar. Assim, fazer todas as imitações possíveis da lista, né? Não é igual aqui que eu tô trocando ideia, não vai ficar fazendo. E aí o Carioca ficava assim, ó. Igual.
0: E o Bola super atenção.
4: Você está igual, irmão. Isso é bom. Billy Mandy, igual. Ele é assim, ó. Igual, Gabriel Fanart,
0: que está aqui entre nós. Um abraço, humorista. Um
4: abraço.
0: Um sucesso no TikTok, no Reels, no Instagram.
4: Queria dizer que o Carioca é o delegado, viu? Só isso mesmo.
0: Delegado?
2: É, não precisa não. Perguntar por quê.
1: Ah, deixa pra lá.
0: Tá bom, tá certo. E
4: queria dizer também que a TMC tá em festa, que é aniversário do Vampeta hoje.
0: Gente, é a primeira vez que eu converso com o esquizofrênico. Chego a essa conclusão.
2: Completamente, que nem diz o Bola. Completamente, que nem diz.
4: Completamente lelé, irmão.
0: Vem cá, já te pediram pra você fazer alguma imitação naquela hora? Naquela hora ali, a dois, só você?
4: Deixa eu lembrar das vezes que eu fiz amor.
0: Essa é muito boa.
4: Cara, acho que não, porque naquela hora a gente fica com vergonha, né?
0: Sério mesmo?
4: Verdade.
1: Caraca. Mas quando você começa... Mas
4: pode acontecer, né? É interessante, né?
1: Pô, quando você começa a dar em cima de alguém, você faz essas vozes pra pessoa?
4: E aí, gatinha, vamos dar um passeio ali no Ibirapuera. Você gosta de refrigerante, meu amigo? Você é menina de tromba, não é?
2: O cara não.
4: Pode ser também, né? Eu gosto do dois, né?
0: O cara é maiuco, cara. O cara é maiuco. É maiuquinho. Gabriel Fanart aqui.
2: Eu adoro,
0: cara, a gente recebeu pedidos hoje, porque quando a gente anuncia nas redes sociais, no arroba TMCNewsBR, a gente recebe várias mensagens. E quando colocamos que Gabriel Fanart, humorista, imitador, estaria entre nós... Não foi diferente, né, Batista?
2: Será? Exatamente. A gente queria... a gente tem um desafio aqui pra você.
0: É tipo
2: imitar o nosso presidente Lula dizendo algo que o Bolsonaro diria e o que o Bolsonaro poderia dizer, né? Algo que o Lula também
0: fazer o contrário. Lula falando uma frase do Bolsonaro e o Bolsonaro falando uma frase do Lula. Consegue fazer?
8: Olha só, o Lula, não vou nem tocar no assunto aqui, tá ok?
0: Cara, igualzinho.
8: Olha só, não quero misturar aqui com a gentalha aí, tá ok? Olha só, tô quietinho aqui, tá ok? Não entro mais na mídia. Tô proibido de fazer qualquer outra coisa. Agora falar de Lula aqui... Faça meu favor, tá ok?
2: Mas uma frase...
8: Cala a boca aí, pô.
2: Eu sou jornalista!
0: Ah, você é o Batista!
8: Inclusive, a moça ali é muito bonita. Se eu fosse cadê as Forças Armadas, eu te assoviava pra você aí, tá ok? É
0: muito bonito. Ô, Mini Ruth, vai, agora é sua vez. Dá o truco, imita o Bolsonaro,
1: pô. Vai em cima não, pô! Vai em cima não, pô! Vagabundo!
0: Igual. Fanart, eu peço desculpas, mas eu prefiro mil vezes a imitação da Mini Ruth.
8: Olha só, agora
0: eu acho que tem mais
8: corpo. Eu quero ver você dizer aí que o brasileiro vai voltar a comer picanhazinha passando na farinha aí, tá ok?
0: Fala aí, Bolsonaro, por favor.
1: Brasileiro não come picanha, brasileiro não come nada aqui no Brasil. Esse país tá complicado demais, né, Bolsonaro?
2: Igual. E o Lula dizendo alguma coisa aqui,
4: Cara, o
2: que Bolsonaro.
4: Lula é meu defeito.
0: É mesmo? Fazer. Vou tentar então te ajudar nessa.
4: Eu não faço comunista, não.
0: Saiu bem.
4: Não faço comunista, não.
0: Quando o cara. Olha, isso é muito bom. Quando a pessoa não sabe imitar, fica uma situação constrangedora. Mas fica, o Fanart mandou bem. Falou, ó, não imita um comunista, coitado. Tá,
4: tá
0: certo.
4: Okay, tá ok.
0: Tem mais pedido aí? Cara, tem mais pedido aí, Batista?
2: Tem, claro. Mas eu queria que você fizesse o nhonho chamando a galera pra sextar.
9: Olha, amanhã sextou, hein? Meu papai comprou 10 uísques, aqueles do bolo, hein? Porque meu papai tem dinheiro, né? Sim. É. Compra aquele gelo de coco e vamos sextar, hein? Com muitos copões. Esse não pode, hein? Se meu papai ficar sabendo, ele me mata.
2: Não pode, você não pode fumar, hein,
9: meu? Ai, estômago. Não posso fumar porque eu tenho rinite, hein? Também tem amidalite e tudo com isso. Eu nasci prematuro, sabe?
0: Não sabia não, nasceu? Por que, Nhonho?
9: Ah, meu estômago. Porque eu tinha tanta fome que eu estava na barriga da minha mãe. Eu dei problema, viu?
0: Gabriel Fanart, senhoras e senhores, um verdadeiro maluco das imitações.
4: Tá bom.
0: E é realmente uma pessoa muito talentosa. É impressionante, consegue fazer todas as vozes.
4: Que isso,
0: e
4: que
0: ainda
4: isso.
0: Consegue improvisar, que é muito difícil, hein?
4: É difícil improvisar, né, cara?
0: Já te colocaram numa situação de risco, né? Dessa, de evento, em reuniões, em entrevistas?
4: Tipo agora. Tipo agora, gente. Cara, é assim, o stand-up é uma coisa difícil, coisa que eu estou fazendo recentemente. Já fiz uns 3-4 shows ali, abri pro Diguinho Coruja, lá ele! Pro Cáceres também, Rodrigo Cáceres, grande amigo, um abraço pra vocês. E um abraço pro Giovanni Daniotti, que é meu assessor, está chegando aqui. Sempre está atrasado nos lugares, mas continuo perdoando. A questão do improviso é complicado, porque tem dias que você não está legal.
0: É verdade.
4: Pra improvisar. Tem dia que você não tá com a voz legal. Então acontece muito, mas assim, que eu tive um improviso que não rolou, todas as vezes, assim, eu sempre acho que tá uma porcaria, depois eu vou assistir, tá bom. Mas sempre acontece.
0: E o
4: acho que Bola, a gente é ser humano e erra mesmo.
2: E o Bola mandando um recadinho de amor, assim, pro seu grande companheiro Eduardo Sterblitz.
0: Boa, assim.
4: Vai ter que ser irônico.
0: Não, pode ter mandado um recado meu. Ó, o Eduardo estreou a nova série dele, o ET, com a Tata Werneck. Fala, manda o Bola aí. Nossa, a gente manda um áudio pra ele.
2: Também, hein?
0: Tá achou chato?
2: Eu acho chato. Pô,
0: achei bom, tá achei
2: chato,
0: bom.
2: Chato, chuchu. Muito bem, japonesa.
0: Oi, Emilio.
2: O Bola mandando um recadinho pro Sterblitz.
10: Fala, Edu, você tá bom? Ó, vamos perdoar aquelas tretas de antigamente. Quero assistir o seu programa, irmão. Vamos tomar aquela breja. E tá perdoado. Tamo junto, velho.
2: Vocês vão junto no passeio?
0: Puta mentira.
10: Passeio não caio mais nessa.
0: Não caio mais, velho.
4: Cara, a risada
10: é tudo mentira o que eu falei agora. Eu não gosto do Estevam, não gosto dele.
0: A risada é idêntica.
11: Cara chato. Gente, eu tô me sentindo no Caps, tô adorando.
0: O cara não faz nada. Eu também tô me sentindo nisso. Ô, menino, você gosta do Crack Neto?
11: O Neto, eu adoro o Neto.
0: Você consegue imitar o Crack Neto?
11: Não sei,
4: quero
11: não
4: fazer.
0: O Gabriel Fanart, consegue, ainda consegue te ensinar a imitar o Crack Neto.
4: Inclusive, uma curiosidade tutorial. Legal é que quando a gente conhece aquele cara que a gente imita, a imitação fica muito melhor. Lanço pros imitadores aí pra eles concordarem. Verdade ou não é? Por quê? Quando a gente conhece a pessoa, a gente sente ela respirando, o jeito que ela fala normalmente.
0: É.
4: Não é aquele Faustão, aí galera, eu não sei fazer o Faustão, sim, tá? Aí galera, não, tem o Faustão calmo, né, que o Gui Santana faz, enfim. Pô, tem várias vertentes da pessoa, daquela persona, que você acaba aprendendo quando está convivendo com ela. E o Neto é uma delas, porque eu trabalhei na Band.
0: Que irado.
4: E a gente conviveu ali nos corredores e tal. E engraçado também, eu já vou fazer o Neto, mas o filho da Atena, o Joel, eu sei imitar ele. Olha só.
0: Mentira!
4: Olha, você que tá aqui, Bebe, adorei conhecer você, Fanart. É o mesmo cuico da Atena.
0: igual.
4: E o Neto? O Neto é assim, ó.
0: Ô! Você tem que ter energia, meu irmão! Essa que é a verdade! Ô! Em nome do Pai, do Filho e do Espírito Santo, queria agradecer! Ô, você tem bom! Pão da Seven Boys! Queria agradecer ao TMC, meu irmão, por ter me tratado muito bem, ter me dado água, porque hoje em dia não tem nem água pra nós, meu irmão.
12: Essa que é verdade. Ô, Neymar, vamos jogar bem, meu irmão. Eu não jogo mais.
13: Você é craque. Você não é, meu irmão.
0: Gabriel Fanatti, senhoras e senhores. Acabou de imitar craque Neto. Ele imita todo mundo.
12: Você não é craque, meu irmão. Você é Corinthians.
0: Eu sou.
12: Se não for Corinthians, pode ir embora, meu irmão.
13: Pé de rato.
12: Seus pés de rato oreiudo. Zé Ruela.
0: Cara, eu que amo. Imitação.
13: Um abraço pro Neto.
0: Maravilhoso. Zé
13: Américo, um abraço.
12: Parabéns, Zé! Vai ser pai de novo!
13: Meu, esse cara é
0: um abraço.
13: Eu tô ficando com medo.
0: Ele é chato. Gabriel Fanatti. Ele é um esquizofrênico do mundo.
13: Sabe aquele cara do Corrida Maluca? Ele faz.
0: Sei o personagem, sei.
13: A minha cabeça fica assim.
0: Cara, a gente pode já achamos um subtítulo pra você: Gabriel Fanatti, o esquizofrênico do mundo. Já é o nome do seu show, cara.
13: Maravilhoso, velho.
0: Adorei.
13: Gritando bola, muito bom.
0: Vem cá, eu adorei a imitação do Craque Neto e o pessoal aqui no YouTube também amou. Você conseguiria dar um recadinho pra vir o Neymar? Ou pode ser elogiando o Neymar e a Virgínia? O Craque Neto elogiando, fazendo o contrário.
12: Ô, eu gostei de correr o cara do Neymar, meu irmão. Ele vai jogar muito bem. Ô, ele que é um cara de dignidade, meu irmão. Coisa boa. Vai ganhar a Copa por nós, meu irmão. Ô, esquece o Corinthians, agora é Brasil. E você, Virgínia, volta com o Vini Júnior, que ele tá triste. Ele não vai jogar mais, meu irmão. Volta com ele, meu irmão. Ó, um beijo pra Ana Castela, meu irmão.
13: De novo, cara. Castela, ela linda.
0: Ô, Neto, mas você viu que saiu o exame do Neymar, que não é nada de edema, hein? Ele tem uma lesão grau 2, é 3 semanas pra se recuperar. E agora?
12: E deu HPV também, meu irmão. Tá botando as coisas de nudade. Essa que é verdade.
0: Essa foi genial. Senhoras e senhores, Gabriel Fanatti, amigos. Este foi muito bom e deu HPV também. Sabe que é o pior? Deve ser verdade. Esse que é o pior. Meu Deus do céu.
13: É só bobeira, né?
0: Se você tem algum pedido, manda também pra gente aqui no nosso canal no YouTube. Inclusive, tá ouvindo a gente? Quer ver a cara do Gabriel Fanatti? Sintoniza agora.
13: Cadê? Eu não tô vendo eu.
0: TMC News.br.
13: Tá parecendo o Zé Rico.
0: Tá parecendo mesmo.
13: Cara, essa longa estrada da vida.
0: Tá parecendo muito. Ah, você tem que agradecer os vídeos, porque for,

0: E é muito interessante porque eu estava sem rumo algum na vida.
1: Ih, mentira. Né?
2: História triste ou história boa? Tem que estar sem rumo mesmo.
0: Eu fiz, né? Esse tipo de conteúdo no YouTube.
1: Não sabe, história triste.
0: Ah, mas olha só, começou a bombar aí. E aí eu vi que tinha potencial mesmo aí. Ok.
1: Então, com
0: Deus. Olha, muito obrigado. Eu queria agradecer ao convite. Eu amo rádio, televisão, tudo que é retrô. Eu gosto de coisa antiga. E eu tô muito feliz de estar aqui, né? No TMC. É uma coisa linda, assim, estar com vocês.
1: Muito obrigado. Né?
0: E eu gosto muito também.
1: Muito obrigado. E quem quiser
0: Deus assistir ao
1: seu show, a benção. Quem quiser assistir o seu show, como é que faz?
0: www.fanarte10. Mentira. É, fique atento no meu Instagram.
1: Vai no Instagram.
0: Assim não dá.
1: Vai no Instagram.
0: Vai pra lá. Meu Instagram é GabrielFanarte2. Others, redes sociais, outras redes sociais, Gabriel Fanarte. Você fica por dentro dos shows, eventos e conteúdos diariamente. Ok? Bom,
1: agora, amigos e amigas, vamos dar uma pequena passadinha na nossa enquete do dia, que traz a pergunta: qual é a certeza que você tem que você vai se estressar com a Copa? Aquilo que você vai... Eu vou me estressar muito com a Copa. Já tenho certeza. Quem é que respondeu aí, por favor,
3: Marcelo Batista? Você manda pelo 11 972 21. O Wellington Alves respondeu: a Copa.
1: Muito bom.
3: Não deve gostar de futebol.
2: O Elton Neves, ele mandou: meu chefe não me deu nenhuma folga em nenhum dos jogos do Brasil. Diz que eu não vou jogar, então não tem pra que eu folgar.
3: A Roberta Alves falou: saber que a Virgínia vai ser repórter. Não dá, viu? Ela vai perguntar qual a maquiagem que o jogador tá usando.
1: Vai, Mini Ruth.
2: Camila Barros, ela mandou: o povo no bar que assiste mais o replay do que o jogo, qualquer lance já gritam: olha de novo!
1: Verdade, isso irrita bastante mesmo. Senhoras e senhores, infelizmente, o nosso programinha de meu Deus vem chegando ao fim. Beijo, Casey. Tchau, tchau, tchau, valeu!
2: Adeus!
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5: Muito bem, são 7h02, seja bem-vinda, seja bem-vindo, bom dia, começa agora o TMC 360 deste sábado, hoje o último, não, é o último sábado do mês, né? Amanhã é dia 31, último sábado do mês, último fim de semana de maio. Eu, Felipe Bueno, estou aqui

0: Comigo ela, Estela Ribeiro.
1: Oi,
0: bom dia.
1: Bom dia, tudo bem? Dia, Felipe, tudo bem? Que bom estar aqui com você de novo. Faz tempo, né? É, bom dia, ouvintes, espectadores aqui da TMC. Você ligadinho aqui no nosso dial em São Paulo em 100.1, em Brasília também em 100.1, no Rio de Janeiro em 101.3, em Curitiba em 100.3, 88.7 em Belo Horizonte, 92.7 no Recife. Lembrando que você pode acompanhar a transmissão ao vivo da nossa programação pelo nosso canal no YouTube, TMC News BR. Você fica sabendo o que acontece por aqui no nosso estúdio, as imagens do que rola aqui no nosso estúdio.
0: Dá aquela forcinha, né? Dá o joinha pra, né? Polegarzinho pra cima, compartilha.
1: Também. É, e também fica acompanhando as imagens das nossas reportagens. E também tem o WhatsApp, né, Felipe Bueno?
0: 11972211001. Caramba, fazia tempo que eu não falava. 11972211001, lembrei. De primeira.
1: Fazia tempo que você não falava esse número?
0: Fazia tempo que eu não falava, porque de segunda a sexta-feira a Joana que sai
1: que
0: falando.
1: Toma conta do WhatsApp, entendi.
0: E aí eu falei, tá bom, né? Vou deixar na minha gavetinha aqui da memória. Entendi. Uma hora vai ser útil, ó. Foi.
1: É igual andar de bicicleta, a gente nunca esquece.
0: Exatamente. Teve um dia que eu esqueci. Mas aí é outra história, gente. A gente conta no meio do caminho aqui.
1: 7 horas e 4 minutos. Vamos girar de notícias?
0: Notícias, vamos lá.

0: Jantares regados a ouro, uísques de 5 milhões de reais e mensagens de irmão. A Polícia Federal abriu os celulares do ex-governador do Rio, Cláudio Castro, e do banqueiro Daniel Vorcaro, e o que encontrou vai bem além de uma relação de negócios. Segundo a PF, os dois trocavam elogios, se chamavam de irmão, de meu amigo, jantavam juntos em restaurantes famosos em Nova York e participaram juntos de uma degustação de uísques que custou mais de 5 milhões. Tudo pago, claro, pelo Vorcaro.
1: Uma das mensagens, uma das frases do Cláudio Castro era: você não existe. Depois que ele foi por uma experiência gastronômica, obviamente paga pelo Vorcaro, né? A gente vai seguir contando sobre esse assunto. O problema é que vem depois, né? A investigação aponta o quê? Que esses encontros eram frequentemente seguidos por investimentos bilionários do Rio Previdência, que é o fundo de pensão dos servidores públicos do Rio, em produtos do Banco Master, controlado pelo banqueiro. Ao todo, 3 bilhões e 700 milhões de reais do dinheiro dos servidores aí do estado do Rio de Janeiro teriam sido aplicados nesse esquema durante a gestão de Castro. A defesa do ex-governador nega qualquer irregularidade, diz que tudo seguiu critérios técnicos. Mas para os investigadores técnicos, a proximidade entre os dois ultrapassa muito o que se espera de uma relação institucional normal.
0: Pois é, né? Nos encontros atuais, a gente espera que o seu date te escreva no dia seguinte pra saber, pra falar bom dia, e no caso deles, rola um negocinho no dia seguinte, né?
1: Você não existe.
0: É só uma negociação.
1: Você já mandou pro seu date no dia seguinte, você não existe?
0: Manda bom dia, você não existe. Vamos aí, vamos trocar aí 3 bilhões de reais. No Rio, o julgamento do caso Henri Borel entra na reta final. Esse sábado pode ser um dos dias mais decisivos do júri. Hoje começam a ser ouvidas as testemunhas chamadas pelas defesas de Jairinho e de Monique Medeiros, os dois réus acusados pela morte do menino Henri, que tinha 4 aninhos quando morreu em 2021.
1: Bom, entre os nomes mais esperados está o da babá Tainá Ferreira, que deu versões diferentes à polícia ao longo da investigação. Agora alega que foi pressionada por Monique a apagar mensagens e mentir em depoimentos. Também entram no banco das testemunhas o pai de Jairinho, o coronel Jairo, e a mãe de Monique. O veredito do júri está previsto para a partir da terça-feira da semana que vem.
0: Bom, e depois dos Estados Unidos classificarem o PCC e o Comando Vermelho como organizações terroristas, a preocupação agora é com os bancos estrangeiros. O mercado financeiro teme que essas instituições passem a tratar o Brasil com mais desconfiança, exigindo mais burocracia e cobrando mais caro para fazer negócios com empresas brasileiras.
1: No dia seguinte a esse anúncio, a bolsa caiu e o dólar subiu para R$ 5,04. Especialistas alertam que o efeito pode ser mais amplo. Turismo mais caro, menos investimento estrangeiro e um ambiente de negócios mais complicado para o país.
0: E olha só, gente, teve confusão no Paraguai envolvendo o ex-presidente Jair Bolsonaro, viu? Telões publicitários hackeados na fronteira do Paraguai com o Brasil exibiram uma montagem de Bolsonaro agredindo o jogador Gustavo Gomes, e o estrago foi imediato. Por cerca de uma hora, 3 painéis em Cidade do Leste, cidade paraguaia que faz fronteira ali com Foz do Iguaçu, onde tem aquela ponte onde as pessoas passam pra lá, pra cá com mercadorias, né? Muitos eletrônicos e uísques que não custam 5 milhões de reais, mostraram imagens provocativas misturando política e futebol com frases como "o ex é nosso".
1: Gente, mas peraí, eu preciso entender melhor essa história, porque o Gustavo Gomes é paraguaio, né? Então, hexa da mão dele não vai vir, com certeza, né? Porque ele não defende a camisa da seleção brasileira. Ah, mas gente, olha, vai começar um período que é bastante intenso. É sempre assim, né? A cada 4 anos. Copa do Mundo, deviam proibir isso. Copa do Mundo e eleição presidencial de cair no mesmo ano. É muita arquibancada pro meu gosto. Moradores ficaram tão revoltados nesse caso aí que destruíram um dos telões nas ruas. A confusão foi tão grande que o próprio presidente do Paraguai, presta atenção, Santiago Penha, foi às redes sociais lamentar a bagunça ocorrida e ordenar a retirada das estruturas. As empresas donas dos painéis afirmam que foram vítimas de um ataque hacker e já registraram queixa criminal. Até agora ninguém sabe o que está por trás dessa montagem aí.
0: Fico imaginando se tivesse ido pra frente aquele plano da Times Square aqui em São Paulo, né? Ali do cruzamento da Avenida São João com a Avenida Ipiranga, que por enquanto tá suspenso esse plano. Imagina se hackeiam ali a Times Square, o que poderia passar naqueles telões, hein, Felipe?
1: Sugiro que você não duvide de nenhuma das duas coisas, que vai ser aprovado, que pode ter um ataque hacker, sim. Vamos aguardar,
0: Vamos aguardar.
1: Um abraço pra Caetano Veloso, que cantou essa esquina já faz bastante tempo, né?
0: Nos destaques internacionais, os Estados Unidos bateram na mesa em Singapura. O chefe do Pentágono, Pete Hegseth, avisou que a China está crescendo militarmente rápido demais. O americano cobrou que os aliados asiáticos paguem mais pela própria segurança. O recado foi dado no principal fórum de defesa da Ásia, o Diálogo de Shangri-La, onde Hegseth pediu que países parceiros destinem pelo menos 3,5% do que produzem economicamente para gastos militares.
1: A lógica de Donald Trump é muito clara. Acabou a era em que os Estados Unidos bancavam a proteção de outros países. Além disso, Hegseth deixou no ar um aviso sobre o Irã. Ele disse que Washington está pronto para retomar ataques caso as negociações para impedir que o país desenvolva armas nucleares fracassem. A gente vai falar mais sobre esses dois assuntos daqui a pouquinho.
0: Pois é, falando no Trump, ele está prestes a completar 80 anos de idade. E o seu médico garante que ele está em excelente saúde, totalmente apto para continuar como presidente dos Estados Unidos. O relatório divulgado pela Casa Branca diz que Trump passou por mais de 20 especialistas. Fez tomografia, fez exame de coração, teste de rastreamento do câncer e até um exame para detectar sinais de demência, no qual tirou nota máxima, 30 de 30. O colesterol melhorou com remédios, mas os médicos recomendaram dieta e exercícios, porque ele ganhou 6 quilinhos desde o último exame e está na beira do limite de obesidade. Lembrando que na campanha passada, um dos pontos que foram muito explorados, que até fez com que a candidatura do Joe Biden fosse cancelada, foi o tema da idade, né? Falando que ele já estava muito velhinho, que já não tinha mais condições de comandar uma superpotência como os Estados Unidos. Então, essa coisa da potência, da virilidade do homem aos seus 80 anos pega bem, né?
1: E vou te falar uma coisa, aqui no Brasil chegou-se a conversar nas hostes mais à direita, podemos dizer assim, da oposição, de um suposto fator Biden, era esse o nome, fator Biden, que seria usado como argumento para que Lula não fosse considerado um candidato sério à reeleição, à presidência da República, justamente por causa da questão da idade. A ver, né? A ver. É, isso aí foi um pouco engavetado, mas não duvide que volta a aparecer esse tipo de discussão.
0: E foi nessa época até que surgiu a expressão o pai tá on, não é? Quando Lula mostrou que estava, assim, disposto.
1: Correndo
0: que
1: tinha, na esteira, essas coisas todas, né?
0: Tinha potência física, né?
1: Bom, quem corre na esteira é quem está treinando, né? Os convocados da seleção brasileira, tem gente que só fala nisso. A seleção brasileira em campo, o Brasil joga nesse domingo no Maracanã, mais 73 mil torcedores nas arquibancadas. E o jogo contra o Panamá é muito mais do que um simples amistoso. A gente viu a imagem da torcida na arquibancada e tudo mais. Copa do Mundo começa no dia 13. Que dia é hoje? Dia 30. Uau! Técnico Carlo Ancelotti quer aproveitar a partida para testar o elenco, rodar os jogadores e, ao mesmo tempo, poupar o time do desgaste físico.
0: É, o Rick lembrou a gente aqui que, na verdade, começa no dia 11. O primeiro jogo do Brasil é no dia 13,
1: dia 13, né? África do Sul, mas não me lembro quem, mas é o Brasil e Marrocos é dia 13. Tô querendo lembrar o jogo de abertura da Copa, que é África do Sul e mais alguém, mas daqui a pouco eu consulto aqui.
0: Os dois países combinaram permitir até 11 substituições, ou seja, basicamente dois times inteiros podem jogar. O time que deve começar é bem parecido com o que vai estrear no Mundial, mas quatro jogadores estão fora. Neymar, que está lesionado, e Gabriel Magalhães, Marquinhos e Martinelli, que vão jogar a final da Liga dos Campeões pela Europa neste sábado. A bola vai rolar às 6h30 da tarde e aqui na TMC, claro, a programação começa muito antes, com muito, muito assunto ligado a essa cobertura.
1: México e África do Sul, boa, o jogo de abertura da Copa do Mundo no México, né? Porque são três países, México, Canadá e Estados Unidos, que vão sediar. E você tocou num assunto muito importante, né? Tem três jogadores do Brasil que estão envolvidos na decisão deste sábado, que é futebol do mais alto nível. PSG versus Arsenal, PSG da França, Arsenal da Inglaterra. Alê, lê, blê, né? PSG vai ganhar, pode ter certeza. 7-13 agora.
0: E aí, vamos ficar sabendo como é que tá o tempo pelo
1: agora?
0: Brasil neste sabadão, dia 30 de maio de 2026. Já. Será que vai dar praia em Boa Viagem, Henrique? Será que vai dar praia no Rio de Janeiro? O que será que vai rolar em BH, por exemplo? Vamos lá. O frio mais pesado da semana já foi, viu? O fim de semana chega aí com um respiro, mas não para todo mundo. A massa de ar polar que derrubou as temperaturas nos últimos dias perde força e os termômetros sobem gradualmente aqui pelo sudeste. Em São Paulo, sábado vai entre 12 e 21 graus com sol entre nuvens. E no domingo, Fê, melhora mais?
1: Melhora mais, máximo de 24 graus, para quem... Tem gente que acha que 24 graus já é, né? Coisa que tá pegando fogo. E chance de nevoeiro de madrugada. Rio de Janeiro agora, sábado, com máxima de 26. Possibilidade de chuva fraca à noite. Domingo mais firme, chegando a 27. BH. Sábado com chuva moderada à tarde, máxima de 24. Domingo, garoa e chuva fraca ao longo do dia. E se eu quiser ir pra Curitiba hoje?
0: Pô, Curitiba, ó, 2 dias tem chance de nevoeiro nessa madrugada, viu? Chuva fraca no sábado de manhã, com domingo mais aberto e máxima de 20 graus. O frio se mantém. Já em Brasília e no Centro-Oeste, o cenário é o oposto. Sol, calor e ar seco, como é bem típico do de Brasília, né? A umidade pode cair abaixo dos 30% em algumas áreas e esse é o nível que médicos consideram prejudicial à saúde respiratória. A capital federal termina maio quente e entra em junho ainda mais seca.
1: E lá, na cidade que interessa a todo mundo, especialmente o nosso Henrique aqui. Recife, atenção para o litoral nordestino, chuva frequente nos 2 dias. Risco de tempo, muita atenção, gente, risco de temporais e acumulados elevados, especialmente no sábado. Portanto, resumindo aqui tudo que a gente falou, sudeste respira aliviado, sul ainda sente o frio, centro-oeste esquenta e seca. E o nordeste pede um guarda-chuvinha para dançar o frevo, né?
0: Não vai dar boa viagem.
1: Não vai dar boa viagem.
0: Ah, agora, olha, o nosso ouvinte aqui, Anderson Rosa, pergunta como é que fica Contagem. Contagem é região metropolitana de Belo Horizonte, né? É. Então, Anderson, sábado com chuva moderada para você.
1: Conta aí para ele.
0: Máxima de 24 graus. E domingo, amanhã, chuvinha. Então, se você tá aí de boa, em Contagem, dá pra descansar. Ou se você tem que trabalhar tal, também vai dar bom, vai dar bom.
1: Corta
0: agora, 7 horas e 16 minutos.
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1: o senador Rodrigo Pacheco anunciou que vai encerrar a carreira política quando o mandato dele terminar. Mas vai de vez. Essa é a afirmação do senador, hein? Em 2027 agora. A TMC já havia adiantado com exclusividade que um dos nomes mais cotados para governar Minas Gerais não iria disputar o cargo. Mas o que levou o Pacheco a bater o martelo assim de uma vez? O nosso repórter Bruno Marum explica o que está por trás dessa decisão.
3: Como a TMC já havia adiantado, o senador Rodrigo Pacheco confirmou nesta sexta-feira que não será candidato ao governo de Minas Gerais nas eleições deste ano. É isso mesmo. O parlamentar também anunciou que pretende encerrar a trajetória política ao fim do atual mandato dele no Senado em 2027. A declaração foi feita durante um evento para empresários em São Paulo. E após participar de um painel sobre tecnologia, o Pacheco afirmou que a decisão é definitiva. Ele descartou tanto uma disputa ao Palácio Tiradentes, aqui em Minas Gerais, quanto a possibilidade de assumir uma vaga no Supremo Tribunal Federal. Segundo Pacheco, o momento é de encerramento de ciclo na vida pública. O Pacheco afirmou estar satisfeito com os 12 anos dele, né, de atuação política e disse deixar a carreira com um sentimento de dever cumprido. É isso mesmo. Essa afirmação, a gente lembra, ela acontece pouco mais de 10 dias, né, depois de o presidente nacional do PT, o Edinho Silva, declarar que o senador não seria mesmo candidato ao governo aqui de Minas Gerais. Nos bastidores, é sabido que o Rodrigo Pacheco era apontado como o nome preferido do presidente Lula para disputar o governo, né, o comando de Minas Gerais neste ano de 2026. Em abril, o Pacheco inclusive deixou o PSD de Dado e filiou-se ao PSB de Bola, que é o partido do vice-presidente Geraldo Alckmin. E esse movimento, né, ele acabou aumentando as especulações sobre uma possível candidatura do Pacheco ao governo de Minas Gerais. Questionado sobre, né, a chance de voltar atrás ou assumir, como eu disse, uma candidatura no STF, Rodrigo Pacheco foi taxativo, negou as duas possibilidades e afirmou que não tem mesmo expectativa nenhuma de integrar tribunais superiores. Agora é aguardar para ver se realmente ele irá, né, se despedir, se afastar da vida política, da vida pública, ao fim do mandato dele em 2027. Vamos aguardar. A ver, meus amigos.
0: Ver, Bruno Marum, obrigada pelas suas informações. E a gente vai agora direto para Brasília, porque em meio à tentativa do governo de estimular a economia e ampliar o acesso ao crédito, o programa Novo Desenrola Brasil para empresas já tem forte adesão entre micro e pequenos empreendedores que buscam reorganizar dívidas. As informações com a Rafaela Soares.
4: O programa Novo Desenrola Brasil para empresas já movimentou mais de 8 bilhões de reais em contratos desde o lançamento no início de maio, segundo dados divulgados pelo governo federal. Até agora, foram realizadas cerca de 65 mil operações de crédito voltadas principalmente para micro e pequenas empresas. A proposta do programa é ajudar empresários endividados a renegociar dívidas e substituir empréstimos com juros mais altos por linhas de crédito mais baratas e com um prazo maior para o pagamento. O modelo funciona com o apoio do Fundo Garantidor de Operações, o FGO, que atua como uma espécie de caução para os bancos a fim de reduzir os riscos das operações. Na prática, a medida facilita o acesso ao crédito para empresas com dificuldade de obter financiamento. Lançado pelo governo federal neste ano, o programa também alcança a renegociação de dívidas familiares e estudantis, como FIES e débitos rurais.
1: 7 horas, 20
2: minutos. 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
4: 7:22, você conectado aqui, a gente, a TMC, tá acompanhando o nosso canal no YouTube, nossa transmissão ao vivo, participe também do chat no YouTube, TMC News BR, você pode jogar ali sua informação, sua dúvida, sua sugestão, seu comentário sobre a nossa programação. Vamos atualizar nossas notícias? O governo Lula anunciou o bloqueio de R$23 bilhões no orçamento de 2026. São mais de 4 bilhões só em emendas parlamentares, que são verbas destinadas por deputados e senadores, aquele dinheirinho, né, que vai ali para as obras e projetos dos seus estados, e cerca de 17 bilhões travados dentro dos próprios ministérios.
5: Os mais afetados: Defesa, Cidades e Educação, que juntos concentraram mais da metade desse corte. A razão é fiscal: o governo gastou mais do que o previsto com benefícios como aposentadorias e auxílios sociais, e a regra do arcabouço fiscal, que é o limite legal de quanto o governo pode gastar, qualquer que seja o governo, né, obriga a compensar esse estouro em outras áreas.
4: O preço para salvar o BRB, o Banco Público de Brasília, que ficou exposto a um rombo bilionário por causa das operações com o Banco Master, vai custar caro para os moradores do Distrito Federal. O secretário da Economia do Distrito Federal, Valdivino de Oliveira, confirmou que será necessário cortar 10% das despesas até o fim do ano, o equivalente a R$4 bilhões a menos nos gastos do governo local.
5: Então é importante para você, especialmente você, morador do DF, do Distrito Federal, saber em quais áreas esse investimento, esse gasto, né, vai ser cortado. E aí você vai ficar mais interessado ainda em saber por que que essa história começou, né? Porque desde que começou a Operação Compliance Zero, que foi no fim do ano passado, né, a gente tem ficado bastante, eu acho que estarrecido é uma boa palavra, né, impressionado, admirado, etc. São várias as palavras para saber não só o problema do Banco Master em si com relação ao mercado financeiro, as operações financeiras, o público que coloca o seu dinheirinho ou seu dinheirão lá, enfim, é do jogo, mas a capilaridade, as relações com o meio político. A gente acabou de citar, né, o Cláudio Castro do Rio de Janeiro e tal. Mas o governo Ibanez Rocha foi um dos mais atuantes nessas negociações envolvendo o que é público e o que é privado. Inclusive, era um candidato a comprar o Banco Master, a coisa só parou aos 45 do segundo tempo, né? Então, especialmente para você, morador, eleitor do DF, muita atenção nesse caso aí. Esse motivo de tudo isso que está acontecendo, que foi citado pela Estela, é o acordo fechado essa semana entre a governadora Celina Leão e o governo federal, chancelado pelo STF, para viabilizar o quê? Um empréstimo de até 6,5 bilhões de reais e colocar de volta o BRB em pé, né? Em troca, o DF terá que seguir regras rígidas de contenção de gastos, e aí que, né, o quebra-cabeça se encaixa, né? Ficam proibidos concursos públicos, reajuste para servidores, criação de novos cargos, qualquer tipo extra de benefício para funcionários públicos, tudo isso enquanto o empréstimo não for quitado.
4: E olha só, no Paraná, Sérgio Moro deu dedinho com a família Bolsonaro, ficou de bem, né? Anunciou, oficializou a sua pré-candidatura ao governo do Paraná, um evento que serviu também para selar de vez essa paz com a família Bolsonaro. Ao lado de Flávio Bolsonaro, que é pré-candidato à presidência pelo PL, o ex-juiz da Lava Jato atacou o governo Lula e elogiou a articulação de Flávio junto ao governo americano de Donald Trump para classificar o PCC e o Comando Vermelho como organizações terroristas.
5: E vamos puxar pela memória, né? Essa cena tem peso histórico por quê? Em 2020, Sérgio Moro, então ministro da Justiça do governo Bolsonaro, ex-juiz federal, que inclusive disse que nunca iria para a política, mas foi, né? Ele sai do governo acusando o Bolsonaro de interferência, exatamente onde? Na Polícia Federal, interferência que depois foi confirmada, né? E chegou a citar a rachadinha, esquema de desvio de salários e assessores atribuído a Flávio em discursos públicos. Agora eles trocam elogios no palco.
4: E na época foi até um momento de rachadinha dos bolsonaristas, né?
5: Exato,
4: que
5: exato.
4: Apoiavam e tinham o Sérgio Moro ali como um herói,
5: é, uma
4: porque tinha, né? E aí eu lembro que na época eu ouvi muito, não, com o Moro não, você lembra disso?
5: Sim,
4: não mexe
5: sim.
4: com o Moro não,
5: exatamente.
4: Né?
5: E também tem a ver com isso o fato de ele ter tentado, Sérgio Moro, num momento seguinte, tentado se viabilizar como candidato à presidência da República de 2021 para 2022. Acabou não decolando, porque o próprio então presidente Jair Bolsonaro acabou se recuperando nas pesquisas e acabou tendo um segundo turno com Lula em 2022. Mas teve tudo isso que você lembrou aí, Estela, muito bem lembrado.
4: E hoje tem final, como o Felipe já tinha comentado, da Champions League. Para o torcedor brasileiro, o jogo vai além do título europeu. Arsenal e PSG se enfrentam em Budapeste, na Hungria, em campos opostos, dois zagueiros da seleção brasileira. De um lado, Marquinhos, capitão do PSG, e Gabriel Magalhães, titular do Arsenal. Exatamente a dupla que Carlo Ancelotti, técnico do Brasil, quer escalar na Copa do Mundo, que começa daqui a duas semanas.
5: Pô, e olha só, tem uns números interessantes aqui, ó. Quando os dois jogam juntos pela seleção, o Brasil quase não leva gol, quase. Em 9 partidas como dupla, sofreram apenas 5 gols, venceram 6 vezes. Sem os dois juntos, o cenário muda. 4 derrotas e 12 gols sofridos em 9 jogos. A final de hoje, ao mesmo tempo, uma decisão europeia e um ensaio geral para a Copa. E, obviamente, a gente não está falando só de jogadores brasileiros, porque tem muitas estrelas que lá estarão nessa final, que vão jogar pelos seus respectivos países daqui a, arredondando aí, 2 semanas, né? 7h28 agora.
4: Ô Felipe, a gente fala de vez em quando aqui sobre esse trânsito dos jogadores, né? Muitos jogadores brasileiros jogando no exterior e a gente também contrata muitos jogadores para os times aqui. O que é mais relevante? A quantidade de brasileiros lá fora do que o oposto?
5: Bom, quanto mais jogador brasileiro tiver lá fora, mais jogadores se adaptam, digamos assim, a questões táticas que são muito importantes, né? O futebol mudou muito. Se você pensar assim, grandes jogadores dos anos 90 e nos anos 2000 que foram para a Europa, né? Eram talentos de verdade. Ronaldinho, Romário, anos 80, Zico, Kaká, todo esse, né? Adriano, né? Hoje em dia você tem muito menos esses jogadores pensadores e finalizadores e você tem muito mais peças de um esquema. O futebol, especialmente europeu, e quando você fala de futebol europeu, você fala futebol de verdade, né? Ele ficou muito mais tático, ele ficou muito mais sério, muito mais previsível, muito mais estratégico, vamos dizer assim, né? E aqui na América Latina, e você já viveu bastante tempo na Argentina e sabe muito bem disso, Estela, a Argentina é um celeiro, né? Assim como o Brasil é um celeiro.
4: Sim, sim.
5: E como a Argentina tá muito mal das pernas financeiramente, tem muito jogador da Argentina, da Colômbia, do Uruguai, do Chile, que vem tentar a sorte aqui. Então, a gente vê hoje muitos esses times, esses clubes que mais têm dinheiro, Palmeiras, Flamengo, e até times com menos, né? Trazendo jogadores, especialmente da América Latina. E claro, tem algumas estrelas que vêm aqui tentar a sorte. Acho que o caso mais específico de um europeu que veio pra cá é o holandês Memphis Depay. Né? No Corinthians, que tá...
4: Inclusive tá pra renovar o contrato e querem baixar o salário dele, não
5: também?
4: É isso? Uma das condições pra renovar é essa,
5: o cara
4: essa,
5: mora,
4: né?
5: Na minha rua, é milionário, né? Brincadeira, gente.
4: Agora 7h30.
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4: 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Olha só, os passageiros da Uber agora vão poder saber quanto o motorista ganha em cada corrida. Mais informações chegam com o repórter de Curitiba, Leonardo Gomes. Fala, Léo.
6: A mudança atende pedido da Defensoria Pública do Paraná, conforme diretriz da Secretaria Nacional do Consumidor, a Senacom, que inclusive já está em vigor desde março, ou seja, desde o início deste ano. Na prática, os recibos enviados imediatamente ao fim de cada corrida, de cada viagem, deverão exibir, além do valor total, também o ganho do motorista, a taxa de serviço e a quantia retida para a própria empresa. Antes, a Uber utilizava somente nomenclaturas vagas como taxa de intermediação e custo fixo. Segundo o defensor público Ricardo Menezes, a atualização deve trazer mais transparência para o consumidor.
7: E isso pode ter uma relevância fundamental para o consumidor, porque ele pode tomar a sua decisão do aplicativo de transporte que ele vai utilizar, baseado nessa informação. Ele pode querer, por exemplo, dar preferência a aplicativos que repassem um valor maior, por exemplo, ao prestador final de serviço.
6: Conforme a Defensoria, essa mudança vale para outras plataformas, como, por exemplo, iFood, que, apesar de não fazer corridas, sim, é uma plataforma de delivery e também entregas. E ela também foi notificada para fazer essa atualização de recibos, de entregas, de divulgação de recibos ao consumidor. Atualmente, a informação subtotal usada pelo iFood não especifica o valor repassado após descontos pela própria plataforma, além do fato do termo, né, do campo taxa de entrega, não corresponder necessariamente ao valor integral destinado ao entregador, ao parceiro da plataforma, segundo a Defensoria Pública do Paraná. Nós procuramos a Uber e o iFood, que até o momento não retornaram às nossas tentativas de contato.
8: Bom, gente, são 7 horas e 33 minutos. A gente está falando agora há pouco sobre jogadores, que muitos são figurinhas, inclusive, né? Então agora a gente vai falar de figurinhas de verdade. Aliás, não tão de verdade assim, né? Porque os casos de falsificação de pacotes de figurinhas da Copa estão se tornando frequentes. Muito parecidos, porém os produtos falsos têm qualidade inferior, com papel mais simples, cores apagadas e acabamento diferente. Rafael Alves, do Rio de Janeiro, traz o alerta para você, consumidor.
9: A reportagem da TMC esteve no Mercado Popular da Uruguaiana, no centro do Rio, e encontrou ambulantes vendendo figurinhas falsificadas do álbum da Copa do Mundo. A Polícia Civil vem reforçando as ações para combater esse tipo de comércio ilegal depois da apreensão de 200 mil figurinhas falsas na semana passada. Nossa equipe também flagrou vários pontos de vendas de camisas e produtos falsificados de seleções que vão disputar a Copa do Mundo. As figurinhas estavam sendo vendidas pelo preço normal, mas em compras maiores, os ambulantes chegavam a fazer descontos. Apesar de parecidas, as embalagens falsificadas têm diferenças visíveis quando colocadas ao lado das originais. A qualidade do papel inferior, as cores são mais apagadas e o acabamento chamam a atenção. O delegado Vitor Tutman, da Delegacia de Repressão aos Crimes contra a Propriedade Material, explicou como identificar os produtos falsos.
10: Essas figurinhas têm uma característica em relação aos originais, principalmente a embalagem dessas figurinhas é feita com um papel mais grosso, mais poroso em relação às originais, e além das figurinhas propriamente ditas, a estampa dos jogadores, né? Essas falsificadas possuem uma qualidade, uma resolução mais baixa, e além disso o papel da impressão é de menor qualidade, menos brilhoso, mais opaco.
9: E para quem acaba comprando sem perceber, a advogada especialista em direito do consumidor, Maria Inês, orienta sobre quais medidas podem ser tomadas.
11: Se você compra um produto achando que era oficial, foi enganado, ou então identificou pontos de venda suspeitos, guarde os comprovantes, denuncie imediatamente ao PROCON da sua cidade. Por quê? Você tem que proteger o seu bolso, você tem que exigir a sua cidadania, né? Exercer essa cidadania para que os falsificadores eles saiam do mercado, né? E não tragam aí fraudes e falsificações para o consumidor.
9: As figurinhas falsas foram apreendidas dentro de um ônibus que saiu de São Paulo com destino ao Rio de Janeiro. Além delas, a polícia também encontrou materiais falsificados de seleções da Copa do Mundo. Segundo a Polícia Civil, as investigações continuam para descobrir a origem da carga e identificar como funcionava o esquema de distribuição dos produtos ilegais.
8: Não aqui, de jeito nenhum, defendendo o falsificador, né?
5: existe uma discussão socioeconômica importante nessa história aí. E a Estela participou de um programa, um Dinheiro TMC, recentemente?
4: Exatamente, é isso? A gente fez um dinheiro especial sobre como o Mundial afeta a nossa economia e um dos temas foi o álbum de figurinhas da Copa.
5: E quanto, assim, isso nunca vai existir, mas se a pessoa comprasse todas as figurinhas e preenchesse de verdade, sem pegar nenhuma repetida, essa pessoa ia gastar quanto dinheiro?
4: R$980, porque cada figurinha custa R$1, o álbum tem 980 figurinhas, então contando 100% de acerto, R$980.
5: Que nunca vai existir, a matemática prova isso. Claro. Então, R$1.000, né? R$1.000 para o seu filho ou para sua criança grande na sua casa comprar o álbum. É a mesma coisa, guardadas as diferenças, de você falar assim, não, eu vou comprar aqui a camisa da seleção brasileira, mas essa da Argentina é muito bonita, e a da Itália, que não vai para a Copa, mas tudo bem, da Inglaterra e tal, R$700 cada uma. E aí, né, o que que acontece? Você tem as fraudes, né? Uhum. Custam R$100, R$150 em qualquer esquina. Uruguaiana, Rafael Soares falou Rafael Soares, ó. Rafael Alves falou da Uruguaiana. Ponto que qualquer dia do ano você vai lá e compra uma camisa do Flamengo falsificada e muito bem falsificada. Outras não tão bem falsificadas assim. Fecharam aqui em São Paulo, gente, um shopping center que é conhecido por vender perfume falsificado, camisa de grife falsificada, bolsa. Sapato, bolsa, tênis e camisa de futebol também. Beleza. Vai lá na Avenida Paulista, você compra uma camisa do Kaká da Copa de 2002? Esquina, né? Qualquer esquina, qualquer banca de jornal. Vai procurar jornal? Não tem, mas... Tem. Camisa da Seleção Brasileira tem. Então é um negócio muito... Muitos, né? Não é preto no branco ou verde no amarelo, como não, diriam, não. Né? Vale uma discussão.
4: E você sabe que mais um braço dessa história dos álbuns de figurinha... Você sabe que é aquele papelzinho que vem atrás da figurinha, né? O autoadesivo, Ele não é reciclado. Reciclável. Teoricamente, ele não é reciclável. Por quê? Aqui no Brasil, apenas uma empresa é capaz de ter uma tecnologia suficiente para reciclar aquele papel, que ele é meio laminado, que é onde fica a cola e tal. Então, inclusive, eu publiquei nas minhas redes sociais durante essa semana, se você quiser me seguir, Estela BR Oficial. Eu republiquei o vídeo de uma moça que fazia uma recomendação muito interessante. Ela falou, gente, ao invés de jogar esses milhões de papeizinhos no lixo que acaba parando em aterro sanitário, vamos tentar se organizar? Então organiza na sua empresa, na sua escola, no seu condomínio, uma caixa onde as pessoas vão colocando ali esse papelzinho. Fez ali, brincou com seu álbum de Copa do Mundo, as crianças e os marmanjões, né? Porque tem muito marmanjão colecionando, porque é divertido. Mas ali vai juntando esses papeizinhos e quando terminar a Copa, sei lá, agosto, setembro, por ali, que já o pessoal já completou o álbum e já perdeu a graça, a brincadeira, vocês se juntam e levam a essa empresa que, se não me engano, chama Poupel. E isso não é propaganda nem nada, é só realmente uma serviço, prestação, né? De serviço, porque é a única empresa que pode fazer esse tipo de reciclagem. Então, ó, fica a dica, tá? Organize-se aí com seus grupos, seus colegas e tal, pra fazer a reciclagem. Por quê, né? Jogar no meio ambiente esse monte de papelzinho que no momento gerou ali uma alegria, uma euforia, mas que depois vai parar no meio ambiente. Você sabe lá quanto tempo ele vai demorar pra se decompor, né?
5: Excelente dica. 7:39.
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4: Estamos de volta, 7 horas e 41 minutos. Você lembre-se de se comunicar com a gente através do nosso WhatsApp, que o Felipe sabe de cor.
5: 11972211001. Tá me testando, né? 11972211001.
4: Mande pra cá a sua sugestão, sua dúvida. O que você tá fazendo nesse sabadão? Por onde você anda? A gente gosta de saber. E olha só, o banqueiro Daniel Vorcaro, preso e investigado pela Polícia Federal, tem 2 semanas para apresentar uma nova proposta de delação premiada. A defesa conseguiu autorização do ministro do Supremo Tribunal Federal, André Mendonça, para ter acesso por mais horas ao cliente na cadeia, justamente para preparar aí um material um pouco mais sólido para essa proposta.
5: A pressa tem motivo. A primeira tentativa de acordo foi recebida como uma brincadeira pelos investigadores, que não viram nada de útil no que foi entregue. No caso de Vorcaro, a negociação trava porque ele ainda resistia em contar tudo, tentava uma versão light sem expor demais. Agora, interlocutores dele prometem que desta vez ele vai falar de verdade.
4: E olha só, a partir de amanhã, quem quiser abrir ou manter uma empresa de criptomoedas no Brasil vai ter que passar por mais um filtro. O Banco Central começa a exigir agora um relatório de auditoria independente, ou seja, uma análise feita por uma empresa de contabilidade de fora, sem vínculo com o negócio, para autorizar o funcionamento dessas plataformas.
5: Só auditorias registradas na CVM, o órgão que regula o mercado financeiro no Brasil, serão aceitas. Essa medida faz parte de um aperto progressivo nas regras do setor, que começou no ano passado ainda, né? Desde fevereiro deste ano, empresas de criptoativos já precisam de autorização formal do Banco Central para operar e devem cumprir regras de transparência, prevenção à lavagem de dinheiro e proteção ao cliente.
4: E olha só, a Anvisa liberou a fábrica da IP para voltar a produzir. Aquele famoso detergente que tinha a possibilidade de estar contaminado e que muita gente andou tomando por aí, né? Mas atenção, olha, que a IP volte a produzir esses produtos não significa que esses produtos contaminados vão ser liberados para o uso, tá? A recomendação continua a mesma. Não use detergente, sabão de lavar roupa e desinfetante dessa marca IP que tenham um lote terminado em 1. E também, por favor, não consuma.
5: Isso aí, nem a gente precisaria falar, mas às vezes precisa.
4: Às vezes precisa.
5: Esse número aí do lote, né, que a Estela citou, fica na embalagem perto da data de validade, numa sequência que começa com a letra L. Se você tem algum desses produtos em casa, não jogue fora, não despeje na via ou no vaso, na pia ou no vaso, na via também, né, por favor, ou no vaso sanitário. Guarde em local seguro, longe de crianças e bichinhos, e aguarde o recolhimento pela empresa. A IP abriu um formulário no site para ressarcir os consumidores.
4: E nos destaques internacionais, 18 pessoas morreram neste sábado depois de um caminhão capotar no leste do Afeganistão. Entre as vítimas, 10 eram crianças, outras 29 ficaram feridas. O veículo seguia pela estrada de Jalalabad, em Cabul, transportando famílias afegãs que voltavam do Paquistão para casa.
5: E aí você vai dizer assim, mas foi uma mera ocorrência de trânsito? Não, existe um contexto por trás dessa e de outras tragédias lá naquela região, né? O Paquistão está expulsando migrantes e refugiados afegãos do país. Só neste ano, quase 500 mil pessoas, estamos falando de 500 mil de pessoas, foram forçadas a voltar e sem opção, sem muita opção, essas famílias viajam amontoadas em caminhões, carregando aquilo que conseguem trazer, né? As estradas do Afeganistão, destruídas por décadas de guerra e sem manutenção, a gente está falando de um país que é conflagrado, para falar a verdade, desde 1979, né? Ainda na época da Guerra Fria, e depois veio tudo aquilo que a gente sabe que veio, né? E essa travessia, então, ela fica ainda mais perigosa dadas essas condições. 7h45.
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4: Olha só, o prazo para você entregar a sua declaração do imposto de renda acabou ontem. Não entregou? Não? Calma, não entre em pânico. O prazo final acabou, mas quem não conseguiu enviar a declaração não tá perdido, não, tá? Tem ali um caminho para regularizar essa situação, mas já se prepare, porque vem multa por aí. O professor de economia Jefferson Mariano explica o que fazer agora, o que é a famosa malha fina e como você ainda pode garantir o seu din-din de volta. Bom dia, professor Jefferson Mariano, muito obrigada pela sua participação aqui neste sabadão de manhã, pela sua disposição em atender a gente nessa manhã de sábado aqui na TMC.
16: Olá, bom dia, é um prazer estar com vocês.
4: É isso, professor, não criemos pânico? Dá para resolver?
16: É verdade. Tem o prazo, é verdade, o prazo, né, ele é até estabelecido até para que, que os próprios funcionários tenham um trâmite com relação ao encaminhamento das declarações, né, e façam todo o processo, mas nada está perdido, né? Então, perdi o prazo e agora? Aí realmente... a partir de segunda-feira as pessoas podem tentar novamente encaminhar, no entanto, há essa multa, né? Então, para as pessoas que atrasaram uma entrega da declaração, se a pessoa não tiver imposto a restituir, há o pagamento de uma multa mínima, que gira em torno de R$ 165,00. Agora, as pessoas que têm imposto a receber, né, que têm restituição, aí é 1% sobre o valor do imposto a restituir, né? Uhum. E aí tem uma escala em torno dessa cobrança, né?
5: Professor, eu queria que o senhor explicasse essa questão da possível multa, porque isso que eu vou falar não é estatístico, mas é uma coisa que a gente ouve muito nessas últimas... Até ouvintes participando aqui da nossa programação. Ah, eu não tenho tanta pressa assim, porque afinal de contas a multa é só de 160 e poucos reais. Mas, na verdade, essa crença da pessoa, ela é meio falsa, né? Porque, como o senhor disse, é uma multa mínima, mas pode ser que a Receita perceba que você está devendo alguma outra coisa. Então, como que é essa apuração? Até para a pessoa perceber e não cometer esse erro o ano que vem, né?
16: Não, é verdade. É muito importante o que você destacou, né? Porque normalmente, quando a pessoa, inclusive, faz busca na internet, consulta jornais, aparece o valor de R$ 163, né? Uhum. Ah, multa mínima, eu estou tranquilo. Mas, na verdade, essa multa, ela incide sobre... O total do imposto a restituir, e inclusive ela vai sendo corrigida mensalmente, né? Então, na verdade, isso pode virar uma bola de neve. E lembrando que as correções que ocorrem tanto no imposto a pagar como nos débitos existentes junto à Receita são corrigidas pela Selic, né? Então, na verdade, é uma correção relativamente salgada, não há nenhum, poucos investimentos não esse retorno. Então, na verdade, a pessoa deve se preocupar, sim, atrasou, ela pode fazer a declaração. E, inclusive, né, a questão do atraso, a pessoa pode fazer uma declaração praticamente com poucas informações, porque muitas vezes as pessoas não fazem a declaração porque ficam preocupadas e não estão com todas as informações em mãos. Então, muitas vezes, vale a pena você fazer a declaração com a informação que você tem, você encaminha, e aí depois você pode fazer uma declaração retificadora. Uhum. Então, você cumpre o prazo, né? E aí depois completa. Às vezes a pessoa esqueceu, não tem as declarações, as informações completas relativas, por exemplo, à posse de bens ou dívidas que contraiu. Então, normalmente ela manda e depois ela tem como restituir. Apesar de que hoje, né, hoje, por exemplo, o modo de fazer a declaração de imposto de renda simplificou sobremaneira. Então, uhum, por exemplo, tanto a declaração pré-preenchida como a declaração feita online... Quando a pessoa entra, ela fica surpresa, porque todas as informações a respeito dela estão lá. Todos os pagamentos que realizou, os valores que recebeu, até pagamentos e cobranças que ela tem dúvida se deve lançar ou não, por exemplo. Muitas pessoas têm dúvida com relação a pagamento de aluguel. Aparecem lá os valores correspondentes aos pagamentos realizados, aos pagamentos que ela recebeu. Então, muitas dúvidas que as pessoas têm, muitas vezes são sanadas na hora que ela abre o aplicativo.
4: Professor, só lembrando para as pessoas que deixaram de fazer, vamos precisar segurar a ansiedade um pouquinho, porque o sistema de declarações foi encerrado ontem à meia-noite, ele só vai ser reaberto de novo na segunda-feira, então se é o seu caso, espera um pouquinho, dá uma respirada, domingo esquece isso, mas na segunda-feira, no primeiro horário já abre lá, que é para você não ficar acarretando essa multa, né? Multa sobre multa. Agora, professor, o senhor falou bem sobre essa declaração pré-preenchida, né? Facilitou muito, né, esse sistema. tanto para o contribuinte quanto para o governo, que tem um controle maior. Ao longo dos anos, essa facilitação, preenchimento dos dados corrobora para que a malha fina também seja mais sossegada, mais tranquila?
16: Ah, sim. Na verdade, foi uma das grandes inovações do Estado brasileiro. Então, muitas pessoas, às vezes, questionam o trabalho do setor público, que é moroso, né? Não, é muito rápido, foi um processo gradativo, né? Uhum. A gente precisa lembrar que começou lá atrás, na década de 90, a Receita foi avisando paulatinamente como seria o processo. Então, primeiro, informou que haveria um olhar mais atento sobre lançamento, sobre educação, depois um olhar mais atento sobre lançamento sobre saúde, depois houve o cruzamento dos dados da Receita com os dados de informação das empresas, né? Que foi a questão do sistema de digitalização de informações contábeis. E aí, quando teve esse casamento, ficou muito mais fácil, porque a Receita consegue olhar de uma forma muito atenta tudo aquilo que as empresas lançam e tudo aquilo que as pessoas fazem de despesas, por exemplo. Até pouco tempo, por exemplo, nós íamos ao médico, ao dentista, e pedíamos um recibo. Tínhamos que guardar o recibo. Hoje não, a informação já é automática, né? O profissional já lança a informação. Então, o cruzamento de informações ficou muito mais fácil. Então, a Receita tem como apurar rapidamente qualquer equívoco com relação ao preenchimento, e aí é mais fácil a questão da malha fina. E é importante lembrar também que às vezes a pessoa cai na malha fina e fica preocupada, eu cometi um delito. Não, às vezes, o que acontecia no passado recente, às vezes era uma mera divergência com relação à informação que foi coletada. Às vezes a empresa passou para a pessoa que ela teve um rendimento anual de 152,35, por exemplo, e a pessoa ao digitar errou um caractere. Então, às vezes, um equívoco simples na hora de digitar uma informação pode fazer com que a declaração dessa pessoa caia na malha fina. Então, às vezes, é uma mera divergência que muitas vezes as pessoas ficam preocupadas, mas isso ajudou muito, né? E aí foi importante que você falou, porque além das informações dos contribuintes e a facilidade da própria questão da malha fina, ajudou inclusive o governo com relação à arrecadação tributária. Quando a gente fala da carga tributária no Brasil que aumentou, uma parcela do aumento deveu-se principalmente à questão da eficiência no sistema de arrecadação.
5: Professor Jefferson Mariano, obrigado pela aula, né? Como disse a Estela, agora vamos descansar um pouquinho nesse fim de semana e segunda-feira. Quem não foi atrás disso, por favor, vá, não enrole, não deixe para o ano que vem, né? Para pagar essa uma multa mínima de 163. Professor, um grande abraço, ótimo fim de semana, obrigado pelo papo aqui e até uma próxima vez.
4: Obrigada, professor.
16: Eu que agradeço. Bom dia para vocês, bom sábado.
4: Bom dia.
5: 7h54 agora. Bom, as novas regras de segurança no ambiente de trabalho passaram a valer no dia 26, o último agora, nessa semana, portanto, e contemplam os riscos à saúde mental de funcionários e prestadores de serviços. Critérios de avaliação e adequação causam dúvidas nas empresas. O engenheiro especialista em gestão de riscos psicossociais, João Carlos Pires Campos, esclarece a partir de agora alguns pontos dessa nova implementação. Vamos ouvir.
4: Pires Campos, que é engenheiro, técnico em segurança do trabalho, especialista em gestão e prevenção de riscos psicossociais. Ele que vem falar sobre essa nova NR1, né, essa nova fiscalização. Muito obrigada, João Carlos, pela sua presença aqui. E eu já começo logo perguntando, o que é que muda agora com essa fiscalização da NR1?
17: A principal mudança é que, a partir de agora, as empresas também precisam fazer a gestão dos riscos psicossociais. Os riscos psicossociais, eles estão associados às condições do ambiente, àquela influência da organização do trabalho que pode gerar o adoecimento do trabalhador. As empresas estão muito acostumadas a enxergar a parte física da relação de trabalho, por exemplo, a entrega de EPI para os trabalhadores, capacete, luva, bota, óculos. Né? É visível, é fácil, você consegue ter uma boa gestão. Porém, quando a gente fala de adoecimento mental, aí fica mais difícil, porque envolve outras situações que eram muito pouco avaliadas antigamente. Então, a gente tem que avaliar a organização do trabalho, a relação com a liderança, a relação com os colegas de trabalho, pressão por metas, liberdade para tomada de decisão, assédio no ambiente de trabalho, relações de trabalho mais novas, como home office, trabalho por aplicativo, trabalho externo. Então tudo isso tem uma influência muito grande na relação de trabalho.
4: E João Carlos, o que é que os empregadores devem fazer a partir de agora para se adaptar a essas novas regras?
17: Bom, é importante entender que não existe mágica, está todo mundo no mesmo processo de adequação. O ideal é que as empresas comecem utilizando a ferramenta de avaliação ergonômica preliminar, porque ela deve avaliar aonde o trabalho é executado, como esse trabalho realmente é executado e ouvir o trabalhador. Além disso, avalia também os documentos, os registros, a relação no ambiente de trabalho e quanto mais detalhado isso for, melhor será o sistema de gestão dos riscos psicossociais. A EP, ela vai estar gerando ali uma série de situações de riscos que podem ser pequenos, médios, grandes, significantes, né? E isso é importante, porque no plano de ação eu posso ter lá muitos riscos mapeados, mas esses riscos, a ação deles pode ser simplesmente o acompanhamento, para que eles não venham a piorar, né? Mas também existem riscos que a EP pode indicar que pode ser uma suspeita de já estar contribuindo para o adoecimento do trabalhador. Aí, nesse caso, é melhor fazer um aprofundamento. Esse aprofundamento ele pode ser feito através de pesquisas, através de entrevistas, através da aplicação de uma ferramenta, de um questionário de avaliação dos riscos psicossociais, para ter o suporte de um psicólogo organizacional, que vai dar uma série ali de medidas e ações que vão complementar o plano de ação do meu PGR.
4: E tem penalidade para quem descumprir?
17: Nesse momento, a fiscalização tem caráter de orientação. Nos primeiros 90 dias da publicação da norma, a fiscalização ela não vai multar. Inclusive, nem tem código de autuação nesse momento. Porém, o não cumprimento da norma é muito mais custoso para as empresas do que o risco de se pagar uma multa. Já estão acontecendo afastamentos, já estão acontecendo situações de presenteísmo, onde a pessoa está presente, porém já não dá o rendimento necessário, já estão acontecendo ações trabalhistas que são custosas para a empresa. Então, um sistema de gestão como esse vai trabalhar na prevenção, vai reverter, vai melhorar esses indicadores e vai gerar benefícios para a empresa. Vai conseguir ter um ambiente mais seguro, mais saudável, mais harmonioso e mais produtivo.
4: Bom, a gente já falou então dessa parte ligada ao empregador. E o funcionário? E o empregado? E a pessoa que está ali no dia a dia e começa a sentir

0: psicológico, o próprio diagnóstico, né, dos riscos psicossociais, que é um aprofundamento maior, também pode identificar isso e pode ter esse encaminhamento do trabalhador para um tratamento mais adequado. Mas é sempre importante entender que quando a gente está falando aqui da gestão dos riscos psicossociais, nós estamos falando em adotar melhorias, adotar situações que vão ser de correção do ambiente de trabalho, da organização de trabalho, de como o trabalho é feito, de como isso está impactando a saúde do trabalhador.
1: Curioso, né? Essa moça que fez essa entrevista é a mesma moça que está aqui comigo ao vivo. São os milagres, né?
2: Onipresente.
1: São os milagres da mídia,
2: E
1: né?
2: vou estar daqui a pouquinho no Dinheiro TMC e também no, na Cidade é Sua.
1: Você está de
2: Vai
1: brincadeira.
2: ser um sabadão com Estelão.
1: A Cidade é Sua ou de São Paulo, tá? Então você de São Paulo pelo
2: É
1: YouTube pode
2: verdade, a
1: seguir
2: Cidade é Sua, é claro.
1: acompanhando. Mas enquanto isso, a Estela fica por aqui e ela é de verdade, né? Se eu beliscar o braço dela, vai doer, né? Então a gente volta daqui a pouquinho com a segunda hora do TMC 360 sem beliscão, gente. Vamos lá.
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4: No TMC da Hora, vamos simular o caminho do Brasil no mata-mata da Copa do Mundo FIFA 2026. O Brasil passando em primeiro, que é o que imaginamos do Grupo C, com Haiti, Marrocos e Escócia, cruzamos com o segundo colocado do Grupo F, tendo como possíveis adversários Japão, Holanda ou Suécia, segundo colocado do Grupo F. Nesse caso, o Brasil teria como possíveis adversários nas próximas fases Inglaterra, México ou Senegal nas quartas, Argentina ou Portugal nas semis. Caso o Brasil passe em segundo lugar, vamos para o outro lado da chave e cruzaremos com o primeiro colocado do grupo F. Nesse caso, a coisa ficaria mais tensa, podendo ainda enfrentar a Holanda ou Japão logo no 16avos de final, uma possível Alemanha ou França nas quartas e uma forte Espanha nas semis. Caso dê uma zica e o Brasil passe em terceiro lugar do grupo, enfrentaremos o primeiro colocado do grupo A. No caso, cairia a mesma chave se tivesse passando em primeiro, porém cruzaria com o grupo de México, África do Sul, Coreia do Sul e República Tcheca.
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2: Oito horas e um minutinho, você está aqui na TMC, conectado em todo o país, através de 100.1 em Brasília, em São Paulo, 101.3 no Rio de Janeiro, 100.3 em Curitiba, 88.7 em Belo Horizonte, que também pode ser ouvido em Contagem, aqui pelo nosso ouvinte, como é que é o nome dele que escreveu aqui?
1: Ah, é verdade.
2: Anderson Rosa.
1: Um abraço para ele.
2: E 100.1 em São Paulo, já falei, e 92.7 no Recife. E também no YouTube, claro, nossa transmissão ao vivo no TMC News BR.
1: De qualquer lugar do universo, gente. Fique à vontade, seja bem-vinda, seja bem-vindo. Vamos atualizar os destaques do noticiário, então.

0: Quem tem plano de saúde individual vai pagar até 5,11% a mais na mensalidade este ano. E esse número foi uma surpresa, mas pelo lado positivo. A ANS, que é a agência do governo responsável por regular os planos de saúde no Brasil, aprovou o reajuste máximo anual para os chamados planos individuais e familiares, que são aqueles contratados diretamente pela pessoa, sem vínculo com a empresa.
1: Esse percentual aí é o menor, presta atenção, é o menor desde o ano 2000, ficou abaixo do que o mercado esperava. Isso é bom para o bolso de quem paga o plano, gerou, obviamente, reação negativa das operadoras de saúde que já sentiram

0: impacto na Bolsa de Valores. Atenção, o que te interessa nessa notícia é observar quando vai ter o reajuste e ver se esse reajuste foi de acordo com esse teto aí colocado pela ANS. Vamos ficar de olho aí para não ser cobrado a mais, né?
1: É, reforçando, 5,11%, tá? Bom, quase 50 anos depois, a Comissão Oficial do Governo Brasileiro, que chegou à conclusão bombástica sobre a morte de Juscelino Kubitschek. A comissão afirma ter provas de que o presidente que construiu Brasília não morreu num acidente de carro, mas sim foi assassinado pela ditadura militar. O relatório aprovado pela Comissão Especial sobre Mortos e Desaparecidos Políticos aponta 37 irregularidades na investigação original da morte de JK, que aconteceu em 1976 na rodovia Via Dutra.
0: É, entre os pontos mais graves estão a destruição do carro logo após o acidente, era um Opala, né? Laudos com falhas que os tornaram inválidos, militares que chegaram ao local antes de qualquer autoridade civil e assumiram o controle da cena, e até uma notícia publicada dias antes anunciando que JK morreria exatamente no mesmo trecho da rodovia. Parece filme isso, né? Parece filme de espionagem e tal. Foi na Via Dutra, né? A comissão agora vai trabalhar para mudar a certidão de óbito do ex-presidente, que deve passar a registrar morte violenta. Além dessa mudança, obviamente, na certidão de óbito, né? Tem toda uma história que vai ser recontada. Essa morte de Juscelino Kubitschek, a bem dizer, né? O cadáver de Juscelino Kubitschek não tem sossego desde 1976, né? Porque faz muito tempo que se desconfia dessa história, assim como outras da ditadura militar. Por exemplo, o Vladimir Herzog, né? Que é o caso mais famoso, né? Que foi suicidado, né? Entre aspas, nos porões da ditadura, né? Da linha dura da ditadura aqui na cidade de São Paulo. Então, com certeza, isso aí óbvio que vai render protesto, porque, não, porque vocês estão mexendo num assunto que está engavetado, mas está engavetado justamente porque foram obrigados a engavetar lá atrás e agora estão reabrindo algumas dessas gavetas, né?
1: E é por isso que essa existência, né, da Comissão Especial sobre Mortos e Desaparecidos Políticos é tão importante, né? Para revisitar esses casos e esclarecer, reesclarecer, né, as coisas. Olha, eu adorei a parte aqui na nossa manchete. Isa, obrigada. Ela coloca assim: no noticiário internacional, para variar, tem ele. Acho ótimo. De quem a gente está falando? Do governo Trump, né? Que deu marcha ré em uma regra que havia causado pânico entre imigrantes nos Estados Unidos. Nem todo mundo que pede green card vai precisar sair do país para terminar esse processo. Uma semana atrás, o governo americano tinha anunciado que estrangeiros em situação temporária, como quem está com visto de estudante ou de trabalho, teriam de voltar ao seu país de origem para só então solicitar o green card.
0: Essa medida gerou críticas pesadas porque poderia obrigar até vítimas de tráfico humano e crianças abusadas a retornar a países de onde haviam fugido, né? Questões humanitárias importantes. Com essa repercussão negativa, o governo recuou, disse que cada caso será, por fim, analisado individualmente.
1: Vamos falar de esporte?
0: Opa!
1: Mas com uma pitada de polêmica, um jogador de basquete da NBA teria fingido uma lesão para sair de um jogo antes do fim e embolsado mais de $100 mil por causa disso. O nome dele é Terry Rozier. E esse escândalo está cada vez maior, porque segundo promotores federais dos Estados Unidos, Rozier combinou em 2023, quando ainda jogava pelo Charlotte Hornets, de abandonar uma partida alegando dor no pé.
0: Bom, um amigo de infância, ouça só que a história vai se enrolando, né? Um amigo de infância dele teria repassado a informação a apostadores que lucraram cerca de dezenas de milhares de dólares apostando que o jogador teria um desempenho ruim, porque tem isso também, né? O acordo inicial era de 500 mil, convertendo para o real, mas caiu para 350 mil porque Rozier pegou mais rebotes do que o esperado, o que atrapalhou parte das apostas. Ele nega tudo, já foi dispensado pelo clube, né, o Miami Heat, e responde ao processo ao lado de outros 5 acusados.
1: Nossa, mas esse combinado aconteceu em 2023? Que loucura, eles esperaram esse tempo todo para colocar em prática o combinado? Foi isso que eu entendi?
0: O Preço do Passado é o nome de um filme maravilhoso. Não tem nada a ver com isso, mas é isso, né? É O Preço do Passado.
1: Eu sei o que vocês fizeram na NBA passada. E agora vamos falar de bons exemplos no esporte. João Fonseca fez história em Paris. Ontem virou de 0-2 para 3-2 e eliminou o Novak Djokovic, um dos maiores tenistas de todos os tempos, em Roland Garros. A vitória nas oitavas de final rendeu ao brasileiro, que tem apenas 19 anos, cerca de R$1.680.000.
0: E sem falar que ele venceu uma figura, né? Uma figura emblemática do tênis. Tem muitos haters, o Djokovic, né? Mas não se pode negar que ele é um tenista excepcional. Dinheiro é quase detalhe, perto do que essa vitória representa. O maior triunfo da carreira de Fonseca até agora. E é a primeira vez que ele avança, né? As oitavas de um Grand Slam, que são é o conjunto dos quatro torneios mais importantes do tênis mundial. Próximo adversário, norueguês Casper Ruud. Se ele chegar à semifinal, o prêmio sobe para mais de R$4 milhões. E o Brasil está torcendo. 8 e 9.
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1: 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Ô Felipe, você falou de polêmicas envolvendo o Djokovic. Uma delas é porque ele não quis se vacinar, foi isso?
0: Verdade.
1: E aí ele foi impedido de entrar...
0: Colocam a hashtag antivax no... Ficaram anos.
1: Uma das polêmicas, né?
0: Uma
1: essa,
0: das polêmicas, né?
1: Bom, mudando de assunto, no Rio de Janeiro, o julgamento do caso Henri Borel entra na reta final. Hoje pode ser um dos dias mais decisivos para o júri. Hoje começam a ser ouvidas as testemunhas chamadas pelas defesas de Jairinho e de Monique Medeiros, que são os dois réus acusados pela morte do menino Henri, né? A mãe dele, Monique Medeiros, e o companheiro dela na época, o Jairinho. Que supostamente mataram um menino de 4 anos em 2021. Quem traz esses detalhes pra gente ao vivo é o Gustavo Sleman. Bom dia, Gustavo, tudo bem?
3: Bom dia, pessoal. Bom dia para todos que nos acompanham. Final de semana decisivo para o julgamento do caso Henri Borel, criança que infelizmente foi morta em 2021 e desde então esse caso se arrasta na justiça e também com outras decisões. Esse julgamento que chega ao sétimo dia hoje, e aí hoje a juíza Elizabeth Louro Machado e também o tribunal de júri vão começar a ouvir as testemunhas de defesa de Jairinho, ex-vereador, médico também caçado pelo Conselho Regional de Medicina do Rio de Janeiro, acusado de agredir a criança e causar diretamente a morte do menino. A gente lembra que ele e a ex-companheira, mãe de Henri, a professora Monique Medeiros, são réus pela morte de Henri Borel e também acusados de diversos outros crimes relacionados à morte de Henri. Ontem, nós tivemos depoimentos considerados essenciais e centrais na possível elucidação desse caso, como, por exemplo, de peritos que participaram de toda a análise da morte de Henri e também Leniel Borel, pai do menino e que também se tornou vereador recentemente aqui na capital fluminense. A Monique Medeiros, ela passou mal durante o depoimento de alguns dos peritos, pediu para sair da sessão por conta das cenas e fotos que foram mostradas, né, mostrando as lesões de Henri após a morte dele durante o exame de necrópsia. E, além disso, Jairinho também pediu para deixar a sessão durante o depoimento de um outro perito, por conta de não querer confrontar Leniel, que prestaria depoimento logo depois. A sessão durou até tarde da noite, de praxe, a gente vem acompanhando isso desde o primeiro, na verdade desde o segundo dia, né? Já que o primeiro dia foi marcado apenas por muita burocracia e manobras da defesa de Jairinho para tentar adiar e até mesmo suspender o julgamento mais uma vez. Por que que eu digo mais uma vez? Porque o julgamento deveria ter acontecido em março, mas a época acabou sendo adiado depois que os advogados de Jairinho abandonaram a sessão. E aí, por conta disso, o Tribunal de Justiça teve que remarcá-lo, esse procedimento, agora para maio. A expectativa é que a partir do dia 2, na semana que vem, né, a gente já tenha aí um encaminhamento para o final, com a votação dos jurados, uma votação secreta, e aí o resultado sendo divulgado pela juíza Elizabeth Louro Machado. Até o momento, o maior depoimento foi do delegado Henrique Damasceno, depoimento que durou 10 horas, isso no segundo dia de julgamento do caso Henri Borel. Como eu disse, hoje vão começar a ser ouvidas as testemunhas de defesa do ex-vereador doutor Jairinho. Jairinho, né? Porque doutor não é mais, já que ele teve o registro cassado pelo Conselho Regional de Medicina. Enfim, expectativa agora para o encaminhamento para o final desse julgamento, pessoal.
1: Tá joia, Gustavo. Muito obrigada pelas informações. A gente continua acompanhando, então, hoje, essa sessão onde as testemunhas da defesa vão falar e, ao longo da semana, as repercussões dessa audiência. Obrigada, Gustavo. Bom sábado para você. Agora a gente vai. Abraço. Agora a gente vai para Porto Seguro. A partir do próximo mês, quem for para Porto Seguro, no sul da Bahia, vai precisar pagar uma taxa de preservação ambiental. Essa cobrança vai ser feita de forma automática, com reconhecimento das placas dos veículos. E quem traz as informações para a gente é o Júlio Andrade.
4: O valor será cobrado para veículos de outras cidades. Essa lei foi publicada no ano passado, mas a cobrança passará a acontecer a partir do dia 15 de junho. Os veículos serão taxados automaticamente mediante reconhecimento de placas por videomonitoramento. A partir de 6 horas de permanência na cidade, os motoristas passarão a ser cobrados diariamente. Os valores estabelecidos pela lei têm como base um custo estimado da atividade administrativa em relação à capacidade de degradação de cada veículo que circula pela cidade. São vários os valores, mas a gente destaca alguns. Motocicletas, R$ 3,00 por dia. Carro de passeio, R$ 9,90. Vans e veículos utilitários, como caminhonetes, por exemplo, R$ 12,90. Claro que existem as exceções, como veículos prestadores de serviços ou que realizam o abastecimento para o comércio local cadastrados. Também veículos que entram no município com o objetivo de uma passagem rápida. Os valores arrecadados por meio da tarifa serão convertidos para a proteção, conservação e preservação da estrutura física das estradas do município, bem como do patrimônio natural.
0: São 8 horas e 15 minutos e nós seguimos com a nossa programação aqui na nossa TMC, no nosso TMC 360, e a gente volta a falar sobre a decisão dos Estados Unidos, do Departamento de Estado, né, de colocar PCC e Comando Vermelho na mesma lista de organizações terroristas, onde estão grupos internacionais famosos já desde bastante tempo. Essa discussão no âmbito do Congresso Nacional começou ainda nos anos 90, fim dos anos 90, 97, depois, é claro, com 11 de setembro de 2001, a lista ficou ainda maior, né? Mas o que acontece é que nesta semana entraram duas facções criminosas brasileiras, e há toda uma série de implicações sobre isso. Nós vamos conversar com o senador Nelsinho Tradi, que é presidente da Comissão de Relações Exteriores. Tem a gentileza de conversar conosco em pleno sábado, ao vivo, aqui na nossa TMC. Senador, prazer falar com o senhor novamente. Muito bom dia.
1: Bom dia, senador.
5: Bom dia. É um prazer estar falando com vocês. Estou aqui em Campo Grande, Mato Grosso do Sul, no meu estado. Mais uma vez, né, o Trump me botando dentro da área para fazer o gol.
0: Ai, senador. Senador, o senhor, a gente tem conversado muito aqui na TMC e o senhor sempre mostrando ponderação, pragmatismo nessas questões envolvendo relações internacionais, mundo complicadíssimo, né? Relação Mercosul, União Europeia, tarifaço de Donald Trump, e agora vem mais essa, né? Eu pergunto para o senhor, o que que o senhor tem achado nessas últimas 48 horas, vamos dizer assim, né? Dessas análises de redes sociais que duram 30 segundos, né? E tentam lacrar num assunto que é extremamente sério, né? Eu queria a sua análise. Eu sei que o senhor já se pronunciou, mas eu queria a sua análise sobre as eventuais consequências que uma decisão dessa pode ter para o Brasil.
5: Bom, muito obrigado pela pergunta. Nós estamos diante de uma situação realmente sensível. Ninguém em sã consciência, sendo uma pessoa do bem, trabalhadora, quer passar a mão na cabeça de bandido ou de malfeitos. Isso a gente tem que reconhecer, que qualquer atitude que possa vir a somar no esforço de combater a insegurança que a sociedade brasileira está vivenciando com essas organizações criminosas deverá ser acolhida e bem-vinda. Os desdobramentos dessa situação é que precisam ter uma análise mais cuidadosa, mais acurada, para que não sirva de pretexto a fim de ferir a soberania nacional. Também ninguém em sã consciência vai concordar de outro chefe de Estado de outro país querer se meter aqui dentro para poder ditar regras, ditar ordens e fazer com que a gente possa se sentir invadido. Fora disso, eu entendo que essa atitude por parte do governo americano, no sentido de fazer o combate ao PCC e ao Comando Vermelho, deve ser bem-vinda.
1: Senador, lembrando que parcerias que tem o cunho contra a criminalidade entre os países não é uma coisa incomum, né? A gente sabe que, por exemplo, as polícias do DEA, do FBI nos Estados Unidos, muitas vezes, em parceria com a polícia brasileira, conseguem solucionar casos. Mas agora, com essa nossa nova classificação das organizações criminosas como terroristas, você começa a colocar aí órgãos de investigação e também de controle como a CIA, que tem outros métodos de atuação, muitas vezes ali métodos mais secretos, a portas fechadas, e isso pode gerar inclusive o que eles chamam de teorias das conspirações para poder interferir na soberania dos países. O senhor acha que realmente é uma coisa que vai acontecer a partir de agora?
5: Eu espero que não. Sim, com toda a franqueza. E vocês também, e qualquer brasileiro de bem também.
0: Uhum.
5: Nós não podemos fazer dessa situação um fla-flu. O lado ideológico comemora, o outro fica brabo e a segurança, que é o que interessa para a sociedade brasileira, colocada à parte nesse sentido. O que que nós vamos fazer? O que que o Congresso vai fazer? Eu sou o presidente da Comissão de Relações Exteriores e Defesa Nacional e da Comissão de Controle de Atividade de Inteligência. Nós vamos reunir os membros desse colegiado, vamos convidar especialistas da área, Ministério das Relações Exteriores, Ministério da Justiça, e também representante da Embaixada Americana, para nós, numa discussão de alto nível, sem viés ideológico, para que a gente possa tentar delimitar ações no sentido de ficar restrito a compartilhamento de informações, ficar restrito às questões de inteligência artificial contra bandidos, contra crime organizado, contra facções criminosas, no sentido de procurar inibir a ação desses grupos que já tem passado do limite em diversas áreas, diversos estados e diversos setores da nossa sociedade. Eu sou de um estado, pessoal, que tem milhares de quilômetros de fronteira seca. Fronteira seca quer dizer só uma rua que separa um país do outro, que é Bolívia e Paraguai. Extremamente vulnerável para poder ter o ir e vir de contrabandos, de tráfico de drogas, de ações que muitas das vezes o ser humano não consegue combater. Precisa de mecanismos no sentido de utilizar ações na área digital para poder fazer rastreamentos, para poder fazer combate com tecnologia avançada, que é o tal do sistema denominado aqui de CISFRON. Tudo que a gente puder fazer para poder incrementar isso, que cambaleia governo após governo, fazendo com que os bandidos tenham superado as ações da segurança pública do nosso país, a gente tem que receber e achar alternativas para que isso possa ser feito. No final de toda essa história, o que, que, na minha avaliação, foi positiva? Esse assunto veio à tona para toda a sociedade brasileira discutir. Imagino que haverá uma inibição das ações dessas facções criminosas. Está todo mundo agora querendo, do lado do governo, mostrar que a segurança pública vai funcionar, Isso precisa funcionar, já deu o que tinha que ser dado. Tem lugares como Rio de Janeiro, como São Paulo, nas linhas de fronteira, que já passou da razão. Nós precisamos realmente fazer com que isso possa ter pontos positivos para gerar mais segurança para nosso país.
0: Senador, muito obrigado, senador Nelson Utrade, presidente da Comissão de Relações Exteriores. Vai ter muito trabalho nessas próximas semanas para discutir esse assunto. Desejamos boa sorte e ponderação, como o senhor sempre tem mostrado aqui nas nossas conversas. E, claro, se prepare que a gente vai voltar a conversar, a gente vai voltar a te chamar ao longo dos próximos dias aí para falar sobre os andamentos desse assunto no âmbito do Congresso Nacional. Um grande abraço, senador.
1: Obrigada, senador.
5: Eu que agradeço, um abraço a todos vocês, a todos que estão nos acompanhando, e vamos juntos, sempre com força, foco e fé.
0: Tá certo, então. 8h24 e agora a gente vai pro noticiário da sua cidade, já volta.

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1: E você, paulistano, paulistana, que acordou cedinho pra trabalhar, pra passear no parque, pra correr ou tá voltando da balada ou do trabalho, olha só. Região Central de São Paulo tem 16 graus nesse momento, segundo o Centro de Gerenciamento de Emergências. Ah, olha, extremo sul 12, leste 15, tá tudo mais ou menos aí entre 12 e 16. Hoje não deve chover, mas a máxima não vai ser muito alta não, 21 graus. Daqui a pouco a gente fala do trânsito pra você.
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1: São 8 horas e 30 minutos e a gente atualiza destaques do noticiário para você aqui no nosso TMC 360. Como esse aqui, ó. Governo Lula anunciou bloqueio de 23 bilhões de reais no orçamento de 2026. São mais de 4 bilhões só em emendas parlamentares, verbas destinadas por deputados e senadores a obras e projetos nos seus estados e cerca de 17 bilhões travados dentro dos próprios ministérios.
15: E os mais afetados foram a defesa, cidades e educação, que juntos concentram mais de metade desse corte. A razão é fiscal. O governo gastou mais do que o previsto com benefícios como aposentadorias e auxílios sociais e a regra do arcabouço, que é o limite legal de quanto o governo pode gastar, obriga a compensar esse estouro em outras áreas.
1: Olha só, hein? O preço para salvar o BRB, o Banco de Brasília. Banco de Brasília, por que tem um R? É regional, é que não falam, né? Comercialmente. Banco Público de Brasília, que ficou exposto a um rombo bilionário por causa de operações com o Banco Master, vai custar muito alto para os moradores do Distrito Federal. Secretário Local de Economia, Valdivino de Oliveira, confirmou que será necessário cortar 10% das despesas até o fim do ano, equivalente a 4 bilhões de reais a menos nos gastos do governo local.
15: O motivo é o acordo fechado entre a governadora Celina Leão e o governo federal, chancelado pelo STF, para viabilizar um empréstimo de até 6 bilhões e meio de reais e recolocar o BRB de pé. Em troca, o Distrito Federal terá que seguir regras rígidas de contenção de gastos. Ficam proibidos concursos públicos, reajuste para servidores, criação de novos cargos e qualquer outro tipo de benefício extra para os funcionários públicos. Tudo isso enquanto o empréstimo não for quitado.
1: E hoje tem final da Champions League para o torcedor brasileiro. O jogo vai além do título, né? Arsenal e PSG se enfrentam em Budapeste, na Hungria. Quem tá acompanhando a gente pelo YouTube tá vendo que o estádiozinho é um estádiozinho feinho. Olha só que coisa
15: pequeno, né?
1: Absolutamente maravilhosa lá em Budapeste, que aliás é uma cidade muito bonita, né? Em campos opostos, é verdade. Dois zagueiros da seleção brasileira, Marquinhos, o capitão do PSG, e Gabriel Magalhães, que é titular do Arsenal, exatamente a dupla que Carlo Ancelotti, técnico do Brasil, quer escalar na Copa do Mundo, que começa daqui a pouquinho, hein? Com cobertura completa da TMC daqui a duas semanas.
15: Agora, tem um entusiasmo aí sobre esse tema e a gente tem números para explicar isso, tá? Quando esses dois jogadores jogam juntos, o Gabriel Magalhães e o Marquinhos, quando eles jogam juntos pela seleção, o Brasil quase não leva gol. Em 9 partidas dessa dupla, o Brasil sofreu apenas 5 gols e venceu mais de 6 vezes. Sem os dois juntos, esse cenário já fica mais, né, diferentinho. Já foram 4 derrotas e 12 gols sofridos em 9 jogos. Ou seja, a final de hoje é, ao mesmo tempo, uma decisão europeia e um ensaio geral para a Copa. 8 horas e 33 minutos.
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1: Bom, após voltar dos Estados Unidos, pré-candidato à presidência da República, Flávio Bolsonaro esteve em Curitiba para o lançamento da pré-campanha de Sérgio Moro ao governo do Paraná. Durante o evento, ele comentou a decisão dos Estados Unidos de considerar Comando Vermelho e PCC como organizações terroristas. Vamos direto à capital paranaense para contar essa história para a gente. Está aí o Brian Valêncio. Bom dia para você, Brian.
16: Bom dia, Felipe. O senador Flávio Bolsonaro, em menos de 24 horas de que chegou aos Estados Unidos, já estava de novo articulando politicamente e de volta a um palanque. Ontem foi oficialmente o lançamento da pré-candidatura de Sérgio Moro ao governo do Paraná e também Deltan Dallagnol ao Senado, ele que é do Novo, e Felipe Barros ao Senado, também pré-candidato do PL. Então a chapa aqui no estado está formada, esse palanque para o Flávio está garantido. E havia uma grande expectativa dessa vinda de Flávio, porque seria a primeira fala depois das últimas revelações do caso Master, mas também da visita aos Estados Unidos, que as consequências, a gente vê aí o PCC e o Comando Vermelho sendo considerados como facções terroristas. E o Flávio Bolsonaro fez uma fala dizendo que ele conseguiu em 2 dias o que o PT não conseguiu em mais de 20 anos e que o Lula, há 17 anos, não tem feito. Foi muito aplaudido quando disse isso, quando reforçou a importância do ponto de vista dele de considerar o PCC e o Comando Vermelho como facções terroristas. Disse que o grande objetivo da campanha dele é realmente aposentar o PT, tirar o Lula do poder. Essa também foi a tônica, o mote de todas as outras falas, mas a gente tem um momento que eu acho que é importante de a gente acompanhar, que é quando o Flávio tenta explicar, no ponto de vista dele, de novo, por que que Lula nunca considerou as facções criminosas aqui do Brasil como terroristas. Vamos ouvir.
17: Eu só posso pensar duas coisas, eu vou falar aqui baixinho, que é pra ninguém ouvir. Porque eu tô muito preocupado, porque hoje o presidente do Brasil, gente, das duas uma, ou ele faz parte dessas organizações narcoterroristas, ou ele tá sendo ameaçado por elas. E eu vou falar o seguinte bem baixinho aqui pra ninguém ouvir. Lula, se for a segunda opção, Lula, é bom você votar no Flávio Bolsonaro, porque eu vou combater eles a partir de 2027.
16: Olha, essa fala aconteceu ontem à noite, mas já está repercutindo, porque Flávio, ele deu aí duas opções. Ele disse que o presidente ou é de uma facção criminosa, é faccionado, ou ele está sendo ameaçado por uma, e por isso que, de novo, nas falas de Flávio Bolsonaro, ele beneficia e trabalha pelas facções criminosas. Vamos ver aí ao longo do dia como é que vai dar essa repercussão, inclusive porque hoje Curitiba recebe Gleisi Hoffmann, ex-ministra de Dilma, ex-ministra de Lula, ex-presidente do PT, deputada federal, que vai também anunciar a pré-candidatura ao Senado hoje em Curitiba e deve responder a essas falas. Então, a gente segue aqui monitorando todo esse movimento político gerado da capital paranaense. Uma última informação que eu trago de bastidores, Flávio teve uma passagem curta por Curitiba, mas também já deu particular. Ele chamou o ex-senador Álvaro Dias, ex-presidenciável também em 2018, para uma conversa. Flávio lidera as pesquisas para Senado aqui no Estado, e Álvaro Dias lidera, né? E o Flávio chamou ele e teve a seguinte conversa, a gente conseguiu apurar com exclusividade aqui pela TMC e foi confirmado ontem, depois do evento, para que Álvaro desista da pré-candidatura e seja o coordenador da campanha dele no sul do Brasil. Então, Rio Grande do Sul, Santa Catarina e Paraná. E além disso, se Álvaro Dias desistir e apoiar Felipe Barros ao Senado, Flávio garantiu que, se eleito, daria um ministério a Álvaro Dias. Não houve uma resposta. O pessoal dentro do MDB acha que é muito improvável, porque Álvaro lidera a corrida ao Senado nesse momento, de acordo com as pesquisas de intenção de voto. Mas tem essa articulação aí, Flávio querendo tirar Álvaro Dias da disputa, para a gente lembrar sempre como o Senado vai ser importante nessas eleições e que, na verdade, é o grande foco do PL, né? Fazer maioria do Senado. Então, a ideia é tirar um adversário de peso da disputa. Então, o primeiro ministério já prometido por Flávio Bolsonaro, caso seja eleito, para o ex-governador e ex-senador por 30 anos, Álvaro Dias, um político muito experiente. Como eu disse, hoje tem Gleisi Hoffmann aqui em Curitiba. Eu volto ao longo da programação trazendo mais detalhes, Felipe e Estela.
1: Volta sim. Enquanto o Brian falava, especialmente nessa parte do bastidor, eu já estava dublando ele aqui, porque estava na cara que iria aparecer essa negociação aí oferecendo o Senado ou o Ministério. Quer dizer, o Senado ou o Ministério? Não, o Ministério. Porque o Senado é o grande objetivo, né, de qualquer que seja a facção, né? Ideológica e especialmente da oposição. Por quê? Porque tem muita gente que quer usar o Senado para quê? Para derrubar ministro do STF lá na frente, impeachment de ministro do STF. Então, esse jogo de xadrez aí, imagina só, você sai da disputa, porém você cuida da coordenação em uma região inteira, que é uma região importantíssima, como é o sul do país, e aí vamos lembrar de você em janeiro? Claro que nós vamos lembrar, ainda mais um político com tanto nome, com tanta presença como Álvaro Dias. Brian, é só chamar que você conversa com a gente ao vivo aqui, valeu?
15: Obrigada, querido. 8:39.
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15: 8 horas e 40 minutos, estamos de volta. Mais de 130 anos de história do Supremo Tribunal Federal, nunca um indicado pelo presidente tinha sido rejeitado pelo Senado. Até o mês passado, né? O Jorge Messias, o advogado-geral da União, escolhido por Lula, levou um não de 42 votos contra 34. Só que o Lula já avisou, ele vai indicar de novo. Qual que é o problema disso? A oposição diz que existe uma regra que impede uma nova votação ainda este ano. E quem vai falar sobre esse tema com a gente é a Ellen Gomes, que está ao vivo em Brasília. Bom dia, Ellen, tudo bem com você?
22: Bom dia, Estela. Tudo certo por aqui, mas a gente tem essa bomba aí, né? Porque agora Lula vai tentar novamente submeter Jorge Messias ao Supremo Tribunal Federal. A gente, como você bem explicou aí nesse momento, a gente teve algo histórico, né? Mais de 130 anos aí que a gente não tinha uma indicação assim grande, rejeitada, né, para a corte máxima. E a gente tem aí, nesse caso, esse anúncio tendo sido feito pelo chefe do executivo, no caso, pelo Lula, em uma viagem que ele fez a Sergipe, né, a trabalho. E a nova indicação justamente acontece nesse cenário aí, onde Messias foi rejeitado como atual advogado-geral da União por 42 votos a 34. E essa foi a primeira vez, claro, em 130 anos, por isso que é algo tão, assim, tão caro nesse momento para o Lula. Agora, os congressistas de oposição buscam, então, o entendimento aí, justamente como você bem disse, Estela, porque os parlamentares afirmam que essa regra interna da mesa diretora, aí, uma regra de 2010, proíbe uma segunda votação do mesmo nome no ano de rejeição. Por conta dessa norma, os opositores, então, defendem que o processo só pode ser retomado em fevereiro do próximo ano. Então, tem um prazo aí para que isso aconteça, né? Essa indicação possa ser feita novamente. A intenção do grupo é espalhar aí a tese nas redes sociais para gerar, então, uma certa pressão popular aí sobre os rumos do debate. O ambiente político no Congresso continua complexo, né? Difícil aí para o governo federal, desde a derrota histórica sofrida aí em abril. Líderes partidários acreditam que o comando do Senado também vai usar aí a falta de tempo como argumento para tentar fazer um adiamento aí da discussão. Então, é isso, a gente continua, claro, acompanhando aqui pela capital federal os desdobramentos, né, aí dessa nova indicação.
15: Tá joia, querida. Muito obrigada. Um bom sábado para você. A gente vai se falando ao longo do dia. Agora são 8 horas e 43 minutos e a gente vai para as informações da sua região.
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1: Para você que está ouvindo a gente aqui em São Paulo, através do 100.1 do seu dial, você está dirigindo por São Paulo? Então, ó, dicas para o seu tráfego ficar um pouquinho melhor aqui na cidade de São Paulo. Hoje a gente não está com grandes problemas, sábado de manhã normalmente a gente não tem muito problema, com exceção de quem está chegando à cidade pela Rodovia dos Bandeirantes, aquele miolinho ali de chegada, que se você virar à esquerda, você pega Marginal Tietê, se você for para a direita, você pega Pinheiros. Pois é, esse miolinho está encalacrado. Então, paciência na chegada a São Paulo nessa manhã de sabadão. Agora, 8 horas e 44 minutos.
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8: Estamos de volta, 8 horas e 48 minutos. Você conectado à TMC em todo o país e também pelo nosso chat no YouTube, que está pegando fogo aqui, a galera se jogando nas discussões por aqui. Também participe do nosso programa através do WhatsApp, 11972211001.
9: Parabéns.
8: Você viu que eu sei de cor, né?
9: É. Uma hora e 49 minutos depois tá aí o WhatsApp.
8: Ô, gente, vamos lá atualizar nossas notícias. O banqueiro Daniel Vorcaro, que foi preso e é investigado pela Polícia Federal, tem 2 semanas para apresentar uma nova proposta de delação premiada. A defesa conseguiu uma autorização do ministro do Supremo Tribunal Federal, André Mendonça, para ter acesso por mais 2 horas ao seu cliente na cadeia, justamente para preparar um material um pouco mais sólido.
9: A pressa tem motivo. A primeira tentativa de acordo foi recebida como uma brincadeira pelos investigadores, aspas, brincadeira, né? Que não viram nada de útil, para falar a verdade, em português bem claro, no que foi entregue. No caso de Vorcaro, a negociação trava porque ele ainda resiste em contar tudo. Tentava uma versão moderada, light, sem expor demais. Agora, interlocutores prometem que desta vez ele vai falar de verdade. 8h50 agora?
8: 8h50. É isso, o Brasil joga amanhã no Maracanã com mais de 73 mil torcedores nas arquibancadas e o jogo contra o Panamá é muito mais do que um simples amistoso, viu? Com a Copa do Mundo começando no dia 11, o técnico Carlo Ancelotti quer aproveitar a partida para testar o elenco, rodar ali os jogadores e ao mesmo tempo poupar o time de um desgaste físico. Para contar os bastidores e as escolhas do treinador italiano, a gente conversa agora com o Léo Pinheiro e o Gustavo Soler, que estão ao vivo, direto da Granja Comari. Fala, meninos, como é que vocês estão por aí? Bom dia!
10: Muito bom dia, um abraço para todo mundo aqui ligado na TMC. A gente está aqui posicionado na porta da sala de imprensa, também do acesso ao gramado, onde acontecerá esse último treinamento aqui na Granja Comari, antes da viagem para os Estados Unidos, que acontecerá na próxima segunda-feira, justamente após o amistoso de amanhã no estádio do Maracanã. E a seleção brasileira faz essa última atividade, porém antes teremos a entrevista coletiva do treinador Carlo Ancelotti. Talvez a principal dúvida seja a respeito de declarações antigas do técnico da seleção nacional, de que só levaria jogadores com 100% da capacidade física. E é justamente o que não acontece com o Neymar, que ontem esteve presente acompanhando um treinamento, ainda com tênis de corrida, mas com limitações físicas e com essa projeção de retorno somente daqui a 2 semanas. Então é um Brasil e uma entrevista coletiva que pode ser esclarecedora para o que a gente tem de planejamento ou projeção de seleção nacional e também de futuro do Neymar. Não é, Soler?
11: Exatamente, um bom dia para todo mundo que segue conosco aqui na TMC. E além desta questão envolvendo o Neymar, o técnico Carlo Ancelotti também deve falar bastante das ideias que ele terá para a escalação do time titular brasileiro neste amistoso diante do Panamá. Lembrando que o Carlo Ancelotti, além de Neymar, que está no departamento médico, não conta, né, Léo, com três jogadores que hoje à tarde, a 1h da tarde pelo horário de Brasília, vão a campo na final da Liga dos Campeões da Europa. Os dois zagueiros titulares, Marquinhos e Gabriel Magalhães, e o atacante Gabriel Martinelli, que também joga no Arsenal, assim como o seu xará, o Gabriel Magalhães. Esses jogadores só chegam à delegação brasileira já nos Estados Unidos a partir de segunda-feira. Ontem, o Carlo Ancelotti montou e esboçou um time titular de Alisson, Wesley, Bremer, Léo Pereira e Alexandro, meio de campo com Casemiro e Bruno Guimarães, e no ataque, Luiz Henrique, Matheus Cunha, Vinícius Júnior e Rafinha. E duas situações foram desenhadas pelo Ancelotti com esses dois últimos atletas citados. Uma delas, o Rafinha pela ponta, pela esquerda, para dar amplitude, dar profundidade pelo lado esquerdo, já que o Alexandro não é um lateral ofensivo, e desta forma o time brasileiro teria o Rafinha aí jogando pela ponta. E uma segunda situação seria o Vini fazendo essa função na ponta pela esquerda, e com isso o Rafinha jogaria por dentro. Então essa ainda é uma dúvida que o Carlo Ancelotti deve tirar aqui da imprensa nessa entrevista coletiva.
9: Valeu, Léo Pinheiro, valeu, Gustavo Soler, um abraço para vocês aí, bom trabalho, é só chamar direto da região serrana do Rio de Janeiro, 8h53. Bom, a gente volta a falar sobre o destaque no noticiário internacional, que é
8: o conflito no Oriente Médio
9: e a marca simbólica, que na verdade é mais que simbólica, né, de 3 meses completados essa semana, Estela, dessa guerra, desse conflito entre Estados Unidos e Irã. A gente vai conversar a partir de agora com o professor Elton Gomes, doutor em ciência política pela Universidade Federal de Pernambuco. Gentilmente conversa conosco aqui em pleno fim de semana, nesta manhãzinha. Professor, muito bom dia, como vai o senhor, tudo bem?
8: Bom dia, professor, obrigada pela presença.
12: Muito bom dia, meu caro Felipe, bom dia, Estela, satisfação estar aqui para poder falar um pouco sobre política internacional.
9: Professor, eu me lembro que nós conversamos logo cedo, literalmente, nesse ano, né, naquele famoso 3 de janeiro de 2026, quando da invasão dos Estados Unidos pela Venezuela, e a gente falava que esse mundo de 2026 já não é aquele mundo que a gente estava acostumado a estudar, a discutir, né? E esses 3 meses de guerra mostram um pouco isso, né? Não há uma entidade supranacional que diga, olha, né, como havia o Acordo de Paris, a Liga das Nações, a própria ONU que ainda existe, né, para falar assim, ó, sentem vocês dois como dois adultos e vamos conversar, né? Então a gente fica com essa troca de narrativas aí que, na verdade, não resultam em nada muito prático. O senhor vê o horizonte? Daqui 3 meses a gente vai voltar a falar sobre isso, daqui 1 mês, 2 meses, sobre esse conflito ainda, professor?
12: Nós estamos vivendo, Felipe, numa era de geopolítica tensa e controversa, com muitos conflitos certo e vários conflitos em potencial, tudo isso com o pano de fundo da grande disputa hegemônica entre os Estados Unidos e a China e os seus aliados ou países que têm interesse de hegemonia regional e que aparecem de uma maneira ou de outra associadas a essa disputa. A grande questão envolvendo a mesma questão da cooperação internacional a qual você fez referência, ou seja, o papel dos mecanismos de segurança coletiva como a Organização das Nações Unidas, o limite objetivo dado por aquilo que nós chamamos de anarquia internacional, ou seja, a ausência de um poder coercitivo legítimo para além dos estados nacionais, ou seja, especialmente as grandes potências, os estados muito poderosos, como os Estados Unidos, a China, a Rússia, tendem a ser muito menos constrangidos pelas estruturas de promoção de soluções diplomáticas para conflitos do que os países que precisam de mais estabilidade, que têm menos capacidade de se impor do ponto de vista unilateral. Evidentemente que esse conflito no Oriente Médio afeta não só os beligerantes dos Estados Unidos e o regime dos ayatolás no Irã, mas tem efeito sistêmico sobre toda a economia mundial, porque com o fechamento do Estreito de Hormuz, estrangula-se uma das principais de comércio marítimo de um bem extremamente importante, que é o petróleo. Pelo estreito passa 20, 25% de toda a riqueza petrolífera do mundo, e isso tem o potencial de causar disrupção no comércio marítimo e nas cadeias de produção global, afetando tanto os países que dependem diretamente do petróleo do Golfo, especialmente os países europeus e alguns aliados dos Estados Unidos na Ásia, mas também a grande rival dos Estados Unidos na competição hegemônica, que é a China, compradora de petróleo iraniano. Então, essa solução diplomática parece ainda pouco à vista, a despeito de alguns avanços que, diante dessa negociação de força, né, de bloqueio, de parte a parte, ou seja, o bloqueio iraniano do Estreito de Hormuz e o bloqueio americano para poder contrabalançar, contra-atacar essa interrupção feita pelo regime de Teerã.
8: Ô professor, a gente sabe que num conflito como esse não tem ganha, né? Não tem ganha-ganha, tem só perde-perde. Mas no balanço que se pode fazer depois desses 3 meses de conflito, quem é que está perdendo mais por enquanto?
12: Uma pergunta, porque depende do enfoque que se dê. Do ponto de vista mais propriamente militar, é nítido que o Irã sofreu perdas bastante consideráveis, né? Teve toda a sua marinha de guerra afundada ou destruída, sua aviação militar igualmente obliterada, teve centenas, milhares de alvos atingidos dentro do território e perdeu muito das suas capacidades.

0: sem aquilo que os americanos chamam de boots on the ground, ou seja, sem enviar tropas por terra para poder desfechar uma grande operação militar que tem um custo humano, destruição material e de imagem, ou seja, simbólico, representacional, político, muito mais elevado do que eu gostaria disposto a arcar, sobretudo nesse ano, que é um ano de eleições de meio de mandato, eleições de midterm. De modo que há uma lógica na qual essas negociações continuam com o regime de Teerã, inclusive dividido, uma parte do regime mais ideológico e mais religiosa, querendo levar o combate até as últimas consequências, e a outra parte mais pragmática, mais aferrada ao controle da economia, do petróleo, menos ligada diretamente à Guarda Revolucionária Islâmica, que quer alguma forma de solução negociada com os Estados Unidos. Então, o Irã quer negociar, ou pelo menos parte do regime iraniano quer negociar com os Estados Unidos sem parecer que cedeu. E os Estados Unidos quer manter essa perspectiva de negociação aberta sem parecer que não foi capaz de se impor pela força, sendo o país mais poderoso do mundo. Então, é um processo muito tenso, controverso, cujos resultados políticos nós ainda estamos conhecendo.
1: Tá joia, professor. Muitíssimo obrigada pelas suas informações, seus esclarecimentos aqui, sua disponibilidade para falar com a gente nessa manhã de sábado. Professor Elton Gomes, professor doutor em ciência política pela Universidade Federal de Pernambuco, um bom sábado para o senhor.
0: Um bom sábado para vocês também. É sempre bom a gente acompanhar mais dos.
1: É isso aí. Bom, agora 9 horas em ponto. Esse TMC 360 Pocket, versão Pocket do sábado, fica por aqui. Você continua acompanhando a programação da TMC, que traz muita
2: Daqui a pouco tem,
1: informação
2: ó.
1: para você. Daqui a pouco tem din-din, daqui a pouco tem din-din TMC. Obrigada pela sua audiência.
2: Valeu. 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
3: 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No México, em Monterrey, o Estádio Tecnológico sediou 3 jogos da Copa de 86 e agora se tornou o Estádio BBVA, mais moderno que o antigo. 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
2: 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São 9h03, hora de falar de dinheiro. É o Dinheiro TMC que está começando com a Estela Ribeiro e o Thiago Matheus. Bora acompanhar.
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1: Olá a todos, sejam muito bem-vindos ao programa Dinheiro TMC dessa semana. Esse cantinho aqui da nossa programação dedicado a fazer você conhecer melhor, se entender melhor, cuidar melhor do seu din-din. Eu sou Estela Ribeiro.

0: Eu vou estar aqui com você pela próxima uma hora, trazendo as principais atualizações do que afeta o nosso bolso e hoje, especialmente, falando sobre um tema que eu particularmente gosto muito, que é o mundo pet. Estou, claro, muitíssimo bem acompanhada por Thiago Matheus. Oi, Ti.
1: Tudo bem, Estela? Um abraço para a nossa audiência. Aliás, muitos pais, mães de pet, aliás, muita gente que tem um bichinho na sua família. Então, é o programa que ajuda a descomplicar a economia para você ficar em paz com o seu bolso e hoje, em específico, para colocar o pet junto nessa conta. Então, é um programa que vai te ajudar demais. Temos especialistas, temos notícias e, é claro, sua participação no WhatsApp 11 972 21 1001. Já manda para cá se o seu pet faz parte da família.
0: E antes da gente falar especificamente sobre o mundo pet, a gente vai fazer um giro com as principais manchetes que movimentaram o mundo da economia e das finanças nessa semana. E por casualidade ou não, a primeira notícia é sobre pet, que olha só, o mercado pet avança no luxo com cafés exclusivos, croissant e até doces gourmet que chegam a custar até R$30 para cachorros lá em Paris, na França.
1: Já moram em Paris, já moram na França e ainda tem esses benefícios. Ó, que beleza ser um pet na cidade luz.
0: Parisiens.
1: É, que beleza. Outra notícia que a gente traz para você aqui no comecinho do programa é que a Força Espacial dos Estados Unidos, ela fechou com a SpaceX um contrato de US$2,29 bilhões para construir uma rede de comunicações via satélite segura e de alta velocidade, movimentando cada vez mais esse mercado também. Esse serviço é projetado para conectar sensores militares e também plataformas de armas em todo o mundo.
0: E olha que curiosidade, a Alemanha quer aumentar o imposto para adultos que não têm filhos. O governo quer corrigir o rombo do auxílio invalidez, aumentando a alíquota paga por alemães sem filhos. O benefício, bancado por contribuições sociais, é pago a quem precisa de cuidados permanentes, como idosos e doentes crônicos. Então, segundo esse raciocínio, a pessoa que não teve filhos, teoricamente, não terá descendentes que farão gerar economia e, consequentemente, bancarão os custos desses auxílios por invalidez e até mesmo da previdência, né? A gente muito fala aqui no Brasil, inclusive, do envelhecimento da população, que preocupa o setor previdenciário, né?
1: E está preocupando o governo alemão também. Da Alemanha, a gente vai para a Bolívia. Essa notícia que o presidente da Bolívia, ele reduziu o próprio salário em 50% em meio a um protesto, aliás, protestos no país vizinho. Então, durante uma cerimônia, o Rodrigo Paz, presidente da Bolívia, ele anunciou que ele e seus ministros também terão salários cortados pela metade para demonstrar um compromisso com o país.
0: Ó, me surpreende esse tipo de atitude, não é?
1: Moda tem que pegar, aliás.
0: Se começar a distribuir, né, esses cortes para todo mundo, tá muito bom. Gente, após subir os impostos nos últimos anos, o governo estima um nível recorde para arrecadação em 2026. A expectativa é que a arrecadação some 23,6% do Produto Interno Bruto, né, o conhecido PIB, mesmo patamar do recorde anterior em 2010.
1: E agora a gente vai falar do IPCA 15, considerado aí a prévia da inflação oficial do país, que subiu. E subiu 0,62% agora no mês de maio, segundo dados divulgados pelo IBGE. Então, com esse resultado, a inflação acumulada em 12 meses chegou a 4,64%. Tudo isso puxada pelos alimentos e também pela conta de luz, pesando no bolso, enquanto o grupo de transportes registrou uma leve queda.
0: E a gente fala muito sobre como a inteligência artificial e a tecnologia vem avançando o mercado de trabalho, né, e substituindo seres humanos. Empresa de sites Wix anuncia demissão de 1.000 funcionários e cita o avanço da inteligência artificial para argumentar essas demissões. O CEO da companhia afirmou que a empresa precisa se tornar mais rápida e mais enxuta diante do avanço da IA e apontou a valorização da moeda de Israel frente ao dólar como um dos motivos para esses cortes.
1: E para encerrar os destaques aqui na abertura do nosso Dinheiro TMC, uma notícia bacana, positiva. O desemprego chega a 5,8% no trimestre, encerrando aí o mês de abril, segundo o IBGE. Ou seja, esse índice recuou em relação ao mesmo trimestre do ano passado. A gente atualiza, a gente contextualiza tudo isso para você aqui no Dinheiro TMC.
0: E já que a gente abriu o programa falando do mundo pet, você tem pet aí na sua casa? Um cachorrinho, um gatinho, um cobaio, como você chama isso?
1: Passarinho.
0: Um porquinho da Índia.
1: Um ratinho, algum pet. É.
0: Enfim, a gente sabe que os custos com esses bichinhos pode muitas vezes influenciar no orçamento familiar, né? Então, se você tem aí, conta pra gente quanto é que você gasta com o seu bichinho. Manda aqui no nosso WhatsApp, 11972211001, a gente quer saber quanto da sua renda você emprega no cuidado com os seus bichinhos. E a gente também quis saber disso pelas ruas da cidade de São Paulo. A TMC foi para as ruas perguntar quanto é que vocês gastam com os bichinhos de estimação.
2: Eu tenho 15 gatos e uma porquinha da Índia.
3: Agora explica pra gente como é que as despesas, quanto que você gasta com os gatinhos, quanto você gasta com o porquinho da Índia por mês?
2: Cerca de 500 a 700 reais por mês.
3: Com a porquinha da Índia?
2: Cerca de 50 reais por mês.
4: Eu tenho um cachorro pitbull e uma pastora alemão. Tem variações, porque tem mês que ele precisa tomar remédio de pulga e carrapato, veterinário e as rações. Normalmente, mês normal, uns 300 reais por conta das rações. E quando tem medicação, uns R$1.000, R$2.000, mais ou menos.
5: Eu tenho uma pet, é uma Yorkshire, o nome dela é Liz. Ela tem 8 anos.
3: Só uma, né?
5: Só uma.
3: Yorkshire é um bichinho que, querendo ou não, precisa de um cuidado ali, de vez em quando tem que ir, né, pra alguns lugares mais especiais. Conta pra gente, quanto que você gasta com a sua pet hoje?
5: Ah, eu não gasto muito não, viu? Eu não levo ela pra tomar banho fora, porque eu gosto de dar banho nela em casa, então eu já não gasto com isso. Eu gasto uma vez ou outra pra cortar as unhas ou isso ou aquilo, mas eu gasto normalmente uns 50 reais praticamente com ração.
6: Eu tenho um cachorro e 2 gatos. Eu tenho o Billy, que é o cachorrinho, um Dark Shield, um salsichinha, né, como popularmente conhecido. E tenho um gato laranja, que é o Rambinho, e o pretinho, que é o Pantera. Ah, entre ração, remedinhos, essas coisas, vitaminas, uns 350.
7: Agora são 10 gatos. Cachorro tem um.
3: E quanto que o senhor gasta por mês com toda essa galera aí?
7: Em torno de 300 reais.
0: Bom, e a gente sabe que ter pets não só acalenta nossos corações, mas também mexe no nosso bolso. Tem gasto com todo tipo de coisa, desde saúde, alimentação, entretenimento dos cãezinhos também, dos bichinhos também, por que não, né? Muitos cãezinhos vão para a escola, para a creche, tem treinador, tem passeador, enfim. E para falar um pouquinho mais sobre como a economia gira em torno desse mundo pet, a gente recebe a Bianca Azevedo, que é educadora financeira e especialista em investimentos. Bianca, muito obrigada pela sua participação aqui no Dinheiro TMC.
8: Obrigada a vocês, estou muito feliz em fazer parte aqui da entrevista com vocês. Eu sou educadora financeira, trabalho no mercado financeiro há mais de 12 anos e temos também uma casa de ração, então meu marido também trabalha com isso há bastante tempo. Acho que eu posso agregar aqui um pouquinho de dicas para vocês.
1: Sem dúvida, é a nossa convidada ideal, né, Estela?
0: Então, excelente, perfeita.
8: Obrigada pelo convite.
1: A gente já começa perguntando para você, Bianca, que o mercado pet mudou em relação aos últimos anos, né? Quando a gente era criança, acho que é nítida a diferença de um tratamento para um bichinho dentro de casa para os dias atuais. Muita gente critica, não pode tratar como filho, é pet, bichinho é uma coisa, filho é outra. Mas é inegável que o gasto com um pet hoje em dia talvez seja na mesma proporção de um gasto com um filho. Então assim, antes de tudo, para quem gosta de bichinho, quer ter um bicho em casa ou dois, ou três, ou mais, tem que ter primeiramente a confiança, a consciência, aliás, antes de tudo, que você vai ter um amor aí até o fim da vida do bichinho, mas você vai ter um compromisso e um gasto por todos esses anos. E esse gasto é elevado, né?
8: Exatamente. É o que muitas pessoas não calculam quando adquirem um bichinho, um pet, é que ele tem um custo quando ele é filhote e ele tem outro quando ele fica velhinho, né? Acaba aumentando o custo ali do animal. Então, é custo com veterinário, é custo com vacinação, a ração, às vezes, tem algum problema de saúde, tem que mudar a ração, tem que fazer algum tratamento, então isso acaba encarecendo bastante. E aí você comentou, Thiago, sobre a questão de mudança que o pet passou a ter nas nossas vidas. Depois da pandemia, a gente viu uma frequência muito maior de aquisições de pet, justamente por essa questão afetiva. As pessoas estavam ficando muito deprimidas dentro de casa e acabou adquirindo muitos pets. Muitas vezes, sem no emocional e não no racional. Uhum. Não fizeram esse cálculo, não tiveram essa reserva financeira, esse cálculo anterior para fazer essa aquisição. E é uma vida, não pode deixar, né, largado, não dá para deixar para depois quando a emergência acontece, quando a necessidade vem. Então aqui a gente sempre recomenda muito, antes de ter um pet, tem uma reserva financeira. Eu acho que isso é uma premissa básica, tanto para um filho quanto para um pet, que o pet acaba sendo filho mesmo, pelo menos para mim, uhum. As minhas são. E eu super recomendo ter a reserva financeira, fazer um planejamento familiar para ver se isso cabe dentro do orçamento, estudar qual o tipo de pet que você vai ter para sua realidade, porque às vezes você está em um apartamento, não comporta um cachorro de grande porte, né? Então isso é bacana colocar no papel e agir com racionalidade antes de fazer essa aquisição.
0: Ô Bianca, é claro que esse número depende de quantos bichinhos você tem em casa e tal, mas dá pra gente ter uma ideia de quanto do orçamento familiar é comprometido na hora de criar um pet?
8: Tudo depende, né? A gente sempre fala que depende, porque depende muito do seu amor e da parte afetiva que você dispõe a esse animalzinho. Geralmente, a gente utiliza em torno de 5 a 10% da reserva financeira da família para a gente alocar para essa finalidade. Eu sempre recomendo a família que vai fazer essa aquisição, a família que vai pegar um animalzinho, olhar o quanto de consumo que vai ter médio de ração, colocar numa planilha de fato. Porque às vezes você tem uma reserva financeira, mas lá na frente não vai ser o suficiente. Então já deixar, eu costumo dizer, olha, se você tiver 5 a 10 mil reais já reservada para essa finalidade, já é uma boa reserva. E também tem os planos de saúde, tem outras finalidades que dá para você economizar nesse meio tempo com gastos que você vai ter automaticamente, é inevitável, né? O problema de saúde vai acontecer, a vacinação, a prevenção, e é melhor a gente prevenir do que remediar lá na frente, então...
1: Sim, e é justamente sobre esse tema que eu queria falar agora com você, Bianca, porque né, o bicho tá dentro da planilha familiar então, né? Você tem que fazer um cálculo, você tem que se comprometer e saber que ele faz parte da sua estratégia financeira, mensal, anual e tudo mais. Plano pet de saúde, plano de saúde pet, né? Tempos atrás apareceu no mercado, muita gente torceu o nariz, hoje alguns são adeptos, outros nem tanto, mas é fato que quando se trata de saúde do bichinho, a conta fica sempre elevada lá em cima e vem justamente no momento que você não está esperando. Nunca ninguém, a gente, né? Os seres humanos não esperam, a gente não espera ficar doente e gastar os tubos com hospital, com médico e tudo mais.
8: Verdade.
1: O mesmo vale para o pet. Nos dias atuais, compensa, assim como um ser humano, você ter um plano de saúde pet? Isso vai depender demais, depender do tipo de animal que você tem, qual é a raça, que isso acho que implica bastante também.
8: Bastante.
1: Tudo depende, então?
8: Depende no sentido... eu sempre costumo recomendar para os pais de pet, né? Quanto antes você começar a ter uma reserva financeira melhor... E se o animalzinho, se você faz a aquisição do pet já idoso, é muito importante que você já tenha um plano de saúde para esse bichinho, né? Porque a quantidade de gastos que você vai ter é inevitável, vai ser iminente ali que você vai ter algum tipo de gasto. Então, se é filhotinho, geralmente uma reserva financeira funciona melhor. Se já é idoso, um plano médico, um plano de saúde funciona melhor nesse caso. Mas tem alguns casos que a gente faz a combinação dos dois, justamente para que a família tenha uma reserva financeira e tenha um plano também de saúde, porque hoje nos planos de saúde eles têm uma combinação de economias, né? Tanto com as vacinações, quanto com clubes também de vantagens em algumas casas grandes de ração. Então, eu acho que faz sentido até para você acompanhar aquela compra recorrente que você faz, ele já te manda os cupons de descontos mensalmente e fazer uma aquisição não só de plano de saúde por emoção, mas olhar sempre a rede credenciada, olhar o que eu sempre recomendo, olhar a rede credenciada, ver se vale a pena para o seu custo-benefício, se é próximo da sua residência, Porque não adianta você ter um plano de saúde ser longe da onde você mora. Se os exames médicos vão atender o seu pet. Então, é olhar nos mínimos detalhes e colocar isso na planilha. Eu acho que faz muito sentido.
0: Ô Bianca, e agora falando com o lado mais empresária do que educadora financeira, como vocês têm o Negócio Familiar, que é uma loja de produtos para pet, como é que você sente a movimentação do consumidor? Ele chega lá querendo uma ração premium ou ele busca uma que é intermediária, que é para fazer, né, a função de nutrir bem o cãozinho, mas também não gastar tanto? Como é que você nota isso?
8: Depende muito do emocional. Se é uma pessoa que, por exemplo, trata o pet como filho, ele tende a gastar mais, a consumir mais, porque ele investe mais naquele pet. Eu tenho amigos, por exemplo, que têm um monte de cachorro, preferem não ter filhos e só ter os pets, e por isso eles tendem a investir mais na alimentação, na vacinação, na prevenção. Então, quando a gente nota isso no perfil do consumidor, é natural que ele queira levar um bichinho diferente, uma pelúcia, queira levar um brinquedinho. Agora, se é uma família que visa muito custo-benefício, ele vai tender a levar uma ração mais econômica, ele vai olhar um pouco mais de preço, não vai olhar tanto os bichinhos e adereços, né, para os pets.
1: Agora, Bianca, você além de educadora financeira, você é especialista em investimentos. Pegando esse gancho que a Estela trouxe aqui, tem muita gente que além de gastar com o mercado pet, o universo pet, observa aí uma grande oportunidade de ter o próprio comércio, ter investimento. Então, se a gente tem uma demanda muito alta na área de alimentação, ou seja, todo mundo come, né? E cada vez o preço da alimentação está altíssimo, na área do vestuário, enfim, tem muita gente querendo empreender. E dá para perceber que o pessoal está migrando também para o mercado pet, porque vê aí uma boa oportunidade. Você, como especialista em investimento também, é um risco, é uma coisa mais assertiva. Quem está pensando, está na dúvida, vou para esse lado, vou para aquele outro lado. O mercado pet é uma boa oportunidade para você investir, empreender e faturar uma boa grana?
8: Excelente oportunidade, sim, Thiago. Eu gosto muito da área, vejo um percentual de alfa muito grande, de crescimento muito grande nessa área, principalmente no banho e tosa, onde os carros vão até os apartamentos, até os condomínios. Isso traz uma valorização, um ganho de tempo muito precioso para as famílias.
1: Na vida corrida que a gente leva hoje em dia.
8: A gente não tem tempo hoje em dia para levar no pet. Então, você, quanto mais benefício você traz para essa família, quanto mais comodidade você agrega para essas famílias, você consegue lucrar com isso. E hoje em dia as pessoas pensam muito. Olha, eu vou deixar aqui o meu final de semana para ir levar no pet. Então, se o pet vier até mim, faz muito mais sentido, né?
0: E aí, dentro desse investimento também, vale a pena investir numa carreira voltada para isso? Então, os cursos de formação das pessoas que dão banho e fazem tosa, de treinamento de cachorro, de passear bichinho, tudo isso vale a pena? São funções que podem estar em alta no mercado de trabalho?
8: Estão em alta, mas eu sempre costumo recomendar e olhar. É fazer uma análise do seu mercado, do teu raio de atendimento. Aonde você vai querer atender? Se tem público para isso? Qual que é o ticket médio das casas que já atendem na região? Então, esse é um estudo de caso que antes de você se aventurar, é interessante você fazer, justamente para saber se o seu plano de negócio faz sentido para aquela região. Pode ser que a região não tenha tanto apetite a esse tipo de serviço que você quer oferecer. Ou pode ser que você tenha um produto, um serviço exclusivo que aquela região não ofereça. Então, fazer o mapeamento da região, dos custos, para você montar um plano de negócio e ter uma reserva previamente para esse tipo de negócio faz muito sentido, porque nos primeiros meses é os meses onde você vai ter que investir muito no negócio e acaba não tendo, a conta não fica no azul já de cara. Então eu costumo recomendar que tenha uma reserva para conseguir se manter e ao longo do tempo conseguir ter lucro.
0: Eu costumo brincar que se nenhuma das minhas 32 profissões não der certo, eu quero ser passeadora de cachorro, porque eu acho que não tem nada mais que te faça mais feliz do que passear cachorro.
8: Eu acho lindo, e eu gosto muito daqueles vídeos onde o pessoal chega com o carro, assim, pra pegar os cachorros
1: como
8: dos apartamentos.
1: Como se fosse ônibus escolar, né?
8: Ônibus escolar, eu acho uma graça, eu adoro.
1: Bom, o papo tá ótimo, a gente já vai agradecendo a Bianca aqui nessa participação. Seja numa dica aí para o seu investimento nesse mercado que está cada vez mais em alta, seja para você também se planejar e economizar. Mas antes de ir embora, Bianca, você recomenda algum tipo de aplicativo ou algum tipo de ferramenta que acaba ajudando a colocar tudo aquilo na planilha, a você ter aí um controle financeiro também, levando em consideração o pet, que é membro da família também, né?
8: Eu acho que a boa e velha planilha super funciona. É muito eficiente. Existem vários aplicativos de finanças, que aí depende muito do usual, do usuário em si, o que, que ele melhor se adapta. O que eu recomendo sempre é fazer compras conscientes, né? Pesquisar antes de comprar, não entrar numa loja só com o emocional, pensar, fazer uma listinha mesmo de compra para você, é igual ir no mercado. E isso funciona muito na economia para esse movimento ali pet, para essa família. Acho que vai agregar bastante valor.
0: Bianca Azevedo, muitíssimo obrigada pela sua participação aqui, pelos seus esclarecimentos. A Bianca, que é educadora financeira e também especialista em investimentos e empresária do ramo pet. Obrigada, Bianca.
8: Obrigada a vocês pela oportunidade. Adorei estar aqui com vocês. Um abraço, até mais.
1: Valeu, valeu, Bianca. Obrigado. Ó, daqui a pouquinho tem outra entrevista bacana para a gente falar mais ainda, né, do mercado pet espalhado pelo nosso Brasilzão. Mas a gente vai seguindo aqui o Dinheiro TMC agora e a gente vai acionar os nossos repórteres espalhados pelas praças TMC, já que o mercado pet está se tornando aí um dos principais motores econômicos da região sul-sudeste do país, tudo isso impulsionado pela mudança no perfil das famílias. O setor já provoca, inclusive, investimentos milionários, tanto na iniciativa privada quanto em políticas públicas. Então, o nosso repórter Luiz Fernando Ranis, ele traz os números desse raio-x para você agora.
9: A região sul tem a maior densidade de varejo pet do país, registrando uma média de 17 pet shops para cada 10 mil domicílios. Segundo o estudo Geografia do Mercado Pet, as grandes redes já movimentam mais de 40% de todo o consumo nos estados do Sul e do Sudeste. Esse crescimento é impulsionado por uma mudança no perfil das famílias, já que o número de lares que declara ter gastos com animais de estimação triplicou entre os anos de 2002 e 2018. Hoje, os tutores destinam entre R$50 e R$300 por mês apenas com a alimentação dos animais. Gastos com produtos de higiene, estética e planos de saúde pet podem ultrapassar os R$ 420 para animais de grande porte, por exemplo. Isso totaliza mais de R$ 700 por mês para manter um animal de estimação. Diante desse impacto, os governos dos estados também passaram a adotar investimentos. O Rio Grande do Sul instituiu um fundo estadual de proteção com R$ 5 milhões. Já Santa Catarina destinou R$ 17 milhões para executar mais de 80 mil castrações gratuitas. O Paraná lidera os aportes financeiros na região sul, injetando R$ 19 milhões em um programa itinerante de atendimentos de saúde gratuitos. O estado também se tornou referência na industrialização de alimentos para pets e pela criação do Banco de Ração Estadual e da Farmácia Popular Veterinária, que oferecem alimentos e medicamentos acessíveis para pets de famílias em situação de vulnerabilidade social.
0: Muito bem, obrigada, Luiz Fernando. E agora a gente vai para Belo Horizonte, porque o Júnior de Castro traz mais informações sobre o avanço desse mercado que desenvolveu empregos e a abertura de novos negócios. Com você, Júnior.
10: E o mercado pet segue em forte crescimento aqui em Minas também e movimentou cerca de 7 bilhões e 300 milhões de reais em 2024, segundo dados da Abinpet e do Instituto Pet Brasil. O valor representa aproximadamente 10% de todo o faturamento do setor no país. O avanço impulsiona clínicas veterinárias, hospitais, pet shops, farmácias veterinárias e serviços de banho e tosa, principalmente em Belo Horizonte e região metropolitana. A Fecomércio destaca que o setor também ajuda na geração de empregos e na abertura de novos negócios. Além do mercado privado, os gastos públicos com proteção animal também aumentaram nos últimos anos, com investimentos em castração, vacinação, resgate e manutenção de abrigos. Minas Gerais possui hoje a segunda maior população pet do Brasil, com mais de 18 milhões de animais.
1: Valeu, Júnior. Obrigado pelas informações. Ainda pelo Sudeste, a Larissa Cardoso, ela traz mais informações sobre o mercado de animais de estimação que dominou o Rio de Janeiro. Fala aí, Larissa.
11: O mercado pet segue crescendo no país e o Rio de Janeiro já ocupa a posição de terceiro maior mercado pet do Brasil, com 22,7 mil estabelecimentos. Nos últimos 6 anos, o número de pet shops no estado aumentou 49%. E quem domina esse setor são pequenos negócios. Dos 22,7 mil pet shops espalhados pelo estado, 97% são pequenas empresas. São 12,6 mil MEIs, 8,4 mil microempresas e cerca de 1.000 empresas de pequeno porte. A capital fluminense concentra a maior parte desses estabelecimentos. São 8,1 mil lojas, o equivalente a 39% do total do estado. Depois aparecem São Gonçalo com 1.000 estabelecimentos, Nova Iguaçu com 924, Niterói com 915 e Duque de Caxias com 852. No cenário nacional, a expectativa também é de crescimento. Segundo a Associação Brasileira da Indústria de Produtos para Animais de Estimação e o Instituto Pet Brasil, o faturamento do setor deve crescer entre 5% e 8% ao ano, podendo chegar a R$ 83 bilhões em 2026.
12: Muito bem, a gente vai terminar o nosso giro pelas praças por Pernambuco, com o Júlio Andrade, que detalha como os pets mexem com o orçamento das famílias.
13: Um levantamento mostrou que animais de estimação influenciam o orçamento das famílias brasileiras. 56% das pessoas que têm animais de estimação gastam mais de R$ 200 por mês com os pets. O principal custo está atrelado à alimentação do animal. O gasto médio mensal pode chegar a R$ 170,43. As vacinas obrigatórias custam, em média, cerca de R$ 300 por ano. Os medicamentos preventivos, como antipulgas, representam um gasto mensal de R$ 50,00 aproximadamente. A maioria dos tutores são donos de cachorros. Chama a atenção o fato de que as famílias mais pobres gastam um valor proporcionalmente maior do que a renda. Enquanto os consumidores da classe A dedicam 2,2% da renda domiciliar à alimentação de cães e gatos, nas classes D, o número chega a 11,3%. O investimento compensa, pois, apesar dos gastos, 95% dos entrevistados em uma pesquisa afirmaram que o animal de estimação traz felicidade.
1: E a gente dá sequência à nossa segunda entrevista desse Dinheiro TMC especial, ó, para você que é dono de pet, para você que tem o seu bichinho, para você que é do ramo, para você que é empresário do setor, assunto importante que movimenta demais o nosso mercado aqui no Brasil. Então, por conta disso, a gente conta agora com a participação da Sandra Fiorentini, a Sandra que é consultora de negócios do Sebrae de São Paulo, para dar um olhar aí sobre esse mercado pet e deixar você bem informado, bem informada. Sandra, bem-vinda, muito obrigado pela participação.
14: Eu é que agradeço e bem-vindo a todos os ouvintes que estão aqui hoje, né? E a gente sempre tem boas informações para dar no setor pet, que vem crescendo, e o perfil do consumidor, do tutor, está mudando radicalmente.
1: Pois é, é justamente sobre isso que eu gostaria de falar. Então, já pegando o gancho que você levantou para a gente, Sandra, qual que é o perfil, novo perfil aí do dono dos pets no Brasil em específico? E se sim, o mercado continua em plena ascensão, continua aquecido, continua crescendo?
14: Bom, o mercado continua crescendo, né? O mercado de ração teve um pouquinho de retração, mas o mercado geral de pet continua crescendo. E, para vocês terem uma ideia, o Brasil é o terceiro maior mercado de pet no mundo. Só que o consumidor mudou um pouco. Antes, né, há uns 20 anos atrás, o pet, né, ficava no quintal. Hoje o pet fica na cama. Hoje o pet é filho, é neto, é irmão, é sobrinho. E hoje o tutor ele se preocupa muito mais, porque o pet virou, né, virou um membro da família. Então ele se preocupa com o pet como se preocupasse com o filho, com o pai, com a mãe. Então esse ambiente, né, exige uma rápida adaptação do setor, tanto do setor de clínicas veterinárias, de pet shop, de hotéis, de creches e até, né, do mercado de alimentação para pets, brinquedos, tudo.
12: E Sandra, como você mesma disse, antigamente o cachorrinho ficava no quintal. Tinha lá água, comida e menos mal era isso que tinha. Agora, com todas essas oportunidades de negócio, o que é que você vê que está crescendo mais? São as clínicas? São os pet shops? São os adereços, as creches, os hotéis? O que está mais em alta?
14: Já há anos, né, que o Sebrae atua no setor do pet shop e o pet shop cresceu e ele virou também uma conveniência. Ele não é só o banho e tosa, mas ele tem tudo que o pet precisa, desde caminha, comida, ração, brinquedo, tapete higiênico, tudo. Mas as pessoas hoje não deixam mais o pet sozinho. Então, nós tivemos um crescimento muito grande de creches caninas, aonde uma, duas, três vezes, ou até tem tutor que leva todos os dias o pet para a creche, como se fosse um filho. Então ele vai, tem a mochilinha, ele tem horário para chegar, ele se preocupa se o ambiente da creche é enriquecido, quantos monitores tem por pet, como que é a brincadeira, a interação, se há algum tipo de contenção, se há sociabilização entre os pets. Então esse é um setor que cresceu bastante. E junto com ele, né, também a parte de hotel. Por quê? Muitas vezes o casal vai fazer uma viagem internacional, não dá para levar o pet. E às vezes ele não tem ninguém para deixar o pet, então ele vai colocar num hotel. Ou vai viajar para um lugar que não aceita pet, que hoje já está mais difícil, porque quem não for pet friendly vai perder mercado hoje, né? Então, esse setor de creche, canina e hotel, e mesmo a parte de saúde. Então, clínicas especializadas, aí tem clínica só para a parte de ortopedia, tem a clínica geral. Então, isso também tem expandido bastante. E os planos de assistência médica.
1: Agora, Sandra, por que é um mercado em plena ascensão, continua crescendo? Eu faço essa pergunta para você. Se trata apenas do dinheiro, que está girando demais a economia, cada vez mais uma boa oportunidade de investimento, principalmente, ou está mais relacionado a um fato comportamental? A sociedade mudou e, por conta disso, esse é um mercado em plena ascensão?
14: É um mercado em plena ascensão por conta do fenômeno da humanização dos pets. Então, principalmente as gerações milênio, a geração Z, muitos deles estão optando em não ter filhos, porque um filho custa caro por muitos anos. Então, vamos supor, até terminar a faculdade, então você pode pôr aí 22 anos, e o pet não, e o custo é bem menor. E as pessoas, depois da pandemia, se apegaram demais aos pets. Hoje o pet, muitas vezes, ele é até sugerido em terapias, né, para um conforto emocional. Então, os gastos com o animal, hoje não é visto como uma despesa, ele é visto como um custo mensal quando eu tenho um pet. Então, eu vou ter a parte de saúde, eu vou ter a parte de alimentação, de enriquecimento do ambiente da minha casa. Então, é humanização dos pets, literalmente. Substituição do pet por um filho.
12: E Sandra, a gente vê essas grandes redes, né, de que vendem produtos especializados para pet, mas que também oferecem serviços de banho e tosa, alguns têm clínicas associadas. Como é que os pequenos negócios, os pequenos pet shops e comércios de venda de produtos pet podem concorrer com esse tipo de rede?
14: Então, mesmo sendo redes, as grandes redes trabalham em alguns locais, mas falta a personalização. E o que sustenta, né, que é o maior faturamento do setor, 48, quase 50, entre 48 e 55% do faturamento no setor pet está nos pet shops de bairro, de vizinhança, aonde o dono do pet conhece o tutor pelo nome, conhece o pet, quais são suas manias, quais são suas preferências, e existe uma relação pessoal muito grande entre o tutor e o dono do estabelecimento. Então, é uma coisa muito pessoal, onde o tutor se sente seguro por conhecer quem está lá. E quando você vai para uma grande rede, até pela rotatividade de colaboradores e por você não ter acesso, muitas vezes, à área de banho, de tosa, fica um pouco mais distante. Não que eles não tenham o seu espaço no mercado, tem, e assim, já abriram redes e tudo bem. Mas a grande concentração, né, de faturamento é nas MPS de principalmente de bairros. Então ela sabe que o seu João tem 3 cachorrinhos, que um já tem 16 anos, o outro tem 10, qual é o problema, o que costuma comer, se tem problema de pele, e já conhece. Então é a vizinhança, é um fator que eles são responsáveis por 48% em torno disso pelo faturamento no setor pet, que é muita coisa para os pequenos.
1: Impressionante. Ô Sandra, para a gente já ir encerrando, vamos falar agora um pouco de tecnologia e inteligência artificial. Né? Você trouxe esses dados, né, que pequenos empreendedores, os dos bairros, eles dão essa coisa mais pessoal, né, aquele atendimento diferenciado em relação às grandes empresas. Mas como que a tecnologia, ou mesmo inteligência artificial, né, que é um assunto que está cada vez mais presente em diversas áreas, pode mudar o setor pet? Aí eu estou falando para algo positivo ou negativo. Como vocês do Sebrae acabam por enxergar isso?
14: Ela vem com um fator muito positivo, porque hoje o tutor, ele já compra, ele deixou o pet lá, ele saiu para trabalhar e deixou o pet. Todos eles já têm câmera para monitorar o pet o dia todo. Então, isso já é uma tecnologia que já é integrada. Outros utilizam coleiras que vêm o batimento cardíaco, monitora como ele está, como está o sono dele, e também existe o quê? Comedouros, né, que são eletrônicos, que dispensam exatamente a quantidade adequada para que o pet coma naquele determinado horário, que monitora a quantidade de água junto ao bebedouro. Brinquedos também, por exemplo, comedouros automáticos e brinquedos também que emitem sons, que estimulam, né, estimulam a sensação de tranquilidade e tudo. Além das cirurgias sendo auxiliadas pela IA, com exames e diagnósticos por meio de IA, que eles conseguem, né, ter precisão cirúrgica, por exemplo, numa cirurgia. Então, isso tem clínicas muito modernas, quando você vai operar a coluna de um pet, por exemplo, a parte de IA auxilia muito nessas cirurgias e até no diagnóstico também.
12: Sandra, muito obrigada pela sua participação aqui no Dinheiro TMC. Sandra Fiorentini, que é consultora de negócios do Sebrae aqui de São Paulo.
14: Imagina, eu que agradeço e estejam à disposição sempre que precisarem.
1: Valeu, Sandra. Obrigado pela participação. A gente que agradece a sua contribuição aqui no Dinheiro TMC Especial, falando desse universo pet, ajudando a você cuidar do seu bolso, do seu bichinho, da mesma forma. Agora uma pergunta para você, você já parou para pensar no quanto o Brasil gasta aí com o abandono de animais? Pois é, o nosso repórter Júnior de Castro, direto de BH, ele conta pra gente esses números alarmantes de bichinhos que são abandonados e vivem nas ruas do nosso Brasil.
10: O abandono de animais no Brasil deixou de ser apenas uma questão de proteção animal e passou a representar também um problema econômico e de saúde pública. Segundo estimativas divulgadas pela Agência Brasil, com base em dados da Organização Mundial da Saúde, o país tem cerca de 30 milhões de animais domésticos abandonados. Mas antes de a gente entender melhor esses números, é importante saber por que isso acontece tanto. O especialista em comportamento canino, Richardson Zago, explica principalmente no caso dos cães por que esse número é tão elevado.
15: É a questão comportamental? Isso mesmo, às vezes a pessoa não sabe, na escolha do seu filhote, não sabe exatamente qual é o comportamento que aquela determinada raça tem e o perfil que tem em casa para receber esse bichinho. Isso também acontece nas adoções, porque às vezes, mesmo que não seja de raça, a gente não tem ideia, às vezes, do comportamento, do histórico desse animal. E a gente acaba levando naquela parte mais emocional, mais instintiva, de levar esse bichinho para casa, adotar, querer tirar ele da rua. Só que às vezes eu não faço essa avaliação correta, sabendo qual é o perfil da minha casa, qual é o perfil desse animal e como que eu vou integrar esses dois.
10: Ou seja, é importantíssimo saber se aquele animal cabe na sua vida agora e quais demandas ele vai trazer para você. Essa realidade gera impacto direto nos cofres públicos com gastos em castração, vacinação, recolhimento de animais, controle de zoonose e atendimento de acidentes envolvendo bichos nas ruas. O próprio Ministério do Meio Ambiente reconhece que o crescimento da população de cães e gatos abandonados afeta a saúde pública, o meio ambiente e exige políticas permanentes de manejo populacional. E o problema não envolve apenas cães e gatos. Em Minas Gerais e outras regiões do país, também são frequentes os casos de abandono de cavalos, burros e outros animais de grande porte que acabam soltos em vias urbanas e rodovias, aumentando o risco de acidentes e gerando ainda mais custos para o poder público com resgate, tratamento e manutenção. Mas não é só o poder público que age nesses casos. Diversas ONGs também trabalham na proteção de animais e, na maioria das vezes, sobrevivendo apenas com doações. São gastos altíssimos, como comenta Silvana Koser, da Basta Adotar, organização que nasceu dentro da Universidade Federal de Minas Gerais.
16: Hoje a gente tem um abrigo e cuida de mais ou menos 100 animais, entre gatos e cães. Nosso gasto mensal médio fica na faixa de 25 mil, às vezes mais. Um animal recém-resgatado fica na faixa de R$900 das primeiras despesas, entre consulta, exame, vermífugo e tudo mais. Então, vocês imaginem que realmente é um gasto muito grande.
10: Sem as ONGs, que abrangem principalmente locais onde não há investimento público, a realidade dos animais seria pior. O Brasil ainda não tem um levantamento nacional consolidado sobre quanto o poder público gasta especificamente com animais resgatados. Mas, segundo o Instituto Pet Brasil, apresentado em audiência pública na Câmara dos Deputados, o país tem cerca de 4,8 milhões de animais em situação de vulnerabilidade, sendo aproximadamente 172 mil acolhidos em abrigos de ONGs. A taxa média de ocupação desses espaços chega a 135%, mostrando superlotação e pressão financeira constante. Sobre os custos, especialistas da área de proteção animal e administrações municipais costumam estimar que manter um animal em abrigo custa entre R$ 300 e R$ 800 por mês, considerando alimentação, medicamentos, vacina, limpeza, a funcionários e atendimento veterinário. O valor varia conforme a estrutura e a gravidade dos casos.
12: E a gente confere agora o relato da adestradora de cães e também proprietária da empresa Abano Rabo. É a Danila Buzo que decidiu fazer uma transição de carreira.
17: Na verdade, eu fiz uma transição de carreira. Eu fiz faculdade de comércio exterior, MBA de marketing e MBA de gestão de vendas. Nesse meio de caminho, a gente adquiriu uma Golden, que era muito arteira. Diante disso, eu fui estudar o comportamento dela e foi onde eu me apaixonei pelo cenário comportamento canino. Então, a minha transição ocorreu há 10 anos, onde eu me formei, onde eu fiz os cursos e eu vi que eu tinha competência para exercer a função de adestradora. Hoje, com 10 anos no mercado, eu posso dizer que para a gente ele é bem movimentado, porque a gente tem vários braços atendendo. Além do adestramento de obediência, a gente trabalha a parte comportamental, a gente trabalha de cão terapeuta, que é onde a gente prepara cães para ir embora do país, transformar esse cão como cão de serviço. A gente trabalha também como coterapeuta, é onde a gente transforma cães para serem cães de serviço dentro de hospitais. Então, diante disso, a gente tem um leque e acaba sendo bem movimentado. Hoje, a empresa é composta por 3 pessoas. Além do meu trabalho, que eu sou a parte de prospecção, de atendimento, toda a parte administrativa, financeira e contábil, eu também faço a parte de operação e tenho mais 2 pessoas que trabalham nessa parte só de atendimento. Então, juntando o faturamento total dessa empresa, porque todos os clientes depositam para a gente pode dizer que hoje está uma média de R$25 mil, é uma média. Então, tem mês que a gente consegue passar um pouco mais e tem mês que a gente ultrapassa 25 mil. O mercado de trabalho de um adestrador de cães precisa de muito trabalho, tanto da parte operacional, onde a gente vem fazendo um trabalho correto. A gente precisa de muito network, porque é o network que vai fazer a nossa divulgação e também precisamos fazer bastante movimento no Instagram. Conjugando esses 3 braços, esse mercado acaba sendo movimentado, porque a gente aparece nessas 3 frentes.
1: E a gente confere agora, né, o depoimento do Matheus Roberto. Matheus Roberto, ele é editor de vídeo, ele precisou enfrentar um grande imprevisto financeiro, e isso acaba acontecendo com tanta gente, né? Após a gatinha dele ficar internada por 2 semanas. Vamos conferir.
18: Olá, tudo bom? Meu nome é Matheus. E a gente tem uma gatinha chamada Kiara, que a gente passou um dos maiores perrengues. Ela ficou internada desde novembro até janeiro por várias questões. Primeiramente, que ela engoliu uma pedra. E aí, só nisso, o médico já falou pra gente esperar o pior, que ela não iria se recuperar. E só que a nossa gatinha foi muito forte, ela conseguiu se recuperar pelo menos. Só que o médico falou, tem que fazer a castração. Se fazer a castração, ela vai se recuperar ainda mais. Fizemos a castração, o médico errou na castração e ela acabou desenvolvendo piometra. E o que piorou ainda mais o quadro dela. Então ela ficou fraca, ficou sem força, tanto que ela quebrou um dente. Então a gente teve que fazer uma cirurgia de dente nela. Então, contando tudo isso, contando os remédios, exames, a gente não tinha plano de saúde porque estava na carência, a gente tinha acabado de pegar um plano de saúde, a gente gastou R$25 mil para mais, assim, foi terrível. A gente não estava preparado financeiramente de jeito nenhum, porque eu tinha acabado de perder meu emprego por conta de uma lesão que eu tive na mão. E a minha namorada estava com a mãe no hospital, então ela não conseguia trabalhar de jeito nenhum. Então o que a gente teve que fazer é ir atrás. Eu tive que trabalhar 3 vezes mais com o braço quebrado e me recuperando. E o mais difícil foi que eu tive que vender algumas coisas que faziam parte da minha infância ou coisa assim do tipo, para a gente conseguir recuperar a nossa gatinha. Mas isso valeu super a pena, porque no final ela tá bem. Ela tá melhor e, obviamente, depois disso a gente tem um plano de saúde pra ela, porque é isso que eu recomendo pra todo mundo que tem algum bichinho. Tenha um plano de saúde, por favor. Nem que seja o mais básico, nem que seja alguma coisa que realmente tente salvar o bichinho. Porque depois desse susto, depois de ter gastado todo esse dinheiro em tão pouco tempo, a gente não pode ver sem nenhum plano de saúde hoje. A nossa gatinha tá bem, ela tá melhor e, sinceramente, não tem preço.
0: E ainda falando sobre o mundo dos bichinhos de estimação, em abril desse ano foi sancionada uma lei que regulamenta a guarda compartilhada de animais em caso de divórcio ou dissolução de união estável. A TMC conversou com o advogado Kevin de Souza, que é especialista em direito de família e sucessões e sócio do escritório Souza e Rosa Advogados, para entender um pouquinho melhor o que significa essa lei na prática.
19: Bom, a recém-sancionada lei de número 15.392, que foi agora de abril de 2026, finalmente regulamentou a guarda compartilhada de pets no processo de divórcio. O ponto central é que os animais, eles deixam de ser tratados apenas como meras coisas e eles passam a ter os seus vínculos afetivos formalmente protegidos pelo Poder Judiciário. E a regra geral agora, a partir do momento da implementação da lei, é o compartilhamento da custódia. Então, a partir disso, o juiz ele vai decidir quem fica com o animal, avaliando sempre quem tem o melhor ambiente, o melhor tempo disponível, as melhores condições de zelo. E a partir disso, né, enquanto as contas, né, do ponto de vista jurídico, a divisão ela é direta, né, a alimentação, higiene, com quem está de fato com o pet no momento, e já despesas com veterinário, vacina e remédio, elas são divididas entre o casal, né, entre as pessoas que se separaram. E essa guarda compartilhada, ela tem um limite ético, né, do ponto de vista jurídico, que se tornou intransponível à medida em que o histórico de violência doméstica ou até mesmo constatação de maus tratos ao animal, a parte agressora automaticamente, se já estiver com o divórcio, perde a posse e a propriedade do pet imediatamente, sem direito de nenhuma indenização. E caso seja previamente, essa parte ela acaba não tendo direito de discutir sobre uma eventual guarda compartilhada. Afinal, né, um cão, um gato, um pet, ele não é um sofá, não pode ser dividido no meio. Então, ele sente, sofre e agora tem todos esses direitos salvaguardados. E quem tem essa dúvida, fica a nossa indicação de sempre procurar um profissional, então, para ser aconselhado sobre a melhor atitude frente a um problema de divórcio e agora na intenção de eventualmente ter a guarda compartilhada do seu animal.
1: E para finalizar então, vamos ouvir agora o depoimento de um tutor que possui uma guarda compartilhada de um bichinho de estimação. A gente ouve o Douglas Nigliar, ele que é designer institucional.
20: Olá, meu nome é Douglas Nigliar e eu tenho guarda compartilhada do meu cachorro com meu ex-marido. Então, o Horus é fruto de uma pandemia, era um momento que estava todo mundo trabalhando de casa, então não teve como, o apego emocional foi muito grande assim, nesse início, e quando chegou no fim do relacionamento, era indiscutível que a gente teria uma guarda compartilhada, então a gente sentou e tentou resolver da melhor forma possível, sem depender de nada burocrático, de nada jurídico. Então, a gente sentou e definiu alguns dias que cada um ia ficar, dependendo da rotina também. Quando eu estou mais tempo trabalhando de casa, fica mais comigo. Quando ele está mais trabalhando de casa, fica mais com ele. Então, a gente não tem nada definido, mas a gente tenta toda semana ter essa troca, assim, interação com ele. O início, a adaptação foi bem tranquila, muito mais do que eu esperava. Eu tinha muito medo, assim, dele não se adaptar, mas foi super tranquilo. Ele gosta de ter duas casas, de ter duas rotinas, dois brinquedos, ver pessoas diferentes. Então, foi super tranquilo essa adaptação. E eu tinha muito medo, assim, mas foi ótimo. O único combinado que a gente tem é na questão de alimentação. Então, tá sempre comprando a mesma ração para ele não precisar se adaptar sempre à nova alimentação. Então, quando alguém troca também, a gente avisa para sempre está tentando comprar o mesmo tipo de alimento. Eu acho que o ponto principal é ter um diálogo. A gente sempre tenta sentar e resolver os problemas que tem, tenta observar também ele, como que está o comportamento dele, levar no veterinário, para ter sempre a saúde em dia, tá sempre tranquilo, assim.
12: Ah, e depois de falarmos sobre todos os aspectos, quase todos, eu acho, a gente falou sobre muita coisa aqui, né, envolvendo esse mundo pet, sobre o mercado de investimentos, o mercado de consumo dos produtos pet, falamos de guarda compartilhada, falamos de bichinho doente, plano de saúde para bichinho também.
1: De tudo pouco.
12: É. O Dinheiro TMC de hoje vai ficando por aqui. A gente se encontra na próxima semana com mais um tema pertinente que faz diferença no seu bolso, no seu dindinho.
1: É isso. 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Um abraço.
12: Até mais. Tchau, tchau.
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2: 9:58. Se você não saiu de casa ainda e pretende usar o seu carro ou carro por aplicativo ou transporte público para circular por aí, as notícias são até que boas, tirando a região central da cidade e duas vias que nesse horário costumam ser meio chatas mesmo, né? Avenida do Estado e Corredor Norte-Sul. Corredor Norte-Sul, dos dois lados, entre a Pinacoteca e a Avenida do Estado, a própria Avenida do Estado, principalmente no sentido norte nesse horário, e a Avenida do Estado, principalmente no sentido norte também, da ligação leste-oeste até mais ou menos a Senador Queiroz, aquele corredor Mercúrio Senador Queiroz. Tem muito aí de movimento ainda na zona cerealista e na região do Brás, de um lado, e do Bom Retiro, do outro. Cruzeiro do Sul, sentido centro, também ruim, da Marginal até a própria Avenida do Estado. De resto, principais avenidas da cidade com boas condições. Quanto ao tempo, como a gente prometia, não iria esquentar muito. Máxima prevista para hoje, 21 graus. E na região

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7: São 10 horas e 2 minutos. Pelos próximos 60 minutos, a gente tem a programação local da sua região, da sua cidade. E depois nós voltamos com a nossa Rede Unida Transamérica TMC neste sábado. Vamos lá.
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0: Olá, sejam todos muito bem-vindos a esse Paulista TMC neste sabadão, dia 30 de maio de 2026. Acabou o mês, gente. Olha só, segunda-feira é considerado mundialmente como o dia internacional, universal, de se começar uma coisa nova. Por quê? É segunda-feira e é dia 1º de junho. Então, ó, você tem dois bons motivos para começar uma coisa nova, se propor fazer uma coisa que você tem vontade de fazer e nunca fez, ou então mudar ali um jogo que não tá ganhando, sabe? Aquelas coisinhas que a gente fala assim, vou deixar de fazer isso? Deixa nessa segunda-feira. Aproveita que é dia 1º, segunda-feira, não tem dia melhor para isso. Eu sou Estela Ribeiro, vou estar com você aqui pela próxima uma hora, atualizando as principais notícias do Brasil, do mundo e, claro, aqui de São Paulo, muitíssimo bem acompanhada de meu amado Felipe Bueno.
1: Estela Ribeiro, bom dia, tudo bem aí? Acrescento uma coisa na sua observação de abertura. Mês 6 já, né? Então você olha pra trás e fala assim, putz, já foram 5 meses, já quase metade do ano. Então tá, não fiz até agora, vou fazer agora, né? A partir de segunda. Então fica a dica.
0: Sempre é tempo de começar. Boa. Agora 10 horas e 6 minutos, vamos começar com as nossas notícias?

0: Mais de 200 mil famílias em São Paulo podem perder o desconto na conta de luz. E a solução é simples, mas precisa ser feita até o final do ano. A Enel São Paulo está exigindo que cerca de 201 mil beneficiários da tarifa social de energia atualizem seus dados cadastrais por causa de novas regras da ANEEL, que é a agência federal que regula o setor elétrico.
1: A tarifa social é um benefício que garante desconto, em alguns casos até gratuidade, na conta de luz para famílias de baixa renda inscritas no Cade Único ou que recebem o BPC, né? Que é o benefício pago pelo governo para idosos e pessoas com deficiência. Para não perder esse desconto, você tem que ir até o CRAS mais próximo, Centro de Assistência Social do seu bairro, com documentos pessoais e aí sim atualizar o cadastro.
0: Escuta só essa. Um levantamento avaliou mais de 5 mil hospitais públicos no Brasil e em São Paulo dominou o resultado. 8 dos 10 melhores hospitais do SUS do país estão aqui no nosso estado, olha só. O primeiro lugar ficou com o Hospital Estadual de Sumaré, no interior paulista.
1: Sumaré, para quem não conhece, uma cidade perto de Campinas, uma cidade pequenininha, né? Pertinho de Campinas, naquela região lá. O ranking foi organizado com apoio da OPAS, né, que é a Organização Pan-Americana da Saúde, que é ligada ao OMS, levou em conta critérios como taxa de mortalidade, qualidade do atendimento, eficiência, segurança, até a opinião dos próprios pacientes, que é muito importante. Para quem usa o SUS, que são mais de 150 milhões de brasileiros, a notícia positiva mostra que é possível ter excelência na saúde pública.
0: E aí, você está procurando um emprego? Pode ser na Zona Leste? Você quer que seja na Zona Leste? Olha só. A prefeitura realiza uma feira gratuita com mais de 400 vagas de trabalho em Sapopemba. O evento acontece desde as 11 horas da manhã, daqui a pouquinho, até as 16 da tarde, até as 4 da tarde, na Avenida Arquiteto Vila Nova Artigas, no conjunto habitacional Teotônio Vilela, e é aberto a qualquer pessoa.
1: Só que você tem que levar o seguinte, né? Não se esqueça, RG, CPF, carteira de trabalho para fazer o cadastro no local. Além das vagas, a feira oferece cursos de qualificação profissional, atendimento especial para pessoas trans e também para mulheres em situação de violência doméstica que buscam independência financeira. Tem ainda corte de cabelo gratuito, massagem, artesanato e apresentações culturais. É hoje, hein?
0: Olha só que notícia boa, gente. Pela primeira vez desde janeiro de 2023, a cidade de São Paulo não registrou nenhum feminicídio durante um mês inteiro. Em abril deste ano, o número foi zero. O feminicídio é o assassinato de mulheres por razão de gênero, geralmente cometido por parceiros ou ex-parceiros. E a gente ouve tanta notícia de feminicídio em todo lugar. E, curiosamente, em São Paulo, em abril, não houve nenhum. Que coisa boa.
1: Vamos ver se a gente mantém isso aí, né? Mas, atenção. Bom, no mesmo mês do ano passado, a capital tinha registrado 6 mortes. No acumulado do ano, os casos também caíram. 23 para 17, entre janeiro e abril. Maio, obviamente, não está ainda nessa lista, né? A notícia é boa, mas o alerta segue. Interior do estado. No interior, os casos aumentaram, que mostra que ainda há muito trabalho pela frente.
0: Pois é, e no Destaque Policial, temos novas informações sobre os produtores de funk que foram encontrados mortos em um cemitério clandestino em Heliópolis. Segundo o Departamento de Homicídios de São Paulo, as vítimas, entre elas o MC GG, de 25 anos, e um gerente da produtora da Massa Clan, foram levadas ao chamado Tribunal do Crime, que é uma espécie de julgamento feito pelos integrantes do crime organizado sem qualquer relação com a justiça oficial.
1: Bom, testemunhas disseram à polícia que os três tinham dívidas com traficantes da região e foram cobrados pouco antes de desaparecer. Os corpos foram encontrados enterrados numa área de mata próximo aos famosos prédios redondos, né? Quem conhece Heliópolis sabe. Um quarto corpo foi localizado no mesmo local, ainda não identificado, ninguém foi preso até agora.
0: E teve acidente na madrugada aqui em São Paulo, viu? Um carro desgovernado atropelou pedestres perto da estação Jaraguá, da CPTM, na zona norte de São Paulo, deixando 7 pessoas feridas, entre elas um idoso de 89 anos. O acidente aconteceu na rua Camucim, de São Félix, no bairro do Jaraguá, e mobilizou bombeiros e o SAMU para socorrer as vítimas que foram levadas para as UPAs da região. O motorista chegou a ser agredido por pessoas que estavam no local, que ficaram revoltadas, né, com o que tinha acontecido. Ainda não se sabe o que causou a perda do controle do veículo e a polícia investiga o caso.
1: Atenção para o consumo de água. O sistema Cantareira, que abastece cerca de 9 milhões de pessoas na Grande São Paulo, vai continuar em alerta durante junho e isso significa restrição na captação de água justamente no início do período seco. Tem muita gente comentando, nossa, tá chovendo bastante nesse outono. Não se engane, não se engane. A Agência Nacional de Águas determinou que a Sabesp opere com captação um pouco abaixo do normal nos rios que abastecem o Cantareira para preservar justamente o que ainda está nos reservatórios.
0: É, o sistema está operando com cerca de 40% da capacidade, que está bem longe do ideal, tá? O período seco que vai até novembro, nesse período há risco de piora por causa do El Niño, fenômeno climático que tende a reduzir as chuvas na região. Na prática, isso não significa falta de água imediatamente, mas é um sinal de atenção. Economizar água agora é importante para garantir o abastecimento nos próximos meses, nos meses mais secos do ano.
1: Atenção, essa é para semana que vem, mas já vá se planejando, né? Rodízio de veículos vai estar suspenso na quinta-feira. Quinta-feira é feriado? Sim, é feriado. Uhum. Corpus Christi. Tem gente que não vai trabalhar nem na quinta nem na sexta. Bem, a medida foi tomada porque há uma expectativa de redução na circulação de veículos, obviamente, né? Muita gente vai viajar e emendar. Outras restrições de trânsito também estarão suspensas. Muita atenção, circulação de veículos pesados e as faixas exclusivas para ônibus, né, a famosa ZMRC, por exemplo, vai estar valendo, muita atenção com as regras. Zona Azul vai funcionar conforme a sinalização do local. Então, antes de estacionar, dá sempre aquela olhada para ver se tem a placa lá.
0: Está valendo?
1: Né? Exatamente, para não cometer nenhum erro e aí a coisa vem para o seu bolso depois, né?
0: Pois é, vamos falar de futebol?
1: Vamos!
0: Teremos times paulistas na principal competição da América Latina. O Corinthians joga contra o Rosário Central da Argentina. O Mirassol enfrenta o LDU do Equador. E o Palmeiras encara o Cerro Porteño do Paraguai. Na Sul-Americana, o Santos jogará o play-off contra a Universidade Central da Venezuela para decidir quem enfrenta o Macará do Equador nas oitavas. O São Paulo espera o vencedor do Grêmio e Bolívar da Bolívia. E o Bragantino enfrenta o Sporting Cristal do Peru, ainda no play-off, para decidir quem jogará contra o Atlético Mineiro.
1: O Paulista TMC está no ar com tudo que importa para você. São 10h13 agora.
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0: Como é que fica o tempo na capital paulista?
1: Oh, eu vou dizer para você uma coisa, Estela, fica do jeito que tá, não muda muito não, né? A gente tá aqui no estúdio, super quentinho aqui na Zona Oeste, região do Alto da Lapa, né? Mas a gente foi tomar um café lá fora agora há pouco, antes de começar o programa, e um gelo.
0: Geladinho.
1: Exatamente. Aqui no nosso pedaço, 17 graus, né? No centro de São Paulo também, segundo o CGE, 17 graus. A coisa tá mais ou menos assim na cidade de São Paulo, de 15 a 17, segundo o CGE. Vai subir mais que isso? Não vai subir muito, não. Como disse o Henrique, quente só o café aqui na nossa mesa de som. 21 graus a máxima prevista para hoje. Pelo menos não chove, mas vai ter um ventinho. Então, se você à tarde, comecinho da noite, vai ficar em áreas abertas, já se prepara para aquela gola alta, sabe? Uhum. Aquele charme, levanta assim, você quer... Né? Ou uma gola europeia bem alta, rolê, né? Porque vai ser necessário.
0: Pode ser cacharel também. Cacharel,
1: boa, tava querendo lembrar desse nome. É isso aí, gente. Um pouquinho de frio hoje, tá? Mas pelo menos sem chuva.
0: Mas olha, se você tá pensando em fazer alguma coisa a céu aberto, amanhã, por exemplo, o dia vai começar friozinho também, meio nebulosidade e tal, mas o sol vai voltar, tá? Um pouquinho, a máxima vai ser de 23 graus amanhã. Então hoje tá frio, amanhã vai esquentar um pouquinho no meio do dia, então aproveita lá pra fazer a sua caminhada no parque, aproveita pra curtir o ar livre, porque domingão é isso, né? Dá pra fazer esse tipo de coisa pra quem pode, claro, a gente vai estar aqui trabalhando, não é o caso, mas se você tem o seu tempo livre, vai aproveitar a cidade ao ar livre que faz bem.
1: É isso aí, 10h15.
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0: Uma das maiores redes sociais do mundo, o Instagram, se vende como um espaço seguro de conexão. Mas na prática, falhas no sistema de moderação têm silenciado contas sem qualquer transparência. É o caso do jornalista esportivo Guilherme, que tinha mais de 1 milhão de seguidores e usava a página para denunciar crimes contra mulheres e crianças e teve a sua conta simplesmente banida. A Júlia Takahashi conversou com ele e traz informações.
4: Com cerca de 2 bilhões de usuários ativos, o Instagram está entre as 3 maiores redes sociais do mundo. A plataforma, que pertence à Meta, vende-se como um espaço ideal para criar, conectar e comunicar. Para manter o ambiente seguro, a empresa adota políticas de uso que, teoricamente, servem para punir quem viola as regras comunitárias. No entanto, o sistema de moderação tem mostrado um outro lado e que tem sido apontado como falhas. Algumas contas são banidas sem justificativa clara ou por sofrerem denúncias mal intencionadas e não necessariamente por violarem as regras. Foi o que aconteceu com o Guilherme, conhecido como Guipa, que diz ter sido banido do Instagram sem qualquer transparência por parte da plataforma. Além de jornalista esportivo, ele trazia conteúdos que denunciavam casos de violência, principalmente contra mulheres e crianças, denunciando influenciadores que propagavam ódio e preconceito. Ele usava a ferramenta apenas para divulgação, sem ser monetizado para isso, mesmo sua página tendo mais de 1 milhão de seguidores.
5: E eu tava me sentindo muito útil, porque a gratidão das pessoas era gigantesca comigo, é ainda gigantesca, tem uma mobilização muito grande com a minha rede social para que a minha rede social volte. Eu recebia mais de 200 denúncias por dia. E aí um belo dia, cara, devido a denúncias de robô, com certeza são denúncias em massa, que a gente sabe que isso acontece nas redes sociais para tentar me calar, o meu perfil foi derrubado.
4: De acordo com as políticas do Instagram, não há nenhum tópico que o Guilherme trazia que demonstrava ferir as normas do Instagram. Ele conta também que já tentou criar páginas alternativas e de reserva, mas também foram desligadas.
5: Eu já bati muito em conteúdo Red Pill, já bati muito em pessoas machistas, já bati muito em algumas classes poderosas, já bati em político, já bati em corrupção e com certeza eu devo ter atacado alguém que se sentiu incomodado e está tentando me calar através desses robôs que são feitos justamente para fazer esses ataques em massa, essas denúncias em massa e calar pessoas do bem como eu.
4: As ameaças somadas à falta de transparência que justifiquem o banimento da conta e pelas tentativas sem resultados de recuperação, o influenciador teve como única saída entrar na justiça com o advogado Luiz Durso.
6: Em primeiro lugar, é inadmissível que a plataforma suspenda ou aplique um banimento a um usuário sem permitir que ele tenha acesso às razões do seu banimento de maneira especificada e não genérica, e também que ele tenha a possibilidade de recorrer administrativamente. Infelizmente, não é possível recorrer muitas vezes dentro da plataforma, necessitando mover ações judiciais. Nossa interpretação com relação à exclusão também das contas reservas é que este influenciador ele sofre uma campanha de perseguição por alguém, por um concorrente, seja quem for, que robotiza ou automatiza denúncias e a plataforma acaba sendo induzida a erro, fazendo banimentos injustos que devem ser revertidos.
4: O caso de Guilherme acende o alerta para milhares de criadores de conteúdo e levanta o debate sobre como, no Tribunal dos Algoritmos, o direito de defesa nem sempre aparece garantido. A conta de Thiago Torres, conhecido como Chavoso da USP, é um deles. O influencer com mais de 1 milhão de seguidores traz assuntos sobre racismo e educação para jovens negros e da periferia e também teve sua conta banida no final do ano passado. A situação também aconteceu com a professora Bruna Santiago, que teve 3 perfis desativados, somados em mais de 40 mil seguidores. Ela trazia uma educação antirracista de forma didática e influenciava jovens negros com sua tese de mestrado. Isso fica evidente quando facilmente é possível encontrar alguns perfis que ferem as diretrizes da plataforma e ainda assim continuam com seus perfis ativos e propagando discurso de ódio. A reportagem entrou em contato com a Meta para entender as justificativas sobre a exclusão das contas, mas a empresa preferiu não se manifestar.
0: Muito bem, 10 horas e 20 minutos. Vamos falar de política aqui no Paulista TMC, né? A gente sabe que temas estão movimentando o cenário político, especialmente o debate sobre a escala 6x1. A gente tem também novidades sobre a corrida pelo Senado. E a gente tem aqui a Beatriz Gimenez, que vai falar sobre tudo isso. Bom dia, Bia, tudo bem?
7: Bom dia, Estela. Bom dia, Felipe.
8: Oiê.
7: É isso aí. Vamos de resumão, então, das principais atualizações da política dessa semana. A gente começa aí com um assunto que está dominando o noticiário desde o começo da semana, né? A Câmara dos Deputados aprovou a proposta de emenda à Constituição que estabelece o fim da escala 6x1. Isso aconteceu na última quarta-feira, né? E o texto prevê a redução da jornada de trabalho de 44 para 40 horas semanais e com isso os trabalhadores passam a ter direito a 2 dias de folga por semana. Agora, a PEC vai ser votada pelo Senado e, se aprovada, a nova regra vai passar a valer em 60 dias após a data da promulgação. A votação foi marcada aí por trocas de provocações, vaias e teve até cantoria na Câmara. Após a sessão, o deputado Alencar Santana, do PT de São Paulo, comentou a estratégia dos parlamentares do PL, como Nicolas Ferreira e o Sóstenes Cavalcantes, que é o líder do PL na Câmara, e eles estavam defendendo a votação da escala 4x3, ou seja, com 3 dias de folga por semana. E também eles estavam pedindo o vigor imediato da medida. Sendo que antes o posicionamento era por um período de transição aí de até 10 anos. Vamos dar uma escutada aí na fala do deputado Alencar Santana.
8: Essa matéria extrapolou os cantos partidários e políticos. E a oposição deixou ela totalmente desnorteada, demonstrou o seu despreparo, a falta de conexão entre o que falava ontem e o que fala hoje, aquilo que apresentou de transição para 10 anos ao que quer fazer hoje. Isso demonstra de que não tem de fato proposta para o país e tentou de última hora tumultuar, tentando enganar o povo, mas o povo sabe muito bem quem tem compromisso com ele.
7: E ontem, a Federação da Indústria do Estado de São Paulo, a Fiesp, voltou a criticar a aprovação da proposta, publicando uma nota aí em que eles falam que a votação foi apressada e aprovada por interesses eleitorais e representa um grave retrocesso ao anular décadas de acordos e convenções coletivas firmadas de boa fé com os sindicatos e com as empresas.
1: Bom, a gente comentou aqui ao longo da semana, né, depois dessa votação, em rede nacional, no 360, esse caráter um tanto quanto histriônico dos nossos parlamentares. Quem está assistindo pelo YouTube, enquanto a Beatriz falava, dava para ver, a gente até comentou, está até nas redes sociais, um parlamentar com aquele capacete de proteção, né, do trabalho, à direita, dá para a gente ver no cantinho ali, outro, uma mãozinha segurando uma bíblia, né, erguida, aberta lá.
7: Aquele... Basicamente um circo.
1: Exatamente,
7: né?
1: Aquele emaranhado de microfones de todas as empresas de comunicação possíveis, ó, o nosso lá, cor de laranja e tal, e obviamente as câmeras de TV também mostrando, e é um palanque, é um palco, como você disse, teve cantoria e tudo mais, né? Enfim, passou e vai para o Senado agora, e é um assunto que interessa especificamente para o Estado de São Paulo, que tem um setor produtivo muito atuante, e essa nota que a Fiesp divulgou é só uma parte dessa história, né? Porque até os 44 do segundo tempo, a oposição estava se fundamentando nos argumentos do setor produtivo para dizer, não, peraí, essa mudança não dá. De repente, a oposição fez uma proposta mais extrema que o próprio governo. Claro que fez, só para barrar. Não deu certo e agora a gente vai descobrir qual que vai ser
7: como
1: a estratégia.
7: Como uma forma de reivindicação, né?
1: Exatamente. E o que vem para o Senado, né? Vamos esperar para ver.
7: Exato.
1: Né?
7: Vamos aguardar, com certeza. A gente vai estar bem em cima desse tema aí, tanto em toda a programação, mas especialmente no Paulista TMC, para a gente tratar aí dos efeitos para o nosso estado, né? E além disso, a gente também tem notícia fresca aí sobre a corrida do Senado aqui no estado de São Paulo. Então vamos mudar a pauta aí para eleições. O PSB se prepara para lançar a candidatura do ex-ministro Márcio França para disputar uma cadeira ao Senado aqui no estado. Segundo integrantes da direção do partido, a decisão foi tomada durante a reunião executiva nacional do PSB, que aconteceu na última quarta em Brasília. Como parte da estratégia, o presidente do PSB, o João Campos, se reuniu com o presidente Lula para tentar garantir aí o apoio do PT ao nome de França. Em contrapartida, o partido apoiaria a candidatura do Fernando Haddad na corrida pelo governo aqui no estado. Mas esse apoio, ele pode acontecer. Mas se esse apoio acontecer, né, a negociação ela não vai ser nem um pouco fácil, porque o Lula já vinha manifestando um apoio aí à Marina Silva e à Simone Tebet. Então, a gente vai ter que acompanhar aí para ver como que vai ser essa disputa. Não é só a direita que provavelmente deve ter um racha, então, na corrida para o Senado. Há a possibilidade da gente ver essa divisão também na esquerda.
1: vamos acompanhar. Como a gente costuma dizer aqui na nossa programação, a ver.
7: Exatamente.
1: Valeu, Beatriz.
7: Valeu, Bia. Obrigada. Agora 10 horas e 26 minutos. Valeu,
3: gente. 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
15: Cabo Verde e Curaçao serão os menores países da história a disputarem uma Copa do Mundo. Localizado no Oceano Atlântico, o arquipélago de Cabo Verde tem 560 mil habitantes que falam português. Curaçao é ainda menor, com apenas 180 mil habitantes. Também é uma ilha, mas localizada no Caribe, ao norte da Venezuela. Ambos usam uniforme azul. Enquanto os africanos são conhecidos como tubarões azuis, o apelido da equipe caribenha é Onda Azul. No time de Curaçao, nenhum jogador nasceu no país. São todos filhos de imigrantes nascidos na Europa.
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0: Estamos de volta com Paulista TMC, agora 10h30. Vamos com os principais destaques desse dia. São Paulo alcançou, em 2024, o melhor índice de qualidade de vida de sua história e passou a integrar o grupo de regiões com desenvolvimento humano muito alto, ao lado de países desenvolvidos. O resultado vem do IDHM, indicador da ONU, que mede qualidade de vida com base em três fatores: saúde, educação e renda. O estado registrou 0,838 acima da média nacional de 0,805. Falei os números assim, bem certinho, que é pra gente ver a pequena variação.
1: Pra,
0: né,
1: visualizar essa pequena variação, exatamente. A capital paulista superou a média brasileira em todas as categorias avaliadas, desempenho que acompanha o avanço nacional. Pela primeira vez, o Brasil também entrou na faixa de muito alto desenvolvimento humano. E apesar dos avanços, os dados, atenção, apontam ainda desigualdades persistentes entre brancos e negros, entre homens e mulheres também, indicando que ainda há desafios importantes para reduzir essas diferenças sociais.
0: Ô, gente, amanhã é o último dia para visitar a Casa Bola, uma das construções mais icônicas aqui de São Paulo. A residência esférica, projetada pelo arquiteto Eduardo Longo nos anos 1970, foi aberta ao público pela primeira vez.
1: O espaço recebe a exposição de Arte Aberto 5, que ocupa todos os ambientes da casa. Em cerca de 2 meses de programação, a mostra atraiu aproximadamente 20 mil visitantes. Quem está no YouTube está vendo a gente e está vendo a Casa Bola, que é realmente um negócio muito inusitado, em pleno centro expandido de São Paulo, né? A exposição reúne cerca de 60 obras de arte de artistas brasileiros e internacionais.
0: Entre os destaques estão uma tela de abstração colorida de Marina Pérez Simão e esculturas assinadas por Laura Lima. Também chama a atenção uma obra de Luiz Zerbini, criada em homenagem ao Eduardo Longo, arquiteto da Casa Bola, que é um marco na arquitetura paulistana.
1: Tá certo, fica nos Jardins, né? Brigadeiro Faria Lima 2889. Que mais que nós temos aqui? Ah, atenção, isso aqui é importante para você. Agora há pouco a Estela estava falando sobre amanhã, passear, clima mais ameno e tal. Olha só, a CET vai monitorar o trânsito nas regiões da Marginal do Pinheiros, Barra Funda, Pacaembu, Pinheiro, Santana e no centro, para a realização de 5 corridas de pedestres. Teremos bloqueios e desvios de tráfego para garantir a segurança e o conforto dos participantes e demais usuários das vias também. Por exemplo.
0: Por exemplo, manda aí, Fê.
1: Na Marginal do Pinheiros tem a corrida SP Challenge. Uhum. Bloqueios entre 2 da manhã. Ah, a corrida começa às 6, não vou passar lá 3h30. Não, vai. Né? 2 às 10h30 da manhã, principais interdições atingem a pista expressa da Marginal, sentido Castelo, além de acessos e viadutos da região também. No centro, a corrida do Gari de Sampa vai interditar ruas e avenidas do percurso entre 3 e 10 da manhã. Trajeto passando por Líbero Badaró, Avenida São João, Ipiranga, São Luís e Consolação. Vai dar até para ver o espaço futuro do Boulevard, né? Da Times Square.
0: Está suspensa por enquanto. Já na Barra Funda e no Pacaembu, o circuito Banco do Brasil terá largada e chegada ali na Praça Charles Miller. Os bloqueios começam às 6 horas da manhã e afetam vias como a Avenida Pacaembu, o Viaduto Pacaembu, Avenida Abrão Ribeiro e trechos do Minhocão, que normalmente já fica interditado aos finais de semana, né? Na Zona Norte, a corrida Tom e Jerry. Tom e Jerry Fun Run terá percurso nas imediações. É essa que você vai fazer, Felipe?
1: O quê?
0: O Felipe comentou que vai fazer uma corrida de rua amanhã. Eu tô imaginando que é você fantasiado de Tom ou Jerry.
1: Não, espera só, termina essa daí.
0: Essa vai acontecer nas imediações do Campo de Marte e a principal interdição será na Avenida Santos Dumont, entre as avenidas Brás Leme, ali em Santana, e General Pedro Leon Schneider.
1: É na Zona Oeste, Estela.
0: Ah, é essa que você vai fazer.
1: Presta atenção, para de rir, porque isso aqui é um jornal sério. Tem a Smurfs Run.
0: Essa.
1: Perto do Parque Vila Lobos, né? É, eu nem sei o que é isso. Estela, né, que tem a idade para lembrar o que são os Smurfs, ela pode explicar para você que está nos assistindo. Os participantes poderão acessar o parque pelos portões da Professor Fonseca Rodrigues da Avenida Queiroz Filho, além da estação Vila Lobos Jaguaré da linha Nova Esmeralda. Só que faltou, né? Que justamente aquela é que eu iria participar, não tem aqui, que é, e eu vou lembrar para você, que é do Ipiranga, né? Circundando o Museu do Ipiranga, a Praça da Independência, o Parque da Independência também, ou seja, Avenida do Estado, Pedro II, Nazaré, né? Todo aquele... Tem pouca subida essa corrida, viu, gente? Vai ser divertido.
0: Ô, Fê, eu acho que você deve participar dessa dos Smurfs vestido de Gargamel.
1: Que horas são agora? 10h36?
0: Obrigado. Vamos para a situação do trânsito, que amanhã vai estar complicado, mas vamos ver como é que tá agora. Para você que está chegando na cidade pela Rodovia dos Bandeirantes, mais cedo eu tinha avisado que aquele miolinho ali para pegar Marginal Tietê ou Marginal Pinheiros estava complicado, continua complicado, então você precisa de um pouquinho de paciência na hora da chegada na cidade de São Paulo. Você tinha falado mais cedo também do Corredor Norte-Sul, vai tranquilo ali a região da Avenida do Estado, perto do Mercadão Municipal, também sabadão é dia de compras, né? A galera vai fazer compras ali na região do Brás também, então esse pedacinho tá meio craudiado, mas nada que você não possa enfrentar com bom humor neste sabadão. E por falar em bom humor, em coisas leves, em cultura, que é o que eu gosto de trazer aqui pro nosso paulista TMC, a gente vai conversar agora com Sara Sarres. Para você que gosta de teatro musical, você sabe que é uma diva dos palcos do teatro musical. Já estrelou grandes produções, já foi Christine em O Fantasma da Ópera, já esteve em Les Misérables, Cats. Ela fez os principais musicais que vieram pro Brasil e agora, depois de 5 anos longe dos palcos, ela tá de volta na pele de ninguém mais, ninguém menos que Princesa Diana. Bom dia, Sara Sarres. Que prazer te receber aqui no Paulista TMC. Seja bem-vinda.
17: Bom dia, Estelinha, minha amiga querida. Que delícia estar aqui. Bom dia a todos os ouvintes.
0: Querida,
17: nesse sábadozinho chuvoso,
0: pois,
17: né?
0: Pois é, friozinho. E me conta uma coisa, você tá morando no Canadá, é isso, Sara?
17: Eu tô morando nos Estados Unidos.
0: Ah, nos Estados Unidos.
17: Eu me mudei em 2022 pro Canadá.
0: Tá.
17: E ano passado eu me mudei de novo pros Estados Unidos e aí agora voltei pra interpretar Diana em Diana, Princesa do Povo.
0: Me conta como é que é essa montagem?
17: Ah, olha, muito linda. É uma montagem dirigida pelo nosso querido Tadeu Aguiar, que é um diretor muito amoroso. E, assim, um espetáculo magnânimo, né? São números impressionantes. Mais de 250 figurinos, quase 47 perucas. Eu tenho 26 trocas rápidas durante o espetáculo. Então, todos os looks icônicos da Diana, para quem gosta, né, de moda, estão no espetáculo, né? São quase personagens do espetáculo. E, assim, um elenco brilhante. Eu interpreto a Diana, Claudinho Lins interpreta o Príncipe Charles, Simone Centurione interpreta a Rainha Elizabeth, Gisele de Prates, a controversa Camila Parker-Bowles. Então, para quem gosta, né, para quem segue a história da realeza, viu seriados, filmes, é um prato grande, assim, de fortes emoções.
0: Pois é, você falou que tem gente que gosta e segue realmente, né, a família real, os casamentos e tal. Felipe, que é historiador aqui, pode até compartilhar com a gente. Queria saber quais são os momentos mais importantes da carreira, da vida da Princesa Diana, que são retratados na peça. Se são os que correspondem aos historicamente mais famosos também.
1: Não é?
17: Sim, com certeza. O nosso recorte, ele vai exatamente do momento onde a Diana tem uma proximidade maior do Príncipe Charles, aquele quando ela tinha em torno de 19 anos, até o divórcio e ali pequenos desdobramentos da vida dela e do grande legado que ela construiu, o legado humanitário lindíssimo, né? Ela realmente foi uma mulher muito à frente do seu tempo, que até hoje faz pensar muito a importância, o que é possível se fazer com a sua exposição, né? Ela trazia as lentes do mundo numa época que não existia rede social para causas humanitárias tão importantes. Então, acho que é inclusive por isso que eu acho que o legado dela ainda é tão presente, mesmo passados tantos anos da sua partida.
0: Ô Sarinha, e me conta uma coisa, você que já está afastada do mercado de teatro musical há algum tempo, o que você notou de diferença nas produções de musicais de lá para cá?
17: Olha, eu não tive oportunidade de assistir muita coisa, né, aqui no Brasil. Na verdade, não tive oportunidade de assistir nada, porque eu cheguei já num período de ensaios. A companhia já tinha começado a ensaiar, inclusive, eu cheguei uma semana depois. E nós fizemos uma linda temporada no Rio de Janeiro. E nós fazíamos sessões de quarta a domingo, então eram 7 sessões por semana. Eu fiz todos os espetáculos, sem nenhuma substituição. E aí nós tivemos aí um hiato entre, né, para trazer a montagem do Rio para São Paulo só de 10 dias, então acabei voltando para casa em Minneapolis, que é onde eu moro. Uhum. E voltei para cá. Tenho um bebezinho de 2 anos, então acaba me impossibilitando de assistir os colegas, queria muito. Mas pelo que eu notei, até o que eu vim acompanhando, né? Eu tenho a Casa da Voz, que é um espaço virtual de treinamento artístico para reabilitação e treinamento vocal voltado para o teatro musical. E o que eu tenho notado é que cresceu muito o teatro musical no Brasil, né? A gente tem, assim, novas gerações sedentas de treinamento. Então, a gente vê realmente talentos, como a gente diz, né? O triple threat, que a gente fala lá nos Estados Unidos. Mas artistas que realmente desenvolvem com muita maestria as três áreas, né? Uhum. Estelinha sabe bem, também conhece muito bem o teatro musical. Uma atriz belíssima, bailarina incrível, cantora linda. E nós precisamos desenvolver muito bem as três artes, né? A dança, a música, o canto e a interpretação. E hoje eu vejo realmente uma nova geração muito bem preparada para as audições e esse cenário crescendo exponencialmente no Brasil, né? Tanto no Rio de Janeiro quanto em São Paulo, hoje já expandindo para cidades do Nordeste, cidades do Sul do Brasil, e isso me dá uma imensa alegria, porque querendo ou não, acho que o grande boom do teatro musical, que aconteceu quando a gente chama a Era de Ouro, né? Que foi ali quando inaugurou o Teatro Abril, que hoje é o Teatro Renault, em torno de 2001, víamos assim, nós realmente começamos essa nova onda, né, do teatro musical no Brasil, com as produções originais, né? Então, ver hoje que realmente isso se consolidou e a grande força que tem hoje no Brasil com o teatro musical me deixa muito feliz.
0: Ô Sara, você falou que vocês fizeram uma temporada em no Rio de Janeiro, que você não precisou de substituição nenhum dia. Eu imagino que seja um preparo. A gente costuma falar como um clichê, né? Que quem faz musical tem um preparo parecido, um preparo de um atleta, porque precisa aguentar muitas sessões, muitas horas. Quais são as suas dicas para se manter sempre em forma para poder fazer tantas sessões ao longo da semana?
17: Exatamente, a gente brinca, né, que somos os triatletas das artes, né? Exato. E é realmente necessário um grande preparo, um preparo físico principalmente, né? Assim, cuidar muito bem da saúde, um preparo vocal que une descanso, uma boa hidratação, treinamento, então treinamento muscular, fortalecimento muscular de todo o corpo para realmente, e principalmente descanso, né? Acabar o espetáculo. Por isso eu falo, infelizmente não consegui assistir os colegas ou outras coisas, porque a gente fica muito focado em época de temporada, né? Para realmente terminar o espetáculo, ir para casa, descansar. E eu ainda amamentando com o bebê, então essa dosar a sua energia para você conseguir ter 100% do seu aproveitamento artístico em cena, no palco, é muito importante. Então todos esses cuidados realmente existem, não são brincadeira.
0: Perfeito, querida, eu ficaria aqui uma manhã toda conversando com você, até abandonei o Felipe ali, ó, deixei ele meio de cantinho pra gente bater o nosso papo.
1: Deixa.
0: Querida, você pode convidar os nossos ouvintes e espectadores aqui da TMC para assistirem Indaiana?
17: Mas é claro, nós estamos no Teatro Liberdade. De sexta a domingo, temos sessões duplas aos sábados, que são às 3 da tarde, às 7:30 da noite, e aos domingos, que são às 4 da tarde e... Não, mentira, desculpa. De sexta às 8, sábados às 4 da tarde e às 8:30 da noite e domingos às 3 da tarde e às 7:30 da noite. Então o espetáculo está lindíssimo, cenários incríveis de Natália Lana, coreografias de Sueli Guerra, direção do Tadeu Aguiar, um elenco brilhante em cena, vale a pena. Principalmente nesse diazinho chuvoso, ir ao teatro. Eita. Vocês não vão se arrepender.
0: Muito bem, eu estarei lá nas próximas semanas, com certeza prestigiarei. Querida, muito obrigada pela sua disponibilidade em falar com a gente aqui. Você deve estar indo para o teatro daqui a pouquinho para começar a sua preparação. Sim. E você deu o seu tempo para falar com a gente aqui na TMC. Obrigada, um bom sábado para você.
17: Muito obrigada, um excelente sábado a todos. Espero vocês lá.
0: Um beijo, Sarinha. Agora são 10 horas e 45 minutos.
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21: Com jogadores conhecidos como os Cavaleiros, a Jordânia será uma das caloras na Copa de 2026, que pela primeira vez terá 48 seleções. O país conseguiu sua independência do Reino Unido em 1946 e foi aceito pela FIFA em 1970. Sua estreia poderia ter sido no Brasil em 2014, quando foi até a repescagem nas eliminatórias e chegou a enfrentar o Uruguai. Daquela vez, o sonho acabou de maneira dolorosa, com uma sonora goleada por 5-0, ainda no jogo de ida em Amã, capital da Jordânia, diante de 20 mil pessoas.
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0: Estamos de volta, 10:50, você está acompanhando o Paulista TMC aqui pelo 100.1 do seu dial e também através do YouTube na nossa transmissão ao vivo, TMC News BR. Fala, Fê.
1: Agora há pouco, né, a gente trouxe as informações direto de Teresópolis, no Rio de Janeiro. O Gustavo Soler e o Léo Pinheiro estão lá, fazem parte da nossa equipe, que está acompanhando os últimos preparativos da seleção antes de embarcar para a América do Norte para disputar a Copa do Mundo, né? E aí o Carlo Ancelotti, agora há pouco, confirmando o que os meninos trouxeram, né? Ele definiu os jogadores para o amistoso contra o Panamá, que vai ser amanhã no Rio de Janeiro. O 11, como diziam os antigos, o 11 titular é o seguinte: Alisson no gol. Aí na defesa, Wesley, Bremer, Léo Pereira e Alexandro. No meio de campo, Casemiro, Bruno Guimarães. E depois os quatro últimos jogadores da linha de frente: Luiz Henrique, Matheus Cunha, Vinícius Júnior e Rafinha. Esses, então, são os 11 que vão dar a partida no último amistoso Brasil, no Brasil, antes da Copa do Mundo.
0: Muito bem, 10 horas e 51 minutos, final de semana, né? A gente tem muita atração cultural para quem curte festa tradicional, encontros musicais. Podem se preparar, tá rolando a festa de São Vito no Brás. Para você que vai ter lá uma cantina italiana, fogazza, música ao vivo, clima típico de quermesse. Enquanto isso, no Parque Ibirapuera vai ter um encontrão de colecionadores e uma tentativa de alcançar o recorde mundial de troca de figurinhas da Copa do Mundo. Olha só que interessante.
1: O que mais tem no Ibirapuera é encontrão, mas é outro tipo. Deixa para lá, bafo o caso. Agora, se você curte um som, o destaque de domingo fica para o reencontro de gerações de MPB no show do Geraldo Azevedo, gente. Olha só.
0: Boa.
1: Gente, hein? Esse é grande, hein?
0: Esse é grande.
1: Que sobe ao palco ao lado de Mariana Aidar, Péricles e JP. Para os amantes do samba, no sábado, também conhecido como hoje, tem Fundo de Quintal, celebrando 50 anos de carreira, além da roda gratuita Samba Urbano na Barra Funda e do coletivo Samba Pros Orixás, no centro da cidade. Não parou por aí.
0: Não, o Miss homenageia Marilyn Monroe, diva, com uma amostra de filmes que revisita diferentes fases da atriz. As sessões acontecem entre os dias 2 e 6 de junho. Já o Belas Artes, o Cine Belas Artes, vai ter um especial do longa Cães de Aluguel. Opa!
1: Oh,
0: sua cara, Felipe.
1: Tarantino.
0: De Quentin Tarantino, que será acompanhado de pizza e vinho, que aí já é a minha cara. Isso também rola no dia 2. O festival Brilha Sonhos transforma o Parque Vila Lobos em um percurso noturno de luzes, lasers e instalações imersivas. A programação completa você pode conferir no site do evento festivalbrilha.com.
1: Em qual dos Cães de Aluguel será que ela me viu, a Estela, né? Deixa pra lá. Bom, o Slayer, banda de heavy metal, anuncia show único no Brasil em dezembro. Quem pensava que a banda tinha se aposentado vai ter uma segunda chance de ver ao vivo uma das maiores da história, né? 17 de dezembro, no antigo Allianz Parque, agora no Bank Parque, em São Paulo, Zona Oeste, campo do Palmeiras, né? Para ser mais, digamos assim, mais popular. A banda celebra 40 anos do álbum Raining Blood, um dos discos mais influentes do heavy metal mundial. Os ingressos vão de 360 a 890, é isso?
0: Exatamente, isso sem contar a taxa, né? A venda geral começa na quarta-feira, dia 3, às 11 da manhã, e quem tem cartão Itaú pode comprar com antecedência a partir de segunda-feira. Agora são 10 horas e 53 minutos, deixa eu só ver o que, que a gente atualizou aqui. A gente vai lá para a Feira do Livro,
1: oba,
0: com o Lucas Escórcio, que está diretamente lá da Praça Charles Miller, em frente ao Pacaembu, na Zona Oeste. Fala, Lucas, o que está rolando por aí?
2: Fala, Estela, fala, Felipe, todos que acompanham o Paulista TMC. Estou aqui na Praça Charles Miller, onde foi dado o pontapé inicial da quinta edição da Feira do Livro, que acontece aqui em 2026. O espaço já está tomado por várias tendas brancas que, enfim, movimentam esse movimento literário aqui desde o dia de hoje, né, do dia 31 até o dia 7 de junho. E acabou de abrir, abriu às 10 da manhã, então o movimento já tá bem intenso, porque hoje é realmente o dia da abertura. Tá rolando agora uma orquestra especial para as crianças, tocando várias músicas infantis, tocou música da Pantera Cor-de-Rosa, tocou várias músicas bem bacanas aqui, e obviamente tudo é 100% gratuito e aberto ao público que quiser aparecer. O tamanho desse evento de verdade impressiona. Eu, pelo menos, nunca tinha visto um evento literário itinerário desse tamanho gratuito. São 160 expositores e mais de 200 atividades entre os palcos. E tem auditório do Museu do Futebol, o espaço Rebentos, que é feito para as criancinhas fazerem seus primeiros livros, escreverem seus primeiros livros, o palco da praça, onde está acontecendo essa apresentação de orquestra, e também os tablados literários. A feira lançou uma plataforma digital chamada feiradolivro.com.br, tem tanto aplicativo quanto o site, onde o leitor consegue ver os eventos e também marcar ali quais são os de maior interesse, marcar uma agenda ali no celular. No total, são 107 autores ao longo desses 7 dias, sendo 17 nomes internacionais. O grande destaque dessa edição é a literatura latino-americana, trazendo expoentes de países vizinhos, como Colômbia, Chile, Uruguai e Argentina. Lembrando que o Museu do Futebol aqui no Pacaembu funciona normalmente, então, recado dado, momento ideal para conhecer novos autores, conversar com seus autores favoritos que estarão no evento, comprar livro barato, ouvir palestras sobre literatura, mergulhar de cabeça no universo literário. Então, lembrando, de hoje até o dia 7 de junho, das 10 da manhã às 8 da noite, aqui na Praça Charles Miller, no Pacaembu, entrada gratuita da Feira do Livro, informações e a programação completa lá em afeiradolivro.com.br.
1: Para quem não está vendo, está só ouvindo, o Lucas está bem na frente aí da fachada principal, né, majestosa, modernista, do Paulo Machado de Carvalho, estádio Pacaembu, e tem um gramadinho onde você está bem, é esse gramadinho circular aí. Lucas, me conta uma coisa, o pessoal já está com as cadeiras, olha lá, as cadeiras, né, de cadeira de praia sem praia, alguns puffs, almofadas, tá ventando aí, tá frio aí, Lucas?
2: Olha, tá mais quente do que de quando eu cheguei. Eu cheguei tem uma horinha, mais ou menos, já tá dando aquela esquentada, já até tirei essa blusa aqui, coloquei de novo só pra entrar ao vivo, mas a tendência é que fique esse tempo nublado hoje mesmo, mas tá dando uma leve esquentadinha por conta do sol entre nuvens que tá passando por aqui. Mas pra noite, com certeza vai estar bastante frio, então se você for visitar aqui a Feira do Livro à noite, recomendo uma jaqueta e muita disposição pra conhecer essas tendas, que são muitas, muitas tendas mesmo, com muitos livros expostos.
1: Tá certo, bacana. Bom trabalho pra você, valeu.
0: Obrigada, Lucas. Olha, hoje tem final da Champions League, São Paulo vai parar pra ver, é isso, Lineker?
4: Bom dia, Estrela.
0: Bom dia.
1: Eu sempre confundo o nome dele na hora de falar, Predigueiro, é isso, né?
4: Predigueiro. Predigueiro,
1: exatamente. Falei certo hoje. Aí, boa.
4: Bom dia, gente. É isso aí. Hoje tem a final da Champions League. Arsenal da Inglaterra contra o Paris Saint-Germain da França se enfrentam neste sábado a partir de 1 hora no horário de Brasília. O jogo acontece em Budapeste, na Hungria, como o Felipe já falou aqui, você também, Estela. E pra quem quer assistir aí um jogo, não em casa, mas no bar, alguma coisa mais diferente, a gente tem alguma programação aqui de alguns lugares. O Cine Araújo transmite no Multiplex Campo Limpo o jogo numa sala de cinema, pra quem gosta, a partir de R$ 59,00. O Reserva Cultural na Paulista abre as portas ao meio-dia, meio-dia e meia, por R$ 50,00. E nos bares, o Boteco São Bento, com unidades no Itaim Bibi e na Vila Madalena, serve porções para compartilhar na hora do jogo. E é isso, e ainda tem para quem vai... Uma coisa muito interessante, o Marquinhos, ele pode ser a primeira pessoa e o primeiro brasileiro a erguer duas vezes seguida a taça da Champions League.
1: É verdade,
0: olha,
1: capitão do PSG.
0: É? Que legal, Lineker. Então, obrigada pela sua dica. Você que quer acompanhar, então, esse clássico, não perca as dicas de Lineker para curtir no melhor estilo, não é? Acompanhado isso, de uma porçãozinha e tal, uma boa companhia. Por que não, né?
1: Quem sabe?
0: A gente vai ficando no nosso Paulista TMC por aqui. Você continua acompanhando a programação da TMC ao longo do dia, que vai atualizar sempre as principais notícias do Brasil, do mundo e da sua região. Até mais.
1: Valeu.
0: Tchau, tchau.
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10: 11 horas e 3 minutos. Você está conectado aqui à TMC através do 100.1 do seu dial. E olha só. Os casos de desaparecimento continuam crescendo em São Paulo e já chegam a uma média de 41 registros por dia em 2026, segundo dados recentes. Eu conversei com o Darko Hunter, coordenador do Departamento Especializado em Localização Familiar, sobre o aumento desses casos de desaparecimento na capital paulista e os desafios enfrentados pelas autoridades nessas investigações. E Felipe Bueno, que está aqui ao meu lado, falou com a doutora Ivalda Leixo, né, Felipe, que é a diretora do GHPP, que ela falou mais sobre as investigações.
11: Exato, é um assunto extremamente sério, né, a gente não dá o valor devido ao trabalho das autoridades e de quem não só tem que cuidar da investigação em si, mas cuidar do trabalho com os parentes dessas pessoas que desaparecem, né, então a gente vai acompanhar a partir de agora Nossa Cidade é Sua, esse trabalho nosso aí e tentar trazer para você alguns esclarecimentos sobre essa questão. Bora?
10: Bora.
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11: Olá, seja bem-vinda, seja bem-vindo. Começa agora mais um A Cidade é Sua na nossa TMC. Sempre, a cada semana, um programa de interesse trazendo algum assunto para você de São Paulo, para você do estado de São Paulo. Hoje nós vamos falar sobre desaparecidos, um assunto muito sério, desaparecimentos. E a nossa primeira conversa é com a delegada Ivalda Aleixo, que é diretora do DHPP.
12: o Departamento de Homicídios e

0: Proteção à Pessoa, veio nos visitar aqui no estúdio. Seja muito bem-vinda, delegada, prazer.
1: Muito obrigada. Eu que agradeço o convite, a oportunidade, né? E é um tema muito importante e que tem que ser falado, repetido, porque repetir tudo sobre esse tema, porque é um tema que deixa a família muito aflita, né? É um tema, é angustiante ter alguém da família desaparecido.
0: E eu penso também, delegada, que muitas vezes até a própria imprensa, fazendo um meia-culpa aqui, não sabe exatamente como lidar, como comunicar esse tema. Então a senhora me permita aqui discutir o tema desde o começo, né? Fazer até algumas perguntas muito primevas aqui para a gente mostrar para todo mundo o que envolve toda essa questão. Eu quero começar com um dado que é recente, falando que em São Paulo os casos de desaparecimento ultrapassam 40 registros por dia, nesse ano agora. Afastando um pouco o olhar desse número, segundo a secretaria, a gente tem uma estabilidade ou um aumento na comparação com anos anteriores?
1: Olha, a estatística mostra um pequeno aumento, mas também nós temos muito encontros. Uhum. Porque quando a gente fala registro de pessoas desaparecidas, isso acontece todo dia, e a gente entende, quando a pessoa retorna, é encontrada, ninguém nos comunica. Então, a gente tem uma equipe que está constantemente entrando em contato. Quando, lógico, a gente vai esgotando as investigações. Aí a pessoa retorna, a gente vai ligar para a família. Não, mas ele já voltou. Então, na verdade, tem às vezes é sazonal, né? A gente percebe final de semana. Uhum. Nossa, na segunda, e aí a pessoa retorna por vários motivos. A gente fala aí por que algumas pessoas desaparecem. Então, tem esse retorno, que para nós é pessoa encontrada, né? Encontrada bem. E que retornou para casa, a gente tem que ter uma prova de vida, que está tudo bem. Mas teve na parte de adolescentes, nós tivemos um pequeno, até nacional, mas aí olhando o estado de São Paulo, embora pequeno, a gente teve um aumento, sim, no caso de adolescentes, mas foi assim, agora a gente já está no equilíbrio, mas no início a gente estava com um pequeno aumento, sim, nos primeiros 2 meses, 3 meses.
0: Então, até por obra das próprias famílias, e que felizmente recuperam essas pessoas, essa tabulação é um pouco difícil, porque a saída a secretaria tem informação, até porque as famílias vão recorrer à polícia, vão recorrer às autoridades. Só que na volta, como você disse, muitas vezes esses casos não são notificados ou são notificados depois.
1: São notificados depois. E hoje, e que bom também, a pessoa pode fazer a comunicar o desaparecimento imediatamente, não tem aquela lenda lá de 24 horas.
0: Ia tocar nesse assunto, inclusive.
1: Faz online, né? Uhum. Você entra e comunica. São dados básicos que ela tem que pôr para a gente ser acionado. Tão logo chegou lá, e é imediatamente, né? Bateu na nossa caixa de entrada, a gente já entra em contato com aquele declarante do desaparecimento. Para pegar mais, coletar mais informações, e já tem uma equipe fazendo as buscas, que a gente tem um protocolo. E às vezes, né, não acha no dia, no outro dia, a pessoa esquece de entrar novamente. Não se dá conta, e que bom que voltou para cá, a gente fica muito feliz. E aí, porque tem também lá o encontro, né? Uhum. Tem desaparecimento e encontro de pessoa. Ou até ir numa delegacia. Então, nós entendemos isso, não tem... Então, por isso que a gente liga. Então, às vezes tem semana, e a gente fica muito feliz, que fala, tá em casa, olha, tem uma foto. Não, a equipe foi lá, ele tá bem. Não, foi um acidente. Não, roubaram o celular, não tinha como voltar, porque ninguém mais sabe o número de celular, né? De ninguém. Ninguém mais tem número de telefone.
0: Quem nunca, né?
1: E aí, volta e fala, eu esqueci, pedem desculpa. Uhum. E tá tudo bem. A gente quer que a pessoa volte para casa, o familiar volte para casa, né? Então, às vezes, a gente pega semanas lá que a gente consegue, assim, vamos dar o nome, dar baixa, né? Como eles falam, em muitas pessoas, muitas, muitas.
0: E você estava respondendo, falando de São Paulo, e me ocorreu uma coisa também. tem os números nacionais, tem os números de São Paulo. Acontecem muitos cruzamentos e aí tem um trabalho das polícias estaduais nesse caso? Por exemplo, uma pessoa que desaparece em algum estado do Nordeste vem parar aqui, ou vice-versa, uma pessoa que desaparece daqui de São Paulo, natural de São Paulo, e vai parar em outro lugar. Como é que funciona isso?
1: Na verdade, a gente está criando... Tem um cadastro nacional... Mas aí nós temos algumas dificuldades técnicas, né? Para ser alimentado automaticamente, né? Nós precisamos... e também, para a gente falar, pô, a pessoa está em outro estado... Então, por isso que a investigação, a escuta, acolher aquele familiar é o mais importante. Detalhes que às vezes passam, né? A pessoa desapareceu, não atende o telefone, não responde mensagem... Não é rotina, não é hábito, jamais faria isso. E é a familiar que sabe. Então, naquele momento, a gente vai procurar no entorno, né? Qual era o caminho? Vamos procurar aqui, porque reside aqui. Vamos fazer buscas em hospitais, procurar de toda forma onde trabalha. Nós vamos ver, telefone, tá desabilitado? O que aconteceu? Contatos com eventual banco... Né? Se houve movimentação bancária, a gente tenta... agora, aí que vem essa entrevista. Estava acontecendo alguma coisa? Não, ele conheceu uma pessoa, entendeu? Então a gente vai... não, ele tem uma pessoa que conheceu na internet. Opa, vamos ver.
0: Isso já é um alerta.
1: Na hora. Olha, uma proposta de emprego, que nós tivemos vários casos recentes, que é um... Na verdade, é uma fraude, é um golpe que a pessoa vai e ela vai para um trabalho escravo. Nós tivemos um caso recente de dois jovens aqui de São Paulo e foi quando a mãe dele fez estava fazendo o boletim, ela fala a palavra Tailândia e eu ouvi. Falei, o seu filho foi o quê? Ele tinha até um convite para trabalhar na Tailândia. Falei, pronto. E era... Isso mesmo.
0: Aí a pontinha
1: ele
0: do
1: foi,
0: fio.
1: Nós fizemos o boletim, entramos em contato, daí não, sai do país, né? Então, a Polícia Federal e também com a Êxodos, que trabalha só com esse tráfico de pessoas para exploração ou sexual ou trabalho, que era o caso dele, né? Ele, porque era de TI, e ele foi para trabalhar lá totalmente, a gente conseguiu, falou com um amigo. Olha, a última mensagem que ele me mandou, ele estava em Mianmar. Foi até noticiado isso. Eles,
0: me lembro desse caso.
1: Tá? Então, a gente fez o contato, conseguimos, a Êxodos foi retirá-lo de lá. Então a gente, é importante saber, né? Quando ela falou, não, ele foi para tal país, não faz mais contato, porque ela estava fazendo um boletim em São Paulo, lá com a gente, tá, do filho que tinha desaparecido em outro país. E a gente foi atrás.
0: Olha o tamanho da complexidade.
1: Não é? Entendeu? Você tem que... Já localizamos um também em Portugal, em Lisboa. Infelizmente, no caso, ele foi preso. Aí totalmente perdeu o contato. E porque a gente parte daí, eventual viagem rodoviária e depois aeroportos. E aí foi aí que nós achamos. Então, outros estados têm hoje muito contato. Bendito o WhatsApp, né? Mensagem, porque a gente hoje fala com toda a cidade, todo o estado, então a gente fala com o nosso, aqui São Paulo é muito grande, nós já temos que fazer contato, tá, em toda a região do estado de São Paulo, mas também a gente, o litoral é importante, são lugares que a gente já faz um contato, ainda mais quando é mais próximo de São Paulo, cidades do litoral, e aí a gente começa a passar para outro estado. Ou quando tem, assim, alguma coisa diz que foi para outro estado. Então, nós já tivemos casos em Goiânia. Porque aí nós rastreamos por que essa pessoa foi para Goiânia. E aí a esposa, não faço a menor ideia. Aconteceu alguma coisa. Falei, porque ele está em Goiânia. Hospitais de entrar em contato com a gente. Olha, tem uma pessoa aqui falando isso. Eles falam, olha, ele não lembra o telefone. Foi um acidente e não tem celular, e aí fala conosco, a gente vai ver, tem o boletim de ocorrência.
0: Esse não faço a menor ideia me leva a uma pergunta que é a seguinte: como e quando uma família sabe que ela tem uma pessoa desaparecida? No seguinte sentido, né? quanto tempo... Lembra aquela história, sim, que a gente começou falando das 24 horas, sim, e tal? De repente a pessoa saiu para trabalhar, ok? Ela costuma sair daqui às 9 da manhã, costuma voltar às 6 da tarde, de repente 7, 8, 9, meia-noite e não avisou, não deu sinal, o celular está desabilitado e tal. Quando é que essa pessoa, essa família tem essa sensação? E a partir de quando ela pode bater na porta da autoridade?
1: A partir do momento que é isso.
0: E é um tem alguma coisa subjetivo.
1: Porque a mãe... E assim, também depende, né? Porque assim, é um adulto que está habituado, ele volta normalmente entre 9 e 10 horas. Ah, é o trânsito. Mas hoje é sempre o contato, né? Do telefone. Uhum. Ah, falou que estava saindo do trabalho. Normalmente... leva meia hora. Ah, mas como? Ah, vem de carro. Não, estava de moto. O que foi? Não, não fala, não atende mais. Moto, acidente. Carro, será que foi um assalto? Será que foi um acidente de trânsito? Sim. Ah, não, normalmente vem de Uber. Opa, Uber? Ah, ele chama o Uber, mas não chamou? Então a gente também vai atrás disso. Uhum. Vem a pé, então vamos fazer o caminho. E eu costumo dizer isso lá, e a equipe também é assim. A delegada que está à frente, a Bárbara, a doutora Bárbara, com o Fabiano, ligou, chegou, às vezes ligam para saber o que tem que fazer. Por quê? A senhora está... Não, porque está estranho, já faz 2 horas, sabe que eu já posso fazer? Pode. Já faz aqui, ó, a gente já anota, a gente já vai atrás. Porque é a mãe que sabe, né? Ou é a esposa, ou é o pai que sabe. Pô, minha filha nunca fez isso, não. Meu filho não é o hábito. Pô, tô ligando. Lógico, pode ter acontecido de ter perdido o celular, mas não custa, né, a gente correr atrás. Então, é isso, a família sabe. Às vezes, até ambiente de trabalho já aconteceu. Ó, falou comigo ontem, a gente marca, a gente sempre se encontra aqui, nunca faltou no trabalho, tem uma reunião importante. Aí, a própria empresa entra em contato. Olha, a gente não conseguiu contato com a família. E até amigos.
0: E aí, um ponto que me chama a atenção, quando acontece no caso da empresa, ou até da escola, vamos, sim, pensar em escola também, sim. Qual que é a orientação para entrar em contato com a família? Porque nesse exemplo que você trouxe, delegada, aconteceu no trabalho da pessoa não aparecer, que você, né, acho que até instintivamente, liga para casa, né, esposa, marido, mãe, pai, e fala, olha, não sei quem não apareceu. De certa forma, é um procedimento, mas ao mesmo tempo cria um alarme na família.
1: Mas isso acontece muito. Uhum. E também de outra forma. Olha, a gente veio aqui porque ela trabalha com a gente. Nunca aconteceu. Uhum. Ela que abre tal setor. Quando ela vai atrasar, ela comunica. E a gente não tem... Só tem o celular dela. Agora a gente tá indo... fazer o boletim, foi na casa, não tem ninguém, a gente tem o endereço, a gente pediu para alguém lá e a gente está preocupado, porque está todo mundo... com quem, para quem a gente liga? Então, a gente pega os dados dessa... sei lá, o gerente, o responsável, o colega de trabalho, a gente... Bom, quais as características, qual que é o número do telefone, então a gente começa a rastrear isso. Você sabe o caminho que ela faria ou ele faria? Sim, eu sei. Normalmente pegaria o metrô, faz tal coisa, ou tem um ônibus, então a gente vai fazer isso e entra e tentar o contato com alguém da família. E aí nós falamos, olha, a gente está aqui, e aí é isso, olha, ela saiu de manhã, ela vai para um lado, eu vou para o outro, e aí a família vai dar mais detalhes da roupa, porque é importante também características físicas, a roupa, toma um medicamento, e aí nós vamos, tem tatuagem, toma algum medicamento, estava em alguma fase, tá mal, estava com depressão, olha, ela passou por uma fase difícil, ou ele teve uma perda, né, na família, sofreu um acidente, não ficou bem, são vários motivos, né? E aí nós temos, eventualmente, o desaparecimento voluntário, né?
0: O deliberado, é isso que eu ia colocar agora. Nesse caso, o trabalho das autoridades, da secretaria, da polícia, é o mesmo ou tem alguma peculiaridade? Porque essa pessoa, supostamente, ela não quer ser achada. É diferente de uma pessoa que...
1: Quando nós encontramos, é isso que ela fala. Uhum. Mas como vocês me acharam? Falei, então, porque sua mãe está desesperada. Uhum. Você vai fazer isso mesmo? Não, eu tenho um problema familiar. Aí é conflito familiar.
0: Tá.
1: Eventuais a não aceitação de alguma coisa... eu não tenho mais condições, eu não quero mais morar com a minha mãe ou com o meu pai. Nós temos casos lá, que, exatamente de um filho, que falou, eu preciso me afastar por vários motivos. Então, eu mudei de trabalho, não avisei, e eu estou morando em outro lugar. Eu fico sabendo dela, mas agora não é hora. Então, a gente tem que falar com a mãe, explicar, pedir para ele, olha, eu não quero que ela tenha meu telefone, por vários motivos. E é muito difícil isso. Então, a gente conversa com a mãe, explica. Tivemos casos lá em que ficou tudo bem, ela entendeu. Não que ela estava errada, porque mãe não erra, né? Não que ela estava errada, mas que ela tinha que ser um pouco mais tolerante, que o mundo mudou, mas que ele continuava sendo filho dela, que ele só queria ter uma outra opção de vida, que ele não queria mais ficar ali, morar, porque ele já estava com 26 anos. Que ele não entendia, que ele não faria daquela forma, mas que ele, puto, que era um cara, eu falei, ele é bonito, super bacana, meu, vamos lá, vai jantar com seu filho, vamos comer uma pizza. E aí fica tudo bem, ela agradece, e isso vale a pena, né? Agora, alguns homens querem sair do relacionamento, por vários motivos, acaba deixando, e mulher também, né? Não quero mais, não aguento mais. Agora, o que a gente vê, né? Dificilmente ela deixa filhos, né? Então, quando uma mulher com filhos, que alguém vai falar, a mãe, ó, minha filha desapareceu, os netos estão em casa, é muito difícil, né? Difícil uma mãe deixar filhos, ainda mais pequenos. Ou então, o marido fala, olha, não sei. E aí é um problema no relacionamento, e a gente já começa a ir para um outro viés que, infelizmente, aconteceu alguma coisa mais séria.
0: Entendi. E tem algum procedimento específico quando a gente fala de um lado idosos e de um outro lado crianças e adolescentes? A gente falou num caso específico que é o caso da mulher mãe, né? Especialmente de filhos pequenos. Normalmente ela não deixaria.
1: Ela não deixaria. Aconteceu alguma coisa. Uhum. Infelizmente, 3 ou 4 casos recentes, uhum, tinha acontecido alguma coisa. Ela estava morta, né? Uhum. E aí, então, a gente vai nessa conclusão, a gente esgota, não encontramos, quando a gente tem essa suspeita, ou tudo leva a crer que, e nós temos um suspeito, aí entra o DH, divisão de homicídios.
0: Divisão de homicídios.
1: Tá? No apoio para localização, para investigação. Só me permite, claro. Nós tivemos um caso em que exatamente isso. A jovem estava namorando, ficou grávida, mas ela já tinha 2 filhos de um relacionamento anterior. E saiu para encontrar o namorado e ela comentou com a mãe e com uma amiga. Eu estou grávida, ele não quer, ele quer que eu faça um aborto, ele não quer que eu interrompa a gravidez e eu vou bancar. Eu quero ter esse filho, uhum, eu banco, não preciso, eu sustento meus 2 filhos, eu trabalho, barará, barará, e ok. E ela desaparece. Então, essa conversa, ele quer, ele não aceita. A gente vai falar com ele, que é ela veio para sua casa. Ele falou, veio, nós tivemos um desentendimento. Eu não queria mesmo ter o filho, ele confirma, mas ela quer bancar, então ok. E ela foi embora, pegou um Uber. Ela nunca pegou um Uber. Ela nunca pegou. Ele falou, então foi táxi. Então foi 99. Então ele começou. Então ela foi a pé. E aí, até então, ok. Ele foi lá e falou, que estranho, ela não, mas eu falei com ela tal hora. Você falou com ela? Falou, passei mensagem aqui, ó. Ela me respondeu. A gente começou a ficar muito preocupado. Falei, mas como ele... E aí nós fomos ver que hora que ele passou essa mensagem, uhum, que horas ele recebeu. Estranhamente, os dois estavam um ao lado do outro.
0: Opa.
1: Tem alguma coisa errada. Então ele se tornou suspeito, por quê? A gente foi ver o antecedente. Começou a ver que ele já tinha uma violência doméstica, lá atrás, com outra pessoa. Fomos falar com essa mulher, o procedimento foi o mesmo. Ela falou, eu fiquei grávida, ele não quis, nossa, foi um auê e tal, até que eu precisei sair fora.
0: Estamos falando de um perfil,
1: então. Estamos falando de um perfil. Uhum. E que estranho. E o contato com ele? Não, ele é um cara, ele não queria, eu fiquei grávida e tal, eu não tenho mais contato, mas é assim. E aí a gente começou a achar tudo muito estranho. Aonde ele foi com o carro, 2 dias depois, que em tese ela está desaparecida, e ele faz uma viagem, a gente vai atrás, e todas as imagens que nós conseguimos do percurso, é a justificativa. Eu fui até Mairiporã, que era Mairiporã, porque eu precisava entregar uns objetos que eu vendi. Só que eu falei, o senhor foi entregar o quê? Uma caixa de som. Por quê? Porque no carro dele tinha umas caixas. E a gente tinha essas imagens. Uhum. E ele foi. E, na verdade, daí nós pedimos uma busca e apreensão, ordem judicial, porque fundada a suspeita, e a casa dele tinha sido totalmente limpa. É muito estranho. Então, nós fizemos e achamos lá um saquinho plástico, todo, muito limpa. Quer dizer, o meio da casa, né? Claro. A gente achou lá uma notinha, não sei o quê. A gente foi até o mercado que ele comprou o material de limpeza. Uhum. Era muito material de limpeza. Uhum. Cloro, né, para passar. E nós pedimos as imagens. E até o dono desse mercado na Zona Norte de São Paulo, a gente contou o que era, ele liberou tudo, falou, eu vou fechar aqui à noite, vocês ficam olhando tudo. O que que aconteceu? Infelizmente, ele a matou. Depois ele esquartejou ela e depois deu fim no corpo, mas antes ela já estava morta na casa. Uhum. Ele vai ao mercado e a gente pega as imagens, olha que interessante. Ele com o celular passando uma mensagem, tá? Oi, tô no mercado, você quer que eu leve alguma coisa? Aí ele pega um outro celular e responde. O celular que ele pega é dela.
0: É o dela.
1: Por quê? A capa branca com um brilho, alguma coisa, a gente começou a dar zoom. Então era ele que estava passando essas mensagens. E aí a casa caiu, né? Como pedimos a prisão dele, ele nega, mas aí nós conseguimos outras informações, então esse corpo foi esquartejado e ele jogou na região de Mairiporã. Então isso foi 2 meses de investigação, e para falar isso para a mãe? Eu não tive coragem. Uhum. E aí acabou que até a imprensa, alguma coisa, então foi muito pertinente, né? Às vezes a imprensa se antecipa, a gente não sabia muito como que a gente vai falar com ela. E então ela falou, olha, me falaram isso, é verdade que ela tá morta e tal? E acabamos falando que infelizmente, e ela queria o corpo e a gente não tem esse corpo até hoje.
0: E nesses casos...
1: Ele está preso.
0: Ele, o
1: conseguimos.
0: Assassino,
1: né? É um caso semelhante a um famoso, né, da... Elisa Samud,
0: certo. Uhum.
1: Que não se tem o corpo. Uhum. E a pessoa, é muito difícil, né? Um homicídio sem a materialidade.
0: Se
1: você matou alguém, cadê o alguém morto? Mas é tanta evidência, e a gente achou uma gota da gota da gota do sangue na maçaneta da porta. Mas muito. E a gente falou, não vai dar. Mas sangue humano não é o dele. Então, chegamos à conclusão. Mas isso foi muito difícil. Ele foi a júri. Ele foi condenado a 20 alguma coisa. Uhum. De... Então, eu não queria ter feito esse caso. Queria,
0: claro,
1: que ela estivesse bem, queria que ela estivesse com os filhos, mas foi isso. Depois, a gente, pela situação, provavelmente ele obrigou ela a tomar um medicamento ali, ele fala numa mensagem com o irmão que ele ia ter que dar um jeito, ou então, e ela passou mal e ele sumiu com o corpo, a gente não achou. E eu tenho o contato da mãe dela até hoje.
0: Em casos como esse, né, que existe uma equipe especializada, um procedimento para conversar com mães, especialmente, com familiares?
1: Desde que eu fui para lá, é muito difícil. As pessoas, as pessoas, até quem estiver ouvindo, né, assistindo aqui, às vezes pensam que é fácil para a gente, porque a gente vê isso todo dia. Não é.
0: Não é.
1: Não dá para perder a sensibilidade, porque senão você não faz... Sabe, você tem que se importar.
0: Não dá para normalizar.
1: Não dá para normalizar. Então, tem todo um trato. Tem o Instituto do Luto, que é na PUC, e a gente pediu, né, que falasse com os funcionários, porque a gente também passa por um luto, né? Então, não é fácil receber a notícia de que meus pais faleceram também. Foi como que eu trato isso? E no outro dia eu tenho que falar com pessoas, olha, o seu pai agora faleceu. Como que é? E como que eu não deixo que a minha emoção, né, atrapalhe também o trabalho, né? Eu não posso, claro, levar para um lado pessoal. Não, isso aqui faço. Então, a gente tem, sim, esse trato, né? é como falar com a família.
0: Agora, delegado, a gente está terminando daqui a pouquinho a nossa conversa, mas a gente até acabou passando rápido nesse assunto, mas eu queria, até para orientar as pessoas, nos casos específicos de desaparecimento de crianças e adolescentes, de um lado, e de idosos, do outro, muda de alguma forma o procedimento e até a comunicação das pessoas, porque envolve escola, às vezes na questão do idoso envolve uma dificuldade de mobilidade. Sim. Também, enfim, como é que é isso?
1: Então, a pessoa idosa, né, meu pai, uma pessoa idosa, a primeira coisa que a gente pergunta é sobre mobilidade. Uhum. E sobre como que tá, ele tá com algum problema psicológico. Uhum. Ele tá com uma demência, ele tá com Alzheimer. Uhum. Então é um outro procedimento, então tá próximo. Olha, ele saiu aqui por perto, a gente não percebeu, ele acabou saindo. Então a gente faz no entorno e imediatamente hospitais. Porque a possibilidade de uma queda ou até de um atropelamento é muito grande. Mas a gente vai escanear todo em volta, comércio, todo quanto é lugar ali que tem hospital. A gente entra em contato com o SAMU. Uhum. Olha, teve algum atendimento nessa região com uma pessoa idosa com essas características, assim. Então, a mobilidade e uso de medicamento, se, né, e se tem mesmo alguma deficiência, né? Às vezes, o alcoolismo. Olha, ele está bem, mas ele é alcoólatra. Então, a gente vai procurar nisso. Criança e adolescente, e eu destacar um pouco aqui, adolescente, é a internet, né? Rede social. Tem levado muitos adolescentes a cumprirem desafios, né? Missão que eles dão ali naqueles grupos. Você tem que ir para a rua hoje, então sai escondido normalmente. Ou é para fazer algum desafio, então alguns. Você vai procurar um morador de rua e vai meter fogo nele. E vai filmar para colocar. Você vai na rua, vai pegar um cachorro, vai ter que torturar o cachorro. Ou então, aquele conflito com a família. Eu não quero, não vou, você não vai ficar no computador, não. Eu vou, sai e vai para casa de um amigo. Ou que ele nem conhece, né? Que ele, os adolescentes, às vezes não. Eu vou então encontrar o meu pessoal, tem pouco dinheiro. Então, eles saem, sim, até como, não é uma, como essa coisa do Discord, que fiquem atentos, vejam com quem os adolescentes estão falando. As meninas, às vezes, têm um namorado virtual, acha que vai encontrar aquele namorado, né, que tem 15 anos, ele não tem 15 anos, aquilo ali é só na internet. Então, tem que ficar muito atento com isso, e conversar, eu acho que conversar é o melhor. Explicar, monitorar as redes, porque está impressionante o que tem acontecido nas nossas madrugadas com adolescentes nessas plataformas de jogos, em especial, vou dar o nome aqui, que é Discord e Roblox. Tem que ficar muito atento. Tem grupos no Telegram, mas esses são onde eles filmam as barbaridades que eles estão fazendo, ou que eles estão submetendo outro adolescente, né, porque é automutilação. Se violentar, violência mesmo sexual, mas é autoviolência, né? Isso, corta o nome, corta com estilete para escrever o nome do grupo, daquela panela, ou o nome daquela pessoa, daquele outro adolescente. São coisas horríveis. Ou então animais. Então, seu filho, sua filha, está querendo muito, eu queria adotar um cachorrinho, tudo, e esse cachorro sumiu, pode saber que está acontecendo alguma coisa. Do nada. Eu quero outro. E some também. O gato sumiu. Não, o gato não sumiu. Tá? Então, e é muito sério isso. Porque, mas fez essa... Não. Ele tá, o adolescente está hoje tendo contato com violência. Ele está tendo prazer em violência. E começa com animais. Com ele, automutilação. Aí... animais, aí obriga o outro adolescente da rede a fazer o mesmo. Isso, e aí eles vão sair para o mundo real. Uhum. E aí o negócio pega. Agora, crianças têm que ficar, assim, muito atento. Eu acho que, né, hoje é assim, né, mas muito tempo, não fala com estranhos, ninguém entra no carro de um estranho. Tem que continuar falando isso pro filho. Você não pega nada de estranhos. E crianças que têm acesso, porque pra gente, criança é até 12 anos, né? Uhum. Que tem acesso ao computador,
0: então,
1: fique
0: hoje
1: atento.
0: Hoje o estranho tá dentro do computador, do isso. celular e
1: então,
0: tudo.
1: Então você também não conversa na internet com quem você não conhece. Cuidado com o que estão pedindo, você não manda foto, para todo mundo, né? Mas é isso. Agora, criança, normalmente, quando se perde, a gente às vezes recebe, é isso. Olha, eu estava no shopping. Então, é ficar muito atento, porque hoje, infelizmente, às vezes a gente olha o celular, né? Até dirigindo, né? Quando você está olhando o celular, o filho estava aqui, onde está?
0: Uhum.
1: Então, a gente localiza, né? Mas tem também muitos desaparecimentos de crianças. Hoje é mais adolescentes, né? Por conta, a grande motivação é rede social.
0: Rede social.
1: Os desafios dos jogos, que é você sair aí da sua casa, a pessoa mora numa extremidade de São Paulo, tem que encontrar a turma na outra. É longe. E não pode falar com ninguém. Então desliga celular, porque eles sabem como fazer. Desliga celular, fica 2, 3 dias num grupo que nunca viu. E aí a gente tem que procurar tal, voltar. Eles voltam revoltados, jurando que vão fazer de novo. E aí a gente orienta os pais. Então fica aqui, eu quero a oportunidade. Fiquem atentos. Se você deu um celular para sua criança ou para o seu adolescente e um computador, tem que saber o que eles estão fazendo. Tem que monitorar, tem que conversar. É conversar.
0: Delegada, deu para a gente ter uma noção de como o assunto é sério. Muito obrigado pela
1: Imagina,
0: visita aqui.
1: Sou eu que agradeço. É muito importante e fica aqui para quem está aqui nos vendo, nos assistindo. DHPP no centro de São Paulo. Nós temos o Instagram, tem o telefone, a gente está à disposição. A gente lá tem um lema, nós não desistimos e a gente não esquece.
0: Tá certo, tá então. Bom. E nós recebemos aqui na Cidade é Sua, a delegada Ivalda Aleixo, que é diretora do DHPP, que fica no centro da cidade, na Rua Brigadeiro Tobias, né?
1: Exatamente, 527.
0: 527.
2: Pois é, continuamos com Cidade é Sua por aqui, hoje falando sobre os desaparecimentos de pessoas na cidade de São Paulo. E a gente recebe agora o coordenador do Departamento Especializado em Localização Familiar, que faz parte da Secretaria de Direitos Humanos da cidade de São Paulo, Darko Hunter, cujo nome é Darko Vieira Cristiano, mas conhecido como Darko Hunter. Seja muito bem-vindo, Darko. Hunter é por causa do termo em inglês, caçador mesmo. Seja bem-vindo.
3: Muito obrigado e agradeço muito aqui a participação e poder levar ao público essa questão da temática sobre desaparecimento e trazer aqui informações importantes para a sociedade.
2: E o Hunter vem de caçador mesmo, caçador de pessoas, o termo em inglês.
3: Exatamente. Isso foi lá no início, em 2007, trabalhando com abordagem com pessoas em situação de rua. E tinha uma supervisora que falou, nossa, ele parece um headhunter. Que eu comecei a fazer atendimento com pessoas que tinham questões de saúde mental que estavam em situação de rua. Então, todos esses casos, eu ia até o local, obtia as informações ali com esses dados, fazia cruzamentos para localizar os familiares. Então, todos os casos que tinham de questão de saúde mental, essa supervisora falava, chama o Hunter. Aí começou e até hoje... Esse nome, para mim, já virou um nome fixo.
2: Darko, os números são realmente alarmantes de desaparecimento. A gente não tem ideia, né? Eu estava aqui pesquisando, eu tinha pesquisado o número 41 desaparecimentos por dia, mas você já atualizou, né, esse número?
3: Isso, são 50 casos em média por dia de desaparecimento em São Paulo. Desse número, também é importante falar sobre o encontro de pessoas. 80% das pessoas desaparecidas são localizadas rapidamente no mesmo dia ou no dia seguinte e 20% levam um tempo maior para ser encontrado ou continuam em aberto.
2: E esses 50 por dia são os que são notificados. Existe uma imagem, uma expectativa de que existam outros casos que nem chegam a ser notificados?
3: Exatamente, existe uma subnotificações, até por conta de um mito de se aguardar 24 horas, 48 horas para efetuar um BO desaparecimento. Não é necessário aguardar nenhum momento. Assim que percebeu que o familiar saiu da rotina, pode e deve ser efetuado o BO desaparecimento no DP mais próximo ou na delegacia eletrônica, 7 dias por semana, 24 horas por dia. Efetuando um BO desaparecimento, já dá início a uma investigação. Tanto a polícia procura nos sistemas policiais, busca de cadáveres, IMLs, os hospitais, por lei, devem encaminhar as informações dos pacientes hospitalizados e desconhecidos para a delegacia de desaparecidos, para a coordenação de desaparecidos, para confrontarmos essas informações, para verificar se consta desaparecimento com os dados daquele paciente. E também na nossa coordenação da Coordenação da Secretaria de Direitos Humanos e Cidadania da Prefeitura de São Paulo, inserimos alertas dentro do sistema. Então, os abrigos municipais, saúde municipais, é inserido o alerta ali. Caso essa pessoa passe futuramente em qualquer dessas unidades, constará a informação que ela está desaparecida. É feita uma entrevista com essa pessoa para informá-la que ela consta como desaparecida, quem está à procura. Isso é um cuidado reservado. Às vezes a pessoa não deseja o contato com o familiar e às vezes é uma questão de violência doméstica, onde o agressor, a vítima saiu de casa por conta da questão de violência e o agressor efetuou um boletim de desaparecimento para tentar localizá-la. Então essa entrevista é feita, a pessoa desejando o contato, é feito esse contato por telefone ou o familiar vai até o local, a pessoa não desejando esse contato, ela é encaminhada até a Delegacia de Desaparecidos ou o DP mais próximo para informar que tem ciência que consta como desaparecida, porém não deseja contato com o familiar naquele momento. E o familiar, o declarante, ele é informado que a pessoa foi localizada, porém não deseja o contato no momento. Então existem esses casos também, que a pessoa é localizada, mas não deseja o contato com a família.
2: Pois é, porque quando a gente imagina isso, desaparecimento, a gente acha que sempre é um fator externo que está causando, a pessoa passou por alguma tragédia, enfim, né, teve algum acidente, alguma coisa assim. É louco pensar nessa segunda opção, que é opção própria. A pessoa quis desaparecer, como você disse, por um caso de violência e existem razões para isso. Agora, Darko, esses 80% dos casos que são resolvidos logo nas primeiras horas, qual o perfil dessas pessoas e onde é feito essa onde elas normalmente são mais encontradas?
3: Certo. O perfil normalmente são de idosos com alguma questão de Alzheimer, alguma questão de demência, que acabam ficando perdido em situação de rua, vagando. Às vezes lembra de um local onde morava há muito tempo atrás e por conta da demência acaba indo até o local. Já pegamos o caso, por exemplo, a pessoa desapareceu em Santa Amaro e foi encontrada em Jabaquara tentando visitar uma irmã que já havia falecido há 10 anos atrás. Então na memória dele estava ali. Então esses casos, e fora casos de pessoas que sofreram algum acidente na rua, foram encaminhadas para algum hospital, ou um serviço de acolhimento. Então a gente verifica dentro dos serviços da assistência se aquela pessoa está em um serviço de acolhimento, estando é feita a entrevista. Inserimos a fotografia também. Hoje temos muitas tecnologias, pensando lá quando iniciou-se o Dark Hunter, em 2007 tínhamos fax, era um celular tijolinho Nokia que não tinha na internet. Hoje temos o WhatsApp, que conseguimos fazer as informações cruzarem rapidamente de um estado para o outro. Temos um grupo de WhatsApp com todos os delegados e policiais a nível nacional. Então, se eu tiver um caso aqui em São Paulo, que é, provavelmente a pessoa está em Minas Gerais, eu consigo trocar essas informações rapidamente. E uma das grandes tecnologias agora é o Smart Sampa, maior sistema de segurança e reconhecimento facial da América Latina. Ele auxilia muito nos casos desaparecidos, onde recebemos a informação que aquela pessoa está desaparecida, a família encaminha fotografias do rosto daquela pessoa, inserimos dentro do sistema. Caso aquela pessoa passe em uma das mais de 40 mil câmeras pela cidade, constará a informação que ela está desaparecida e a viatura mais próxima se dirige até o local para fazer o reconhecimento. Identificando que se trata daquela pessoa desaparecida, ela é encaminhada até o DP e os familiares são informados sobre a questão do encontro.
2: E Darko, normalmente essa localização é feita dentro da própria cidade ou, como você falou, acontece em outros estados, acontece em outros países também?
3: Já tivemos casos de outros países, de um filho que estava procurando a mãe por aqui, em São Paulo, e conseguimos sucesso. O filho lá da Suíça, a gente conseguiu localizar a mãe que estava aqui na região da Sé mesmo. E casos também que a pessoa saiu de outro país, veio para cá e conseguimos localizar, porque acabou se perdendo como turista.
2: E no caso, pessoas que desapareceram aqui e apareceram em outros países?
3: Temos também algumas situações que acabam ocorrendo, mas a grande maioria são casos aqui mesmo em território nacional.
2: Tá, você falou então de idosos, são os que são encontrados mais facilmente. E quais são os casos que mais custam para serem resolvidos?
3: São idosos que são localizados rapidamente, pessoas também adultos entre 29 e 49 anos. A maioria, vou dar só um perfil também do desaparecido. A maioria são homens entre 29 e 59 anos. Tem alguma questão de dependência química ou alguma questão de saúde mental comprometida. Então, os números... Depende muito do caso. Pode ter um caso de um idoso que vai ser localizado rapidamente, horas após o desaparecimento, como pode ter um idoso que vai ser localizado ou vai continuar em aberto esse BO. Então, não tem como dar uma precisão sobre o perfil. Uma criança que desapareceu... Normalmente, criança não desaparece tanto. Quando recebe a informação do desaparecimento, é localizada mais rapidamente, até por conta da sociedade prestar mais atenção. Diferente de um idoso que às vezes está vagando muito tempo, dias, sem água, pé machucado, e a sociedade ainda não tem esse costume de chegar lá e conversar com aquele idoso para verificar se está precisando de ajuda, se está perdido. Isso é um fator importante também para deixar para os ouvintes e os telespectadores essa atenção de ter com um idoso que pode estar ali perdido, conversando com aquele idoso, ele passando os dados, entrar em contato com o 90, entrar em contato com a coordenação de desaparecidos, que pode ser um idoso que está desaparecido e a sociedade vir ajudar. Isso acontece muito com os nossos casos, que temos uma parceria com a TV Minuto do Metrô, onde divulgamos 5 casos de desaparecimento por semana. E desses casos, vários foram resolvidos graças aos passageiros do metrô, que verificaram aquela fotografia e lembraram que viu uma pessoa semelhante, entra em contato conosco, passa a localização, dirigimos até o local e lá conseguimos encontrar as pessoas que os passageiros acabam auxiliando. Então, além das câmeras do Smart Sampa que tem pela cidade, também temos olhos humanos que estão percebendo a questão do desaparecimento. E isso ajuda muito na questão da localização o mais rápido. Esses casos que levam mais tempo, eles continuam todos inseridos no sistema, só é retirado caso a pessoa venha a ser localizada. Então, todos os casos continuam em aberto. Temos casos de 1984, que tem um BO desaparecimento, não foi localizada a pessoa, infelizmente, mas continua no sistema. E quanto mais a tecnologia vem aumentando, a gente pensa nessas possibilidades de encontro. Temos também a questão da coleta de DNA de familiares de pessoas desaparecidas. Um familiar que tem um ente desaparecido, um BO desaparecimento, passou-se um mês do desaparecimento, pode já ser feito a coleta do DNA. Aqui na capital é no IML Central, no horário comercial. Essa coleta é feita ali, o familiar leva o BO desaparecimento e é efetuada a coleta para fazer esses confrontos.
2: E hoje em dia, você tem ideia de quantas pessoas ainda continuam em estado aberto, continuam desaparecidas?
3: Conosco existe 3 mil alertas dentro do sistema de casos em abertos ainda. Isso não quer dizer que aquela pessoa ainda esteja desaparecida. Um problema que ocorre também, além da subnotificações ocorrem pelo seguinte: às vezes tem um mito das 24 horas, a pessoa está esperando 24 horas, nesse período a pessoa foi localizada, então não gerou-se um BO desaparecimento. Às vezes também existe uma questão sobre a responsabilidade do BO. O familiar entra em contato com o 90 e pensa que ali efetuou o BO desaparecimento. A gente recebe vários casos assim e acaba orientando a família. O BO tem que ser feito no DP mais próximo ou na delegacia eletrônica. Uma outra questão das subnotificações, como estamos falando, é do encontro de pessoas. Às vezes a pessoa volta para casa, a pessoa é encontrada, só que a família não informa o encontro. Então as estatísticas demonstram que aquela pessoa está desaparecida. Porém não, a gente tem todo mês, efetua várias ligações para os familiares para verificar se aquela pessoa foi localizada ou não, se teve alguma novidade. E com isso descobrimos que a pessoa foi localizada, mas ainda continua em aberto. Então a importância de fazer o BO desaparecimento, também é importante fazer o BO de encontro. Porque com o BO desaparecimento, o RG da pessoa desaparecida é bloqueado. Então só é desbloqueado quando é efetuado o BO de encontro.
2: Pois é, fica aí o alerta mesmo, né? Se isso acontece ou aconteceu com a sua família, o documento, o boletim de ocorrência é importante, que é para as autoridades saberem o que é que está acontecendo. Se você só ligou para lá para dizer, olha, fulano desapareceu, isso não fica documentado, né? Preciso a necessidade do BO. Darko, agora vamos falar desse tema que é delicado. Quando as crianças desaparecem, que bom que elas são encontradas rapidamente na maior parte dos casos. Mas quando isso não acontece, a investigação costuma caminhar para onde?
3: Então verificamos, temos serviços de acolhimento de crianças e adolescentes. É verificada essas informações. Redes sociais também. Tem casos onde, principalmente o Discord, onde crianças marcam encontro com outras pessoas que seriam amigos ali das redes sociais, e nessa acaba desaparecendo e inicia ali as investigações.
2: Eu imagino que esses números sejam os que estão aumentando mais, né? Porque com o avanço das redes sociais e essa, até a dark web, como a gente chama, né? Que são esses encontros são marcados por pessoas desconhecidas. Tá ficando cada vez mais comum, a gente fica sabendo todos os dias de casos assim, e próximos, né? Às vezes uma amiga que falou assim, ai, meu filho tá conversando com alguém estranho, fui ver quem é, a gente não conseguiu identificar. É assustador, né?
3: Exatamente. Então é muito importante que os pais responsáveis sempre tenham esse monitoramento também, com quem a criança tá conversando, sempre a importância de estar verificando com quem a criança está conversando, porque isso pode trazer uma questão que pode marcar um encontro, sem informar para os pais, e se dirigisse até o local. A gente teve um caso desse, de uma adolescente que saiu do interior de São Paulo, pegou um Uber e veio para São Paulo para encontrar uma pessoa já adulta, que tinha fornecido o Uber. Então, nas investigações foi localizado isso, e com as câmeras onde parou o veículo, a gente conseguiu fazer a localização dessa adolescente. Mas é um caso que poderia levar para uma situação onde ela não poderia ser mais encontrada, ou encontrada em uma situação bem mais triste.
2: E normalmente esses casos são associados ao aliciamento de menores, tem aliciamento para prostituição, tem até o que a gente ouve por aí de tráfico humano, é real?
3: Existe também o tráfico sexual, já teve casos isso já na mídia sobre grupos que traziam adolescentes para jogar futebol, para a escolinha de futebol, e nisso era encaminhado para o mercado sexual.
2: E o inverso, né? Quando eles aliciam mulheres aqui para possíveis trabalhos no exterior, e quando chegam lá também tem essa rede de prostituição atrelada a esse negócio, né?
3: Exato, também acontece muito.
2: E aí, as notificações nesses casos são feitas também? Quando há suspeita desse tipo de caso?
3: Sim, a investigação começa como desaparecida e ela pode levar para uma questão de tráfico sexual, homicídio. Então, são vários caminhos que a investigação pode estar levando. Uma questão importante também sobre o número elevado de BOs de desaparecimento efetuado, também é a desmistificação desse mito de aguardar 24 horas. O familiar entra em contato conosco, informa que está com um familiar desaparecido, mas está aguardando 24 horas, 48 horas, já ouvi até 72 horas. Não é necessário, novamente, aguardar nenhum momento. Então, orientamos, já que se efetue o BO desaparecimento. Então, tem caso que a família faz o BO, depois de uma hora a pessoa foi localizada. Ficou registrado ali, mas é importante também falar que várias dessas pessoas são localizadas.
2: Ô Darko, e como é lidar com essas pessoas? Assim, imagino que o desespero de uma mãe quando não encontra o seu filho. Como é lidar com essa ansiedade? Qual é o tipo de acolhimento que vocês fazem para lidar com essas pessoas?
3: É uma angústia grande que a família acaba tendo naquele momento, que traz ansiedade, sofrimento psicológico, não ter a notícia, a incerteza da localização daquele ente. Essa questão desse sofrimento acaba virando um terreno fértil para golpistas. A gente sempre informa que é muito importante que os cartazes de divulgação sejam de órgãos oficiais, tanto da Coordenação dos Desaparecidos, Ministério Público, Polícia Civil, porque os golpistas, como eles funcionam? Eles verificam ali nas redes sociais que alguém está procurando um ente desaparecido e está lá, estou procurando meu irmão. Vários comentários, já tem as características ali, embaixo tem um comentário de uma tia falando, nossa, ajude a encontrar o meu sobrinho. Os golpistas pegam essas informações e entram em contato, falando que viu aquela pessoa em determinado local, a família pede uma foto, um vídeo, para verificar se realmente é. A pessoa, o golpista informa que está a 200 quilômetros de distância, mas pode ir lá, porque é uma zona rural, fazer esse vídeo e até levar para a rodoviária, mas não tem o dinheiro da gasolina. Então esse golpe é um golpe que está muito frequente, vários familiares caíram. A utilização de IA também para pegar a fotografia daquela pessoa, colocar em uma situação onde a pessoa está amarrada numa cadeira, amarrada dentro de um carro, e o golpista solicita Pix para liberar aquela pessoa, também é um golpe muito comum. Então essa questão, além do sofrimento de ter um ente desaparecido, não ter certeza onde aquela pessoa está, também trazem essas situações onde aproveitadores utilizam da dor alheia para tentar usufruir de algum dinheiro ali naquele momento difícil que o familiar está passando.
2: E nesse caso, o familiar pode pedir orientação também. Olha, recebi esse vídeo, vocês têm como verificar? Tem uma perícia que pode ser feita para falar, não, isso aqui é IA, não está acontecendo?
3: Exatamente, isso que fazemos. A família entra em contato conosco, passa essas informações, verificamos ali se trata realmente de uma situação verdadeira ou não e orientamos os familiares. Porque nesse momento, imagina uma mãe que tem um filho desaparecido recebendo uma fotografia que ele está amarrado no porta-mala de um carro. A mãe entrou em contato conosco em desespero. Então verificamos ali que não se tratava realmente de uma situação real.
2: Ô Darko, e quando o desaparecimento vira realmente crime? Ou seja, vocês descobrem que essa pessoa está desaparecida porque está em cárcere privado. Aí vocês derivam para uma outra instância de investigação. Como é que funciona esse processo?
3: Aí fica com a Polícia Civil, ou antissequestro, ou homicídio, aí é direcionado para a Polícia Civil. Conosco somente os casos de pessoas desaparecidas. E busca de familiares também. Nossa coordenação possui 3 frentes de trabalho. A questão do desaparecimento, busca de familiares, de pessoas que estão hospitalizadas e é necessário fazer essa busca por familiares. Então, o Serviço Social dos Hospitais entra em contato conosco para fazermos essa busca. Pessoas que estão em situação de rua e perderam o contato com a família. Estão aqui em São Paulo há 10, 15 anos, já não tem mais aquele telefone que tinha anteriormente. Então, efetuamos também essa busca. E a terceira frente é a busca em casos de óbito. Então, recebemos informações de pessoas que vieram a óbito, estão em algum ML do estado de São Paulo, para fazer essa busca dos familiares, para informar que, infelizmente, o ente veio a óbito e fazer essa... o familiar ter a oportunidade de fazer essa última despedida.
2: Darko, agora para os nossos ouvintes e espectadores se prepararem melhor, para os pais, como você já disse, é importante esse monitoramento das redes sociais. Quais são todos os cuidados que a gente pode tomar no caso das crianças para que elas não estejam tão expostas a essas possibilidades, né, de irem para a rua, encontrar estranhos e desaparecerem com os idosos? O que a gente pode fazer para evitar que isso aconteça?
3: Pensando em prevenções, sempre é importante, crianças, monitoramento dos responsáveis nas redes sociais, com quem está conversando, se possível... excursão de escolas também acaba sendo uma situação que pode ocorrer um desaparecimento, e já ocorreu no passado. A escola ou os responsáveis, uma pulseirinha com informação, nome do responsável, nome da criança, um telefone de contato, eventos como carnavais, na Secretaria de Direitos Humanos, durante os carnavais, nos blocos, são disponibilizados pulseirinhas para identificação de crianças que estão ali junto com responsáveis nos blocos de carnavais. Também existe tags de rastreamento que pode ser inserida tanto na língua do sapato, costura ali, põe ela, ou no crachazinho mesmo para idoso, isso vale para criança, idoso. E essa tag acaba sendo um custo viável, R$100, R$120, colocar num objeto que o idoso ou a criança utiliza, uma mochila, um crachá ali com identificação para o idoso, etiquetas de roupa também, colocar ali uma costurinha, colocar o telefone, o nome. Isso acaba auxiliando muito na questão da prevenção. E sempre orientar, caso se perca, procurar ajuda, seja numa viatura policial, seja num comércio, procurar um auxílio ali para tentar localizar os familiares.
2: Perfeito, então fica aí a dica do Darko Hunter, coordenador do Departamento Especializado em Localização Familiar da Secretaria de Direitos Humanos. Darko, muitíssimo obrigada pela sua presença, pelas suas informações, são muito importantes e muito sucesso no trabalho. Que vocês possam encontrar cada vez mais pessoas e que esses desaparecimentos fiquem cada vez menores.
3: Eu que agradeço aqui a oportunidade de estar trazendo esse tema para a população. E quem tiver um ente desaparecido, entre em contato com a Coordenação de Direitos Humanos. Nosso WhatsApp é 11 97 549 9770. Muito obrigado.
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5: Olá, olá, olá! Sejam todos muito bem-vindos a mais essa hora de programação aqui na TMC, sempre com muita notícia do Brasil, do mundo, da sua região. Eu sou Estela Ribeiro e vou estar aqui com vocês, muitíssimo bem acompanhada por Felipe Bueno. Boa tarde, Felipe.
6: Boa tarde, Estela Ribeiro. Boa tarde você que está nos acompanhando, nos ouvindo, nos seguindo. Seja bem-vinda, seja bem-vindo. Que dia é hoje? Sábado, dia 30 de maio.
5: Pois é, como eu disse mais cedo no Paulista, é quase um recomeço, não é mesmo? Porque segunda-feira temos dia 1º de junho, primeiro dia do mês e primeiro dia da semana, que é o quê? Uma oportunidade de você fazer uma coisa nova, de você não fazer mais uma coisa velha. Mudar hábitos, conquistar hábitos novos, fazer uma coisa legal, diferente. O que você quer fazer, Felipe, na segunda-feira?
6: Eu te conto depois, mas aí eu vou te dar um contraponto, porque aqui a gente tem, né, a tradição de usar ponto e contraponto. Aí você anima a pessoa fala, não, segunda-feira, começo do mês, sei já, não, vamos lá. Mas aí a pessoa lembra que é uma semana de 3 dias só.
5: Ah, e é verdade, aquela
6: deixa
5: semana com sensação de stand-by, né? É verdade.
6: Não falo mais nada.
5: Seja muito bem-vindo, você que está ouvindo a gente em São Paulo através do 100.1, em Brasília também em 100.1, 101.3 no Rio de Janeiro, 100.3 em Curitiba, 88.7 em Belo Horizonte e 92.7 em Recife. Lembrando que você pode participar da nossa programação através do nosso WhatsApp, que é 11972211001. Você pode mandar sua dúvida, sua sugestão. Conta pra gente o que você tá fazendo neste sabadão. E por enquanto a gente atualiza as principais notícias pra você.

0: Bom, vamos lá, né? Falar de jantares regados a ouro, uísques de 5 milhões de reais, mensagens de aspas irmão. Polícia Federal abriu os celulares do ex-governador do Rio de Janeiro, Cláudio Castro, e do banqueiro Daniel Vorkário. E o que encontrou vai bem além de uma relação de negócios, profissional, institucional, né? Como se esperaria. Segundo a Polícia Federal, os dois trocavam elogios, se chamavam, por exemplo, de irmão e meu amigo, você não existe. Jantavam juntos em restaurantes famosos em Nova York, participaram juntos de uma degustação de uísque que custou mais de 5 milhões. Tudo pago por Daniel Vorkário.
1: E quando a gente fala de jantares regados a ouro, a gente está falando literalmente daquela carne que é banhada a ouro. Ficou muito famosa lá na Copa passada,
0: na Copa,
1: não é isso?
0: 2018,
1: que,
0: né?
1: Que os jogadores iam se alimentar no restaurante de um chefe famoso que jogava ali o sal em cima da carne com aquela mãozinha de

0: sais de ouro, sei lá.
1: Enfim.
0: Pó de ouro.
1: É essa carne que rola nesse tipo de jantar. Né? O problema é que depois desses momentos, né, a investigação apontou que esses encontros eram frequentes e eles eram seguidos por investimentos bilionários do Rio Previdência, que é o Fundo de Pensão dos Servidores Públicos do Rio de Janeiro, em produtos do Banco Master, controlado pelo banqueiro. Ao todo, cerca de 3,7 bilhões de reais do dinheiro dos servidores teriam sido aplicados nesse esquema durante a gestão de Castro. A defesa do ex-governador nega qualquer irregularidade e diz que tudo seguiu critérios técnicos. Mas para os investigadores, a proximidade entre os dois ultrapassa e muito o que se espera de uma relação puramente institucional.
0: Após os Estados Unidos classificarem o PCC e o Comando Vermelho como organizações terroristas, a preocupação agora é com os bancos. O mercado financeiro teme que essas instituições passem a tratar o Brasil com mais desconfiança, exigindo mais burocracia e cobrando mais caro para fazer negócios com empresas brasileiras.
1: No dia seguinte ao anúncio, a bolsa caiu e o dólar subiu para R$ 5,04. Especialistas alertam que o efeito pode ser mais amplo. Turismo mais caro, menos investimento estrangeiro e um ambiente de negócios mais complicado para o país.
0: O que significa, numa rápida leitura, e ao longo da semana que vem a gente vai apurar melhor isso, que o mercado financeiro, ao contrário de muitas análises superficiais, não simplesmente abriu os braços para a CIA e outros órgãos no entorno da CIA que poderiam, em tese, a gente está falando sempre em tese, né? Poderiam agir em território nacional a partir de agora com essa determinação do Departamento de Estado dos Estados Unidos. Tudo ainda é teoria. Mas, né, alguns estão vendo de uma maneira mais serena que outros, né? Bom, mudando de página aqui, teve confusão no Paraguai envolvendo o ex-presidente Jair Bolsonaro. Telões publicitários hackeados na fronteira do Paraguai com o Brasil. Ouça só que inusitado, né? Exibiram uma montagem do Bolsonaro agredindo o jogador Gustavo Gomes, da seleção do Paraguai, do Palmeiras também, né? E o estrago foi imediato, literalmente. Por cerca de uma hora, três painéis em Cidade del Este, cidade de Paraguai que faz fronteira com Foz do Iguaçu, mostraram imagens provocativas misturando política e futebol com frases como "o Hexa é nosso".
1: E os moradores ficaram tão revoltados que eles destruíram um dos telões nas ruas. E a confusão foi tanta que o próprio presidente do Paraguai, Santiago Penha, foi às redes sociais lamentar o ocorrido e ordenar a retirada dessas estruturas. As empresas donas dos painéis afirmam que foram vítimas de um ataque hacker e já registraram queixa criminal. Até agora, ninguém sabe quem está por trás dessa montagem.
0: Mais um destaque do noticiário internacional aqui. Os Estados Unidos bateram na mesa em Singapura. O chefe do Pentágono, Pete Hegseth, avisou que a China está crescendo militarmente rápido demais. O americano cobrou que os aliados asiáticos paguem mais pela própria segurança. O recado foi dado no principal fórum de defesa da Ásia, o Diálogo de Shangri-La, onde Hegseth pediu que países parceiros destinem pelo menos 3,5% do que produzem economicamente para gastos militares.
1: E olha só, a lógica de Trump é muito clara. Acabou a era em que os Estados Unidos bancavam a proteção a outros países. Além disso, Hegseth deixou no ar um aviso sobre o Irã. Disse que Washington está pronto para retomar ataques caso as negociações para impedir que o país desenvolva armas nucleares fracassem.
0: Falando nele, Donald Trump está prestes a completar 80 anos e o seu médico garante que ele está em excelente saúde. Totalmente apto para continuar como presidente dos Estados Unidos, o relatório divulgado pela Casa Branca diz que Trump passou por mais de 20 especialistas, fez tomografia, exames do coração, testes de rastreamento de câncer e até um exame para detectar sinais de demência, no qual tirou nota máxima, 30 de 30. O colesterol melhorou com remédios, mas os médicos recomendaram dieta e exercícios porque ele ganhou 6 quilos desde o último exame. Está na beira do limite da obesidade.
1: Então, parece que os processos que ele usa para ficar mais bronzeadinho não estão causando nenhum problema, né? Não estão causando câncer de pele, nada assim. Por enquanto, está tudo bem.
0: Que mal. É o filtro.
1: Ah, tá. 12:10. 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E Carlo Ancelotti definiu os jogadores relacionados para o amistoso contra o Panamá, que acontece amanhã. O nosso repórter Léo Pinheiro está ao vivo no CT da Seleção Brasileira, na Granja Comari, em Teresópolis, e traz todos os detalhes para a gente. Fala, Léo!
2: Boa tarde, um abraço para todo mundo aqui ligado na TMC. Conforme a gente já tinha antecipado ao longo dessa semana na programação da TMC, não teríamos surpresas nessa equipe para o amistoso contra o Panamá amanhã no estádio do Maracanã. Projeção de um público próximo à casa de 70 mil pessoas e o Carlo Ancelotti mantém a estrutura. A exceção é o sistema defensivo, o miolo defensivo, já que a dupla titular estará em campo daqui a pouquinho na decisão da Champions League. Tanto o Marquinhos quanto o Gabriel Magalhães, jogadores importantes para Arsenal e PSG, além também do Gabriel Martinelli, esses ficam de fora e por isso a escalação da seleção brasileira é a seguinte para o jogo de amanhã. Alisson, Wesley, Bremer, Léo Pereira e Alexandro, Bruno Guimarães, Casemiro e Matheus Cunha, ali mais centralizados, e na frente Rafinha, Vinícius Júnior e Luiz Henrique. Essa formação da seleção brasileira que teve a confirmação vinda do Carlo Ancelotti de que não contará, na verdade, não cortará o Neymar. O Neymar permanecerá na seleção brasileira, independente da condição física dele. Se ele se recuperar para o primeiro jogo, tudo bem. Se ele se recuperar para o segundo jogo também, tudo bem. Neymar seguirá com a seleção brasileira. Carlo Ancelotti indica que não vai fazer alterações na lista de convocados e por isso existe essa tranquilidade maior também para o camisa número 10 do Santos tratar, se recuperar e estar à disposição para algum momento da Copa do Mundo. Repetindo, a projeção é de que entre 2 a 3 semanas ele esteja apto para estar em campo, mas o Ancelotti confirma: Neymar vai viajar com a seleção brasileira, ele estará no grupo da Copa do Mundo.
0: Valeu, Léo. O Léo segue acompanhando, como toda a nossa equipe da Transamérica TMC, tudo o que está acontecendo no centro de treinamento da seleção brasileira, lá em Teresópolis, região serrana do Rio de Janeiro, meio-dia 13.
1: A gente continua no Rio de Janeiro, só que agora falando do caso do menino Henri Borel, né? No 7º dia do julgamento da morte do Henri Borel, a justiça passa a ouvir então as testemunhas de defesa de Jairinho e Monique Medeiros, que são acusados pelo crime. Gustavo Sleman tem os detalhes pra gente. Fala, Gus!
3: Oi, pessoal, boa tarde para todos que nos acompanham. Pois é, 7º dia agora envolvendo o julgamento do caso do menino Henri Borel, a criança que foi assassinada em março de 2021, ou seja, já são 5 anos desse caso sendo discutido, investigado e sendo arrastado e prolongado na justiça, também na esfera aqui fluminense. E a gente hoje, como você bem lembrou, tem agora a expectativa dos depoimentos das testemunhas arroladas pelas defesas de Jairinho, ex-vereador aqui do Rio de Janeiro, e ex-médico, já que teve o registro cassado pelo Conselho Regional de Medicina, e a professora Monique Medeiros, que é mãe do menino Henri Borel. E algumas testemunhas consideradas importantes dentro desse crime, né? Como, por exemplo, o coronel Jairo, ex-deputado do Rio de Janeiro, com um nome ligado fortemente à política e à polícia do Rio de Janeiro, e pai de Jairinho, a Rosângela Medeiros, mãe de Monique Medeiros, e também uma das babás do menino Henri Borel, que inclusive chegou a citar à imprensa ao longo da última semana, a defesa dela, no caso, que ela teria sido coagida pela Monique para mentir durante depoimentos dados à Polícia Civil e apagar mensagens que traziam algum tipo de indício de agressões cometidas pelo Jairinho contra a criança. Ontem, a gente teve o depoimento de Leniel Borel, pai do menino Henri Borel, que se emocionou bastante quando viu o último vídeo gravado do Henri em vida e também quando as imagens dos exames de necrópsia, né, dos laudos, foram divulgados durante a sessão. Essas imagens, inclusive, fizeram, né, a Monique Medeiros passar mal e deixar a sessão de ontem. Quem também deixou a sessão e não acompanhou o depoimento, na verdade, de Leniel Borel, foi o ex-vereador Jairinho, que alegou, segundo a defesa, que estava passando mal e teria que se retirar da sessão para se medicar. Então, Monique Medeiros e o Jairinho não acompanharam o depoimento de Leniel Borel, que foi o último de ontem, já que o procedimento ontem durou até tarde da noite mais uma vez. Ainda ontem, a juíza Elizabeth Machado Louro ouviu peritos e legistas, considerados centrais também na investigação do caso para uma possível elucidação. Eles falaram bastante aí de como é que funcionou todo o exame de necrópsia e também outros causos, como por exemplo, descartando mais uma vez que o menino em Rio Morel morreu já no Hospital Barra D'Ora, aqui na zona sudoeste do Rio de Janeiro, descartando a possibilidade que a criança morreu na unidade hospitalar. Então a gente, claro, vai acompanhar a sessão que vai ser retomada hoje a partir das 14h, pelo menos essa é a previsão, se não tivermos nenhuma manobra das defesas para atrasar mais uma vez a sessão.
0: Valeu, Gustavo Sileman, acompanhando esse e outros assuntos direto do Rio de Janeiro, 12h16 agora. São Paulo tem um caso suspeito de ebola. A palavra assusta, mas antes de qualquer alarme, vale entender o que está acontecendo de verdade até agora. Um homem de 37 anos voltou da República Democrática do Congo, no continente africano, né, onde há um surto da doença e foi internado em São Paulo com febre. Aqui da capital paulista, quem traz mais informações ao vivo é a Luísa Mutoni. Boa tarde.
4: Boa tarde, Felipe. Boa tarde, Estela. Boa tarde para todo mundo que está com a gente nesse sábado. Pois é, esse paciente ainda segue internado sob protocolo de biossegurança no Instituto de Infectologia Emílio Ribas. E ele apresentou esse quadro de febre, né? Como você falou, Felipe, depois que voltou aí da República Democrática do Congo há cerca de 10 dias. Então, significa que ele ainda está dentro do período de incubação da doença. E esse caso está sendo investigado pela Secretaria de Saúde do Estado, mas até o momento nenhum exame confirmou a infecção pelo vírus. Esse paciente também foi testado, inclusive, para outras doenças, como, por exemplo, a malária. Essas amostras coletadas vão ser encaminhadas ao Instituto Adolfo Lutz para a investigação laboratorial e a Secretaria de Saúde informou que o protocolo adotado inclui também outras medidas, como medidas de vigilância, definição de caso, notificação imediata, isolamento, manejo inicial e outros aí, incluindo essa investigação laboratorial.
5: Tá joia, Luísa. Muito obrigada pelas suas informações. A gente continua acompanhando. É claro que o tema causa um alarde, mas a gente respira aqui, controla a ansiedade para saber exatamente como é que se desenrola esse caso. De repente não é nada e a gente só se assustou à toa, né?
0: Exatamente. É, faz parte do nosso trabalho aqui. Uhum. É, trazer a informação e não trazer o alarme, não, não trazer a confusão. Bom, são 12h18, a gente vai rapidinho para o noticiário da sua cidade e volto daqui a pouco.
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5: Você que está conectado ao 100.1 no seu dial, está dirigindo por São Paulo, evite a região ali do Mercadão Municipal, tá? Avenida do Estado, no sentido da Marginal. Tudo parado. Tem obra, tem acidente. No sentido contrário, no sentido da Zona Sul, tem interdição ali na região do Parque Dom Pedro. Então, evite.
0: Aproveita que tá temperatura média, assim, bem moderada na cidade de São Paulo, bem amena, 20 graus, né? Dá um passeiozinho para outros lugares e não para o centro, porque o centro tá quente para caramba por causa desse trânsito da Zona Cerealista e da região do Brás e do Bom Retiro também. 12h19.

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10: Meio-dia e 23 minutos, a Copa do Mundo está chegando, movimentando comércio, serviços também e, claro, o orçamento dos brasileiros e das brasileiras. Segundo a Fecomércio de São Paulo, os produtos mais consumidos durante os jogos ficaram, em média, 3,1% mais caros nos últimos 12 meses, com destaque para carne e cerveja. Ah, o churrasco, não é mesmo? Para entender os motivos dessa alta e os impactos para o consumidor, a gente conversa aqui na TMC a partir de agora com o Fábio Pina, assessor econômico da Fecomércio de São Paulo. Oi, Fábio, boa tarde, obrigado por conversar conosco nesse fim de semana.
11: Olá, Fábio.
12: Oi, boa tarde, prazer é meu.
10: Ô, Fábio, me conta uma coisa, esses 3,1% nessa média da pesquisa da Fecomércio, eles são consequência de um movimento natural de alta ou são por causa da chegada mesmo do período da Copa do Mundo?
11: Não, é um movimento natural de alta. Me parece ter pouco efeito a Copa do Mundo em si. Até porque uma boa parte desses grupos de produtos são produtos de são alimentação. E uma inflação que vem em torno desse grupo de 3 e pouquinho por cento, menor que a inflação acumulada em 12 meses geral, que tem serviços, né? A inflação geral acumulou quase 5%. Então, está crescendo um pouquinho menos do que a inflação geral. Acontece o seguinte, quando você pega isoladamente alguns produtos ali, carne, por exemplo, cresce 7,4%, 7,5%, né, nesse mesmo período. Então, depende de como é que é a sua cesta de consumo. A cebola cresceu, caiu de preço, mas a carne subiu muito mais. Então, claro, isso é uma amostra arbitrária, é uma amostra de produtos numa proporção arbitrária, que fazem sentido, essa proporção faz sentido, se você for fazer, por exemplo, um churrasco, mas se eu for especialista só comprar carne, ela está 7,4% mais caro. Novamente, não parece ter efeito da Copa do Mundo sobre isso. Você antigamente tinha efeitos da Copa do Mundo muito mais sobre eletroeletrônicos, né? Era uma das épocas em que as famílias trocavam de televisão. Só que a tecnologia mudava muito rapidamente e já de uns anos para cá a tecnologia parou de mudar na mesma velocidade que mudou de as TVs de tubo, depois para tela plana, depois vários tipos de tela plana. Me parece que isso deu uma estacionada, pelo menos por enquanto. Então, não tem tido esse efeito da troca de televisão, de televisores nos domicílios.
10: E quando a gente fala de alimentos, né, Fábio, a gente está falando, se você citou o caso da carne, muito claro, a gente está falando, de certa forma, de commodities, né? E não dá para esperar para comer um churrasco depois do jogo do Brasil. Vai que o Brasil é eliminado, né? Ninguém quer que isso aconteça. Uma camisa da seleção brasileira você pode comprar depois da Copa ou de qualquer outra seleção, mas a carne não, né? Então é um preço internacional, no fim das contas, né?
11: Mas mesmo a camisa da seleção, se for para comprar depois, eu espero comprar mais caro, não mais barato. Você Olha. Vai comprar mais barato se o Brasil perder. Não é exatamente o que a gente deseja. Agora, o churrasco também você pode fazer depois, mas é um momento de confraternização. Também depende, viu? A cada local que tem a Copa do Mundo, esses eventos são em determinado horário do dia. O primeiro jogo do Brasil é no final da tarde, numa segunda-feira. Quando esse jogo cai no começo da tarde, perto do meio-dia, ou num sábado ao meio-dia, o nível de demanda para esse tipo de produto pode sim ser mais sensível, pode sim ser um pouco maior. Então, tudo isso compõe o evento. Agora, claro, o Brasil joga a primeira fase, vai bem, você começa a jogar a segunda fase, depois as oitavas de final, se vai avançando, o estímulo para esse tipo de consumo e para confraternização é muito maior. Certamente é muito maior o estímulo para confraternização numa semifinal e final do que nos primeiros jogos, ainda que exista, né? Mas o estímulo é maior.
12: E, Fábio, você citou aí os produtos eletrodomésticos, de fato, né, as famílias buscam aí, às vezes até dar uma ajeitadinha na casa para receber os amigos, compram a TV, mas também mudam ali o sofá e tal, e a gente tem uma série de outros produtos que ganham, que ficam em voga nessa época do ano. A gente citou aqui mais cedo até o álbum de figurinhas, que movimenta a economia de uma forma que não dá para acreditar, né? Para completar um álbum de figurinhas, são necessários minimamente R$ 980. Então é todo um comércio focado nessa época do ano. Empresas, restaurantes, fast foods que lançam cardápios específicos para a comemoração do Mundial. Tudo isso tem número significativo nessa conta, né?
11: Bom, primeiro que o álbum de figurinhas, que é muito bem lembrado, na média vai custar R$ 7.000 para preencher. Se você Exato. For comprar o número de figurinhas que você precisa para você, né, assim, eventualmente, se você tiver a sorte de todos os pacotes que você comprar não vier nenhuma delas repetida, você vai completar o álbum com mais ou menos R$ 1.000. Mas isso é muito longe da realidade. Então, os cálculos, as estimativas pela raridade das figurinhas é de que você gasta cerca de R$ 7.000 para preencher esse álbum. Pode gastar um pouco menos se você tiver mais colegas e trocar mais, evidentemente, né? Evidentemente. Agora, outros produtos também vão depender, a demanda vai depender de quanto o Brasil avançar. Também vai depender da data e de quanto o Brasil avançar. É claro, o Brasil cai na primeira fase, tudo isso deixa de fazer sentido. Inclusive o cardápio das lanchonetes, muitos bares e restaurantes se preparam para receber as pessoas com telões, com drinks especiais, tudo isso fica mais atraente se o Brasil vai avançando e vai jogando bem. E o efeito é o inverso. Você se prepara. Imagina, os bares e restaurantes têm que comprar uma quantidade de bebida, de cerveja, tem que estar preparado um pouco antes, né? E uma coisa é o Brasil jogar, ir até a final, isso nós estamos falando de mais de 30 dias de eventos, né? Outra coisa é cair na primeira fase, que é uma semana e pouquinho. Faz toda a diferença no movimento de comércio e, em especial, de serviços.
10: Tá certo, então. Se o Brasil for seguindo, a gente monta um churrasco, convida o Fábio Pina, assessor econômico da FEComércio aqui de São Paulo, para conversar mais com a gente. Um abraço, Fábio. Obrigado pelo papo aqui.
12: Obrigada, Fábio.
11: Um abraço. Eu que agradeço.
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12: Olha só, a Receita Federal encerrou o prazo de entrega do Imposto de Renda 2026 ontem, né? Ontem à meia-noite, com cerca de 44 milhões de declarações recebidas. Exatos 44 milhões e 400 mil. Parece que superou em 400 mil o número de declarações que eles esperavam. Esperavam redondinho 44 milhões e superou aí um pouco. A informação foi publicada pelo ministro da Fazenda, Dario Durigan, na sua conta do X. E segundo o ministro, o resultado reflete o compromisso do contribuinte brasileiro e o amadurecimento do sistema tributário nacional.
10: Enquanto isso, o preço para salvar o BRB, o Banco Público de Brasília, que ficou exposto a um rombo bilionário por causa de operações com o Banco Master, vai custar caro para os moradores do Distrito Federal. O secretário de Economia do DF, Valdivino de Oliveira, confirmou que será necessário cortar 10% das despesas até o fim do ano, o equivalente a 4 bilhões de reais a menos nos gastos do governo local.
12: E por que isso acontece? Porque a governadora Celina Leão do governo, e o governo federal fecharam um acordo chancelado pelo STF para viabilizar um empréstimo de até 6 bilhões e meio de reais para poder recolocar o BRB de pé. Em troca, o DF vai ter que seguir regras rígidas, contenção de gastos. Por exemplo, ficam proibidos concursos públicos, reajuste para servidores, qualquer tipo de benefício extra para funcionários públicos e também fica proibida a criação de novos cargos. Tudo isso enquanto o empréstimo não for quitado.
10: Bom, tem futebol agora pra gente falar aqui. Paris Saint-Germain, o PSG e o Arsenal disputam hoje a grande final da Champions League da temporada 25-26. A decisão começa daqui a pouco, 1 da tarde, na Puskas Arena, em Budapeste, capital da Hungria. Atual campeão do torneio, o PSG busca o bi europeu. Na temporada passada, a equipe comandada por Luis Enrique, o técnico espanhol, conquistou o primeiro título ao vencer a Inter de Milão por 5-0 na final. Do outro lado está um Arsenal embalado pela conquista da Premier League, encerrando um jejum de 22 anos sem o título inglês. Os Gunners, como são chamados, né, os jogadores do Arsenal, disputam apenas a segunda final de Champions da história. Perderam para o Barcelona faz um tempinho já. Tentam conquistar pela primeira vez o principal troféu do futebol europeu, meio-dia 32.
12: Olha só, o PL, Partido Liberal, oficializou a pré-candidatura de Sérgio Moro ao governo do Paraná. O evento de lançamento também serviu para selar de uma vez por todas a paz com a família Bolsonaro. E quem traz essas informações para a gente direto de Curitiba é o Brian Valêncio. Boa tarde, Brian.
14: Boa tarde, Stella. É isso mesmo. O próprio pré-candidato ao Senado, Felipe Barros, que é muito ligado ao Bolsonaro, afirmou à TMC que sim, haviam rusgas entre os bolsonaristas e os lavajatistas. Mas tudo isso foi solucionado, na visão deles, para um bem maior, que é vencer as eleições. Então, ontem, aqui em Curitiba, sexta-feira, a gente teve o lançamento das candidaturas de Sérgio Moro, candidato ao governo, pré-candidato ao governo do Paraná pelo PL, Felipe Barros, pré-candidato ao Senado do Paraná pelo PL, e na segunda vaga, Deltan Dallagnol, ex-procurador da Lava Jato, pré-candidato ao Senado pelo Novo. E aí, Participando dessa solenidade, veio Flávio Bolsonaro direto dos Estados Unidos. Chegou um dia antes, menos de 24 horas depois, já estava em Curitiba para participar desse evento, articulando nos bastidores e também confirmando que agora há uma união entre os bolsonaristas e os lavajatistas, esses dois grupos muito fortes aqui no estado do Paraná, na ideia, então, de fazer os dois senadores e a sucessão de Ratinho Júnior. E, claro, grande assunto do Flávio Bolsonaro, ali em torno dele, era a discussão sobre a decisão do governo dos Estados Unidos de transformar o Comando Vermelho e o PCC em organizações terroristas lá nos Estados Unidos. E o Flávio Bolsonaro disse que ele fez em 2 dias o que o Lula não fez em 17 anos. E aí ele também fez uma crítica ao presidente, dizendo aí que ou o presidente é um faccionado ou está sendo ameaçado por facções criminosas. Vamos acompanhar.
15: Eu só posso pensar duas coisas, eu vou falar aqui baixinho, que é pra ninguém ouvir. Porque eu tô muito preocupado, porque hoje o presidente do Brasil, gente, das duas uma. Ou ele faz parte dessas organizações narcoterroristas, ou ele tá sendo ameaçado por elas. E eu vou falar o seguinte bem baixinho aqui pra ninguém ouvir. Lula, se for a segunda opção, Lula, é bom você votar no Flávio Bolsonaro, porque eu vou combater eles a partir de 2027.
14: Apesar disso, o Flávio Bolsonaro falou pouquíssimo ali. Ele subiu ao palco, deu uma breve coletiva de 3 perguntinhas no final com a imprensa, reforçou que ele foi nos Estados Unidos atuar contra as organizações criminosas e voltou para Brasília. Então, aqui no Paraná, temos já a confirmação de como o PL vai se articular. E também, nesse momento, Gleisi Hoffmann está se anunciando como pré-candidato ao Senado pelo PT e Requião Filho pela chapa do presidente Lula ao governo do estado pelo PDT. Então, em 2 dias, 2 grandes eventos na capital paranaense.
10: Tá certo, seguimos acompanhando. Direto de Curitiba, as informações, Brian Valêncio, é só chamar. E a gente sai agora para Brasília falar desse corte de 22 bilhões no orçamento público, que pode afetar serviços essenciais. O presidente Lula assinou a medida para cumprir a meta do chamado arcabouço fiscal, que foi aprovado em 2023 ainda, né? Direto de Brasília, a Ellen Gomes traz os detalhes. Boa tarde para você.
16: Boa tarde, Felipe. Pois é, o governo federal chegou a publicar um decreto aí que bloqueia cerca de 22 bilhões de reais do orçamento público. O Palácio do Planalto chegou a revisar essas contas por causa do aumento de despesas obrigatórias. A equipe econômica precisa, então, alcançar agora a meta de arcabouço fiscal aprovado em 2023, por isso que esses cortes foram feitos. A regra, então, ela limita o crescimento de gastos a 70% da arrecadação. A norma impede a expansão real das despesas acima de 2,5% ao ano. O governo chegou então a detalhar aí esse orçamento, né, com os cortes. O Ministério da Defesa lidera as perdas com 4,3 bilhões de reais recolhidos. O Ministério das Cidades aparece logo atrás com 3,3 bilhões de reais retidos. A educação, o próprio setor de transportes, a fazenda e a saúde tiveram a perda aí de 1 bilhão de reais cada um desses setores. Os parlamentares perderam também 4,9 bilhões de reais em emendas de deputados e senadores, e o total de recursos congelados pela administração pública neste ano soma cerca de 23 bilhões de reais. E agora a gente aguarda, então, que esses órgãos que foram afetados com esses cortes falem aí, né, quais os serviços e obras devem sofrer paralisação pela falta de verba, né?
10: Tá certo, seguimos acompanhando também, direto de Brasília, Ellen Gomes. Assim que tiver alguma novidade, pode chamar a gente. 12:38.
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12: 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E a gente volta com Gustavo Sleman, direto do Rio de Janeiro, porque um avião de pequeno porte caiu em uma área residencial próxima ao campo de aviação de Nova Iguaçu. É isso, Gus?
17: É isso, uma cidade importante na região da Baixada Fluminense. Esse monomotor caiu em uma área residencial no bairro Vila Bandeirante, na manhã de hoje. Segundo o Corpo de Bombeiros, o quartel de queimados foi acionado para essa ocorrência às 9h45 da manhã e os militares, quando chegaram no local, constataram a morte de um homem que seria o piloto desse avião. Afinal de contas, apenas ele foi encontrado na região do acidente como tripulante, né? Ainda não há informação sobre a identidade dessa vítima e as primeiras informações dão conta que nenhum morador dessa casa ficou ferido, felizmente. A gente está acompanhando agora o trabalho de investigação por parte da Força Aérea Brasileira. A perícia já foi acionada e a área foi isolada justamente para esse trabalho já inicial de investigação para apurar as causas do acidente. O avião que partiu ali do campo de aviação, o antigo aeródromo de Nova Iguaçu, fica próximo ao bairro Vila Bandeirante, acidente que aconteceu na rua Irmãos Moreira, na altura do número 112. A gente, claro, vai seguir atualizando as informações desse acidente ao longo da programação, mas é uma cena que chama bastante a atenção. Afinal de contas, é um local pacato, né, sem muito comércio, e acabou aí passando por esse grande susto.
18: Imagina só a mudança na rotina desse pessoal. Gustavo Sileman trazendo as informações do Rio de Janeiro, 12:40.
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18: Atenção, zona leste da cidade de São Paulo, Salim fará Maluf, bastante movimentada aos sábados, tem outras vias importantes, né, que a Salim conecta, mas no sentido da Água Rasa, ou seja, para quem está vindo da Marginal do Tietê, para quem está vindo da própria Radial Leste, tem um acidente bloqueando parcialmente a via, mais ou menos na altura da Demétrio Ribeiro, Vereador Abel Ferreira, que é um acesso importante aí para um pedaço da Vila Formosa. Do outro lado, não tem grandes problemas, mas nesse lado aí, você vai ter um pouquinho de dificuldade, tem que ter um pouquinho de paciência aí, valeu. E
12: em São Paulo, nesse final de semana, não vai chover, tá?
18: Oba.
12: Aproveita aí pra fazer alguma atividade ao ar livre que você queira, mas com um casaquinho, porque agora, ó, na região de São Bernardo do Campo, 17 graus, na Vila Mariana, um pouquinho mais quente, 20 graus. Agora, 12:41.
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2: Estamos de volta, 12:43, você conectado à TMC em todo o país, através do 100.1 em São Paulo e Brasília, 101.3 no Rio de Janeiro, 100.3 em Curitiba, 88.7 em Belo Horizonte e 92.7 no Recife. Lembrando que você pode participar da nossa programação mandando sua mensagem aqui para o nosso WhatsApp, 11972211001. A gente teve aqui a participação do Celso Plin, o Celso que sempre participa aqui com a gente, mandando seu alô, o Beto Alves, que mandou aqui uma mensagem muito legal sobre o álbum de figurinhas da Copa, que ele falou que antigamente aquele papelzinho que vinha atrás não tinha, né? Que você tinha que passar cola mesmo na figurinha pra colar no seu álbum. É verdade,
3: Beto. Mas de que antigamente nós estamos falando?
2: Não sei. O Roberto Donizete de Mauá. Um beijo pra você, Beto. Obrigada pela sua participação. Enfim, continue mandando sua mensagem, contando como é que tá o seu final de semana por aí. Vamos com mais notícias?
3: Vamos desse lá, o governo, sabadão? Exatamente, desse sábado, o governo federal prorroga para até 31 de julho a isenção de impostos sobre o querosene da aviação, combustível usado pelos aviões e também o biodiesel. Essa medida foi publicada ontem e evitou que o benefício terminasse justamente amanhã, que é o último dia deste mês. Sem essa isenção, as companhias aéreas pagariam mais caro para abastecer as suas aeronaves e esse custo teria grande chance de chegar ao bolso de quem compra passagens.
2: Atenção, você que tem CNPJ de MEI, o prazo para entregar a declaração anual de faturamento de 2025 termina amanhã, domingo. Não confunda, tá? Ontem, o que terminou foi o prazo para declaração do imposto de renda de pessoa física. Uhum. Amanhã é para quem tem MEI. Quase metade dos microempreendedores individuais, cerca de 8 milhões de pessoas, ainda não enviou o documento. A declaração é feita pelo portal do empreendedor e é obrigatória para todo mundo, mesmo quem não faturou nada no ano passado.
3: Quem não entregar até amanhã leva multa, começa em R$50 e pode chegar a 20% dos tributos devidos. Atenção, para enviar é só acessar o portal do empreendedor, entrar em Já Sou MEI, M-E-I, e escolher a opção de declaração anual. Leva poucos minutos.
2: Muito bem, depois da vitória histórica contra Djokovic, João Fonseca volta à quadra central de Roland Garros nesse domingo para mais um desafio. O norueguês Casper Ruud, o 16º no mundo. O contexto deixa tudo ainda mais emocionante. Por quê? Porque o Fonseca venceu as últimas duas partidas de virada. Contra Djokovic, uma das maiores lendas do tênis, foram quase 5 horas de jogo para uma vitória épica em 5 sets.
3: E o próprio Novak, o sérvio Novak Djokovic, saiu elogiando o brasileiro nas redes sociais. Ele que adora as redes sociais, né? Agora diante de Ruud, um adversário sólido, mas sem o mesmo peso do nome, Brasil torce para ver o jovem carioca avançar ainda mais em Paris. Vamos acompanhar. 12:46.
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2: Você abriu a sua conta de luz em junho e viu que tem ali um acréscimo. Na verdade, já aconteceu no mês de maio. Ó, não é um erro, tá? Não, a bandeira amarela foi mantida, o que significa que a seca no Brasil está pesando no bolso de todo mundo. Esse acréscimo não é muito grande, não é, né, é por unidade ali, mas dependendo do quanto você consome, a diferença pode aparecer. E quem traz as informações para a gente ao vivo é o repórter Júlio Andrade. Fala, Júlio!
6: Olá, muito boa tarde, Estela, Felipe, a todos que nos escutam. É exatamente isso, estamos no mesmo patamar que entrou em vigor no mês de maio. Daí, então, os consumidores de energia elétrica terão esse custo adicional, R$ 1,88 a cada 100 kW consumidos. De fato, em uma residência não significa muito, mas quando a gente fala de uma indústria, quando a gente fala de um restaurante, essa conta pode pesar muito, não é? No início deste mês, o acionamento foi feito após o volume de chuvas ficar abaixo da média por com projeções que apontavam nesse sentido. Apesar da tarifa baixa, tarifa extra, a situação é menos mal porque a bandeira tarifária em junho poderia ficar vermelha patamar 1, que corresponde a um custo adicional ainda maior, cerca de R$ 4,00 a cada 100 kW, né? Bom, a bandeira tarifária permaneceu verde de janeiro a abril deste ano porque tínhamos condições favoráveis à geração de energia no país. E essa situação agora deve continuar. Existe a possibilidade do El Niño nesse segundo semestre e aí com o seu efeito, o aumento da temperatura, redução das chuvas no norte e nordeste do país, isso vai reforçar a perspectiva de bandeiras tarifárias mais caras ao longo do ano. Então, é aquela dica de sempre, Estela, Felipe e a todos que nos escutam, economizar é a palavra da vez, cada vez mais forte a gente tem que economizar, viu?
3: Não tem a menor dúvida, é isso aí, seja no Recife, seja em São Paulo, né, Estela? Estela, tem uma história aí que a gente vai contar agora, a gente tava falando de pessoas de gênio forte e pessoas polêmicas, né, a gente tava falando do Djokovic agora mesmo, e aqui no Brasil a gente tem, ele não é tenista, né, ele não é atleta, é um gênio musical, grande, criativo, mas cheio da... adora uma bagunça, né? O Ed Motta, ele voltou a ser protagonista de um episódio polêmico durante uma apresentação em uma tradicional casa de shows no centro do Rio. Ele foi alvo de um protesto muito curioso relacionado às polêmicas que ele enfrentou nos últimos meses. A Beatriz Trindade vai contar pra gente. Diga, Beatriz, boa tarde.
7: Exatamente. Boa tarde para você, para os nossos ouvintes. A gente vem acompanhando episódios, né, envolvendo o cantor desde o início desse mês. Esse caso, como você citou, aconteceu ontem na Lapa, no Circo Voador. Ele foi interrompido por um fã durante a apresentação, isso porque um fã jogou uma rolha no palco durante a apresentação dele. Esse episódio, a gente lembra, aconteceu poucos dias após a polêmica dele envolvendo essa cobrança da taxa de rolha em um restaurante na Zona Sul do Rio. Vídeos publicados nas redes sociais mostram o momento em que o cantor interrompe a apresentação. Ele reagiu a esse comentário do fã com ironia e deboche. Ele disse: "Caramba, eu perdi a entrada do refrão por causa disso. Deixa eu ver qual é a marca do vinho", ele disse ao público. Segundo testemunhas, em outro momento do show, um espectador gritou: "Ed Motta, e a taxa?". Logo depois da interrupção, o artista seguiu com a apresentação, ele retomou ali o show no palco. A gente lembra dessa polêmica envolvendo a taxa de rolha que aconteceu no início de maio, quando ele se retou dentro de um restaurante aqui no Rio, depois de ser cobrado pelo garçom sobre essa taxa de rolha. A gente viu ali as imagens dessa situação dele saindo, deixando o local, ele joga uma cadeira que chega a atingir ali um dos restaurantes que estava dentro do estabelecimento. A gente lembra que agora esse caso é investigado pela Polícia Civil. Ed Motta é investigado por injúria por preconceito. Isso porque durante essa confusão ele chegou a chamar um dos funcionários do restaurante de Paraíba de forma pejorativa. A gente lembra também que na última quarta-feira o cantor publicou um vídeo nas redes sociais pedindo desculpa aos nordestinos. No vídeo ele aparece inclusive cantando uma música ali nordestina como pedido de desculpas.
2: Volto tá com vocês. Joia, Bia. Valeu, muito obrigada. Agora eu tô aqui. Foi bem simbólico, né, o ataque. Ele jogou uma rolha, porque ele tinha reclamado do valor da rolha. Imagina se ele tivesse reclamado do valor de uma bola de basquete.
3: Exatamente, né?
2: Um saco de cimento,
3: ou
2: sei lá.
3: A própria garrafa do vinho, né? Verdade. Porque essa cena que a Beatriz descreveu, e muita gente viu esse vídeo, né? Ele podia ter, além da questão da injúria, além da questão do racismo, do preconceito e tudo mais, podia ter machucado alguém. Inclusive alguém que não tinha nada a ver com a história. Porque, né, a cadeira saiu voando lá. Enfim, é um cara... tem uma sabedoria musical acima da média. Eu vi alguns shows dele ao longo dessas décadas. Aí o cara é bom mesmo. Agora,
2: cê...
3: difícil, né?
2: É, você sabe difícil. Que tem uma frase muito clássica no teatro musical, naquela peça A Bela e a Fera, em que tem a fera, né, que tá lá rosnando, grunhando, não sei o quê, e falam pra ele assim: o senhor precisa controlar o seu mau gênio. É um pouco do que a gente precisa falar pra algumas pessoas, né? Você precisa bastante. Controlar um pouco do seu mau gênio.
3: Eu vou mandar fazer uma camiseta, vou usar.
2: Boa.
3: Mudando de assunto aqui, 12:52, passageiros da Uber agora poderão saber quanto o motorista ganha em cada corrida. Mais informações chegam com o Leonardo Gomes.
8: A mudança atende pedido da Defensoria Pública do Paraná, conforme diretriz da Secretaria Nacional do Consumidor, a Senacom, que inclusive já está em vigor desde março, ou seja, desde o início deste ano. Na prática, os recibos enviados imediatamente ao fim de cada corrida, de cada viagem, deverão exibir, além do valor total, também o ganho do motorista, a taxa de serviço e a quantia retida para a própria empresa. Antes, a Uber utilizava somente nomenclaturas vagas, como taxa de intermediação e custo fixo. Segundo o defensor público Ricardo Menezes, a atualização deve trazer mais transparência para o consumidor.
9: E isso pode ter uma relevância fundamental para o consumidor, porque ele pode tomar a sua decisão do aplicativo de transporte que ele vai utilizar, baseado nessa informação. Ele pode querer, por exemplo, dar preferência a aplicativos que repassem um valor maior, por exemplo, ao prestador final de serviço.
8: Conforme a Defensoria, essa mudança vale para outras plataformas, como, por exemplo, iFood, que, apesar de não fazer corridas, sim, é uma plataforma de delivery e também entregas. E ela também foi notificada para fazer essa atualização de recibos, de entregas, de divulgação de recibos ao consumidor. Atualmente, a informação subtotal usada pelo iFood não especifica o valor repassado após descontos pela própria plataforma, além do fato do termo, né, do campo taxa de entrega, não corresponder necessariamente ao valor integral destinado ao entregador, ao parceiro da plataforma, segundo a Defensoria Pública do Paraná. Nós procuramos a Uber e o iFood, que até o momento não retornaram às nossas tentativas de contato.
2: Tá joia, Leonardo Gomes, obrigada pelas suas informações. E agora a gente fala das vagas de trabalho que crescem em ritmo menor em abril. E o ministro do Trabalho reclama de taxa de juros do Banco Central. Mais informações de Brasília com Lucas Scherer.
10: O Brasil criou quase 86 mil vagas de trabalho com carteira assinada no mês de abril. O número mostra a desaceleração no ritmo de geração de empregos formais por aqui. Em abril do ano passado, o resultado tinha ficado quase 3 vezes acima do registrado agora, com saldo positivo de 238 mil novas vagas. Os dados são do Cadastro Geral de Empregados e Desempregados, o CAGED, divulgado pelo Ministério do Trabalho. Durante entrevista coletiva, o ministro Luiz Marinho reconheceu que os dados refletem um resfriamento da economia e cobrou atenção sobre a política de juros do Banco Central.
11: Os juros, ele é excessivamente alto para a economia brasileira e ajudaria muito a redução dos juros para atividades econômicas. Você tem, seguramente, é visível que investimentos de vários setores, eles estão sendo prolongados. Ele não existe, felizmente, uma desistência do investimento, mas eles vão sendo, né, alongado, mais gradativo, poderia ser mais rápido caso não houvesse esses juros tão excessivos.
10: No mês passado, o desempenho do setor de serviços puxou o saldo positivo no Brasil, com 69 mil contratações acima das demissões, seguido por construção com 23 mil e indústria com 9 mil. Na outra ponta, comércio e agropecuária juntos demitiram quase 17 mil pessoas. De acordo com o CAGED, no acumulado de janeiro a abril, o Brasil criou quase 700 mil postos formais contra 913 no mesmo período de 2025. Nos últimos 12 meses, o acumulado é de mais de 1 milhão de novas vagas. Durante a divulgação dos dados, o ministro do Trabalho foi questionado sobre a aprovação do fim da escala 6x1 na Câmara. Disse achar possível uma tramitação acelerada no Senado.
11: Eu não gosto muito de falar de prazo para o parlamento, que é uma, que então, seria uma certa interferência, busca de interferência executiva no legislativo, que não é saudável. Então, o tempo do parlamento é o tempo do parlamento. Evidente que se o Senado tiver debruçado com prioridade, com desejo da agilidade que a Câmara trabalhou, creio que 30 dias é suficiente.
10: O Senado recebe nos próximos dias o texto que prevê carga de trabalho semanal de até 40 horas no Brasil.
3: Meio-dia 57 minutos, o assunto agora aqui na nossa TMC é um mercado que cresceu muito nos últimos anos, o dos medicamentos para emagrecimento. E uma novidade promete mexer com os preços. A Anvisa definiu o teto de preço do Ozivi, que é a primeira versão brasileira da semaglutida, que é o princípio ativo usado em medicamentos para diabetes e emagrecimento. O valor máximo autorizado será o mesmo do Ozempic, líder desse mercado no país.
2: Para uma caneta de 1,5 ml, o teto pode ultrapassar R$ 1.300 ao consumidor, dependendo da alíquota de ICMS de cada estado. Em São Paulo, por exemplo, o limite chega a pouco mais de R$ 1.314. Apesar disso, a MS, fabricante do Ozivi, afirma que pretende vender o produto por um preço bem menor. A expectativa é que as versões de menor dosagem cheguem às farmácias por cerca de R$ 630.
3: Se essa promessa for confirmada, o medicamento nacional poderá custar aproximadamente 30% menos que o Ozempic, hoje encontrado por cerca de 900 nas menores dosagens. A MS ainda não informou quando as vendas vão começar, nem qual será o preço oficial do produto. Segundo a empresa, esses detalhes devem ser divulgados na semana que vem. Tá chegando a hora de a gente se despedir?
2: Pois é, se a galera quer conferir todas as notícias que rolaram aqui, quer se aprofundar um pouco mais, pode entrar lá no nosso portal, né, no nosso site tmc.com.br, onde você acompanha as principais notícias do Brasil e do mundo, também nas nossas redes, né, TMC News BR, e participar, comentar, mandar recadinho, coração, meme, a gente adora. Agora, meio-dia 50, uma boa tarde para você, Felipe Bueno. Muito obrigada pela sua companhia neste sabadão TMC.
3: Estaremos juntos amanhã no Domingão TMC. Tchau.
2: Tchau.
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13: O passaporte da Copa de hoje aterriza na Escócia, terra dos castelos, das gaitas de fole e de uma das torcidas mais tradicionais do futebol europeu. Os escoceses respiram futebol há décadas. O país abriga clubes históricos e um dos clássicos mais famosos do mundo, Celtic e Rangers, rivais de Glasgow que movimentam multidões. Além do esporte, a Escócia chama atenção pelas paisagens impressionantes, com montanhas, lagos e castelos medievais espalhados pelo seu território. O Lago Ness, famoso pela lenda do monstro Nessie, é um dos pontos turísticos mais conhecidos. Outro símbolo nacional é o kilt, traje tradicional escocês usado em cerimônias e festivais culturais. Dentro de campo, a seleção escocesa costuma apostar em força física, intensidade e muita entrega e tradição. E quando a torcida escocesa canta no estádio, o clima vira praticamente um espetáculo à parte. A Escócia cruza o caminho da seleção brasileira na terceira rodada da fase de grupos da Copa do Mundo e promete tentar complicar a vida da seleção brasileira em um duelo cheio de tradição em Copas do Mundo.
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0: Fernanda Band, a entrevistada, confeiteira e modelo, demonstrou a lucidez e a honestidade brutal que a consagraram no reality show. Ela relembrou o impacto da maternidade precoce e solo na juventude artística, o diagnóstico de autismo do filho Marcelo e o esgotamento que a levou a viver no modo sobrevivência. Quer acompanhar? Vai ser agora, vamos lá.
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2: Existe uma frase do escritor argentino Ernesto Sabato que diz o seguinte: vivemos entre a memória e o desejo. E talvez poucas coisas expliquem tão bem a vida adulta quanto isso. A memória do que nos atravessou, do que nós vivemos, e o desejo silencioso de, apesar de tudo, querer muito continuar. Esse é o Imprevista, programa de entrevistas da TMC, um espaço para conversas que não cabem cortes na internet, nem personagens prontos. Aqui a ideia não é entrevistar versões editadas das pessoas, é tentar entender o que existe antes da imagem, depois do aplauso, por trás de discursos que precisam ser ensaiados. Hoje o Imprevista recebe alguém que talvez tenha entrado na televisão como personagem, mas permaneceu na memória das pessoas justamente por ser o oposto disso. Num reality em que quase todo mundo entra querendo performar uma versão ideal de si mesmo, ela apareceu verdadeira, ela apareceu atravessada, ela apareceu afiada, irônica, contraditória, às vezes cansada, muito humana. E talvez tenha sido justamente por isso que tanta gente se viu ali nela. A Fernanda Band não entrou no BBB com um discurso pronto de superação. Não entrou querendo ser perfeita, entrou querendo sobreviver, sustentar os filhos, resolver a vida. E sem perceber, acabou abrindo discussões importantíssimas sobre maternidade, exaustão, honestidade brutal, até sobre o direito de não querer ser simpática o tempo inteiro. Ela virou meme, ela virou loba, ela virou torcida apaixonada, também virou alvo, claro. Poucas pessoas conseguem atravessar tudo isso sem perder completamente a própria identidade. Hoje nós recebemos aqui no nosso sofá do Imprevista, Fernanda Band. Bem-vinda!
3: Ah, que maravilha, gente. Eu fiquei emocionada com esse discurso. Quem escreveu? Foram vocês? Vocês?
2: Eu!
3: Arrasou! Arrasou! Lindo, lindo!
2: Gostou?
3: É bacana, né, quando a gente escuta de forma montada a nossa trajetória, né? Realmente parece que eu tô lendo um livro da minha vida, né? Eu achei isso muito bonito, pelo menos de um pedaço da minha vida. Mas achei isso muito lindo. Obrigada. Obrigada, me sinto muito bem recebida.
2: Fernanda, nós sempre começamos com uma pergunta que eu chamo de quebra-gelo. É uma pergunta já pé na porta. E eu quero te perguntar o seguinte. Você, em algum momento da sua vida, você parou e percebeu que você passou muito tempo sobrevivendo e talvez não lembrava mais como é que era viver? Então, sobreviver e viver. É uma questão para você?
3: Sim, sim, super. Assim, obviamente cada um tem as suas experiências, né? A gente planeja, a gente até é criado, né, com uma ideia de planejamento de vida, né? Muitas vezes até com aquela visão antiga de temos que casar, temos que ter filhos, temos que ter um emprego sólido, uma formação. São muitas questões que a gente vai se descobrindo e mudando ao longo da juventude, da adolescência. E eu acho que a minha vida ela foi mudando muito também justamente naquele período ali familiar de adolescência, das minhas escolhas. Todo mundo ali era de exatas e todo mundo era, sabe, bem nerdão mesmo dos estudos. Eu já era muito artista, eu já era da dança, já era da música. E eu já ficava, meu Deus, como é que vai ser o meu futuro? Como é que eu vou ter dinheiro? Como é que eu vou trabalhar? Porque eu prefiro dançar, pintar e cantar do que uma coisa quadrada, engessada e que me coloque num sistema que não entrava na minha cabeça. Então tudo isso já era muitas questões para mim durante uma fase de adolescência ali. E aí, nesse momento de um pulo para uma vida adulta, houve uma gestação. E aí eu acredito que tenha sido para mim, especificamente, dentro da minha vida, uma ruptura dos meus planos, uma ruptura dos meus sonhos, das minhas metas, que ainda estavam em formação. Você não tem mais espaço para imaginar como vai ser, você tem que agir, você tem que ser, né? E dentro do meu momento, daquele escopo, eu tinha que ser mãe. Agora, como eu vou ser essa mãe? Que mãe é essa? Que formato de mãe? Que modelo de mãe? Eu estava aprendendo junto e vivendo. E ao mesmo tempo, tive que abrir mão de muitas coisas, até por questões também, por exemplo, de base, de apoio, de rede. Isso tudo influencia muito, porque eu também tive algumas conhecidas e umas amigas do período que também vieram engravidar pouco tempo depois, mas tiveram um suporte maior familiar, do tipo, não, a gente vai ficar com seu filho e você vai estudar.

0: No meu caso, não foi assim. O filho é seu, quem pariu o Matheus embala, não é mais ou menos assim? Então, se vira, cuida, como vai ser? Beijo, tchau e benção. Então, assim, eu falei, meu Deus, como é que fica? Não tem como trabalhar, estudar e ter filho. Então, eu fui fazendo tudo como dava. E desde aquele momento, eu senti que sempre foi uma questão de sobrevivência. O que que eu consigo fazer a curto prazo para conseguir dinheiro? O que que eu consigo fazer a curto prazo para poder viver, ser eu e ser mãe? Então, era uma loucura. Muitas vezes eu não existia. Muitas vezes era somente ser mãe. E eu fui aí também nesse período que eu também acabei descobrindo trabalhos mais rápidos, trabalhos manuais, coisas feitas em casa. Eu também entrei numa agência, fiquei magrinha, magrinha, magrinha. Nossa, às vezes a gestação e o amamentar emagrece muito, gente. Eu fiquei muito magra. E aí começaram a falar que eu parecia modelo, aquela coisa toda. Entrei em agência e aí os trabalhos eram muito esporádicos. Eram uma vez ou outra você faz um teste, vai numa agência, faz um trabalho, vai e aí faz um casting de alguma coisa específica. Então, às vezes, um dia você vai ali, pega um trabalhinho e volta. Era o que eu conseguia fazer. Então eu fui sempre assim, o que que eu consigo fazer? O que está à minha disposição? O que está ao meu alcance? Então realmente eu não consegui fazer muito planejamento, eu sempre fui sobrevivendo e correndo atrás das oportunidades dentro do tempo que me cabia. E durante muito tempo eu não existia. Principalmente quando a gente recebeu o diagnóstico do meu filho, aí se tornou dedicação total a ele. Era estar em cima, cuidando, terapia e ficar sempre voltada para o meu filho. Aí eu não tinha mais o que fazer da minha própria vida. Era em função, meu filho. Poucas pessoas falam sobre isso. Mas eu não estou trazendo como uma lamentação. Era um fato, né? E não dá para botar, ah, mas você estava ali porque você quis, ou isso e aquilo, ou você entenda, ou seja uma boa mãe e assuma todas as consequências. Eu estou sendo uma boa mãe, mas eu também não estou conseguindo ser uma boa pessoa comigo mesma. Eu não estou conseguindo galgar o meu futuro para dar um futuro para ele. Então a gente fica muito dividida e precisa de ajuda. Precisa de ajuda, precisa de paciência, precisa de tempo, precisa de acolhimento, precisa de incentivo. De todos os lados, não só de família, como também de nosso próprio Estado, do nosso próprio governo, a gente precisa de projetos, de coisas que ajudem as mulheres, principalmente as mães atípicas, que a gente fica muito esgotada. E ainda mais uma pessoa jovem, né? Então, assim, hoje eu tenho um olhar meu de quando estava lá atrás, eu fico com dó, eu queria me abraçar.
1: Eu ia te
0: É.
1: perguntar sobre isso. No momento em que você me diz que você era uma criança, artista, me remete a algo de sonho, de realmente querer projetar, planejar, ter muitas ideias para o futuro. Aí o presente chega
0: É.
1: com tudo. Foi um momento triste para você, aquele momento em que chega a realidade?
0: Foi assim, eu sou muito emotiva e até não me considero tão explosiva. Eu consigo até me concentrar e avaliar melhores as minhas emoções. Eu sempre muito lúcida dos meus sentimentos. Então, eu consigo parar e sentir, entender. Mas, nossa, eu sou canceriana, né, amiga? Aí, quando bate uma bad vibe ali, eu vou até o fundo do poço. Então, independente das circunstâncias ou do caminho que esteja ali, do que está acontecendo, se baixou meu astral, eu vou ficar muito mal. E aí, eu tinha encarado de forma negativa todo esse período da minha vida. Então, eu fiquei mal, eu fiquei cabisbaixa, eu perdi um pouco do brilho, eu perdi um pouco ali da essência, até começar a substituir isso por responsabilidade e você entender que você não tem pra onde correr. Acabou o Peter Pan, meu amor, acabou. Você não vai mais pro Terra do Nunca, você não vai subir nos palcos desse país, você vai ser mãe e é isso, sabe?
1: Mas você subiu nos palcos, você está nos palcos.
0: Sim, olha que loucura como a vida, né, deu voltas. Até tempos depois eu consegui ainda, né, porque durante esse trabalho de modelo de agência, eu participava de duas agências, eu era integrante de duas agências, uma do Rio de Janeiro e outra de Niterói, de talento mesmo, de cast de talento. Uma era 40 Graus Model, que era bem famosa, e na minha cidade era uma chamada Desir, que era mais para atores e TV. Então foi ali que eu consegui essa brecha com o Universo Globo, figuração e tudo mais. Num desses castings da vida, eu conheci uma menina que ela fazia dança performática em eventos, tipo aquelas bailarinas de Ibiza, né? Algumas pessoas podem lembrar de na Pupari, aquela coisa toda. E aí ela falou: Nossa, você é linda, você é magrinha, a gente precisa disso, assim, sabe? Aí ela me indicou e eu fui, entrei já no casting da companhia de dança artística e já estava lá nos palcos também. Foi até um lado de persona meu, assim, que eu criei. Né? Eu acho que tem um nome, né, que a própria Beyoncé faz. Eu esqueci qual é o
1: Ah, tipo
0: nome.
1: um alter ego.
0: É exato, alter ego, me esqueci. Foi o meu. Foi o meu, porque aí às vezes eu pegava também como trabalho porque eu precisava de grana. Então, nos fins de semana eu dançava nesses eventos junto com a companhia, era tudo muito organizado. E eu me sentia ali viva e um personagem que eu criei extremamente sedutor e forte. E aí depois eu voltava com meu dinheirinho para casa para comprar leite Aptamil.
1: Uma coisa que eu acho extremamente curiosa sobre você é a tua lucidez. E a tua cabeça, ela parece que não para de funcionar. A rapidez com que você engata um raciocínio no outro, com início, meio e fim, pode parecer algo bobo, mas hoje é difícil as pessoas conseguirem se aprofundar em temas que são sensíveis, ardilosos, polêmicos, sim, complexos, que demandam dedos. É difícil que as pessoas tenham opiniões bem formadas sobre esses determinados assuntos. É difícil que tenha tanta bagagem para que olhe e consiga trazer, né, uma opinião fundamentada. E você faz isso rapidamente. Você é muito lúcida, você é muito afoita à realidade. É o que é. Normalmente, pessoas assim são pessoas que passaram por um processo longo de terapia. E você não?
0: Não.
1: Você não faz terapia.
0: Eu fiz um pouco pós-Big. Não, aí é muito. Eu fiz só um pouco. Eu fiz um pouco, preciso voltar. Concordo que eu preciso voltar. E foi muito louco, porque eu também estava vivendo um dos momentos mais felizes da minha vida, que foi estar ali no meu primeiro apartamento, né, alugado, mas ainda assim, ali meu dinheiro para minha própria casa. E eu estava mobiliando ele, né? E eu também estava fazendo a terapia. Só que eu falei assim, gente, eu não tô com grana para pagar tanta sessão de terapia e comprar um sofá. Aí eu falei, o que, que eu vou fazer? Aí eu falei, eu vou comprar meu sofá. Aí eu parei.
1: Prioridade.
0: Eu parei a terapia por um período, porque estava consumindo realmente toda semana ali, era uma grana. E aí eu comecei a comprar as coisinhas da minha casa. Então, assim, aquilo ali também estava me enchendo de amor e de alegria. E uma vez eu comentei isso com uma amiga, ela falou assim, não, Fernanda. Não se para a terapia para comprar abajur, para comprar sofá, sabe? Aí eu falei, mas é tão lindo, assim. Eu olho para as coisas e eu fico tão feliz.
1: É o que traz a paz para você.
0: Sim,
1: é
0: sim, o que traz meu paz. Espaço hoje, ele me conforta demais. As pessoas nem entendem, falam assim, nossa, mas ela quase não sai, é porque eu acho que eu estou vivendo uma grande conquista, é nossa.
1: E você fala de dinheiro com muita facilidade. No Brasil, dinheiro é um tabu, a não ser que você esteja numa posição privilegiada. Então, nas redes sociais, nós vemos pessoas abordarem o assunto dinheiro quando elas estão numa posição de eu tenho, eu consumo, eu frequento. As pessoas que estão na luta, por vezes, se sentem envergonhadas por falar de, ai, falta R$1.000, falta R$500, precisava tanto de uma ajuda com R$200, esse mês eu não vou conseguir pagar uma conta por R$300. Você traz isso muito e isso me remete à figura da mulher que precisa batalhar e que vê na sua frente exatamente qual é o problema. Para você, é muito nítido aquilo que você precisa conquistar, né?
0: Sim, sim. E especificamente nesse assunto do dinheiro, pra mim é muito fácil falar sobre o dinheiro porque eu não tenho dinheiro. Então, tipo assim, se eu não quer... As pessoas não querem falar sobre o que elas têm e o que elas querem esconder.
1: Uhum.
0: Você quer esconder ali um determinado patrimônio, você não quer que as pessoas saibam o que você... Quando você não tem pra onde correr. Ou quando você tem relativamente pouco, pouco perto de muito... É exatamente, parece literal, mas é pouco. Então, por que você vai esconder isso? Por que você tá com vergonha de falar isso? E isso sempre foi uma questão muito presente na minha vida. Falar sobre dinheiro, ou a falta de dinheiro, ou das minhas dívidas, ou das minhas necessidades, ou das minhas vontades de conquistas financeiras também, pra mim é muito tranquilo. Há outras pessoas que se incomodam, ou, por exemplo, se eu tô falando que eu tô com um problema aqui, alguém pode achar e falar assim, nossa, mas ela tá passando necessidade. Não, não tô, não. Só tô dizendo que esse momento aqui tá um pouco apertado. Entendeu? Não tô te pedindo, tô só desabafando, tô só explicando. E tá tudo bem. Amanhã vai cair alguma coisa na conta. Então, assim...
1: Até porque trabalhar pra você não é um problema.
0: Não, nem. Nunca foi. Desde nova. Eu trabalho desde os 17 em loja de roupa. Sempre vendi muitas coisas. Trabalhei com a minha própria imagem. Estudei moda. Fazia roupa. Costurei roupa pra muitas mulheres na minha própria casa. Então, assim, eu sempre fiz de tudo um pouco. Vendi meus bolos, meus doces. Dei aula de confeitaria. Eu sou muito caxias, como a gente fala lá, né? Eu sou pau pra toda obra. E tudo que eu faço sempre foi muito envolvido de arte, né? De expressão, de amor. E essa área, na grande maioria das vezes, não dá dinheiro, tá? É você correndo atrás do dinheiro sempre. Você vê muitos atores aí também que têm uma jornada longuíssima de gravação, de trabalho e ganham muito pouco. Ganham, assim, não ganham o que um influenciador ganha numa publicidade. É muito injusto.
1: Mas então, esse mundo da internet nos traz uma dimensão de dinheiro que não é uma dimensão real.
0: Não é real, não é real.
1: E você transita por esse mundo.
0: Total. E se você não souber trabalhar isso daí, e aí vem também nessa questão de educação financeira, que já é uma coisa que deveria vir de escola, deveria vir de casa, sabe? Eu, por exemplo, eu não sabia de verdade, não tenho problema nenhum de falar isso. Eu não entendia como funcionava um imposto de renda e qual era tão prioridade disso. Por que que eu tinha que dar esse dinheiro pro governo? Porque assim, eu recebi dinheiros que eu nunca recebi na minha vida. Então assim, eu, por exemplo, eu hoje não tenho carro por opção, porque eu moro em Caraí, eu faço tudo a pé e eu não quero ter um carro parado dentro de casa. Então eu nunca vi sentido. Mas no, na primeira grana que eu ganhei de programa, eu paguei de imposto de cara o valor de um carro de luxo. E eu falei pro contador, não vou dar. Falei, eu não vou.
1: Você não tem opção.
0: Ele, e meu contador é um querido, ele me trata igual criança. Ele, olha só, Fernanda, então vamos lá. Deixa eu te explicar. Ele, você precisa. Aí eu falei, não! Você precisa. Falei, eu vou ser presa? Aí vai.
1: Aí então
0: eu,
1: tá.
0: Aí eu falei, caraca, como é que dá esse dinheiro todo? Então assim, desde lá, toda vez que eu tenho que pagar imposto, é um corte profundo no meu coração. Eu fico mal, eu fico magoada. Eu fico triste no dia. Eu fico... Paguei um dinheirão, cara. E aí, desse dinheiro, a gente não fez uma viagem, não comprou um outro carro, não comprei a minha casa, mas estou só pagando imposto. Então, assim, tem que saber administrar. É um dinheiro muito rápido que entra. É um período que a gente não tem garantias nenhuma. Então, você tem que saber cuidar muito bem dele e fazê-lo multiplicar. E aí, isso aí já é uma outra seara muito grande. Que aprender a multiplicar dinheiro não é fácil. É difícil demais. E nesse universo, ganhar é até mais rápido. Mas nunca foi normal isso para mim. Eu trabalhava muito para ganhar o básico, para ainda estar no saldo negativo no final do mês. Então, a minha relação com o dinheiro é muito plena, muito clara. Adoraria saber cultivá-lo melhor, né? Estamos aí nesse caminho de aprender cada vez mais. Mas ainda estou em busca, né? Estou em busca da minha estabilidade financeira, até porque são dois filhos. Então, quando a gente fala de estabilidade, não é sobre mim, não é sobre você sozinha. É uma família.
1: Uhum.
0: É muito fácil quando a gente também vê algum influenciador que parece que está esbanjando uma vida plena, mas é ele sozinho, morando numa kitnet, achando que está hypando demais. Mas não, agora pega você com um filho, com saúde, com estudo, sabe? Com tudo que vier pela frente, com tratamento, com tudo, tudo. Desde comida, alimentação, vestuário, bota na ponta do lápis no mês. É muito isso, eu sozinha pra tudo isso, regendo uma família.
1: Você não gosta de se vitimizar, isso não é algo que você diz, isso é algo que parece, que fica transparente no seu discurso. Mas você reconhece a sua vulnerabilidade e a força perante essa vulnerabilidade? Porque uma coisa é você se ver como vítima. Ai, tadinha de mim. Outra coisa é você, às vezes, se abraçar, abraçar a criança que você foi, abraçar a adulta que você é e falar, putz, você vence. Você é uma vencedora.
0: Terapia? Estamos precisando de terapia?
1: tô dando a letra.
0: Eu ainda não tô nesse processo. É, um amigo meu falou pra mim ontem, muito legal você trazer esse assunto, ele falou pra mim ontem vendo um stories meu, porque nessa semana a gente se encontrou e eu desabei, tava passando por uns problemas, e ele é o meu amigo assim, desde alfa, a gente estudou junto, desde de criancinha. E aí ele viu um stories meu ontem de trabalho, e ele falou assim pra mim, cara, você não tem a menor noção da sua força. Eu te vi desabando ontem e você tá aí performando do quanto você é profissional, do quanto você é boa e do quanto você é merecedora. Aí ele falou assim, um dia você vai conseguir enxergar isso. Aí eu fico, a gente tem um sentimento de pressa, de escassez, de correr atrás, tão latente que às vezes eu não relaxo. E aí também não consigo entender que já venci em muitos momentos da minha vida. Assim, não é que eu não consigo, eu valorizo e
1: aprecio. Você não para pra fazer isso.
0: Eu não paro pra apreciar isso. Eu não degusto a beleza de tudo que eu já vivi. Eu sempre coloco mais um bloquinho para subir, mais um bloquinho. Eu preciso chegar aqui, então. Mas assim, eu tenho total consciência de onde eu vim, de onde eu saí, de tudo que eu passei e do quanto eu sou merecedora. Só não tô conseguindo curtir isso, sabe? Então, sempre existe uma cobrança.
1: Uma corda no pescoço.
0: Não sei, acho que eu vou continuar tendo ela até sentir que pelo menos os meus filhos estão em paz.
1: Isso tem a ver com o Celo, teu filho, que precisa muito de você, mais do que uma criança, por exemplo, que é a tua filha?
0: Sim, total. Total, ainda mais que também a Laura tem uma rede de apoio enorme, né? O pai dela é muito presente, assim, ele tem uma boa índole, uma família estruturadíssima. Já eu e o Celo somos só nós dois. Então, assim, Eu sempre me preocupo muito mais com ele. E, obviamente, também ofereço muito da menina que eu gostaria de ser para minha filha. Então, eu trato ela como uma princesa. E com ele, eu sempre coloco, assim, eu preciso melhorar, eu preciso superar, eu preciso suprir, eu preciso organizar, eu preciso ter 10 passos de respiro, sabe? Eu sempre tive esse pensamento de, assim, por exemplo, até se você vai pensar em alugar um apartamento, eu falava, eu não posso alugar um apartamento se eu não tiver dinheiro para pagar pelo menos 2 anos desse apartamento separado, porque eu não posso correr o risco de mês que vem eu não ter o aluguel ou deu um azedo durante um ano e eu não ter para onde ir. Então, se você vai alugar, você tem que ter caixa para você fazer isso. Eu sempre planejo antes de fazer alguma coisa. E em algumas coisas na vida a gente não consegue, né? Não tem garantia, a gente não tem garantias. E eu sou ansiosa, eu tenho ansiedade. Então, assim, o ansioso, ele precisa de planos. Precisa de planos, precisa de base sólida, precisa de meta. Eu tô completamente a favor de mudanças. E vou nadar conforme a maré vier. Não tenho problema nenhum com isso. Já, nossa, aconteceu um imprevisto aqui. Vamos reagir, vamos mudar e recalcular a rota. Mas sempre que eu puder planejar, eu vou estar optando.
1: Você acha que é porque você não consegue parar para abraçar a tua vulnerabilidade e reconhecer as conquistas e talvez ser um pouco mais leve com você, que num momento te consideraram amarga no programa?
0: É, não, eu acho muito louco. Durante o programa foi um período à parte. Eu acho que hoje, assim, tô ursinhos carinhosos total, perto do programa. Eu cheguei realmente muito mal no programa porque eu declarei para mim falência. Se você conhece pessoas que faliram e que têm família, você provavelmente vai... Eles vão me entender. Foi um período muito difícil que eu tinha pego pós-divórcio e eu tinha pego todo o meu dinheirinho e investi no meu próprio negócio. Estruturei meu próprio negócio, que estava indo relativamente muito bem. Eu tinha um retorno bom. Aí gastei tudo. E foi uma das coisas mais... Eu já comentei isso em algumas entrevistas. Foi uma das coisas mais ignorantes da minha vida. Ninguém me disse que você pode gastar tudo. Hoje eu já sei, mas naquela época eu não sabia. Então tudo que eu tinha eu botei na estrutura do espaço, sem sobrar 10 centavos, juro. Porque eu falei, tô garantida, já vou fechar a turma que eu dava aula. Eu falei, tô bombando de aula, vai vir outra semana que vem, e aí esse dinheiro que entra eu vou fazendo giro e vai dar tudo certo. Mas não, aí veio pandemia, tudo que eu gastei foi por água abaixo. As coisas começaram a se deteriorar, começaram a estragar, começaram a oxidar. Eu tive que vender forno, eu tive que vender aparelho, eu tive que vender um monte de coisa. E aí não estava suprindo, eu já estava ali assim, só no vermelho. E eu não sabia o que fazer. Eu falei, meu Deus, eu comecei a vender coisas assim, na rua, tem fotos. Eu comecei a vender coisa na rua com o Marcelo. Eu comecei a fazer panfleto, eu comecei na rua, comecei nos lugares. Eu morava em vila, então não tinha prédio. Por exemplo, se tivesse prédio, eu estava vendendo de porta em porta de vizinho, que eu sou dessas, mas não tinha. Então, eu realmente comecei a divulgar tudo que eu podia fazer para sair daquela situação. E foi uma loucura, porque vem tudo que passou, aí vem o Big, eu consigo, né, dar um respiro, eu consigo aproveitar de novo as coisas. Então, eu passei por muitas situações. E quando eu venho no Big, eu tava desesperada. Porque eu falei, cara, se eu sair disso aqui, o que que eu tenho lá fora? Eu não tenho nada lá fora. Eu tô falida, eu tô ferrada, eu não tenho nada. Então, é isso ou isso. Então, eu cheguei com muita força, com muito afinco. Eu não podia imaginar que esse cenário de Big era favorável pra mim. Sabe? Que as pessoas se tocaram, se emocionaram, se identificaram comigo e que eu tinha chances de ter oportunidade. Eu não tinha visão de oportunidade. Eu tinha visão de que você tem que ralar para conseguir o que você quer. Mas que as coisas caíam até você, vinham até você. Que loucura, né? Acho que muitas pessoas podem se perguntar quantas vezes algo positivo de trabalho, de viagem, de até o amor veio até você. A gente pode até dizer que são coisas que a gente emana para o universo. E eu não tinha, eu não cultuava isso. Sabe, essa coisa da palavra tem poder... Fale coisas positivas, joga, que vai acontecer. Eu nem imaginava um negócio desse.
1: Hoje você tem isso?
0: Total. Total. Tô Hare Krishna, menina. Você não tá entendendo, né? É mantra dentro de casa aqui, ó. Limpa, limpa, limpa, limpa. E super entendo que funciona. Mas assim, eu precisei passar por tudo isso pra entender que o universo existe e que ele funciona assim. Não é à toa, sabe? Mas foi muito difícil. Eu cheguei lá cansada. Eu cheguei lá falida. Eu cheguei lá sem dinheiro. E eu pensei, se eu não ganhar uma prova aqui, ferrou. Então, meu foco era sempre uma prova atrás da outra. Porque pelo menos a gente sabe que dava um 10, um 15, um 20. E eu falei, é só isso que eu tenho. Eu tenho o que eu nem ganhei ainda. Entendeu? Uhum. O nível de competitividade, de pressão que eu tava em cima do próprio programa. E aí eu lido com adolescentes, com jovens, com pessoas que queriam ser a artista que eu queria ser quando eu tava lá com 17, 18 anos. E eu passei por esse caminho. Não, nem foi difícil você viver de arte assim. Viver, não tô falando se sustentar, mas você viver a arte, pelo menos no Rio de Janeiro, não é uma coisa difícil. Você tem acessos. As pessoas são boêmias, são vivas, são coloridas, são culturais. Então, assim, você tem muitos acessos no Rio de Janeiro. E aí, quando eu via pessoas que só queriam ser atrizes ou tá segurando um negócio, tá na TV, tá não sei o quê, eu falei, gente, mas isso é fácil. E elas são boas, vai ser mais fácil ainda. E estão sendo vistas pelo Brasil inteiro, vai ser mais fácil ainda. Falei, agora, como é que eu vou cuidar dessas crianças? Como é que eu vou pagar o dinheiro? Aí, eu achava muito mais difícil pra mim. Não que a minha dor é maior que a sua, mas o meu calo tá doendo muito. Eu não vou me preocupar com o seu. E você não vai me ajudar. Quantas pessoas me ajudaram? Não conto nem numa mão.
1: Você não tem medo de falar o que você pensa?
0: Não, eu tenho medo de não pensar sobre o assunto direito, entendeu? Falar o que eu penso, eu não tenho medo. Mas se eu não tenho propriedade, aí eu não arrisco. Eu sou de uma pessoa que se não sabe o que você está falando, fica calado.
1: Mas você fala bastante, então você sabe de bastante assunto que te dá vontade de falar.
0: Do que dá segurança, exato. Aí pode virar um debate. Aí eu estou disposta a debater, porque se eu estou falando isso, eu tenho certeza sobre esse assunto e estou aberta a mudar de opinião se você me convencer. E vai ser de forma saudável. Não é nada tão engessado na pedra. As pessoas também têm uma dificuldade de abrir a mente, de
1: mudar de opinião.
0: Mudar de opinião. E se você muda, é como se fosse um pecado, uma coisa marcada, né? Marcaram você, igual antigamente, né? Marca essa pessoa aqui, ó. Ela tá marcada na sociedade. Caramba, eu tô aqui viva pra isso, pra acrescentar, pra mudar. Hoje eu não quero mais isso, não gostei mais disso. Aprendi com jovens, aprendi com mais velhos. E vamos crescendo, vamos evoluindo.
1: Tem alguma opinião sobre a qual você mudou, né? Tem algum assunto sobre o qual você mudou de opinião?
0: Não, todos os assuntos que me quebraram, na verdade, sempre foram com relações a mim mesma, assim, sabe? Esses assuntos, como a gente estava falando, sobre esperança, coisas do universo, positivismo, assim, sabe? Eu era uma pessoa, não que eu fosse negativa, mas eu estava tão acostumada às coisas dando errado, que para dar certo exigia muito esforço. E eu não acreditava que às vezes as coisas dão certo, sim, meu anjo. As coisas acontecem, sim, porque tem que acontecer. Não acreditava muito, sabe, nessa fé toda. Eu acho que a minha fé aumentou.
1: Você não romantizava e você passou a romantizar algumas coisas?
0: Não, até hoje não romantizo
1: nada. Não?
0: Romantizo nada. Eu sou muito pé firme.
1: Você acredita no amor ainda?
0: Demais! Não, isso aí é demais. Demais. Eu sofri muito. Sofri demais também. Passei, tive muitas rodas com mulheres. Eu apresentei um TED. Um TEDx, assim, um TEDx, né, apresentei um TED justamente sobre essa pauta, né, de mulheres, foi muito importante, e eu trouxe toda essa parte do relacionamento tóxico, como isso afeta a gente, como mexe, né, com toda a estrutura da mulher, e eu acredito demais, eu poderia ter todos os motivos para não acreditar mais no amor, mas eu acho que também pega ali um pouquinho, não querendo trazer pro horóscopo da vida, mas pega também um pouquinho do que eu sou canceriana raiz mesmo. Eu acredito em família, eu acredito em casamento, eu acredito em ficar velhinho junto. Eu me vejo melhor acompanhada. Eu sei que eu sou o terror das feministas. A maioria, assim, acha que não tenho que cultuar o relacionamento em família e que pode ser você acima de tudo, mas eu ainda... Eu amo a ideia de estar junto para sempre, somar, e que dois é melhor que um, uhum. Sabe?
1: Mas isso é curioso. É impossível você ser o terror das feministas sendo uma mulher que toca a família sozinha, que assumiu as responsabilidades sozinha, que encontrou soluções sozinha, que venceu sozinha depois de acreditar que já estava na derrota, uma derrota declarada. Impossível dessa forma você ser o terror das feministas.
0: Ah, mas é a sobrevivência. Mas se eu pudesse, eu ficava esposa troféu. eu ficava linda.
1: Eu não acho que você tenha essa personalidade, duvido.
0: Depende do marido, né? A depender da personalidade do marido, se ele vai aguentar esse temperamento. Mas assim, acho que a vida caiu, né, no meu colo, como de todo mundo. Caiu talvez um pouquinho mais pesada. E como você também falou sobre romantizar, eu não me romantizei, não romantizei minha história. Mas hoje eu aprecio muito mais, até em questão de relacionamento, eu me sinto hoje uma excelente parceira. Eu me sinto, de verdade, nesse momento, eu não tenho problema nenhum, sabe, em relação à modéstia. Eu assumo que hoje eu sou uma excelente parceira, eu tô numa vibe muito mais tranquila. eu estou muito mais, sabe, proativa, somando pro bem, sabe, menos emoção, estou muito mais, sabe, concentrada, muito mais real. Eu acho que para somar para relacionamento hoje eu estou bem melhor do que um tempo atrás, há uns anos atrás. Principalmente também quando a gente começa a melhorar consigo mesmo, né? As coisas que eu vim conquistando foi me trazendo segurança, foi me trazendo um alerta do tipo, ok, você pode relaxar, Fernanda, sabe? Você não precisa mais se preocupar.
1: Isso tem muito a ver com aquilo que falam de energia feminina, energia masculina. Você tinha uma energia muito masculina?
0: Ah, sempre tive. Mas eu também acho que quase todo mundo da minha família é homem. Eu fui criada nos meninos, eu não fui criada com base feminina, eu não fui criada nem com afagos e carinhos, então assim, não existia, sabe? Foi até um pouco triste, assim, nesse ponto. Então toda a minha base sempre vieram dos meninos, dos amigos meninos, das brincadeiras mais brutas, do papo mais reto, né? Sempre veio muito assim, e eu ainda sou um pouco disso até hoje. Tenho a toda a minha feminilidade, eu acho que ela tá associada um pouco à estética e coisas externas, do tipo, amo perfume, amo moda, amo roupa, eu amo, sabe, carinho, eu amo dar carinho e receber carinho, não me faço de forte nisso não, vai ter que dar sim, vai ter que abraçar, vai ter que afogar, vai ter que falar que me ama, vai ter que dar beijinho no pescoço, gosto demais disso, mas de uma visão geral, assim, de vida, sou muito mais séria, muito mais bruta, muito mais rápida, muito mais direta, não tem rodeio. Não tem sensibilidade do tipo, se você quiser me criticar, você me critica, eu vou receber isso numa boa e eu não vou ficar magoada e nem vou chorar. E eu espero que você também não fique, porque eu não tô querendo te magoar se eu trouxer algo aqui. É pra você lidar com isso e a gente resolver isso numa boa. Só que as pessoas não conseguem, né? Então, eu tenho que me adaptar a cada ambiente, a cada trabalho, a cada...
1: Você falou da sua criação, da tua família, do teu ambiente familiar. O que você acha que faltou pra Fernanda criança?
0: Ah, afeto. Total. Total, faltou muito afeto. E é o que eu tento suprir cada vez mais nos meus filhos. E assim, parece clichê ou frase de filme, mas é exatamente isso. O que a gente não teve, a gente quer oferecer para os nossos filhos. E eu faço questão de abraçar, de beijar, de incentivar, de apoiar tudo. Laura quer fazer balé, vai fazer balé. Laura quer fazer jiu-jitsu, vai fazer jiu-jitsu. Você quer botar roupinha de menino, vai botar roupinha de menino. Quer botar rosinha, eu faço tudo. Tudo por eles e sempre incentivando. O Marcelo é um pouquinho mais complicado, porque tem essas questões, a gente tem que respeitar os limites dele. Mas assim, no geral, os dois, eu coloco muitas palavras de afirmação. Você é linda, você é potente, você pode, você merece. Eu falo pra ela o tempo todo. E a Laura faz isso comigo. Tudo, esse é o meu retorno, porque ela traz de volta sem eu nem pedir. Isso já tá, ela já foi criada desse jeito, você entende? Às vezes eu tô fazendo um negócio, ela vem do meu lado e fala, mamãe, você é muito boa, você é talentosa. E aí eu fico, obrigada, minha filha, você também é muito talentosa. Então a gente se reforça o tempo inteiro. O tempo inteiro, eu falei isso num stories há um tempo atrás, sobre a minha experiência com carnaval, que era uma coisa que eu queria muito viver na minha vida.
1: E eu te vi ao vivo, na Sapucaí, foi muito lindo.
0: Tava lá em cima, brilhando. E eu fiz uns stories de muita emoção, dizendo que eu tava rompendo barreiras e quebrando ciclos na minha vida. É, quando me falavam que eu não ia ser nada, que eu não podia nada, que eu não ia ter nada... E aí quando eu começo a conquistar as coisas que eu queria, não o que o mundo ou a sociedade acha que merece, que é válido, que tem, né, que tem peso, não, o que eu quero. E quando eu consegui as coisas que eu quero, eu falei, que isso? E aí na mesma hora me deu uma clareza de assim, as minhas filhas, os meus filhos e os meus netos e os meus bisnetos vão ter uma longevidade linda, plena, de muito sucesso. Porque eu tô começando meu sucesso agora. E eu acredito nisso, se tem base científica, eu não sei, mas eu acredito que já tá no meu DNA e que eu já passei espiritualmente ou fisicamente e daqui todas as minhas gerações da minha família vão ser muito sucesso, sabe? Muito sucedidas. E aí eu falei, eu tava até conversando isso com meu noivo, eu falei assim pra ele, eu falei, cara, tava conversando sobre a Laura especificamente, né, trazendo a questão da menina, né, comparando comigo. Eu falei pra ele, você tem noção que a Laura vai poder sonhar em ir pra qualquer lugar do mundo? E que não vai ser uma frase do tipo, você não tem dinheiro, que você não vai chegar lá. Porque a gente não tá falando de dinheiro, a gente tá falando de sonho. E você pode sonhar o que você quiser. Quem que vai destruir isso? Quem vai te botar bloqueio? É um pecado botar bloqueio no jovem. É um pecado. Seja de qualquer realidade, seja precária, seja, sabe, um menor da favela. Não destruam os sonhos dos seus jovens, sabe? eles precisam de força. E a gente é forte quando a gente é mais jovem mesmo, porque a gente acredita, a gente impulsiona, a gente vai. E aí eu falo sempre pra Laura, se ela quiser fazer intercâmbio, se ela quiser trabalhar fora, se ela quiser morar em outro país, se ela quiser ir pra qualquer lugar, o que ela quiser fazer, ela vai fazer. Porque eu vou estar ali do lado dela, fazendo junto com ela. E não importa, eu vou me virar, vou me desdobrar, ela vai. Eu não quero que ela tenha um dia sequer, tanto o Marcelo, que eles pensem, ai, talvez eu não possa, ou talvez não seja pra mim. É sim, e você vai chegar lá. Uhum. E isso tá muito forte em mim. Nossa, eu já quebrei esse ciclo aí, ó. É esse, do ano passado pra esse, eu tenho certeza que tá fincado na rocha o sucesso da família Vila Band.
1: Que ciclo é que você tá falando? Você disse que quando você era pequena, diziam que você não podia, não conseguia.
0: Tá tudo.
1: Quem?
0: A família inteira, né? Aquela criada com aquela base, né? E sabe uma coisa que eu ouvi uma vez? Eu gostava muito de cantar também quando eu era mais nova. E eu ouvi uma vez e falou assim: desiste disso, você não é filha de Zezé de Camargo. E aí, olha que loucura, eu conheci a filha do Zezé de Camargo. E ela é maravilhosa. E ela fala que a gente pode cantar. Então, assim, fui sempre colocada nesse lugar de você não vai conseguir, não é para você.
1: Isso ficou marcado em você?
0: Ah, demais. Nossa. Não necessariamente como trauma de doer hoje, mas como força para provar que, ou, você não vai editar a minha vida, sabe? E aí, quando você começa a fazer muitas coisas que não dão retorno, aí você se frustra, né? Aí você fica, nossa. E aí tem energias que você consegue girar pra gatilhos do tipo, vou vencer. Ou você fica meio cabisbaixo.
1: Se convence de que realmente você não consegue.
0: Exato. Eu me coloquei nesse lugar. Durante muito tempo eu me convenci. Porque não foi na primeira instância que eu me convenci. Eu me convenci depois de ter tentado muito, né? E tô cansada. E aí quando você cansa, nossa, parece que não dá força nem pra levantar um dedo. E aí entra ali, provavelmente, num quadro já próximo de depressão. E aí já engata muitos problemas, né? Aí a mente te sabota, né? E eu acredito que a força do ser humano tá na cabeça, tá na mente. Se você deixa uma mente estruturada e forte, você é capaz de tudo.
1: Hoje você é feliz.
0: Sou. Mas hoje eu também tenho novas metas, novas coisas e novas... Aí eu fico maluca. Hoje eu tô completamente feliz e realizada. Então, quando as pessoas ficam brincando do tipo, ah, quem venceu, quem não venceu, se venceu, se não venceu, conseguiu o que você precisava? Conseguiu o que você sonhava?
1: Ah,
0: você
1: tá falando do programa, falando tudo, do Big Brother.
0: Programa, que também rolou muitas pautas do tipo, quem vence, quem não vence. Eu acho que como o próprio Davi falou assim, cada um é o vencedor da sua própria vida. Todo mundo ali mudou de vida, sabe? Então, assim, o mínimo que você precisava, se você conquistou, você já venceu, sabe? E eu venci a mim mesma, eu venci a minha cabeça, sabe? Isso pra mim foi o maior prêmio. Sair de um mood desesperador, desolador e, sabe, sem confiança na vida, pra inspirador, não somente de mim mesma, como pra muitas pessoas. Eu recebo mensagens de mães e de mulheres e de jovens também, que falam, nossa, você é minha inspiração. E eu me coloco num cargo tão difícil que eu fico... Tá bom, eu vou segurar esse rojão, hein? Então, quando eu tô lutando pelas coisas, não é só por mim, pelos meus filhos. É por todo mundo que tá em casa me colocando ali como referência. É por toda mãe que acha que tá derrotada. É por toda jovem que tá confusa, sabe? É por toda mãe atípica que acha que não vai conseguir sair do seu quadro. Mas vai. Vai sim. A oportunidade vem. Quando eu achava que não vinha, ela vem. Deus mostra que vem, querendo ou não. Cedo, tarde ou depois, ela vem. Eu acho que o que você tem que fazer, além de abraçar, obviamente, é minimamente estar preparado. Então, assim, muitas das minhas escolhas da minha vida, mesmo no caminho artístico, me prepararam para receber tudo isso. Porque se eu também não tivesse preparada, talvez eu não estaria mantendo isso até hoje.
1: Como é que foi para você ter a tua vida tão analisada e tão tornada pública como durante e depois de um programa que é o mais assistido? Eu não tenho, mas com certeza é o mais assistido, né? O reality show deve ter mais do Brasil, né? Como é que é pra você? Como foi?
0: Ah, terrível, né? Mas
1: terrível?
0: Ser avaliado por todo mundo? Uhum. É horrível essa sensação.
1: Que você parece segura?
0: Não, mas sou. Então esse é o ponto. É porque eu não perco meu tempo, mas é muito chato pessoas ditarem, falarem, acharem que sabe tudo de todo mundo, do mundo, do que é certo, do que é errado, e tentarem disputar isso, sabe? Isso é muito chato. Mas eu sou uma pessoa que eu sempre aprendi, né? Eu aprendi, não era assim. Eu aprendi ao longo da vida, escolha as suas batalhas. Então, assim, eu avalio muito o meu dia. Se hoje eu estou com um pouquinho mais de paciência, talvez eu possa escolher alguma micro, né, pauta da internet para discutir. Mas, no geral, quais são as minhas prioridades? São esses os meus pilares de prioridade? O resto não vai me afetar hoje. E a gente vai fazendo esse trabalhinho diariamente. Então, desde quando eu saio, e é todo mundo dando pitaco em maternidade, em postura, em fala, em presença, em estética, em imagem, eu vou lá, reviro ali meu livrinho. Hoje, qual é a prioridade? Ah, tá, você não tá nela, né? Então, tá bom, então tchau. Então, eu consigo separar isso muito bem. Mas eu demorei também muito para separar isso. Porque eu já chorei muito, eu já fiquei muito desesperada. Não por conta desse período, da minha vida anterior. Como eu sou uma pessoa ansiosa. Então, eu já entendi que se eu atribuir energia para coisas que eu não tenho controle, eu vou ficar maluca. E uma frase que meu ex-marido sempre falava, quando não tem solução, solucionado está.
1: Essa frase é maravilhosa.
0: Eu demorei para entender, tá? Ele falava e eu odiava. Eu, mas não sei o que. Não, não isso. Deposite energia nisso. Ele falava, tem solução? Ah, mas depende. Você tem solução? Não. Então acabou.
1: Agora, você oscila entre uma dureza, inclusive nisso, e um acolhimento. Você acolhe muito.
0: Sim.
1: Você tá entre dois mundos?
0: Tô, total. E dentro do meu acolhimento que eu ofereço para muitas pessoas, eu sinto que ainda tem que também existir uma certa dureza, porque se você só passa pano, só abraça, você está dando uma muleta enorme para outra pessoa. E eu não tô aqui para ser muleta, eu tô aqui para fazer você andar. Então, assim, se eu sei, se eu aprendi, então eu tenho capacidade de dar força para você se levantar. Mas não cola, não se agarre nisso como, sabe, sua única fonte de esperança. Então, eu preciso ter essa dureza para ajudar as pessoas que precisam de mim. Adoraria ter mais frentes. Eu tenho uma ideia de projeto social meu muito bacana, que se tudo der certo, ele vai sair, e ali, fisicamente, eu vou poder ajudar mais pessoas. Então, assim, eu sinto que se eu não tivesse essa dureza, eu ia acabar fazendo uma grande roda de lágrimas. A gente não quer uma grande roda de lágrimas.
1: Todos chorando juntos
0: não
1: e
0: dá.
1: Se lamentando.
0: Como é que resolve isso, sabe? Então, assim, alguém vai ter que, opa, vamos levantar essa poeira, hein? E por mais que a gente não saiba o caminho do sucesso, ou o caminho da solução, né, para cada problema, eu acho que só de ter uma pessoa que se mostra um pouquinho mais segura e que não vai te deixar na mão, isso já é o suficiente.
1: Mas você teve isso na sua vida?
0: Não teve nada. Tive nada. Eu fui me apegando ao que dava. Eu fui me apegando às relações. Eu tive uma dependência de relacionamento também muito forte, porque eu achava que, de repente, já estando com fulaninho, já morando junto, já não sei o quê, eu já ia conseguir viver minha vidinha e fazer minhas coisinhas. Então, eu acabava ficando, às vezes, um pouco em função do outro. Então, eu tirava um pouquinho do que eu podia aprender de cada pessoa. Assim, da mesma forma que eu me afundei, também consegui colher coisas. E isso foi me amadurecendo, foi me fortalecendo, foram relações complicadas, mas que me tornaram um pouquinho mais segura hoje. Então, assim, não vejo isso de forma tão plena e positiva, mas dificilmente eu vou me espantar, sabe? Com trabalho, ou com relações, ou com falhas ou faltas. Eu vou encarar elas sempre com muita clareza, né? Tipo, ah, tem que resolver, né? Tem que resolver.
1: Sobre relacionamentos tóxicos, qual é o primeiro sinal que você acha que você já ignorou de relacionamentos que te fizeram mal?
0: Ai, energia. Eu sei que é difícil falar de energia, mas tipo assim, eu odeio também falar tipo assim, não acredito que eu falei tipo assim, que coisa mais infantil.
1: Saiu.
0: É, mas acho que eu não falava isso há milhões de anos. É, mas assim, eu tinha uma energia muito viva, latente. Teve um relacionamento que
1: você
0: eu tive...
1: Você tem.
0: Eu acho que ela tá um pouco mais ambarada. Tá. Eu acho que eu tô ali mais ensansarada nesse momento. Existe uma fumaça, assim, né? Uma coisa meio indiana, não sei. Mas antes era mais vivo. E aí eu tive um relacionamento que ele falou assim pra mim, nossa, Fernanda, quando você anda na rua, você faz um arzinho. Aí eu falei, que história é essa de arzinho? É o jeito que você anda. Parece que tá num clipe, não sei o quê. E eu falei, sério, nunca mais andaria desse jeito. Mas eu falei, sério, ele é. E isso incomodava ele. E aí ele falava que toda vez que a gente brigava, isso foi um namoro muito antigo. Ele falava que toda vez que a gente brigava, que parecia que eu andava mais assim. Eu falei, eu não sei, acho que você tá se apegando. Eu acho que você talvez tenha pouco disso. Talvez você queira isso que eu tenha, né? E você tá trazendo isso como um ponto negativo. Ou como uma afronta. Então eu comecei a perceber que em alguns relacionamentos, a minha energia, a minha aura, o meu jeito, assim, de posicionar o que era atrativo, depois virou problema. Então, assim, eu ouvi muito. Ah, o jeito que você tá andando, a roupa que você tá usando. Mas antes era a mesma roupa quando ia pro encontro. Era o mesmo jeito quando tava nos primeiros encontros e adorava. Então é muito assim, o que te admira, o que te encanta, o que te seduz, também é o que, para muitos desses homens frágeis, é o que alerta, é o que dá medo, é o que acha que tá ali num limbo de será que eu vou perder? Será que eu vou ser traído? Será que eu tenho que competir com isso? Ao invés de abraçar, se orgulhar, entender e achar bonito e cultivar isso. Então eu fui muito podada, desde os pequenos detalhes até chegar em coisas seríssimas. Mas aí começou por aí. O que era bonito se tornou incômodo, sabe? Coisas do gênero. Até, por exemplo, quando eu dançava para trabalho, nos eventos, performance, era super respeitadora. Eu tava sempre num palco alto, do lado do DJ mais famoso do Brasil. Não dá para dizer que não tinha glamour. Era glamour puro aquilo ali, era um espetáculo. E aquilo era lindo. Eu tive relacionamento que a pessoa falou assim, bom, respeito muito, acho você maravilhosa, mas se você continuar dançando, eu não tenho como estar com você. Eu falei, mas tu foi em festa que eu tava dançando, dando tchauzinho e tudo. E aí agora não serve mais. Aí, que é? Aí também entra muito da mulher. A gente coloca, às vezes, também umas pessoas em certos pedestais. A gente se empolga com pouco, né? Os caras já não estão entregando nada, então com pouco é muito. E isso é muito triste. E aí eu falei assim, nossa, poxa, o cara é tão legal. Ó, parar de dançar, então, né? É um trabalho extra que eu faço, mas não é minha renda maior. Aí você para. E aí você deixa de fazer. Aí depois você troca, você tira o short jeans por uma calça comprida, um vestido esvoaçante por um longo que vai arrastando no pé, um negócio decotado por uma manga, uma gola rolê. E aí você, quando você vê, você já tá se moldando pelo outro. Só que aí esse molde não é seu, ele não te cabe, né? Ele não te cabe em nada.
1: Eu não imagino você aí, nesse
0: lugar. Fiz tudo isso, fui taxada de burra, de insuficiente, de que não vale nada, que não tem valor, realmente que não tem valor, fui taxada de todas as formas que posso imaginar, fui manipulada, só não fui agredida, porque eu acho que eu também não conseguiria deixar, eu acho que por tudo que eu tenho dentro de mim, eu cheguei no ápice do limite, mas se houvesse o mínimo de agressão, com certeza eu revidaria. Não aconselho isso a nenhuma mulher. Então, assim, os primeiros sinais, já sai, não te pertence. Tá te anulando? Já arrumou problema em você? Você não é pra essa pessoa. Quem quer estar com você vai adorar você nos mínimos detalhes. E eu não tô falando sobre passar pano. O que não é legal, a gente vai conversar e vai resolver. Se você também quiser trazer pra você, você muda. Se não, também você sai também. Sabe? Então eu fui demorando a entender tudo isso.
1: Você disse que os homens estão entregando pouco. Por que que você acha que as mulheres, e eu consigo te enxergar perfeitamente nesse papel, entregam tanto?
0: Acho que é antigo, né, amiga? Acho que já é uma criação tão antiga. Isso é uma coisa muito enraizada. E eu comecei a entregar bem menos. Independente de eu acreditar muito no relacionamento, não significa que eu sou empregada de ninguém. Então, assim, vamos fazer juntos. Eu sou do fazer juntos. Ai, eu adoro fazer juntos, sabe? Vamos cozinhar juntos, vamos lavar juntos, vamos junto, vamos comprar junto, vamos dividir isso aqui, vamos...
1: Isso não é romantizar?
0: Não, acho que é divisão de tarefa mesmo, sabe? Não é romantizar, não.
1: É o obrigatório.
0: É o básico ali, sabe? Mas antes eu não pensava muito assim. E aí a gente foi criada com essa coisa, né? De que o homem tem que trabalhar e a mulher tem que ficar em casa. E quando o cara chega cansado, ela não pode estar cansada, ela ainda tem que dar carinho e atenção, e ela também não vai receber porque ele está cansado. Então, assim, eu, como eu também sou uma pessoa muito emotiva comigo mesma em relação a me tocar, me sentir, sou do toque, eu gosto de pegar, eu gosto que me pegue, eu gosto que me aperte, que me belisque, me beije, me morda, sou da palavra, tem que falar, eu preciso sentir que a gente está aqui nessa relação, sabe? Tem que estar aqui, ó, tocando, literalmente. E aí eu comecei a exigir. Então assim, se o amigo não tá me oferecendo isso que eu gosto, isso que eu preciso, isso que me sacia, alguma coisa tá errada. Então você já não tá no mesmo nível que eu. Então aí eu comecei a exigir. Por isso que, por mais que eu acredite também em todas as questões de relacionamento, eu não deixo barato. Tem que estar muito bem alinhado nas suas funções. Se não tá cumprindo, não tá servindo.
1: E tchau.
0: É, exato.
1: Qual é a tua maior conquista? Qual foi a tua maior vitória até hoje na tua vida?
0: Eu sei que parece clichê, mas assim, depois que a gente aprende, eu posso dizer que são os meus filhos. Mas eu, hoje eu posso dizer que são os meus filhos. Antes eu não dizia que eram os meus filhos, porque eu antes achava que era ali uma obrigação. Era um lugar de eu preciso sustentar, eu preciso cuidar, eu preciso estar pronta e preparada, porque eu sou a mãe, eu não tenho escolha. Já aconteceu, eu tenho que assumir. Mas quando virou a minha chave da maternidade, aí eu falei, caramba, cara, que coisa maravilhosa. Que coisa linda. É tão lindo ter um filho. É tão lindo ser mãe. É tão lindo você ter um serzinho que tá crescendo no seu molde. Sabe? Eu acho que não tem nada na vida que vai conseguir competir com isso. Não tem. E é uma dor que a gente... Eu não tô levantando pauta nenhuma para as mulheres que não querem ter. Nenhuma. E eu também não tiro a razão de quem não quer ter. É difícil, é cansativo. Se você não está preparada, se você não quer abrir mão do seu tempo, do seu corpo, da sua saúde, não tenha. Mas quem for ter e quem quiser ter, é a coisa mais difícil de se explicar, de se sentir, mas é a mais importante de todas. De todas, de todas. Eu não existo se não for para fazer deles darem certo.
1: Te emociona falar dos teus filhos?
0: Demais, eu estou me segurando muito aqui, demais. Porque... eu quero muito que eles sejam o que eu não consegui, mas eu não estou projetando nada em cima deles, não é aquela coisa de, ah, ela está fazendo a filha e o filho viver a vida. Não, é muito de assim, vá lá, sabe? Eu tô aqui, ó, tô torcendo por você, eu vou estar junto. Opa, caiu, não vou, vamos junto, sabe? Então, assim, é muito importante a minha relação com os meus filhos e tudo que eles fazem de certo é o meu retorno. Tudo que vem de carinho, tudo que vem de palavra afetiva, natural, é o que eu ganho de prêmio, assim. Não paga. Quando ela vem me abraçar, quando o Marcelo, nas poucas vezes que ele também demonstra interesse, e eu fico, cara, venci o autismo hoje. Entendeu? Eu venci a adolescência e o autismo hoje. Porque não dá pra romantizar. Não dá. É difícil, é chato, é cansativo, às vezes é até perigoso. Tem jovens de terceiro grau que são agressivos, que se machucam, machucam os outros. Ninguém fala do autismo na maioridade. Tem adultos autistas. As pessoas esquecem que não é só criancinha. Então, assim, é luta atrás de luta. Mas quando eles demonstram um carinho, cara, você viu que você fez muito para aquilo ali voltar. Então, é muito gratificante, assim. É a minha maior missão nessa terra, por consequências, é ser a mãe deles e fazer deles o melhor. É a minha maior vitória. E eles são perfeitos, né? E a gente também entra aí da gratidão, que tem que agradecer, são perfeitos. Eles têm dois pés, têm dois braços, têm saúde, têm inteligência, sabe? Eles são saudáveis, não pegam uma gripe. Isso também é vitória minha, porque eu sou a pessoa que não vai deixar a criança ficar andando descalço, que não sei o que vai botar um casaco. Vai no shopping, leva o casaco, porque eu não quero você gripada. Então, assim, eu sou vitoriosa disso. Quando as pessoas falam, meus filhos não ficam doentes. Não fico, não pega praga, não pega gripe, não pega febre, não pega nada. Eu cuido muito. Então, assim, é meu mérito maior.
1: Fernanda, é muito bom conversar com você e sugar um pouquinho no bom sentido dessa lucidez, desse alto astral e dessa consciência social que você tem. Foi muito gostoso ter você aqui, eu te admiro e te desejo todo o sucesso do mundo, que a gente se fale mais e mais e que você tenha mais histórias para contar, porque você é muito múltipla. Ninguém vai te segurar nunca.
0: Amém, amém. Deus te ouça aí, né? E que assim seja, né? Literalmente o amém é isso, né? E que assim seja. Eu acho que enquanto eu estiver viva, eu ainda vou estar vivendo, né? E tudo que tem para viver, eu vou estar vivendo.
1: Obrigada.
0: Obrigada a você.
1: Pela tua presença. Gente, isso aqui foi o Imprevista. Na semana que vem tem mais. Obrigada pela companhia. Tchau.
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1: Agora é 1h50.
4: 55 minutos, vamos com as principais notícias aqui da cidade. Agora há pouco, uma ocorrência com disparo de arma de fogo ali no Largo de São Bento, na altura do número 109. 5 pessoas ficaram feridas. A primeira vítima, uma criança que foi atingida por disparos de arma de fogo, foi transportada pelos policiais que atenderam a essa ocorrência. Temos também outras 2 vítimas que foram socorridas por equipes do metrô e outras 2 vítimas que foram socorridas pelo Corpo de Bombeiros. Inclusive, uma dessas pessoas atingidas é o pai da criança, um homem de 30 anos, que teve também uma fratura no braço esquerdo e perfurações no abdômen e na coxa esquerda. Foi transportada ali ao pronto-socorro da Santa Casa. Então, nós temos essa ocorrência ali na região do centro da cidade. Quem for passar ali pela região precisa, então, evitar, na verdade. Vamos falar um pouquinho também sobre o rodízio de veículos aqui na cidade, que vai ser suspenso na quinta-feira do feriado por conta da expectativa de redução. Outras restrições de trânsito também vão estar suspensas. Agora, 1h57.
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0: 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Sim, Transamérica agora é TMC. Quem escuta sabe, seja muito bem-vindo, muito bem-vinda. Começa agora o Sobremesa, o seu programa favorito. Sim, é o programinha de meu Deus. Comigo, Lucas Salles, e também com os outros apresentadores. Aqui ao meu lado tem ela, Mini Ruth.
1: Oi, gente, bora começar mais uma quarta-feira. E aí, comeu aquela feijuca? Então bora pra sobremesa, né, Batista?
2: Será que dá ainda?
1: Opa!
2: Depois de uma feijuca, mandar uma sobremesa, pelo amor de Deus. Estamos ao vivo no nosso YouTube, TMC News BR. Você vai lá, você comenta, fala bem da gente, porque a chefia vê os comentários
3: do YouTube. Exatamente,
2: boa. Então vai lá, se inscreve no canal também e deixa o seu like lá no vídeo, fala que você tá gostando, que aí o YouTube empurra pra mais gente.
0: Boa! E também participe da nossa enquete do dia. Qual é a pergunta de hoje, Marcelo Batista?
2: Ah, a pergunta de hoje não é nenhuma pergunta. É que a gente mostrou dias atrás,
0: sim,
2: aquele evento em que a Janja participou e ela tava explicando o termo Red Pill,
0: sim,
2: como é que surgiu. E aí, ao invés dela falar pílula, ela disse pírula.
0: Pírula, com R.
2: Pírula, pírula. Então, a pergunta de hoje, eu quero que vocês ajudem a gente a lembrar qual os maiores crimes que um político já cometeu contra a língua portuguesa.
0: Caraca, boa essa enquete, hein? Qual foi o maior crime ortográfico que um político já cometeu? Ô, Miruti, você lembra de algum?
1: Eu lembro. Ah, o Lula, ele acabou falando muitas coisas, né?
0: É verdade,
1: mas
0: o Lula tem várias.
1: Não esqueço dele falando Pretobras.
0: Como é que você imita o Lula aí falando, vai?
1: Ah, eu não sei, sou seu Bolsonaro.
0: Vai, tenta o Lula,
2: tem
0: rápido,
2: que
0: vai.
2: Os dois, vai.
1: Companheiros, Preto,
0: que isso, não? Faz uma voz assim, companheiro, vai.
1: Mas se eu baixar aqui, eu não consigo.
0: Nossa,
1: porque
0: parece um exorcista. Vai, Batista.
2: Meu Deus.
0: E pra você, Batista, qual foi o maior crime ortográfico que um político já cometeu?
2: Eu não lembro. Não? Acho que tem muito político que fala tudo errado, né?
0: É verdade.
2: Não tem concordância verbal, não existe, né? Mas eu vou me lembrar de algum aqui.
1: Vamos parar
0: você,
1: a meta.
0: E você pode lembrar do crime ortográfico que algum político já cometeu e mandar pra gente através do WhatsApp 011 97221 1001. Bom, amigos e amigas, pra você que nos ouve com o seu ouvido, você que tá sintonizado no rádio do carro, no seu fone de ouvido, também no computador da sua casa e no seu trabalho, hoje a gente vai bater um papo mega especial com o nosso convidado de honra, que é crítico gastronômico. Ele conhece os melhores e também os piores restaurantes do Brasil. Ele tá no Instagram como @julinhocancelado e também tá no YouTube, que é o Boteco do JB. Senhoras e senhores, vamos receber ele, Júlio Bernardo, o JB! Obrigado pela sua presença.
4: Obrigado vocês.
0: Bom, e a primeira pergunta de hoje vem do Batista. Por favor, Batista.
2: É, a gente quer saber qual a sua sobremesa predileta, JB.
4: Tiramisu.
2: Tiramisu é chique.
0: Mais um ponto para o tiramisu.
2: É chique.
0: É o doce que mistura café, creme, bolacha.
4: Muito difícil achar um bom na cidade.
2: É mesmo?
0: Uhum. Qual foi o melhor que você comeu aqui?
4: Eu não gosto muito do termo melhor, porque é sempre subjetivo, né?
0: Então, qual que você mais gostou?
4: Alguns bons tiramisus na cidade de São Paulo, a cidade de Coviva, a cidade de onde eu gosto de escrever, né? Fazano. Ah, mas não tem dinheiro pra ir no Fazano. Puta que pariu. Tem que...
0: Não, a gente não tem. A gente aqui não tem.
1: Nunca nem fui.
0: Nem conhece.
2: Quanto custa lá um tiramisu desse? Só pra ter uma ideia.
4: Em torno de 60 e poucos reais, mais 17% de serviço.
0: É barato. Que 17% de serviço?
4: Sim, sim.
2: Fazano, onde mais?
4: Agora eu vou dar uma alternativa mais popular, né? Mais acessível. Tem um café no Lago São Bento, chama Café Girondino. Desde 1850.
2: É o mais antigo, acho, mais, né? Aqui, São Paulo, né?
4: Tem um bom tiramisu.
0: Mas quem tá ouvindo a gente em Brasília, Rio de Janeiro, Curitiba, Belo Horizonte, Recife, qual é o melhor tiramisu aí? O que você mais gosta? Para o pessoal.
1: Do Brasil.
0: Do Brasil.
4: Do Fazano.
0: Então tá bom. Você que tá morando aí em Pernambuco,
2: que vale a pena.
0: Pegue uma passagem, venha. Fique aqui hospedado no Fazano, que é um hotel bem chique em São Paulo.
4: Custo-benefício.
0: E coma o tiramisu.
1: Guarda dinheiro, viu, filho?
0: Já que a gente tá falando do

0: De sobremesa, JB, qual é a sobremesa mais brega do Brasil?
1: Petit gâteau. Oh. Petit gâteau, é aquilo, é um erro. Ah. É um erro.
2: Uma delícia.
1: Ah, tudo bem.
0: Me refresca a memória. Petit gâteau é o bolinho
1: com sorvete. É um bolinho mal assado. É um bolinho que deu errado. É uma sobremesa francesa, que tem outro nome que eu não me lembro agora. De um chefe francês televisivo. A tornou famosa aqui e a rebatizou para Petit Gâteau.
0: Você tá falando do Jacquin, né? Foi o Jacquin que trouxe, né?
1: Não sei se foi ele quem trouxe, mas foi ele quem deixou famoso.
0: Ah, entendi. Pra você
1: é bolinho mal assado.
3: Tá errado. E aí tem aquele deu outro. Errado. Tem aquele outro restaurante que tem comida com o nome de famoso que piorou ainda o Petit Gâteau, que bota um sorvete.
1: O Paris 6. Não, aí já é um crime. É. Né? Até então a gente tá falando de comida, o papo tá mais civilizado.
3: É. Não. Você tá falando isso só porque você não tem um prato lá com
1: o
3: seu nome.
1: É. O que você prefere? Ir no Paris 6 ou cair de moto?
0: Eu vou no Paris 6.
1: Eu prefiro cair de moto.
3: Mas quer dizer que aquele que ele botou o sorvete lá é um crime.
1: Não, aquilo é comida pra... ter que tomar cuidado com os termos pra não ser cancelado. Com gente com mente menos privilegiada, né?
2: Sim. Se você tivesse um prato no Paris 6, qual seria o prato?
1: Branco, vazio.
0: Tá certo. Ô, vem cá. Você, JB, já deu pra perceber que ele é um crítico gastronômico que não poupa palavras e não deixa que o pessoal fique amedrontando ele. Ele dá a crítica dele, ele dá a opinião dele. Algum chefe já ficou bem bravo com você de parar de querer te enfiar porrada?
1: Eu nunca apanhei. Tá. Eu já perdi as contas dos lugares onde eu não sou bem-vindo. Mas a boa notícia é que não faço a menor questão de voltar.
0: Ah, é. E você chegou a fazer alguma crônica em cima de um prato que pegou mal, que o pessoal falou, não, isso aqui não é bom.
1: Pegar mal pra quem?
0: Bom, não sei, pegar mal pro restaurante, pro chefe.
1: Olha, o que eu gosto de falar é que eu sempre falo com o público. Eu falo com quem me lê, eu falo com quem me assiste. Tá. O chefe, o restaurante, tem que ver como um texto, um vídeo do teu crítico. Crítica, você filtra.
3: Boa. E JB,
1: aproveita que dá.
3: E JB, crítico, você se considera um cronista gastronômico. Qual que é a diferença? Explica para a nossa audiência.
1: Acho que no Brasil não existe boa crítica gastronômica. Não, é muito caro fazer. A formação, tudo. Imagina que você vai num restaurante que acabou de abrir, aí você vai sozinho, com a namorada, com o grupo, menu de degustação, menu executivo. Você gastou... R$5,000-R$6.000 pra escrever um texto. Isso sempre foi inviável. O cronista bate uma chapa. Ele bate uma chapa, passa uma impressão.
0: É mais superficial, então? É mais assim, vou ali e vou falar só o que eu... Que a minha opinião, só que a minha experiência como foi. Não tô julgando o prato, não tô julgando o talento do chefe. Tô só batendo aqui, dando uma opiniãozinha.
1: É mais informal.
0: Informal.
1: É melhor que superficial.
0: Tá bom. E qual é o melhor lugar do Brasil pra se comer, então? Vamos, já que a gente tá falando de polêmica.
1: Eu não gosto desse tema, melhor isso, melhor aquilo. Porque sempre é subjetivo. O Brasil é um país de dimensão continental. Não é sobre comida, é sobre pessoas.
0: Entendi.
1: O que você gosta de comer?
0: Olha, eu particularmente...
1: E onde você gosta de comer?
0: Ah, entendi.
1: E quanto você quer gastar? O que é boa comida pra ti? Fala pra mim que eu te respondo. Dentro do que eu puder te ajudar.
3: Muito bom. Agora, Batista, o brasileiro...
1: Me ignorou, foda-se.
0: Não, eu não te ignorei, não. Eu quero Fala, tirar Batista. Minhas dúvidas.
3: O brasileiro estraga, por exemplo, comida japonesa, que o brasileiro vai lá e bota cream cheese. Aqui. E aí inventa um monte de coisa.
1: Eu acho que isso... Eu já falei isso uma vez no vídeo, morango no sushi, cream cheese. É um bom motivo pro Japão declarar guerra pro Brasil. Mas, por outro lado, a gente está falando de São Paulo. São Paulo é a cidade com a maior colônia japonesa do planeta. Então, se 5% dos restaurantes forem bons, já é restaurante pra caralho.
2: É,
1: tem bastante coisa boa.
2: O que você acha desses festivais gastronômicos que estão rolando? Você acha que a qualidade da comida, quando tem muito tipo de comida, fica menor ou maior?
1: Um é prazol antes, um é prazol depois, resolve. Tem que saber selecionar. Esses festivais tem um público, né? Família. Você tem filhos. filho no restaurante, criança no restaurante, geralmente elas curtem a primeira meia horinha, né? Mas se você não calar a boca do moleque com iPad, o que não é de bom tom, como diria Odete Rosman, ele vai começar a achar chato. Um festival, ela pula, vai pra cá, vai pra lá. Tudo, muita gente não pode ir no restaurante. E se tem acesso com menos dinheiro também. Então tem seu público, tem seu valor.
2: Oh, que legal.
3: Tudo tem seu valor. E esses influencers, JB, que vão e tudo é sempre maravilhoso. Eu já vi um 115 melhor parmegiana do Brasil passando pelo meu Instagram. O que você acha desses influencers? É pra comer de graça que o cara vai fazer isso ou não?
1: Tudo tem seu valor, menos o influencer, né?
0: Muito bom, muito bom.
1: Xinga minha mãe, mas não me chama de influencer. É uma geração muito tosca, né? Não é sobre comida, elas querem mostrar que estão no lugar. Isso vai além da comida. Você vai num show, até no cinema, pessoas filmam. Elas querem mostrar para um público que muitas vezes não existe, né? Porque é difícil eles terem um público. Alguns têm um grande público. Mas virou uma idiotização do ser humano. É uma das provas que o homem não deu certo.
0: E para comer e beber bem, é necessário gastar muito aqui no Brasil?
1: É necessário ter cultura. Mas não precisa. Mora num país riquíssimo. No ingrediente. Tudo. Mas você tem que saber fazer as coisas. Ah, e um feijão? Como fazer um feijão em casa? Evita prateleiras no mercado. Compra no mercado local, numa feira livre. Daí você vai comprar um feijão novo, que você não precisa de panela de pressão. É preciso saber um pouquinho, estudar um pouquinho. E hoje a informação nunca esteve tão fácil. Está ao alcance na sua mão. Celular funciona para um monte de coisa ruim, mas também tem coisa boa. Como toda e qualquer mídia, né? Rádio, por exemplo.
2: Com certeza.
3: E JB, a gente sempre falou esse negócio de gastar, né? A gente teve uma discussão aqui outro dia no programa, né? Por que era mesmo?
0: Eu lembro.
3: Era que o Lucas falou que não era possível se gastar 200 mil reais pra comer.
0: 250 não. mil reais.
3: 200 mil. Não veio aumentar, não.
0: Não, 250 mil
3: era
0: reais.
3: Era 200 mil. 200 mil.
0: Eu lembro da discussão, eu tava aqui.
3: A gente teve essa... A gente vai colocar a nossa discussão no ar. Por favor, JB.
1: Não é possível gastar 200 mil pra quê?
3: Você vai ouvir aí.
2: Pra comer em um restaurante.
3: Que eu falei, claro que dá pra gastar 200 mil em restaurante. E o Lucas teimou com a gente que não dava. Então a gente vai colocar o trecho, não é mesmo? A nossa direção, a nossa produção, né? Pode soltar, por gentileza. Eu acho que fez pra viralizar.
0: Eu também acho que foi.
3: Igual às vezes, você já viu aquele. Quando umas pessoas postam umas contas de restaurante
0: já
3: que
0: vi,
3: dá
0: já
3: 250
0: vi.
3: Mil reais.
0: Não dá. Você acha? Também acho que não. Eu, pelo menos, na minha ignorância, não conheço nenhum restaurante de São Paulo, cidade que eu habito, que dê pra você gastar 250 mil reais.
3: Ah, dependendo, dá.
0: Que isso,
3: opa, Batista? Ah, opa.
0: 250 mil reais.
3: Se pedir umas champas, uns negócios nervosos, você gasta. Se levar uma turma, opa.
0: Champanhe bebida francesa. E aí, Jota, o que você acha? Você acha que dá pra gastar 250 mil reais num restaurante em São Paulo?
1: Me dá 250 mil reais que eu provo pra você que dá. só de pinga.
0: Só de bebida. O Batista, no mesmo dia, ele falou que tem uns restaurantes aí que tem uns vinhos de 100 mil reais cada.
1: Mais.
0: E pede duas garrafas e acabou.
1: Não lembro, sem fim.
0: Pô, mas é que eu não fui com essa cabeça, eu fui com a minha ignorância, como eu mesmo disse. Pô, né? Os pratinhos que eu como é mais.
2: Você gosta de prato barato?
0: Eu gosto. E você,
2: JB? O que você acha, então, JB, da comida, por exemplo, do bom prato? Que é um real, né?
1: Vários que cobra. É fundamental você ter uma comida mais acessível. É um projeto bonito. É legal, já comi no bom prato. Vale mais. Pagaria dois.
0: E eu quero que, então, reforçar. Dá pra gastar 250 mil reais num restaurante em São Paulo?
1: A vida é sua, você estraga ela como quiser.
0: Valeria. Não, claro, se valeria a pena,
1: claro,
0: não.
1: Claro que dá.
3: Tá vendo?
1: Bebida, vinho.
0: Como? Me indica um restaurante. Vai que a gente tem um ouvinte
1: não
0: agora.
1: Não, acho que não vale. Eu não falei que vale. Eu falei que dá pra gastar.
0: Não vou indicar porque não vale.
1: Pra quê? Por quê? Por ostentação, né? Fora de moda.
0: E vem cá, e aquele restaurante que cobra um menu degustação, 3 mil reais, você acha que vale a pena?
1: Depende do caso. Você tem expertise, tem serviço, tem produto. cada caso tem que analisar. Não, senão a gente vai ser leviana. Mas dificilmente vale, isso eu te adianto.
0: E qual foi o lugar que você mais gastou pra comer? Você falou assim, caramba, gastei aqui um rim.
1: Caramba, mas não gasto tanto não. Mas tem alguns restaurantes mais caros. Ah, vou te falar um exemplo bom. Tá, um exemplo bom, um exemplo ruim. Entrega ou não entrega? Não entrega. Dom, que é um restaurante tem mais de 20 anos, é super no famoso. É, acho que é o restaurante mais premiado da história do Brasil, né? Não, não vale. Uma comida sem sabor, inócua, não rola. É, não vejo dinheiro gasto ali. Em bebida, comida, serviço, expertise, produto. Vale. Otec, no Rio de Janeiro, do Alberto Landgraf. Também, acho que em ambos, se fizer o rolê completo, mais de R$2.000, com certeza. Ele entrega a cada centavo.
0: Caramba!
2: Olha só!
0: Estamos aqui falando com ele, que é cronista gastronômico, conhece os melhores e também os piores restaurantes do Brasil. Júlio Bernardo, JB e Mini Ruth, por favor.
2: JB, eu quero saber o seguinte, o que você acha desses bares moderninhos que estão na moda de usar decoração para parecer mais vintage, né? Como se fosse um bar antigo.
1: Constrangedor. Acho que temos a nossa propriedade intelectual, não é nenhum elogio, né? É a nossa obrigação ser honesto, né? Constrangedor. Virou um monte de Epcot Center, né? Bar temático, uma Disneylândia, né? Dos bares, restaurantes. Constrangedor.
3: E nessa linha.
1: Eu moro
3: ainda
1: no centro antigo de São Paulo. Eu sou velho por natureza. Acho que pode. Pode e deve ser mais inteligente que isso.
3: E aproveitando essa linha, esses restaurantes meio zens e tal, que colocam no cardápio comida afetiva.
1: Puta!
3: O que é que você tem a dizer?
1: Viu? Tem toda uma lista, né, de chavecos gastronômicos. Comida afetiva é um dos chavecos da vez. Siga o caminho do dinheiro. Desconfie de qualquer coisa parecida com storytelling. Ou uma coisa criada pra te enganar.
0: Qual foi a ação
1: comida
0: mais...
1: Comida afetiva na tua mãe. Come em casa.
0: Sim. Qual foi a ação mais pega-trouxa que você já viu de restaurante usando?
1: A gente já teve bar de gelo.
0: Bar de gelo? Eu lembro, meu Deus. Que era inspirado na Rússia, né? Que loucura. Caramba, é verdade. Tem muita coisa. Você lembra? Outro?
1: Não lembro agora, mas tem, cada semana tem uma novidade, né?
0: Muito bom.
2: E o que você acha dessas comidas que viralizam, JB? Por exemplo, ano passado teve o morango do amor, né? Esse ano a gente tem o bolo pudim nos festivais de fatias. O que você acha dessa viralização?
1: Acho que você vende comida, qualquer coisa que você venda, primeira coisa que você tem que pensar é pra quem você vai vender. Mas isso tem uma razão de existir? Vou vender pudim, morango do amor. Não tem um público pra isso. Agora, existe o público da internet, o público viral. Daí tem todo o mercado pra isso. Eu desprezo profundamente. Eu quero que todos sejam felizes longe de mim.
0: JB, você viu que recentemente o Trump e o Lula se encontraram?
1: De novo?
3: É, de novo.
1: Tão amiguinhos, né?
0: Amiguinhos. Se encontraram e almoçaram juntos. Se eu disser o que eles comeram, você poderia dar uma analisada?
1: Por favor, onde
0: então,
1: eles
0: vamos
1: comeram?
0: Lá. Eles comeram lá na Casa Branca. Né?
1: Ok.
0: E a entrada foi uma salada de alface romana com jícama, gomos de laranja, abacate e molho cítrico. O que seria uma jícama?
1: Ah, não sei.
0: Não?
1: Não.
0: Bom, eu vou pesquisar, mas...
1: Por favor, desculpa a ignorância.
0: Tira... Não, fica tranquilo.
1: Mas saladinha, pra ver 80 mais, tá valendo.
0: Pra ver 80 mais. Tá bom, o prato principal foi filé de carne grelhado com purê de feijão preto, mini pimentões doces e relish de rabanete com abacaxi.
1: Desequilibrado, né?
0: Desequilibrado. Total.
1: Feijão, também feijão com carne? Não,
0: feijão com relish, que é uma... O que seria o relish?
1: Relish é um molhinho pra dar uma acidez, comida com porco, não, uma conservinha, não. Conseguiu?
3: E a sobremesa? Jícama é um tubérculo originário do México, pertencente à família das leguminosas.
1: É uma batata.
3: Uma batata. O que você acha disso? Eles meteram uma maionese lá pro Trump comer e falaram que é uma salada.
1: Eu acho que político não merece comer coisa muito melhor, não.
3: Boa! Sensacional! Muito bom! Não teve sobremesa?
0: Não te... A gente não teve acesso, essa sobremesa, adoraria.
1: Você sabe que uma vez eu tenho um amigo que ele tinha fazer um podcast ao vivo, ele chama José Trajano. Claro. Daí eu cozinhava na casa dele, a gente fazia ao vivo, tá? Daí o Lula foi outro dia. Vou cozinhar pro Lula, né? Falou: não, eu só como comida da minha cozinheira. Vou levar uma rabada. Daí levou uma rabada pro
3: Lula. Ele só come a comida da Janja, paca, por exemplo. O que você acha? Paca e o Bolsonaro era pão com leite condensado. Quem que se alimenta melhor?
1: Evoluímos, né? Pão com leite condensado é droga mais pesada. Paca é porco.
3: Porco.
1: É tudo porco. Carne de porco é saudável, gostoso.
2: Olha só.
0: Por favor, me
2: ajude. JB, lá em casa a gente tem um dilema. A minha avó adora botar coentro em tudo.
1: Eu adoro sua avó.
2: Só que o resto da família odeia coentro. Você acha que tem algum tempero que estraga qualquer tipo de comida?
1: Eu acho que a sua avó é uma sábia. Sua família tá errada. Não estraga, ela domina, né? Ela predomina. Se não gosta de coentro, substitui por salsinha. Quem não gosta de coentro é inimigo mesmo. Eu sou do time da sua avó.
2: Tá vendo, vó? Fica a dica.
1: Chama sua avó pra... Fala sua avó me chamar pra comer na sua casa.
0: Fala!
1: Sua família.
0: Falando em vó, Ana Maria Braga é boa cozinheira?
1: Ela é uma boa... Eu nunca comi a comida dela. Mas ela é muito boa de TV, né? Ela é muito boa de TV. Pro que ela faz, basta.
3: Falando em bons cozinheiros, a avó da Mini Ruth, que é uma Masterchef.
2: É.
3: Esses jurados do Masterchef entendem mesmo de comida ou porra nenhuma?
1: Entendem muito de televisão, né? Pra eles, tem uma boa base de cozinha, claro. Pro que eles fazem, tá ótimo.
3: Restaurante do Jacquin é bom?
1: Qual deles? Jacquin tem
3: o... O Presidão, tem o Savá, né?
1: Eu parei de frequentar, nunca frequentei, mas eu parei de ir, conhecer os restaurantes do Eric depois que ele tornou-se um artista de televisão. Não é uma crítica a ele, que torna-se um outro segmento, né? Então eu não fui, mas eu já fui em alguns restaurantes dele. Ele é um bom cozinheiro, sabe fazer algumas coisas muito bem.
3: Fogaça.
1: É mais limitado, né? Não gosto. Uma comida sem acidez.
3: Nem aquele aligô que ele fala, aquele negócio, aquele purê que é
1: comida pra paladar infantil, né? Purê com queijo. Meio constrangedor.
3: E a outra lá, Helena, é Rizzo, né?
1: Helena Rizzos. Ela é muito boa dentro do que se propõe a fazer. Ela tem uma cozinha autoral, não é o que eu gosto de comer também, mas tem o seu público.
3: E o que você gosta de comer? Dá uma dica aí pro povo.
1: Eu gosto de comer bastante coisa, cara. Eu gosto de comer comida boa. Eu gosto de comer comida japonesa, gosto de comida brasileira.
3: O que, que é uma comida brasileira boa?
1: Arroz, feijão, bife. Eu gosto de comida no Pará. Adoro peixe com açaí, tacacá. Adoro tacacá.
2: Olha. Já levou a Joelma pra comer alguma coisa assim?
1: Oi?
2: Já levou a Joelma pra restaurante?
1: Não faz parte do meu ciclo de amizades. Adoro comida mineira.
0: Muito bom, eu também. JB, o que você acha desse tipo de restaurante que diz vender experiência gastronômica e aí quando você chega lá é só um bife com arroz?
1: Você fala experiência, você cai no mesmo balaio do gourmet? Valor afetivo. É chaveco. É chaveco. Fala sobre um produto pra te vender.
0: É aquele pega-trouxa que a gente falou anteriormente.
3: É a mesma linha do gourmet.
1: Gourmet é bem constrangedor. Gourmet se usa menos hoje. Hoje artesanal é o novo gourmet, né?
3: E os caras, os gringos que vêm pro Brasil, que o povo taca brigadeiro, olha. E o heavy, né, hein? E o heavy to experimentate brigadeiro. O que você acha de... O brigadeiro é uma boa apresentação pra cativar o gringo que vem pro Brasil?
1: Depende do gringo. Se for um americano meio trouxa, se for um trumpista, foda-se, dá. Merece coisa melhor. Se for alguém interessado em comida, a gente tem coisas mais gostosas.
3: Do que o brigadeiro.
2: Olha só. Aí.
0: Agora uma pergunta um pouco polêmica. Eu quero saber desse caso que movimentou o Brasil de um ser chamado Ed Mota. JB, você é a favor da taxa da rolha?
1: O Ediota, né?
0: Ediota.
1: Bares e restaurantes vivem de vender comida e bebida. Dificilmente faz sentido você levar uma garrafa. Ah, mas eu tenho um vinho especial pra levar um aniversário de casamento, eu não sei. Pesquise sobre o lugar que você vai. Vê se não tem o vinho na carta, se não tem nenhum vinho com perfil parecido. Se cobra a taxa de rolha. O restaurante tem... Primeiro, ele perdeu uma venda. Ele vive de vender isso. Segundo, ele tem um serviço de taça, metria, tem uma despesa com isso. Então, é justo. Agora, independente disso, o que ele fez de xingar a equipe de Paraíba, ele tacar a cadeira no chão, é de uma grosseria que vai além da questão, né? Acho que nada te dá alvará pra ser escrotinho da estrela.
3: Batista? JB, grande JB, é o seguinte, JB. A gente sabia que você vinha aqui hoje, aí a gente pediu pro nosso estagiário, porque a gente tem um refeitório lá embaixo. A gente pediu pro nosso estagiário fuçar as marmitas dos apresentadores da casa. Então, desde o primeiro escalão até, né, os mais simples como nós. E aí, eu tenho aqui, muda a trilha, porque agora você vai analisar a marmita dos apresentadores. Você sabe falar isso aqui, menino Ruth, ou você quer que eu faça o primeiro?
2: Eu falo. A Joana Trepton.
3: Joana Trepton, que é a apresentadora do 360.
1: Isso. Essa é o primeiro escalão?
3: Primeiro escalão.
2: Marmita dela tinha foie gras selado, risoto de trufas brancas e caviar.
1: Cafona. Primeiro, foie gras não resiste a marmita. Trufa também não, tem que ser fresca. Tudo errado. Olha como o rico não necessariamente come bem.
3: Tá vendo? Tudo errado. Pode ter uma intoxicação. Fique atento, hein, Joana?
1: Pra marmita? Não, Joana perdeu.
3: Perdeu. Joana perdeu. Daniela Lima, outra apresentadora. Cuscuz paulista e pra rebater aquela fantaúva. Tava lá na bolsinha dela.
1: Cuscuz paulista bem feito é uma delícia. Fantaúva, sinto muito, né?
2: O nosso querido Benja, na marmita dele tinha mini coxinhas, bolo de carne e vários sachês de ketchup.
1: Trash, né? É pro Benja? Pra ele tá bom.
3: E pra terminar, Mayara Bastianello, que é mais da, né, do... É tipo nós aqui, é do baixo
0: povão.
3: Baixo clero. Nossa, é do baixo clero.
0: É.
3: A Mayara, a gente viu na marmita dela um carbonara com ketchup.
1: Meu Deus. É. Não, Mayara, não.
3: Não?
2: Não. Aí, tá vendo? Falando em ketchup, você acha que pizza com ketchup pode ou não?
1: Pode. Depende da pizza. Se você estiver no Rio de Janeiro, qualquer coisa parecida com a pizzaria Guanabara, que é famosa lá, se colocar ketchup, torna a pizza comível. Porque aqui dá um lixo. Então é uma maneira de dar pra encarar. Agora, uma boa pizza, não.
0: Tá vendo? Aí vale, né? Eu, mesmo sendo carioca, sou obrigado a concordar com o JP.
1: Carioca de onde?
0: Eu sou da Zona Norte, da Tijuca.
1: Tijuca.
0: Come-se muito bem.
1: Terra de Aldir. É calma.
0: Terra de Aldir Blanc. Estamos recebendo ele, o cronista gastronômico JB Júlio Bernardo. Seja muito preparado para o que o Júlio vai falar, porque, rapaz, ele não tá poupando ninguém. Ninguém tá passando ileso pelas papas de Júlio Bernardo. E a gente já volta com essa entrevista, mas antes vamos dar uma olhada na nossa enquete do dia. Nós trouxemos a pergunta: qual erro ortográfico um político já cometeu e que te marcou? aquele que você lembra, você até ri, chora de rir, só de lembrar. Você responde pelo WhatsApp 011 97221 1001. Por favor, Marcelo Batista.
3: É o maior crime que um político já fez contra a língua portuguesa. A Jussara Silva diz: eu lembro quando o Lula falou uma vez menas.
2: Menas?
3: Aí ela falou que cada vez mais ela tem menos esperança no Brasil.
0: E você, Mini Ruth?
2: A Rebeca Guedes, ela mandou: eu já cansei de ver a Dilma falar, a gente vamos. Melhor que isso, só se a gente for estocar vento.
0: E aí, Batista?
3: Joilton Bosco, o Bolsonaro falando uma vez, Nova Iorquinês. Né? Ele consegue falar errado em todos os idiomas. Como é que o Bolsonaro falaria Nova Iorquinês?
2: Ah, tamo aqui em Nova Iorquinês. É, tá ok?
0: Mais um comentário aí, Mini Ruti.
2: Olha só, o Lúcio Dantas, ele mandou: na época do escândalo do Triplex, eu assisti as matérias só pra ver o Lula falando Tripec.
0: Então é isso, se você lembra de algum crime contra a ortografia que algum político tenha cometido, manda pra gente no nosso WhatsApp, 011.
1: Lembra do Rogério Magro, que ele falou que o ministério dele era imexível?
0: Imexível. Isso eu lembro.
3: Imexível.
0: Criando
2: não
0: também.
2: Existe imexível?
0: Não existe,
2: menino.
3: Embroxável.
0: Imbrochável, imexível não existe. Então, se você lembra algum, manda pra gente 011 97221 1001. Voltamos então com ele, JB, o crítico, o cronista gastronômico que conhece os melhores e piores restaurantes. Ô Júlio, você viu que a Luísa Sonza ela tá com um restaurante de comidas afrocomidas? Você viu isso?
1: Faliu isso?
0: Cara, faliu? O que eu tô sabendo...
1: Na Vila Madalena?
0: É, que é um restaurante com comida afro-brasileira, que mistura Brasil e África.
1: Quebrou.
0: Mentira, é menino. Mesmo?
1: É, rapaz.
2: Quanto tempo? Mas também dá pra depois da papelada, né?
3: Mas ela não tem, assim, tantos seguidores, tantos fãs, eles não foram no restaurante?
1: Pois é, é difícil unir os cinturões, né?
0: Fica aí.
1: O público dela não é de comida. A sócia dela, a cozinheira,
0: sim,
1: a dona Carmen, numa pernambucana, é uma super cozinheira, gente boníssima. Eu não cheguei no restaurante, mas senti alguém famoso, e que é super famosa, e uma super cozinheira. Não deu certo.
0: Você conhece alguém que visitou o restaurante?
1: Conheço.
0: E a pessoa falou que essa comida era boa, ruim?
1: É, por isso que eu não fui.
2: Você acha que ela acabou abrindo esse restaurante meio que pra colocar por baixo dos panos as acusações de racismo que ela teve, por exemplo?
1: Eu não posso afirmar isso, mas pode ser, né?
3: Pode ser.
1: Mas pode lavar dinheiro, lavar moral, né?
3: Lavar louça, né?
1: Lavar louça ninguém quer.
2: É. Eu passo.
3: Agora, ô JB, eu tô olhando aqui, eu fiz um mapeamento assim, seu. Você tem cara de vegano. Vegano é chato ou não? O que você acha?
1: Acho que vegano é tendência. Cada vez mais forte no mercado, um caminho sem volta.
3: É mesmo?
1: Sim. Porém, existe um tipo de vegano muito chato, que celebra a ausência de ingrediente. Ah, no estrogonofe sem carne. Ah, daí não, né?
2: Não dá, né? Não dá. E falando em veganismo, né, que é uma coisa mais moderna, talvez, a nova modernidade da cozinha... Talvez seria essas comidas com mais proteína, com mais whey, pra galera mais fitness. O que você acha desse tipo de comida?
1: Eu acho que as coisas têm nome. Isso tem dado certo há bastante tempo. Tem que parar de chamar bife de proteína, ovo de proteína, pão de carbo, né? Então, do mesmo jeito que você tem comida afetiva, tantos temas, whey, protein, siga o caminho do dinheiro. Sempre tem alguém ganhando bastante dinheiro te fazendo de bobo.
3: Eu queria só, aproveitando, só pra você complementar rapidinho, você acha que com essa, com esse crescimento do povo usando essas canetas emagrecedoras, os restaurantes vão ter que repensar nos seus cardápios?
1: Tá todo mundo repensando já. Já tem menu mondiário, por incrível que pareça. As pessoas comem menos. Primeiro, uma geração que não bebe agora. Os mais jovens bebem muito pouco. Pré-mondiário. Agora elas não comem também. Mas todo mundo quer usar seu espaço, todo mundo quer compartilhar um espaço ali. Então tá cada vez mais difícil trabalhar. Então, mais tendência, realidade. Cardápios menores. É uma nova realidade.
0: E vem cá, o Rodrigo Hilbert, você acha que ele cozinha bem ou ele só é bonito?
1: Ele é gato, né?
0: Ele é gato.
1: Ele é gato, ele casa bem.
0: Mas a cozinha bem, JB? Quero saber se ele cozinha bem.
1: Eu nunca comi a comida dele. Pra televisão, funciona muito bem. Ele é muito bom no TV. Não só pelo rostinho bonito. E ninguém se mantém fazendo comida por tanto tempo sem saber nada. Alguma base ele tem, né? Mulher dele, não sei se é Fernanda Lima,
0: Fernanda,
1: né?
0: Lima.
1: Ele casava com Fernanda Lima, aí, um casal Colgate, né?
0: É, exatamente.
1: Comissário Margarina. A mulher dele foi fundadora do Mani, né? Ela foi sócia da Helena Rizzo. No... São do Rama. Não tem, você tem vontade de comer a comida dele? Não. Mas alguma coisa... Ele sabe. E bom de televisão ele é.
0: Muito bom. Batista, por favor.
3: Agora a gente tem aqui algumas frases e a gente quer saber se você aprova ou desaprova, meu caro JB, que é o Julinho cancelado no Instagram. Né? Já deu pra perceber que ele não tem papo na língua.
1: Deu pra perceber porque eu fui cancelado, né?
3: Aprova ou desaprova? Mini Ruth.
2: Música ao vivo no restaurante.
1: Puta que pariu, não. Eu sou a favor do couvert artístico ao contrário. Quanto que é pra você parar de tocar?
3: Tá certo. Muito bom. Televisão ligada no bar.
1: Jamais. As pessoas estão perdendo a arte de contemplar, de estar no lugar. TV no bar? Não. TV em casa.
2: Comida apresentada com gelo seco.
1: Nossa. Nem no Play Center.
3: Queijo em cima da picanha.
1: É uma bela maneira de estragar os dois, né? Estraga o queijo, estraga a picanha.
2: Pão com mortadela no Mercadão.
1: Aquilo é ridículo, é absolutamente ridículo. Pra que 400 gramas de um embutido dentro do pão? Não. Não, você fode o pão ou fode o embutido? Não, pão com mortadela é uma delícia, mas não onde lá.
3: E o sanduíche de pernil do Estadão?
1: Horroroso! Horroroso, desequilibrado. Não, é pão murcho, muito recheio pra pouco pão.
2: Torre de chope.
1: Tem valor universitário. Você tem 18 anos, só tem dinheiro pra isso, tá valendo. Tipo, hoje de sushi.
3: 10% do garçom. Aprova ou desaprova?
1: Eu acho que se você questiona não pagar o serviço, você pode comer na sua casa.
2: Oh, taxa de rolha?
1: Vale.
3: Vale. Cardápio de QR Code.
1: Puta, não. Odeio. Uma das piores heranças da pandemia.
2: Pimenta caseira.
1: Fundamental. Uau. Sim, é a primeira coisa que eu falo assim.
3: E pra fechar, aprova ou desaprova a fusão de cozinhas internacionais?
1: Cada caso é um caso.
0: Estamos aqui com ele, depois dessa interação do aprova ou não aprova, o JB. Nossa, JB, realmente estou impressionado com o fato de você não pestanejar na resposta. Acho isso fantástico. Acho que todo cronista gastronômico deveria ser assim, né?
1: Eu também.
0: Infelizmente não são, não, né?
1: Agora o mundo é colorido.
0: É, todo mundo
1: Oi,
0: feliz,
1: tudo
0: né?
1: bem, galera? Fala, galera. Eu tô aqui, achei uma portinha. Não.
0: Achei uma portinha.
1: Fecha a porta.
0: Então é isso. Olha, muito obrigado pela sua participação. JB, obrigado de verdade. E por favor... Vamos agora dar o seu serviço. Quem quiser te encontrar, seja no YouTube, no Instagram, como é que faz?
1: Instagram, @JulinhoCancelado, YouTube, Boteco do JB.
0: Perfeito. Então você pode ir lá, tá postando vídeo todo dia, toda semana, como é?
1: Não, o Instagram é mais atualizado.
0: Então a gente vai seguir lá. @JulinhoCancelado, YouTube, Boteco do JB. Muito obrigado. Este foi o cronista gastronômico que conhece os melhores e os piores restaurantes do Brasil. Senhoras e senhores, uma salva de palmas para ele, o JB. E a gente segue daqui do nosso programinha de Meu Deus, trazendo a nossa IA. Sim, é hora da nossa IA, a nossa ignorância artificial. É hora do Chato GPT.
2: Olha só que legal.
0: Muito bom. Tá ao vivo. Muito obrigado, JB. Estamos nos despedindo do JB. Obrigado, JB. Você foi muito incrível. Eu vou fazer uma pergunta para o Chat GPT e depois vou repetir a mesma pergunta para o Chat GPT. Você vai ver a diferença. Vamos lá, Chat GPT. O que fazer quando eu estou sem motivação.
2: Mesmo nos dias sem motivação, lembre que até as entrelinhas descansam antes de voltar a brilhar.
0: Muito bom, agora vamos. O chat errou, porque é estrelinhas, não entrelinhas. É
2: KKKJ, chato... desculpa.
0: Chato GPT. O que fazer quando eu estou sem motivação?
3: Vai sem vontade mesmo. Você acha que nós fazemos o que aqui todos os dias?
0: Pronto, essa foi a resposta do chat. Ok, tá bom, então vamos lá. Próxima pergunta. Chat GPT. Como escolher uma carreira?
2: Escolha bem sua carreira. Trabalhar com o que ama faz a vida florescer mais bonita.
0: Que bonitinho. Chato GPT. Como escolher uma carreira?
3: Tarô. Vai no tarô, que é a melhor. O tarô vai falar o que você tem que fazer. Né? Muito bom. Sério, essa frescura de escolher. Ai, vou fazer um teste de aptidão. Dá tudo errado aqueles testes de aptidão.
0: Esse foi o Chato GPT. É.
3: Muito bom.
0: Escolha algo que dê dinheiro, pô, que hoje em dia, né? Bom, agora é hora de trazer informação com diversão. É hora do seu quadro favorito aqui no Sobremesa, o seu programa favorito. É hora de trazer aquele que a gente ama, o quadro que a gente adora. É hora do Girinho de Notícias, vai!
3: Olha aí.
0: Muito bom. Olha aí, rapaz. Olha, a primeira notícia, inclusive, tem a ver com a Patrícia Brava, né? O Silvio Santos.
3: Vai acabar o aviãozinho?
0: Não, não vai. Calma aí.
3: Vai acabar?
0: Seguinte. Participante erra a primeira pergunta do Show do Milhão sobre botão no elevador. Olha que loucura. Alguns elevadores possuem um botão com a inscrição SS, que significa, vamos lá, Mini Root, o que significa?
2: Ixi.
0: Letra A, saída secreta. Letra B, subsolo. Letra C, sem saída. E letra D, saída suspensa.
2: Deve ser uma saída secreta, tipo em Harry Potter.
3: SS, né? Pra mim no SBT, só Silvio Santos. Silvio Santos,
0: mesma coisa, pra mim mesma coisa. Você vai ouvir agora, então, a Patrícia Bravanel no Show do Milhão fazendo essa pergunta dificílima pra participante. E vamos ver o que a participante escolheu. Solta Meu o som Deus aí, por céu. Favor.
4: Alguns elevadores possuem um botão com a inscrição SS, que significa... Saída secreta, número 1. Subsolo, número 2. Sem saída, número 3. Saída suspensa, número 4.
5: Número 4, saída suspensa.
4: Número 4, saída suspensa. Muito bem. Posso perguntar?
5: Pode.
4: Alternativa número 4. Está correta?
3: Perdeu, errou!
0: Ela errou na primeira pergunta,
3: não! Sorte que valia quanto isso aí? Milão?
0: Mil reais.
3: Perdeu R$1.000.
2: Nossa, já teria errado também, rapaz.
3: É, mas o que eu gostei é que ela foi seca, ela não titubeou.
0: É verdade, ela não teve dúvida.
3: Ela falou, o que ela respondeu mesmo?
2: Saída suspensa.
3: Ela falou, né?
0: Ai, coitada dessa participante que perdeu a oportunidade de ganhar em dinheiro, você sabia que no SBT paga em dinheiro, né?
2: Paga em dinheiro, é verdade.
0: Dinheiro, nota física, que me faz lembrar da próxima notícia, por favor, Batista.
3: Ó, o Banco Central, porque o Pix subiu muito. Hoje em dia todo mundo faz Pix.
0: É, todo mundo tem, é fácil, né?
3: Então, o Banco Central confirmou o fim do dinheiro em papel.
0: Ué?
3: As cédulas vão acabar.
0: É aquela. Mas vai acabar agora, amanhã? Como é que vai ser isso?
3: Acho que gradativo. Vão recolher aos poucos, né? As cédulas da época do real, né, de 1994, elas vão ser retiradas de circulação em todo o país.
2: Por mim, pode acabar. Aquela de 200 eu nunca nem vi.
0: Eu também nunca vi. Eu vou começar então a juntar. Vai virar coisa de museu, né?
3: Tem que pensar assim. Só da turma do funk aí, do Rian, do Pose lá, que prenderam esses dias, só deles já recolheram mais de 300 mil em espécie. Então esses aí já
0: manda pro Banco Central.
3: Já vai pro Banco Central.
0: Já vai, facinho.
2: Vai ficar ruim pra quem falsifica, hein, rapaz?
0: É verdade, olha aí.
2: Isso é bom. Mas
0: já tem uma solução.
2: É.
0: Não é que tá ajudando agora?
3: Será Caramba. Que... Como é que vão fazer as maracutaias de pagamentos em dinheiro? dinheiro, a malinha.
0: Lá de Brasília?
3: A malinha, a famosa. Malinha. Não vai ter mais dinheiro na cueca? Não
0: vai ter.
3: Ah, como é que vai fazer
0: pessoal,
3: agora?
0: Pessoal, vocês estão prejudicando toda uma estrutura, uma infraestrutura que existe desde 1950, que é lá de Brasília. Como é que vocês estão vindo agora com essa nova lei aí de tirar a cédula do Brasil, deixar só no Pix e no cartão? Vocês estão prejudicando os políticos. Agora vocês estão mexendo com gente séria. Com gente que merece, que precisa de dinheiro físico. Não tem como, pelo amor de Deus.
2: Daqui a pouco vai ter uma casa de papel.
3: Né? Lembra do Gedel, que só dele achava 51 milhões em dinheiro?
0: Lembra aquelas malas, coisa linda? Lembra? Que no apartamento acabou. Cheio de mala. Acabou. Não vai ter mais como, né?
1: Vai ter que pena. Fazer um Pix.
0: Olha
1: vai
0: aí. Fazer um Pix. Pode ser que alguns senadores e deputados queiram ir contra essa decisão.
3: Vão votar contra.
0: Vão votar contra, né?
2: Certeza.
0: Vamos lá, vamos abaixo do Banco Central. Deixa as cédulas em paz. Próxima notícia, já que a gente tá falando de Brasil. E a gente está falando de dinheiro. Vocês sabiam que a Polícia Federal, na verdade, a Receita Federal, ela apreendeu 22 toneladas de camisas de futebol falsificadas? Vocês ficaram vendo isso, Mini Gutinho?
2: Nossa, sério?
0: Você viu isso?
3: A época de Copa, né?
2: Só de camisa. Eu fui na 25 esses dias, né? 25, pra quem não sabe, é uma rua muito famosa em São Paulo.
0: Tem lá a camisa do Vai Brasa?
2: Tem tudo. Tem tudo, gente. Tem tudo.
0: Tem camiseta já com 6 estrelas.
3: Quanto tá a Vai Brasa na 25, você sabe?
2: Ai, eu vi vários valores de 40, de 50, 60.
0: Cara, e ó, só pra trazer mais informações sobre essa notícia, a apreensão aconteceu no Porto de Santos, em São Paulo, e inclui aproximadamente 120 mil camisetas da seleção e também de clubes brasileiros, hein?
3: É mesmo? Será que fizeram? Eu quero saber se os falsificadores fizeram que nem a Panini, não colocaram camisa do Ney falsificada.
0: Não, quem não vende?
3: É, tem que ter camisa do Ney. Porque a Panini não colocou no álbum. Será que tem camisa do Vai Brasa com o menino Ney ou não?
0: Isso que a gente quer saber.
3: Como será que chamou essa operação? Operação VAR.
0: Operação VAR, bom nome, hein?
3: Como
0: tem.
3: Como é que será que
0: foi? É porque como não foi feito pela Receita Federal, uma apreensão, né? Eu não sei se a polícia... Mas boa ideia, podia ter um nome. Podia ter um nome. Polícia é camiseta suja. Roupa é... Máquina de lavar.
3: É, operação lava-roupa
0: suja. Lava-roupa suja. Muito bom. Agora, traga aí a próxima notícia, que é de fofoca, Mirimuti.
2: De fofoca, e tá lá no site da TMC, viu? tmc.com.br, entra lá pra conferir a notícia inteira. Em uma carta, a dona Deolane, que está presa, né? Ela acabou escrevendo uma carta aí, negando a relação com o PCC. Inclusive, na carta, ela diz que está sendo perseguida e censurada.
3: E como que ela falou na carta?
2: Pois é, o texto divulgado ontem aí, né, foi ditado à mão, ou seja, ela escreveu à mão, né? E ela diz o seguinte: mais uma vez, a mãe está enjaulada por pura perseguição e por ser formadora de opinião.
3: Eu tenho um ódio quando ela usa esse tema. Mãe, a mãe.
0: Chato.
3: De opinião que não presta, né? Não, só se é isso,
2: não,
3: né?
2: Você não vê no rolê. Eu chego no rolê falando, a mãe tá on.
0: Não, eu acho chato.
3: Esse é a mãe. E o jeito que ela fala,
0: aquele jeito meio molenga. Vai ser
3: mãe,
0: né?
3: De presidiário.
2: Não, na perseguida e censurada, ela pode dar a mão pro monarca, né, cara? Não, agora
3: deixa eu perguntar. Aquele povo que fala que é... Ela é fã.
0: Cara, eu não sei.
3: Será que ela paga pro cara ir lá falar que é fã? Porque eu não acredito que uma pessoa pode ser... Tem. Não, mas a ponto de ir igual aquela outra vez na frente do presídio pra ficar lá com faixa, com camiseta.
2: Ah, mas tem, né? Tem. Muitos fãs também, inclusive, vieram do ex-marido dela, o MC Kevin, né? Que era um cantor muito famoso no funk. Então, às vezes, migraram, né, os fãs.
3: É mesmo?
0: Que loucura.
3: Que loucura. A mãe tá presa.
2: A mãe tá enjaulada.
0: A mãe... Segura a mãe, segura. Agora tá presa. Agora...
3: Eu gostei do Cirian.
1: O Cabrinho, as pessoas ficam com medo de mim, Cabrinho.
0: Não sai uma lágrima. Que raiva que dá. Ô, Cabrinho, vou tentar imitar. Ô, Cabrinho, as pessoas sentem medo de mim na rua, Cabrinho. As pessoas mudam de lado da rua, Cabrinho. Aqui é parola. Vamos lá, próxima notícia. Mas, ó, eu gostaria de pedir um momentinho aqui pra gente. Se vocês me permitem, queria fazer o momento Tecla SAP. Sabe o que é Tecla SAP, Minute?
2: Não sei.
0: Tecla SAP, quando você coloca ali pra você entender. Quando vem a explicação. Que aparece
3: escrito embaixo.
2: Traduzir?
3: É, parece o Tecla SAP.
2: Uma legenda.
0: Uma legenda, que é o seguinte. Vocês dois aqui lembram que a gente noticiou aqui no, no Sobremesa. É. Lembra do esqueminha lá do INSS que prejudicou muita gente?
3: Lembro.
0: Do roubo dos velhos.
3: Do careca do INSS,
0: exatamente. Era um esquema que roubava dinheiro
3: sindicato.
0: Dos velhinhos pensionistas do INSS. Você, velhote, velhinho,
2: aí,
0: que
2: Batista.
0: Tem a sua aposentadoria e que veio faltando dinheiro. Você falou, ué, o que que tá acontecendo? Te roubaram. É isso mesmo. Roubo do dinheiro dos velhinhos. Mas vejam só como a mídia brasileira está noticiando.
3: Como?
0: Por exemplo, o jornal O Globo disse assim, ó, na capa. PF e CGU realizam nova fase de operação que investiga descontos indevidos em aposentadorias e pensões. Mas não foi só o Globo do Rio de Janeiro, não. Tem mais, ó, a Folha de São Paulo. PF mira dirigentes de associações em nova fase de operação sobre descontos ilegais no INSS. Tem também no site do governo, o gov.br, que é o site do governo, também chama de descontos indevidos. Resumindo, estão chamando roubo de descontos ilegais e descontos indevidos. Vê se pode. Se na, hoje em dia, se você sair com o celular na rua, tome cuidado, que pode passar alguém e fazer um desconto indevido de você.
2: É um desconto tecnológico.
0: É um desconto tecnológico, tome muito cuidado. Ó, se você for fazer BO sobre um roubo, você tem que falar que foi um desconto indevido, tá? Aí eu tava na rua, aí veio um rapaz e fez um desconto indevido na minha carteira. Tem que usar agora essa nomenclatura, já que os grandes portais de comunicação desse país estão usando este linguajar.
3: É o consórcio.
0: É o consórcio. Não, o consórcio. Amigos, amigos jornalistas, pra quê? Pra que chamar de desconto se a gente pode falar que foi roubo? É roubo do INSS.
3: Ai,
0: que coisa
3: ai.
0: Feia, hein?
2: Você já olhou o seu, Batista?
3: Eu não olhei, não. É, é só olhei de uma senhora lá de Guarulhos.
0: É.
3: Meu irmão, deixa eu falar um negócio aqui, meu irmão.
0: Vai, vai,
3: vai. Vocês viram que o Malafaia, o Silas, o pastor, ele foi convidado pra participar do filme Dark Horse do Bolsonaro. Tá lá no site da TMZ, vai lá. Só que ele não aceitou. É, era pra fazer ele mesmo, porque ele que celebrou o casamento do Bolsonaro com a Michelle em 2013, né? Aí falaram: ô Silas, você não quer fazer de novo lá, ó, encenar pra nós o casamento no filme? Aí ele falou que não. Sei lá, porque...
2: Pô, Silas! Pô, Silas, vem participar do meu filme, pô!
0: Meu irmão!
3: Meu irmão! É, ele não concordou com o dízimo, quer dizer, com o cachê. O cachê tava muito baixo.
0: Ora, hoje, se a gente não tomar uma nota de repúdio, bicho, porra, meu, vou falar a verdade. Se não tomar uma nota de repúdio hoje do governo ou da Folha do Globo, a gente toma do Malafaia.
3: Meu
0: irmão, vamos lá. Próxima notícia, meu irmão.
2: Parou tudo, galera, parou.
0: O que foi?
2: Cuca, solta a vinheta.
3: Não. Olha aí.
6: Agora o mundo para.
2: Errou.
6: Agora o mundo para.
0: É isso mesmo. Agora o mundo para porque a Kelly Ki revela parte que não gosta em seu corpo.
2: Ela ainda, né, falou o seguinte: essa parte está descolando. Porcaria! Quanto mais chiquinha estou, mais fica assim. Parece a pelanca de um galo. Disse ela sobre o pescoço.
0: Essa é a notícia. Kelly que revela a parte que não gosta em seu corpo. Tá bom, né? Bom, agora que o mundo parou, a gente segue com notícias bem menos importantes e bem menos pelancudas do que essa. Vai, Batista!
3: Eu vou fazer essa aqui, ó, do taxista que foi preso.
0: Ih, rapaz, como assim?
3: O taxista, ele... É o taxista no Rio de Janeiro. Ele tentou cobrar R$3.400 de turistas em Copacabana por uma corrida.
2: Nossa!
3: Caramba. O valor correto seria 40 cruzeiro, 40 real, né? E aí, os turistas, a hora que eles perceberam o golpe, eles acionaram a polícia.
0: Pô, pelo amor de Deus. O pessoal do Rio,
3: 3.400. Pô, mas acho que nem de táxi aéreo fica esse preço.
0: Nem helicóptero, se duvidar, o cara alugava.
3: Tem bandeira 1 e bandeira 171 nesse caso aí, tá vendo? Não, se não que ficar loucura. Esperto, os caras cobram caipirinha outro dia, lembra? R$2.000
0: uma caipirinha. Aconteceu aqui no litoral de São Paulo, uma moça, uma turista, que foi pagar um espetinho, o cara quis cobrar também R$1.000 no espetinho.
3: É, mas no Réveillon é isso mesmo.
0: É, no Réveillon a gente
2: Carne de paca, certeza.
0: Amigos, vamos então dar uma olhadinha na nossa enquete do dia, que traz a pergunta: qual foi o crime que um político cometeu contra a língua portuguesa? Você envia pra gente no nosso WhatsApp, por favor, Marcelo Batista.
3: A Giovana Moura, ela disse que já viu tanto Sarney falando problema, que eu até pensei que era a forma correta e eu tava errada, tá vendo só?
2: A Mônica Silva, ela mandou: eu sou de Taubaté e uma vez o Maluf falou, Taubaeté. Já é confuso, ele coloca mais uma letra e não dá, né?
3: Taubaeté foi ótimo. E o Aguinaldo Batalha falou, uma vez o Collor falou beneficente, rapaz.
0: Ai, que dó.
3: Meu Deus do céu, tava... E aí ele disse aqui, só ele tava ciente que ia confiscar as poupanças.
0: Mas sabe que no Rio tem muita gente que fala beneficente, né?
3: Beneficente.
0: Mas é muito comum. Vai, Mini Ruth.
2: Ó, a Marcela Monte, ela mandou, eu lembro do Dória mandando um pessoal ir pra casa comer mortandela.
0: Ui, que dor.
3: Nossa senhora. Nossa,
2: mas... Essa deu azia, hein?
3: Ellen Barbosa tava assistindo uma entrevista e a Janja soltou um somos atoras.
0: Ai, não.
3: Atoras.
2: Mentira.
0: É. Atoras?
3: Atoras.
0: Nossa, essa doeu muito.
3: Quem faz filme é ator. Atora.
0: É quem faz filme é à toa. Isso que é.
2: Eu quero ser atora.
0: Amigos e amigas, o nosso programinha de meu Deus chega ao fim, mas amanhã estamos de volta com mais sobremesa, mais Mini Ruth, mais Marcelo Batista, tchau, e mais Lucas Salles. Um beijo, um queijo. Tchau, tchau.

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1: 2:57. Nós falávamos mais cedo sobre uma ocorrência em que 5 pessoas ficaram feridas. Foi um tiroteio na estação São Bento do metrô, no centro aqui da capital paulista. Entre as vítimas está uma criança. Esse caso começou com uma tentativa de assalto nas proximidades da saída da ladeira Porto Geral, que fica ali na região da rua 25 de março, bastante movimentada, especialmente para um sábado, né? De acordo com relatos preliminares, um suspeito tentou roubar uma mulher e, ao fugir em direção ao metrô, houve troca de tiros com policiais que atuavam na área. O Corpo de Bombeiros confirmou o atendimento a 5 vítimas e uma delas, como eu falei anteriormente, é uma criança que chegou a ser atingida por disparos e foi socorrida inicialmente pela polícia. O pai dela, um homem de aproximadamente 30 anos, também foi baleado. Ele teve uma fratura no braço e perfurações no abdômen e na coxa e foi encaminhado ao pronto-socorro da Santa Casa. As outras vítimas receberam socorro de equipes do metrô e também dos bombeiros. Ao todo, 5 viaturas da corporação foram mobilizadas para atender a essa ocorrência e, devido ao incidente, a circulação na linha 1 azul do metrô chegou a ser interrompida, mas a operação já foi normalizada. E amanhã é o último dia para visitar a Casa Bola, uma das construções mais icônicas aqui de São Paulo. A residência esférica, projetada pelo arquiteto Eduardo Longo nos anos 70, foi aberta ao público pela primeira vez e recebe a exposição de arte Aberto 5, que ocupa todos os ambientes da casa. Em cerca de 2 meses de programação, essa mostra já atraiu aproximadamente 20 mil visitantes.
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2: Muito boa tarde, senhoras e senhores no ar, começando mais uma edição do nosso Esquenta pela TMC. Sejam todos muito bem-vindos, estamos no ar para mais uma rodada do Campeonato Brasileiro e também tudo sobre a Seleção Brasileira. Afinal de contas, está chegando a hora do pontapé inicial da maior competição de clubes, na verdade de seleções do mundo. A Copa do Mundo é aqui na TMC. Você vai acompanhar várias partidas e informações diretamente dos Estados Unidos, México e Canadá. Serão os palcos dessa grande competição que a TMC vai transmitir. Você vai ficar por dentro de tudo. Mas antes, temos a 18ª rodada, jogos importantes também do Campeonato Brasileiro. Nosso foco agora é o Brasileirão, neste sabadão de jogos envolvendo clubes de São Paulo. Daqui a pouco, em Porto Alegre, o Corinthians visita o Grêmio, né, por essa rodada. E mais tarde tem um confronto importante do Santos. O Santos recebendo o Vitória na Vila Belmiro e também todas as emoções, tudo aqui na TMC. O programa de hoje é comigo, Leandro Boldaquian, com meu parceiro Cláudio Cuca, na mesa de som, nas imagens do YouTube. Sim, nós estamos ao vivo no YouTube TMC Esporte, com as imagens do Fábio Santos. Chega com a gente, deixa o seu like, se inscreva no canal. Vamos crescer cada vez mais, estamos quase batendo a marca dos 400 mil inscritos. Que legal demais ter vocês acompanhando todo o nosso conteúdo audiovisual na TMC. Então estamos beirando essa marca. Fábio Santos hoje nas imagens e na produção e supervisão. Paulo Vitor Martins acompanhando e por dentro de tudo também neste sabadão, que reserva pra gente a final da Champions League. E termina neste exato momento, meu parceiro Lucas Ito, plantão esportivo da TMC. Como que acabou o jogo lá em Budapeste, Luquinhas? Boa tarde.
3: Boa tarde, Leandro. Acabou o tempo normal, né? 1-1, Paris Saint-Germain e Arsenal. Teremos prorrogação começando daqui a pouquinho. O Arsenal saiu na frente no primeiro tempo com o Havertz. E o Dembélé empatou na segunda etapa de pênalti. Um pênalti sofrido pelo Kvaratskhelia. E o PSG deixou tudo igual. Vamos para a prorrogação. E uma preocupação também. O Dembélé saiu ali sentindo uma lesão, com a mão na coxa. Vamos ver se é alguma coisa mais grave. Ele foi substituído apenas por precaução. O outro atacante, né, o Gonçalo Ramos, entrou no seu lugar. O Dembélé não tá mais em campo. Vamos ver agora como que vai terminar essa partida e se o Dembélé realmente sofreu alguma lesão ou não, já pensando também em Copa do Mundo, né, Leandro?
2: Ô, Luquinhas, e você viu o gol do Kai Havertz do Arsenal?
3: Vi o gol. Pichotada do Marquinhos.
2: É, né? O Marquinhos falhou, né, Luquinhas? Ele chutou a bola em cima do jogador do Arsenal. E aí a bola se oferece pro Havertz, que foi para dentro do gol, quase, né?
3: Então, invadiu a área, né? E quase sem ângulo, soltou uma bomba e venceu o goleiro Safonov.
2: É, o Marquinhos, então, né, não foi uma falha, assim, uma falha bizonha, digamos assim, mas foi uma falha, né? O zagueiro tentar tirar essa bola, chutar pra frente, ela bate no cara do Arsenal e sobra... sobrou, né, pro Havertz fazer o gol do Arsenal. Depois, na segunda etapa, Ousmane Dembélé. Você falava da questão da lesão. E assim, na última Copa do Mundo no Qatar, Luquinhas, a gente teve a Copa sendo realizada em novembro e dezembro, né? Na metade da temporada europeia. 8 anos depois, que a última Copa na metade do ano foi na Rússia, em 2018. 8 anos depois, a gente tem novamente uma competição desse tamanho na metade da temporada, fim de temporada europeia. Certamente, 8 anos do futebol, né, de lá pra cá mudou muito, né? Segue muito mais físico, né, o futebol hoje. Então a gente tem visto aí vários jogadores em situação física delicada, né, pra essa competição. O Messi não tá nas melhores condições... A gente tem visto aí o Lamine Yamal, também não tá bem. Olha aí, ó, o Dembélé saindo machucado. É, rapaz, a Copa do Mundo promete muitas surpresas justamente por conta dessa parte física, né, Luquinhas?
3: Exatamente. O Yamal, ele deve perder, né, a primeira rodada da Copa do Mundo. Pode ser que estreie apenas na segunda rodada. O próprio Neymar também, né, Leandro? A gente não sabe quando que ele vai poder estrear.
2: Neymar, tá, daqui a pouco o Solari vai trazer informações aí, né? O Ancelotti fala hoje.

0: não vai ter corte. E você viu que tem, que teve o...
1: O que que teve? O que que tá rindo aí?
0: É que o pessoal aí, né, com a lesão do Neymar, eles foram ao clímax, né, Luquinhas?
1: Ah, sim. É, os...
0: Muita gente teve o dia de clímax, né, como diria o nosso grande José Calil, né, pela lesão do Neymar, que foi detectada a lesão de grau 2 na panturrilha, exatamente. É, pra muita gente aí, festa por conta da lesão do Neymar. Mas
1: de qualquer jeito, né, Leandro? O Ancelotti já tá fechado com o menino Ney.
0: Ah, o Ancelotti não quer nem saber. O Ancelotti
1: a gente
0: é
1: vai
0: Neymar.
1: Esperar, vai esperando aí.
0: É Neymar e mais 25. Se não precisar jogar no primeiro jogo, não tem problema. Bate um tamborzinho no vestiário.
1: Se não conseguir no segundo também, não tem problema.
0: Faz um tuk-tuk-tuk-tuk-tuk-tuk no vestiário.
1: Vamos esperando aí, né? Vamos esperando.
0: E vamos indo, que uma hora vai jogar. Uma hora vai jogar, o Brasil deve se classificar. Então, pelo menos 4 jogos eu acho que a gente vai fazer. Quem sabe num quarto jogo ele entra uns 15 minutos para poder ajudar aí a seleção brasileira. Bom, Luquinhas, então como que o povo participa com a gente? Vamos convidar o amigo, a amiga ligada na TMC a participar deste Esquenta. Como é que o povo faz, Lucasito? O
1: pessoal interage com a gente pelo nosso YouTube, TMC Esporte, TMC Esporte no YouTube. Daqui a pouco, áudio. Primeiro YouTube TMC Esporte, só você localizar a nossa live de Grêmio e Corinthians, localiza a nossa transmissão de Grêmio e Corinthians, a gente já tá ao vivo com o Esquenta TMC, você participa mandando o seu chat, participando com a gente, escreva sua mensagem, mande também o seu super chat e é claro, não se esqueça de se inscrever no canal, deixa o seu like, ative o sininho para receber todas as notificações e além do YouTube TMC Esporte, participe também pelo nosso WhatsApp, DDD11-3025-1001, DDD11-3025-1001 é o nosso WhatsApp. Você pode mandar mensagens de texto e também pode gravar o seu áudio para você se ouvir daqui a pouquinho aqui no Esquenta TMC. Daqui a pouco a gente já registra as primeiras interações e a bola já tá rolando na prorrogação. 2 minutos do primeiro tempo, PSG e Arsenal 1-1, Leandro.
0: Antes da gente ir pro intervalo, meu parceiro Lucas Ito, vamos então só sintonizar a galera aí do que vai rolar neste sábado. Né, teremos a rodada do Campeonato Brasileiro hoje e amanhã, né? Amanhã teremos o complemento dessa rodada. Muitos times jogando esfacelados, né, por conta das convocações. Então, que hora que é o primeiro jogo? Quem entra em campo primeiro? Pro pessoal ficar ligado no que vai rolar neste sabadão, Luquinhas.
1: Vamos lá, última rodada antes da Copa do Mundo. 5 jogos vão acontecer hoje. Daqui a pouquinho, às 4 da tarde, já teremos 2 jogos. Flamengo contra o Coritiba. Flamengo bastante desfalcado, né? Tá esperando até hoje a CBF adiar a rodada, mas não vai acontecer.
0: E o Flamengo, só um detalhe, né, Luquinhas? O Flamengo, nossa, vai jogar seu monte de gente, mas o ataque do Flamengo... Tem ainda Bruno Henrique, tem Luiz Araújo, tem Everton Cebolinha, tem Samuel Lino. Isso porque os caras estão desfalcados. Imagina se não tivesse, hein, Luquinhas?
1: Pois é, mas eles não param de ter essa mania de reclamar, né?
0: Tudo, pelo amor de Deus.
1: Eles reclamam.
0: Palmeiras vai ter o Luigi amanhã, irmão.
1: Como se fosse só o único clube desfalcado fosse o seu Flamengo. No mesmo horário, Leandro, no mesmo horário do jogo do Flamengo contra o Coritiba, bola vai rolar também para Atlético Paranaense e Mirassol. Às 5h30, 2 jogos, Grêmio e Corinthians, Bahia e Botafogo. E às 8 da noite, o último jogo de hoje, Santos e Vitória. Amanhã, os outros 5 jogos da rodada. Às 11 da manhã, Red Bull Bragantino contra o Internacional. Às 4 da tarde, Vasco e Atlético Mineiro, Palmeiras e Chapecoense. E às 8h30 da noite, tem Cruzeiro e Fluminense, Remo e São Paulo, fechando essa 18ª rodada do Brasileirão, Leandro.
0: E teremos o jogo do Brasil amanhã, né? Brasil e Panamá. A TMC vai transmitir, né? Nosso Gustavo Soler segue lá no Rio de Janeiro. Daqui a pouco vamos convocar o Soler para trazer as informações aqui, né? Desse jogo, né? Importante da seleção brasileira. A despedida do povo brasileiro vai estar na reportagem junto com o nosso Léo Pinheiro. A TMC na despedida do Brasil amanhã. Brasil e Panamá. O jogo acontece às 18h30, né, Luquinhas?
1: Isso, exatamente. Por isso que a gente não vai ter jogos do Brasileirão nesse horário, né, Leandro? Pra privilegiar aí a seleção brasileira, a despedida do público brasileiro.
0: É isso aí. Então daqui a pouco, a partir das 5 da tarde, né, o Éder Luiz vai comandar toda a nossa jornada para Grêmio e Corinthians. A bola rola 5h30 da tarde com o José Calil e o Marco Belo, que daqui a pouco já vai trazer todos os detalhes dessa partida do Timão. Então vamos pro rápido intervalo. Na volta a gente traz mais detalhes, traz a participação do povo, vamos trazer as informações da seleção brasileira com a palavra do técnico Carlo Ancelotti hoje pela manhã, né? A primeira entrevista do Ancelotti nessa preparação do Brasil. Tem informações ainda de Palmeiras, do Santos, que joga mais tarde ainda neste sábado. Tem o São Paulo. Ih, rapaz, tem muita coisa. Fiquem conosco. 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
5: 3:18, estamos de volta na TMC. Este é o seu Esquenta pela 18ª rodada. Daqui a pouco vamos ter em Porto Alegre, na Arena do Grêmio, né, o duelo entre Grêmio e Corinthians, válido aí por essa importante rodada, né? Muitos clubes desfalcados por conta de convocados para seleções. Neste jogo mesmo, né, a gente vai ter jogadores ausentes nas duas equipes. O Everton, por exemplo, o arqueiro do Brasil, né, não joga pelo Grêmio. Memphis Depay também não joga pelo Corinthians, já que vai servir a seleção da Holanda nesta próxima Copa do Mundo. Luquinhas, antes da gente falar de seleção brasileira com Gustavo Soler, já traga as primeiras participações para a gente incentivar o povo também. É, vocês pedem pra participar, mas vocês não leem, não tra... Claro que vamos ler a mensagem do povo, como não?
6: Claro, pessoal, claro. Só o pessoal participar, né,
5: é, Leandro? Só participar, mandar aí pra nós, estamos aqui pra isso.
6: Exatamente, só relembrando, então, participe com a gente do nosso YouTube, TMC Esporte. TMC Esporte no YouTube, localize a nossa live de Grêmio e Corinthians, interaja com a gente, a gente já tá ao vivo com o Esquenta TMC, mande a sua mensagem no chat, mande também o seu superchat, e também, se você preferir, temos o nosso WhatsApp, DDD11-3025-1001, DDD11-3025-1001. Pode mandar sua mensagem de texto e também o seu áudio para participar com a gente aqui do Esquenta. O André Antunes já tá participando, manda um boa tarde aqui pra gente, manda um abraço aqui pro bairro da Vila Mazei, Zona Norte.
5: Opa, abração pra galera da Vila Mazei, Zona Norte de São Paulo, Zona Norte, Zona Sul, Leste, Oeste, é a Transamérica TMC da Eco, viu, Luquinhas?
6: E o André ele pergunta o seguinte: Jacaré, quem jogou mais, Evair ou Careca?
5: Olha, eu vou falar assim, eu não acompanhei muito do Careca, né, eu sou de 85 e o Careca já tava na reta final, acompanhei muito mais o Evair. E pra mim foi um baita centroavante, cara. Que centroavante completo foi o Evair. Então, até injusto com o Careca. Eu sei que, né, muita gente pode achar que o Careca foi melhor. Então eu...
6: Jogou com o Maradona, né? O Careca.
5: O Careca foi monstro,
6: cara. Mística aí, né?
5: O Careca foi monstro. Mas aí é eu comparar alguém que eu vi com alguém que eu não vi. Então fica um pouco, um tanto quanto... Não é justo essa comparação, mas para mim o Evair foi um monstro e o Careca pelos relatos também.
6: O Geneildo Emiliano também participando com a gente, mandando um abraço aqui, diz que tem 33 anos e é São Paulino. O Edgar também manda uma mensagem e pergunta o seguinte: alguma chance de Marquinhos perder a vaga de titular na seleção? Acho que nenhuma, né, Leandro? O cara é capitão.
5: Nenhuma chance, né? E aí não tem jeito, né, Luquinhas? Cara, pode falar o que for. Todos os técnicos, todos, sem exceção, possuem lá, né, os seus, jogadores preferidos, né? Muitos não mexem.
6: Jogadores de confiança, né?
5: Eles não mexem em vespeiro, né? Muitas vezes eles apenas deixam, né, tudo como tá, né? O Marquinhos vai pra sua terceira ou quarta Copa, não, ele jogou 18, 22, eu não lembro se ele tava na de 14, não tava na de 14, né? Então ele vai pra terceira Copa do Mundo. E, rapaz, o pessoal do Arsenal quer um pênalti aí, hein, Luquinhas?
6: É, eu também achei um lance polêmico, né? Rapaz, mas o juiz mandou seguir.
5: Parecido com um pênalti marcado em cima do Kvaratskhelia. É, enfim, o juiz mandou seguir, temos o VAR.
6: Nenhum. O lance do Kvaratskhelia eu achei bem pênalti.
5: Bem pênalti.
6: A gente não via ainda a repetição, vamos ver, né?
5: Foi
6: Me
5: bem
6: deu
5: pênalti.
6: A impressão de pênalti também.
5: É, o Arteta tá ali gritando, ah, foi pênalti, ai, penal, penal. Então daqui a pouco a gente vai ter uma... É o Arteta, o Cláudio Cuca. O Cláudio Cuca gosta,
7: que bom,
5: né?
7: Que bom.
5: O fotógrafo Cláudio Cuca gosta do Arteta, viu,
6: Lucas? Ah, ele adora.
5: Tem uma, ele tem uma sinergia revisão. Muito grande com esse técnico, tem... Segundo ele, se ele tivesse um time de futebol, seria o técnico que ele buscaria pra completar o elenco dele. O Mikel Arteta, técnico do Arsenal. A bola não para pra gente ver o replay.
6: Agora parou, mas o juiz mandou seguir. Não vai ter pênalti
5: nenhum. Já bateu
6: o
5: lateral?
6: Já bateu, pelo que eu vi, já bateu. O Gabriel Magalhães estava reclamando pra caramba ali, mas o juiz mandou seguir o jogo e agora vai mostrar um amarelo pro Rice.
5: Ele mandou... Você tá na minha frente, Lucasito. Eu tô
6: não fala, não fala isso.
5: Você fica
6: isso
5: dando spoiler, porra.
6: Ah, é?
5: Diz que o juiz gritou. É nossa, não foi nada. Segue, é nossa. It's our.
6: Olha lá, o Arteta hoje, tá maluco. Hoje eu vou te dar um spoiler do jogo, que às vezes você tá na minha frente e hoje a gente troca, né, Leandro?
5: Ah, danadinho, você tá danadinho, hein, Luquinhas? Você já foi um pouco mais... É? Você já foi um pouco menos malicioso, Lucas.
6: Então, não é malicioso, tá tô maluco. Falando da imagem do jogo.
5: Olha lá, vamos ver.
6: Eu acho que não foi nada, viu?
5: Olha, Lucasito, eu tô começando a achar que... Não sei não, hein? Eu tenho dúvidas.
6: Não, pra mim não foi nada.
5: O rapaz foi agarrado, né, pelo Nuno Mendes, que tava na jogada ali. Tava na frente dele.
6: Do Eze, né?
5: O Eze e o Bruno Mendes. Tava na frente, o Nuno Mendes agarra o braço dele, cai por cima do jogador. Lucas Eto, olha isso no Brasil.
6: Pra mim, os dois, eles entraram ali de braços dados.
5: É tipo aquela dança da quadrilha, né?
6: É, exatamente. Um agarrando o braço do outro ali, mas de qualquer jeito, Leandro, pra mim isso aí é um lance mais interpretativo, né?
5: Sim.
6: Não é exatamente interferência do VAR nesse lance.
5: Não tem que ter essa interferência do VAR. Mas enfim, bom, prepara aí mais participações e prepara também aquela artezinha do sapo gordo lá, o Damas e Cavalheiros, eles de mi agrado informaram-lhes que é a decisão de pênaltis. Tá com um cheirão de pênaltis aí, Luquinhas. Enquanto isso, vamos para a Granja Comari. Vamos lá, então, saber mais da seleção brasileira, que amanhã joga contra o Panamá e segunda-feira se despede, viaja aos Estados Unidos para começar toda a preparação na terra da Copa do Mundo. E vamos, então, com Gustavo Soler, diretamente de Teresópolis, na Granja Comari, com as informações do Brasil. E aí, Soler, boa tarde.
8: Tudo bom, Baldaquian? Grande abraço para você e para todo mundo que nos acompanha aqui no Esquenta TMC nessa véspera de amistoso da seleção brasileira, que no domingo, 6:30 PM, encara o Panamá no Maracanã, estádio totalmente lotado, cerca de 73 mil ingressos já foram vendidos de forma antecipada neste que é o último jogo da seleção brasileira antes do embarque para os Estados Unidos, onde irá disputar a Copa do Mundo de 2026, é claro, com cobertura completa aqui da TMC. Antes da última atividade, o técnico Carlo Ancelotti concedeu entrevista coletiva e confirmou a informação que trouxemos ao longo de toda a sexta-feira de qual seria o time titular brasileiro para este amistoso diante do Panamá. Mas primeiro vamos falar de outros assuntos e depois a gente traz aqui a escalação completinha do Brasil para este duelo, porque ainda existe uma questão, uma negociação com o Panamá. Mas primeiro vamos falar sobre Neymar Júnior, o atacante camisa 10, que não está à disposição para este amistoso contra o Panamá. Também não ficará à disposição no amistoso contra o Egito no dia 6 em Cleveland, já nos Estados Unidos, e corre o risco de perder a estreia da seleção brasileira na Copa do Mundo. Carlo Ancelotti falou sobre a convocação do jogador e de saber o real sintoma médico do Neymar neste momento, que foi diagnosticado com uma lesão de grau 2 na panturrilha direita.
9: Bom, antes da convocação, recebemos um comunicado do Santos que dizia que o jogador tinha um pequeno problema, um edema, e assim hemos deixado Santos manejar este tema até o dia 27. O jogador fue convocado porque para comisión tenía que ser convocado, y después, el día 27, a CBF se toma cargo del problema de Neymar, y nos tomamos cargo del problema de Neymar, y nos estamos tomando cargo del problema de Neymar. Pensamos que él va a recuperar lo más pronto posible, está trabajando bien, está animado, entonces ojalá él pueda recuperar con pronto. Para ser claro, él va a estar con nosotros, él va a estar conosco a ti el día que va a recuperar, que puede estar disponible. Pensamos que él puede recuperar por el primer juego de la Copa del Mundo. Si no puede recuperar por el primer juego, va a recuperar por el segundo juego. Entonces, no tenemos ninguna duda que hoy no vamos a trocar nadie. Los jugadores escogidos son estos 26, y estos 26 van a jugar la Copa del Mundo. Por mala suerte de Neymar, tiene este pequeño problema que no le permite entrenar con el grupo, pero él está trabajando muy bien a nivel individual para recuperarse pronto.
8: Questionado se Neymar fosse um jogador convocado após o diagnóstico real da sua lesão, Carlo Ancelotti respondeu com uma metáfora.
9: Obrigado. Não sabe o que se diz em Itália? Se meu abuelo tinha a rueda, se meu abuelo, meu avô, tinha a rueda, era um carro. Não. Então, se Neymar, quando eu cheguei ao museu, estava nos 26.
8: O treinador da seleção brasileira também deixou muito claro, Lelê, que Neymar não será cortado da Copa do Mundo de 2026 e que Marquinhos será o capitão da seleção brasileira ao longo da competição. O Casemiro será o capitão do Brasil no amistoso contra o Panamá neste domingo, até porque Marquinhos, Gabriel Magalhães e Gabriel Martinelli participaram da edição da final da Liga dos Campeões da Europa neste sábado na Hungria. E esse trio só se apresenta com a seleção brasileira na segunda-feira, já nos Estados Unidos. Então, o Casemiro será o responsável por capitanear o Brasil contra o Panamá, mas no jogo contra o Egito e em toda a campanha do Brasil, o Marquinhos é quem vai carregar a faixa de capitão. Marquinhos, que já é o capitão do Paris Saint-Germain há muito tempo e uma das lideranças principais também da seleção brasileira, que está escalada desta maneira para o jogo contra o Panamá.
9: Sim, pode. Alisson, Wesley, Bremer, Leo, Pereira, Alessandro, vai, vá. Luis Enrique, Bruno, Casemiro, Vini, Cunha, Rafinha. Na segunda parte, cambio.
8: E aí, Lelê, até aproveitando, né, o Carlo Ancelotti trazendo a escalação que a gente já tinha confirmado com Alisson, Wesley, Bremer, Léo Pereira e Alexandro fechando o sistema defensivo, Casemiro, Bruno Guimarães, no ataque Luis Enrique, Rafinha, Vini Júnior e Matheus Cunha. O Ancelotti, ele testou duas situações com o ataque da seleção brasileira. Uma delas, o Rafinha jogando pela esquerda para dar profundidade, até porque o Alexandre é um lateral muito mais defensivo, e aí pelo lado direito, o Luis Enrique saindo no facão, ou seja, entrando na diagonal da direita para dentro, e o Wesley tendo todo o corredor direito à sua disposição para atacar a seleção do Panamá. E aí o Vinícius Júnior jogaria centralizado, como uma espécie de atacante, um centroavante, algo que o Vini fez com o próprio Carlo Ancelotti na época de Real Madrid. E o Matheus Cunha um pouquinho mais recuado em comparação ao próprio Vinícius Júnior, jogando como uma espécie de armador de jogadas, função também que o Matheus Cunha fez com excelência nesta temporada pelo Manchester United da Inglaterra. A outra situação trabalhada pelo Carlo Ancelotti, é de ter Rafinha e Matheus Cunha ambos por dentro. E desta forma, o Vinícius Júnior repetiria o mesmo movimento de facão, ou seja, entrar na diagonal do sistema defensivo do Panamá pelo lado esquerdo, assim como o Luiz Henrique vai fazer pelo lado direito. E desta forma, o Matheus Cunha viraria uma espécie de falso 9, porque ele ficaria centralizado na frente do próprio Rafinha, mas na hora desse movimento do Vinícius Júnior e do Luiz Henrique para dentro da área, o Matheus Cunha baixaria para trabalhar como um segundo meio-campista ao lado do próprio Rafinha. Essas são algumas possibilidades de movimentações táticas que o Brasil deve apresentar neste jogo de domingo contra o Panamá no estádio do Maracanã. Terminando a partida, os jogadores voltam ao hotel na Barra da Tijuca e na segunda-feira pela manhã, as fotos oficiais antes do embarque para os Estados Unidos. A delegação brasileira vai em voo fretado, chega em New Jersey, onde vai se preparar na casa do New York Red Bulls para, primeiro, o amistoso contra o Egito no dia 6 e no dia 13 de junho, a tão esperada estreia brasileira na Copa do Mundo contra Marrocos.
5: Perfeito, Gustavo Soler, e lá também estará a equipe da TMC, né, em todo esse trajeto da seleção brasileira. Nosso Marco Belo, repórter, vai acompanhar tudo da seleção, vai ser um setorista da seleção durante a Copa do Mundo, vai para Cleveland, vai me acompanhar, a gente vai trazer todos os detalhes na TMC, você vai ter a melhor cobertura. E você viu como tava engraçadão o Ancelotti, né, Luquinhas? Arrancando gargalhada da galera, quer dizer que se minha avó tivesse rodas, ela seria um carro, não seria minha avó.
6: Cheio de piadinha, né, Ancelotti?
5: Que carro será que seria a avó de Ancelotti?
6: É, prefiro não imaginar.
5: Eu também não. E você viu que ele é legal, né? Descontraído, assim, né? Passou as informações que tinha que passar. Eu tenho a impressão que ele tá curtindo bastante essa fase de técnico da seleção, viu, Luquinhas?
6: Ah, eu também acho, né? Renovou o contrato. Tá de boa o Ancelotti, né? Ele já quis logo acabar com qualquer polêmica, falou: Neymar tá comigo, tá no grupo dos 26, esse vai ser o grupo e tá fechado. E é isso aí, vamos esperar o Neymar até quando a gente achar necessário.
5: É, porque se ele alimenta algum tipo de dúvida, né, sobre a participação do Neymar, aumentaria ainda mais essa caça por quem errou, né? Porque alguém errou. Alguém me parece que errou no diagnóstico, não sei se foi, né, o Santos, não sei se foi a CBF, o Rodrigo Lasmar, médico que é do Neymar, da CBF também. Uma loucura foi nessa confirmação da lesão do Neymar, mas o Ancelotti hoje pôs realmente um ponto final nessa história toda. Se precisar aguardar o segundo jogo, ele vai aguardar. Se precisar aguardar mais, ele vai aguardar, né? Deixou muito claro que o Neymar fará parte, sim, sem riscos de corte, e aí de uma vez por todas sepultando qualquer dúvida em relação à participação do Neymar Júnior nessa
6: também,
5: Copa.
6: E também, né, Leandro, ele tira um pouco a expectativa de algum outro jogador que tava de olho nessa vaga, né?
5: É, tipo João Pedro, por exemplo.
6: Tipo João Pedro que...
5: Já pode ir pras férias, João Pedro.
6: Já não ia tirar férias, ia ficar trabalhando em casa, já tira a expectativa de jogadores como João Pedro, que de repente tinham esperança de ir pra Copa do Mundo.
5: Pode entrar no avião, já.
6: Já começou o segundo tempo da prorrogação lá da Liga dos Campeões da Europa, 4 da segunda etapa da prorrogação. Paris Saint-Germain e Arsenal segue 1-1. O Marquinhos foi substituído e, para alegria de Ivan Drago, Lucas Beraldo está jogando.
5: Ai, que saudade do Beraldo!
6: Entrou no lugar do Vitinha. Ó, substituição diferente, né, do Luiz Henrique.
5: O Vitinha, o Beraldo tá jogando de volante lá já faz um tempo, né? É. E o Vitinha saiu com cara de dor também, né? Para mim, um dos melhores jogadores do mundo, o português Vitinha, né? Eu acho que Portugal vai fazer uma grande Copa, cara. Portugal tem uma seleção bem legal. Só o técnico que é meio ruinzão lá, né? O Roberto Martínez, eu não acho ele um bom técnico, não.
7: Muito
5: mas
7: bom.
5: É nada, fica na sua aí, Ivan.
6: O Jorge Jesus deu uma cutucada, né, no Roberto Martínez também, uma
5: eu coletiva. Eu não vi o que ele falou.
6: Ele foi meio irônico, olhou pro Roberto Martínez. Acho que a situação também tá muito legal lá pro Roberto Martínez também, não.
5: É, convenhamos que o Jorge Jesus tá doidinho pra pegar esse cargo, né?
6: É, ele já avisou rapidinho, né? Não tô mais no Al-Nassr, tô livre aqui, hein?
5: Exato, meu telefone está carregado, vocês podem me procurar caso necessário. E veio ao Brasil aí também, diz que não tem nada de pegar o lugar no Flamengo. O Leonardo Jardim diz que é amigo. Não, ele é meu amigo, não sei o que e tal. Eu só tô um pouco de cuidado com esses caras aí, viu, Luquinhas? Não sei não, hein?
6: É, tem que tomar cuidado.
5: Tá dando muita abertura pro cara, daqui a pouco ele tá abrindo a geladeira, tá botando o pezão em cima da mesa. E aí, meu irmão, quando você vê, já era, né?
6: É complicado, né? Ainda mais no Flamengo, né? O Jorge Jesus, a campanha que ele fez... Qualquer crisezinha no Flamengo, já vão começar a cogitar o nome do Jorge Jesus de volta.
5: Ele espera vir depois de um 3-0 que o Palmeiras faz no Flamengo. Eu vou lá no Flamengo ver se tá tudo bem.
6: Mas
5: tá?
6: Foi coincidência, né?
5: Ah, tá. Tá bom.
6: Por um acaso.
5: Foi um acaso, exatamente. Pra gente fechar o bloco, Luquinhas, mais algumas participações do povo. TMC Esporte no YouTube, o 3025-1001. 11-3025-1001. Mande mensagem pra gente pra... ter a sua pergunta, a sua dúvida lida aqui no ar ou também mensagem de áudio.
6: Exatamente, pode mandar também o seu superchat aí no TMC Esporte, TMC Esporte no YouTube, na transmissão de Grêmio e Corinthians. A gente tem a participação aqui do Santos, dizendo o seguinte, acho que o Ney...
5: Como é que ele chama esse cara?
6: Santos, o Santos.
5: Nossa, ele é muito legal, né? Gostei muito desse ouvinte.
6: É, mas ele tá dizendo uma coisa que o Calil acho que não vai gostar, né? Acho que o Ney não vai jogar, foi uma vaga perdida.
5: Vai jogar sim, vai jogar.
6: Em algum momento ele vai ter que jogar agora, né?
5: Mas assim, eu não sei se ele vai jogar titular, eu acho que não. Mas ele vai jogar, cara. Acho que ele vai ter os seus minutos sim. Até mais do que as pessoas imaginam, viu, Luquinhas?
6: Você acha, Leandro, que se fosse outro jogador com esse mesmo problema, que não fosse Neymar, já teria sido cortado?
5: Eu acho que não teria nem ido.
6: Então, é que tal.
5: Eu acho que não teria nem ido, cara. Pra você ter ideia do tamanho que o Neymar é hoje ainda pra CBF, né? E o Ancelotti falou isso, né, cara? Ele é muito bem-quisto por todo mundo aqui, ele é um cara diferente, piriri parará. Então, eu acho que alguns jogadores, cara, precisam ser tratados de forma diferente, sim, tá? Eu acho que existe uma hierarquia, existe um respeito muito grande. O maior artilheiro da seleção é o Neymar. Então, eu prefiro agora aguardar, certo? Já tá definido. O cara vai jogar a Copa.
6: E o elenco gosta dele, né?
5: Ele vai jogar a Copa, ele tá convocado. Agora não adianta mais ficar discutindo se tem que ir, se não tinha que ir. Já foi, gente. Agora é tentar se concentrar naquilo que realmente importa. São os jogos e torcer pra que ele possa ajudar. Não ficar... Porque, cara, isso infelizmente vai acontecer, Lucasito. Vai ter muita gente torcendo pro insucesso do Brasil pra poder virar... Tá vendo? Eu falei que não tinha que levar o Neymar, tá vendo? Eu disse que ele não ia ajudar nada. O povo quer ter razão, cara. Os caras não querem torcer pra seleção, eles querem ter razão. Então, muita gente que, né, infelizmente, até passa no ponto ao falar de Neymar, né, ofendendo, né, trazendo coisas que não tem muito a ver com o futebol, essa galera torce contra. Essa galera, infelizmente, torce contra. E aí eu sou obrigado a concordar com aquelas pessoas que dizem que a Argentina jamais faria isso com o Messi, por exemplo. Não faz. Não faz, cara. O Messi, né...
6: Mas em um momento, meio que tretaram com o Messi também, né, Leandro? Não torceram contra a seleção, mas chamaram o Messi de espanhol, que ele é muito europeu.
5: Que não jogava nada na seleção,
6: que ele não vibra na seleção.
5: E ele deu a volta por cima, cara. Deu a volta por cima
6: e hoje. Espera que aconteça o mesmo com o Neymar, né?
5: E hoje não tem uma alma viva que a Argentina que critica o Messi na seleção depois do que ele fez, especialmente no Qatar, na Copa América, que deu aquela. Que destravou a Argentina vencendo o Brasil aqui no Maracanã. Então, eu entendo, assim, a galera que não acha que ele tem que ir. Beleza, galera, mas agora já foi, tá? Ele está convocado, o Ancelotti falou aí textualmente que ele vai continuar no grupo, não vai ser cortado. Então, se você quiser continuar torcendo contra, aí, meu irmão, diz muito mais respeito a você do que propriamente ao Neymar, né? Não a ele, sim. Diz respeito a essa pessoa que torce contra.
6: É, o Ancelotti já afastou qualquer polêmica, falou que esse é o grupo dos 26 e acabou. Agora, em algum momento, o Neymar vai ter que jogar, né, Leandro? Se ele não jogar em nenhuma partida, aí vai ficar ruim.
5: Eu acho que ele vai jogar, sim. Eu acho que ele vai jogar. Eu repito, acho que ele vai jogar até mais do que as pessoas imaginam. Não sei se na estreia ele vai ter condição, não sei se... Mas eu acho que ele vai ser uma peça importante e... Vamos torcer para aquela ideia, né, de se no Santos ele vai bem meio que sozinho, imagina com caras bons do lado. Então eu tô com a expectativa de que ele possa fazer uma boa Copa. Não acho que ele vai ser o principal jogador do Brasil. Espero isso de outros jogadores. Espero isso do Vini Júnior. Espero isso do senhor Rafinha, né? Espero isso do senhor Bruno Guimarães. Eu espero dessa galera aí, gente. Marquinhos, que vai pra sua terceira Copa como capitão. O Alisson, pegar a bola difícil, né, Alisson? Pô, pegar uma bolinha difícil é na Copa, irmão. faz um milagrezinho aí pra gente ver. Eu acho que esses caras que tem que também chamar um pouco mais a responsabilidade.
6: É, eu também acho que tem uns jogadores aí, pelo menos dois, que tem muita estrela, que não sentem o peso dos jogos. Luiz Henrique e Endrick. Eu tô com bastante esperança neles também.
5: E o Danilo,
6: de repente, volante. É, o Danilo também. Mas o Danilo acho que vai até ganhar essa posição de titular, viu, ao longo da Copa do Mundo. Vamos ver. Eles não sentem o peso dos jogos, vamos ver. Eu acho que eles podem fazer grandes jogos na Copa do Mundo.
5: Bem lembrado, o Endrick, cara. O Endrick é o moleque é predestinado, sabe? Tem caras que nasceram com o dom, né? E você tem que aproveitar isso. E o Brasil tem uma boa seleção pra brigar. Vamos torcer, vamos torcer e acompanhar. Né? Segunda-feira é o embarque, viu, meu caro Lucasito?
7: Que
5: da
7: bom,
5: equipe
7: que
5: da
7: bom.
5: TMC também.
6: Que beleza, hein?
5: Viu? Galera vai começar o trabalho lá na segunda-feira junto com a seleção brasileira. Então vai ter já muito conteúdo diretamente nos Estados Unidos, México e Canadá. O Kaique vai pro México, né, pra acompanhar a estreia da Copa do Mundo, a abertura entre México e África do Sul no estádio Azteca e depois toda a sequência, toda a caminhada, né, aqui na TMC. O gol sai primeiro. Como é que é? O que é isso? É o ronco do... Esse é o ronco do antigo... Mas esse é o Kaique do Velho Testamento, né? Esse é o Kaique do Velho Testamento. Como é que é o ronco dele? Ó, bota aí, ó. Isso a gente filmou lá na... A gente gravou lá na Copa do Mundo.
6: Nossa,
5: de clubes
6: que
5: ano passado.
6: Isso?
5: Parece uma motosserra ambulante, velho.
6: É. Mas ronco agora... mesmo, tem certeza?
5: É ronco, bicho. O moleque era fogo. Agora ele tá mais... Né, fez ali a... Né, perdeu bastante peso. Nosso Kaique Silva tá fininho.
7: Maravilhoso.
5: Maravilhoso, exatamente. Vai poder... É, não vai precisar mais acordar o avião inteiro e o Paulo Vitor não vai ficar tendo que acordar ele a cada 2 minutos no avião, porque o pessoal tá incomodado. O Kaique virou pauta. Olha lá, o Paulinho tá falando, é verdade. O Kaique virou pauta dentro do avião.
6: Ah, é?
5: Ele virou referência. Ah, onde que é o banheiro? Olha, perto daquele gordinho que tá roncando, sabe? Ali, ó, só. Vamos pro intervalo, na volta tem muito mais. Fiquem conosco, Transamérica agora é TMC, quem escuta sabe.
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5: 3h46, de volta na TMC.
6: Acabou.
5: Com Esquenta. Acabou, meu parceiro Lucasito. É o memezinho do sapo mesmo?
6: É ele mesmo. Acabou o tempo normal, prorrogação. Paris Saint-Germain e Arsenal 1-1. A decisão da Liga dos Campeões será nos pênaltis, Leandro.
5: Damas e cavalheiros, es de mi agrado informarlos que hay decisión por penales en la decisión de la UEFA Champions League. Detalhe que no finalzinho, hein, o Arsenal fez uma pressão danada, o Gyökeres perdeu ali um gol e agora vamos ver se o Safonov é tudo aquilo mesmo, né, Luquinhas?
6: É, Safonov já tá estudando lá no banco.
5: É, na última disputa de pênaltis, a gente viu ele defendendo 4 disputas contra o Flamengo no Intercontinental do ano passado, já tá lá recebendo instruções e do outro lado é o Raya, né, David Raya, goleiro
6: exatamente.
5: Espanhol da equipe
6: também
5: do
6: vai
5: Arsenal.
6: Pra Copa, né?
5: Vai pra Copa, né?
6: Vai pra Copa. Vai pela seleção espanhola, vamos ver. Agora já estão colocando papel, tablet e tudo ali, lápis, tudo pro Safonov estudar ali. Vamos ver se vai dar certo dessa vez também, né, Leandro?
5: Exatamente.
6: Os jogadores esgotados, né?
5: Tá
6: todos esgotados, todo mundo com cãibra, com dor muscular.
5: É, eu sou contra a prorrogação, sabia, Luquinhas? Eu acho que isso aí tinha que acabar, velho. A prorrogação, ela... Não acho que deveria acontecer. Não,
6: mas eu acho que uma decisão desse tamanho, Leandro, eu não sou tão contra, porque é um tempo a mais, né? Pra ver se os caras conseguem decidir ali, porque pênalti às vezes é muito cruel, né, também.
5: Às vezes não sempre, né? Quando é o seu time que tá disputando, é uma tristeza absoluta. Agora, dos outros é uma delícia, né, cara? Nossa, como é bom ver. Agora, por exemplo, eu vou ficar me deliciando vendo essa disputa de pênaltis. Aliás, você vai narrar uns pênaltis,
6: eu?
5: Né, Luquinhas? É, vamos narrar aí, a gente vai brincar. Você narra um, eu narro outro, a gente pode falar aí pra... Quem mais pode narrar pra gente? Paulo Vitor, Dani Bicudo, nosso Cláudio Cuca, Fábio Santos. Vamos fazer aí as mil vozes da TMC narrando. Ó, enquanto a gente aguarda a decisão por pênalti, vamos com as informações. É, o Éder, vou falar porque você já faz isso habitualmente, né, Éder? Você já é o narrador mais que consagrado. A gente não, a gente vai tirar uma onda só. Enquanto isso, vamos então com as informações do Santos, que à noite enfrentará o Vitória, recebendo, né, o Vitória na Vila Belmiro. Jogo importante, o Santos está na zona, o Santos, né, Luquinhas?
6: O Santos está na zona, é o primeiro da zona de rebaixamento, 18 pontos. E o Vasco, que é o primeiro fora, está 2 pontos à frente, né? Então, um jogo importantíssimo para
5: o
6: Peixe.
5: Então, se empatar, o Santos vai para a Copa do Mundo na zona de rebaixamento, né?
6: Exatamente.
5: Não...
6: O Santos tem 18 pontos, o Vasco tem 20.
5: Não pode pensar em perder pontos esta noite na Vila Belmiro, o Santos Futebol Clube. Agora vamos com ele, Fabiano Fará. Informações do Peixe, sempre com você, Fará. Boa tarde.
22: Fala, Leandro. Amigos do Esquenta da TMC, grande abraço. Hoje é dia de ver o Santos jogar, quer dizer, os torcedores que têm coragem de assistir o Santos no Campeonato Brasileiro, tentando deixar a zona do rebaixamento. O público deve ser pequeno hoje às 8 da noite na Vila Belmiro pelo Campeonato Brasileiro contra o Vitória, mesmo com a promoção de ingressos para sócios de R$5. A situação do Santos não é boa, a relação com o torcedor está estremecida e o técnico Cuca tem como um dos principais objetivos, antes da pausa para a Copa do Mundo, deixar o Peixe fora fora da zona do rebaixamento. Então, é preciso vencer e vencer bem o Vitória esta noite no estádio Urbano Caldeira. O Cuca não tem o Neymar, que serve à seleção brasileira, Gabriel Menino, João Schmidt, estes entregues ao departamento médico, não tem o Gustavinho e o Gabriel Brazão suspensos, o Gustavinho pela expulsão contra o Grêmio, e o Gabriel Brazão, que tomou 4 jogos de punição no STJD por ter criticado, falado mal da arbitragem do clássico contra o Palmeiras, do Rafael Claus. O Santos entrou, tentou o efeito suspensivo, mas o Brazão cumpre esta automática neste sábado. É um Santos que tem problemas. Rolleiser deve começar no banco de reservas, ele que se recuperou de uma entorse no tornozelo esquerdo, desfalcou o Peixe na Copa Sul-Americana contra o Deportivo Cuenca e hoje deve ir para o banco de reservas. Um provável Santos para encarar a equipe do Vitória logo mais na Vila Belmiro. Diógenes no gol, Igor Vinícius e Escobar nas laterais, tendo a possibilidade do Adonis Frias jogar improvisado na lateral direita. Aí você pergunta, e o Mike? O Mike, depois que foi vaiado contra o Curitiba na Neoquímica Arena, num domingo pela manhã, no mesmo dia que Neymar se machucou ou teve o edema na panturrilha, o Mike conversou com o Cuca e está sendo preservado. O Cuca também disse que o Mike precisa passar por uma correção de um problema no joelho e vai aproveitar a pausa para a Copa do Mundo. Ainda não é descartada a permanência do Mike no elenco do Santos para a próxima temporada, mesmo ele sem clima com o torcedor. Então, ou Igor Vinícius ou Adonis Frias na lateral direita e Escobar na esquerda. A dupla de zaga com Lucas Veríssimo voltando de suspensão cumprida na Copa Sul-Americana ao lado de Luan Pérez. No meio de campo, sem Gustavinho, Christian Oliva recuperado de lesão muscular e o William Arão formam os dois volantes de marcação. Miguelito será o responsável pela armação das jogadas. Lá na frente, pela direita, Gabriel Bontempo. Na esquerda, Álvaro Barreal e centralizado Gabriel Barbosa, o Gabigol, que em 26 jogos pelo Santos na temporada tem 13 gols e 7 assistências. É o principal goleador do Santos. Um gol a cada 2 partidas. Este é o principal número de Gabriel Barbosa, o Gabigol, que na ausência de Neymar é titular incontestável do time comandado pelo técnico Alex Stivel, o Cuca. Tá certo, Leandro? Grande abraço.
5: Tá certo, Fabiano Fará. Informações do Peixe. Ricardo Melo vai transmitir mais tarde, às 8 horas. Assim que acabar o jogo do Corinthians com o Grêmio, a gente vai direto pra Vila Belmiro com o Tomás Rafael e também com o Fabiano Fará. Vai começar a disputa de pênaltis. Legal que o Hakimi comemorou um monte, porque, né, duas torcidas, né, do lado direito da transmissão fica do PSG, do lado esquerdo do Arsenal, e assim que o juiz, né, jogou a moedinha e definiu que o lado seria de onde está a torcida do PSG, o Hakimi já virou, começou a vibrar nele, né, que está como capitão, e quem começa batendo é o PSG. Gonzalo Ramos ajeita ali a cobrança, né, para fazer a cobrança. O juiz acaba de conversar com os dois goleiros. Olha, você não pode fazer isso, você não pode pular aquilo.
6: E o Vitinha, que é especialista, não tá mais em campo, né?
5: Não, saiu. Saiu o Vitinha, saiu o Dembelé, né? Então vai ser a primeira cobrança agora do Gonzalo Ramos. Eu vou narrar essa aí, Luquinha. Se liga, ó. Lá vai Gonzalo Ramos para a bola. Ele contra Davi Raya. Gonzalo Ramos partiu, bateu, é gol! Gol do PSG!
6: Bela cobrança do Gonzalo Ramos.
5: Acho que você ia falar bela narração minha, Luquinhas.
6: Bela narração também, parabéns.
5: Não, eu só sacaneei. Bela cobrança, hein, cara. Que golaço. No ângulo superior do Raya, que caiu no canto rasteiro baixo. E o rapaz jogou no outro ângulo. Aí vem ele agora, Victor Gyökeres.
6: Gyökeres, vamos ver.
5: Mais um que vai pra Copa, né? A gente viu o Gonzalo Ramos por Portugal, vai pra Copa. O sueco Victor Gyökeres vai pra Copa. E esse é com você, Luquinhas.
6: Vamos lá. Gyökeres posicionado, pode deixar tudo igual pro Arsenal. Safonov estudou, vamos ver se consegue. Bateu o Gyökeres, é gol!
5: Tá na frente, hein, meu?
6: Gol do Arsenal, deixando tudo igual, Paris e Arsenal 1-1.
5: Pô, Luquinhas, os caras mudaram aqui, fizeram toda... É? Pra eu... Você continua na frente, você na rua, o cara nem tinha corrido pra bola ainda. Mas não tem problema, Lucasito, assim que é bom. Então tá 1-1, né? Um pênalti pra cada lado, os dois convertidos, por enquanto ninguém perdeu.
6: O estudo do Safonov não deu certo dessa vez, né?
5: Não acertou nem o canto. Eu acho que o Safonov tem que estar esperando o Léo Pereira, Luiz Araújo, Saúl, né, que foram os que bateram e perderam. Vem agora para a segunda cobrança do PSG, Désiré Doué. Mais um jogador que vai estar na Copa do Mundo pela seleção francesa. Vem Désiré Doué para a cobrança de pé direito. Raia bate a luva. Tô, tô, tô. Aponta o lado direito para que vai defender. Ele diz que pode bater. Désiré Doué de frente para a bola. Partiu com paradinha. Bateu, é gol! Gol do PSG. Por enquanto, os goleiros nem na foto saíram, né? As duas cobranças do PSG e a cobrança... Oh, ele não beijou a bola, ele colocou a bola na testa. Parece o nosso André Galvão batendo no microfone.
6: É diferente,
5: na
6: testa, né?
5: É. Parece o nosso André Galvão, né? Que dá umas microfonadas na própria testa de vez em quando. Então tá 2-1 pro PSG. Eberic Eze vem agora pra cobrança, é isso, Luquinhas?
6: Exatamente. Eze na bola, camisa 10 do Arsenal. Vamos ver se ele vai conseguir deixar tudo igual. Ou se o Safonov vai conseguir defender o primeiro pênalti.
5: Tá na Copa também, né? Foi chamado pra seleção da Inglaterra, né?
6: Tá na Copa também.
5: Tá na Berich Copa.
6: Eze, tá na Copa.
5: No lugar
6: também.
5: Do Cole Palmer, né? O Palmer não foi pra ele.
6: Exatamente, ó. Preparado, Eze autorizado. Tá concentrado. Partiu Eze. Partiu Eze. Bateu. Pra fora! Eze mandou pra fora. Desperdiça a primeira penalidade. Paris Saint-Germain 2. Arsenal 1.
5: O único que dançou, que parou, que deu reboladinha, que ficou naquela vai, não vai. Aí, pô, pelo amor de Deus, cara.
6: Esperou a definição do goleiro e mandou pra fora.
5: Que mania mais esdrúxula do cara bater pênalti, mano. Que coisa irritante. Essa galera que faz tudo até chegar a bola pra bater o pênalti. Aí parece que o cara perde a concentração na hora de bater, né? Agora é a vez de Nuno Mendes, hein? Lateral esquerdo da seleção portuguesa e do PSG. Nuno Mendes, canhoto, ajeita a bola, né, ali fora da marca. O juizão vai lá e fala, sua bola tá um pouco fora, volte um pouco aqui. Aí ele voltou. O Raia tá por ali, também faz uma pressão. Torcedores do Arsenal com a camisa na cara nesse momento. Agora vai, hein? Nuno Mendes, perna esquerda na bola. Concentrado, lateral esquerdo de Portugal. Partiu, bateu! Raia! Voa no canto esquerdo, o goleiro espanhol e faz a linda defesa! Raia defende e deixa tudo igual novamente. Dois! Na verdade, não, né? Agora, pra ficar tudo igual, o Arsenal tem que fazer o gol.
6: Exatamente.
5: Mas, enfim, desperdiça a terceira cobrança. Bela defesa do goleirão Raia. Bateu mal, hein, o Nuno Mendes, Luquinhas?
6: Bateu mal, né?
5: A meia altura, né? Canto,
6: cobrança cruzado, que o goleiro, né, gosta de defender ali, né, Leandro?
5: Olha lá, festa do banco do Arsenal. Então, pra ficar tudo igual agora, o Arsenal tem que confirmar a sua cobrança, né?
6: Rice.
5: Declan Rice.
6: Esse por é especialista, enquanto... hein? Especialista em bola parada.
5: Exatamente. Por enquanto, 2-1 pro Arsenal. Aliás, pro PSG. O Arsenal vai pra sua terceira cobrança agora. Se o Declan Rice fizer, tudo igual. É com você, o Arsenal, Luquinhas.
6: Exatamente. Paris 2-1 neste momento. Declan Rice precisa converter para deixar tudo igual, 2-2. Rice partiu, bateu, é gol! Gol! Do Arsenal, deixando tudo igual. Paris e Arsenal 2-2.
5: Rapaz, pega fogo a decisão por pênaltis após 1-1 no tempo. Nossa, o que adiantou o Safonov, irmão? Mesmo que ele pegasse essa bola aí, não ia valer. Ele deu uns 4 passos pra frente. Mas enfim, tudo igual por enquanto. 2 pênaltis convertidos pro PSG e 1 perdido. E 2 pênaltis convertidos pro Arsenal e 1 perdido. Vem Achraf Hakimi, capitão da
6: seleção
5: de Marrocos e também da... do PSG. Hakimi para a bola, ele concentrado olha fixamente para o goleiro do Raia, que faz o pulinho para tentar desestabilizar a cobrança do lateral. Hakimi partiu, bateu, chacoalhou, guardou. Rapaz, 4 3-1 agora, hein? 3-1, 3-2, 3-2 o PSG,
6: 3-2
5: está na frente, 3-2, só resta mais uma cobrança para o PSG. O Arsenal tem que fazer, porque se ele perde agora, o PSG fica com match point na outra cobrança na próxima. Então, vai agora para cobrança o atleta do Arsenal, para mim não apareceu banheiro. Aqui. Para você deve ter sido até um gol aí já, né?
6: Ainda não apareceu, Leandro. Vamos ver.
5: Você tá uns 10 segundos
6: na
5: minha
6: frente. Torcida, por enquanto.
0: Posso ir no banheiro?
5: Pode, cara.
6: Martinelli.
5: Vai que é,
6: Gabriel
5: um ou
6: Martinelli vai para cobrança, hein?
5: Olha o Martinelli aí, ó.
6: Pênalti brasileiro. Vamos ver. Martinelli preparado. É para deixar tudo igual. Paris Saint-Germain 3-2. Partiu Martinelli. Bateu. É gol! Gol do Arsenal. Paris Saint-Germain e Arsenal 3-3.
5: Bela cobrança do Gabriel Martinelli, hein? Bela cobrança do Gabriel Martinelli. Bateu forte no alto, sem nenhuma chance pro Safonov, que pulou pro canto esquerdo baixo. Ele bateu no canto direito alto. Linda cobrança do brasileiro Gabriel Martinelli. Agora é o seguinte: última cobrança das alternadas. É, última cobrança, na verdade, das primeiras, da primeira leva de 5 cobranças. 3-3.
6: Agora o Ivan Drago vai à loucura, hein?
5: Lucas Beraldo, hein? Lucas Beraldo, brasileiro Beraldo, e São Paulo, Medin. Isso é Medin Cotia. Lá vai Beraldo para a cobrança, perna esquerda na bola. Ele contra David Raya. Raya faz mais uma vez ali, bate a sua
0: bola,
5: partiu.
0: Viu?
5: Beraldo bateu, é gol! Gol! Chupem todos! Isso é Beraldo! Bateu bem o Beraldo, hein? Lucas, canto esquerdo baixo. Oh, o Raya voou no outro canto.
6: Pegou na bochecha da rede, né?
5: Pegou na bochecha da rede, exatamente.
6: Do Beraldo.
5: Que homem,
6: e agora o Arsenal tem que converter, né?
5: Agora, se o Arsenal perder, o que acontece, Lucasito?
6: Título pro Paris Saint-Germain. É outro pênalti brasileiro, hein? Gabriel Magalhães vai pra bola e não pode perder essa cobrança. É. Paris Saint-Germain 4, Arsenal 3 neste momento. É a quinta cobrança do Arsenal. O Gabriel Magalhães já está posicionado. Se perder, o título vai para o Paris Saint-Germain. Ele tem que converter essa cobrança para deixar tudo igual, 4-4. E a gente continuar as cobranças. Aí sim, né? Quem perder as próximas, a gente pode ter o título nas alternadas depois dessa sequência de 5 cobranças.
5: É.
6: Gabriel Magalhães posicionado. Não pode perder, tem que converter para deixar tudo igual pro Arsenal. Partiu Gabriel Magalhães, bateu para fora! Para fora a cobrança do Gabriel Magalhães. Paris Saint-Germain, campeão da Liga dos Campeões, segundo título consecutivo, Leandro.
5: Meu Deus do céu, bateu lá Roberto Baggio, nosso Gabriel Magalhães. Jogou longe pra caramba, o Calil até alertava aqui da bela partida que ele fez. Agora o Marquinhos foi o primeiro a abraçar o Magalhães, cara. O Marquinhos, os dois serão companheiros daqui a 15 dias na estreia do Brasil na
6: e
5: Copa.
6: E os dois que não foram bem nessa final, hein, Leandro?
5: É, rapaz, que coisa, hein? Bateu mal pra caramba o pênalti brasileiro Gabriel Magalhães. Que coisa, hein? Que coisa. Chutou lá na lua, jogou bem. Eu achei que ele jogou bem também. Um abraço pro meu parceiro Gustavo Zupac, que estava acompanhando ele ontem no Sport Center e agora ele mandou. Ele gostou muito das nossas narrações, viu, Luquinhas?
6: Ah, é? A gente mandou bem?
5: É, não mandamos bem pra caramba.
0: Mas adivinha quem é o pé frio? Quem perdeu o pé?
5: Cláudio Cuca tá mandando abraço também pro Zupac, nosso grande Zupac. Quem perdeu aqui? Ah, é.
0: Quem é o pé frio?
5: É.
6: Quem que é o pé frio?
5: É, quem é? Você vê.
6: Não, bom, eu narrei o pênalti do Gabriel Martinelli.
5: É, eu tô aqui. Eu fiz a minha parte com o PSG. Enfim, PSG, bicampeão da UEFA Champions League. Depois de empatar no tempo normal 1-1, né, contra o Arsenal, nas penalidades deu a equipe francesa, pra tristeza agora do técnico Mikel Arteta, né, ficou realmente lamentando bastante. O Arsenal de novo fica na final. 2006 ele perdeu pro Barcelona na virada no placar, né? E naquele ocasião não conseguiu ser o campeão e dessa forma, dessa vez também não conseguiu. Bora para mais um intervalo, Cláudio Cuca. Na volta tem informações do Palmeiras, tem informações do São Paulo e tem o Corinthians, que daqui a pouco pega o Grêmio na Arena do Grêmio lá em Porto Alegre. Fiquem conosco, daqui a pouco tem muito mais Transamérica. 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
7: E 7, estamos de volta na TMC com o nosso esquenta para a 18ª rodada do Campeonato Brasileiro. E agora há pouco, né, o PSG se sagrou bicampeão da Champions ao bater nos pênaltis o Arsenal, que pelo menos fica com a Premier League aí de, não vou nem dizer de consolação, porque é um título que não vinha há 22 anos, uma temporada muito legal, né, do Arsenal, mas infelizmente perdeu aí para, claro, o torcedor londrino, né, do Arsenal. E, em contrapartida, festa em Paris, bicampeonato da equipe do técnico Luiz Henrique, que faz um grande trabalho frente a essa equipe, que está também confirmado já na próxima edição do Intercontinental. Ô Luquinhas, pra gente chamar agora o Gustavo Soler, as informações do Palmeiras, só algumas mensagens do povo que participa com a gente, tanto no 3025.001 quanto no YouTube, Luquinhas.
8: Vamos lá, o Mac Colombara tá dizendo o seguinte, sabe quem é o pé frio? É o Neymar, ele saiu de Mac lá e o PSG Colombara decolou. Não só o Neymar, né, Leandro? Saiu as estrelas, saíram as estrelas e o Paris Saint-Germain decolou. Dois Messi, títulos seguidos da Champions.
7: Messi, Mbappé e Neymar. Esse time não conseguiu nada. E olha só, o de agora consegue tudo.
8: Trouxe o Luiz Henrique pra arrumar a casa, né, Leandro? Conseguiu dois títulos seguidos.
7: Exatamente.
8: Aí, antes da próxima mensagem aqui, Leandro, já temos dois jogos em andamento pelo Brasileirão. Começaram duas partidas, Atlético Paranaense e Mirassol. Flamengo e Coritiba já estão correndo atrás da bola. Por enquanto, tudo 0-0. A gente tem aqui também o Eduardo dizendo que o elenco do Palmeiras é desequilibrado, não tem nenhum lateral à altura do time.
7: Mas que é, Luquinhas? Eu tô tentando acertar aqui o canal da TV. Qual que é a mensagem,
8: meu parceiro? O Eduardo tá dizendo que o elenco do Palmeiras é desequilibrado, não tem nenhum lateral à altura do time.
7: É, o Giai tá um pouquinho melhor aí nos últimos jogos, né? Assim, longe de ser um primor de jogador, longe de ser o suprassumo do suprassumo, mas é um cara... É um cara. E outra, eu acabei de esquecer do Pedro, cara. O Pedro tá titular do Flamengo. O Flamengo tem um monte de desfalque, mas é Pedro, é Bruno Henrique, é Samuel Lino, é Luiz Araújo, é Léo Ortiz, é Pulgar, é Ayrton Lucas, é Emerson Royal. Ah, vai lamber sabão, Flamengo. Reclamando do quê? Querendo adiar o jogo por quê?
8: Ô, Leandro, ó, escalação com desfalques do Flamengo, hein? Rossi, Emerson Royal, Léo Ortiz, Vitão, foi comprado a preço de ouro lá, né? E é reserva no... foi comprado do Internacional e reserva no Flamengo. E o Ayrton Lucas na esquerda, Pulgar, Everton Araújo, Luiz Araújo, Samuel Lino, Pedro e Bruno Henrique.
7: Que brincadeira esse time que tá entrando em campo pelo Flamengo, né? Infelizmente, a gente tem que lidar com algumas situações. Mas, enfim, em relação ainda às laterais do Palmeiras, eu concordo. Acho que são laterais que não... Talvez não sejam os melhores, mas, cara, eu acho que

0: Piquerez e Arthur de um lado. Ok, ok. Jefté não, né? Pelo amor de Deus. Agora do outro tem ali uma dificuldade. Acho que o Kelvin, apesar de não ser mau jogador, acho que sentiu demais o peso de jogar no Palmeiras. E o Giai, cara, o Giai, pô, já era capitão da seleção de base da Argentina, né? Jogou a última Copa do Mundo sub-20. Então não é aquela porcaria que se desenha. Um cara mais defensivo, né? E acho que ele pode contribuir, sim, né, em algumas situações. Mais uma mensagem pra gente chamar o Soler, Luquinhas.
1: Vamos lá, temos aqui a mensagem do Gustavo, tá dizendo o seguinte, sobre o pedido de anulação do jogo que o Santos fez, né, contra o Coritiba. Ele diz assim, é estranho que a substituição errada acabou colocando o Neymar na Copa, né, de repente.
0: Sim.
1: Ele ficaria mais um tempo em campo e poderia agravar a lesão.
0: Não, aí eu acho que se ele continuar naquele jogo, a lesão 2 ia passar pra 3, ia passar pra 4, sei lá. Ou mesmo ele não ia conseguir continuar, né, ia ter que daqui a pouco pedir pra sair. Enfim, vamos daqui a pouco trazer mais participações, mas agora a gente volta com o Soler, porque as informações do Palmeiras vêm com ele e o Verdão amanhã pega a Chapecoense. Seja bem-vindo de volta, Soler.
2: Bora lá, Boldaquia. Agora para falar sobre o time do Palmeiras, que neste domingo, às 4 horas da tarde, encara a Chapecoense no Nubank Park. Para este compromisso, o técnico Abel Ferreira tem um batalhão de desfalques. Gustavo Gomes, Maurício e Sosa convocados pela seleção do Paraguai, Flaco Lopes na Argentina, Giai participando dos treinos da seleção argentina, mesmo não convocado para a Copa do Mundo, mas o lateral de olho nesta vaga, até porque ele faz parte da pré-lista, e Montiel e Molina correm o risco de um deles ou até mesmo os dois serem cortados por questões físicas. No Uruguai, Emiliano Martínez e Piquerez, e na Colômbia, John Arias também já à disposição da sua seleção para a disputa da Copa do Mundo de 2026. No departamento médico, o Vitor Roque em tratamento e o Benedetti em transição, mas o zagueiro também não deve ser relacionado para a partida de domingo. Já os suspensos, Carlos Miguel e Andréas Pereira. Com isso, existem duas possibilidades, Lelê. Uma delas, do técnico Abel Ferreira ter um time mais pragmático, mais experiente em campo no início da partida, ou então a manutenção do mesmo esquema dos últimos jogos. Pensando então nesse time um pouco mais pragmático, possibilidade de Jefté titular na lateral esquerda e o Arthur sendo empurrado para jogar na segunda linha do meio de campo. Desta forma, um provável Palmeiras conta com Marcelo Lomba, Kelvin, Bruno Fuchs, Murilo e Jefté. Meio de campo, com a presença de Luiz Pacheco, Marlon Freitas e Lucas Evangelista, e aí no ataque, Alan, Arthur e o Felipe Anderson como um falso 9. Ou então, Abel Ferreira pode manter a base da escalação, o estilo de jogo que ele vem colocando no Palmeiras nas últimas 3 partidas, com Marcelo Lomba, Kelvin, Bruno Fuchs, Murilo e Arthur jogando na dele, na lateral esquerda, meio de campo, com Luiz Pacheco, Marlon Freitas e Lucas Evangelista, o ataque de Alan, Felipe Anderson, e aí uma disputa entre os garotos Luigi, que é um centroavante de origem, ou Eric Belé, que é um meia atacante. Para a sorte do Palmeiras, entre muitas aspas, né, Lelê, o Verdão vai encarar a Chapecoense, que é a lanterna do Campeonato Brasileiro. Mas, é claro, o time alviverde, mesmo com essa quantidade de desfalques, espera ter um bom aproveitamento para, quem sabe, abrir até mesmo 10 pontos de vantagem na liderança do Campeonato Nacional. Após essa partida contra a Chape, o elenco terá de 15 a 20 dias de folga antes do retorno às atividades visando o segundo semestre do futebol brasileiro.
0: Perfeito, Gustavo Soler, e tem gol, né, Luquinhas?
1: Tem gol, saída errada de bola do Coritiba, Pedro passou de letra e Samuel Lino abriu o placar para o Flamengo. Flamengo 1, Coritiba 0, estamos com quase 13 da primeira etapa. E a gente teve também um superchat, Leandro, o pessoal participando com a gente no YouTube, TMC Esporte, o Pedro Oliveira. Boa tarde para todos, Lele, quando vocês vão começar a viajar para os Estados Unidos? Quero desejar uma ótima cobertura para vocês, que vocês ajudem o Brasil a trazer o Hexa. Abraços.
0: Muito obrigado, meu amigo. É o Pedro que está perguntando.
1: Pedro Oliveira.
0: Né? Segunda-feira à noite, parte da equipe da TMC embarca e aí depois na outra segunda vai a outra parte. Segunda-feira estarei com o Marco Belo e com o Paulo Vitor Martins e o Willi Colono. Bora nessa para mais uma e depois Benjamin Bach, Éder Luiz e José Calil vão um pouco mais perto da estreia a TMC com este grande trabalho. Mas muito obrigado aí pela palavra e fica já o convite para todo mundo. A partir já de terça-feira, então, a gente vai falar em solo norte-americano com tudo que vai rolar nesta Copa do Mundo. E claro, né, transmissão, bastidores, né, tudo que você já está acostumado aqui na TMC, você vai ter sempre com a gente.
3: Então, Calil subindo a escada da Filadélfia.
0: Mas, ô Calil, a gente precisa pensar coisas, conteúdos novos, né? A gente já
4: tem que pensar no entretenimento, né?
0: A gente, é porque assim, o Brasil vai jogar exatamente nos mesmos estádios que o Palmeiras jogou no ano passado, né, Calil? Então a gente conhece bastante o MetLife Stadium, que agora é estádio Nova York, Nova Jersey.
3: Não pode falar MetLife.
0: O estádio da Filadélfia, né? Lincoln Financial Field e o estádio Hard Rock em Miami, exatamente os mesmos caminhos onde
3: agora,
0: a gente passou no ano passado.
3: Agora eu fazer uma pergunta para o Lucasito, porque eu estava vendo agora aqui com o Paulo Vitor Martins, nosso quarto tem TV individual, tem uma TV só para o nosso quarto, para o quarto de cada um. Se ele pode mandar um link pra gente, porque eu acho que é Smart TV, deve ser Smart TV.
0: Pode plugar.
3: Se ele pode mandar um link pra gente poder assistir os conteúdos dele no nosso quarto.
0: Será que tem um aplicativo dele nenhum lá também, né?
3: Não, aplicativo é pra pedir comida.
0: Não, aplicativo é pedir.
3: Tem
0: um aplicativo também.
3: Exatamente.
4: Não, para com isso.
0: Não.
4: Tem nada disso. Não tem aplicativo nenhum.
0: Se você for fornecer pro Calil, você encaminha pra mim também.
4: Não vou fornecer nada pro Calil, não.
5: Não sei, brother. Não sei. Mas é impressionante.
0: Você não vai ter trabalho nenhum, Luquinha. Você já vai mandar pra um mesmo? Que
4: não,
0: que
4: vou
0: custa
4: mandar
0: você
4: nada mandar pra ninguém. Que isso?
0: Tá bom.
4: Pô, vocês ficam incentivando esse negócio aí, ó. O Alan Dionis aqui, ó. Tá perguntando pra mim se eu tô vendendo bem as figurinhas. Não tem figurinha nenhuma, pô. O Gavião.
0: Inventa
4: isso aí,
0: né?
4: O pessoal acredita, pô.
0: É a figurinha do Albito. O Albito é uma figurinha com toda a coletânea de personagens e celebridades, né? Que passaram já nos trabalhos do Luquinhas.
4: E, nada disso.
0: E a cola também, né, Luquinhas? Você vende a própria cola.
4: Que cola, que...
0: Bom, é o seguinte, pô, amanhã então não percam, 4 da tarde a bola vai rolar para Palmeiras e Chapecoense, Verdão todo desfalcado, como disse o Soler, para tentar vencer o Lanterna e tentar voltar a aumentar a vantagem, porque o Flamengo vencendo o jogo agora, como está vencendo, traz de novo para 4 pontos a vantagem do Palmeiras na ponta da tabela. E o Léo Ortiz arrebentou, hein, Luquinhas? Léo Ortiz arrebentou,
4: já tá com a mão
0: sair
4: na coxa ali. Acho que vai continuar mais um pouco, mas pelo jeito é lesão muscular, né? Vai
0: entrar o Vitão, que é tão bom quanto, né?
4: Não, o Vitão já tá. O Vitão já tá jogando.
0: Daqui a pouco vai entrar outro cara que é tão bom. O elenco do Flamengo é bem recheado. Vamos pra mais um intervalo. Cláudio Cuca na volta, tem informações. Ah, só pra, antes da gente fechar, o Santos conseguiu efeito suspensivo do Brazão, tá? Gabriel Brazão. O Calil é muito engraçado.
4: O que aconteceu aí? Você tá rindo.
0: Não tem nenhuma notícia boa. O Gabriel Brazão, então, tá confirmado no jogo desta noite. Já a gente volta. 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
4: 4h20, estamos de volta, hein? Este é o Esquenta pela TMC.
5: Saiu.
4: Quem foi embora, Lucasito?
5: Léo Ortiz não deu pra ele mesmo, foi embora. O Flamengo segue vencendo o Coritiba por 1-0. O João Vitor, que deve ser um menino da base, já entrou no lugar dele, Leandro.
4: Exatamente. Flamengo vai vencendo, né? 20 minutos da primeira etapa. Flamengo 1, Coritiba 0. Qual que é o outro jogo da tarde, Luquinhas, que já começou?
5: Outro jogo é Atlético Paranaense e Mirassol, por enquanto 0-0.
4: Vamos lá, mais participações. Daqui a pouco tem o Kaique Silva e as informações do São Paulo, meu parceiro Lucasito. Manda bala aí com o povo.
5: O Alan Jones está perguntando pro Calil se ele comprou as figurinhas, mas eu não tô vendendo figurinha nenhuma, pô.
6: Eu comprei, mas eu tô indignado porque veio tudo repetido. Pô, você compra um pacotinho, veio três figurinhas de um. Vieram três figurinhas. Aí na outra veio as mesmas três, na outra as mesmas três. Isso tá errado, Lucas.
4: Mas ela vem em posições diferentes, Calil. Né?
6: Não, mas tá ele tem que, lado, ele tem que vender as figurinhas de todos. Não,
5: depois você bate um bafo, né, Calil?
4: Que está indo? Ai, Lu, você gosta.
5: Assim que troca as figurinhas? Pode ganhar dos outros.
4: O amigo nosso, você sabe que é um amigo nosso, Lucasito, que trabalhou aqui, é campeão mundial, né? De
5: bater sei, bafo, conheço, né? Conheço.
4: Apitou muito aí, nosso grande Oscar.
5: Ninguém ganha dele, né?
4: Ninguém ganha do bafo, mas ninguém. Mas de longe, cara, o campeão mundial, assim, disparado, viu, Luquinhas? Exatamente. Inclusive, ele foi sortear um apito uma vez. É? Ninguém veio buscar.
5: Mas não era novo o apito?
4: Não.
5: Ah, era usado? Era dele?
4: Porque tem mais valor quando é usado na camisa de... Ó, essa camisa foi usada pelo Pelé na Copa de 70. Essa camisa foi usada pelo Romário na Copa de 94. E esse apito também foi usado e aí... Não vieram buscar.
5: O ganhador não
4: Não, quis, não apareceu. Aparecer. Não apareceu.
5: O Antônio Carlos pergunta... O Éder Luiz tá aí?
4: Daqui a pouco, ainda não. Daqui senão, a pouco está se preparando.
5: O Calil nem ia falar essas barbaridades.
4: Que o Éder tá preparando, né? Tem todo o pré-jogo, ele requer muito cuidado por parte do narrador. E aí, daqui a pouco chega o Éder, tem Gavião também.
7: Por favor.
4: Daqui a pouco tem o Gaviva também. Mais mensagens, Luquinha.
5: Tem superchat, Cleiton Farias. Calil, hoje é um dia triste para parte da imprensa?
6: Ah, sim. As pessoas que estavam ali na sala da coletiva do Ancelotti, quando ele falou que o Neymar vai para a Copa do Mundo, muita gente ali ficou triste. A gente sabe como funciona e sabe quem é. Pô, disseram ontem, para você ter uma ideia, Leandro, não sei se você viu essa reportagem, disseram que o Neymar estava mancando demais. Ora, mas na véspera, ele tinha... aparecido na Vila Belmiro para ver o jogo, Santos e Cuenca, né? E não tava mancando. Aí ele começou a mancar no outro dia. Então, sabe, tem umas coisas, cara, que as pessoas estão misturando o desejo pessoal delas com as informações. Isso é muito ruim. Mas, de qualquer forma, acho que a coletiva do Ancelotti foi esclarecedora. Eu só acho que ele poupou o médico, né? Ele segurou a bronca do médico, porque o médico, como a gente já informou aqui, sabia de tudo desde o início. Ele é médico pessoal do Neymar. E o Ancelotti não quis abrir um foco de crise ali, né? Falar alguma coisa contra o médico. Agora, fora isso, ele falou o que tem que falar, falou o time já para amanhã e tá tudo certo.
4: 4h25, antes do Kaique Silva, né? A gente vai trazer o Kaique agora com as informações do São Paulo, tricolor em campo à noite, amanhã à noite, né? O último jogo da rodada lá em Belém do Pará. É 8h30 esse jogo do Tricolor amanhã, né, Luquinhas?
5: Isso, 8h30 da noite. O São Paulo vai jogar contra o Remo e também tem outro jogo no mesmo horário, que é o Cruzeiro e Fluminense, né? Os dois últimos jogos antes da Copa do Mundo.
6: Podia ser segunda, né? Porque você vê, amanhã a gente vai ter o jogo do Brasil, das 6h30 às 8h30. Transmissão aqui do Éder Luiz na TMC.
4: Vai dar pra repercutir quase nada.
6: Na hora de discutir o jogo do Brasil, então deviam fazer esses dois jogos, não vai mudar nada, porque os atletas de seleção já não vão jogar mesmo. Faz um jogo segunda-feira e um outro na terça, qual que é o problema? Aí a gente não ficaria sem jogos nesses dias, né? Mas é uma desorganização muito grande.
4: Então vamos lá, Kaique Silva chega com as informações do São Paulo, é o Tricolor em destaque. Fala, Kaique, boa tarde.
8: Fala, meu amigo Leandro Boldacchian, pessoal que se liga no Esquenta TMC com informações do São Paulo, tricolor paulista que fechou a sua preparação nesse sábado e volta a campo amanhã pelo Campeonato Brasileiro na última rodada antes da parada para a Copa do Mundo diante do Remo, jogo que acontece no Mangueirão. A bola rola às 8h30 da noite com a total cobertura da equipe TMC. Para esse jogo, uma novidade no São Paulo e uma boa notícia ao torcedor tricolor. O camisa 8, Marcos Antônio, recuperado de lesão, está de volta à lista de relacionados e pela primeira vez à disposição do técnico Dorival Júnior. São Paulo que não conta para esse jogo com o lateral esquerdo, o Wendel, que recebeu o terceiro cartão amarelo, está suspenso por conta disso. O Luciano também estaria suspenso, mas fica no departamento médico lesionado, portanto fica parado, fora de combate por um período, assim como o zagueiro Sabino, que também é desfalque do tricolor. Retornos importantes, além do Marcos Antônio, tanto o André Silva, que cumpriu suspensão na última rodada de Campeonato Brasileiro contra o Botafogo, como também o lateral esquerdo Enzo Dias, retornam, portanto, a formação do São Paulo. Provável São Paulo, de acordo com aqueles jogadores que não estão à disposição e aqueles relacionados, de Rafael no gol, Lucas Ramon na lateral direita, a provável dupla de zaga de Rafael Tolói e Alan Franco, o garoto Osório também corre por fora e pode pintar nessa escalação do técnico Dorival Júnior, Enzo Dias na esquerda. Meio campo do São Paulo que deve ser formado por Pablo Maia e Danielzinho, aí fica a dúvida, se o tricolor vai repetir a formação que entrou diante da equipe do Boston River no meio de semana no Morumbis, ou se o próprio Marcos Antônio retorna já à condição de titular. Caso contrário, o André Silva pode jogar naquela posição, elogiado inclusive pelo Dorival depois do jogo da Copa Sul-Americana. Nas duas pontas, sem tanto segredo, Arthur e Ferreirinha e Caleri, portanto, no comando de ataque. Esse é o provável São Paulo para o jogo de logo mais. A bola rola amanhã e direto do Mangueirão, a gente traz todas as informações do tricolor paulista.
4: Perfeito, Kaique Silva, informações do São Paulo, que tem a volta importante do Marcos Antônio, portanto, aí pro jogo de amanhã, né? O último dessa paralisação. São Paulo, que também vai ter um tempo importante pro Dorival poder trabalhar novamente. Não que ele não conheça a casa, né? Mas é importante para justamente ele somar pontos, já que o São Paulo caiu, né, Luquinhas, na última rodada, perdeu, aliás, empatou com o Botafogo e teve times que passaram ele, né?
5: Exatamente, o São Paulo que chegou a liderar o brasileiro, depois ficou naquela faixa de G4 e neste momento é apenas o sétimo colocado com 25 pontos. O Coritiba tá perdendo pro Flamengo, tá à frente do São Paulo, o Bragantino tem 26 junto com o Coritiba, o Atlético Paranaense tá empatando neste momento, tá chegando aos 28 pontos, tá no G4 neste momento, então o São Paulo tá despencando na tabela nas últimas rodadas, Leandro.
4: Vamos acompanhar então, certamente, um jogo bastante interessante, a TMC TMC vai acompanhar também o Tricolor amanhã lá no norte do país. Mais um intervalo, na volta o Corinthians, que daqui a pouco enfrenta o Grêmio. Éder Luiz, José Calil, Marco Belo, toda a equipe da TMC, Gavião, Lucas Ito. Todo mundo ligado, hein? Daqui a pouco tem Timão aqui contra o Grêmio. 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
4: 4h33, de volta na TMC. Este é o seu Esquenta. A bola vai rolar daqui a pouco em Porto Alegre, com o Grêmio pegando a equipe do Corinthians. E a gente vai trazer detalhes dessa partida com o Marco Belo, né, com o nosso José Calil. Mas antes do Marco Belo, vamos lá, Lucasito. Tempo e placar dos jogos que começaram às 4 horas.
5: Estamos com o 31 da primeira etapa. O Flamengo vai vencendo o Coritiba por 1-0. Já o outro jogo, por enquanto, empatado. Atlético Paranaense e Mirassol, 0-0, Leandro.
4: Tá certo, Luquinhas. Então, e daqui a pouco, além do jogo do... O jogo do Corinthians que a gente vai acompanhar. O que mais que nós temos nesse sabadão?
5: No mesmo horário, a gente vai ter o jogo do Bahia contra o Botafogo. E ainda hoje, o quinto jogo do Brasileirão dessa 18ª rodada, às 8 da noite, Santos e Vitória, Leandro.
4: Tá certo, Luquinhas. Você vai acompanhar tudo isso aí, Luquinhas?
5: Não, eu estarei no jogo do Corinthians.
4: Então tá certo. Depois você é substituído por Gavião,
5: exatamente,
4: certo?
5: Exatamente, é isso aí.
4: Cadê o Marco Belo? Já está conosco, Marco Belo?
13: Sempre.
4: Grande Marco Belo já está com a... mala feita, já está com todos os apetrechos preparados, mas ainda tem The Last Dance, né? Hoje é a última partida corintiana antes da paralisação para a Copa do Mundo e um jogo extremamente importante, né, Belo? Porque o Corinthians, eu não sei matematicamente se ainda corre o risco de ficar na zona do rebaixamento, seria terrível, né, para a equipe que ficar na zona do rebaixamento, né, remoer durante todo esse tempo a... o período da Copa do Mundo, ficar nessa situação, mas o Timão vem de uma boa vitória contra o Atlético pelo Brasileirão, mas derrota na Libertadores. Belo, muito boa tarde, meu amigo.
13: Boa tarde, Leandro Boldaquian, Lucasito, pessoal deste Esquenta TMC. Primeiro, ainda não terminei de fazer a mala, porque o Willi parece que vai entregar um negocinho pra gente, Leandro.
4: Ele já entregou.
13: Pra... Já? Só falta isso.
4: Só falta fechar. Você, já entregou um pra cada um. Só espera que a gente consiga.
13: Só falta isso pra fechar, mas enfim, segunda-feira estaremos a caminho dos Estados Unidos pra cobertura da Copa, que vai ser sensacional, com certeza. E sobre o Corinthians, tem chance sim, dependendo de uma combinação de resultados, de durante a paralisação da Copa ficar na zona de rebaixamento. É muito importante o jogo de hoje. Aliás, o Grêmio também tem a mesma pontuação do Corinthians. O Grêmio está na frente pelos critérios de desempate. Os dois clubes venceram na última rodada. O Grêmio passou pelo Santos e o Corinthians pelo Atlético Mineiro. E os dois clubes têm desfalques importantes, né? O Grêmio não tem o goleiro, o Everton, que está na seleção, e o Corinthians não tem o Memphis Depay, que está na seleção da Holanda, além do Jesse Lingard, que foi liberado para resolver problemas particulares na Inglaterra. Então teremos novidades nas duas equipes, Leandro.
4: Perfeito, Marco Belo. Então os desfalques corintianos por conta dessas questões que você já citou, e aí vamos acompanhar. Então já não tá, não saiu a escalação ainda, Belo? Só para... Oficialmente?
13: Deixa eu dar uma olhada se já saiu a escalação oficial.
4: Uma hora pro jogo, já passamos a hora.
13: Vamos lá, já saiu, acabou de sair.
4: Então vamos lá, vamos lá.
13: Ao escalação vivo é assim mesmo, oficial. Hugo Souza, Mateuzinho, Gabriel Paulista, Gustavo Henrique e Matheus Bidu. Ranieri, André recuperando a posição, Breno Bidon e Rodrigo Garro, Caio César e Yuri Alberto. Então a novidade é o Caio César no lugar do Memphis e do Lingard, né? Porque o Lingard é o reserva do Memphis. Como os dois não estão, o Caio César herdou a posição. Aliás, ele tá jogando muito bem. Quando entra no jogo, melhora a equipe do Corinthians. Foi talvez o único jogador que atuou bem contra a equipe do Platense pela Libertadores da América. Então ele faz companhia ao Yuri Alberto nesse time titular do Corinthians que enfrenta o Grêmio. Deixa eu ver se saiu o Grêmio também. Saiu, vamos lá. O Grêmio tem o Thiago Beltrame, Marcos Rocha, Wagner Leonardo, Vieri e Pedro Gabriel, Arthur, Léo Pérez, Gabriel Mac e TT, o Bright White e o Carlos Vinícius, que tem uma história interessante, né? Ele ficou 2 semanas se oferecendo ao Corinthians, baixou o salário, pediu. O seu empresário ligou pro Fabinho todos os dias. Ele foi treinar a parte física em Santos para, se o Corinthians o contratasse, ele entrar fisicamente bem. Negou propostas de fora do país esperando o Corinthians, mas aí o scout do Timão não achou o Carlos Vinícius um bom jogador, não quis contratá-lo, o Grêmio foi contratar e ele é um dos artilheiros do Campeonato Brasileiro.
4: Não foi a época que estava com o Transfer Ban, o Corinthians também, não foi isso também?
13: Foi antes do Transfer Ban.
4: Foi antes, né?
13: Foi antes, quando o Corinthians contratou o Vitinho. O Corinthians não quis contratar o Carlos Vinícius, não quis. Eu conversei com o Fabinho Soldado na época e ele falou, o scout vetou o Marcos Vinícius. E o empresário do Marcos Vinícius me ligava todo dia, Carlos Vinícius. O empresário do Carlos Vinícius me ligava todo dia falando, e aí, o Soldado não vai me ligar? Você não tá sabendo de nada,
4: que
13: ele não te falou nada.
4: Isso? Oi? O que você tem a ver com isso?
13: Não, é porque eu conversava com o Soldado todo dia. Ele queria saber, porque ele não conseguia falar com o cara. O cara me atendia e não atendia ele, então ele me ligava.
4: Entendi, tá certo.
13: Mas sabe o que foi interessante, Leandro? Só fazendo uma pausa. Por causa dessa triangulação, né?
4: Certo.
13: Que eu acabei me metendo.
4: Exatamente.
13: Um repórter do Rio Grande do Sul falou assim, você que é o Marco Belo, qual seria o salário do Carlos Vinícius, hein? Porque parece que ele vem pro Grêmio. O cara achou que eu era o empresário do jogador.
4: Fala pro Soldado aí que eu tô tentando falar com ele, pô. É demais, hein, Marco Belo? Essa foi incrível.
13: Mas ele falou isso, é verdade.
4: E você sabe que o Carlos Vinícius, ele era zagueiro na base do Palmeiras. Zagueiro na base do Palmeiras, depois ele foi pro ataque, né? E já na gestão João Paulo Sampaio, acho que 2018, se não me engano, 17, por aí, ele era zagueiro no Palmeiras e virou esse bom atacante, né, Calil? E agora, só antes de você falar, Calil, Caio César a novidade. Talvez o único que tenha se salvado no jogo de quarta-feira do péssimo desempenho do Corinthians contra o Platense, hoje ganha a chance ao lado do Yuri Alberto.
6: É, o Diniz poderia colocar o Labiade, né? Labiade ou Caio César, acho que seriam as dúvidas, porque o Lingard também está fora, né? O Belo informou a ele, foi liberado para tratar de assuntos particulares. Porra, amanhã o Corinthians está de férias. Ele não podia tratar do assunto particular a partir de amanhã?
4: Eu vi o avô dele está no hospital, né, Belo? Eu vi uma postagem que o avô do Lingard foi internado e ele foi às pressas.
6: Não, a gente respeita, claro, né? Questão familiar. É que amanhã os jogadores estão em férias, né? A partir de amanhã voltam sei lá quando. Mas enfim, o Carlos Vinícius, que vocês estavam falando, ele faz gol, não há dúvida. Ele fazia gol, né, fora do Brasil, já está com 9 gols no Campeonato Brasileiro, só perde para o Viveiros do Atlético Paranaense. Então não há dúvida que ele faz gol. Mas ele cai entre nós, cara, como jogador de futebol, como técnico, ele é muito fraco. Ele não controla 2 bolas. Se você deve para ele fazer 2 embaixadinhas, ele não faz. Agora, ele tem muita força física, ele ganha normalmente as jogadas ou pelo alto ou no corpo a corpo, igual contra o Palmeiras, lembra? Ele deu uma bundada em alguém ali, foi correndo e fez o gol. Então, é um jogador perigoso do ponto de vista físico, mas técnica ele não tem nenhuma. Eu, talvez, se fosse o Fabinho Soldado, na época também teria tomado a mesma decisão, viu, Leandro? Assim, como jogador, entenda o que eu vou falar. Não como assim, parte física, depende muito de como o atleta tá. Agora, como jogador de futebol, como atleta que sabe tocar uma bola, ele é igual o Pedro Raul, cara. Ele não tem nenhuma vantagem sobre o Pedro Raul. É que ele tá num time que trabalha para ele, o cara vai fazendo os gols, a bola vai chegando, mas ele... Quem já tinha o Pedro Raul, na época o Corinthians já tinha o Pedro Raul, né? Então não precisava mesmo do Carlos Vinícius.
4: Ô Belo, e como é que repercutiu no Corinthians o sorteio da Libertadores, né? O Corinthians pegará, talvez, pra mim, no pote 2, tirando o Cruzeiro, vai, acho que Cruzeiro e Rosário Central, né, cara? O pior time é pra se pegar, o Rosário fez uma grande primeira fase, perdeu a primeira colocação na última rodada, tomou só um gol, né? Como que repercutiu este sorteio lá no Corinthians?
13: É um time que tomou um gol contra um dos piores ataques, tanto da Libertadores quanto principalmente do Campeonato Brasileiro. No Campeonato Brasileiro, o Corinthians tem o pior ataque. Então, foi um sorteio considerado ruim pro Corinthians. Pegou o melhor segundo colocado, o time do Di Maria, o time que tem um estádio gigante de Arroito, que é um estádio difícil de se enfrentar um time... com uma torcida apaixonada. Eu já trabalhei lá e é realmente muito difícil você jogar lá. A torcida fica em cima dos jogadores, então, e outros jogadores muito bons, jogadores com passagem por seleções, enfim. O Rosário Central é um dos times que era mais temido pelos outros times nesse sorteio. Acabou caindo justamente contra o Corinthians.
4: E tem Ángel Di Maria, que certa vez, jogando no Benfica, perdeu 2 pênaltis, né? Contra o Hugo, pegou 2 pênaltis dele lá no
13: ele jogo. Ele jogou com o Lingard no Manchester, o Di Maria. Verdade. E com o Memphis, ele quase jogou, porque quando o Memphis chegou, ele saiu.
4: Verdade. O Di Maria de volta ao futebol, né, sul-americano, Calil?
6: Ele tá em forma ainda,
4: tá,
6: né?
4: Tá jogando,
6: viu?
4: Muita bola, né?
6: Outro dia ele deu um passe de costas, assim, pro colega fazer o gol. É um jogador. Ele foi o melhor. É que, claro, né? O Messi ficou com os louros porque o Argentina foi campeão e era a primeira Copa do Mundo dele. Mas o Di Maria, para mim, foi o melhor jogador, ou um dos melhores da final da última Copa do Mundo lá no Qatar. Porque ele
4: o gol dele foi belíssimo.
6: Sim,
4: né?
6: Não, e ele estava jogando de ponta direita, e aquele dia o treinador colocou ele de ponta esquerda. Até o francês entender, o Deschamps lá, entender o que estava acontecendo, já estava 2-0 para a Argentina. Portanto, é um jogador fantástico, mas sinceramente, é aquilo que a gente comentou outro dia aqui, Leandro. Quem quer ser campeão não pode escolher. Então tudo bem, o Corinthians não poderia pegar um adversário mais fácil agora, mas ele pegaria o Rosário Central na próxima. Ou não, sabe? Então quem quer ganhar o título tem que passar. O Rosário Central é um time que o Corinthians tem que passar se ele quiser ganhar o título, porque é um time difícil? É difícil, mas não é o Flamengo, não é o Palmeiras, né? Equipes que seriam mais difíceis. Então, o Corinthians, o Cruzeiro, né? Não é. Então, o Corinthians, se quis... Porque se o Corinthians não passar do Rosário Central, aí não tem que pensar em ser... Poderia pensar em ser campeão mesmo.
4: Mas o time pode se personificando ao longo das passagens aí, de repente pegando times mais fortes.
13: Só lembrando, né, Calil, Leandro, que a partida das oitavas vai ser em agosto, depois da janela de transferências, que promete enfraquecer demais o Corinthians.
4: Então, Belo,
6: mas pode enfraquecer o Rosário Central
4: também,
6: Eu ia te perguntar,
4: justamente isso.
13: O Rosário não vive o que vive o Corinthians, né?
4: Porque, assim, são duas coisas diferentes. Eu tenho ouvido muito do Marcelo Paz, né, da galera corintiana, que a ideia é o time hoje tá ajeitadinho, né, o time tá forte, não queremos se desfazer de jogadores, mas ao mesmo tempo, Belo, a gente sabe que existem manifestações públicas, isso daí a gente não precisa nem ser, né, muito esperto para perceber que os caras querem sair, e também a questão de necessidade de vendas, né, por uma questão orçamentária. Então você que é um cara muito experiente de Corinthians, acredita mesmo em um desmanche aí na metade do ano?
13: Eu acredito que pelo menos dois jogadores titulares saiam. Dos cinco ou seis que receberam propostas no começo do ano e não foram, no meio do ano, dois devem sair. E eu apostaria em André e Breno Bidon. Eu acredito que o Yuri fique, que o Mateuzinho fique, que o Hugo Souza fique e que o Memphis possa ficar. Agora, André e Breno Bidon é muito difícil segurar, porque são dois jogadores jovens que o Corinthians vai receber mais dinheiro por eles. O Corinthians precisa de dinheiro. O Corinthians não tá pensando em vender porque tem uma reposição à altura, porque tem um jogador no banco, nada disso. É dinheiro. E os dois que vão dar mais dinheiro são o André e o Breno Bidon.
4: Aí complica, né,
6: Calil? Mas tem que contratar, né? Porque se o Corinthians vender, talvez ele contrate jogadores que ele não tenha. Por exemplo, digamos que o Corinthians arrecade aí, vai 100 milhões, tô chutando, com essas duas vendas. Aí ele pode contratar jogadores que ele não precisa pagar o passe. Contratar jogadores como ele contratou o Lingard, como ele contratou o Labiade, como ele contratou, enfim, o Caio César. Né, que são jogadores que o Corinthians não teve que pagar o passe.
13: Caio César foi 500 mil euros pelo empréstimo.
6: Mas...
4: Nesse caso, o André hoje, eu acho que é um cara que o Corinthians talvez nem sinta muito pelo que ele parou de jogar.
6: Tem o Alan, né? Tem o Matheus Pirulão. Logo, então, eu acho que... Agora, o Corinthians precisa de um reserva pro Yuri Alberto. O Corinthians precisa de mais um lateral direito. Porque quando o Mateuzinho não joga, esse Pedro Milanza aí, o Diniz rifou. Porque o dia que precisou, ele pôs o Raniel e não pôs o cara da posição. Então esse Pedro Milanza está liquidado, ele não vai jogar mais. Porque se ele, quando o titular machucou, ele não jogou, ele vai jogar quando? Portanto, acho que o Corinthians precisa de talvez mais um lateral esquerdo, mais um zagueiro, porque o Choca agora machucado já há bastante tempo, né? Quando é o Gabriel Paulista, o Ramalho e o Gustavo Henrique, só tem esses três. Quando um deles não pode jogar, complica. Então, acho que existem posições carentes no elenco do Corinthians que, se vender esses dois jogadores e aplicar no elenco, não tem problema. O problema é se vender os jogadores e tiver que pagar dívida, pagar o estádio.
4: Mas se tá pagar... precisando vender, é porque vai precisar de dinheiro pra alguma outra coisa.
13: Pra começar, né? Precisa pagar o transfer ban, né? Que o Corinthians então... tá com o transfer ban ativo.
6: Pois é, mas pode você vir tem mais, que ter, né, criatividade, se... né? Porque... O Corinthians não pode. O Corinthians disputando três competições como está, precisa de jogador. E não adianta você vender jogador e colocar só a molecada para jogar. Porque os meninos do Corinthians, você vê o Dieguinho, o Gui Negão, eles jogam, mas não se firmaram. O Dieguinho faz algumas partidas boas, outras ele entra e não faz nada.
4: Tava bem o Kaique que machucou, né?
6: Esse o Diniz apostou nele, né? O Diniz apostou no Kaique, lamentavelmente ele teve a lesão de cruzado, né? Então é isso, acho que o Corinthians tem que ter inteligência na janela. Inteligência. Se perder jogador, dá para repor com criatividade e talvez aí com alguma engenharia financeira nas negociações.
4: E você fala em inteligência, Calil? Foi exatamente o que faltou pro Yuri Alberto, hein, Marco Belo? Foi muito vaiado na quarta-feira. Se colocou numa condição totalmente desnecessária para ele e Yuri Alberto, né, que já tá passando por uma seca de gols aí. E ficou ruim pra ele, né, Belo? Mas
6: quarta-feira ele falou de novo.
13: Não,
6: ele
13: inteligência foi vaiado, não é uma das características mais marcantes do Yuri Alberto, né? É, ele falou que não devia falar na hora errada, depois teve que sofrer com as consequências. Eu, há muito tempo, não via um jogador tão vaiado aí, como foi Yuri Alberto na partida contra o Platense. Há muito tempo, eu diria há anos, eu não via um jogador vaiado por todo o estádio saindo de campo na partida contra o Platense. E se ele não for vendido, a situação dele no Corinthians não vai ficar muito boa, não.
4: Então, exatamente. E não foi vaiado pelo que ele jogou, né? Foi vaiado pelo que ele falou. Então, não, e não tá jogando nada. Então, quer dizer, além de não jogar nada...
6: Faz tempo
4: o que... O cara ainda falou que ia sair. Então, porra, aí
6: ele tem um gol no Campeonato Brasileiro. Um gol.
4: Tá mal.
6: Agora,
4: tá
6: em
4: mal.
6: Relação a isso, ô Leandro, veja, é um direito do atleta querer sair, querer morar em outro país. Isso faz parte da vida do cidadão. O grande problema é que quando você fala que você quer sair daquele clube, você tá desprezando o clube.
4: Você tem que sair desse clube, para porque depois, exatamente. Se você não sair, fica horrível.
6: Exatamente. Para o torcedor se sente muito mal quando um atleta fala, eu quero sair desse clube aqui. Parece que ele está jogando numa porcaria. E, na verdade, ele está jogando no Corinthians, que é um dos maiores clubes do mundo. Então, realmente, ele foi muito mal. E o detalhe, eu não sei se o Belo estava do lado dele nessa hora que ele falou... Mas eu, pelo que eu percebi na entrevista do Yuri, quando ele falou que queria sair, nem perguntaram isso aí pra ele.
13: Não, ele foi perguntado pelo Marcelo Rosenberg a respeito
6: nosso amigo,
13: de notícias que saíram na imprensa sobre a saída dele. Foi a primeira pergunta. Aí ele começou a responder, e aí foi a entrevista inteira.
6: Pois é, então eu acho que ele se precipitou. E eu acho que na janela, se passar a janela e ele não sair, acho que volta ao normal. Aí ele faz um gol, vai lá, mostra a camisa. Porque pegou também, outro dia, quando ele deu essa declaração, ele se colocou na berlinda. Veja que interessante, Leandro. Ele fez um gol outro dia na Copa Libertadores e não comemorou como ele comemora habitualmente. Já foi motivo de bochicho. Olha, ele ajoelhava
4: no
6: chão.
4: Foi nesse jogo que ele fez o gol e deu a declaração.
6: Depois. Foi depois da declaração.
4: Ele não fez mais gol depois, fez, Belo?
6: Não, foi depois da declaração. Ele fez um gol e não comemorou. Eu me lembro.
13: Ele fez o gol no dia da declaração.
4: No dia da declaração.
13: E aí,
4: contra o Barra.
13: Ele fez mais um gol. Ele correu em direção à torcida do setor sul, onde ele sempre vai.
4: E fez assim,
13: onde existem várias faixas com o rosto dele, crianças pedindo a camisa dele. E aí ele parou no meio, fez um sinal pra torcida e não foi. E aí, ao ser perguntado sobre isso, ele falou que tava cansado.
6: Depois disso, ele não fez mais nenhum gol?
13: Não, nenhum gol. Depois disso, nem um gol.
4: Ele fez o gol contra o Barra, faz isso pra torcida, né? Ele olha, faz tipo, e vira pro outro lado. E aí, na entrevista depois desse jogo, é onde ele fala que ele quer sair. De lá pra cá, zero gols.
6: Foi nada. Mas foi comentada essa. Então, foi comentada essa comemoração dele depois do jogo, né? Depois dele dar a declaração. Foi comentada a comemoração. Olha, ele não tá comemorando mais como ele comemorava antes. Então são coisas desnecessárias que não precisariam estar acontecendo no momento desse de janela. Fica quieto, se vier negociação, você faz um vídeo de agradecimento e vai embora. Agora vamos aguardar. Eu acho que se fechar a janela e ele não sair, volta tudo ao normal. Agora, até fechar a janela, que só fecha agora, vai abrir depois da Copa do Mundo e fecha dia 1º de setembro, né? Então, até dia 1º de setembro, o Yuri Alberto vai ficar na berlinda. E é curioso, porque o Corinthians terá jogos importantíssimos nesse período. Terá os jogos contra o Internacional, na Copa do Brasil, e os jogos contra o Rosário Central, né? Na Libertadores. Serão jogos decisivos que ele vai ter que ir. Agora, ele vai ter que segurar a bronca, né? Seu pai não falava pra você? Meu pai falava pra mim. Você é homem pra fazer as coisas, agora tem que ser homem pra assumir. É isso.
4: Exatamente.
6: Aí.
4: Exatamente. Luquinhas, tempo e placar dos jogos que começaram às 4 da tarde.
5: Dois jogos no intervalo neste momento. Atlético Paranaense e Mirassol 0-0. E o Flamengo vai batendo o Coritiba 1-0. Coritiba que teve um jogador expulso. Pedro Rocha deu uma solada no Vitão. O VAR chamou. E o Flávio Rodrigues de Souza mostrou o cartão vermelho. O Coritiba com um a menos e tá perdendo pro Flamengo. Leandro.
4: Justa expulsão, né, Luquinhas?
5: Justa. Pra mim, justa a expulsão.
4: Pra mim também. Vamos lá. Participações, as últimas mensagens da galera que interage com a gente neste Esquenta. Lucasito vai continuar com a gente dentro da jornada, mas as últimas mensagens do povo, Luquinhas.
5: Hugo Ribas elogiando o Calil aqui. Calil é monstro, Calil é o melhor.
6: Muito obrigado, amigo.
5: O Antônio Carlos. Tudo bem, Marco Belo?
13: Tudo, Antônio. E você?
5: Beleza.
4: Vamos ver se ele responde daqui a pouco. Por mim. Passa o zap do Belo para esse cara aí. Ficam conversando fora do ar aí.
5: Daqui a pouco eu vou mandar o zap do Belo.
6: O Francisco que o zap do Belo é concorrido.
5: É. O Francisco Maciel Bandeira tá dizendo o seguinte: pra mim, o grande nome do Brasil na Copa vai ser o Rayan.
6: Tomara. Fato é que o Brasil tá concentrando muito as observações todas no Neymar. Isso não é ruim, porque alguns jogadores estão com espaço e com uma tranquilidade maior, porque o foco não tá em cima deles. Então eu destacaria o Rayan, o próprio Luiz Henrique, né? E até caras como Rafinha e Vinícius, que até hoje na seleção não jogaram nada. Então agora deixa o foco no Neymar e vamos ver se esses outros jogadores correspondem. O Ancelotti amanhã vai escalar o time que todo mundo já esperava, não tem nenhuma surpresa. Como é que o Lucasito fala? O time do Brasil foi escalado para surpresa de zero pessoas.
4: Zero pessoas.
6: Toda hora ele escreve isso aí nas redes sociais. Eu não sei porque que ele gosta tanto dessa expressão, mas a verdade é que o Brasil foi escalado para surpresa de zero pessoas e esses caras têm que jogar, Leandro. O problema é esse, o foco está no Neymar porque os outros caras não jogam. Então agora tem dois amistosos, tem estreia contra o Marrocos, que será o jogo mais difícil da primeira fase, para esses caras jogarem. Senão vão ter que chamar o homem de novo, vão ter que chamar o Neymar de novo.
5: O Jean pergunta o seguinte, Leandro, o Ganso pode chegar no São Paulo? O que vocês acham?
4: É, o Kaique, ele trouxe a informação ontem, né, durante o papo de craque primeiro tempo, dizendo que o nome foi cogitado, mas prontamente negado, né, pelo São Paulo. É, fala-se muito em Remo, né, porque ele é paraense, né, o Paulo Henrique Ganso. Eu vi que três clubes tinham manifestado o interesse em conversar: São Paulo, Santos e Remo. Cabe o Ganso no Santos, na sua opinião?
6: Olha, eu acho que para quem não tem nada, né? O Santos não tem nada hoje. Então, para quem não tem nada, é claro que o Ganso não tem mais força para jogar 90 minutos, jogar partidas seguidas, mas o Ganso, quando ele entra em campo, ele dá, todo jogo que ele entra, ele dá dois gols pro time. Ele coloca dois caras na frente do gol. Se os caras vão fazer o gol ou não, não é problema dele. Então eu acho que, claro, para jogar Ganso, Neymar, Gabigol, aí ficaria. Mas para você ter o Ganso ali no elenco, tá 0-0, jogo duro na Vila Belmiro, não sai o gol, pô, coloca ele. Ele acerta um chute de longe ou ele dá um passe. Então eu, dependendo das bases financeiras, eu contrataria, sim.
4: Mais, Luquinhas, pra gente fechar?
5: O Gedilson tá dizendo o seguinte: doutor Sócrates não comemorava até a torcida chegar junto também.
6: Exatamente. Quando o Sócrates chegou no Corinthians, eu conheço bem essa história porque eu já acompanhava o futebol. Ele jogava com a camisa 9, ele não jogava com a camisa 8, ele jogava com a camisa 9, o Sócrates, e não comemorava os gols. Ele fazia o gol e voltava andando pro meio de campo. Até que eu vi um jogo no domingo de manhã que o Corinthians perdeu para o 15 de Piracicaba, no Pacaembu, e a torcida, o jogo foi 11 da manhã, acabou a 1 da tarde, o Sócrates, o Vladimir, alguns jogadores só conseguiram sair do Pacaembu 6 horas da tarde. Ficaram 5 horas presos no vestiário porque a torcida estava ali e não deixava ele sair. E aí nesse dia dizem que o Sócrates foi aconselhado a comemorar os gols. A partir daí ele mudou para a camisa 8 e passou a comemorar os gols. E o resto da história todo mundo já sabe.
4: Vocês são maravilhosos, hein? Muito obrigado, José Calil. Obrigado, Éder. Bom trabalho para vocês. Marco Belo, Lucas Ito Coach. Obrigado, viu, Luquinhas?
5: Valeu, Leandro. Tamo junto.
4: Obrigado pela participação e pela e pela companhia neste esquenta, Cláudio Cuca, Fábio Santos nas imagens, Paulo Vitor Martins na coordenação e produção. Gavião chega agora com vocês também após o intervalo. Vem ele, Éder Luiz, para a transmissão de Grêmio e Corinthians. Na sequência tem Ricardo Melo com o jogo do Santos e Vitória. Fiquem conosco, tem muito futebol neste sabadão. Valeu, galera, um abraço, até a próxima.
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1: 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De todo o Brasil, no ar o futebol da TMC na 18ª rodada no Campeonato Brasileiro. A última antes da paralisação para a Copa do Mundo de 2026 nos Estados Unidos, México e Canadá. E daqui a pouquinho, no sul do Brasil, em Porto Alegre, o Grêmio recebe o time do Corinthians. Grêmio que empatou no meio de semana pela Sul-Americana, tem a 14ª posição no Campeonato Brasileiro, 21 pontos, está a 3 do Z4 do futebol do Brasil, e o Corinthians na 15ª posição com 21 pontos, perdeu do Platense no meio de semana pela Copa Conmebol Libertadores. A bola vai rolar em Porto Alegre e nós vamos curtir juntos do melhor futebol do rádio brasileiro, Grêmio e Corinthians, a partir de agora na TMC.

0: do rádio brasileiro. Deve ser do Campeonato Brasileiro. Vamos com muita informação a partir de agora do futebol da TMC. Rodada importante no Campeonato Brasileiro. A última antes da paralisação para a Copa. Primeiro destaque agora é do Grêmio. O Grêmio recebendo o Corinthians. O Grêmio, Marco Belo.
1: Alô, Éder. O Grêmio, 14º colocado no Campeonato Brasileiro. 21 pontos ganhos. Na última rodada, passou

0: quarto colocado, 21 pontos ganhos. E no meio de semana, perdeu para o Platense por 2-0. Terminou na classificação geral da Libertadores na 11ª colocação. E no sorteio, acabou pegando uma das equipes mais fortes da competição, o Rosário Central. O Timão vai enfrentar a equipe argentina nas oitavas da Libertadores. Para o jogo de hoje, o técnico Fernando Diniz não terá Memphis Depay, servindo a seleção holandesa, e Jesse Lingard, que foi liberado para resolver problemas pessoais. Caio César será o titular ao lado do Yuri Alberto.
1: Olá, rolando daqui a pouquinho, você curtindo tudo aqui no Futebol da TMC. Quem escuta sabe, Corinthians e Grêmio, Grêmio e Corinthians, que terá comentários do nosso José Calil. Fala, Calil.
2: Oi, Éder, boa tarde. Alô, galera da TMC, veja bem, o Corinthians tem muita chance de voltar de Porto Alegre com um bom resultado. O Grêmio titular já não é essas coisas. Hoje o Grêmio está com 3º goleiro, está com 2 zagueiros canhotos, o que é muito complicado jogar com 2 zagueiros canhotos, e tem outros desfalques aí também no meio do campo. Portanto, acho que o Corinthians tem muita chance de ganhar o jogo, de voltar com um bom resultado. Só vamos ver uma coisa, Éder. Como vai funcionar o Bidon pela esquerda? Porque o Bidon vinha jogando pela direita. Com a entrada do Caio César, é provável, vamos esperar o time entrar em campo, é provável que o Bidon vá para a esquerda, para o Caio César ficar na direita. Isso às vezes dá problema. Mas fora isso, acho que o Corinthians tem uma boa possibilidade nesta partida.
1: Futebol da TMC, tá chegando a Copa do Mundo FIFA de 2026. A melhor cobertura do rádio brasileiro, comentários, análises, reportagens, transmissões, tudo aqui no microfone da TMC. Pro Brasil inteiro, a cobertura, a melhor cobertura da Copa do Mundo FIFA 2026. E agora, informações do Brasileirão, 18ª rodada da competição. Lucasito, diga aí, Lucas.
3: Alô, Éder, rodada do Brasileirão que já começou. 2 jogos em andamento, segundo tempo, comecinho de segunda etapa para Atlético Paranaense e Mirassol, por enquanto 0-0. E ainda no intervalo, o Flamengo está derrotando o Coritiba por 1-0. Agora, 5:30, além do jogo do Timão, tem também Bahia e Botafogo. E logo mais às 8 da noite, tem Santos e Vitória. Amanhã, outros 5 jogos. Às 11 da manhã, Bragantino e Internacional. Às 4 da tarde, Vasco e Atlético Mineiro, Palmeiras e Chapecoense. E às 8:30 da noite, fechando a rodada, Cruzeiro e Fluminense, Remo e São Paulo. Ali.
1: Muito bem, você ligado aqui no Futebol da TMC, deixa o seu like, compartilha a transmissão e vem com a gente.

0: Zito já destacou o Brasileirão e agora o Gavião vem para interagir com a nossa audiência. Fala, Gaviba.
1: Boa tarde, Éder, para você e para todo mundo que vai aí trampar nessa jornada. Os nossos ouvintes colando com a gente no YouTube, DMC Esporte. Lá você vai ver os rostinhos mais bonitos do rádio brasileiro. Todo mundo trabalhando, cada um na sua e tudo mais. E você pode, né, no chat, debater o futebol com os outros ouvintes, dar sua opinião e tal. Só não vale brigar, hein, coleguinha? YouTube é TMC Esporte. Aproveite e dá aquele like, hein, dá aquele joinha. WhatsApp, perguntas pro José Calil, 994-33-2121. WhatsApp, 994-33-2121. Você manda sua mensagem, eu faço questão de falar no ar o teu nome. Valeu, Éder.
0: Muito bem, voltamos em seguida com você no futebol da TMC. 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
1: Muito bem, estamos de volta à Arena do Grêmio em Porto Alegre. Grêmio e Corinthians vão jogar, é campeonato brasileiro aqui no microfone da TMC. Times escalados, já definidos na Arena do Grêmio. Primeiro vamos com o tricolor gaúcho, aí vem o Grêmio.
6: Grêmio de Thiago Beltrame, 24, 14, Marcos Rocha, 44, Vieri, 3, Wagner Leonardo, 54, Pedro Gabriel, 33, o argentino Leonel Pérez, 8, Arthur Melo, 37, Gabriel Mac, 21, TT, 22, Martin Braithwaite e 95, Carlos Vinícius, o técnico é o Luiz Castro, este o Grêmio.
1: Aí, portanto, a escalação do time do Grêmio para a partida de hoje que você vai curtir aqui no microfone TNT. 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E agora, vamos conferir o timão. Aí vem o Corinthians.
6: Salve o Corinthians. O Corinthians de Hugo Souza, camisa 1. 2, Mateuzinho. 3, Gabriel Paulista. 13, Gustavo Henrique. 21, Matheus Bidu. 14, Ranieri. 49, André. 7, Breno Bidon. 8, Rodrigo Garro. 37 para Caio César e 9, Yuri Alberto. Este o time dirigido pelo técnico Fernando Diniz. Este o Corinthians.
1: Muito bem, aí portanto o time corintiano, árbitro e bandeiras para Corinthians e Grêmio.
6: Apita Lucas Paulo Torezinha, auxiliado pelo Luanderson Lima dos Santos e Andrei Luiz de Freitas. O quarto árbitro é o Yuri Elino e o VAR Marco Aurélio Augusto.
1: Muito bem, e agora a retrospectiva TMC para Corinthians e Grêmio, Lucas Ito.
7: Já tivemos 104 partidas entre as equipes, com 36 vitórias do Timão, 36 do Grêmio e 32 empates. O último jogo aconteceu em novembro do ano passado e deu Corinthians 2-0 na Neoquímica Arena.
1: 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Já já tem bola rolando na Arena do Grêmio em Porto Alegre. Voltamos já já com você aqui no Futebol da TMC. 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
1: Estamos de volta com você no futebol da TMC. Quem escuta sabe, Corinthians e Grêmio, já já bola rolando em Porto Alegre. E você se ligando no futebol da TMC. Vamos com mais informações do Campeonato Brasileiro. Lucasito, nós temos o Flamengo jogando nesse instante, enfrentando o time do Coritiba, tá ganhando a equipe do Flamengo. A classificação do campeonato nesse momento. Diga aí, Lucas.
7: Que tem o Palmeiras na liderança, 38 pontos. O Flamengo com essa vitória parcial tá chegando a 34. Fluminense é o terceiro com 30 e o Atlético Paranaense, que está empatando, está fechando o G4, está chegando a 28 pontos. O Bragantino e o Coritiba, que é o sexto colocado, os dois com 26. O São Paulo é o sétimo com 25 pontos. Bahia e Cruzeiro, os dois têm 23. Botafogo e Vitória, os dois com 22. Logo depois temos Atlético Mineiro, Inter, Grêmio, que é o 14º, e o Corinthians, que é o 15º, todos com 21 pontos. O Vasco é o primeiro fora da zona de rebaixamento, tem 20 pontos e no Z4 neste momento. O Santos tem 18, o Mirassol está jogando e está empatando, está chegando a 17, o Remo é o penúltimo com 15 e a Chapecoense é a lanterna com 9 pontos.
1: Quer dizer, é um confronto direto hoje entre o 14º colocado e o 15º. É o famoso jogo de 6 pontos, né, José Calil? Se tratando aí de fugir da zona do rebaixamento, né?
13: É, quem perder hoje, se houver um derrotado, poderá passar a época da Copa do Mundo na zona de rebaixamento. Dependendo do que venha a ocorrer nos jogos entre Santos e Vitória, Vasco e Atlético Mineiro. Então é um jogo importante, o Corinthians tem que encarar com seriedade, tem que buscar a vitória lá em Porto Alegre, porque se ganhar, aí esquece o rebaixamento. Aí já vai para 24 pontos, ainda tem mais um jogo noturno, que é contra o Remo em casa, né? O próximo jogo do Corinthians. Então, ganhando hoje, o Corinthians fica numa boa. Agora, existe o outro lado da história, né? Não pode perder. Eu vi vários jogos do Grêmio, Éder, inclusive, no sábado passado, Grêmio e Santos. O Grêmio não jogou nada. O Santos jogou melhor que o Grêmio, merecia a vitória e acabou não ganhando por descuidos ali em alguns lances. Eu não vi o Grêmio jogar bem. No meio de semana perdeu para o City Torque. Portanto, eu acho que em termos de comparação aí dos dois times, o Corinthians tem muita chance hoje de voltar de Porto Alegre com um bom resultado.
1: Muito bem, agora Marco Belo, o Corinthians perdeu no meio de semana para a Platense, né, pela Conmebol Libertadores. E esse resultado, como é que foi absorvido pelo elenco, pela comissão técnica, hein, Belo?
14: Muito mal, não só pelo resultado, como pelo jeito do Corinthians jogar, jeito displicente. Quase nenhum jogador se salvou, como eu disse, talvez só o Caio César tenha ido bem. Hugo Souza falhou nos dois gols. Yuri Alberto saiu vaiado, Alan saiu vaiado e o Corinthians não conseguiu aquilo que o Fernando Diniz queria, porque colocou o time titular para conseguir uma das melhores colocações na classificação geral. Senão ele teria descansado o time para a partida de hoje contra o Grêmio. Ele colocou o time titular e acabou perdendo o jogo e o Platense, pela primeira vez na história, se classificou para as oitavas de final da Libertadores. Então, foi muito ruim o resultado e o vestiário do Corinthians estava péssimo lá na Neoquímica Arena, Éder.
1: Muito bem, Gavião, o senhor chamou aí, Gaviva?
15: Chamei. Pergunta pro Marco Belo, do nosso ouvinte PC Santos. Belo, como é que está a situação do transfer ban do Timão?
14: Corinthians precisa pagar 7 milhões e 300 mil reais ao Philadelphia Union dos Estados Unidos. É tanto jogador que a gente até se perde, pelo José Martínez. E a qualquer momento o Midtjylland da Dinamarca pode fazer valer também a dívida do Corinthians de 6 milhões de reais. O Midtjylland já ganhou na FIFA, é só avisar a FIFA que o Corinthians está devendo, que o Corinthians leva o segundo transfer ban seguido. E o Corinthians também não pagou ainda o Tajeres da Argentina, parou no compliance do clube. O acordo que o Osmar Stable tinha feito com o presidente do clube argentino, porque o dinheiro viria de um empréstimo bancário, ou seja, com juros. E aí o compliance do clube segurou e o Corinthians ainda também tem a chance de levar um transfer ban por causa da compra do Rodrigo Garro. Ou seja, tem o transfer ban ativo do Philadelphia Union e mais dois que podem cair a qualquer momento.
1: Quer dizer, a situação do Corinthians é aquela, né, Cavio? Devo, não nego, pago quando puder, mas a situação quando entra aí a questão do transfer ban e o problema que isso pode gerar para o Corinthians na sequência, para um segundo semestre decisivo aí, né, Calil?
13: É, porque as punições do transfer ban, elas vão evoluindo, né? A próxima punição pode ser até perda de pontos. O Cruzeiro, time brasileiro, quando estava naquela época ainda, antes de ser SAF, ele apostou e perdeu. Ele apostou que subiria para a primeira divisão, estava na segunda na época, mesmo perdendo 6 pontos, não pagou um transfer ban que tinha lá, perdeu os 6 pontos e quase caiu para a terceira divisão. Tiveram que chamar o Luxemburgo correndo lá para salvar o time. Então isso é muito sério, né? Quando as punições chegam no grau internacional, elas têm que ser rapidamente sanadas. O Corinthians, evidentemente, que sabe disso, tem um departamento jurídico atuante e vai pagar. Tem que pagar, vai pagar. Se é com empréstimo, se é com venda de jogador, se é com empenhar passe de jogador da base, de alguma maneira vai pagar.
1: É por isso que o Belo está garantindo aí. Alguns jogadores vão ter que ser negociados, né, Belo? Não tem outra alternativa, né, Belo?
14: Pois é, o Corinthians precisa fazer dinheiro novo. Não adianta ficar pegando empréstimo e jogando a sujeira para baixo do tapete. O Corinthians já adiantou a receita da Nike, já adiantou a receita da patrocinadora Master, que é a casa de apostas, já pegou empréstimo em banco, já pegou empréstimo até em casas que emprestam dinheiro, mas não são bancos, que eu não posso chamar de agiota, mas Corinthians já pegou empréstimo em tudo quanto é lugar e tudo isso com juros, e vai aumentando os juros que o Corinthians paga a cada mês. O Corinthians paga 400 milhões de reais ao ano só em juros, Éder.
1: Muito bem, Marco Belo falando no Timão aqui no microfone da TMC. Bola rolando daqui a pouquinho. Corinthians e Grêmio é campeonato brasileiro e a galera tá ligada aí, Gaviva.
15: Tem mais mensagem aqui do Wilson Camilo. A mãe, a dona Nair e a sobrinha Miriam.

0: Família toda ouvindo a TMC. Luiz Carlos Benedito diz que o Corinthians ganha hoje e vai ser 3-2. O Carlos de Guaranese em Minas Gerais. O Capone com K falando vamos Coringão. E o Henrique de Poá pedindo pro José Calil para falar sobre o péssimo futebol que o Corinthians tem jogado nos últimos jogos, Calil.
1: Ah, não tá agradando, mas eu ainda acho que o Grêmio tá pior. Pelo que eu vi do Grêmio nas últimas partidas, para mim o trabalho desse técnico Luiz Castro até agora não deu certo. Vamos ver. O Corinthians realmente não jogou bem contra o Atlético, mas fez o gol no finzinho. Ganhou também não era para ter perdido. Era um jogo talvez para 0-0 que decidiu naquele sem pulo do Labiade. E eu acho que o Corinthians na Libertadores cumpriu bem o seu papel. Ah, perdeu para o Platense. Perdeu, mas tinha ganho lá, ganhou na Argentina. Então não é o fim do mundo, não. Acho que dentro dos problemas que o Corinthians tem, de às vezes dever para jogador, de jogadores lesionados, não é nenhum drama estar onde está hoje.
2: Muito bem, essa equipe sem campo e no Nacional Brasileiro. E o José Calil já comenta para você no futebol da TMC. Grêmio e Corinthians. Fala, Calil.
1: Não é segredo para ninguém que a jogada forte do Grêmio é a bola levantada na área para o Carlos Vinícius, que é o artilheiro da equipe, tem 9 gols, é o vice-artilheiro do Campeonato Brasileiro e é um jogador de muita força física, tecnicamente fraquíssimo. Se você der a bola para o Carlos Vinícius fazer 2 embaixadas, ele não consegue, bate na canela, mas ele tem presença de área, né? É um jogador perigoso e hoje o Bright White vai jogar ao lado dele, eu imagino, para tentar aí romper a barreira dos 2 zagueiros do Corinthians. O Gabriel Paulista e principalmente o Gustavo Henrique têm jogado bem, são jogadores altos, muito bons na bola aérea. E quando você tem o Carlos Vinícius e o Bright White, você divide as atenções, né? Outro dia contra o Santos jogou o Carlos Vinícius, o Bright White não jogou. E o Santos não conseguiu marcar somente o Carlos Vinícius. Então hoje, acho que o Grêmio aposta nisso, na entrada do dinamarquês, para que ele divida com Carlos Vinícius as atenções da marcação. O Grêmio tem 2 jogadores rápidos pelos lados, o TT e o Gabriel Meck, e o grande organizador do Grêmio é o Arthur, jogador que ainda pertence ao Juventus da Itália, está emprestado ao Grêmio. O Arthur é um jogador que brilhou no Grêmio, foi para o Barcelona, aí não suportou a noite da capital da Catalunha, né? Lá é difícil, se o cara não tiver muita força de vontade, ele não aguenta. O Arthur teve problemas, foi parar no Juventus e agora tenta reconstruir sua carreira no Grêmio. Está fazendo um bom campeonato. Eu não concordo com o técnico português que deixa o William no banco. O William, ex-Corinthians, é um grande organizador, é um grande preparador de jogadas, mas o técnico português acha que não, né? Deixa o William no banco. Também no banco o Grêmio tem o Vila Sante, o Noriega, titular da seleção peruana, o próprio Dodi, que caiu com o Santos para a segunda divisão, Caio Paulista, que jogou no São Paulo e no Palmeiras. É um banco recheado aqui, o banco do Grêmio. Mas, por outro lado, o Grêmio não tem 2 zagueiros nas posições legítimas para colocar em campo. Vai jogar com 2 zagueiros canhotos, o Wagner Palha, Wagner Leonardo, revelado pelo Santos, e o Vieri, que é uma revelação do próprio Grêmio. É complicado jogar com 2 zagueiros canhotos. Então o Corinthians tem que pôr a bola no chão, tem que levar essa bola em cima desses zagueiros, porque o zagueiro que jogar pela direita, creio que será o Wagner Palha, Wagner Leonardo, ele vai ter muita dificuldade. Se você leva uma bola em cima do pé direito, com o cara posicionado ali, meio torto, né? Porque o zagueiro destro se adapta ao lado esquerdo. Nós temos grandes zagueiros destros que jogaram pelo lado esquerdo no futebol brasileiro. Hoje mesmo no Corinthians, o Gustavo Henrique joga pela esquerda e é um zagueiro destro. Agora, o canhoto se adaptar ao lado direito é muito mais difícil. Então o Corinthians, o goleiro do Grêmio, por exemplo, é o terceiro goleiro, né? Porque o Everton está na seleção brasileira e o Chapecó, que é o primeiro reserva, está machucado. Portanto, o Corinthians tem muitos pontos vulneráveis a explorar no time do Grêmio. Basta que o Garro esteja numa boa jornada, o Yuri se apresente para o jogo e o Caio César, que é um jogador perigoso, faça também sua parte. Eu tô curioso para saber se o Caio César vai jogar pela direita e o Bidon pela esquerda. Eu creio que será isso. Pode ser que o Bidon fique na direita, ele vinha jogando pela direita e o Caio César entre na esquerda, mas o mais provável é que o Caio César venha mesmo pela direita e o Bidon pela esquerda. São os detalhes do jogo, onde o Corinthians tem ótimas possibilidades de voltar com um bom resultado.
2: Muito bem, José Calil no microfone da TNC, trazendo a sua opinião para Corinthians e Grêmio. É jogo decisivo, importantíssimo no Campeonato Brasileiro. Grêmio 14º, Corinthians 15º colocado. As duas equipes lutando para melhorar a tabela de classificação do Campeonato Nacional. 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Vai autorizar o árbitro, a bola vai rolar em Porto Alegre, vai começar Corinthians e Grêmio. Autoriza o árbitro, agora é pra valer. 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Primeira tentativa do time do Corinthians, bola para fora, lateral para o time do Grêmio bater. Ali pelo campo de defesa, vem na movimentação Pedro Gabriel. Vai mandar para o campo de ataque, bola tocada na ofensiva. Desceu, outra vez a intermadeira, Carlos Vinícius tentou passar, acabou puxando o aniversário e a falta. Bateu o time do Corinthians, bola recuada no campo de defesa, agora para o Gustavo Henrique de primeira. Botou na esquerda, agora para Bidu. Bidu tentou por dentro, André Ranieri completou. André virou jogada na esquerda, agora entregando para Bidon. Bidon domina pelo campo de defesa, vai tentar a passagem, levanta a bola, Carlos tentou na sequência, outra falta. Saiu lá de trás para cometer a infração, Leonel Pérez. Falta marcada para o time do Corinthians bater na faixa central do campo. 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Falta marcada para o Timão. Vem para fazer uma movimentação embora da faixa central do campo. Vão lá, reclamam com o árbitro do lado do Grêmio também. Reclamação, mas o árbitro já apontou. Falta para a equipe alvinegra. Vai bater na esquerda, Garro. Garro vira. Jogada pela direita, bola tocada no campo de defesa. Lá atrás agora para Mateuzinho, se enrosca, perde a bola, recupera, mas toma de novo com falta. O árbitro marcando, falta na esquerda ali sobre o TT, falta marcada para o time do Grêmio bater do campo de ataque. 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Bola para Marcos Rocha, trabalha pelo campo de defesa, levantamento, ele bola para o campo de ataque. Carregou, Carlos Vinícius tentou. O passe, abriu na direita, vai tentar chegar o Grêmio, não houve nada na tentativa de chegar do Bright White. Já a posição irregular marcada, estava à frente o dianteiro do Grêmio, jogo parado ali, Belo.
3: O impedimento já estava marcado, mas mesmo assim foi muito bem o Ranieri, que tirou na bola a jogada do atacante do Grêmio. Não seria pênalti, não seria nada, 0-0.
1: E os números do Grêmio na camisa são aqueles que você gosta, Ed.
2: A beleza, viu? É muito bom.
3: Maravilha.
2: Aí saiu jogando outra vez agora Hugo Souza. Tentando bater para o campo de ataque, levantamento na linha, entrada do time do Grêmio. Chegou rasgando o Wagner Leonardo. Vem na meta para fazer a defesa outra vez agora, Thiago Beltrame. Está jogando pelo campo de defesa, descartou na intermadeira para Vieri. Vieri dominando, faz abertura para Pedro Gabriel. Domina pelo seu a esquerda, agora pelo campo da retaguarda, chama contra cima, marcação, primeiro volta, recuou, deixou para Vieri, Vieri agora para Wagner Leonardo, domina dentro da grande área do Grêmio, abre na esquerda outra vez, agora jogando com Vieri, Vieri ativando, levanta a bola para o campo de ataque, vai tentar chegar, TT desarmado, reboteada na batida, volta, Ranieri tenta, Bright White completou, toca de primeiro outra vez, agora tentando para o campo de ataque para TT, volta, ressassada, volta para Arthur, Arthur domina pelo campo intermediário, abre pela direita agora para chegar de Marcos Rocha, Bidon dá combate na cobertura, Rocha retrocede, deixa outra vez agora para Wagner Leonardo. Leonardo sai jogando para Léo Pérez. Léo Pérez por dentro, Arthur recua pela direita outra vez agora do campo de defesa para Marcos Rocha. Faz abertura na ponta. Tentou outra vez agora para Tete. Bidon vem. Falta. Bidu dance. Vai lá e comete a infração. Falta marcada para o time do Grêmio movimentar. Pela direita, pelo campo de defesa. Vem para fazer a cobrança, a equipe gremista. 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Bate a falta o Grêmio. Bola para Arthur, domina pela faixa central.

0: Tira, volta o rebote na sequência, bate pro gol agora na tentativa. O TT vai pela linha de fundo. TT arriscou, mandou pelo alto. É tiro de meta pro Corinthians. Belo.
1: Foi muito mal o zagueiro Gabriel Paulista. Podia ter chutado para todo lugar. Chutou no pé do jogador do Grêmio, que tentou o chute, foi pra fora. Sorte do Timão, 0-0.
0: 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É Condor, para tocar pela meia direita, carrega, vem TT, ativando para o campo de ataque, virou jogada na ponta, serviu de primeira agora para Gabriel Meck. Gabriel Meck tentou fugir da marcação no primeiro, toma, Mateuzinho chega, Meck insiste, ainda Gabriel Meck tentou passar, aperta Mateuzinho, falta de bater na esquerda, Pedro Gabriel tentou passar, aperta a bola pra Caio César. Quando o Arthur Jabacu falta ali no lance, o Gabriel Meck reclamando, mas ele vai dar a saída de bola pela linha lateral. Posse de bola pro time alvinegro. 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Para tocar para Carlos Vinícius, recebeu, invadiu a área, vem no fundo, cruza, bate no Gustavo Henrique, bateu, repicou em cima do Dianteiro e saiu. Vai pela linha de fundo, outra jogada perigosa no Grêmio aí, no lance, Belo.
1: Tentativa de chegada do Carlos Vinícius, o Gustavo Henrique estava esperto, colocou para escanteio, Grêmio no ataque pelo lado esquerdo.
0: Tomando posição na esquerda para bater o escanteio, o time do Grêmio, Arthur deu tiro de meta. Levantamento de bola para o campo de ataque, e errou feio, hein, Belo? Que bateu por último aí no zagueiro do Corinthians, hein? Bola dominada na esquerda, matação ofensiva, até agora gremista tenta puxar o contra-golpe, o Arthur já pegou falta, outro empurrão, daí para fazer a movimentação e bola no time de Corinthians, ali atrás, agora pelo campo de defesa. 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Bola para Wagner Leonardo, e pelo direito agora pelo campo de defesa, entregando para Marcos Rocha, carrega na faixa central do campo, desce outra vez agora para o campo de ataque, vem levando, Léo Pérez pede pela meia esquerda, vai tentar sequência, levantamento na esquerda agora para Gabriel Meck, volta recuando, erra na tentativa de bater para o campo de ataque. Arthur toma garro, volta recuando no campo de defesa, entregando para Mateuzinho. Mateuzinho dá garro, garro trabalhando, livra a marcação do primeiro, vai na cobertura Arthur Melo, bola recuada, fica para Mateuzinho, atrasa para Hugo Souza. Hugo Souza põe na esquerda agora para Gustavo Henrique, domina pelo campo de defesa, faz o passe curto agora para Pitu, recebe agora a intermandada Bidu, Bidu por dentro agora para Carielli, Carielli vai tentar partir para o campo de ataque, eles inseriram-se na marcação no primeiro, boa bola na ponta para o Mateuzinho, ganhou do Pedro, carregou, ainda Mateuzinho chega na cobertura, Vieri corta pelo time do Grêmio, dali, dali contra-ataque para Meck, Gabriel Meck vem embora, dominou, tentou passar, a bola sobrou, Carlos Vinícius da saída, vai bater, tirou, Bidu voltou, fechou, Meck, gol! Gol!

0: Pepe marcando para o time do Grêmio. 8 minutos, etapa inicial do jogo. O Grêmio sai na frente. Essa já foi, Hugo Souza. Já era, Hugo Souza. Bota na conta, Hugo Souza. É gol do Grêmio. Gabriel Neck marca para o time gaúcho. Gol fortaço, mais que gol, golaço. 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
1: Contra-ataque puxado por ele mesmo. O Gabriel Neck, depois da tentativa de jogada do Mateuzinho no campo de ataque no Corinthians, o jogador do Grêmio puxou o contra-ataque pela esquerda, tocou para o Carlos Vinícius. Aí o Vinícius tentou o chute a gol, a bola passou pelo Hugo Souza. O Breno Bidon ainda salvou em cima da linha, mas o Mac estava no rebote e não deixou passar. Gabriel Mac marca, Grêmio 1, Corinthians nada.
0: Bola para André, recebe no meio de campo. Tentando partir outra vez agora para o Cabre Ataque. Tem a bola dominada pelo timão. Abre rápido pela meia direita. Agora tocando para Carro. Carro faz abertura. Caio César recebe na mira. Caio César voltou outra vez agora para Carro. Encarou o primeiro. Tentou contato na ponta para Caio César. Recebendo. Levando para o Cabre Ataque. Licença. Viu-se na marcação. Primeiro tocou para Mateuzinho. Recepcionou no bico de área. Cruzou para o perigosa. Minu cabeceou. Bateu na zaga. Defendeu o goleiro. Pegou bem. Thiago Beltrame. Na meta para fazer defesa. 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Gabriel Neck, 1-0 do placar, Jeep Calil.
2: O Corinthians entrou em campo sonolento e foi punido. No contra-ataque, o Mateuzinho atacou e teve que pegar um táxi para voltar. Não conseguiu alcançar o Mac. A jogada com o Carlos Vinícius e o gol do Mac no rebote. Uma falha de posicionamento do Corinthians, que ainda não entrou em campo, Éder. O Corinthians entrou sonolento e enfrenta um Grêmio que entrou ligado.
0: Olha para tocar para o câmbio de ataque, vai tentar chegar ao Grêmio. Carlos Vinícius levou na liga de fundo, perto o ângulo da sequência. Na jogada tentou bater, volta, recuando. Abre pela direita, outra vez agora entregando na ponta para TT. Recua a bola para Marcos Rocha. E primeiro agora para Wagner Leonardo. Recepcionou, passa a passagem na esquerda para Vieri. Vieri dominou na faixa central do campo, devolveu para Wagner Leonardo. Primeiro pelo cabo de defesa do time do Grêmio. Abre pela direita agora para Marcos Rocha. Retraindo lá atrás, reinicia, domina o Grêmio. Tenta partir Vieri. Vieri ativando lá na ponta esquerda, Pedro Gabriel. Toca de cabeça, vai na cobertura, defesa corintiana com Caio César, mas já havia saída de bola pela linha lateral. Lateral para o time do Corinthians, batendo pelo campo de defesa. Vai tomar distância, agora bate Mateuzinho, deixou para Garro, retrocede no campo de defesa na zaga central. Lá atrás, agora entregando para Gabriel, vira jogada rata, agora tocar Gustavo Henrique Digo, soltando para Bidu. Bidu retraindo no campo de defesa, trabalha a jogada pelo time do Corinthians, vai tentar a passagem outra vez agora para o campo de ataque. Chegando a rata, guarda no Grêmio, pegou pesado lá atrás, agora Wagner é falta pro Timão bater. 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Olha a Bright White, tenta a finta, chegou Bidon. Não perde a viagem, Bidon. Falta em Bright White no meio de campo. Falta para a equipe do Grêmio bater. 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Falta para o Grêmio bater. Marcos Rocha, de muito longe, vai ajeitando. Pedro Gabriel agora já tomou a frente. É ele para bater essa infração pelo time do Grêmio. Vai despejar a grande área. Atenção, correu Pedro Gabriel, levantou na boca do gol, Bright White tenta, rasga Ranieri, tira quando já havia falta no dianteiro gremista. Falta dentro da grande área do Corinthians, falta marcada sobre Mateuzinho. Dentro da grande área verega, falta pro Timão bater. 12 minutos do primeiro tempo e a galera tá com a gente aí, Gabião.
3: E a galera no veneno, viu, Éder? O Manuel, esse Hugo Souza não dá, tudo que chutam entra. O Sávio Interlagos, o time parece morto, sem motivação. Também o Roberto Giacone e o Anderson em São Miguel, Éder.
0: Bora pro André, recorda o Miro pelo meio de campo, tentou passar, perde a bola para o adversário, que é Gabriel Meck. Recuando a bola, tocando o Miro, servindo o Arata, agora para Léo Pérez. Léo Pérez faz a abertura da ponta para Arthur, deixou para Pedro Gabriel. Trabalha, leva a bola da esquerda, desinseriu-se agora da marcação do primeiro, falta. Recuando no campo de defesa do time do Grêmio, toca para Vieri. Vieri por dentro agora, rolou macio, curto para Arthur. Arthur domina pelo campo. A guarda vai tentar a passagem para o campo de ataque. Yuri Alberto na combate na cobertura. Ele toca a bola para Wagner Leonardo. Abre pela direita outra vez. Agora para Marcos Rocha. Tentou ativar para o ataque. Toma Bidu. Corta pela defesa do Corinthians. Levantou para o campo de ataque para André. André disputou. Chegou primeira defesa do Grêmio. A bola volta para Gabriel Meck. Mandando para ofensiva. Tentou o passe na esquerda. Ninguém foi. É lateral para o time do Corinthians bater. E atenção, ouvinte TMC. A bola corre solta em Porto Alegre. 13 minutos, etapa inicial de jogo, placar Jeep. Campeonato Brasileiro, 18ª rodada. Placar Jeep, Grêmio 1, Corinthians 0.
4: Segundo tempo para Flamengo 3, Coritiba 0.
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0: E agora quase o Carlos Vinícius dificulta de novo aí, Belo!
1: Um erro infantil do Rodrigo Garro, que tentou fazer um corta-luz, mas não tinha ninguém atrás dele. Aí o Carlos Vinícius bateu, Gabriel Paulista desviou, escanteio o Grêmio.
0: 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Escanteio para o Grêmio. Lá na esquerda, cabe ataque, toma impulso para fazer a cobrança. Agora Pedro Gabriel vai baixar na linha meta do primeiro Corinthians. Vai tentar o cruzamento na grande área. Tomou distância para fazer a cobrança. Autorizado pelo árbitro. Vem, bateu na boca do gol. Subiu inteiro de cabeça para cortar ali atrás. Agora Caio César tira. Volta o rebote. Cai na direita agora para Rodrigo Carro, sai jogando pelo campo de defesa errado. Léo Paris levanta, bate na defesa. Gustavo Henrique afasta, voltou para Pedro Gabriel de primeira para Bright White. Recebeu, tentou, cruzou, repicou, reboteada na batida, voltou para Bright White de primeira para Arthur. Arthur deixou na esquerda, cabe ataque a Pedro Gabriel. Tentou a sequência, toma Carro, afasta pela defesa do Corinthians. Volta, rebote para Arthur. Quando o Arthur já parou a jogada, marca falta ali atrás agora para o Corinthians bater. 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Lá vem Mateuzinho, abriu na ponta, Caio César, corta Vieri, tirou dali, matou a jogada, mandou pra fora, lateral batido, tenta na sequência outra vez, desistiu o time corintiano, rasga de qualquer maneira Vieri. Vieri levantou outra vez agora para o campo de ataque, subiu Gabriel Paulista, cabeça na bola, aliviou, tocou para Ranieri. Gabriel Beck vem na contenção, bola sobra para André, enfiando na ponta, Mateuzinho, recua no meio de campo, o passe agora entregando para Bidon. Bidon domina pelo campo de defesa, vai tentar partir pelo campo de ataque. Outra vez agora para Eno Bidon. Trabalha na faixa Santana do campo, domina, atrasando, virando na esquerda. Agora entregando no campo de defesa para Gustavo Henrique. Toca na zaga central para Gabriel Paulista. Recepciona, domina pela direita. Mateuzinho abriu, ele rola curtinho. Deixa outra vez agora para Bidon. Dominou na faixa central, leva a bola para o campo de ataque. Tenta a time de abertura, abriu lá na ponta direita. Mateuzinho tocou para Caio César. Recorda, domina Caio César. Vem na cobertura, Vieri, outra falta. Outra infração, outra chance para o Corinthians aí, Belo.
1: Falta em cima do Caio César, depois do passe do Mateuzinho, ele foi derrubado ali pelo Vieri. Falta a favor do Corinthians pelo lado direito, Garro deve jogar na área.
0: 1 a 0 Grêmio, no placar, Jeep. 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Falta marcada, Corinthians no ataque, toma posição na meia direita agora para fazer a cobrança, Garro, ele, Mateuzinho, para bater o goleiro do Grêmio, colocado ali no lado esquerdo na meta, agora vem Pirambiolo, Garro para fazer a cobrança, o gol é meu, emoção é sua, intenção, Adele meteu o gol, correu, Garro, bateu, espalma o goleiro! Foi no canto, Thiago Beltrame espalmou com as duas mãos pela linha de fundo, escanteio, Belo.
1: Já cobrado.
0: Olha o levantamento, sai Thiago, outra vez tirando pelo time do Grêmio. Rebotada na batida, sobrou na ponta direita para Rodrigo Garro, prendendo, dominando, voltou para Mateuzinho, cruzou na grande área, o toque de cabeça, Yuri Alberto, mal pela linha de fundo. É tiro de meta para a equipe do Grêmio bater. 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José Calil impactou o gol do Grêmio, hein, Calil? 1-0 Grêmio.
2: É, o Bidon tá com uma função estranha, né? Veja que ele tá aqui pela esquerda agora, mas quando o Corinthians perde a bola, ele retorna lá como um volante e abre pra esquerda quando o Corinthians vai atacar. O time não começou bem, o Grêmio mais vibrante, mais atento, fez o gol. E agora o Corinthians começa a reagir.
0: Olha a bola rebatida pelo Vieri. Levanta a bola para o campo de ataque. Rebota na volta. Agora dominando o Caio César. Fugindo para o campo de ataque. Trabalha a jogada pelo time do Corinthians. Tentou mandar por dentro. Agora para o Yuri Alberto. Toma a defesa do Grêmio. Vem a bola para Arthur. Arthur recebendo. André vai à caça de Arthur. É puxado pelo André Arthur. Arthur marca falta sobre Arthur Melo ali na intermediária para o time do Grêmio bater. 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Galera, tá ligada aí, Gaviva?
3: O Jaime dizendo que o Imortal vai amassar o Corinthians. E o Fernando tá bravo. O forte do Corinthians era a defesa. Até isso, o Diniz tá estragando, Éder.
0: Liga.
2: É, o problema é que o Diniz é um técnico ofensivo, né? Ele é assim mesmo. E ele solta o time. Você vê que o Mateuzinho foi pro ataque e foi pego de calças curtas, né, no lance do gol do Grêmio. Mas o Diniz trabalha assim. Quem conhece já sabe.
0: Olha para o Dominato no campo de defesa do time alvinegro. Domina pelo campo, Intermandar o Sá, jogando outra vez agora para o Intermandar e Bidu. Bidu carrega no campo de defesa. Vai a carga para cometer a infração, TT. Falta marcada para o time do Corinthians bater na intermediária. 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Bola para o André. Trabalha pelo campo de defesa. Levantamento de bola da meia direita. Cabre ataque. Soltou para cá. E o César põe na ponta. Garro. Garro dominando. Descartou a esquerda. Levantou, sobe de cabeça, corta Wagner Leonardo, completa Vieri, a bola volta para Bright White, vira pela direita no campo de ataque, guarda, reinicia outra vez o time do Grêmio, tentando partir para o campo de ataque, vem embora, TT, tentou passar, não passa, fecha a porta, toma Rarielli, deixa com Bidu, Bidu pelo meia, Garro, Garro trabalhando, leva pelo campo de defesa, tentou abertura para Piton, recepcionou,

0: pra grande área, tem Gago atrás, cruzamento, vem, tira Vieri pela defesa do Grêmio, afasta, volta o rebote, Mateuzinho recupera na meia direita, abriu pra Carro, tenta o passe, corta outra vez ali atrás, agora Beck Arthur recua o cabo de defesa, entregando na intermediária, vai tentar Léo Pérez, levantou, tentando outra vez agora pro cabo de ataque, entrou Gabriel Paulista, recupera pela meia direita, cabo de ataque do Timão, abre pela meia direita, agora do Cândido Bandeira pra Carro, Carro vem embora, virou pra Bidu, Bidu tentou pelo meio, intercepta a retaguarda do Grêmio, a bola volta na esquerda agora pra Mac, domina Gabriel Mac, tenta o passe, erra, toma outra vez Carro, Carro levantando pra Yuri Alberto, olha o Corinthians, Yuri Alberto virou, bateu pro gol, espalhou, o goleiro pegou, largou, Bidu fechou, defendeu o goleiro! Thiago Beltrani faz a defesa, Belo!
1: Depois do chute do Yuri Alberto, ele fez a defesa em dois movimentos, quase que o Corinthians pega o rebote. Segue 1-0 pro Grêmio.
0: Olha para o dominante no meio de campo, desce o Timão, carrega para o campo de ataque, André tenta a abertura, Caio César, puxa Caio César, carregou, desce no esquerda, tenta o passe, ajeita pelo meio, corta a vaga, Leonardo, afasta pelo campo de defesa, volta para TT, perdeu a bola para o adversário, recupera outra vez Garro, entregando para Bidu, Bidu dá Garro, Garro a Bidon, recebeu Bidon para a esquerda, bate errado pela linha de fundo, erra o alvo, manda direto pela linha de fundo, é tiro de gol, se tem jogo, meu amigo, tem Betano, baixe o aplicativo, acesse betano.bet.br, abra sua 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placar Jeep no Campeonato Brasileiro. 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Placar Jeep em Porto Alegre, Grêmio 1, Gabriel Mac, Corinthians 0.
2: Primeiro tempo também para Bahia 0, Botafogo 1.
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0: Carrega, leva o Grêmio, vem embora, Bright White, tenta passar, não passa. Perde a bola outra vez agora para Ranieri, intercepta, domina pelo campo de defesa do time do Corinthians, tocando para Piton, recebeu Piton, tentou escapar, agora da marcação da primeira, puxado pelo Bright White, o árbitro marca falta para o Corinthians bater, o juramento dos médicos deixa claro, medicina e humanidade são inseparáveis, Prevent Senior, a gente acredita que saúde pode ser mais humana, bola para Gabriel Paulista, vira jogada na ponta direita, lá embaixo, rápido, agora entregando para Mateuzinho, Mateuzinho, Caio César, domina, tentou enfiada na jogada, vai na cobertura, a defesa do Grêmio, e aí bate na bola, sem nenhum propósito, Yuri Alberto, e dá de graça o tiro de meta para a equipe do Grêmio bater. 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E PVA grátis, e Yamaha, 24 minutos jogados do primeiro tempo de partida, você sintonizando o microfone da TMC. 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do Grêmio, levantamento curto, Bidu tirou dali, mata a jogada, volta, rebotada na batida, cai para Bright White, recuando no campo de defesa, entregando para Marcos Rocha, largou na zaga, lá atrás, agora para Wagner Leonardo, vai bater na esquerda, bola colocada no campo de defesa, outra vez agora tocada para Vieri, Vieri volta para Wagner Leonardo, trabalha pelo campo intermediário do time do Grêmio, abre pela direita, agora para Marcos Rocha, dá combate, Bidu, abertura na ponta para Bright White, chama contra si, marcação do primeiro, Bidu exagerou na vontade, na dose ali, foi, empurrou Bright White, cometendo a infração, falta para o time do Grêmio bater pelo campo de defesa, o PicPay, meu amigo, precisou de empréstimo, o PicPay tem crédito do jeito que você precisa, baixa o 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Olha para a batida, para o ataque do Grêmio, corta Gustavo Henrique, volta, Bidu tentou puxar, vai TT, ganhou pelo time do Grêmio, dominou pela meia direita, invadiu, cruzou na boca do gol, bola vai sobrar na esquerda, corta Mateuzinho, tira pela defesa, Benegra, levanta a bola para o cabo de ataque, na ponta para Yuri Alberto, vai tentar passar, na passa, toma Vieri, Yuri insiste, cai na jogada, fica no chão, está telado, quando o Arthur vai marcar a infração e foram a nocaute os dois, o zagueiro do Grêmio e o Yuri Alberto aí na jogada, Belo.
1: E E foi falta a favor do Grêmio, porque o Yuri Alberto não conseguiu pegar a bola, acabou empurrando o Vieri, os dois caíram e o árbitro marcou falta a favor da equipe do Rio Grande do Sul. O italiano perdeu mais uma bola no ataque do Corinthians.
0: Agora, se tem dois jogadores que caíram de produção no time do Corinthians, Hugo Souza no gol, não sei se abatido pela ausência da convocação da seleção brasileira, e o Yuri Alberto aí pelo motivo que nós já sabemos, né, Calil?
4: É, e hoje também o Bidon não está bem, o André, né, desde aquela transação frustrada para o Milan, são jogadores que o Diniz tem que recuperar. Como ele recuperou o Rodrigo Garro, ele tem que recuperar esses jogadores. Agora, não depende tudo do técnico, tem muito da atitude pessoal de cada atleta. Por exemplo, o Bidon hoje não está adaptando nessa posição que o Diniz pediu. Então chega lá, professor, ó, para mim essa não dá. Vamos mudar isso aí porque está difícil para mim. O jogador tem que se expressar e tem que se posicionar também, Eder.
0: Domina Marcos Rocha, prende pelo time do Grêmio, tentou ativar para o campo de ataque, toma a defesa corintiana. Bidon levanta, afasta Wagner Leonardo, tira pelo defesa de Porto Alegre, mandando para o campo de ataque, entrou Gustavo Henrique, corta recuando, ligando ali atrás, agora soltando para Hugo Souza, devolveu na esquerda Ranieri, ali ele prendendo, ainda pelo campo de defesa, tentou, larga na intermediária para André, dominando no campo de defesa, vem desbravando pelo domínio Corinthians, ativando por dentro, agora soltando para Garro, Garro pela direita, para Mateuzinho, passa na defesa, ataque, segue atacando o time alvinegro, vem embora. Carrega Mateuzinho, tem o Gabriel Neck agora na cobertura, abriu na ponta direita, Caio César, virando na meia direita, outra vez agora soltando para Garro, trabalha a jogada pela meia direita, câmbio de ataque do time do Corinthians, vai tentar abertura, deixou na ponta direita, Gabriel Paulista, entregou para Mateuzinho, Mateuzinho invadiu a área, driblou primeiro, olha o cruzamento, Yuri Alberto cabeceou, espalma o goleiro do Grêmio, Thiago Beltrame manda pela linha de fundo, quase o Corinthians marca, Belo!
1: Desta vez não foi o Yuri quem perdeu, foi o Thiago Beltrame quem salvou o Grêmio. Defesa sensacional, a bola ia entrando no cantinho. Garro cobra escanteio.
0: O jogo esquenta, o Corinthians também. Garro para bater o escanteio. Lá na esquerda.

0: Cabeça, corta ali atrás, agora Bright White, afasta, bola volta, sobra para Mateuzinho, de primeira para Bidu, Bidu na ponta, Garro, Garro recebendo, cruzou na banca do gol, Carielli tentou a cabeçada, a defesa do Grêmio subiu com ele, o árbitro viu o último desvio do Ranielli, não viu desvio na defesa do Grêmio, é tiro de meta, sabia que a qualidade dos amortecedores do seu carro está 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Vem aí a grande cobertura da TNC na Copa do Mundo. Próximo dia 8 de junho estaremos viajando, parte da equipe, já nessa segunda-feira, viajando para território norte-americano rumo a Nova York, New Jersey. E na outra semana nós vamos para a grande cobertura da TNC na Copa do Mundo. Nosso Paulo Vitor já vai fazer o reconhecimento diário, não é isso?
1: Que beleza, hein?
2: E comprem água para mim, por favor. Agora, Éder, saiu a numeração, né? Agora há pouco, da seleção brasileira, a numeração oficial da Copa do Mundo. E o camisa 10 será mesmo Neymar.
0: Lateral pro Grêmio, bater da esquerda, cabre ataque, Pedro Gabriel chegando para fazer a cobrança, já bateu, mexeu na meia, agora entregando para Arthur, retrocede pelo cabineiro, fez, entregando a bola pro goleiro, vai jogando como zagueiro, agora Beltrani, Thiago Beltrani ligando na esquerda, agora para Wagner Leonardo, recebendo o zagueirão, prende pelo cabineiro, fez, jogou na frente, agora tocou de primeira, põe a bola para Arthur, Arthur rápido na esquerda, agora tentou para Gabriel Meck, cortou o Mateuzinho de primeira para André, André rolou na ponta à direita para Yuri, Yuri tentou passar, vem na cobertura, Vieri toma pela defesa do primeiro Grêmio, insiste, Yuri tenta passar, não passa, bate na bola, tirando na raça ali atrás, agora Vieri mandando para fora, Corinthians terá a bola pela direita, campo de ataque, vamos chegar a 30 minutos do primeiro tempo, pintor profissional, a Sherwin Williams tem um programa especial de plataformas para você, treinamento, crédito, 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Corinthians do ataque, 1 a 0 Grêmio, tomou distância, Garro para bater, correu, largou na boca do gol, Yuri, monge, por favor, assim não patrão, não Yuri, longe, pela linha de fundo, tava aquela orquestra tocando, aquela sintonia, aí ele deu essa desafinada, hein, Belo?
3: A bola foi lá em Pisa, entortou mais ainda a torre.
0: Olha a bola, dominada na esquerda do campo de defesa, Pedro Gabriel sai jogando errado, André recupera, tentou mandar no meio, tira Wagner Leonardo, afasta pela defesa do Grêmio, volta, rebote na meia direita, cabre ataque, agarra o carro de primeiro agora para Carielli, recontra na meia direita, Mateuzinho põe na ponta, Caio César, tentou passar, desencilhou-se agora da marcação no primeiro, tem a bola dominada, partida por cabre ataque, pé esquerda, ele bate, defendeu o Thiago, pega bem o goleiro do time do Grêmio, fala aí Gaviba.
1: Nosso Paulo Vitor Martins, que no Brasil tem o apelido de Moranguinho, mandou fazer a camisa da seleção com o nome em inglês nas costas, Little Strumber.
2: Strumber, é, pode ser mesmo, quero só ver. Agora, Éder, é impressão minha ou Marco Belli está fazendo ironias com Yuri Alberto relacionadas à Itália? Porque tudo ele fala que é Itália, que a bola caiu em Pisa, que não sei o que da Itália, eu não tô entendendo.
0: O Marco Belli é sarcástico, galera. Eu já falei várias vezes pra você, você não acredita. Ácido. Bola dominada na direita, ataca, leva a bola, Gabriel Paulista, abriu pra Mateuzinho, recebeu Mateuzinho, voltou na meia direita, agora para Gabriel Paulista, carregou, tentou pé direito, bate o goleiro, voa, a bola vai pra fora! E eles ficam pedindo um desvio ali, o Gabriel Paulista e o Garro dizendo que a bola desviou, agora vai apontar, Belo.
3: O árbitro tinha marcado tiro de meta, aí provavelmente avisado pelo Bandeira, ele mudou e marcou o escanteio, e foi escanteio mesmo, o árbitro tinha errado.
0: Bateu na perna do Leonel Pérez, o argentino. Vai pela liga de fundo. Escanteio na ponta direita para o Timão, bateram. Vem pro levantamento, vai baixar na liga de grande área. 32 minutos, etapa inicial. Grêmio 1, Corinthians 0. 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Atenção, lá vem Garro para fazer o cobrante do escanteio na ponta direita. Vai baixar lá dentro. Ranielli se mexe, escanteio batido, enviesado. Thiago no alto para fazer defesa. Domina pelo time do Grêmio. 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Bola recuada, Hugo Souza descartando na esquerda. Joga outra vez agora para Gustavo Henrique, recuando. Deixou para Hugo Souza, vai bater para o cabre-ataque. Enfia de perna direita, tentou na face a centro do campo. Luta Yuri, tentou passar, abriu na meia esquerda, agora entregando para Bidon, tentando passar pela marcação do primeiro. Wagner Leonardo vem na bola, perde para Bidon, recupera. Descenseu o segundo da sequência da jogada, virou na meia direita, Matheus.

0: 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Tá jogando o Grêmio, bola aberta pela direita, tentou outra vez agora Bright White, perde a bola para Bidon, largando para o campo de ataque, carro, toca de cabeça para Yuri, aberto, passou, batido, deu redondo outra vez agora pela direita, Marcos Rocha chuta, bola bate no Yuri, vai pela linha de fundo, tiro de meta para o Grêmio movimentar. 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E atenção galera, a bola corre solta em Porto Alegre. 35 minutos passados, etapa inicial de jogo, placar Jeep no futebol do Brasil, 18ª rodada do Campeonato Brasileiro, na Arena do Grêmio, Grêmio 1, Corinthians 0.
1: Jogo encerrado, Atlético Paranaense 1-0 no Mirassol.
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0: Para Gustavo Henrique, enfiando de cabeça na esquerda, agora para Pitu, domina pelo campo de defesa, carregando, vem levando outra vez, agora tentando para o campo de ataque, tenta o passe para André, perdeu para Arthur, Arthur de primeira para Gabriel Mack, Mack dominando, vem embora para o campo de ataque do Grêmio, tentou passar, desencilhou-se agora da marcação do primeiro, André vai na cobertura, o Arthur marca falta sobre Gabriel Mack. Eu tenho a impressão que o José Calil tem laços com o Curitiba, viu, Gabriel?
3: Por quê, Éder?
0: Porque o Lucasito anunciou aí, né, o negócio do Atlético aí, contra o Mirassol. O Atlético ganhou do Mirassol, é isso?
1: Isso, 1-0 pro Atlético.
0: Eu não sei, de repente ele vibrou um pouco aqui, viu, Gabriel?
3: Vibrou,
4: é? É porque eu sou fã do Viveiros, que fez o gol.
3: Tá bom. Ah, deve até parece.
0: Tá bom. Muito bem, tempo passando. É, hoje o Santos joga, logo mais o Santos enfrentando a Vitória. A cobertura completa aqui no microfone TNC. 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Desce o Grêmio. Bola cruzada para o Pedro Gabriel. Sobe a defesa do Corinthians. Afasta a falta para Gabriel Mack. Perde a bola para André. Recupera o domínio pelo campo de defesa. Entregando para Carro. Vai tentar partir para o campo de ataque. É desarmado. Falta sobre Rodrigo Garro ali atrás. Cadê o amarelinho, hein, Belo? O árbitro esqueceu em casa, Belo?
3: Pois é, não deu cartão amarelo mais uma vez, é o que reclama o Rodrigo Garro. Era falta para amarelo, aliás, mas nada, só falta marcada.
4: Ele esqueceu o cartão no vestiário, Éder, porque eu não sei se o Belo pode me ajudar. No gol do Gabriel Mack, ele colocou uma máscara para comemorar. E a lei é clara.
0: Máscara do Homem-Aranha.
4: Pois é, mas...
3: Expulsou o Raoni, que é um dos auxiliares do Fernando Diniz. Aí ele tem cartão.
4: Pois é, então. Veja bem, Éder. Ele tem que dar o amarelo quando o atleta põe a máscara. Ah, mas a comemoração... Não, não importa. Uma vez o Santos quase perdeu a Libertadores, porque o Neymar ficou fora de um jogo, que ele tomou o cartão porque ele pôs uma máscara na Vila Belmiro. Então... Se tem a lei, tem que ser para todos. Esse árbitro aí não mostra cartão para ninguém. Agora ele foi mostrar pro assistente do Diniz, que continua xingando aí, mandou o árbitro, eu não sei lá o que, viu, velho?
0: Derrota hoje custa caro pro Corinthians, e o Corinthians está perdendo. Grêmio 1-0, leva o timão, Ranieri tenta o passe, corta Wagner Leonardo, intercepta pelo time do Grêmio, toca a bola de primeira para Carlos Vinícius, jogando para Arthur. Arthur Melo vem pro campo de ataque, entrou Mateuzinho, faz o corte pela defesa do time do Corinthians, soltando por dentro, agora para Garro. Garro tentando partir pelo campo de ataque, rolou de primeira para Bidu, Bidu na ponta esquerda, agora para Bidu. Bidu recebeu, prepara. Parou, vai tentar invadir, recuou para André de fora, chutou, bateu no Vieri, voltou, rebateu no cruzamento, Mateuzinho levantou, toca de cabeça na boca do gol, corta Vieri outra vez, quando já havia a posição irregular do ataque alvinegro. Jogo parado, posse de bola para a equipe do Grêmio, que vai ser jogando. 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E atenção, ouvinte TMC, bola corre solta em Porto Alegre. 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Placar Jeep, Grêmio 1, Corinthians 0.
1: Amanhã às 4 horas tem Vasco e Atlético Mineiro.
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0: Falta para o time do Corinthians, bater pelo campo de defesa, bola para Garro. Garro volta na direita, agora entregando para Gabriel Paulista. Recebe, elimina, tentando partir para o campo de ataque, desacelera, para, pensa o

0: Jogo recua, larga Belmiro, faz a leitura da jogada, tocando para Gustavo Henrique, larga Belmiro, soltando para Garro, Garro de primeiro agora para Piton, Piton domina pela meia esquerda, cabre ataque, fica reclamando porque ninguém se mexe no ataque, não dando nenhuma opção, ele volta recuando ali atrás, agora tocando para Carielli, abriu para Gabriel Paulista, tentando pela meia direita, agora para Mateuzinho, perdeu, toma o Grêmio, recupera, domina pela esquerda, Léo tentou fugir por cabre ataque, vacila, perde a bola, Caio César, recorda, domina pelo Guilherme Alvinegro, tentando bater na marcação, no primeiro tentou, novo drible, para Gol, outra falta, cadê o cartão agora? Não tem? Ah, finalmente ele achou o cartão. Amarelo para Wagner Leonardo. Falta sobre Caio César. Falta para o Corinthians bater Marco Belo.
1: Mais uma jogada individual do Caio César. Ele está indo para cima dos jogadores do Grêmio, sofrendo faltas. E desta vez levou o Wagner Leonardo a ganhar o cartão amarelo, primeiro do Grêmio. Falta a favor do Timão.
0: 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Etapa inicial de jogo, Grêmio 1, Corinthians 0. Falta marcada, tem chance o Corinthians. 41 minutos, estamos chegando. Etapa inicial de jogo, olha a chance alvinegra, Garro e Mateuzinho. Mateuzinho aqui por fora. Garro vem por dentro para bater. Barreira frontal do time do Grêmio. Ali no semicírculo da grande área. Vai tentar estourar o rojão ali o Garro. Garro perto da bola. Mateuzinho colocado ali atrás da barreira. Fica deitado Arthur Melo. Protegendo a bola por baixo. Toma posição Corinthians. 41 minutos do primeiro tempo de jogo. A torcida corintiana esperançosa. Resultado custa caro para o Corinthians. Pode colocar na zona do rebaixamento dependendo dos resultados do campeonato. Garro e Mateuzinho para chutar, goleiro do Grêmio no canto esquerdo, vem para fazer a cobrança, o Gogó é meio, emoção é sua, intenção a dele, a meta é o gol, é o Corinthians tentando chegar, Mateuzinho combinando alguma coisa, o Garro vai, combina, Ranieri fica saltando na frente da barreira, ei Mateuzinho, merece outra, por favor, vai,
2: a corneta.
0: Pai. Tá meio desafinado.
2: É que tá meio molhado.
0: É, tá meio molhado essa cornetona. Aí,
3: Marcela.
0: Linha de fundo, tiro de meta. Que foi isso, Marco Belo?
1: Essa foi parar em São Petersburgo, sede do Zenit, pra onde o Mateuzinho quer ir jogar.
2: Ah, agora ele mudou pra Rússia. Mas, Éder, o Corinthians melhorou nos últimos 15 minutos.
0: Essa corneta aí ganhou da sua de 10 a 0.
2: O Yuri Alberto é Itália. O Mateuzinho é Rússia. Mas o Corinthians melhorou nos últimos 15 minutos e já merece um empate. O Grêmio já não ameaça mais. O Corinthians está com um problema na última bola, né? Na passagem para os atacantes Caio César e Yuri Alberto. Garro e Bidon ainda pecam nesse tipo de jogada. Mas o Corinthians melhorou bastante nos últimos 15 minutos.
0: Lateral para o time do Grêmio bater pelo campo de defesa na esquerda agora da intermediária. 43 minutos de partida. 43 do primeiro tempo. Placar Jeep Grêmio 1, Corinthians 0. Para tocar para Gabriel Neck. Recolhe Neck. Tentou passar. Desencilhou-se agora da marcação do primeiro jogando para Bright White. Abre pela direita para TT. Recebeu TT. Partiu TT. Tentou limpou a jogada. Invade a grande área. Cruzou para Bright White na boca do gol. Recua por dentro. Entra para cortar a defesa do Corinthians. Carlos tentou a sequência. Perde a bola para Leonel Pérez. Abriu para Marcos Rocha, tocou na ponta para TT, tentou passar, chegou Bidu, vem na sequência da jogada, bate com força na bola Marcos Rocha, disputando com Garro. Garro mostra a canela ali que foi fortemente atingido pelo lateral do Grêmio, hein, Marco Belo?
1: Marcos Rocha, ele tá mostrando a canela e o corte pro árbitro para ver se sai um cartão pro jogador do Grêmio, mas o árbitro nem falta deu, só deu o lateral.
0: Depois do jogo, fim de papo aqui na TNC, para Yamaha. 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
1: Amarelo.
0: Diga.
1: Pro Garro, que sofreu a falta. Impressionante.
0: Está de brincadeira.
1: E ele estava pendurado, não joga próximo.
0: Aí, o cara também está pitando mal esse jogo, hein, Calil?
2: E ele tinha esquecido os cartões e agora resolveu distribuir aleatoriamente.
0: Pro lado errado, né?
2: Pois é, o Garro que a gente viu aqui não fez nada. Agora eu quero aproveitar, Eder, estou recebendo uma mensagem aqui dos colegas da Rádio Oeste Capital de Chapecó. Eles estão no carro agora, ouvindo a sua transmissão, estão gostando muito. Matias Brasil, Andrei Sartori, Rodolfo, que foi goleiro do Náutico, Matheus Montemezzo, pessoal da Rádio Oeste, capital de Chapecó, nos ouvindo.
0: Muito bem, a linda Chapecó. Tive algum tempo atrás.
2: Você esteve lá recentemente.
0: É, tive pouco tempo atrás em Chapecó. Linda cidade. Galera da Rádio Oeste, grande abraço para vocês aí, sintonizando o microfone da TNC. 45, tempo regulamentar esgotado na etapa inicial de jogo. Em Porto Alegre, Grêmio 1, Corinthians 0. O Grêmio vencendo, subindo na tabela de classificação do Campeonato Brasileiro. E o Corinthians ficando numa situação crítica no Campeonato Nacional. 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Lateral para o time do Grêmio, para tocar para o campo de ataque, direta pela linha de fundo. Tentou a injeção direta para a Grandera, fez a cobertura, fez a curtida, defesa corintiana, tiro de gol. Quanto mais, Belo?
1: Três.
0: 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Lateral pro time do Corinthians, já batido. Bola recuada para Bidu. Já descarta a marcação no primeiro, segue atacando na esquerda, vem embora. Volta recuando, liga na primeira meia, soltando para Garro de primeira, pela meia direita. Agora para Gabriel Paulista, carregou, levou para o campo de ataque, tocou por dentro. Rodrigo Garro, lá vem Garro, carregando, levando. Tem espaço, conduziu, tentou enfiada ali, jogada na esquerda para Bidon. Bidon recepcionando, domina pelo setor esquerdo, atrasou na meia esquerda, agora entregando para Ranieri. Ranieri dominando, voltou para Bidon na ponta, prepara o cruzamento, levantou na área, Fieri de cabeça, afastou. Voltou para o Yuri, bate André! Gol!

esquerdo no goleiro, sem chance de defesa, ainda voou Beltrame para tentar pegar, foi um balaço no canto, André chuta de primeira e manda para o fundo do gol e empata para o Corinthians. André, que categoria, foi lá para conferir, quem sabe para acabar com a má fase. Vai nessa, André! Torcida corintiana comemora, expressão máxima da alegria da torcida alvinegra.

0: Beltrame, bota na conta, goleirão, bota na conta. O Corinthians empata o jogo, então brilha muito o André. Gol fortaço, mais que gol, golaço. Jogada de garra, vibração, gol pra cara do Cimento CSN. Atenção, lá vem Timão, Mateuzinho cruzou, Bidu bateu na zaga. Vai pela linha de fundo, escanteio. Corinthians da Blitz de novo, empata, Belo.
1: Quarto gol do André em 2026, sexto com a camisa do Corinthians. Agora o Yuri foi bem, porque a bola era pra ele. Ele viu o André melhor colocado, saiu da bola e o André deu, como você disse, um balaço, escanteio, Timão 1-1.
0: Olha, Gago levantou, zagueiro do Grêmio Vieira encabeçou, tirou das mãos do goleiro. Vai pela linha de fundo, novo escanteio para o Corinthians, Marco Belo.
1: O Rodrigo Garro dá a volta no campo para cobrar do outro lado, dessa vez do lado esquerdo. Yuri Alberto, que cabeceia muito bem, tá na área.
0: O Corinthians do ataque, o Grêmio se protegendo, se defende agora. Corinthians vem pra cima, 1-1, placar, Jeep. Carro para bater o escanteio, vai mandar lá dentro. O Ganieri vem na liga de grande, escanteio, batido. O Ganieri cabeceou pra fora! Pela linha de fundo, grande chance do Corinthians, Belo!
1: Último lance do primeiro tempo, sozinho. O Ranieri subiu para cabeçar e errou o alvo. Poderia ter sido o gol da virada do Timão, 1-1 no placar.
0: Termina o primeiro tempo na Arena do Grêmio em Porto Alegre. Empatam Grêmio e Corinthians, 1-1 no placar. Gibe, o placar do campeonato está aqui, conferindo o Lucasito.
2: Temos outro jogo em andamento, finalzinho do primeiro tempo, Bahia 0, Botafogo 1, dois jogos já foram realizados mais cedo. Atlético Paranaense 1-0 sobre o Mirassol, Flamengo 3-0 sobre o Coritiba. E às 8 da noite tem Santos e Vitória, Edê.
0: Muito bem, já já nós vamos voltar, José Calil respondendo a nossa audiência, deixa o like, compartilha a transmissão, TMC Esportes SP, vamos juntos aqui no futebol da TMC, é o campeonato brasileiro, Transamérica agora é TMC, quem escuta sabe.
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0: 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Muito bem, meus amigos, voltamos. É campeonato brasileiro aqui na TNC. E as perguntas aqui pro Calil. Fala, Gabiba.
10: Tem três aqui pro Calil. O Gilmar pergunta: Calil, você acredita que se o Hugo Souza tivesse sido convocado pra seleção, ele não estaria nessa má fase?
11: Não, eu acho que não tem nada a ver uma coisa com outra. Eu acho até que ele não foi convocado para a seleção porque ele entrou numa má fase. Ele falhou nos jogos, no jogo do Brasil contra o Japão, né? Já sob a gestão do Ancelotti, vem falhando no gol do Corinthians. Ele e o Bento acabaram perdendo a vaga para a Copa do Mundo aí na última hora.
10: O Getúlio corintiano, Calil, apesar de ter ganhado alguns jogos na Libertadores, a classificação não foi boa. Concorda que o Timão tem que melhorar?
11: Sempre tem que melhorar, né? Veja, o Corinthians com o Diniz teve alguns bons momentos logo que ele chegou, quando ganhou do Platense lá na Argentina, enfim, ganhou outros jogos importantes, acabou tendo um tropeço, alguns tropeços no Campeonato Brasileiro e esse último tropeço na Libertadores. Mas hoje o time, que começou muito mal mesmo, reagiu e terminou o primeiro tempo melhor que o Grêmio.
10: Terceira e última aqui, o César do Jardim da Abril. Calil, concordo que o Diniz é um técnico ofensivo, porém o time tem que ter um equilíbrio e não está tendo.
11: É, mas time do Diniz ser equilibrado é difícil, né? Se você pegar o histórico do Diniz, os times dele sempre atacam e não se preocupam muito com a defesa. Quem contrata o Diniz já tem que saber isso.
0: Muito bem, voltamos em seguida com você. 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
4: Voltamos, estádio do Grêmio, arena do Grêmio em Porto Alegre. Estamos no intervalo de partida. Grêmio e Corinthians vão empatando pelo Campeonato Brasileiro. Gabriel Neck fez o gol do time tricolor gaúcho e André empatou para o time do Corinthians. E agora José Calil vai comentar o primeiro tempo aqui na TNC. Fala, Calil.
5: Pois é, Éder, o Corinthians começou muito mal, começou desligado, tomou o gol aos 7 minutos. Numa jogada que o Mateuzinho saiu para apoiar e tomou nas costas, né? Aí o time se desorganizou na cobertura, a bola sobrou ali e entrando no chute do Carlos Vinícius, o Bidon salvou, mas mais uma vez a cobertura não aconteceu e o Mac, sem goleiro, chutou, entrou com bola e tudo. E a partir daí o Grêmio passou a dominar as ações de meio, teve oportunidades, mas também não fez nada de muito significativo mais. E o Corinthians começou a reagir. A partir dos 30 minutos, o Bidon, que estava meio perdido no posicionamento, se acertou mais, lembrando que o Bidon vinha jogando pela direita com o Lingard ou o Memphis pela esquerda, né? Hoje o Lingard não joga porque ele foi liberado para ir para a Inglaterra. O Memphis também não está porque vai para a Copa do Mundo. E aí, com a entrada do Caio César, que joga só pela direita, o Diniz teve que mudar o Bidon para a esquerda. Mas o Bidon não está jogando como ponta esquerda. Ele está... Quando o Corinthians perde a bola, ele entra como volante. Quando o Corinthians tem a bola, ele abre. Só que para quem estava acostumado a fazer outra coisa, é difícil adaptar logo de cara. E o Bidon teve muitas dificuldades. O próprio Garro foi envolvido também nessa confusão e não aparecia no jogo. Aí houve o acerto de posicionamento, o Garro abriu um pouquinho mais para a esquerda, o Bidon ficou desobrigado de fazer essa dupla função e o time passou a se impor mais, criou várias oportunidades, o goleiro salvou uma cabeçada do Yuri Alberto, depois pegou um chute longo do Caio César, quase o Gabriel Paulista também fez de longe, teve outra que o André e o Caio César, os dois perderam de carrinho, até que veio o gol. Numa jogada trabalhada, a bola espirrou, voltou na entrada da área e o André acertou um bambu ali de fora da área, um pouquinho fora da meia-lua, estufou a rede do goleiro Beltrame, que está estreando hoje, e o Corinthians empatou o jogo. Eu repito meu comentário inicial, com as coisas nos seus devidos lugares, é jogo para o Corinthians ganhar. Como eu tinha dito antes da partida, é jogo para o Corinthians ganhar. O Corinthians é mais time que o Grêmio. Esse Grêmio não joga nada. Eu já tinha falado na semana passada contra o Santos. Ah, mas ganhou. Ganhou porque aproveitou lá três bolas jogadas na área que o Santos falhou. Mas bola por bola, o Santos lá em Porto Alegre jogou melhor que o Grêmio. E agora, hoje, o Corinthians terminou o primeiro tempo melhor. É hora do time manter essa organização do final do primeiro tempo. Tá frio em Porto Alegre, ou seja, ninguém deve estar muito cansado. muito abafado, dá para o Diniz manter o time e fazer as trocas só mais para frente. O Corinthians tem que voltar pensando já no segundo gol, da mesma forma como trabalhou nesse final do primeiro tempo, não permitiu o contra-ataque do Grêmio. Os 30 minutos até o fim, o Grêmio não fez mais nada, nem passou do meio de campo. E o Corinthians tem que voltar com essa mesma pegada, com essa mesma organização tática para se impor e fazer o segundo gol. Porque aí, os 40 mil, acredito que tenha lá no estádio do Grêmio, perto de 40 mil pessoas, um pouco mais, um pouco menos, essa gente vai começar a se colocar contra o Grêmio. E jogadores tecnicamente fracos, quando vaiados, rendem ainda menos. Então é isso que o Corinthians tem que fazer, procurar fazer o segundo gol quanto antes, para que o clima ruim que vai se estabelecer no estádio contamine o time do Grêmio e o Corinthians possa então vencer o jogo com mais tranquilidade. Hoje o Mateuzinho não faz um grande jogo, ele que vinha jogando muito bem, e o Bidu também, eles têm uma certa dificuldade para apoiar, porque o treinador Castro colocou dois pontas espetados ali, né? O TT pela direita e o Mac, que fez o gol, pela esquerda. Então o Mateuzinho e o Bidu, eles estão ali meio indecisos, se eles saem para atacar e deixam as costas, ou se eles ficam mais, e aí o time perde aquela força de apoio pelo lado do campo. Isso o Diniz tem que acertar, segura mais o Ranieri, pode soltar mais os laterais, segura mais o Ranieri, se der algum problema na direita o Ranieri acude ali, se der algum problema na esquerda a mesma coisa. O André, como você disse na sua narração, Éder, quem sabe esse gol, bonito gol, faça o André voltar a jogar bem, porque ele não estava de novo jogando bem hoje, não estava. Estava com dificuldades ali no meio, não conseguiu marcar o Arthur no começo do jogo, depois estava caindo ali na marcação do argentino Léo Pérez, e agora ele fez um lindo gol, né? Apareceu livre no rebote e fuzilou o goleiro do Grêmio. Quem sabe com essa marcação do gol, o André possa se personalizar de novo, porque ele é bom jogador. Você vai falar que o André não joga nada? Não, ele joga. Mas a partir daquela confusão da transferência para o Milan, vai, não vai, o André se perdeu um pouco. Isso acontece, ele é um menino, se eu não me engano, ele não tem nem 20 anos. E por isso, é normal que a cabeça...
6: 19 anos.
5: Pois é, Bela, é normal que a cabeça do garoto fique em parafuso, né? Mas agora, fazendo gol, ganhando a confiança do treinador, o André pode voltar a jogar aquele futebol que a gente sabe que ele tem condição. Nós estamos revendo o gol do Grêmio, uma falha incrível, né? Não tinha ninguém na cobertura. O Mateuzinho está lá no ataque, não tinha ninguém na cobertura dele e o Corinthians tomou o gol por ali. Mas repito, nos últimos minutos o Corinthians foi melhor, poderia ter empatado antes e tem tudo, absolutamente todas as condições para ganhar esse jogo, Éder.
4: José Calil, opinião forte aqui no microfone da TNC, falando no primeiro tempo de jogo para você. 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As equipes voltando, tem informação, diga.
7: A pergunta para o Marco Belo, o ouvinte é o Rui do Itaim Paulista. Belo, é verdade que o Cebolinha pode estar vindo pro Corinthians depois da Copa do Mundo?
5: Não! Nossa, que resposta mal criada.
4: Eu acho que ele não gostou dessa possibilidade.
5: Ô, Gavião, seja mais... Seja mais educado com o Gavião.
4: Muito bem, as equipes voltando pro segundo tempo. Fala, Belo.
8: Sim ou não? Não há possibilidade.
4: Não, é que você foi veemente, né? Foi um não consistente. É não, não quero. Muito bem, acho que não tem uma alteração não, né, Belo?
8: Na verdade é não tem dinheiro, Wesley. Não tem alteração também.
4: Marco Belo, que estará lado a lado com a seleção do Brasil na Copa do Mundo. Cobrindo tudo, informando tudo para você, Belo, que segue para Cleveland, onde nós vamos transmitir Brasil e Egito sábado que vem. Último jogo antes da estreia contra Marrocos. E atenção, galera, autoriza o árbitro, agora é pra valer! 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Primeira tentativa do time do Corinthians, agora pelo centro esquerdo, bateu Bidu. Bidu para Ranieri. Ali ele traz a bola dominada, retrocede pelo campo de defesa, entregando para Gustavo Henrique, que de longe recua até o goleiro Hugo Souza. Domina na saída da grande área negra. Batendo a bola curta para Gabriel Paulista. Abre pela direita agora para Mateuzinho, por dentro para André. Recebeu, domina pelo pivô. Toca para Ranieri. Passa pelo Léo. Solta ali primeiro para André. E dali, dali, dali. Contra-ataque do Corinthians. Abertura para Bidu. Bidu cruzou na boca do gol. A bola passa. Passa pelo Yuri, passa pelo Caio César. Vai pela linha de fundo, Belo.
8: Muito pouco, Corinthians no contra-ataque não faz o segundo gol e o Grêmio mudou. Saiu Marcos Rocha, entrou João Pedro, camisa 18.
4: João Pedro, 18. E aí, Calil?
5: Jogou no Corinthians, acho, esse João Pedro. Jogou no
8: Esteve lá.
5: Jogou no Palmeiras também. O Marcos Rocha estava uma verdadeira avenida ali, né?
4: Olha o Bruno Minato no meio de campo, trabalha jogando pela meia direita, agora Caio César, recolheu, Caio César descendo, levando, precou, pintou o primeiro, vai tentar, recuou, deixou por dentro, agarro, vem de fora, ponta e bate, defendeu Thiago Beltrame, Belo!
8: Mais uma jogada bonita do Caio César, o Rodrigo Garro chutou fraco, 1-1 placar.
4: Bora para Vieri, Vieri domina, tenta o levantamento, ele bola outra vez, agora para o cabre ataque, rechaça a defesa corintiana, volta para Léo Pérez, perdeu para Yuri Alberto, recebeu, domina. Dominou na meia direita, invadiu a área. Vem Vieri, faz a cortina na cobertura. Volta recuando, bate de qualquer forma. Agora Pedro Gabriel levantou na intermédia, voltou a rebater, tentou carro. Perde a bola para Léo Pérez, faz o corte. A bola sobra para Gustavo Henrique, levantou na meia direita. Agora para Mateuzinho, tocou para André, tentou passar. Árbitro viu o toque ali, falta a favor do time do Grêmio. 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Bola para Léo Pérez, recorre pela direita, agora para João Pedro, domina pelo campo de defesa, descartou, manda pelo meio outra vez, agora para Arthur. Arthur domina pelo campo de defesa, livra a marcação no primeiro da sequência, na jogada, trabalha pelo intermediário, tempo, sai de passe, Vieri vem pedindo, ainda ele domina Arthur Belo, trabalha Arthur, recorre, deixou na zaga, Wagner Leonardo, de primeira pela direita, agora para João Pedro, recebendo, ainda João Pedro, 2 da cobertura, sanduichado ali, ele prende, volta recuando, toca para o goleiro, abre pelo setor esquerdo para Vieri, Vieri domina pelo campo de ataque, guarda, tenta bater outra vez, agora vem trazendo pelo time do Grêmio, tentou enfiar, deram jogada para o campo de ataque, cortou o Gabriel Paulista, ele põe pena para André, põe na meia direita para Caio César, tentou passar, cortou Vieri, voltou Yuri insiste, toma outra vez a defesa do Grêmio, falta no ataque de Yuri, falta para o time do Grêmio bater. 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Bora dominar pela direita, pelo campo de retaguarda, desce João Pedro, tenta abertura pela meia direita, a bola tocada para Léo Pérez, Léo Pérez domina, tentou passar, aperta na cobertura, vem chegando por baixo ali Ranieri, outra falta para o Grêmio bater pelo campo de defesa. 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segundo tempo, lateral batido, tocar outra vez, agora para Carro, recuando no campo de defesa, retraindo, retrocedeu na intermediária lá atrás, agora para Gabriel Paulista, de primeira para Hugo Souza, põe na esquerda, agora pelo campo de defesa, tocando para Gustavo Henrique, vai tentar a sequência, levantou para Biton, tentou passar, vem Léo Pérez, Leonel Pérez, o Argentino argentino. Outra falta marcada no campo de defesa do Timão. 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Bola para Hugo Souza. De primeira agora pela direita para Mateuzinho. Mateuzinho põe no peito. Domina pelo campo de defesa. Sai jogando pelo primeiro 40. Recuando ali atrás agora para Gabriel Paulista. De primeira pelo meio para Ranieri. Ranieri vem buscar. Domina pelo campo de ataque. Guarda de fora pelo campo de ataque. Tocou na ponta direita. Caio César. Vem na contenção. Defesa do Grêmio. Outra falta marcada aí no lance, Belo.
8: Só com falta para parar o Caio César. Atacante corintiano. Mais uma falta em cima dele. Bola com o Corinthians no campo de ataque. 1-1 placar.
4: 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Desce Caio César.

0: Na ponta, Mateuzinho vai cruzar, cruzou com força, mas sem direção. Vai pela linha de fundo, é tiro de meta. 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Bola batida para o campo de ataque, intercepta, chegou o primeiro Bitu. Volta repando na intermédia para Gustavo Henrique, já descarta, toca rápido agora pelo campo de defesa, reinicia. Carro trabalhando, leva para o ofensivo do time do Corinthians, ativando na meia direita, agora jogando para Mateuzinho vem embora, fintou o primeiro, atenção, larga bem a Garro trabalhou, chamou na perna esquerda, toca de primeira para André recebendo, virou para Bidon tentou chutar, pegou na zaga, abafou a defesa do Grêmio, o goleiro saiu para fazer defesa, vai bater para o campo de ataque, atenção galera, a bola corre solta em Porto Alegre. 6 minutos do segundo tempo, placar Jeep. 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Quando desce o Grêmio, vem TT, invadiu a área na hora de bater a defesa do Corinthians. A bola batida contra TT, vai pela linha de fundo. Fica reclamando o TT, querendo escanteio ali pro time do Grêmio, mas a arbitragem já entendeu que a bola tocou por último nele. Tocou mesmo, né, Belo?
1: Tocou mesmo, acertou o árbitro. Matheus Bidu comemora demais, porque salvou aquele que seria um possível gol do Grêmio. Enamorado, 99, vai entrar, ele que seria titular nas prévias todas da imprensa do Rio Grande do Sul. Enamorado, 99, sai TT.
2: É, o colombiano, né? O Enamorado que vinha jogando bem. É que esse TT, ele foi formado no Grêmio e foi pra Inglaterra logo cedo. E o Grêmio pagou uma bala pra trazê-lo de volta, mas ele não tá jogando nada. O Enamorado é mais perigoso.
0: Bora dominar no campo de defesa, sai jogando de mão. Abertura para André. André rolou, deixou na esquerda agora para Gustavo Henrique. Trabalha jogando pelo campo de defesa, jogando para Bitu. Primeira para André. André recebendo. Grande bola pela meia esquerda no sistema defensivo do time do Corinthians. Levantou para o campo de ataque. Caio César tentou abertura. Wagner Leonardo vem, lutou com Yuri. Aberto, falta de Yuri. Quatro para, marca infração. Fica sentindo o antebraço ali. O Wagner Leonardo caído no gramado. 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Abraçar meu querido Nilson, grande Nilson lá da Casa Mansu, tá ligado lá com Cláudio Mansu, acompanhando a transmissão. Grande Nilson, amigo do nosso Fernando aqui da TMC. Olha a falta marcada no campo de defesa, vem para bater de falta, outra vez o time do Grêmio, João Pedro volta repando ali atrás, agora entregando para Vaca, Leonardo, toca no goleiro, vai bater para o campo de ataque, outra vez agora Thiago. Thiago levanta a bola profunda, ele perde a esquerda, tenta Birbiru, já marcava o árbitro, falta de Yuri lá atrás. Falta no goleiro do Grêmio, vem Thiago Beltrame para bater a infração. Entrou, chegou, chegando ali o Yuri Alberto, dificultando a saída do gremista. Para tocar para João Pedro, descarta ali perto da direita, levantou para o campo de ataque, corta Bidu, interceptou, tentou passar, perdeu a bola, recupera o Grêmio, desce agora. Gabriel Peck vem, carregando para o campo de ataque, dominou, invadiu a área, bateu cruzado, toca no Gabriel. Gabriel Paulista, jogada do Gabriel Neck, quase complica a vida da defesa corintiana. Gabriel salva a pátria do Corinthians aí, Belo.
1: O Souza já tinha passado, a bola iria no gol, Gabriel Paulista salvou o timão, seria o segundo do Neck no jogo. Grêmio no ataque.
0: O Grêmio continua apertando, bora dominar. Arthur levantou na área, tentou Carlos Sinistro, a bola sobrou na boca do gol, batida, defendeu o goleiro, voltou, rebote, atenção. São Requadra vem de trás, Neck chuta, bateu na defesa, repicou, tocou, bateu Carlos Vinícius, vai a defesa corintiana, bola volta para Bidu, desarmado com falta. Coisa impressionante na grande área. Carlos Vinícius bate, o Bright White tenta, cruza, a bola é batida, Hugo Souza defende e finalmente o Gustavo Henrique tira. Uma sucessão de toques aí, Belo.
1: E Hugo Souza, depois da defesa sensacional que fez, comemorou como se tivesse feito um gol. Dá pra ver como é que tá a parte psicológica do goleiro do Corinthians.
0: 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E atenção, galera, a bola corre solta em Porto Alegre. Estamos chegando na marca de 11 minutos do segundo tempo. 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Grêmio 1, Corinthians 1.
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0: Desce o timão. Bola aberta pela meia direita. Agora para a chegada de Mateuzinho, dominando na ponta direita. Cabe o ataque. Carrega, leva a bola. Jogou na ponta outra vez. Agora para Caio César. Chegou, sobrando na jogada. Volta a recuar outra vez. Agora tocando de primeira para Mateuzinho. Devolveu para Caio César. Vem embora, Caio César. Evitou, voltou para Mateuzinho. Tentou outra vez. Corta. Léo Pérez tira, ativando o Bermelo, entrou o Gustavo Henrique, recupera contra a marcação de Carlos Vinícius. O árbitro marcou uma falta que eu acho que não aconteceu não, hein, Belo?
1: Concordo, Gustavo Henrique recuperou a bola, o árbitro acho que estava cansado, quis marcar essa falta.
0: 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Para o tocado no campo de defesa ali atrás, agora recuada para o goleiro. Chegou chegando ali o Caio César, cometendo falta no jogador do Grêmio, o Arthur Melo. Falta marcada. Você chamou aí, Gabriel?
2: Chamei, né? Entrou o jogador com o nome de enamorado. Quantas e quantas noites, Éder Luiz, você viveu uma noite romântica, tomando um vinho ao som de Estou enamorado, este amor é tão grande.
4: É verdade, Gabriel,
3: além de tudo, razão. Ele ainda canta, né? Sensacional.
0: Você pode me conhecer, hein? Bora dominar pela esquerda, vem o timão. Tentando partir outra vez agora para o campo de ataque. Chega checando a defesa do Grêmio. Vem na jogada exatamente o enamorado. Colombiano tentou, sendo que o Grêmio perdeu. Vacila, toma outra vez agora. Garro de longe, recuando a bola para o goleiro. Vem Hugo Souza, sai jogando pelo timão. Vai bater para o campo de ataque, ativando na esquerda. Põe a bola da canhota agora para Gustavo Henrique. Dominando na intermediária. Tempo sendo tocado por dentro. Toca para Bidon. Bidon recepcionando. Desce outra vez agora, carregando. Leva a bola, conduzindo. Vem tocando pelo time alvinegro. Volta recuando. Para intermediária para Gabriel Paulista. Prende pela direita, passa na defesa, no ataque. Ainda Gabriel Paulista, rolou na faixa central do campo de primeiro, tocando para André. André de primeira agora jogando para Bidon. Bidon escapa, a marcação no primeiro, carregou, dominou, tentou abertura, tocou para Bidu. Bidu recebendo na ponta esquerda, leva a bola para o campo de ataque, carregando, vem Bidu, tocou para Garro. Fecha a defesa do Grêmio, tira ali atrás, agora Vieira e volta a bola, rebotada, Gabriel Mec. Recuando na esquerda agora para Pedro Gabriel. Domina pelo campo de defesa, sai jogando pelo time do Grêmio. Ativando na esquerda agora para Arthur. Arthur prendendo, Caio César vai, dá com bate, ainda Arthur, segue jogando pelo time do Grêmio, volta recuando, tocando agora para Wagner Leonardo, abre para Vieri, Vieri recebe, domina pelo campo de defesa, vai tentar partir para o campo de ataque, tempo sendo jogada com Pedro Gabriel, volta recuando na intermediária para Arthur, de primeira agora para Wagner Leonardo, recorre, vira pela direita, bora tocar para João Pedro, João Pedro recuando, outra vez agora para Wagner, Wagner Leonardo, prende pelo campo de defesa, toca a bola outra vez, agora virando para Vieri, Vieri vai tentar, e perna direita, levanta a bola da face, a central do campo, corta Gustavo Henrique, levanta para Raniel, chegou solando Léo Pérez, disputou, o árbitro marcou falta no lance anterior, vai lá e chama atenção, jogo parado. 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
0: Vem embora o Corinthians,

0: São quarta reta, aguarda no Grêmio. Domina João Pedro. Desce agora pelo campo de defesa. Ativando na ponta direita para Enamorado. Enamorado vem partindo. Levando pela meia direita ainda Enamorado. Enamorado tentou, fintou primeiro. Cortou Ranieri. Toma com falta. Defesa Vinegra. Saiu a caça ali, Gustavo Henrique. Falta sobre Enamorado em favor do Grêmio. Belo.
1: José Enamorado. Colombiano sofreu falta do Gustavo Henrique. Mais uma. E o Grêmio muda. A Muzu entra no lugar do Bright White.
0: A Bright Muzu White
1: é o 9.
0: A Muzu, camisa número 9 no time do Grêmio. Fala, Calil.
2: O que eu ia dizer é que o Corinthians está melhor. Dá para ver no mapa de calor aqui no nosso YouTube, Éder. Como o Corinthians ocupa o campo ofensivo, chega perto de 60% de posse de bola. Só precisa tomar cuidado do seguinte: quando o Bidu ataca, esse Enamorado que entrou tá jogando nas costas dele. O Gustavo Henrique tem que sair para fazer a cobertura e fica um buraco. Isso é um perigo.
0: O Grêmio no ataque, o Corinthians se defendendo. Atenção, correu Léo. Levantou na área, direto na mão de Hugo Souza. Vem Hugo Souza para fazer a defesa pelo Corinthians. Faz o levantamento, ele bola para o campo de ataque. Intercepta outra vez a defesa do Grêmio. Bola tocada na ponta esquerda, carrega, leva a bola. Tentou passar Muzu. Perde a bola para o adversário. A bola sobrando na ponta direita para Caio César. E dá-lhe, contra-ataque do time corintiano. Partindo, Caio César levando pela meia direita, conduzindo, vem tocando, escapa a marcação no primeiro. Dobra na cobertura, defesa do Grêmio. Bola para Ranieri, recebeu, domina na meia direita. Ele primeiro para Mateuzinho, virou na esquerda. Agora para André. André vem embora, carregando para o campo de ataque, cutucou, mandou na ponta esquerda, espetou para o ponteiro, domina Bidu, Bidu por dentro, habitou. Ei, juizão, que colocação esplêndida, hein? Que posição esplêndida você tem, hein? Ô, juiz, olha aí. É, o Lucas Farias tem, é isso, Cuca. Tem que cornetar mesmo. Um cara no meio do caminho atrapalhou o contra-ataque do time do Corinthians. Bola para Ranieri. Ranieri é Mateuzinho. Recuando para Gabriel Paulista. Abriu na ponta direita. Caio César. Recuando, domina Caio César. Prepara o cruzamento. Carregou. Partiu para cima do primeiro. Fez na cobertura Arthur. Ainda Caio César. Ele volta recuando. Toque de primeira para Ranieri. Recebe na vida pelo meio de campo. Recua na direção de Gustavo Henrique, que vira pela direita. Agora para Gabriel Paulista. Faz a abertura pela meia direita para Piton, domina pela meia direita, cabre ataque, escapa na marcação no primeiro, pega pesado na cobertura, Arthur, o capitão do Grêmio. Falta marcada para o Corinthians. Belo.
1: Em cima do Breno Bidon, falta do Arthur no campo de ataque. O Corinthians tenta fazer o segundo, tá 1-1 em Porto Alegre.
0: 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Falta marcada para o Corinthians bater. Garro chegando, vai mandar lá dentro. Olha o Gustavo Henrique já levantando o braço direito na grande área, combinando o levantamento, mostrando: eu tô aqui, tô pronto para a cabeçada. Gustavo Henrique na área, pela meia direita, Mateuzinho agora para bater em pração. Levantou para a fechada, Gariari fecha a quarta. João Pedro afasta, volta de rebater para Bitu, Bidu de cabeça, ativando para o campo de ataque. Agora falta na intermediária do Grêmio. João Pedro faz a cortina, bola saiu. É lateral pro time do Sul bater. 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E a galera tá com a gente, Gabião.
3: Rafael Ribeiro, salve família corintiana. Ed de Osasco e o Jairo Rodrigues tá com o secador ligado, secando o timão.
0: Domina Gabriel Paulista, toca para André. Abre pela meia direita, agora para Garra, ativando pro campo de ataque. Boa bola, bolão para você, Yuri. Yuri devolveu para André e Maria Grandeira vai fazer, bateu. Gol!

bola rolada com capricho pelo Yuri Alberto. Yuri na assistência. André, cara a cara com o goleiro, destinou o seu veneno e mandou no canto, na saída do goleiro do Grêmio. André, é o segundo gol dele no jogo. O Corinthians gira. André, André, André. Camisa 49, aos 20 minutos da etapa final. Corinthians vira, vira, virou. André marca pro timão. Explode a fiel torcida na Arena do Grêmio em Porto Alegre. Está incendiada pelo segundo gol de André. André marca pro timão. Essa já foi de

0: brilha muito, André. Gol fortaço, mais que gol golaço. Jogada de garra, vibração, gol com a cara do Cimento CSN. 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
1: Segunda assistência de Yuri Alberto em 2026, a primeira no Campeonato Brasileiro. O camisa 9 do Timão deixou o André na cara do gol e o volante chegou e não desperdiçou o quinto gol dele neste ano, o segundo gol de André em Porto Alegre. Vira o Corinthians 2-1, Éder.
0: É, torcedor alvinegro, você estava ouvindo no intervalo o José Calil falando: Corinthians melhorou, Corinthians melhorou, Corinthians vem aí no segundo tempo. Tá comentando muito, Calil. Olha aí, virada alvinegra, José Calil.
2: Na verdade, Éder, o jogo está nas mãos do Corinthians. Vem mais aí, ó.
0: Caio César, a Yuri devolveu pra Caio César. Tentou o zagueiro, chamou na esquerda, ele bate. Gol!

0: categoria. O garçom Yuri Alberto para o Caio César. Um drible desconcertante no Dieri. Ele chamou na esquerda, engraxou a canhota, mandou no canto, sem chance para o goleiro. Caio César bate no escudo. Camisa 37, 22 minutos da etapa final de jogo. O Corinthians desencanta de vez. É o terceiro gol. Caio César explode a fiel torcida em Porto Alegre. Essa já foi, Thiago Beltrame, já era, goleirão. Bota na conta, goleira, bola tá na rede. Caio César brilha muito com o Fortaço, mas ficou colapso, jogada de garra, vibração com a cara do Cimento CSN. 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
1: Tempo, Caio César pedia para ser titular do Timão. Quando entra, joga muito. E hoje, pela primeira vez com o time titular, ele começa um jogo e marca o primeiro gol com a camisa corintiana. Mais uma assistência do Yuri Alberto e o Caio César deixou o Vieri no chão para marcar o gol. Tem contrato só até o final do ano. Corinthians precisa renovar. Caio César marca, Corinthians 3-1.
0: José Calil, você falou de novo, Corinthians tá com o jogo na mão e agora tá mesmo, 3-1, Calil.
2: Na verdade, Éder, o que está acontecendo é uma consequência natural do desenvolvimento do jogo. A partir dos 30 minutos, o Corinthians se acertou, tomou conta do meio do campo. O Grêmio não tem qualidade, esse time do Grêmio é ruim. Eu já tinha detectado isso na semana passada contra o Santos. É que o Santos falhou muito e tomou 3 gols. Mas já era para o Santos ter ganho aí dentro. E o Corinthians vai ganhando agora com tranquilidade. O Yuri Alberto dá outra assistência. Está jogando muito bem hoje o centroavante. Apesar de todos os problemas aí. Caio César muito bem na partida. André voltando a jogar bem. Corinthians agora passeia em Porto Alegre. Né?
0: Grande resultado para o Timão. 3-1 para o time do Corinthians, numa virada espetacular em Porto Alegre. Bola para Hugo Souza, descartou, mandou na esquerda, agora na intermediária, abertura, cobertura, enamorado. Bola para fora pela linha lateral, posse de bola, Martinho marcando, falta para o time do Corinthians ali atrás. E atenção, galera, a bola corre solta na arena do Grêmio. 25 jogados, 20 por jogar. 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Placar Jeep, Campeonato Brasileiro, Corinthians 3, Grêmio 1.
3: Corinthians neste momento é o nono colocado com 24 pontos.
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0: Domina Garro, trabalha bem no campo de defesa. A primeira direita agora jogando para Mateuzinho. Mateuzinho de primeira na frente, agora para Caio César. Desacelera, faz a volta aqui no primeiro, falta de recuo para Ranieri. Põe na esquerda agora pelo campo de defesa para Gustavo Henrique. Tenta subir para o campo de ataque o time alvinegro. Para uma tira rápida agora para chegar de Garro. Garro trabalhando, tentou fugir, tocou na ponta rápida agora para Bidu. Bidu, Abidon, Bidon recebe, houve falta. Falta de Léo Pérez em cima de Bidu no lance anterior. O argentino protesta, reclama, não gosta da marcação, mas inutilmente a falta está marcada.
2: E o Grêmio vai perdendo a cabeça. Cabeça, né?
0: O Grêmio batendo onde dá, né, cara?
2: Esse Léo Pérez, enamorado, já entrou, levou amarelo. O Corinthians não pode entrar nessas confusões aí.
3: E o Caio César levou amarelo porque deu um soco na bandeira do Grêmio na comemoração.
2: Pois é, eu ia falar isso, Belo. Agora, o jogador do Grêmio que pôs a máscara não levou o cartão. É, não dá pra entender.
0: Bola dominada no campo de defesa do time do Grêmio. Vem para Wagner. Leonardo domina para Pensa. Tenta abertura. Abre na esquerda agora para Pedro Gabriel. Toca de cabeça. Tenta mandar para o campo de ataque. Corta André. André na ponta direita agora para Caio César. Dobra a marcação do Grêmio. Tira Pedro Gabriel. Agora falta para Mateuzinho de primeira para Ranieri. Enfiou no comando para Yuri. Entrou Vieri. Fez o corte. Rebotada na bandeira. Vem para Bidon. Bidon dominando na faixa central do campo. Trabalha a jogada pelo time do Corinthians. Escapa a marcação no primeiro. Vem para o campo de ataque. Toca a bola rápida agora para André. André para Yuri, Yuri esqueceu a bola, voltou para Bidon, lutou com a defesa, tirou Vieri, rebotearam, voltou na ponta direita, agora para Caio César, domina Caio César, recuando na meia direita, agora para Mateuzinho, Mateuzinho dá agarro, trabalha pela meia direita, tenta o passe, corta Léo Pérez, volta a bola do campo de defesa para Arthur, falta nele, não perde a viagem, Bidon comete a infração, falta marcada para o time do Grêmio bater. 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E atenção, ouvinte. Corinthians do Brasil. 27 minutos do segundo tempo. Desce Amuzu. Amuzu tentou passar, não passa, é desarmado. Aliás, não. Era exatamente ali o Gabriel Mecchio. Amuzu estava do lado. É lateral batido pelo time do Grêmio depois de interceptação da defesa corintiana. Lateral batido, bola tocada na zaga. Vem para Vieira e dele de primeira agora para Walter Leonardo. Abre pela direita para João Pedro. Trabalha pelo campo de defesa. Era Morato, já dispara. Vem na ponta e perde o passe. Ainda João Pedro faz a volta. Tira a marcação no primeiro, que é Vitum. Recua no campo de defesa. Ligando na intermediária para Walter Leonardo de primeira agora para Arthur. Recebendo Arthur Melo. Domina pelo meio de campo. Tentou a jogada, levantou para o comando. Bola tocada na ponta agora para Buzu. Tentou fechar. Vem a bola para o goleiro corintiano. Na meta para fazer a defesa, Hugo Souza. 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Bate Hugo Souza. Despeja a bola para o campo de ataque. Rebotear a volta para o Grêmio. Domina outra vez. Agora com Arthur. Arthur abre pela direita. Ainda pelo campo de ataque. Agora dá para João Pedro. Tenta a volta. Escapa para marcar o seu primeiro da sequência da jogada. Foca na direção do zagueiro Vieri. Vieri recebendo. Mandou na ponta esquerda lá embaixo. Rafa agora para Pedro Gabriel de primeira. Pelo Biolo. Soltando na ponta agora. Trabalhando a Amuzu. Vai tentar.

0: ataque, driblando os adversários, fazendo gol e agora ajudando a defesa. Ele deu de lateral agora aí, hein, Belo?
1: Pois é, e foi na bola, sem falta, escanteio pro Grêmio no canto esquerdo.
0: Pedro Gabriel, vem para fazer a cobrança, levantou para perigosa. Arthur recebeu na área, perto do ângulo, não dá para bater, gira, passa a volta, conduz outra vez na meia direita, campo de ataque, ainda ele. Ele domina, volta, recuando, ligando pela meia direita, soltando de primeira agora para João Pedro, de longe, apontou de esquerda, chutou, carimbo na defesa corintiana, volta a bola para Caio César, e dali, dali, dali, contra a golpe do time do Corinthians, saída Caio César, virou na meia direita, ele primeiro para Rodrigo Carro, Carro vai tentar, tipo primeiro miolo, bola tocada lá na frente, agora para Pitu, tentou chapelar o goleiro, vai o goleiro do Grêmio, a bola sobra na esquerda para o Pedro Gabriel, domina, o Arthur parou, marcou, falta ali, expulsa o goleiro do Grêmio, que era efetivamente o último jogador da defesa gremista, o Bidu ia chegar com tudo, está expulso o goleiro do Grêmio aí, Belo.
1: Thiago Beltrame, não tinha o que fazer, o Bidu estava sozinho na frente dele, já tinha dado um chapéu, ia sair do outro lado para fazer o gol. Aí o Beltrame derrubou o Bidu, era o último homem. Cartão vermelho direto para o goleiro do Grêmio.
0: Agora José Calil complica de vez para o tricolor gaúcho, Calil.
2: Agora o árbitro agiu corretamente, porque ele olhou, se você reparar bem, Éder, para o Bandeirinha, para o Luanderson Lima dos Santos da Bahia, para ver se tinha impedimento. Se houvesse um impedimento, é evidente que ele não poderia expulsar o goleiro do Grêmio e muito menos marcar a falta. Só que não havia impedimento. Nós não tivemos uma imagem ainda aqui, mas o árbitro foi convicto, né? O Bandeirinha baiano também, de que não havia impedimento. Então tem que marcar a falta e expulsar o goleiro. E eu queria lembrar, Éder, que o saldo de gols pode decidir a vida de um time nesse campeonato brasileiro. O Corinthians, por exemplo, outro dia, ele entrou na zona de rebaixamento diante do Santos por causa do saldo de gols. Então tem que aproveitar e aumentar. Tá 3-1, agora com um jogador a mais, se puder fazer 4, 5, tem que fazer.
0: Muito bem, agora o português está conversando com o goleiro reserva. Aí vai tirar alguém para entrar o goleiro reserva no Grêmio, Belo.
1: Gabriel Menegon, 17 anos de idade. O Calil falou no começo da jornada que o Grêmio estava jogando com o terceiro goleiro, porque o primeiro está na seleção e o segundo machucado. Agora o Menegon é o quarto goleiro do Grêmio e vai entrar com a camisa 31. 17 anos.
2: Tem que aproveitar, agora o Grêmio vai ter que tirar um jogador da linha, não sei se vai sair aí o Carlos Vinícius, se vai sair o Mac, ele tem que tirar alguém da linha para pôr o goleiro, é um goleiro inexperiente, o Corinthians tem que ir para dentro, Éder, aproveitar e golear esse time fraco do Grêmio.
0: 3-1, Corinthians pode vibrar, torcedor alvinegro, Corinthians ganhando no Campeonato Brasileiro. 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Fala aí, Belo.
1: O último jogo do Menegon foi em fevereiro, pelo sub-20 do Grêmio. É a estreia dele no profissional.
2: É, vamos ver quem vai sair da linha, né? O árbitro, me parece, ainda está checando se havia impedimento, porque não há o que, a falta não há o que discutir. É falta e cartão vermelho. A questão é se o Bidu estava impedido. Nós não tivemos até agora aqui uma imagem, porque a falta foi clara e a situação de gol, ó, o goleiro já foi embora. Tá confirmado mesmo a expulsão, porque a dúvida, Éder, é se o Bidu estava impedido. E nós não tivemos ainda uma imagem. Mas eu acredito que eles tenham, né? Lá na sala do VAR.
0: 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Ricardo Melo daqui a pouco vai transmitir Santos e Vitória para você no futebol. Nota 10 do Rádio Brasileiro. Ricardo Melo arrebentando no rádio no Brasil. Santos e Vitória, jogo importantíssimo para o time da Vila Belmiro. 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Vai mudar mais gente aí no Grêmio, hein?
1: Pois é, o André vai entrar com a 7-7. André, a 7-7 vai entrar. O Gabriel Menegon entrou com a 31. Duas mudanças no Grêmio. Saiu o Gabriel Mac, autor do gol do Grêmio. E daqui a pouco eu passo a outra alteração.

0: seleção.
1: Foi o grandalhão lá que saiu, viu? Carlos Vinícius, ah, parece que foi ele.
2: Muito bem, já já o Belo vai confirmar, portanto, as alterações
0: ele
2: do
0: mesmo.
2: Primeiro Grêmio. É ele mesmo, Carlos Vinícius, portanto, sai. Carlos Vinícius sai, André, número 77, entrando no time de Porto Alegre nessa etapa complementar de jogo. 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Vem aí a Copa do Mundo FIFA 2026. Cobertura completa, direto dos Estados Unidos, México e Canadá pra você. 34 minutos, tem falta o time do Corinthians e o Alan vai entrar já já, hein, Belo?
0: A camisa 29, é chamado pelo Fernando Diniz, vai entrar daqui a pouco no timão.
1: É boa a entrada do Alan, porque ele é um distribuidor de bolas e ele vai ficar livre agora, Éder. O Grêmio perdeu um jogador, o Alan poderá distribuir bem o jogo. Diniz quer machucar mais o Grêmio, faz bem.
2: Bola parada na intermediária do Grêmio. Tem a chance o Timão, ganhando por 3-1 o Corinthians. Garro para fazer a cobrança, o Gogó é meu, emoção é sua, intenção a dele é meter o gol. Mateuzinho por dentro, Garro por fora aqui para fazer a cobrança. Menegon, garoto de 17 anos no gol do Grêmio, tomou posição. Mateuzinho se afasta, atenção, quatro homens da barreira, tomou posição, Garro bate, espalma, Menegon. Gabriel Menegon salva o time do Grêmio, Belo!
0: Fez a sua primeira defesa como profissional. A bola foi no cantinho, Menegon toca para escanteio para o Timão e é o Garro que vai sair. O juiz, inclusive, está falando para ele sair pelo outro lado para a entrada do Alan. O Alan, 29, vai entrar no Timão. E, ah não, o Garro vai cobrar escanteio. Ele estava empurrando o Garro para cobrar escanteio rapidamente. O Alan só entra depois dessa cobrança de escanteio.
2: Toma posição, chegando para bater o escanteio, o time do Corinthians. Garro no cruzamento, vai mandar lá dentro. Atenção, autorizando o árbitro. Correu, levantou na boca do gol, tentou Gustavo Henrique de cabeça. Vai pela linha de fundo, é tiro de gol. 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Fati Menegon levanta pro campo de ataque o goleiro do Grêmio. Alteração, Belo.
0: Saiu o Ranieri pra entrada do Alan, 29 no timão.
1: Mexeu bem. O Ranieri agora não precisa mais fazer aquelas coberturas, né? O Grêmio tem um jogador a menos. Diniz quer golear e tá certo, porque o saldo de gols pode decidir muita coisa aí.
2: Domina Caio César, vem partir pro campo de ataque, deixou na ponta esquerda, abriu rápido, agora para Bidu, inseriu no primeiro, linda fita, escapa no primeiro, sofre falta de Arthur. Falta de Arthur, derrubando o lateral esquerdo, o ágil lateral esquerdo do Corinthians, Bidu. Falta marcada pro Timão, bater, cobra Garro, Garro recuando, tocando pra ala, Alan da Bidon, Bidon rápido, agora pra Garro, Garro, Bidon, Bidon retraindo, limpando pelo campo de defesa pra Gustavo Henrique, de primeira, agora pra Gabriel Paulinho. Recebe a mira pelo campo de defesa, faz a ligação por dentro agora, tocando bola curta para Garro. Garro recebendo, prende bola pelo timão, volta, recuando na intermediária, tocando para Alan. Alan pela direita, agora para Gabriel Paulista, trabalha pelo campo de defesa, mantendo bola curta, agora meteu rápido para Garro. Garro trabalhando, leva a bola, condução, gira, acumulou para Gabriel Paulista, vira para Alan. Alan trabalhando na faixa central do campo, descendo para o campo de ataque, abrindo na meia esquerda agora para Gustavo Henrique, prendeu, dominou, tentou abertura, tocando para Bidon, recebendo pela meia esquerda, troca, passa o time do Corinthians, embora Bidon, carregando. Dobra a cobertura, defesa do time do Grêmio. Corinthians segue atacando outra vez agora com Gustavo Henrique. Vira a jogada, domina Gustavo, toca rápido agora para Garro. Garro recebendo, levando para o ataque, tentou abertura, bolão na ponta. Caio César recebeu, tentou o drible, trava Pedro Gabriel. Manda a bola para fora, é lateral para o time do Corinthians bater. 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Lateral batido, desce o time alvinegro, trava outra vez ali atrás, agora Leonel Pérez. A bola volta no meio de campo, sobrando para Gabriel Paulista, trabalha a jogada pelo time corintiano. Prende o Corinthians, ganhando o jogo 3-1. O torcedor do Corinthians feliz, ligado aqui na TMC. Domina Caio César, vem embora, rolou na meia direita para André, chegou primeiro Vieri, rasga pela defesa do Grêmio, dispara outra vez agora para o campo de ataque, a bola sobra na intermediária corintiana, domina ali atrás Gabriel Paulista, o jogo já estava parado. 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André levantou na linha aberta do time corintiano, toma outra vez lá atrás agora, rápido dominando Gustavo Henrique, de primeira para Gabriel Paulista, abre pela direita no campo de defesa para Piton, Piton ativando na meia direita, campo de ataque, carrega Mateuzinho, abriu na ponta direita, Caio César, é com você Caio, entortou primeiro, soltou Mateuzinho, cruzou, bateu na zaga, volta, rebote, tira na Pérez, volta na intermediária, Buzu tentou, falta, falta em cima do dianteiro, infração para o time do Grêmio bater, e atenção galera, a bola corre solta em Porto Alegre, 40 minutos do segundo tempo, o torcedor corintiano tá feliz, tá com tudo, o Corinthians ganhando de virada, o Grêmio apertando, domina André, lá na ponta, volta recuando de primeira para Amuzu, domina Amuzu, Amuzu tocando bola curta por dentro, agora servindo no campo de ataque, trabalha a jogar Arthur, Arthur descendo no ofensivo, vai tentar abertura, cutucou, largou lá embaixo na ponta direita, carregando, é namorado vem embora para o campo de ataque, carregando, dominando, vai tentar bater a marcação no primeiro, festa na cobertura, Bidu, a bola volta, outra vez agora no enamorado, recuando na meia direita, tocando no Arthur, lá atrás agora, atrás a jogada, soltando para o zagueiro, domina rápido para o campo de ataque, outra vez agora Pedro Gabriel, dominando, travando na esquerda, recuando no meio de campo, toca a bola de primeira para Vieri, Vieri tem Wagner Leonardo, volta recuando na direção de Wagner, Wagner trabalhando na faixa central do campo, tem a marcação de Yuri Alberto, virou na ponta esquerda lá embaixo, agora para Pedro Gabriel, apertado pelo Caio César, recuando no campo de defesa, toca para Vieri, Vieri tentando de perna esquerda, calibra o centro, executou, subiu, Gabriel Paulista afasta, volta o rebote, cai lá atrás, domina Bidu, ainda pelo campo de defesa, tocando para André, André dá Bidu, Bidu prende, recua, solta a bola de primeira agora para Alan, Alan de primeira para Gabriel Paulista, vira pela direita para Mateuzinho, Mateuzinho atrasa a bola para Hugo Souza, na meta o goleiro do Timão vem para a defesa aos 41, quer qualidade comprovada, sua casa em 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corintianíssimo, vibrando, ficou meio decepcionado no meio de semana, comemorou o aniversário da mãe na arena, o Corinthians perdeu, mas hoje tá feliz a família do Brunão, olha o Corinthians ganhando, bola para André, André de primeira agora entregando para Caio César, vem embora por campo de ataque, trava a defesa do Grêmio, volta, rebote, carro chuta, bate na defesa, bola espirra e vai pela linha de fundo, escanteio para o Corinthians, Belo.
0: Primeira jogada do Caio César, a zaga tirou, o Rodrigo Garro tentou de primeira. E daqui a pouco, Carrijo 19, Labiade 52, entram no Corinthians.
2: Tem uns caras que falam Labiá, a pronúncia é Labiade ou Labiá, hein?
0: Marroquinamente falando,
2: Marroquinamente.
3: Labiá. Ah, meu Deus.
0: Portuguesamente, Labiade.
2: Então tá bom. Vamos no português, né? Labiade. Olha o escanteio. Garro para fazer a cobrança aos 42 minutos. 3-1 para o time do Corinthians do placar, Jipe. Garro para o cruzamento. Quando agora alterações acontecem no time alvinegro. Labiade está ali entrando. E o Carrijo também vai entrar na equipe do Corinthians. Só sair o Caio César. Aplaudidíssimo, hein?
0: Pois é, o Caio César saiu aplaudido pelo torcedor corintiano presente na Arena do Grêmio e vai entrar o André Carrijo também, 19 no timão.
2: Carrijo em campo no time do Corinthians, quem?
0: André.
2: André, André deixa o campo, entrando o Carrijo, olha o escanteio, Garro levantou na liga de grande área, sobe na cabeçada pra tirar de qualquer forma, rata guarda com Vieri, rebotada na bandeira, caiu na ponta esquerda, agora pra Garro, Garro trabalhando, volta recuando, tocou de primeira pra Alan, Alan recebendo, virando pelo meio, tocou pra Mateuzinho, Mateuzinho descendo pro campo de ataque, carregando, o Cigano defesa do time do Grêmio, volta recuando, tocando pra Bidu, Bidu tentou abertura, Labiade, recorda, domina, lá vem o Zaca, partiu o Zaca, tentou abertura, abriu na ponta, olha o cruzamento, rebate de qualquer forma, retaguarda gremista, tirou dali, passou com o Vaque Leonardo, mandando outra vez, agora tentando na esquerda, o Arthur sente a perna, manquitolando o Arthur, bola pela linha lateral.
1: Não pode mexer mais, né?
2: Diga.
1: Mexeu assim.
4: O Alberto perguntando pro Calil, o que que fez o jogo mudar tanto? Alterações do técnico do Grêmio ou as alterações do Diniz?
1: Não, eu acho que nem uma coisa nem outra, o Corinthians já se impôs no final do primeiro tempo, o Bidon acertou o posicionamento, o Corinthians é muito mais time que o Grêmio, faltava ele se organizar um pouco, a hora que o Corinthians organizou, ele passou a envolver o Grêmio e fez três, podia ter feito mais.
2: Alan de primeira pela meia direita, Garro tocou na ponta direita para Biton, Biton enfiou lá na ponta direita, vem o Garro, tentou passar, não passa, toma outra vez ali atrás, Arthur, Arthur recupera, domina pelo time do Grêmio, tenta o levantamento, ele bola para o campo de ataque, bola para o namorado, recua para João Pedro, luta contra o primeiro que é Yuri, Yuri de primeira pela esquerda para Bidu, Bidu tentou, desenseriu, seria o primeiro, uma arbitragem vai marcar, falta, caído o zagueiro do Grêmio ali, o Yuri Alberto vai lá e conversa com ele, jogo parado em Porto Alegre, 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A bola rolando, recuada para Carrilho, domina pelo meio de campo, tentou, descartou, mandou na meia direita para tocar a rápida, agora para Piton, leva um toque ali do Amuzu, fica no chão, reclamando, a bola volta para Carrilho, enfiando na ponta direita, a bola lá embaixo, outra vez agora para chegar de Mateuzinho, Mateuzinho recuando na meia direita, tocando de primeira para Bidon, Bidon para Mateuzinho, Mateuzinho recuando, voltando para Alan, Alan de primeira para Carrilho, Carrilho domina pela meia direita, voltando para Alan, recuando para Gabriel Paulista, torcida corintiana, grita olé em Porto Alegre, bola para Carrilho, Carrilho da Alan, Alan recuando, retrocedeu, deixou lá atrás, agora para Gustavo Henrique, recuando para o goleiro, vem na aberta outra vez o Hugo Souza, Hugo Souza, Alan, Alan trabalhando, leva outra vez o time do Corinthians, tentando partir para o campo de ataque, abre pela meia esquerda, Garro,
0: seis
2: Garro trabalhou, tentou a jogada, seis minutos, mais isso, Belo, lá vem Bidu, Bidu na ponta, Labiade, Labiade dominando, lá vem o Zaca, tentou partir o Zacaria, perde a bola, tira João Pedro, mata a jogada, contém um avanço, recua a bola do goleiro Menegon, Menegon vai bater para o campo de ataque, levanta a bola de perna direita, bola tocada na ofensiva, volta para Gabriel Paulista, dominando pelo time do Corinthians, entregando para Carrilho, é uma vitória importante, é uma vitória que vai afastando o time do Corinthians da zona do rebaixamento, dando tranquilidade, Corinthians vai dormir tranquilo durante a Copa, bola tocada na ponta, Mateuzinho por dentro para Yuri, lutou com a defesa, falta da defesa gremista, sente o tornozelo, Yuri Alberto aí, amarelo para o jogador Vieri do time do Grêmio, Belo.
0: E mereceu, amarelo para o Vieri que entrou forte em cima do Yuri Alberto, pegou o tornozelo do jogador corintiano, falta a favor do Timão, pode sair o quarto gol.
2: 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MC no seu rádio, volta marcada no campo de ataque, Corinthians ganhando, Garro para fazer a cobrança, ele já tentou bater na última, quase acertou, outra vez repete a dose, Garro vai bater pelo time corintiano, bola parada pela meia direita, campo de ataque do time do Corinthians, já temos 47 minutos, dois além do tempo, faltando 4 minutos para ser garantida essa vitória corintiana, Garro bate a falta, tenta para o Yuri, chega na cobertura outra vez, agora cortando o Amuzu, Amuzu domina pelo campo de defesa, descartou, tocando para Arthur, Arthur recuando lá atrás, agora para Wagner Leonardo, dominando dentro da grande área do time do Grêmio, abre pela direita agora para João Pedro, trabalha pelo campo de defesa e dali, dali, dali, contra golpe, tentou na ponta para namorado, tirou Bidu, chegou primeiro, matou a jogada, recupera, domina pelo time do Corinthians, puxa, puxa a bola, evita aniversário e é puxado também, o Arthur marca a falta.
0: Vai mudar.
2: Falta de André no ataque do time do Grêmio, diga.
0: Duas mudanças no Corinthians, Dieguinho 61 e Matheus Pereira 23, claro, para ganhar tempo. A placa do árbitro tá sem luz.
1: Acabou a bateria da placa.
0: É, ele levanta a placa sem número nenhum, mas tá saindo Bidon, Breno Bidon, sai. Dieguinho 61 e Matheus Pereira 23 vão entrar. Breno Bidon tá saindo, vamos aguardar. O Rodrigo Garro tá chegando ali para deixar o campo.
2: Vou dizer uma coisa para você, o nosso Cuca é corintiano com certeza, mas tá rindo à toa aqui, viu, Belo? Impressionante, hein? Muito bem, alterações aí no time do Corinthians, Matheus Pereira entrando no time alvinegro, Matheus Pereira já em campo, a outra alteração confirmando.
0: Matheus Pereira e o Dieguinho, 61.
2: Dieguinho, muito bem. Número 61, Dieguinho está em campo. Bola batida pela meia-direita para o Matheus Pereira. Domina pelo meio de campo, vem bola outra vez agora para o campo de ataque. Abriu na ponta direita para Dieguinho. Dieguinho recebendo, puxa a bola, evita a marcação no primeiro abuso. Aperta na cobertura, falta reclamando. Tocando para Carrilho. Carrilho outra vez agora para Dieguinho. Atrasa no campo de defesa. Essa vitória no Corinthians é muito importante, amigos do Brasil. Corinthians vencendo, se afastando na zona do rebaixamento. Bola aberta na ponta direita outra vez agora. Dominando no campo de ataque, Matheus Pereira tentou passar, bate na bola, retaguarda, tira Vieri. Bola para fora, é lateral para o time do Corinthians fazendo a cobrança. Se mantém no ataque, para tocar na beira meia, ficou outra vez agora para Matheus Pereira. Tentou passe, corta Arthur. Arthur chegando, dominando pelo time do Grêmio. Recebendo na intermediária, chutou, bateu no carrinho e saiu. É lateral para o Grêmio. 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Para o dominador no campo de defesa do Grêmio, está jogando Wagner Leonardo, tentando bater para o campo de ataque, levantou na meia direita agora para André. André recua no campo de defesa, soltando para João Pedro, trabalha pelo campo intermediário. Leonel Pérez pede o comando ainda, ele tentou abertura da ponta direita agora para Enamorado. Enamorado vem embora, dominou na meia direita, vai cruzar o Amuzu, chega Gabriel Paulista e rifa pela defesa do Corinthians. Bola rechaçada, caiu para Labiade. Labiade volta, recuando na esquerda agora para Ala, tentou estocar para o campo de ataque, levanta a bola, tentou na passagem, Yuri já perdeu, Wagner Leonardo toma, domina pelo time do Grêmio, recuando ali atrás agora para Vieri. Vieri tentando abertura pela meia direita agora para Léo Pérez, dominando Léo Pérez, o argentino tentou abertura, abriu na ponta direita agora para Enamorado. Enamorado vem embora para o campo de ataque, André pede no comando ainda, ele sassaricou, limpou, tentou ainda na chegada, vem com a bola dominada, cruzou na direção de Amuzu, Mateuzinho pelo sim e pelo não, colocou para fora, escanteio para o Grêmio. Belo,
0: Mateuzinho estava esperto e colocou a cabeça na frente da bola. O gremista chegava por trás, escanteio Grêmio.
2: Toma a posição o Grêmio, vem para fazer a cobrança Pedro Gabriel. Atenção, correu, mandou na área, Carrilho, cabeça na bola, afasta, volta na bola, sobra outra vez agora para o campo de ataque. Wagner Leonardo dominando quando o árbitro levanta os braços em Porto Alegre. Pode comemorar, torcedor do Corinthians. Comemore porque vale. Esse resultado é muito importante para o timão. 3 para o Corinthians, uma virada espetacular. 1 para o time do Grêmio. Marco Belo, que vitória corintiana, Belo!
0: Vitória de virada, a segunda vitória consecutiva do Corinthians no Campeonato Brasileiro. Daqui a pouco o Casito vai falar, mas sobe muitas posições o time do Fernando Diniz. Chega a 24 pontos ganhos e agora os jogadores entram em férias, ficam 20 dias descansando. Voltam a trabalhar daqui 20 dias, pensando já nas partidas sequentes contra o Remo pelo Campeonato Brasileiro, contra o Inter pela Copa do Brasil e contra o Rosário Central pela Libertadores da América, Éder.
2: Muito bem, Marco Belo com seu destaque depois dessa vitória corintiana. Vamos ao placar Jeep no Campeonato Brasileiro. Lucasito termina na área do Grêmio. 3 para o Corinthians, 1 para o Grêmio.
3: Finalzinho de jogo também para Bahia e Botafogo, 1-1. Mais cedo tivemos Flamengo 3-0 no Coritiba, Atlético Paranaense 1-0 sobre o Mirassol. E daqui a pouco, às 8 da noite, ainda teremos Santos contra o Vitória. Corinthians, neste momento, é o nono colocado, 24 pontos. E o Grêmio, com risco de entrar no Z4, é o 15º, 21, é dele.
2: Muito bem, José Calil, meu amigo José Calil, que virada corintiana, você chamava atenção no intervalo, olha, Corinthians melhorou, Corinthians já vai pra cima, e não é que o Corinthians ganhou o jogo, Calil.
5: E agora a paz volta em todas as instâncias, né, veja que dois jogadores, Éder, que estavam sendo muito criticados, estão entre os melhores do jogo de hoje, o André, que fez 2 gols, e o Yuri Alberto, que não fez gol, mas que deu 2 assistências. E o Caio César acabou fazendo outro gol, jogador que a gente já vinha chamando a atenção, né? Toda vez que o Caio César entra, ele faz o time melhorar, ele faz o time jogar muito ali pelo lado direito. O Corinthians teve 30 minutos de dificuldades no início, né? Do primeiro tempo, o gol do Grêmio veio aos 7 minutos com Gabriel Meck, E aí o Corinthians deu uma balançada, não entrou tão ligado no jogo. Mas a partir dos 30 minutos, o time se acertou, o Bidon acertou o posicionamento com o Garro, porque o Bidon hoje teve que mudar de posição por causa da entrada do Caio César. O Bidon vinha jogando na ponta direita com o Labiade ou o Lingard ou o próprio Memphis na esquerda. Hoje o Diniz optou pelo Caio César e teve que mudar o Bidon para o outro lado. E no começo é normal, essas coisas acontecem, houve um certo desacerto. Mas depois que acertou ali Bidon com Garro, o posicionamento, o André, o Corinthians começou a controlar o jogo, empatou no finzinho do primeiro tempo, aquela bomba do André, e voltou muito melhor. Você me chamou no começo do segundo tempo, a gente já percebia que o Corinthians voltou melhor ali pelo mapa de calor do nosso YouTube. Você vê que o Corinthians jogou muito tempo no campo do Grêmio, teve muito mais posse de bola, fez 3-1 com o Caio César e depois ainda teve a expulsão correta do goleiro Beltrame. Corinthians poderia ter aumentado, porque a gente sabe que o saldo de gols é importante no Campeonato Brasileiro. Mas, claro, é uma grande vitória, poderia ser por números maiores. O Grêmio é um time fraco, eu já tinha falado isso semana passada, mas ganhou do Santos. Ganhou porque aconteceram ali abortos dentro do futebol, mas o Grêmio não tem time. E outra coisa, Eder, que eu gostaria de chamar a atenção, o Grêmio tinha no ano passado um trabalho consolidado, organizado, sob o comando do técnico Mano Menezes. Aí teve eleição, entrou essa diretoria, esses caras de sapatênis, né, que querem mandar em tudo, eles só andam de sapatênis. Não, porque vamos trazer um técnico português. O Mano Menezes está superado. Vamos trazer o Luiz Castro, que é moderno. Olha aí o resultado. Hoje ele gasta mais de 2 milhões por mês com o técnico, vai ter que pagar uma baita de uma multa, porque provavelmente agora na janela vai ter que mandar o treinador embora, e o Mano Menezes está lá, belo e folgado, dirigindo a seleção do Peru. Então sabe, Éder, tem muitas coisas no futebol que são falácias, né? São os poetas do futebol. E a prática é muito diferente. O Grêmio se deu mal, gastou dinheiro com o técnico, gastou dinheiro com esse TT, com esse namorado, Léo Pérez, jogadores que pouco acrescentaram, agora vai ter que demitir o técnico e começar tudo de novo. Grande vitória do Corinthians, merecida, e aí você que está nos ouvindo pode escolher. Você pode escolher o Yuri Alberto como destaque, porque deu duas assistências, pode escolher o Caio César, que jogou muito e fez o gol. Eu ficaria com o André, que fez 2 gols, se reabilitou, voltou a jogar bem, um jogador que tem competência, mas que estava jogando mal nas últimas partidas. O André leva o meu voto como destaque do jogo, grande e merecida vitória do Corinthians, e poderia ser demais, Éder.
2: José Calil comentando no microfone da TNC essa vitória importantíssima do time do Corinthians do Campeonato Brasileiro. 3-1 pro Timão. Corinthians sobe, sobe muito, vai pra 9ª posição do Campeonato Nacional, agora com 24 pontos. Na sequência, depois do intervalo, a bola não para aqui no microfone da TNC. Santos e Vitória, Ricardo Melo, Tomás Rafael, Fabiano Fará estão chegando no seu rádio. Obrigado pela sua audiência, pelo carinho. Depois do intervalo, Ricardo Melo chega para Santos e Vitória. Um abraço, ouvintes do Brasil. 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
7: Ricardo Melo. Que belezura! Que belezura! 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Boa noite, amigo torcedor do Brasil. Continua aberto, escancaradão, todo regateiro. O microfone esportivo, diferente, alegre, irreverente e, acima de tudo, o mais gostosão do rato esportivo brasileiro. O local é o Estádio Urbano Caldeira, estádio da Vila Belmiro, onde daqui a pouquinho, às 8 da noite, a bola vai rolar para Santos de Vitória, a sequência do Campeonato Brasileiro. 18ª rodada da competição nacional, onde o Santos está na zona do rebaixamento, vem de duas derrotas consecutivas, se tratando de Campeonato Brasileiro, Grêmio e Coritiba respectivamente. Portanto, a equipe do Santos só pensa naquilo, na vitória diante da equipe baiana. Já a equipe do Vitória faz boa campanha, mas se tratando de quando joga fora de casa, é um vexame. É a segunda pior campanha, só perdendo para a equipe da Chapecoense, que hoje, claro, evidente, vai tentar colocar água no chope peixeiro. Santos e Vitória, Vitória e Santos. E é este o jogo que você, amigo torcedor do Brasil, vai acompanhar em todas as suas emoções do microfonaço forte, fortíssimo da TMC, em 100.1 FM em São Paulo, arrebentando a boca do balão com as feras de Éder, Luiz Jodés do país. 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

0: Santos e Vitória. Vitória e Santos, a bola vai rolar. Acha emoção no seu radinho. A partir de agora, nós queremos que você aí do outro lado seja o ouvinte mais bem informado do rádio brasileiro. Vamos trazer os destaques, as informações, começando pelos donos da casa, que só pensa naquilo, na vitória. O Santos Futebol Clube. Alô, alô, boa noite pra você, Fabiano Fará.
1: Tudo bem, Melo? Um abraço pra você, pra quem acompanha a jornada TMC. O Santos precisa vencer por 2 gols de diferença para empurrar o Grêmio para a zona do rebaixamento. Técnico Cuca conta com o goleiro Gabriel Brazão. O Santos conseguiu efeito suspensivo e ele não começa a cumprir os 4 jogos de punição impostos pelo STJD por causa de críticas contra o árbitro Rafael Klaus. Lucas Veríssimo retorna à zaga e Christian Oliva ao meio de campo. Benjamin Rolaser fica no banco de reservas, Melo.
0: Muito bem, e o destaque da equipe do Vitória? Diga lá, Fará.
1: O técnico Jair Ventura tem muitos problemas para escalar a equipe de Salvador. Kaká, zagueiro, está suspenso. Lucas Arcanjo, goleiro titular, está gripado e foi vetado pelos médicos. Além deles, o Cantalapiedra, que é titular, foi liberado para resolver assuntos particulares. Eric é o principal nome do ataque da equipe baiana, Melo.
0: Santos e Vitória, Vitória e Santos, a bola vai rolar às 8 da noite. Você acompanhou com o Éder Luiz, José Calil e também com o Marco Belo. A vitória do Timão de virada, 3-1 diante do Grêmio lá em Porto Alegre. Agora é a vez do Santos. Santos tira a cola da bota, tira a cola da bota pra cima dele. Santos e Vitória, 18ª rodada do Campeonato Brasileiro. E o comentarista destacado pra esse baita jogo de futebol é nosso, e o boi não lambe, Tomás Rafael. A sua expectativa, fala, Tomás, boa noite pra você.
2: Ô Melo, boa noite pra você, um prazer estar em mais uma jornada esportiva TMC, também com o Fará, com o Lucasito, com toda a nossa equipe, você em todo o Brasil, em todo o mundo acompanhando essa transmissão. É uma chance importante pro Santos, que tem menos problemas pra essa partida do que o Vitória. O time do técnico Jair Ventura, como disse o Fará, vem com muitos desfalques, mas tem no atacante René a sua principal fonte aí de esperança pra torcida rubro-negra. Ainda assim, é pouco, acho que o Santos é favorito essa noite. Não tem o Neymar, mas tem Gabriel Barbosa, Gabriel Bom Tempo e Gabriel Brazão, o goleiro aí liberado de última hora. Aliás, 3 personagens fundamentais na vitória do Santos no meio de semana na Sul-Americana. Os 3 foram muito bem. Se repetirem o que fizeram no meio de semana, o Santos terá muitas chances de vitória essa noite na Vila.
0: Aí, Tomás Rafael, comentarista TMC. É nosso pra Santos de Vitória. Deixa eu dar um pulinho lá em Pirituba. Lá está ele todo animado. Opa. O Coringão venceu de virada a equipe do Grêmio por 3-1. Ele que vai fazer as vezes, vai tomar conta da lojinha do Lucasito, plantão esportivo, sim, nessa nossa jornada, e também vai interagir com vocês aí do outro lado. O nosso Gavião, tá tudo certo aí no bar do Cabeção? Boa noite,
3: veio
0: pra você. Sabadaba do homem trabalhando, hein? Que coisa.
3: Nova
0: fala,
3: fase.
0: Gaviva, boa noite pra você.
4: É, tô indo pra minha segundinha do dia. É, a segundinha. O YouTube é à disposição da galera, TMC Esporte, vai lá e participa do chat com toda a galera que fica discutindo a partida, aquela resenha, né? Então o YouTube é TMC Esporte. Não esquece do joinha, aquele like que é importante pra gente. O WhatsApp para perguntar para Tomás Rafael qualquer dúvida que você tiver, qualquer pergunta que você quiser fazer, o WhatsApp para o Tomás Rafael. Ou então sobre o peixe, o Fabiano Fará tá aí, quer perguntar sobre o Santos, usa nosso WhatsApp 994-33-2121. Vou repetir mais devagarinho, 994-33-2121. Peixe precisa ganhar, hein, Melo?
0: Precisa sim, interaja com o Gavião, interaja conosco aqui pra Santos e Vitória. A bola vai rolar daqui 20 minutinhos e assim que a bola parar de rolar, tem fim de papo aqui na TMC. 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Vamos fazer o seguinte, vamos sair para um rápido intervalo. Na sequência, a gente já escala Santos e Vitória, porque o tempo urge, a bola rola às 8 da noite aqui no microfonaço forte, fortíssimo da TMC. A gente volta já. 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
13: Estamos de volta, o local é a Vila Belmiro. A bola vai rolar daqui a pouquinho. Para Santos e Vitória são as emoções do Campeonato Brasileiro. O Santos necessitando mais do que nunca da vitória para sair da zona do rebaixamento. Se vencer por 2 gols de diferença, coloca o Grêmio, que hoje levou na muleira, perdeu pro Timão por 3-1 em pleno estádio, em pleno Rio Grande do Sul. Corinthians hoje, quem diria, hein? Venceu o Grêmio lá de virada. O Corinthians é o 10º colocado, sobe na classificação e o Santos vai tentar vencer. Aqui 2 golzinhos, Santos. Por favor, tira a cola da bota, tira a cola da bota. Vamos escalar as equipes, Ciba, começando pelo Santos Futebol Clube. Sobe o hino do Peixão aí. Olha o Santos, pra cima deles. Rabisco Santos para...
14: Do técnico Cuca, escalado com Gabriel Brazão no gol, 77. Nas laterais, Igor Vinícius veste a 18 na direita e Gonzalo Escobar tem a 31 na esquerda. A dupla de zaga, 4 para Lucas Veríssimo e 14 para Luan Pérez. No meio de campo, 15 William Arão, 28 Christian Oliva, 49 Gabriel Bontempo, 30 Miguelito. No ataque, 22 para Álvaro Barreal e 9 para Gabriel Barbosa. O Gabigol, este o peixe.
13: Definidinho, escaladinho, como manda o figurino. Vamos escalar a equipe que vem lá de Salvador, o Vitória Baiano na TMC. Vamos trabalhar, fala para a escala, a equipe baiana.
14: De Jair Ventura, com Gabriel no gol, 22. No sistema defensivo, 2 Claudinho, 95 Kaique, 77 Neres, 36 Luan Cândido. No meio de campo, 83 Emerson, 44 Baralhas, 88 Zé Vitor e 10 Mateuzinho. No ataque, 33 Eric, 91 René, este o Vitória.
13: Definido, escaladinho, muito bem, vamos fechar a ficha técnica para Santos e Vitória na Vila Belmiro. Quem baba na latinha, Fará?
14: Ele é do Rio Grande do Sul, já apitou 2 jogos do Santos na Vila com 2 vitórias do Peixe contra Vasco e Atlético Mineiro. Comando o espetáculo, Rafael Rodrigo Klein. Assistentes, Maíra Mastella Moreira e Maurício Coelho Silva. Quarto árbitro, Paulo Belencia Alves. E o homem do vídeo VAR é Wagner Hilway, de Santa Catarina.
13: Muito obrigado, tá aí o Fará. Vamos pro último intervalinho. Na sequência, a gente já volta em definitivo pra Santos e Vitória. 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
13: Estamos de volta em definitivo. Vila Belmiro, a bola vai rolar, o Santos entrando em campo para encarar a representação do Vitória, sequência do Campeonato Brasileiro. Tomás Rafael, Brasil inteirinho, quero ouvi-lo. A sua expectativa, você projeta o quê? O Santos tem que vencer o Vitória, o retrospecto é horroroso quando se trata de jogar fora lá de Salvador. É a segunda, o segundo pior visitante, só perdendo para Chapecoense, que é a lanterna da competição. Esperar o que disso tudo aí? Diga lá, boa noite. Fala, meu caro Tomás Rafael.
20: Ricardo Melo, hoje ainda mais elétrico na transmissão, né? Mais empolgado, o que será que aconteceu? Melo, você fez a lição de casa, como sempre, né? E pesquisou que o Vitória faz uma péssima campanha fora de casa, tá muito forte em casa, né? Uma das melhores campanhas em casa, é sempre muito difícil ganhar do Vitória no Barradão, mas fora de casa está uma porcaria, se eu não tiver enganado, são três empates e 5 derrotas, né? Em 8 jogos. Mas tirou o Flamengo da Copa do Brasil, tá me lembrando fora do ar aqui o Melo. Essa é a boa notícia pro Santos, que o Vitória, nesse brasileiro fora de casa, é uma porcaria, com todo o respeito aos meus amigos baianos. A má notícia é que no ano passado o Vitória também estava muito mal nos jogos fora de casa, e adivinha contra quem ele ganhou a primeira? Na 35ª rodada, só ele conseguiu a primeira vitória fora de casa no Brasileiro do ano passado, e justamente contra o Santos na Vila, ó. Batendo 3 vezes na madeira, porque isso tende a não acontecer hoje. O Santos tem, nesse momento, na minha avaliação, se pegar jogador por jogador, pensando na escalação de hoje das duas equipes, o Santos tem mais time, tem a força da torcida, tem um Gabigol em boa fase, sim. Os números do Gabigol nessa temporada são excelentes. Se o Gabigol hoje estivesse jogando em outra equipe, numa equipe, por exemplo, no Cruzeiro, de onde ele saiu, onde ele não estava bem, a gente estaria vendo o Gabigol com outros olhos. Mas como muitas vezes ele faz gol em jogos que o Santos perde, ou que empata, ou que não joga tão bem, ninguém está valorizando essa boa temporada do Gabigol até aqui. Gabriel Bontempo e Barreal, 2 jogadores que me inspiram uma certa confiança. Acho que quando o Santos joga com os dois em casa, eles criam sempre alguma coisa diferente, mas oscilam demais. Se eles jogassem com uma certa frequência, mostrassem um bom futebol com mais frequência, o Santos estaria numa situação melhor nesse Campeonato Brasileiro. Mas de qualquer maneira, gosto desses 3 jogadores. O que eu não gosto do Santos, e ninguém no Santos gosta atualmente, é o desempenho da defesa, especialmente a bola parada. O Vitória tem jogadores perigosos nesse tipo de jogada, então é aí que mora o perigo. O Santos tem que redobrar a sua atenção. O importante para mim hoje, Melo, é a defesa do Santos jogar uma partida um pouco melhor do que vem apresentando. Se a defesa do Santos mostrar um pouquinho de segurança do meio para frente, eu confio no time do Santos. Acho que o Santos tem tudo para fazer 1, 2 gols e garantir uma vitória hoje. Não será fácil, nenhum jogo desse campeonato tem sido fácil para o Santos Futebol Clube. Na Sul-Americana tivemos um jogo fácil, enfim, no meio de semana. Quem sabe esse bom momento, esse bom astral causado pela vitória no meio de semana e a classificação também para a próxima fase da Copa Sul-Americana possa inspirar um pouquinho o time hoje. A torcida veio, a torcida comparecendo à vila mais famosa do mundo, acreditando que o Santos possa encerrar essa 18ª rodada fora da zona do rebaixamento. Para isso acontecer, o Santos tem que vencer hoje. Se ganhar por 2 gols de diferença, como já disse o Fará, nem depende mais de nenhum outro resultado diante da derrota do Grêmio hoje para o Corinthians, para o torcedor passar a Copa do Mundo inteira respirando um pouquinho mais aliviado.
13: Tomás Rafael, comentarista TMC, deixa eu dar um pulinho lá em Pirituba. 18ª rodada iniciou-se hoje com algumas partidas aí e teremos a complementação amanhã à noite, às 20h30, é isso, né, Gaviva?
21: Isso mesmo, Melo, tivemos jogos às 16h, Flamengo 3, Curitiba 0, Atlético Paranaense 1, Mirassol 0, Grêmio 1, Corinthians 3, com narração de Éder Luiz, uma virada espetacular do Bahia aí na Boa Terra, Bahia 2, Botafogo 1, e depois desse jogo aí do Santos e Vitória, né? Aliás, ao mesmo tempo não vamos ter mais outro jogo nenhum, só amanhã. Amanhã começa cedinho, viu, Melo? 11h, na hora que você estiver tomando aquele cafezão, vai ter Bragantino e Internacional. Aí vem às 16h, Vasco e Atlético Mineiro, Palmeiras e Chapecoense, Remo e São Paulo às 20h30 e Cruzeiro e Fluminense também às 20h30, Melo.
13: Muito bem, tá aí o nosso Gavião, nosso plantão esportivo de segunda a sexta, a partir das 15h. 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Mais informações antes da bola rolar do Peixe. Diga lá, Fará.
0: O Tomás falava, Melo, sobre a campanha do Vitória fora de casa. O Santos dentro de casa em 2026. 17 partidas, 7 vitórias, 7 empates e 3 derrotas. É uma campanha considerada abaixo da esperada do Peixe, jogando na Vila Belmiro. Um pouquinho mais sobre Gabriel Brazão, que foi suspenso pela STJD com 4 jogos de punição, porque, entre aspas, ofendeu, criticou o árbitro do clássico contra o Palmeiras das primeiras rodadas do Brasileiro, o Rafael Claus. E o Brazão tomou 4 jogos de punição. Até hoje pela manhã estava fora do compromisso, mas o Santos conseguiu um efeito suspensivo e o Brazão pode estar se despedindo do Peixe esta noite, Melo.
13: Vai deixar saudades, não vai? Gabriel Brazão pode estar dando área do Santos, Tomás Rafael.
20: Eu sei que o Brazão não é unanimidade, eu sei que o Brazão falha com uma certa frequência. Eu concordo com algumas críticas, por exemplo, que o Calil faz ao Brazão, mas entendo que ele teve a sua parcela fundamental para que o Santos não fosse rebaixado no ano passado. Jogo sim, jogo não, tem milagre do Brazão. Ele faz defesas importantes, não é tão consistente, mas acho que deixará saudades em muito torcedor do Santos.
13: 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Quase tudo pronto na Vila Belmiro. A bola vai rolar, 18ª rodada da competição. Depois, ó, só depois da Copa do Mundo. O Santos já definiu quantos dias dará de férias para o elenco?
0: O Santos dará 15 dias de férias e depois excursiona a Portugal. Tem amistoso contra o Vitória de Guimarães em Portugal e está fechando um segundo amistoso. Só lembrando, Jair Ventura já foi técnico do Santos em 2018. E deixou o clube demitido após a Copa da Rússia.
13: É, o Jair Ventura, que na carreira só tem um título, né? Que é o ano passado, né? Quando vem, 2024, se eu não me engano, contra o... ele ganhou esse título, deixa eu puxar na minha... Ah, tá, contra o Atlético Goianiense. Um título só na carreira, Jair Ventura, que vai fazendo um bom trabalho com a equipe do Vitória. Quase tudo pronto, vai autorizar ali Rafael Rodrigo Klein, o gaúcho, tchê. Vamos lá, Santos tira a cola da bota, sai de bola que pertence à equipe da Vila Belmiro. Gabriel, bom tempo. E também ali o Gabigol vão dar o pontapé inicial. Uma atenção, amigo ligado na TMC. Acha emoção, Santos e Vitória. Autoriza o árbitro. A bola já está rolando no estádio Urbano Caldeira. Para Santos e Vitória na maior audiência do futebol em São Paulo. Tá falando com ele com as feras de Éder Luiz. Tá jogando Luan Pérez. Ele vai levando, vai carregando, vai conduzindo. Deu um tapa na bola, lá pela canhota. A bola pra Miguelito. Miguelito vai rolando pra Escobar. Tentativa de fazer o cruzamento. A bola repicou no Claudinho. Brigou Miguelito. A bola volta reboteada. A bola pra Gonzalo Escobar. Deu jogo a Cristian Oliva. Ele vai rolando pelo corredor central. Na intermediária adversária. A bola pro Ilharão. Ele fez o levantamento na tentativa do Gabigol. Corta, afasta ali o Kaique de qualquer maneira. Tira, rechaça o perigo na boca do gol. A para rebarba de cabeça. Vai rolando o Ilharão. Vai metendo a bola na linha de frente. Tentou ali de cabeça o Barreal na entrada da grande área. Rifou de qualquer maneira o Neres. Tem um bicudo na tentativa de passe lá na canhotinha pro Neres. A bola saiu, último toque do jogador do Peixe. Arremesso manual lá na canhota. Câmera retaguarda para a equipe de Salvador cobrar. Para a equipe do Vitória bater. 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Vai tomando posição ali o Jamerson. Ele vai fazer o levantamento. Subiu ali o Veríssimo Capita. Ele vai servindo a bola por dentro. Vai pedindo ali Gabriel Brazão. Ele pediu, recebeu, dominou, mirou. Bom tempo. Ele vai soltando mais atrás a bola para Cristian Oliva. Vem com a bola dominada. Ergue o cabeção, vai visualizando. Vai rolando a bola para Luan Pérez aqui na esquerda. Ele pediu, recebeu. Vai levando, vai carregando. Tem opção de passe ali por dentro. Ele vai rolando curtinho, a bola para o Bom Tempo. Soltou na canhotinha para Luan Pérez. Aprofundou na ponta esquerda, não deu para o Gonzalo Escobar. A bola vai saindo, é lateral aqui na direita para a equipe do Vitória cobrar. 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Arremesso manual. Claudinho vem ali para movimentação. Estamos com 2 minutos de bola rolando. Primeiro tempo na Vila. Está jogando a equipe da Vila Belmiro. Casemiro recupera, passe errado do Upar Real, mas recupera o Ilharão, deu jogo a Miguelito, Miguelito tentativa de passe ali para Gabriel Bontempo, rasga, afasta de qualquer forma, de novo Claudinho afastando o perigo, abre a volta, volta reboteada na batida, sobrou para Eric, aberta aqui, vira a ponta, deu um come no primeiro, jogou bem na cobertura, olha Escobar, tentativa de passe, a bola deu ali no Kaique, tira, afasta o Neres de bico, não quis nem saber o zagueirão, deu uma injeção na mortadelinha, o Eric tá caído aqui na beira do gramado, o árbitro não deu a falta, é lateral pro Santos cobrar, 2,5 de bola rolando e você ligado nas emoções do Campeonato Brasileiro, Vila Belmiro, 18ª rodada na competição, mais cedo, Éder Luiz, José Calil e Marco Belo trouxeram as emoções, que jogaço lá no sul do país, hein? Corinthians 3, Grêmio 1, de virada deu timão, pois não, fala Gabi.
21: Tem uma boa notícia pra você, você abriu a transmissão falando que o Coringão tava em décimo lugar, Coringão é o nono colocado na tabela, um ponto atrás do São Paulo, um à frente do Cruzeiro, viu, Melo?
13: Ah, olha o Miguelito, boa, boa, viva Miguelito, tentou passar, não passou, foi interceptado, Eric chegou ali para conter o avanço, vai jogando para a equipe do Vitória, falta, pegou pesado ali, ali o Cris Oliva, deu um toco para cima do Eric, que veio buscar encomenda aqui no cobre retaguarda, jogo tá parado, é falta para a equipe do Vitória cobrar, paramos por aí, é falta, meteu pontapé por baixo ali, o Cris Oliva, Uruguai, hein, você viu aí, né, Fará?
0: Eu vi. O Cristian Oliva que hoje volta depois de passar um tempo com dores musculares no banco de reservas sendo poupado, volta a ser titular porque o Gustavinho cumpre suspensão pela expulsão contra o Grêmio, tudo igual na Vila.
13: Está jogando ali no câmbio retaguarda, olha o Neres, arredondou junto à linha lateral, a bola para Claudinho, Claudinho pressionado pelo Barreal, aperta e Álvaro Barreal, a bola volta ali, recuada para Gabriel, Gabriel bate na bola, com a perna direita, ele vai fazer o levantamento, levantamento, a bola para René, René cochilou, perdeu, chegou bem, Igor Vinícius ganha, a posse de bola para a equipe da Vila Belmiro, deu um tapa na bola, vai rolando para o Ilharão para Igor Vinícius, tem Gabriel, bom tempo aqui pela direita, joga a bola, peixe, olha o Igor Vinícius, desencilhou-se da marcação, tem a opção de jogada por dentro, vai se apresentar o Ilharão, ele vai fazer a transição, Claudinho interceptou e dali, contra golpe, olha o Claudinho, saiu com bola e tudo no que ele dominou, era para partir numa velocidade, dali.

0: amigo ligado na Tênis, eu Silva Marque, você confere, anote aí comigo. 5 minutos e 10 segundos de bola rolando, primeiro tempo, Campeonato Brasileiro, 18ª rodada na Vila Belmiro, anote aí, placar, Jeep. 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Santos 0, Vitória também 0. Nada de gol, 0 pra cá, 0 pra lá. Diga lá, Gavião.
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0: Tiro de meta ali pro Gabriel, goleiro do Vitória, sai jogando. 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Está jogando lá pela direita, o René levou ali por trás uma chegada forte do Luan Pérez. O árbitro acabou marcando uma falta pornográfica. Está marcada a falta na meia direita, falta para o Vitória. Luan Pérez não quis nem saber, veio que nem um trator, atropelou o René. Jogo está parado, é falta para a equipe do Vitória bater. Fará.
3: E o Mateuzinho de perna esquerda bate no lado direito do campo de ataque do Vitória.
0: 6:30 de bola rolando, placar de 0-0. Vamos lá, Santos tira a cola da bota. É hoje para sair da zona de rebaixamento, para passar aí 50 dias, ou mais ou menos isso, tranquilinho, hein? E parece que o goleiro tá sentindo, tem um zagueiro ali. O que tá vendo aí, goleiro?
3: É, sentiu a coxa direita, o Gabriel. Isso porque o goleiro titular, né? O Lucas Arcanjo tá gripado. Gabriel é segundo goleiro, está sentindo ali a coxa direita, pedindo atendimento médico, jogo parado.
0: 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E esse início de partida, hein, meu caro Tomás Rafael? Placar de 0-0, jogo bastante movimentado, mas sem muita criatividade, hein? É um bumba, meu boi danado, hein, Tomás?
4: Eu diria que nenhuma criatividade até agora, mas a boa notícia é que o Santos não passa nenhum tipo de aperto com contra-ataques do Vitória. E é o Santos que busca o jogo, é o Santos que procura ser mais incisivo, atacando principalmente pelo lado esquerdo, com o Miguelito se movimentando bastante e o Barreal querendo o jogo. Mas essa falta pode ser aí uma oportunidade para o Vitória.
0: Infração para a equipe do Vitória, vai tomando posição ali, Mateuzinho, 1,5 m, um biscoito, vai levantar lá na boca do gol. E seja o que Deus quiser, vai autorizar Rafael Rodrigo Claio, gaúcho, tchê. Estamos com 8 de bola rolando, ele vai servindo, a bola para Baralhas, recolheu, dominou, paparicou para lá, para cá, fez o levantamento em profundidade. Jogou no vazio. É, não deu pro Eric. A bola vai passando à esquerda ali do Gabriel Brazão. Posse de bola pra equipe do Vitória, sai jogando. E a galera se manifestando, Gaviva.
1: Queria até a ajuda do Tomás Rafael, que é um cara internacional, né? Tem o nosso ouvinte Fernando, ele é motorista de busão internacional, dizendo que tá em Paris, dizendo que a Gare de Bercy, ou Bercy, eu não sei como é que fala, toda parada com a vitória do Paris Saint-Germain. Mandando um abraço pro filho dele, o Miguel, que tá em Portugal, e a esposa Jaqueline. É Bercy ou é Bercy? Bercy. É Gare, o que que é isso aí, Tomás?
4: É Gare de Bercy, é uma das estações ali, né? E imagina a festa, né? Imagina a festa. Eu tava vendo hoje Melo, Fará, Gavião. Aliás, boa noite, Gavião. Dei boa noite equivocadamente pro Lucasito na abertura da jornada. Os caras na Champs-Élysées estavam protegendo as vidraças das grandes lojas com medo de confusão em caso de festa. A festa tá acontecendo, espero que sem confusão.
3: Um time pequeno e emergente deu emergente, hein?
0: Pois é. E arremesso, mano, uma obra aqui pro Vitória bater lá pelo outro lado, lá pelo setor canhoto. Jamerson vai jogar a bola com as mãos lá no interior da grande área da equipe da Vila Belmiro. E, ó, dá um passinho atrás a equipe do Peixe. Olha o levantamento, olha o toque de cabeça. Mery, saiu o Gabriel Brazão na pequena área para ficar com a mortadelinha. 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Está jogando a equipe da Vila Belmiro. A bola para Barreal. Jogou no vazio, Barreal. Baralha está jogando. Ele vai meter a bola ali pelo miúdo. Vai tentar ultrapassar o Zé Vitor. Cochilou, perdeu. Chegou bem a retaguarda da equipe da Vila Belmiro. A bola por intermédio ali do Gabriel. Bom tempo. Deu um totozinho. Fez a ligação por dentro. Deu a Gabigol. Vemos a encomenda aqui no câmbio da retaguarda. E o jogo está parado de novo, hein? O que tá vendo aí? Tem jogador do Santos caído no gramado, Fará.
3: Me parece o Cristian Oliva. Ele foi atingido.

0: atingido pelo camisa número 88, Zé Vitor. Deixou o braço na jogada anterior, o Cristian Oliva. Braço no rosto, ele sente demais, jogo parado.
1: E atenção, amigo ligado na TMC, o Ciba marque, você confere a mate aí comigo, 10 minutos, 20 segundos jogados de bola rolando, primeiro tempo de partida, Vila Belmiro, 18ª rodada do Campeonato Brasileiro, a mate aí comigo, placar Jeep. 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Santos 0, 0 para a equipe do Vitória. Por enquanto, nada de gols, Caviva.
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1: Vamos lá, olha o peixe na direita, vai trabalhando, pode ver, olha o Miguelito. Ele vai servindo para Igor Vinícius, deu a Miguelito, Miguelito. Tentativa de passa ali com o Gabriel, bom tempo, cochilou, perdeu. Corta, afasta de qualquer maneira, o Zé Vitor, mas jogou para fora. É outro arremesso, Barão, para a equipe da Vila. Está jogando agora para o Willian. Passe errado. Chegou bem ali, fez o giro Mateuzinho com categoria. Está jogando do câmbio, retaguarda para a equipe do Vitória. Abra para Zé Vitor. Ele vai levando, vai carregando, vai conduzindo. Meteu um bolão pela direita. Larga a defesa. Vem para o ataque, equipe do Vitória. Aperta aqui pela direita. Tem Claudinho. Claudinho recepcionou junto à linha lateral. Jogou no vazio. Corta, faça de qualquer jeito ali o Barrel. Vai rolando para Miguelito. Miguelito deu a Barrel. Joga na zaga. Aqui pelo setor de quarta zaga. Vai soltando para Gonzalo Escobar, passe errado. Olha o Eric, recuperou, rolou para René. René tá na área, saiu dela lá pela direita. Vai rolando curto ao seu lado para Eric. Eric, tentativa de passe na entrada da grande área, seria pro Zé Vitor. Interceptou ali na canhota o boliviano Miguelito. Miguelito vai levando, vai carregando junto à linha lateral. Jogou muito mal na metade do campo. Recupera aqui pro Bahia, bola para Kaique. Kaique fez o levantamento. Olha, um show de horrores, hein? Como erram um passe jogadores do Vitória e do Santos. Olha o Lucas Benício, tem um bolão lá pela direita para Gabigol. Já partiu em velocidade, meteu um bolão para Igor Vinícius, vai pintar o gol, quer ver? Fez o cruzamento, fechava na segunda trave, ali o Miguelito tira o Claudinho, recupera a equipe do Vitória. Olha o Zé Vitor, ele é grandão, passadas largas, ultrapassa a fronteira inimiga, meteu um bolão para René, deu um cobre no primeiro, que é o Willian. Ele vai levando, vai carregando, vai trabalhando na intermediária adversária, vai ativando aqui na direita, tentativa de parceria pro Eric, chegou bem, Escobar meteu o cabeção na bola para evitar coisas piores, hein? Lateral para a equipe do Vitória, aqui pela direita, ataque, hein, Farão?
0: E tá reclamando demais o Escobar com o sistema ofensivo do Santos, porque perdeu a bola com facilidade e deu esse contra-ataque aí, ó, pro Vitória, que segue no ataque.
1: 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Arremesso manual para a equipe do Vitória lá na direita, Parque. 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Vai tomando posição lá pela direita. Vamos lá, Kaique. Vai tomando posição para a cobrança do arremesso manual. Ele fez o levantamento para Zé Vitor. Corta, Luan Pérez. Olha, é um puma, meu boi danado, hein, Tomás? O Santos não consegue colocar essa bola no chão e sair concatenando a jogada. É aquela bola esticada e um Deus nos acuda, hein, Tomás Rafael?
4: É, se no primeiro comentário eu elogiei a postura do Santos, agora quem tá melhor na partida é o Vitória. É um jogo muito atrapalhado, ninguém consegue criar nada, mas a bola agora fica um pouco mais no campo do Santos e o René aparecendo bastante. Tanto o René quanto o Eric. O Eric mais posicionado na ponta direita e o René se movimentando muito, vindo da esquerda pro meio.
1: Olha o Baralhas, vai jogando pra Gemerson, aberto lá pela ponta, encarou a marcação do Gabigol. Gabigol ficou na saudade, olha o Gemerson, foi pra linha de fundo, vai pintar o gol, Vitória levantou na primeira trave, tirou o Willian, pegou a rebarba, Baralhas isolou. Mandou pra fora, o Baralhas, chuteirinha amarela, ele isolou, a bola subiu e fechou, saiu, é tiro de meta pro Brasão. Que susto, Fará!
0: A bola sobrou limpa, ele chegou inteiro nela, o Baralhas, camisa 44, ele que é meio campista do Vitória, só que de perna esquerda não é legal. Pegou muito embaixo da bola, ela subiu demais, tiro de meta, já batido.
1: 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Bola enfiada lá no ataque para Barrel. Saiu na antecipação, goleiro Gabriel. Ele vai rolando curtinho para Kaique. Ele vai soltando junto à linha lateral. Vai trabalhando Claudinho. Recepcionou ali a marcação do jogador, que é o Miguelito. Miguelito apertou a marcação também ali. O Gonzalo Escobar enfiada de bola para Miguelito. Cochilou, perdeu, vacilou. Recupera o Claudinho. Volta para retrocedendo na pequena área. Bate na bola, descarta o goleirão Gabriel. Jogou na metade do campo. Rebote da equipe da Vila Belmiro. Willian vai rolando na canhota para Escobar. Tem a aproximação do Juan Pérez. Soltou para o Willian. Ah, não acredito. O Willian cometeu uma falta desnecessária na metade do campo.
0: E tomou amarelo.
1: Que coisa, ele foi no corpo do adversário e... caramba. Tá parado o jogo. Fala, Fará.
0: Ele deixou o braço do Baralhas, né? Braço esquerdo, levantou o braço esquerdo, atingiu o rosto do Baralhas, perto do árbitro, do Rafael Rodrigo Klein, do Rio Grande do Sul. Por isso, amarelou pro camisa 15 do Peixe.
4: Pra tudo isso, Tomás? Eu não gosto muito quando o cartão amarelo é aplicado, quando o jogador tá tentando se proteger, levanta o braço, encosta no pescoço, no rosto do jogador adversário. Mas nesse caso, a movimentação do Ilharão foi assintosa, desnecessária. Ele nem precisava se proteger tanto assim. Foi um lance juvenil do Ilharão, cartão amarelo bem aplicado.
1: 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Tá parado o jogo, tá o Baralhas ali. Esse empate parece que tá bom pra equipe Vitória, hein? Que estamos com 16 e tudo bem. Foi um picolé de osso, mas não é pra tanto pra ele ficar caído aí quase 2 minutinhos, hein, Farah?
0: Mas ficou reclamando e queria até mais do que um amarelo pro Willian Arão. O Klein levantou Baralhas, segue o jogo.
1: E que atenção, amigo ligado na TMC. O Cibamarque Bancê confere 17 em cima da pinta do primeiro tempo. Vila Belmiro, Campeonato Brasileiro, placar Jeep. 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Santos 0, Vitória também 0. Tá empatado o jogo. Desembucha, Gaviva.
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1: Olha o Jean Vitor para fazer a transição aqui pela direita. Vem o Vitória, bola para Eric. Encarou a marcação do primeiro, ficou na marcação. Gonzalo Escobar ganhou, dali contra golpe, fez a ligação por dentro, opção de passe Miguelito vai rolando lá pela direita, vamos trabalhar, Barrel, ele fez o giro, fez a volta, escapulindo a marcação do contrário, vai meter a bola na meia esquerda, a bola ali para Miguelito, vai acionando na ponta, olha Gonzalo Escobar, encarou a marcação ali do Claudinho, volta a bola para Gabriel, bom tempo, apelidoso, bom de bola, ele vai levando, vai carregando, vai conduzindo, deu um tapa na bola, recepcionou, junta a linha lateral esquerda do gramado, na peça ofensiva, Escobar, deu ali para Barrel, para Gabigol, rolou para Gabriel, bom tempo, vai marcar, vai fazer, defendeu Gabriel! Numa linda triangulação do Peixe! O bom tempo chegou ali na cara do Miguelito, que arrematou. Mas o Santos vem de novo, capricha. Olha o Gabigol de prima. Ele vai rolando lá na meia direita. Redondou o Willianão. Aperta o escancaradão. Tem o Igor Vinícius. Vai rolando para Gabriel. Bom tempo. Tentativa de tabela. Corta, faça de qualquer maneira. O Baralhas. Vamos lá, Santos. Tira a cola da bota. 18 de bola rolando. Vai trabalhando. Olha o Miguelito. Limpou. Fintou. Vai marcar o fim de jogo. Miguelito. Chacoalhou. Guardou.

0: com Cristo Oliva. Na meia lua da grande área, ele fez o giro, desencilhou-se da marcação e bateu forte, soltou uma senhora sapatada. A bola bateu no zagueiro, enganando o Gabriel, e foi morrer no fundo da rede do Vitória. Aos 18 minutos de bola rolando o primeiro tempo, Miguelito boliviano abriu o placar para a equipe do Peixe. Miguelito, olha o sorriso que você proporciona para a galera peixeira. Em todo o Brasil, Miguelito chacoalhou, guardou. Goleiro Gabriel chupa essa manga. É gol, gol, fortalece. Mais do que gol, é golaço. Uma jogada de guerra, de vibração. 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É fortalece. O Miguelito foi fortalece no lance. Fabiano Fará.
1: Agora sim, o primeiro gol da carreira profissional de Miguel Angel Terceiros, o Miguelito, com a camisa do Santos. Contra o Cuenca ele marcou, mas a arbitragem deu contra do goleiro. Desta vez ele recebeu do Oliva entre três. Se livrou, girou o corpo, bateu forte. Ela pegou na panturrilha do Neres, desviou do Gabriel e morreu no fundo da rede. Miguelito, Santos 1-0.
0: Aberto o placar, Tomás Rafael, passamos de 21-0. Miguelito marcou o primeiro gol, vestindo nas cores do Peixe. 1 para o Santos, 0 para a equipe do Vitória, Tomás Rafael.
2: Se o Eric era o jogador mais perigoso pelo lado do Vitória, o Miguelito era o jogador mais incisivo, o jogador que mais procurava a partida desde o início da partida pelo lado do Santos. Acabou sendo premiado. A jogada é bonita, o gol, claro, tem uma boa dose de sorte, com um desvio na perna do Neres, destacado pelo Fabiano Fará e narrado por você. Mas ele faz, ele domina a bola na entrada da área, faz uma boa jogada, procura o espaço para finalizar. Esse espaço vem por conta do corte preciso dele, um belo drible, e ele chuta, arrisca, fez o que tinha que fazer, o jogador de meio para frente. Boa partida do Miguelito, gol importante, o primeiro dele oficialmente com a camisa do Santos. Vamos ver se agora o gol faz o Santos ter mais tranquilidade e jogar melhor a partida.
0: Olha o Peixe, bola para Álvaro Barrel, corta, Neres, já para voltou para aqui no Vitória, que está jogando do câmbio retaguarda. Na sequência, falta ali do Álvaro Barrel, tá parado o jogo, pintou amarelinho aí, é isso, Fará?
1: O Kaique, zagueirão, pegou o Miguelito, sem bola, camisa 95, recebeu o cartão amarelo. Só passando os números do Miguelito em 2026, 19 jogos, agora o primeiro gol e já tem 3 assistências. Com a camisa do Santos, são 38 partidas com a de hoje e um gol, Melo.
0: É isso, Oca Viva e a Santistaiada aí que gosta de molhar as palavras no bar do cabeção, feliz da vida. Santos abre o placar, mais um golzinho. O Santos larga a zona do rebaixamento e coloca o Grêmio, hein? Que hoje se lascou. Perdeu pro Corinthians de virada lá em Porto Alegre por 3-1. Galera, tá vibrando muito aí, Gaviva?
3: Tá vibrando muito. Aliás, o Santos já saiu da zona do rebaixamento com essa vitória parcial. Quem tá indo pra zona da degola é o Vasco. Mais um golzinho, aí o Santos passa o Grêmio, aí o Santos vai pra 15º. O Fagner Silva, tô aqui em Itatiba, tô ligado. Hoje é Peixe 2-0. E o Luiz Osimar, Santos hoje é 3-1, Melo.
0: É, porque o Vasco tem 20 pontos, o Santos tá indo a 21, mas o Vasco pega o Atlético Mineiro amanhã lá em São Januário. Tem razão, saindo da zona do rebaixamento. Mas se formos contar com a vitória ou até um empate do Vasco, o Santos tem que marcar mais um para o Grêmio entrar nesse bololô aí, entrar na zona do rebaixamento. Vai trabalhando o René. Aperto lá pela ponta, para a equipe do Vitória. Ultrapassa a fronteira inimiga. Escapou no primeiro, do segundo, invadiu o área. Olha o Vitória. Ai, Jesus, Marinha José. Vai marcar, vai fazer, bateu. Brasão. Defesa do Gabriel Brasão. O time do Vitória, por intermédio do René fez um salseiro e olha, estava esperto ali o Gabriel Brasão para fazer uma senhora de uma defesa, hein? Senão teria azedado o pé no frango. Que bela defesa no goleiro do Peixe, Fabiano Fará.
1: Igor Vinícius, Oliva, Lucas Veríssimo e Arão, todos eles cercando o René, que se livrou com facilidade. Por sorte, o Brasão fez defesaça. Escanteio, Vitória, lado esquerdo.
0: Mateuzinho vai jogar essa bola lá no furducho, lá na boca do gol. Placar de 1-0, Santos vence. Bomba Peixe, vamos nessa, que é bomba aberta. Mateuzinho vai fazer o levantamento. A bola sobrou no interior da grande área. Escobar deu uma injeção na morta da linha, rechaça. A bola voltou, reboteando. A bola para Meres, deu um jogo aqui na direita, ataque para Eric. Quem vai trazendo a bola para a pena canhota. Saiu para Zão, e encaixa na bola, tira, alivia o perigo. A bola voltou para Jamerson. Aperto lá na esquerda, chama contra si, marcação do Gabriel. Bom tempo, balançou um para cá, dois para lá. Ele vai servindo a sobra para Mateuzinho. Mateuzinho encarou a marcação ali do Gonzalo Escobar. Aperta o mapa pela direita. Olha o Jamerson. Fez o levantamento, levantou na boca do gol. Vai pintar o gol, empate do Vitória. Não alcançou ali o René. A bola saiu. Pra sorte do Peixe, hein? O Vitória tá colocando as manguinhas de fora. Tá esquisito isso aí, hein, Fará?
1: E o Zé Vitor colocou na cabeça do René, que tinha condição, tá, tava na mesma linha que o último zagueiro do Santos, o Luan Pérez, é que ele subiu, perdeu tempo de bola, senão o Brasão teria mais trabalho.
0: 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E PVA grátis, fim de papo assim que a mortadelinha parar de rolar. Está jogando do câmbio retaguarda, equipe da Vila Belmiro. Está jogando na zaga, para pra Luan Pérez. Descarta de qualquer maneira, fez o levantamento, jogou no vazio. Mas não dominou, Baralhas vai sendo com bola e tudo é lateral.
3: Melo,
0: que favorece a equipe da Vila Belmiro aqui na esquerda, campo de defesa. Chamou, Gabiba.
3: Nosso ouvinte Hugo Gomes perguntando pro Tomás: você colocaria Rolheiser e Rincon como titulares no Peixe?
2: Não, nenhum dos dois nesse momento. Rolheiser até melhorou, mas não o suficiente para ser um titular absoluto. E o Rincon muito menos.
0: Olha que vira o Peixe, vai trabalhando no campo de retaguarda. A bola enfiada, lá pela direita, bola para Igor Vinícius. Ultrapassa a fronteira inimiga. Meteu um bolão para Gabigol. Aperta lá pela direita, todo o regateiro. Marcado, cercado. Chama contra si a marcação no primeiro. Evita a marcação, vai rolando para Barreal. E era para tocar ali para Gabigol. Consertou o Ilharão, voltou para Barreal. Aprofundou, jogou no vazio, chegou bem Jefferson. Vem cobra dominada lá na esquerda. Para que vira o Bahia, ele vai rolando a bola para Mateuzinho. Perdeu no pé de ferro para o Barreal. Olha o Gabriel Bom Tempo, meteu pra Miguelito pelo corredor central, fez a fita no primeiro, insistiu, adiantou, chegou bem na cobertura. Neres deu um bicudo, afasta de qualquer maneira, fez o levantamento, agora voltou, botou reboteada na metade do campo. Rebote da equipe da Vila Belmiro. Pérez de um jogo, a Cristian Oliva, ele balançou pra lá, pra cá, desenciliou-se na marcação do adversário, tá enfiando aqui na canhota, a bola pra Barreal pra Miguelito, aperta aqui na ponta, tá jogando muita bola Miguelito, ele vai rolando pelo corredor central na intermediária do adversário, a bola pra Cristian Oliva. Tá parado o jogo, hein? O que tá vendo aí? O Baralhas está dodói, é isso, Fará?
1: É, e tá sentindo agora ali, parece que o ombro, ele tomou aquela pancada do Arão no rosto, né? Tava reclamando, parece que não vai dar pro Baralhas, tá? Já tirou a faixa de capitão ali, vai sair o Baralhas, camisa 44, não tem condições de seguir, passa a faixa de capitão pro Eric, atacante do Vitória. O Jair Ventura terá que processar a primeira alteração.
0: 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Quem é que vai entrar no lugar do Baralhas aí? Parece que não sei. Bom, não,
1: vamos,
0: hein?
1: Aguardar, né?
0: Ele tem uma bela de uma napa, né? Quem sabe aí não fraturaram o nariz dele.
1: Como assim? Como é que é?
0: Olha o tamanho da napa.
2: Deve colocar o Emanuel Martinez, provavelmente, para segurar ali a marcação. O Baralhas é um jogador de muita ajuda na marcação, mas vamos esperar para ver.
0: Agora o Peixe está jogando. Luan Pérez descarta. Ele vai rolando curtinho, a bola para Cristian Oliva. Enfiada de bola ali para o Miguelito. Cochilou, perdeu. Neres veio para conter o avanço. Está jogando a bola para Zé. Zé Vitor. Ele vai arredondando a bola pela direita. A bola para Eric. Eric marcaram, cercaram, deu a Claudinho. Claudinho volta a bola para Eric. Agora o capitão. Ele vai fazer a transição inteligentemente lá pelo outro lado. Chegou bem ali o Igor Vinícius de cabeça, metendo para a bola. Lateral lá na canhota para a equipe do Vitória cobrar. Diga lá, Gaviva.
3: O narigudo aí saiu porque machucou o nariz, foi isso? Nunca vi isso. Não tá nem saindo sangue, mano.
1: Parece que ele tá meio tonto. Meio tonto. E quem entrou foi o Emanuel Martínez. Martínez, camisa meia dúzia, como o Tomás citou. Volante de contenção na equipe do Vitória.
0: E olha o Vitória, está jogando aqui pela direita. Bola para Eric, o capita veio buscar a encomenda. Ele chama contra si a marcação no primeiro. Tentou passar, não passou, deu a Neres. Neres para Mateuzinho. Mateuzinho ali no campo de defesa. Rolou curtinho para Neres. Chegou na dividida ali o Miguelito. Esticou a ponta na bota, meteu para fora. Lateral lá na direita. Ataque, ou melhor, no campo de retaguarda para a equipe do Vitória, que vai levando fumo cobrar. 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Está jogando ali o Claudinho, chuta contra a marcação do Escobar, a bola vai saindo. Lateral na direita novamente do câmbio retaguarda para a equipe do Vitória bater. Tomás Rafael, quase 29 de bola rolando. Santos 1, Vitória 0. E o jogo fala, Tomás.
2: O jogo melhorou muito depois do gol do Santos, mas melhorou muito mais por conta da necessidade do Vitória de buscar o empate. Vitória partiu para o ataque, passa a ser a equipe mais perigosa em campo, mas o Santos tem o contra-ataque. E e tem Miguelito, como você disse, inspirado numa grande noite.
0: Igor Vinícius já aberto lá pela direita. Tem ali o Gabriel, bom tempo, fez o giro, escapulido da marcação. Tem opção de passe para o Willian. Ele descarta, vai rolando novamente. Agora para Igor Vinícius. Opa, Jamerson. Pegou pesado, falta em cima do Igor Vinícius. Está marcada a infração. Falta na metade do campo, lá na direita, para a equipe da Vila Belmiro cobrar. 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Está jogando novamente no campo de retaguarda. Vai com um carteirano, bem jogado aqui da Vila Belmiro. Lucas Veríssimo deu a Gabriel Brazão na marca penal. Despacha com a penaca direita o goleirão do Peixe. Enfiado de bola lá pelo outro lado, pelo setor direito para Igor Vinícius. Subiu ali Jamerson, meteu o cabeção, meteu para fora. Lateral lá pela direita, ataque para a equipe da Vila Belmiro. Vai tomando posição, Igor Vinícius. Deu uma Veríssimo. Ergue o cabeção, vai visualizando a companheirada toda. Larga a defesa, vem para o ataque. Enfiado de bola no ataque. Olha o Gonzalez Cobar com o peito, tentou ajeitar na meia lua, grande área para Gabigol. Cochilou, perdeu. Vitor, roubou a posse de bola, vai acionando o Eric aqui pela ponta direita, larga a defesa, vem para o ataque, tentou o drible, falta no Escobar, vem para conter o avanço, para cima do Eric, o capitão da equipe do Vitória está no chão, e o Rafael Rodrigo Klein, aí também não pode ver nada, hein? Isso lá na Champions não é falta nunca, mas aqui o jogador olhou para o outro, a arbitragem brasileira já está marcando a infração, e foi nesse caso aí, ó. Pra mim não aconteceu nada, mas é falta para a equipe do Vitória na meia-direita. Ataque, hein, Fabiano Fará?
1: Falta do Escobar, único lateral esquerdo que o Santos tem no elenco neste momento. Rafael Gonzaga voltou para a base. O Peixe que tem interesse em Ayrton Lucas do Flamengo e Rubens, ex-Atlético Mineiro. Este é um pedido do técnico Cuca. Hoje o Rubens está no Lokomotiv de Moscou, na Rússia.
0: Tem interesse, mas a pergunta que não quer calar é o seguinte. Tem cascalho, faz birrir? Tem capim?
1: Tem interesse.
0: Interesse? Aí é outra coisa.
4: Não paga ninguém.
0: Pelo amor de Deus. O cara lá quer saber se tem.
1: É por isso, Gavião. É por isso.
0: Não faz bem rir.
1: É por isso. Interesse não paga ninguém.
0: Mateuzinho vai tomando posição ali para fazer a cobrança. Infração para a equipe do Vitória, que perde o jogo. Atenção ali, levantamento na boca do gol. Subiu, pegou mal ali. Zagueirão tentava alguma coisa lá no ataque. A bola vai ser pirulitando. É tiro de meta para o Gabriel Brazão cobrar. 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Vai sair jogando aqui na Vila Belmiro. Gavi, vê a galera interagindo conosco. A galera aí no Bar do Cabeção tem interesse de tomar todas.
4: Tem.
0: E comer o que deve e que não deve. Mas tem que ter capim, né? Só interesse não paga a conta, né, Gaviba?
4: Ah, se não tiver a grana, não adianta.
0: Eu, por exemplo, estou interessado em pagar o resto que eu estou devendo aí, mas não tem condições.
4: Faz tempo, hein? Eu estou interessado na prima da Giscreuza, né? Também.
5: Que é? Ô, louco, você também?
4: Ô, Grodô, do
0: mas ela está ajudando aí? Não, calma aí. Vamos devagar, isso me interessou. Pera aí.
4: Olha aqui, ó. Deixa eu mandar uma mensagem da galera que o Melo já fica assanhado. Clodô, do Parque da Lapa, o Denis Guedes, falando que Tomás, você manda bem demais nos comentários. E também o Nelson, de Presidente Altino. Gavião, você substitui o Lucasito também nos estúdios de filmagem?
1: Opa!
4: Não, isso não.
1: Por quê?
4: Eu já fui assistir uma vez. Rapaz!
5: Que foi?
4: Uma coisa sem numa churrascaria de rico e não ter dinheiro pra poder comer.
1: Tchau!
0: É por aí, ele
1: completou
0: tem um
1: o álbum já, Gavião?
4: O Albito, né? O álbum do Lucasito. Eu tô batendo figurinhas.
0: Muito. Atrapalhando a equipe da Vila Belmiro. Cochilou, perdeu, era o Mateuzinho, recupera, vai rolando, deu um tapa na bola. A própria Zé Vitor, marcaram, cercaram, tá mais apertado do que um pinto novo. Volta para retrocedendo, vai trabalhando a bola para Duan Cândido, do campo de retaguarda, na zaga da equipe do Vitória. Aperta a marcação na saída de bola, aperta aí, Gabigol, aperta aquele espana. Olha o Gabriel, goleirão, acionando lá pelo outro lado, deu a Luan Cândido. Vai se apresentando Mateuzinho, Mateuzinho dominou errando, recupera a equipe da Vila Belmiro. Olha o Cristian Oliva, olha o uruguaio, meteu um bolão para Alvo no Barreal, corta neles, a bola voltou. Ali para Eric, na sequência, falta do Miguelito. Falta de ataque, o Miguelito não quis nem saber. Deu um toco para cima do Eric. E o Rafael Rodrigo Klein, o gaúcho, estava perto do Messi e marcou a falta que favorece a equipe baiana, hein, Fará?
1: Miguelito que embala uma sequência no time titular, como um camisa 10, até porque o Rolaser teve uma lesão no tornozelo, ficou fora dos dois últimos jogos. O Rolaser volta hoje e começa no banco porque teve poucos treinos com bola. O Miguelito ganha esta sequência. Lembrando que o Santos ainda não renovou o contrato com o Miguelito. A partir de setembro ele pode assinar um pré-contrato com quem ele quiser.
0: E o Robinho pedalado, hein?
1: Renovou.
0: Renovou.
1: Até 2031.
6: Tá no banco hoje.
2: No banco.
6: Tá. Esse é o outro que, se aparece uma proposta boa agora, o Santos não vai desperdiçar, né?
7: Aí não é interesse, é certeza.
6: Muito bem, está jogando aqui pelo Vitória, bola fora, bola enviada lá para o Miguelito, não alcançou, bola fora, lateral, aqui na direita, câmera retaguarda para a equipe do Vitória cobrar, batom na posição, Claudinho, camisa 2 do campo de defesa, pintor profissional, Rogério Williams, num programa especial de plataforma só para você, ferramentas, crédito, orçamentos, prêmios especiais e 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Olha o Mateuzinho, ele vem buscar encomenda, ele vai levando, vai carregando, vai desbravando, tem um tapa na bola pra Jamerson, recepcionou junto à linha lateral, ele vai rolando pra René, fez o corta-luz pra Zé Vitor, rolou pra Mateuzinho, opa! Bateu no braço do capitão Lucas Veríssimo, mas o árbitro já havia pego o impedimento ali por parte do jogador Vitória, é isso que tá marcando a arbitragem. Aí, pra mim era um toque de braço, tá marcando impedimento,
7: e tava impedido realmente ali o René, mas houve o toque no braço, como teve impedimento, o árbitro marcou um impedimento para alívio do torcedor do Santos.
6: Fica atenção, amigo ligado na TMC, o Chiba marca e você confere 35 e 20 jogadores de bola rolando, primeiro tempo de partida, campeonato brasileiro, 18ª rodada, anote aí comigo o placar Jeep, chegou o novo Jeep Commander 2027, uma belezura, agora com tecnologia híbrida, Jeep informa para você, anote aí, manotinha, gente boa. Santos 1, Miguelito foi lá e chacoalhou. Vitória tá sentando na graceta, Zerinho da Silva, 1-0, Peixe vence, Gaviba.
3: Amistoso Internacional, Escócia, que tá no grupo do Brasil na Copa. 4, Curaçao 1.
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6: Jogando aqui pelo Vitória, lá pra canhoto, agora pra intermédio, ali do Mateuzinho, ergue o cabeção, tentativa no levantamento, levantou, ele vai fazer, ele atravessou essa bola, da esquerda na direita, bola pra Eric, a bola deu na defesa, voltou pra Zé Vitor, tentativa de tabela, chegou bem, Gonzalez Cobalça jogando de calcanhar mal, recupera aqui pela direita, vai recuperando aqui pela ponta direita, a bola pra Emanuel Martinez, ele deu um tapa na bola, tem a aproximação ali do Eric, desencilhou-se da marcação do Barrel, ele vai rolando lá pelo outro lado, atenção, olha o Luan Cândido, soltou pra Jamerson, Jamerson na ponta esquerda, vai trabalhando lá pela canhota, o René, René volta, bola na metade do campo, deu a Zé Vitor de calcanhar. Volta para o Luan Cândido, ele vai servindo o curtinho ao seu lado, esse é Manuel Martinez, ergue o cabeção, vai visualizando a companheirada, ele vai levando, vai carregando, ele vai acionando junto ali a lateral direita do gramado no ataque, agora para Claudinho, Claudinho chama contra si, a marcação ali do Barrel, tentou passar, não passou, deu um petereco, fez a ligação por dentro na meia, bola para Eric, Eric volta a bola ali pro jogador que é o glorioso Kaique, Kaique para Claudinho, Claudinho larga a ponta e vai usando esse expediente aqui pro Vitória, tentando chegar no ataque, a bola enfiada lá no comando, o Neres bateu mal, tira a defesa da equipe Vila Belmiro, Neres recupera na metade do campo, vai rolando para Luan Cândido, ele empurrou para na esquerda, agora para Jamerson, olha lá, deu um drible da vaca para cima do Igor Vinícius, olha o Jamerson, vai fechando o René, olha o Vitória, pode pintar o gol de empate, fez o levantamento, passou pelo Manuel Martins, soprou, na entrada da grande área pelo setor direito, agora para o capitão Eric, tentativa do cruzamento, a bola explode no Barrel, volta ali para Neres, Neres vai rolando curtinho, vai trabalhando, pode ir embora aqui pela peça de defesa, a ofensiva, esse é Claudinho, ele vai metendo a bola na direita, aperto livre, leve solto, tem o Eric, ele deu uma fatiada, inverta a jogada inteligentemente lá pelo outro lado, bola para Luan Cândido, enfiado, ele bola na entrada da grande área para Mateuzinho, o Ilharão inteirinho na jogada, interceptou, obstrui a passagem e vai aprofundando a jogada lá na direita, ataque para Gabigol, Luan Cândido, inteirinho sai jogando na boa, na moral, lá no campo em retaguarda, recomeça a equipe do Vitória que perde o jogo por 1-0, chegou o novo Jeep Commander 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Mateuzinho vai buscar a mortadelinha. Então ele vai levando, vai carregando, vai rolando a bola para Martinez. Ele balançou um para cá, dois para lá. Marcado de perto ali pelo Gabriel Bom Tempo. Fez o levantamento, levantamento na entrada da grande área. Subiu o Lucas Veríssimo, tirou. A bola se ofereceu para Emanuel Martinez. Vai levando, vai carregando, soltou no bico da grande área para Claudinho. Executou o cruzamento na entrada da grande área. Quarta Luan Pérez. Vamos lá, Santos, vamos trabalhar. Bora para Real. Vem buscar encomenda no câmera retaguarda. Dali contra golpe. Um bolão para Gabriel Bom Tempo. Isolado lá na ponta tem Gabigol. Gabigol trabalha. agora com o Cipor Pivô. Volta agora para Barreal. Barreal para Gabriel Bom Tempo. Ele vai limpando, vai carregando, vai destravando de calcanhar. Volta agora para Barreal. Ele vai visualizando os companheiros. Ainda Barreal pode até executar a batida. Limpou, pintou. Aí Manuel Martínez deu o jogo mais atrás de um bocadinho. Na metade do campo, Luan Pérez. Ele vai servindo. Junta a linha lateral. Para aqui na ponta. Bora para Gonzalo Escobar. Marcado pelo Eric. Volta agora. Vai trocando a parte da linha. Demarcatório do gramado. Equipe da Vila Belmiro. Olha o Luan Pérez. Não bobeia aí, Luan Pérez. Está jogando novamente no câmbio retaguarda. Cristian Oliva volta retrocedendo pro Ilharão, 39 de bola rolando. Repito para você, o Santos vence 1-0. E assim que a bola parar de rolar, tem fim de papo para a Movida. 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Olha que bravura, Belmiro. O Ilharão, ele vai rolando para Gabriel Bom Tempo, trabalha como se for pivô. Devolve a bola pro Ilharão, quarta, faça de qualquer maneira. Ali o Emanuel Martínez metendo para fora, lateral direita. Campo de retaguarda para a equipe da Vila Belmiro cobrar. Placar de 1-0. Santos vence o jogo de Galaga. De Galaga viva.
4: Falei agorinha, né, do amistoso internacional. Escócia 4, Curaçao 1. Quer ver o Tomás Rafael? Tomás, onde fica Curaçao e qual sua capital?
5: É, Willemstad fica na América Central, né? Pertence ainda oficialmente à Holanda. Não é um país totalmente independente. Mas não tem representatividade na ONU, mas é reconhecido pela FIFA.
4: Você é burro, Melo.
6: É, agora eu quero saber o seguinte do Tomás. Se eu tiver uma grana sobrando, compensa fazer um rolê lá em Curaçao?
5: Ah, imagino que sim. Né? É. Aproveita e vai para Aruba. Aruba também, conhece as duas ilhas holandesas, meu caro Melo. Eu não tive ainda essa alegria de conhecer nem Aruba, nem Curaçao.
6: Você disse Aruba, né?
5: Isso.
6: Não, eu entendi outra coisa.
4: Ah, oh, Melo.
6: É lateral lá pela direita para a equipe da Vila Belmiro. Bora, peixe! Vamos lá. Olha o Álvaro Barreal. Ele fez o giro, escapulindo a marcação no primeiro. Deu a Gabriel Bom Tempo. Voltou a bola para Barreal. Ele vai fazer a transição. Meteu uma fatiada espetacular no bico da grande área. A bola para Escobar. Deu o gol. Deu um bola ali para Gabigol. Saiu da grande área pelo setor esquerdo. Vem com a bola dominada. Vai levando, vai carregando. Bate a marcação do Neres. Vai rolando para Luan Pérez. Devolveu a bola na esquerda. A bola para Gabigol. Aprofundou para Gonzalo Escobar. Fecha ali a zaga. Só jogando na boa, na moral. Emanuel Martínez. Ele vai rolando para Zé Vitor. Zé Vitor para Eric. Eric tentou passar. Bora, bateu no Gabigol. Vai saindo. Lateral aqui na direita. Câmara retaguarda. Para a equipe do Vitória sai jogando. Fala. Quer falar?
7: Não, o Gabigol deu uma bicuda na bola com o jogo parado. É. Em outra oportunidade, já vimos várias vezes jogadores tomando cartão amarelo, né? O Klein olhou para ele, virou e saiu andando.
6: E aí, Tomás?
5: Eu acho que fez o certo, viu, Fará? É muita frescura, não atrapalhou em nada o jogo, porque a bola estava do outro lado, a outra bola, já saiu jogando o time do Vitória. É, enfim, o time do Vitória que faz um bom primeiro tempo. Se o Vitória tivesse jogado dessa maneira outras partidas fora de casa no Campeonato Brasileiro, provavelmente já teria conquistado uma vitóriazinha fora dos seus domínios. O resultado de 1-0 é exagerado pelo que Santos e Vitória vem fazendo, Melo.
6: Bora, peixe, bora pra Miguelito. Corta ali o Neres, voltou reboteada pelo corredor central na peça ofensiva. Bora, Miguelito, meteu um bolão pra Álvaro Barreal. Bico da grande área, ele deu um come pra cima do Eric. Sensacional drible. Rolou pra Gabriel Bom Tempo. Ele dormiu. Ô, Bom Tempo, tá com um chicletinho no pisante. Tá. Não vai. Vacila, pega e toque no... Ó, pega e passa, não embaça. Pega e passa, não embaça. Bom Tempo. E vem a equipe do Vitória. A bola pra René. Larga a ponta, vai bater pro gol. Bateu fraquinho, Gabriel Brazão. Abaixou-se ali pra fazer bom e fácil defesa. E que atenção, amigo ligado na TMC. 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Santos 1. Miguelito foi lá e chacoalhou os 18 e foi só. 0 pro Vitória. Diga lá, Gavião.
4: E hoje teve a final da Champions, hein? Paris Saint-Germain e Arsenal empataram em 1-1. Deu PSG nos pênaltis, campeão.
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6: Vai trabalhando na metade do campo, a bola para Kaique. Ele vai soltando, curto, chamado para Mateuzinho. Mateuzinho, um para cá, dois para lá. Desencilhou-se da marcação do Gabriel Bom Tempo. Ele volta a bola para Kaique. Fez o giro, fez a volta para cima do Bom Tempo. Aperta aí, Bom Tempo. Ele vai soltando novamente para Mateuzinho. Camisa 10 é dele, volta a bola retrocedendo. Deu a Luan Kendro. Ele vai fazer a transição. Meteu a bola na zaga central. Esse é Nery. Ergue o cabeção. Vai visualizando ali a apresentação do Claudinho. Claudinho vai encostando junto à linha. Lateral do gramado. Tem a aproximação do Eric. Eric volta a bola para Neres. Ele bate a marcação no Miguelito. Adianta. tentou, cochilou, perdeu na dividida. Petit tirou o pé ali, o Cris Oliva. A bola sobrou para Zé Vitor, vem a equipe do Vitória. Pode até bater, bateu mal e porcamente. A bola passou à direita no Brasão. Para sorte no peito. Aí, tirou o pé o Uruguai, Cris Oliva. Deram nele de verdade, hein, Fará?
7: É, ele foi e acabou tocando a bola primeiro, mas acabou na dividida, sobrando um pé ali no pé direito do Cris Oliva, que ficou no chão. Mas o contra-ataque foi armado. E aí o Zé Vitor tinha a direita com duas opções de passe. E lá na segunda trave, um cruzamento. Ele preferiu bater direto, desperdiçou uma grande chance.
6: Tomás Rafael, 44, 1-0, tá de bom tamanho. Placar, pro Santos tá mínimo, de... né? Mas o Santos tá fazendo 1-0.
5: O Santos tá de ótimo tamanho. O Santos não faz um bom primeiro tempo. Achou o gol numa boa jogada do Miguelito, mas que contou com uma dose de sorte. E o Vitória é muito mais perigoso. Mas o Eric, ele já deve estar transtornado, porque ele tinha 3 boas oportunidades para fazer se tivesse recebido esse passe do Zé Vitor e em outros 2 momentos passes do René. O René é muito bom jogador atuando pelo lado esquerdo, mas quer uma bola só para ele.
6: Olha o peixe, bola enfiada lá na direita para Igor Vinícius, não come no primeiro. Vai levando, vai carregando. Ele tentou a aproximação, desencilhou-se da marcação do Gemerson. Vai rolando lá na ponta. A bola para Gabriel, bom tempo, larga a ponta, vem caminhando por dentro. Jogou no vazio, Emanuel Martins. Ganha, ele vai rolando para René. E dá-lhe contra-golpe. Opa, uma pegada do capitão da equipe da Vila Belmiro. Ele veio para conter o avanço, deu uma burdoada no jogador Vitória. Tá parado o jogo, Rafael Rodrigo Clay marcou. Mas parece que vai ficar só no converser, nada de cartão amarelo pro Veríssimo, hein? Você viu aí, né, Fara?
7: Eu vi, o Veríssimo pegando forte. E aí o Eric, capitão da equipe do Vitória, cobrando uma advertência, um cartão amarelo pro zagueiro e capitão do Peixe, mas nada aconteceu. Vamos a 48.
6: 45 e 20, portanto 2 e 40 por jogar. O Santos vai vencendo o jogo por 1-0. Vamos dar uma última passadinha aí na galera, se manifestando através das redes sociais, através do nosso WhatsApp e também do chat da TMC antes do término do primeiro tempo. Vamos dar uma passadinha geral por aí, porque o nosso chat tá bombando. Só tu que não bombas, hein, Gaviva?
4: Gilene dos Anjos, até que enfim, Miguelito marcou. José Miranda, tomara que o Santos não entregue no final, como sempre. O Antônio do Taboão perguntando pro Fará se você conhece qual a situação da promessa da base Cauã Basile.
7: Cauã Basile renovou o contrato com o Santos, né? Tem 14 anos e não é mais agenciado pelo pai do Neymar, pela empresa do pai do Neymar. Agora segue carreira solo.
6: Agora Vitória, bola pra Jamerson. Ultrapassa a fronteira inimiga. Ele vai trabalhando na meia. Marcada ali pelo Gabriel, bom tempo. Descarta, meteu um bolão lá na canhotinha. Bola pra René. Tá mais apertado do que um pinto novo. Volta, bola pra Luan Kendrick. Olha o zagueirão, vai se aventurando lá no ataque. Ele volta na circunferência central do gramado. Deu a Neres. Enfiada, ele bola lateralmente na direita. A bola pra Claudinho, aprofundou pra Eric. Eric voltou pra Claudinho. Vai marcar, vai fazer, invadiu o área. Cruzou na pequena área. Veríssimo. Corta Gonzalez Cobar. Tira, faça de qualquer maneira. A bola sobrou pra Zé Vitor, vai marcar, vai fazer, bateu fora! Pra fora! Quase que o Vitória marca um golaço por intermédio do Zé Vitor! Quase o Vitória empata aos 46 e 40! Essa bola passou terrivelmente, lambendo o poste na meta no Brasão no lance para...
7: Primeiro lance pela direita com o Claudinho. Ele tentou o cruzamento, não tinha ninguém na área. Se batesse pro gol, levaria mais perigo. Na sobra, o Zé Vitor conseguiu um belo chute. Ela subiu, passou isso aqui, ó. Isso aqui, ó, do poste esquerdo do Brasão. Tiro de meta, Peixe.
6: 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Guilherme Lage com toda a sua categoria, ao lado de André Galvão e Kaique Silva. Logo em seguida, tem Maracanã, Seleção Brasileira. 18h, Brasil e Panamá jogam amistosamente. 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E para fechar o domingão, Remo e São Paulo, 20h30 da noite. Vou para lá, ao lado do nosso Ivan Drago e do Kaique Silva. Sai jogando aqui pro Vitória. Abra pra Emanuel Martínez, ele vai lembrando, vai carregando, ergue o cabeção, vai visualizando, acompanha nada, deu jogo a Jamerson, chama contra si, a marcação ali do Gabriel. Tem opção de jogada ali por dentro. Abra pra Zé Vitor, já partiu em velocidade, invade o área. Opa! Opa! Jogadores da equipe do Vitória estão pedindo penal aí, vai pintar até cartão, hein, Fará?
7: Pois é, o jogador do Vitória se atirou, tive a impressão de longe que o Igor Vinícius tinha acertado ele, mas não. O René acabou se atirando, esperando o contato, se atirando, amarelo pro René. atacante 91 da equipe do Vitória.
6: Ô Tomás, não teve uma alavanca aí não, hein?
2: Eu acho que foi um acidente ali de trabalho, o VAR pode até chamar. Eu já vi pênalti assim ser marcado, teve um pênalti pro Santos, por exemplo, contra o Corinthians, na Neoquímica Arena, um lance parecido. Mas pra mim não foi absolutamente nada e acho que o lance vai seguir.
6: Não mandou esperar ali o Rafael Rodrigo Klein. Muito bem, pra mim também não foi absolutamente nada, não daria esse pênalti nunca. Agora parece que tá valendo, vamos bater esse tiro de gol aí, vamos lá, Brasão. Ainda não autorizou, já estamos com 49, ele havia prometido o jogo até os 48. Quando apita, Rafael Rodrigo Klein termina o primeiro tempo na Vila Belmiro. Seu destaque, Fabiano Fará.
7: Destaque é que o público não é dos melhores na Vila Belmiro, mas dá uma aplaudida do time do Santos, que vence parcialmente a equipe do Vitória. Miguelito foi para a rede, primeiro gol dele como profissional em 38 jogos no Peixe, Melo.
6: Mas Rafael, o Santos vence por 1-0, gol do Miguelito aos 18, conceito para esse primeiro tempo, para Santos 1, Vitória 0, fala, Tomás.
2: Coisas do futebol, foi um bom primeiro tempo do Vitória, foi um primeiro tempo, para mim, muito ruim do time do Santos, mas muito ruim. Toda vez que o Santos consegue pegar a bola, em raros momentos, nessa segunda metade do primeiro tempo, em que o Santos fica com a bola, ele imediatamente devolve pro Vitória. Só deu Vitória, o quádruplo de finalizações, 8-2, e a gente pode dizer que Lucas Veríssimo e Luan Pérez, dois dos poucos que se salvaram. Os zagueiros do Santos trabalharam bem hoje, meu caro Melo.
6: Tomás Rafael, comentarista TMC, volta daqui a pouquinho, logo depois do intervalo. Segura aí, rapidinho, Vila Belmiro. O Santos vai derrotando aqui pro Vitória lá de Salvador por 1-0. 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
6: Muito bem, estamos de volta. O local é o Estádio Urbano Caldeira, estádio da Vila Belmiro, no litoral sul da capital. Intervalo de jogo, o Santos vai derrotando a equipe do Vitória por 1-0. Gol do Miguelito aos 18 no primeiro tempo, inclusive é o primeiro gol do boliviano vestindo as cores do Peixe. Por enquanto, 1-0. Santos marca mais um golzinho. Olha, o Vasco da Gama pode até vencer amanhã a equipe do Galo jogando lá em São Januário, que o Santos sai da degola e coloca o Grêmio, que hoje mais cedo acabou perdendo de virada para a equipe corintiana por 3-1. Portanto, mais um golzinho aí, Santos, e vai colocar o Grêmio na zona do atoleiro. Ô, Gaviva, manda por aí, 18ª rodada, iniciou-se hoje e tem um encerramento amanhã, né, Gavião?
3: Exatamente, deixa eu passar aqui a tabela, né, a classificação. 5 jogos hoje, 5 jogos amanhã. Essa é a 18ª rodada do Brasileirão no primeiro turno. Palmeiras líder, 38 pontos, seguido do Flamengo, que tem 34. Em terceiro, o Atlético Paranaense está com 30, também 30, o Fluminense em quarto lugar. Em quinto lugar está o Bragantino, 26 pontos, o Bahia também com 26 e o Coritiba é o sétimo lugar com 26 pontos. São Paulo está em oitavo, joga amanhã contra o Remo, você vai narrar, Melo. São Paulo tem 25 pontos na oitava posição. O Coringão, que ganhou do Grêmio hoje de 3-1, subiu para a nona colocação com 24 pontos. O Cruzeiro é o décimo com 23. Aí com 22 tem o Botafogo com 22, décimo primeiro. O Vitória está perdendo do Santos, aí você está narrando, está com 22. Décimo terceiro, 21 pontos, está o Atlético Mineiro, Internacional e Grêmio. Também o Santos está indo a 21 pontos, é o 16º, o primeiro fora da zona do rebaixamento. Aí dentro, na zona da degola, o Vasco da Gama tem 20 pontos, o Mirassol 16, o Remo tem 15, e bem que você falou lá no começo do ano, hein, Melo? Chapecoense, Lanterna, só 9 pontos, Melinho.
6: Show de bola, é o nosso Gaviva hoje, no nosso plantão esportivo. 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Vamos pro último intervalinho. Na sequência, Tomás Rafael vai dizer o que aconteceu de melhor a pior nesse primeiro tempo e também vai dizer o que ele espera pro segundo tempo, onde o Santos vence por 1-0. Mais um golzinho, Santos. A gente volta já. 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